Em Cristo você vai receber uma nova mente. Em Cristo Ele vai te dar uma mente purificada. Em Cristo Ele vai tirar o coração de pedra e vai lhe dar um coração de carne. Oh glória, oh glória, eu estou sentindo graça. Em Cristo Ele vai te dar novos desejos. Ele vai te dar uma nova paz. Ele vai te dar um novo propósito. Porque ninguém é insubstituível na obra de Deus. Tem lugar para você na obra de Deus. Tem lugar para você na mesa. Tem lugar para você com Cristo. A vida com Deus é uma novidade constante. A vida com Deus é um recomeço diário. A vida com Deus é um presente constante. Suas misericórdias se renovam a cada manhã. Grava essa palavra. O seu hoje, oh glória, não precisa ser igual ao seu ontem. Ontem deu errado. Ontem não deu certo. Ontem você ouviu não. Ontem a porta se fechou. Ontem alguém falou, não tem jeito, não vai dar certo. Foi ontem. Hoje Deus está dizendo, a porta está aberta. Se coloca de pé. Hoje Deus está dizendo, a minha graça será derramada. Levanta as mãos aos céus. Hoje Deus está dizendo, olha o que eu estou fazendo na tua vida. Eu vou te encher da minha glória. Eu vou te renovar. Levanta as mãos. Porque o Senhor está falando para mim, eu vou derramar um dilúvio de poder e eu vou encher a minha casa com a minha glória. Agora, agora, agora.

fazer. 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

Eu estou sentindo uma graça de Deus aqui nesse altar. Eu estou sentindo uma glória de Deus. Nós somos pentecostais. Nós somos da igreja Deus e Amor. Nós acreditamos que o Espírito Santo renova, enche e batiza com fogo agora. Recebe a glória de Deus. Recebe o fogo do céu. Recebe. Em nome de Jesus. Enche Jesus. Oricanda la basura.

Ainda vou te dar 2 minutos para você mandar glória para cima e receber fogo do céu. Renova Jesus. Renova Jesus. Enche Jesus. Você quer continuar? Precisa receber poder. Você

poder de Deus. Agora, agora, agora. Olha o renovo, olha o renovo, olha o renovo, olha o renovo, olha o renovo, olha o renovo, olha o renovo. Enche, enche, cheio, cheio, cheio.

0: daqui.
1: Tá descendo, tá descendo fogo. É glória do céu. Aliviando a lava. Ninguém vai calar essa igreja. Ninguém vai apagar o fogo.

0: glória do céu. 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
1: Para sempre eu irei.

Levante as mãos e diga: muito obrigado, Jesus. Muito obrigado, Jesus, pela oportunidade de estar. Quem pode aplaudir Jesus pela oportunidade de estar na tua presença? Diga glória a Deus. Fogo, unção, revelação. É. Irmãos, aqui é igreja, Deus e amor. Não deixa essa conversa fiada entrar no seu coração, não. Aqui é fogo, unção e revelação. Glória a Deus. Nada vai mudar a essência dessa igreja. Tem uma igreja que ora nesse lugar. Deus vai pelejar por nós, ô glória. Pastor, o que é que o senhor está falando? Eu estou falando, o grito dessa igreja é: aviva, Senhor, a tua obra. Aviva, Senhor, Florianópolis. Aviva, Senhor, nosso estado. Aviva nossa cidade. Aviva, Senhor. Irmãos, nós estaremos aqui dia 20, quinta-feira agora. O Senhor falou para mim entrar em 21 madrugadas aqui na igreja, da meia-noite a uma, e 21 dias de jejum. E Deus falou para mim: essa campanha, a finalidade dela é só uma, meu filho. Aviva, Senhor, a minha obra. Aviva, Senhor, a tua obra. Nós vamos orar 21 dias aqui para o Senhor trazer um renovo espiritual na nossa vida, e para o Senhor trazer um renovo espiritual em todo o campo de Florianópolis. Nós vamos estar aqui orando, eu, presbítero Joel, pastor Romildo, pastor Maico, pastor Adelar, pastor eu esqueço o nome do senhor, meu filho. Lian. E mais obreiros que virão. Nós vamos orar e Deus vai responder, trazendo avivamento. Quem vai orar para Deus avivar essa igreja? Quem vai orar para Deus renovar essa igreja? E eu quero deixar claro aqui: aqui pode dar glória a Deus. Aqui, se der vontade de chorar, pode chorar. Se der vontade de sapatear, pode sapatear. Se der vontade de fazer um aviãozinho, pode fazer um aviãozinho. Só não pode é fofocar e mentir. Mas ser cheio de Deus, pode. Glória a Deus. Pode dar lugar. Pode falar em mistério com Deus. Pode encher a casa de glória. Porque nós estamos aqui mesmo. Tem muita gente que faz chacota, né, com a nossa igreja. Faz chacota. Mas na hora que o parafuso aperta a porta, eles correm para cá. É para as irmãs mesmo, do cabelo grande, que elas correm. É. E pode vir mesmo, que nós vamos orar. E Deus vai fazer um milagre em nome de Jesus. Pode vir, porque aqui tem mulheres e homens de Deus. Oh, glória a Deus. E nós estaremos aqui em 21 dias. Orando em favor do renovo espiritual da igreja. Inclusive, me dá aí, por gentileza. Com a ajuda dos obreiros aqui. Cadê um obreiro? Um obreiro, por gentileza. Queridos obreiros, que têm um desempenho, um papel, uma tarefa importante. Eu quero convidar você. Eu quero passar esse propósito aqui. Pastor Joel, acredito que falou desse propósito. Eu quero que você entre nesse propósito. Honrando a obra de Deus com uma oferta de 50 reais. Você vai trazer até o último dia do mês. E vai escrever o seu nome ali. Seu pedido de oração. Porque nós vamos orar. Pode passar, por gentileza, esse propósito. Irmãos, eu quero dar dois avisos para a gente terminar. Mas quem me ouve, diga glória a Deus. Nós teremos aqui, permitindo o Senhor, dia 29. Nós teremos o Agosto Verde. Quem sabe que o mês de agosto é o mês da beneficência? Olha lá, as irmãs
do agosto, aliás, da Fundação Reviver, a mãe Nadia ali com a equipe, preparou a mesa ali para você deixar o seu donativo, sua doação. E eu quero convidar você, você que até o dia 29 pode doar um alimento não perecível, uma cesta básica. Nós vamos levantar 48 toneladas de alimento em todo o campo de Florianópolis. Deus abençoe, para que nós possamos ajudar famílias carentes. E o Senhor conta contigo. Quem vai ajudar até lá trazendo uma cesta ou um alimento não perecível, diga glória a Deus. Você vai colocar seu alimento lá naquela mesa. Quem entendeu, diga amém. Dia 29, pastor Oséias vai pregar. Nossa irmã cantora Ângela Gonçalves, Deus abençoe, vai louvar a Deus. E nós iremos receber a bênção do Senhor. Dia 12, Deus abençoe. Coloca o banho aí, por gentileza. Será que está atualizado o banho do dia 12? Dia 12, irmãos, nós teríamos a Santa Ceia da União. Porém, como será o lançamento do CD do cantor Ivan Luiz, que estará aqui fazendo o lançamento, será a concentração. Não é esse banho aqui, pode descartar ele, por gentileza. Será a concentração de milagres. Eu vou estar pregando, nós vamos ter 7 pastores em jejum, e o Jessé já fez o banho, depois pega com ele, por gentileza. E o cantor Luiz vai estar louvando. Quem vai vir receber a vitória, diga glória a Deus. A igreja, Deus é amor, é a igreja de vitória. Levanta as mãos aos céus, 9h15, oração final. Eu vou anunciar, obrigado. Maravilhoso Deus e eterno Pai, abençoa a tua igreja. Que a graça, o amor de Deus e a comunhão do Espírito Santo esteja com todos, não só agora, mas para todos sempre. Irmãos,

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num momento, num abrir e fechar de olhos, a trombeta soará. 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

0: nós estamos numa grande campanha que traz por tema feridos pelo processo, mas sarados pelo propósito. É o mês de agosto, o agosto profético. Deus preparou esta campanha para trazer cura, trazer milagre, salvação, libertação, restituição, situações tais quais são impossíveis de resolver. É o mês de agosto profético, campanha de oração. A palavra de Deus diz claramente: tudo é possível ao que crê. E nós estamos na campanha de agosto, o agosto profético, feridos pelo processo, mas sarados pelo propósito. Escute aí, de viva voz, o que Deus está fazendo na vida das pessoas que estão participando desta campanha, feridos pelo processo, mas sarados, curados pelo propósito. Faça você também o propósito com Deus, porque Jesus, ele muda a tua história.
1: Como se chama?
2: Irmã Adriana.
1: Qual foi o milagre que a irmã recebeu?
2: Eu fiz dois votos de R$100, R$200 para ajudar a manter a rádio. Deus usou o pastor para dizer que o Senhor estava abrindo uma porta grande para mim. 16 dias o Senhor abriu uma porta de emprego para mim e eu vendi R$62 mil, e o meu salário em 16 dias foi 5.111,40 e poucos centavos.
1: Esta bênção, irmã, recebeu através de fazer o voto.
2: Eu tirei da onde eu não tinha, né, de uma conta que nem foi pregado hoje, né, de uma conta de luz, e aí eu peguei, né, e fiz esse voto. Eu não tinha como, R$200, e o meu salário em 16 dias foi 5.111,40 e poucos centavos, para a honra e glória do Senhor. E todos os irmãos que estiveram ouvindo, eu provei agora pro pastor abrir minha conta e mostrei para ele que o Senhor é na vida de quem crê, né? Faz um voto e confia no Senhor e ele prospera, irmão. É só acreditar.
1: Deus abençoa a produção, as vendas que a irmã faturou.
2: R$5.111,40 e poucos centavos.
1: Através de fazer um voto de R$200 aqui na igreja pentecostal Deus e Amor, Deus operou esse grande milagre. Tudo é possível que crermos.
2: É só acreditar que, e ter fé, né? A gente tem que ter fé e que vai acontecer.
1: Amém. Estamos agradecidos, irmã. Que Deus abençoe em nome de Jesus.
2: Amém. Glória a Deus.
1: Obrigado, irmã Adri.
3: Eu entrei nessa campanha e quero testemunhar que Deus já está abrindo as portas. Que ele já abriu a porta do emprego para mim. Eu já estou conseguindo. Eu vou ser essa coluna da rádio de todo mês fazer esse propósito. E eu vou cumprir, porque Deus está me abençoando.
1: Ela estava no hospital, é isso?
4: No hospital.
1: O que, que ela tinha?
4: Estava com um negócio lá no coração dela.
1: Estava internada fazia tempo?
4: Estava internada.
1: Os médicos tinham falado o quê?
4: Falou que não tinha jeito.
1: E o que aconteceu, meu irmão, aqui na igreja?
4: Aí eu vim aqui, fiz um voto por ela.
1: Fiz um voto por ela?
4: É, isso. Aí ela foi e saiu.
1: Olha aí, irmão, que melhoras, né? Ele fez um voto por ela. O médico diz, eu não tenho o que fazer. Mas foi ele fazer um voto aqui na igreja, irmão. Deus visita aquela senhora no hospital, traz a cura, melhora, e ela recebe alta e ela vai vir aqui contar a bênção.
5: Eu fiz esse voto. Eu não tinha dinheiro. Disse para Jesus: Jesus, me ajudasse a alugar minha casinha. Jesus, me abençoa. Então eu estou cumprindo hoje. Eu recebi o dinheiro da casinha. Estou cumprindo o meu voto. Tudo que eu tenho a fazer é agradecer as orações dos irmãos, né? Em primeiro lugar, eu agradeço ao meu Jesus. A benção já ganhei.
6: Já nessa campanha, feridos pelo processo, curado pelo propósito, eu falei aqui que Deus ia dar carro. E ela recebeu a bênção. Foi ou não foi, irmã Vânia?
7: Foi. Sexta retrasada, o pastor falou que Deus ia dar carro novo. Sexta agora, meu filho foi numa loja de carro, numa agência, e fez um vídeo, falou: mãe, que carro que tu quer? Quer esse aqui? E eu falei, pra quê, meu filho? Ele falou, vou comprar um carro pra você e o pai. Mas como eu tava atendendo o doutor na outra linha, eu falei pra ele, deixa eu falar com o médico, desliguei. Dali um pouco ele me retornou e falou, mãe, eu vou levar lá na garagem o carro seu e do pai. Aí então tá lá em casa o carro na garagem, um carro automático, muito bonito. Ele deu de presente pro pai dele e pra mim. Tá lá em casa o carro. E o irmão profetizou, então a bênção chegou em nome de Jesus.
6: A senhora fez um voto da campanha?
7: Fiz o voto da campanha. Até eu comentei com meu esposo. Eu disse, meu Deus, eu fiz o voto. E ele já foi lá e comprou o carro. Ele disse, foi lá.
6: Nessa campanha, feridos pelo processo, curado pelo propósito. Sexta-feira passada.
7: Nessa campanha, com certeza.
6: Deus abençoe, irmã Vânia. Olha, tem uma pessoa aqui, ó, tem uma enfermidade crescendo no seu estômago. Você entrou aqui com dores, assim, ó, aquele desconforto no estômago. Até bebendo água, você sente aquela queimação, aquele mal-estar. Jesus te cura aqui agora. Jesus falou pra mim, essa tarde, a tarde que eu te curo, é a senhora mesmo. Vem cá. É assim mesmo ou é mentira minha? Hã?
8: Mesmo.
6: Não é mentira, não? Eu não tô inventando, não?
8: Não tá, não. Já faz tempo.
6: Aperta aí pra ver se tá doendo.
8: Tudo que eu como faz mal.
6: Quando a senhora apalpa assim, dói.
8: Dói. Hã? Dói.
6: A senhora crê? Se o que eu tô falando aqui é de Deus, se eu subo aqui sem trair minha esposa, sem mentira, se eu não roubo dinheiro do povo, se eu subo aqui com caráter, eu não vou nem orar. A senhora tá curada agora. Aperta aí. Procura. Procura. Aperta. Cadê a dor?
8: Hã? Sumiu.
6: Sério, pode, não precisa falar pra me agradar, não. Cadê a dor?
8: Sumiu.
6: Ah?
8: Sumiu.
6: Quem te curou?
8: Jesus.
6: Quem te curou?
8: Jesus.
6: Fala, obrigado, Jesus.
8: Obrigado.
6: Obrigado, Jesus.
8: Obrigado.
6: Quem pode aplaudir Jesus?
0: É a campanha feridos pelo processo, mas sarados pelo propósito. Você ouviu aí, ouvinte? É as pessoas testemunhando de viva voz, testificando, glorificando a Deus, que entraram na campanha, fizeram o voto de R$100. É o tema da campanha, feridos pelo processo, mas sarado pelo propósito. Você que almeja entrar nesse propósito, faz o teu propósito ainda hoje. Eu vou passar aqui a chave Pix, você vai anotar aí e vai fazer a tua oferta de R$100 neste grande propósito da campanha. O mês de agosto, o agosto profético. O mês de agosto profético é a campanha ferido pelo processo, sarado pelo propósito. É uma oportunidade de Deus para a tua vida. Você pode fazer ainda hoje este propósito através do Pix. A chave Pix, você vai anotar, vai fazer a sua transferência, vai enviar o comprovante para o nosso WhatsApp. Nós vamos anotar o seu nome, Pastor Samuel Dolor. Vai levantar uma campanha de madrugada de 21 dias de oração, começando já no dia 20 de agosto. Serão 21 madrugadas de oração e jejum ao teu favor, aqui na sede estadual de Florianópolis. Da meia-noite à 1 da manhã, Pastor Samuel Dolor, juntamente com os demais pastores, estarão no Santo Santuário da Oração, aqui no Altar de Deus, na sede estadual de Florianópolis, da Igreja Pentecostal Deus e Amor, Avenida Mauro Ramos, 184, Centro de Florianópolis. Eu aguardo você e sua família neste grande propósito que você pode estar fazendo ainda hoje ou até mesmo nesse momento. Nós vamos passar agora a chave Pix, que é o CNPJ, para você fazer o teu propósito com Deus, enviar para nós o seu comprovante, para nós anotar o seu nome aqui no livro da oração, a qual estaremos apresentando durante 4 horas de oração, das 8 às 9, das 13 às 14, das 17 às 18, das 22 às 23 horas. Serão 4 horas de oração no grande propósito, o agosto profético, feridos pelo processo, mas sarados pelo propósito. E o propósito é você entrar agora nesta campanha através da tua oferta, que você vai ajudar a manter o programa de rádio no ar através desse propósito. É esse o objetivo, é você fazer pela obra de Deus, é você fazer um propósito, um sacrifício. Você vai dizer, Deus, eu vou entrar nesse propósito, vou fazer como essas pessoas fizeram, eu vou adentrar nesse propósito, porque a situação que você está vivendo, ouvinte, no prezado momento, é um processo. Você está ferido pela situação, você está ferido por este processo, mas você vai ser sarado, vai ser curado, vai ser abençoado, vai receber o milagre através do propósito. E o propósito qual é, pastor? Você vai fazer esse propósito com Deus agora. O voto de R$100 com Deus. A chave Pix é o CNPJ 43-208-040-36. Repetindo, a chave Pix é o CNPJ de número 43-208-040-36. Repetindo, CNPJ é a chave Pix, CNPJ 43-208-040-36. Mande agora o comprovante da tua oferta de R$100 ou até mais, conforme a tua fé. O valor é R$100 o propósito da campanha, o mês de agosto, o agosto profético. Você vai enviar o comprovante para nós no WhatsApp 3207-8283. 3207-8283. Mande agora o comprovante para nós anotar aqui o seu nome para levar para a campanha da oração que vai começar na madrugada. 21 dias de oração e jejum, da meia-noite à uma da manhã. Pastor Samuel Dolor, juntamente com a equipe de pastores, estará no santuário da oração, diante do altar de Deus, aqui na sede estadual de Florianópolis, clamando ao Senhor, ao teu favor, neste grande propósito, feridos pelo processo, mas sarado pelo propósito. Quem sabe estou falando agora com você, empresário, trabalhador, comerciante, a você que está sofrendo com depressão, angústia, sofrendo com situações difíceis, você não sabe mais o que fazer. Entra no propósito com Deus. Entra no desafio com Deus. Todo mal vai cair por terra em nome de Jesus, porque a fé sem obra é morta. É preciso ter fé, ter atitude, ter obras. Quando Jesus falou para Zaqueu, desce depressa, porque hoje me convém pousar em tua casa, Zaqueu não teve apenas atitude, mas teve decisão. É isso que agrada a Deus, é você tomar essa decisão agora, fazer este propósito com Deus. Porque Zaqueu teve a atitude de subir a figueira para conhecer Jesus, para saber quem era Jesus, porque ele só ouvia falar. Mas quando Jesus disse para Zaqueu, desce depressa, porque hoje me convém pousar em tua casa, Zaqueu tomou a melhor decisão. E decisão, ouvinte, gera salvação. Decisão gera milagre. É por isso que nós estamos te convocando neste grande propósito, feridos pelo processo, mas sarados pelo propósito. A bênção vai vir sobre a tua vida, sobre a tua casa, sobre a tua família. Venha, ouvinte, para o propósito. Venha participar do propósito na presença de Deus, aqui na Igreja Pentecostal Deus de Amor.
6: Dia 30 de agosto, nós teremos a reunião ministerial, 8 horas da manhã, com todos os obreiros e membros do campo da sede estadual. 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
9: E eu quero chamar a sua atenção, porque milagres não param de acontecer. Vamos ouvir mais um testemunho de fé que uma irmã recebeu na campanha Feridos pelo Processo, Curados pelo Propósito.
10: Paz do Senhor, irmãos ouvintes do programa A Voz da Libertação, eu fiz um voto com Deus nessa campanha Ferido pelo Processo, Curado pelo Propósito, de R$600 com o pastor Samuel na campanha, e Deus me abençoou com R$12.000. Eu quero contar essa bênção testificando o que Deus fez.
9: 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Vem pra cá, norte da ilha. 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Vem pra cá, Ratones. Vem pra cá, Ponta das Canas. Vem pra cá, Canas Vieiras. Vem pra cá, Ingleses. Vem pra cá, porque aqui Deus opera. nossos irmãos de Governador Celso Ramos, vem para cá. Povo de Deus, de Bombinhas, vem para cá porque aqui milagres acontecem. Vamos acompanhar o que acontece. É libertação, curas e milagres.
1: Qual o seu nome?
11: É Rose.
1: Qual foi a bênção que a irmã recebeu?
11: Fui receber o meu salário e estava a mais.
1: Tinha uma quantia a mais?
11: Tinha a mais, graças a Deus. Fiz o voto de 100 reais.
1: Entrou na campanha e Deus te surpreendeu no salário?
11: Cheguei lá, tinha a mais. Estou feliz, graças a Deus.
1: Que Deus te abençoe.
11: Amém.
1: Como é que se chama?
12: Adriana.
1: Qual foi a bênção que a irmã recebeu?
12: A primeira bênção foi o valor de R$1.500 que entrou na conta minha e da minha avó. Jesus é maravilhoso, Jesus está nessa igreja, irmão. Só creia, continue fazendo voto, porque o nosso Deus, ele responde.
1: Como que se chama, irmã?
11: Me chamo Rosalba.
1: Qual foi o milagre que a irmã recebeu na revelação do Espírito Santo? O que a irmã tinha?
11: Eu tinha um caroço aqui, tamanho de um limão.
1: Caroço?
11: Isso, é um tumor, né?
1: Quanto tempo a irmã sentia essa dor, esses sintomas de caroço?
11: Mais ou menos uns 3 anos, acho.
1: 3 anos?
11: Sim. Aí foi crescendo, crescendo e tava tamanho de um limão. Daí, na hora da oração, o pastor começou a orar. Daí eu vim aqui na frente, no púlpito. Na hora da oração final, eu coloquei a mão e já não tinha sumido.
1: Sumiu?
11: Sumiu.
1: Olha aí, pastor Mike.
11: A honra e glória do Senhor.
1: Jesus curou?
11: Curou.
1: Na oração, através da revelação, sumiu, caro.
11: Sumiu.
1: Como é que se sente agora?
11: Super bem. Feliz.
1: Curado.
11: Curado.
1: Dá glória a Deus.
11: Glória a Deus.
13: Segura aí que é um demônio violento e vai gritar aí. Pode gritar agora! Aí, ó. Diga, queima ele, Jesus! O espírito da morte! Tem outra aqui, ó. Solta o corpo dela agora, vamos! Isso aqui é Deus de amor! Diga, queima! Você não gostou dessa campanha de 100 dias, não, né? Fala! Você não gostou dos 100 dias de oração? Fala! Hã? Esse povo vai receber ou não vai? Diga, queima ele, Jesus. Esse é o poder da oração e do jejum. Olha aí, ó. Estende a mão para cá e diga todo mal, em nome de Jesus, sai. Põe a mão na cabeça e fecha os olhos. Em nome de Jesus, dá seu grito de derrota, Satanás. Olha a fúria desse demônio, pegou o homem lá, segura aí, ó. Diga, queima. Dá seu grito de derrota, Satanás. Você não gostou que ele veio aqui, né?
14: Não, desgraçado!
13: Você gosta de mim?
14: Não!
13: Por que você não gosta de mim? Fala!
14: Sabe por que, desgraçado?
13: Você não está gostando da oração que é feita aqui esses 3 dias, de manhã, tarde e à noite, né? Nos 3 horários? Fala!
14: Tu sabe que não!
13: Quem dizime oferta aqui, prospera ou não prospera? Fala!
14: Tu sabe que sim!
13: Nós vamos fazer uma prova com Deus. Se eu subo desse altar em pecado, se eu traio minha esposa e se eu sou pilantra, eu vou ser envergonhado. Agora, se eu subo aqui como homem de Deus, quando eu bater o pé, esse demônio sai. Fala amém?
14: Amém.
13: Quem pode aplaudir Jesus?
9: É forte o que acontece na Igreja Deus de Amor. Avenida Mauro Ramos, número 184, no centro de Florianópolis. Vem pra cá porque aqui, milagres acontecem. Aqui e agora, Deus opera sinais e prodígios. E eu quero convidar, porque nós estamos nessa semana de oração e jejum, lembrando os irmãos que dia 22 de agosto, nós iremos iniciar 21 dias de oração no altar. Eu estarei com a equipe de obreiros orando da meia-noite, 00h, até 1h da manhã. Nós estaremos clamando 21 dias pelo renovo da igreja, pela bênção de Deus. Vem para a sede estadual, vem para cá, que é a mãe, irmãos. Dizime oferta aqui, vem congregar aqui, vem receber milagres aqui, porque aqui Deus faz milagres. Avenida Mauro Ramos, número 184, no coração de Florianópolis. Eu estarei hoje, pela misericórdia de Deus, no altar em jejum. E eu quero entregar esse jejum em seu favor. Eu quero orar pelo teu casamento, pelos teus negócios. Pastor, não é para ficar comendo só pão, bebendo café com leite de manhã, não. Pastor, tem que orar pelo povo. E nós estamos aqui em jejum. E nós queremos orar. Deus vai, ô glória. Estou sentindo a glória de Deus aqui. A gente quebra até o protocolo, porque é uma alegria estar na presença de Deus. E você é meu convidado especial, Avenida Mauro Ramos, número 184. Vem para cá, porque aqui Deus opera. Vamos acompanhar mais testemunhos de fé, porque milagres não param na Igreja Deus e Amor.
15: Eu fiz o voto na causa na justiça. Eu fiz o voto, logo já mexeu o processo. Daí a minha filha, mãe, o processo já mexeu. Eu digo, eu fiz o voto na igreja, voto de R$500. Aí eu, meu Deus, se sair essa causa, eu vou pagar o meu voto de R$500 e vou dar mais R$500 de oferta. Fátima, da Serraria.
16: Eu fiz um voto de R$100 para minha filha, por uma causa dela. Peguei numa quarta, na outra quarta, a advogada ligou, disse que não sabe como que ela, que aquela causa revertida, que foi revertida, ganhou 68 mil. Já vou receber amanhã.
13: Em nome de Jesus, pode dar seu grito de derrota aí agora. Dá seu grito de derrota! Diga queima! Diga queima ele, Jesus! Diga queima! É você que queria matar ela, né, assassino?
17: Sim!
13: Você gostou dessa campanha de 7 madrugada aqui, Satanás?
17: Não!
13: Quem oferta nesse lugar prospera ou não prospera?
17: Sim!
13: Estende a mão pra cá e diga em nome de Jesus: sai!
9: 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Venha receber o milagre, porque aqui milagres acontecem.

0: E a campanha prossegue, ouvintes, feridos pelo processo, mas sarados pelo propósito. Amados ouvintes, você que está entrando no propósito, é pela fé. A fé sem obra é morta, né? Tem que ter a fé, propósito. Você não se esqueça de enviar para nós o comprovante, né, da sua oferta. São 280 pessoas que nós estamos anotando aqui, que já estão entrando no propósito da campanha, ferido pelo processo, mas alcançado, sarado, liberto, abençoado, curado pelo propósito. Porque o propósito, né, ele gera milagre, jovem Guilherme. Porque sem fé é impossível agradar a Deus. Nós vemos aí dois testemunhos, até, inclusive quero rodar ele novamente, que a fé faz coisas tremendas acontecer, né? Pessoas que eles botaram a fé em ação e obteram grandes respostas. Então, não vão ficar só falando, né? Escute, ouvinte, escute, tira suas próprias conclusões desses milagres apostólicos que só Jesus pode fazer, ouvinte. Só Jesus mesmo. E Jesus faz coisas tremendas. Escute aí, ó. Pessoas que fizeram voto com Deus, mandaram o Pix aqui, né? E já receberam bênçãos de Deus através de fazer o voto aqui na Igreja Pentecostal Deus e Amor. Escute aí, olha aí, olha que testemunho tremendo. A irmã fez o voto e recebeu a bênção completa de Deus em sua vida aqui na Igreja Pentecostal Deus e Amor.
1: Sou a irmã Reni, eu entrei na campanha juntamente com vocês e fiz esse propósito, é que Deus abriu a porta para minhas filhas, para minhas duas filhas que estavam precisando de um cirurgião, e também sobre a minha saúde. Fiquei ruim, tá, uma ferida na perna, através desta campanha eu recebi a minha cura, estou completamente curado de uma ferida numa perna. Esse milagre que Deus operou na minha vida também é essa porta tão grande que Deus abriu para minhas filhas. Pastor Samuel, estou muito agradecida. A paz do Senhor Jesus.
0: Qual o seu nome?
2: É Rose.
0: Qual foi a bênção que a irmã recebeu?
2: Fui receber o meu salário e estava a mais.
0: Tinha uma quantia a mais?
2: Tinha a mais. Graças a Deus, fiz o voto de R$100.
0: Entrou na campanha e Deus te surpreendeu no salário.
2: Cheguei lá, tinha a mais. Estou feliz, graças a Deus.
0: Que Deus te abençoe.
2: Amém.

0: Meu nome é Davi José.
1: Fiz um voto de R$500 e eu tinha um processo na justiça já há 10 anos já. 10 anos esse processo rolando, é uma eternidade, sabe como é que é a justiça aqui no Brasil, né? E esse processo, ele deu algumas movimentadas, tá? Depois ficou um ano e pouco parado. E eu peguei esse voto de R$500, no dia que eu peguei o voto, depois, 3 dias depois, o processo movimentou na justiça. E recebi a revelação, que o processo ia sair, tá? O valor ia sair. Dia 29 eu recebi o valor que eu tinha pra receber, valor bom, honrei o voto de R$500 com Deus, e Deus cumpriu, como a sua palavra, eu também cumpri o voto de R$500. Esse é o meu testemunho.
0: Meu nome é Davi José, falo aqui do bairro Bela Vista, em São José.
2: É aí, está, ouvintes. Contra fato, não há argumento. É as próprias pessoas, jovem Guilherme, testemunhando que fizeram voto, que fizeram propósito e obteram vitória. Ouvintes, Deus realmente faz milagre quando bota a fé em ação. É o tema da campanha, o mês de agosto profético, feridos pelo processo, mas sarado pelo propósito. Tu quer ser sarado, ouvinte? Tu quer receber a bênção? Tu quer receber o milagre? Tu quer? Tu quer mudar de vida? Quer ter uma bênção maior na sua família, na sua saúde, libertação, cura? Entra no propósito. São 280 pessoas, jovem Guilherme, que Deus revelou ao pastor Samuel, que vão entrar no propósito. A oferta de R$100, nós vamos anotar o nome desta pessoa aqui no caderno. Nós vamos orar 4 horas de oração por dia, 9 da manhã, às 13 horas, às 17 horas e 22 horas. São 4 horas de oração, intercessão em favor de cada pessoa que está entrando no propósito. Porque o tema da campanha é feridos pelo processo. Tem muita gente ferida. Ferida por situações, decepções, conjugal, material, financeiro, saúde, família, na área espiritual, na vida sentimental também, situações, causa jurídica, situações da perícia, do até mesmo exame médico, situações de dinheiro trancado que não sai. Então é a situação que podemos dizer, feridos pelo processo, as pessoas estão feridas. Mas serão sarada no propósito, jovem Guilherme.
3: É isso aí, pastor Joel, queridos amados irmãos ouvintes. E eu tenho um testemunho também, Joel, para contar para este irmão ouvinte.
2: Pode contar aí para aumentar a fé desse ouvinte, jovem Guilherme.
3: É, porque muitos irmãos, eu vejo que muitos irmãos, né, eles testemunham daquilo que o Senhor fez na sua vida, daquela bênção que recebeu nas campanhas. Algum tempo atrás, meus irmãos, estava acontecendo alguma situação na minha vida, e para acrescentar a sua fé, eu falei um voto com o Senhor, né? Fiz um voto com Deus, no meu coração, eu e Deus, através dessa campanha, e o Senhor movimentou o céu, hein? Movimentou o céu, ganhei uma grande bênção na minha vida, financeira, né, pastor Joel? Porque nós temos que contar também. Queridos amados irmãos, então você que está aí neste processo muito longo, você que está passando um deserto, que está no processo, que está aí no processo, né, como é o título da campanha, você que está ferido, sendo ferido, creia, faça um voto com o Senhor, né? Como o Senhor, né, fala pela sua palavra, e o pastor Joel mencionou, né, que a obra, ela sem fé, ela é morta. Então nós temos que aplicar a nossa fé, exercer a nossa fé e crer. Né, pastor João? Porque não basta apenas a gente fazer o voto só, vou fazer por fazer. Não, nós temos que ir lá aplicar toda a nossa fé. Então, e é isso que o Senhor se agrada, que quando a gente faça um propósito diante dele, com o nosso coração aberto, que é aí que ele nos responde, é aí que ele movimenta em nosso favor, né, pastor João? Então, você, querido irmão ouvinte, que está com algum problema financeiro, como o pastor Joel falou, em todas as áreas da sua vida, que parece que está trancado, tua oração não sobe, não passa do teto da tua casa, aplica sua fé hoje, agora, neste momento, e creia somente que o Senhor vai te alcançar. Né, pastor Joel?
2: Exatamente, ouvintes, o Senhor vai te alcançar, vai te curar, vai te libertar, vai abençoar a tua vida, o teu propósito, através de você entrar nesta campanha, mês de agosto, o mês profético. Eu vou passar agora a chave Pix para você anotar, porque quem sabe tem pessoas que estão dizendo, pastor, eu quero entrar no propósito, mas Como é que eu faço? Você vai fazer da seguinte maneira. Você vai anotar agora a chave Pix e você vai enviar a tua oferta de R$100. É o propósito da campanha. Todos que desejam entrar, né, você vai fazer esse propósito enviando a oferta de gratidão para nós manter o programa de rádio no ar. Ouvintes, só de programa de rádio aqui é R$100 mil de aluguel. Então, você vai fazer esse propósito pela obra de Deus. Senhor, eu vou entrar nesse desafio, neste propósito, em prol da tua obra, porque eu creio que o Senhor pelejará por mim, porque operando Deus, quem impedirá? Você vai fazer a tua parte, você vai fazer o teu propósito, vai lançar na presença de Deus, o Senhor pelejará por você, pela tua empresa, pelo teu trabalho, por esta causa jurídica, por esse exame médico, por esta perícia, por esse contrato, por esse dinheiro que está para sair, mas não sai, por essa compra do imóvel, do terreno, do apartamento, da casa, do carro, seja qual for o propósito, vai acontecer o milagre. E você vai fazer esse propósito. Então, anote aí a chave Pix. A chave Pix é o 43, é o CNPJ, 43, 208, 040, 1000, ao contrário, 36. Vamos repetir novamente, a chave Pix é o CNPJ, 43, 208, 040, agora vamos lá, 000136. Anotou? Não conseguiu ainda? Vou repetir pausadamente para você anotar e fazer o teu propósito com Deus através desta oferta de gratidão. Nós vamos anotar o seu nome, porque isso é uma prova, isso é um propósito, um sacrifício pela obra de Deus. Você está fazendo para Deus, é um propósito, e sacrifício gera milagre. Então anote aí, a chave Pix é o CNPJ 43 208 040 000136. É enviar agora o comprovante para nós. Você vai fazer aí a transferência, né, através da chave Pix que foi mencionado. Agora você vai enviar o comprovante para esse WhatsApp. Anote aí o WhatsApp para você enviar o comprovante para nós. Está anotando aqui o seu nome no caderno, no livro, no grande propósito deste mês de agosto, o agosto profético, feridos pelo processo, mas sarados pelo propósito. Nós vamos anotar o seu nome. Você vai enviar o comprovante para nós contabilizar aqui, para que possamos, junto nesta mesma fé, mês de agosto, mês profético, Jesus vai surpreender muita gente. Olha, Deus revelou o pastor Samuel. É coisa tremenda que Deus vai fazer, ouvinte, neste propósito. Envia para nós o comprovante do OCT, do Pix que você fez. Na chave Pix que você enviou, fez aí no CNPJ, envia o comprovante da oferta agora para o nosso WhatsApp 3207-8283. 3207-8283. Que Deus abençoe!
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3: Meu Deus, que culto maravilhoso nesta noite, Senhor. Onde fomos avivados, Pai, alcança os teus servos. Alcança, Senhor, a cada internauta, a cada irmão que nos acompanha nesse momento, Pai. Meu Deus, e que se encontra frio, que se encontra, Senhor, desanimado, Senhor, aviva a tua obra, Pai. Alcança ele, alcança ela, levanta o que estão caídos, que estão feridos, Senhor. Meu Deus, vai prosperando, vai abençoando, vai curando, vai livrando. Que haja salvação, que haja milagre, que haja cura. Que haja, Senhor, edificação na fé, acrescenta a fé, Pai. Através do milagre que o Senhor há de operar. Meu Deus, te damos graça pela vida de cada irmão internauta, cada ouvinte que nos acompanha nesse momento. Que a tua presença, que a paz, meu Deus, que excede todo o entendimento, possa entrar nessa casa, nesse lar, nesta família. Que a tua presença, Senhor, meu Deus, como amor incondicional, como amor, meu Deus, que transborda, que contagia. Um amor, Senhor, meu Deus, que transforma vidas, Pai, possa habitar nesse coração. Esse coração triste, esta vida angustiada, esta alma aflita, sedenta, faminta, Senhor. E não sabe, Pai amado, aonde correr. Não sabe, meu Deus, aonde buscar o socorro. Mas nós sabemos, Senhor, que o Senhor é o socorro bem presente na hora da angústia. Meu Deus, eu clamo nesse momento, Pai. Meu Deus amado, sim, Senhor. Meu Deus, sim, vai alcançando os trabalhadores da tua seara. Vai alcançando, meu Deus, alcança, Pai amado. Jesus querido, teu servo, a tua serva, a que tem trabalhado, que tem se dedicado, que tem pelejado, Senhor, meu Deus amado, e tem renunciado às coisas terrenas, tem renunciado às oferendas, tem renunciado às ofertas.

Em nome de Jesus Cristo, Pai, peleja, peleja, peleja pela família, peleja, Senhor, meu Deus amado, por esta pessoa que se encontra enferma, que se encontra acamada, meu Deus, levanta ela agora. Oh, meu Deus, vai haver testemunho, o teu nome vai ser glorificado, Senhor, meu Deus, sim, Senhor, quantas orações, quantas lágrimas derramadas, Senhor, buscando, Senhor, o socorro, buscando, Senhor, a providência, a cura, o milagre, a libertação, meu Deus. Ah, Jesus querido, mas hoje é o dia da vitória, hoje é o dia da cura, hoje é o dia do milagre. Ah, meu Deus, sim, Senhor, nós clamamos com a certeza, Pai, que quantos testemunhos aqui na igreja, meu Deus, esse irmão, Senhor, que falta, Senhor, condições financeiras, Pai amado, para fazer a obra com excelência. Oh, meu Deus, eu creio, Senhor, que o Senhor há de abrir as portas e prosperar na vida do teu servo. Prospera, Senhor. Sim, Senhor, vai dando sabedoria, vai dando, Senhor, ousadia, audácia, Senhor, vai dando estratégia. Pai, derrama, Senhor, estratégia. Ah, sim, Senhor, e o teu nome vai ser testificado, vai ser glorificado, porque assim como, Senhor, o teu Santo Espírito nos direciona, Pai, nesta

e abrindo portas, Senhor, vai dando vitória. Vai dando vitória, vai pelejando por ele, vai pelejando por ela, Senhor. Meu Deus, sim, Senhor. Nós sabemos, Pai amado, ah, Jesus querido, que se não vigiar, se o guarda de Israel não vigiar, em vão vigia. O sentinela de nada adianta, Pai. Meu Deus, sem o Senhor, nós nada podemos fazer. Oh, Deus amado, mas o Senhor tem operado nos propósitos da oração, nos propósitos, Senhor. Ah, Jesus querido, que os irmãos têm feito, meu Deus, com os votos na igreja, os irmãos têm feito, Senhor, meu Deus, sim, participado, Senhor, meu Deus, desta campanha, ajudando como colunas do Senhor na casa, ajudando a manter, Senhor, os compromissos da igreja, ajudando, Senhor,

votos, ajudando financeiramente, ajudando, Senhor, em oração, meu Deus. Ah, Deus glorioso, e nós sabemos, Pai, que se não haver milagre, Senhor, o povo não vai crer, mas, Senhor amado, eu te agradeço, Pai, porque todos os dias tem milagre, todos os dias tem testemunho, todos os dias, Senhor, tem libertação, tem cura, e é o Senhor quem garante a vitória, é o Senhor que liberta, é o Senhor que cura, é o Senhor que transforma, é o Senhor que aviva a obra. Oh, meu Deus, sim, levanta esse irmão que está fraco, Pai amado, essa irmã que está caída, que está ferida, Senhor, vai passando bálsamo agora, meu Deus, sim, a tua presença, Senhor, vai derramando a tua graça, vai derramando óleo, vai derramando bálsamo, Senhor, Espírito Santo da verdade, Espírito Santo consolador, oh, meu Deus, abraça, Pai, esse irmão que chora, esse irmão, essa irmã, é que perdeu um ente querido, um familiar querido, oh Deus glorioso, abraça ele, Senhor, conforta esse coração, consola essa vida, oh meu Deus, sim, Pai amado, que ele possa sentir agora o calor do Senhor, do teu abraço, Pai, vai visitando, vai operando a minha família, a família dos irmãos, a família do pastor, ah, Jesus querido, a família do teu servo, irmão Jacir, alcança toda a família dele, a cada um, Senhor, os que estão perto, os que estão distante, que venham sentir agora o renovo, ah, meu Deus, sim, o Senhor tem todo o poder nos céus e na terra, eu creio, Senhor, eu creio, Pai, oh glória, santo, amado e poderoso, eu creio que o Senhor está visitando, eu sei, sim, Senhor, meu Deus amado, que amanhã mesmo, ou hoje ainda, Senhor, meu Deus, eles vão ligar e vão testificar, aquele que nos acompanha agora, Pai, vai livrando ele, vai arrancando essa ansiedade, vai queimando, vai tirando essa depressão terrível, vai arrancando, vai colocando por terra, queima todo o mal agora, toda a inveja vai caindo por terra, meu Deus, derrama a tua graça, derrama o teu poder, derrama a tua unção, derrama, Senhor, o avivamento, o entendimento, a percepção, Senhor, ah, meu Deus, a sensibilidade da tua presença, Senhor, oh glória, santo, oh Deus poderoso, esse coração de pedra, esta alma, Senhor, gelada, fria, ah, meu Deus, que não tem fé, que não acredita, oh Deus glorioso, vai tocando lá, Senhor, e vai aquebrantando, aquebranta, transforma, meu Deus amado, transforma ele e usa, Pai, como canal de bênção esse irmão, como canal de bênção esta pessoa, esse jovem, oh Deus amado, nós pedimos nesse momento, Senhor, e clamamos, meu Deus, intercedendo e liberando a palavra, profetizando, oh Deus amado, sim, é que esta pessoa, Pai amado, que está escravizada no vício, que está nas drogas, no álcool, oh meu Deus, está tribulado, não tem mais valor, perdeu a dignidade, oh Deus glorioso, entra com a providência agora, ah, Jesus querido, liberta por completo, meu Deus, oh Senhor, assim é como o Senhor fez na minha vida, outrora estava lá, Senhor, no lamaçal do pecado, embriagado, estava lá, Senhor, não tinha tempo para o Senhor, mas o Senhor entrou com a providência e transformou a minha vida, também transforma essa vida, oh meu Deus, sim, a graça de ser um pai, oh Jesus querido, que ele possa honrar, que ele possa, Pai amado, ser grato, ah meu Deus, ter gratidão a ti, porque o Senhor confiou a ele a herança do Senhor, que são os filhos, que são as crianças, Pai, oh Deus amado, poderoso, santo, santo, santo, santo é o rei da glória, é o leão
Sion, da tribo de Judá, é o poderoso Yeshua Mashiach, oh Deus glorioso, oh Deus soberano, Criador dos céus e da terra, digno Senhor, digno, digno de toda adoração, digno de toda honra, digno de toda glória, digno Senhor de louvores, de cânticos, aleluia, de toda reverência, Pai, toda reverência é para Ti, Senhor, oh Deus amado, quantos estão perecendo, porque o Senhor já escolheu, estão sofrendo, mas Senhor amado, esse coração duro, não quer seguir os Teus caminhos, Senhor, oh Deus amado, oh Senhor, tem de misericórdia dele, tem compaixão, Pai amado, vai derramando, Senhor, derrama a Tua graça, derrama, Senhor, Jesus querido, meu Deus amado, a intimidade, o desejo de estar na Tua presença, o desejo de estar na Tua casa, oh glória, glória, glória, eu oro agora, Pai, ah Deus, sim, por aqueles que caíram, aquele Senhor amado que tem saudade, saudade de pregar a Tua palavra, saudade, Senhor, de estar na Tua presença, de chorar na Tua presença, de ser tomado, oh meu Deus, ser arrebatado em espírito, Senhor, que lindo, Senhor, meu Deus amado, já viveram as experiências, mas hoje estão afastados, hoje estão caídos, hoje estão lá, Senhor, meu Deus amado, abandonado, oh Deus glorioso, coloca o anjo do Senhor agora, acampa o anjo do Senhor nesta casa, vai visitando esse coração, esta alma aflita, oh Deus glorioso, e levanta para uma boa obra, oh Deus amado, sim, Jesus querido, nós clamamos, Senhor, e oramos nesse momento, Pai, que toda retaliação seja repreendida contra o Teu povo, que todas as setas malignas venham cair por terra contra a vida do pastor, contra a vida da família dele, a esposa, a Letícia, o Brian, meu Deus amado, vai guardando eles, livra eles, cobre com Teu sangue, ah, Deus poderoso, peleja, Senhor, peleja, peleja, meu Deus amado, dando força, dando, Senhor, sabedoria mais e mais, derramando a Tua unção dobrada, honrando o Senhor, sim, Senhor, usa, usa mais e mais como canal de bênção, usa com poder, usa com autoridade, usa com ousadia, oh Deus glorioso, revela, Pai, o Teu querer, revela, revela a Tua vontade, revela, Senhor, o id, aonde prosseguir, aonde caminhar, aonde profetizar, aonde orar, Senhor, oh glória, glória, glória, Santo, Santo, Santo, envia as almas para a igreja, envia o povo, a minha família, a família dos irmãos, meu Deus amado, Jessé da glória, Senhor, cobre com Teu sangue, dá saúde para o Teu servo, oh Deus amado, enquanto ele está trabalhando, ah, Jesus, cuidando da obra, cuida da casa dele, Pai, cuida, Senhor, da família, ah, meu Deus, acrescentando a saúde, acrescentando a paz, a alegria, a harmonia, Senhor, o entendimento, a direção do Senhor, meu Deus, eu peço algo para o Senhor agora, oh meu Deus, perdoa minha ousadia, quero pedir algo para o Senhor é Pai, o Senhor é o nosso Senhor, aleluia, oh Deus e Todo-Poderoso, e é um Deus onipresente, é um Deus onipotente, é um Deus onisciente, visita lá, Senhor, a família do Teu servo e surpreenda ele, meu Deus, aquele que diz é que não vai se dobrar, hoje mesmo, Senhor, quebranta esse coração, hoje mesmo, Senhor, enche de amor e enche da Tua presença lá, Senhor, ah, meu Deus, porque sim, o Senhor é misericordioso, o Senhor é poderoso.

Senhor, que nos acompanha, ah, Jesus, com o rádio ligado, Senhor, está, Senhor, no veículo, está trabalhando, está viajando, está na BR, Senhor, vai livrando, livra ele, livra ela, coloca, Senhor, perseverança, paciência, meu Deus, porque nós sabemos, Pai, a tua palavra.

a não andar ansiosos, arranca essa ansiedade agora, vai queimando, vai queimando, vai queimando todo mal agora. Meu Deus, ajuda o teu servo, venha dar sabedoria para ele, venha dar sabedoria para ela, meu Deus amado, para não tomar uma decisão frustrada, uma decisão, Senhor, meu Deus amado, com nervosismo, ah, Jesus querido, com ira, não, Senhor, meu Deus, mas que possa perseverar. Vai visitando, Jesus visita lá no hospital agora, oh Deus amado, esta pessoa que se encontra enferma, toca agora, Senhor, pode tocar, Pai amado, vai tocando, coloca o óleo do Senhor agora na cabeça dessa pessoa e restaura, restaura, Senhor, renova a saúde dela agora, vai curando agora, da planta dos pés ao alto da cabeça, já tem pessoas sentindo a graça de Deus, a glória de Deus, as mãos poderosas que estão tocando agora, eu creio, Senhor, meu Deus amado, a longa distância, ah, meu Deus amado, Senhor, meu Deus, os testemunhos que nós temos ouvido, que o Senhor está operando, o Senhor levanta pessoas acamadas, é o Senhor que cura, oh glória, oh glória, oh glória, oh glória, e o teu nome será glorificado no Filho e no Espírito Santo em nossas vidas, como canal de bênção, como morada do Senhor, como templo do teu Santo Espírito, oh decanto labastecai, oh glória a Deus, enche, Senhor, enche, enche da tua presença, transborda o cálice, levanta, Senhor, um povo valoroso, levanta a tua igreja, levanta, Senhor, venha guardar minha casa, venha guardar minha família, a minha esposa, Senhor, Jesus querido, guarda meu filhinho Júnior, meu filho Douglas, vai guardando, a quebranta ele, toca mesmo, Senhor, a quebranta, enche de amor, Senhor, naquele coração, meu Deus amado, e desejo é de te louvar, de te glorificar, usa, Senhor, usa, nas tuas mãos poderosas, ah, Deus amado, que haja libertação, que haja cura, meu Deus, sim, Senhor, peleja pela vida da tua serva, a irmã Lourdes, Senhor, que aqui está conosco, no templo, Senhor, ah, Jesus querido, orando na igreja, Senhor, na sede estadual, Senhor, meu Deus, na grande Florianópolis, visita, Senhor, a cada irmão, visita, Senhor, a cada

direita, vai queimando agora a ira, vai queimando agora a contenda. Ah, Jesus querido, essa tristeza, essa decepção, seja agora arrancada. O Senhor arranca agora toda a enfermidade. Meu Deus, vai tocando, vai tocando. Meu Deus amado, a minha irmã Letícia, Senhor, derrama, derrama sobre ela o bálsamo. Vai passando, Senhor, teu sangue e restaura, Senhor, a saúde, restaura, Senhor, a alegria, o ânimo, Senhor, da força, da vigor, da coragem. Oh Deus glorioso, livra a família, livra toda a parentela da tua serva, os que estão perto, os que estão distantes, Senhor, a cada irmão, a cada irmã, a que tem seguido, Pai, a tua sã doutrina. Oh glória, glória, glória. Oh Deus poderoso, levanta, levanta, vai tocando, vai tocando, vai tocando, Senhor, e dando vitória. Os irmãos ali, Senhor, meu Deus, de Nova Brasília, de Imbituba, Senhor, ah, Jesus querido, dá vitória aos teus servos, dá vitória ao teu povo, da saúde, livra e guarda, Senhor, meu Deus, vai alcançando, Pai, ali em Tijuca, Senhor, em Canelinha, Senhor, os irmãos ali, Pai amado, vai guardando, vai livrando, traga, Senhor, a providência, aquilo que é necessário para fazer a obra, Senhor, é com excelência. Se está faltando, meu Deus, se está faltando unção, derrama a tua unção, derrama a tua presença, derrama na vida dos teus servos, Senhor, coloca um desejo, Pai amado, imenso, é de orar na madrugada, é de santificar, é de se desviar da aparência do mal, de fugir da aparência do mal e se guardar, meu Deus, guardar os olhos, aleluia, ah, meu Deus, guardar o coração, guardar o pensamento para ti, oh, meu Deus amado, sim, e poder viver em espírito e em verdade, oh, Síria, Abada, Calabastecai, oh, glória, santo, oh, Deus glorioso, só o Senhor é digno, o Senhor tem feito, o Senhor tem operado, e eu creio, Senhor, ah, meu Deus, que diante da tua presença em nossas vidas, ah, meu Deus, a enfermidade vai embora, diante, Senhor, da tua presença na vida do teu servo, da tua serva, Satanás não pode permanecer, os adeptos são envergonhados, e o teu nome é glorificado, Pai, oh, glória, oh, meu Deus, sim, Senhor,

terrível, desesperador, né? Triste, Senhor, meu Deus, entra lá com a providência e vai queimando agora os laços de Satanás, vai queimando, vai cortando agora e colocando por terra as setas malignas, a inveja, a bruxaria, a maldição, seja repreendida em nome de Jesus Cristo, em nome de Jesus. Que haja união, que haja conserto, meu Deus. Visita, Pai, visita a toda a diretoria da igreja, visita, Senhor, dando vitória, dando saúde, dando livramento, meu Deus. Os pastores, os dirigentes, os irmãos, os obreiros, os levitas da tua casa, os levitas do Senhor em toda a face da terra, Pai, vai guardando, não deixa faltar o pão, aleluia. Oh glória, oh glória, oh glória, que presença maravilhosa, que graça maravilhosa, que lindo, Senhor. O Senhor é lindo, o Senhor é maravilhoso, o Senhor é poderoso. Nós sabemos, meu Deus, que todo poder está nas tuas mãos, meu Deus. Ah, Jesus, e o Senhor sabe nos dar coisas

irmã, Senhor, meu Deus, que se desviou, que está lá no mundo, ajuda ela, Senhor. Ah, meu Deus, porque nós sabemos que muitos perecem. Ah, Jesus, muitos perecem porque não conhecem, não tem intimidade com o Pai, não vê o céu aberto na oração, meu Deus. Ah, Jesus querido, é frio, é gelado, mas Senhor amado, esta graça, Senhor, é de abrir a boca para orar e entrar no Santo dos Santos e ver o céu por dentro. Olá de calabade cantoro, é Síria do Alabassai, é de Síria Alabastecai. Oh, glória, glória, glória, glória. Derrama, Senhor, derrama humildade no meu coração. Ah, meu Deus, arranca da minha vida, do meu coração, aquilo que afasta do teu Santo Espírito, todo orgulho, arranca da minha vida, toda soberba, arranca, vai arrancando todo egoísmo, tudo aquilo que não te agrada, Pai, tira, tira, Senhor, coloca humildade, coloca em minha vida, na vida dos irmãos, das irmãs, Senhor. Oh, meu Deus, sim, Senhor, quando o irmão estiver fraco, oh, meu Deus, que não venhamos apontar e nem acusar, mas que possamos interceder por ele. Ah, meu Deus, e desta forma, nesse momento, com o coração, Senhor, contrito e aquebrantado, ah, meu Deus, eu oro, Senhor, por aqueles que estão, meu Deus amado, estão fracos, aqueles que estão caídos, aqueles que estão, Senhor, meu Deus amado, ah, Jesus, falhando, estão te entristecendo, oh, meu Deus, na hora da ira, ah, Senhor, lembra-te, Pai, da tua misericórdia, coloca tuas mãos poderosas, eu não conheço, eu não sei, ah, meu Deus, mas o céu está aberto, ah, Senhor, vejo em espírito, Senhor, quantos estão perecendo, que já sentaram na mesa do rei, quantos estão, Senhor, sofrendo, angustiado, desesperado, preocupado com o amanhã, preocupado com o que vai acontecer, mas o amanhã pertence ao Senhor. Ah, Jesus querido, oh, meu Deus, e o presente é que o Senhor nos dá, meu Deus, é esse momento presente, alcança, alcança, alcança a minha família, a minha mãezinha, alcança ela, Senhor, alcança os meus irmãos, as minhas irmãs, alcança toda a igreja, toda a família, ah, Senhor, os trabalhadores, Pai, os agricultores, os lavradores, Senhor, alcança, Pai, ah, Deus glorioso, aqueles que estão cuidando, Pai amado, sim, Senhor, meu Deus, para que não falte o pão na nossa mesa, ah, Jesus, os caminhoneiros, dá o grande livramento, dá o livramento, Senhor, peleja, peleja, peleja, peleja, nas autoridades constituídas, nas autoridades eclesiásticas, ah, meu Deus, sim, Senhor, para não desviar dos teus caminhos, ah, Senhor, vai pelejando, vai dando vitória, visita, Senhor, visita, meu Deus, as maternidades nesse momento, Pai. Visita lá, Senhor. Oh, Deus amado, esta criança, a que nasceu, Senhor, com anomalia, nasceu, Senhor Jesus, com dificuldade, com pulmãozinho, Senhor, meu Deus, com problema respiratório, com problema, Senhor, cardiovascular, ah, Jesus querido, coloca tuas mãos agora, Pai, as tuas mãos poderosas agora, oh, glória, oh, glória, oh, glória, oh, glória, eu consigo contemplar, meu Deus, que lindo, Senhor, vai alcançando, oh, meu Deus, que esse pai, essa mãe,

meio desse pai, essa mãe, meu Deus amado, restaurando a saúde, restaurando por completo, com sinais, meu Deus amado, com prodígios de maravilha. Ah, Deus, sim, Senhor, meu Deus, operando o sobrenatural, e os médicos vão contemplar e vão, meu Deus amado, assumir, dizendo ali uma, ah, Jesus querido, é um milagre, aí foi Deus que operou, e eles saberão que as tuas mãos poderosas é que estão estendidas, as tuas mãos santas é que estão curando, é o Senhor que está livrando, é o

oração, aonde ela orou na madrugada, intercedeu e até agora não teve resposta. Eu creio, Senhor, eu creio que hoje, aleluia, meu Deus, sim, Senhor, hoje é o dia da vitória, hoje é o dia da libertação, hoje é o dia que as portas se abrem. Oh, meu Deus amado, peleja, peleja, peleja, peleja, venha dar, Senhor, a unção que o Senhor já me concedeu em dobro para o teu servo, a tua presença, o azeite, Senhor, venha nos guardar no óleo, venha nos guardar, meu Deus, na unção do teu Espírito Santo. Ah, meu Deus, ajuda, ajuda a não sair do primeiro amor, ajuda, Senhor, meu Deus amado, a se derramar aos teus pés. Que lindo, Senhor, que maravilhoso, meu Deus, vai visitando os pedidos de oração, esta irmã, Senhor, que está pedindo, ah, Senhor, que está pedindo, está clamando, Senhor, é contigo, Senhor, buscando do Senhor, nesse momento, o Senhor é poderoso, o Senhor é o socorro bem presente, na hora da angústia, ah, Senhor, e aqueles que confiam no Senhor, são como os montes de Sião, que não

blinda, Senhor, numa coluna de fogo e poder, meu Deus amado. Ah, Jesus querido, as palavras contrárias que vieram até ele caiam por terra, as, meu Deus, as setas que vieram caiam por terra. Ah, Jesus, todos possam contemplar, todos possam ver que o Senhor é na vida dele, que o Senhor é na vida dela, em nome de Jesus Cristo, eu creio, Senhor.

Oh, meu Deus, sim, Senhor. Esta pessoa paralítica, Senhor, meu Deus, que está ouvindo agora essa oração, vai tocando lá, Senhor, vai arrancando esse espírito de paralisia, sai agora em nome de Jesus Cristo, sai dessa criança, sai espírito da paralisia, sai em nome de Jesus, vai saindo agora, querido irmão, receba agora o teu milagre, o Senhor está operando, o Senhor está trabalhando, o Senhor está curando, para que o nome do Pai seja glorificado e seja testificado, meu Deus, em nome de Jesus. Eu te agradeço pela vida, meu Deus, do pastor João Batista, dos irmãos do irmão Bruno, Senhor, de cada um do Rodrigo, Senhor, da minha família. Ah, Jesus querido, todos que oram, todos que estão em espírito e em verdade, Pai, em nome de Jesus, eu te agradeço, e a paz do Senhor possa entrar em cada lar, em cada

0: pecado, em nome de Jesus.
1: Glorioso Deus, maravilhoso Pai, nós te louvamos, Pai, em concordância. Nós estamos aqui, Senhor, nesse momento da oração, meu Pai. E nós estamos em união, clamando, pedindo a Tua misericórdia, porque nós temos certeza, Pai, que a Tua graça e a Tua misericórdia é o que nos sustém, Senhor. Ah, Deus vivo e santo e poderoso, Deus amado, lindo e fiel, aleluia. Vem, meu Deus, pela Tua misericórdia, perdoar, purificar, Senhor. Vem com a Tua mão de poder, Senhor, nessa noite, Jesus, tocar, meu Deus, sim, Senhor. Ó Deus, vai visitando nossos irmãos de perto e de longe. Os que estão pela rádio, Pai, pelas ondas sonoras do rádio, a voz da libertação. Ah, Senhor, a larga distância nos ouvindo. Senhor, ó Pai, mais uma vez eu oro pela vida dos Teus filhos. Meu Deus, esse irmão internauta que está pelo YouTube, meu Pai, também nos ouvindo, nos assistindo, meu Pai. Ó Deus, esse irmão que está pelo Facebook, pelo Instagram, Senhor, ó Pai, nós clamamos pela Tua infinita misericórdia para que se derrame sobre a vida.

somos, aleluia, dependente do Senhor, ó Pai, ó meu Deus e meu Pai, nessa noite, em nome de Jesus Cristo, nós clamamos, Pai, no nome do Teu Filho amado, nós clamamos na Tua presença, porque por Ele, aleluia,

Mas, Senhor, somos dependentes, carentes, meu Pai, da Tua mão, Senhor. Vem nessa noite, Pai, manifestar a Tua glória, Senhor. Vem nessa noite, Jesus, manifestar, Senhor, a Tua misericórdia, Senhor. Ó, grande Deus e soberano Pai de misericórdia e poder.

misericórdia. Manifesta, Senhor, nessa noite a tua glória, Senhor. Manifesta, meu Deus, aleluia, em nossos lares, nossas famílias, Senhor. Queima todo mal, Jesus, queima, meu Pai. Toca com a tua mão de poder, Senhor. Queima, meu Deus, todos avante, meu Pai, todo laço, meu Deus, e potestade, Senhor. Ó divino Deus e poderoso Pai de misericórdia, visita o teu povo. Visita, Pai, o nosso irmão Joabe, meu Deus, que está conosco no momento da oração, clamando, Senhor. Dai força, graça ao teu filho, meu Pai, sobre o seu lar e a sua família. Derrama, Pai, as grandes bênçãos do Senhor, ó Pai. Visita o nosso irmão Wagner também, que está conosco, Pai, no momento da oração.

na tua misericórdia. Nós clamamos, Pai, aleluia, porque temos certeza pela luz da tua palavra, meu Pai, que a nossa oração está sendo estendida, meu Deus, pela tua mão de poder nessa noite, Senhor. Ó, grande Deus, poderoso e eterno Pai, tem de misericórdia.

vida, meu Pai. Ó Deus, nós clamamos, Pai, no momento da oração, na Tua presença, Pai. Senhor, visita esse lar, essa família. Vai repreendendo o mal, vai repreendendo as enfermidades, meu Pai, nessa noite. Porque nós cremos, ó Pai, só o Senhor é Deus, só Deus é o Senhor, ó Pai. E não há outro, Senhor. Por isso, por intermédio do clamor, ó Pai, nessa noite,

misericórdia, manifesta, Pai, a tua glória, manifesta o teu poder, manifesta a tua sabedoria, manifesta do teu poder, Jesus, sobre nossas vidas, meu Pai. Visita o teu povo, meu Pai, de perto e de longe, Senhor. Meu Deus, nós clamamos, Senhor. Olha o teu povo, meu Deus, que está conosco sempre no momento da oração, clamando, Senhor. Ah, Deus Santo e Glorioso, Pai de misericórdia, visita nosso irmão Joel, Pai, lá de Colombo, meu Deus. Ah, Senhor, lá, Senhor, ó Pai, na escuta, meu Deus. Ah, Senhor, de

misericórdia tem nos sustentado até aqui, Senhor. Ó grande misericordioso Deus de misericórdia, queima todo mal, Jesus, queima. Queima todo mal, Jesus, queima. Queima todo projeto, queima. Queima a força contrária, queima, Jesus, em

do nosso irmão Jair, meu Deus, lá de Porto Belo, ó Deus, com a tua mão de misericórdia, Pai, ó Deus, com a tua mão sustentadora, meu Deus, mais uma

Meu Pai, mais uma vez te apresentamos nesse dia, dizendo: Pai, sede com ele, dá um livramento. Sustém, meu Deus, com a tua mão poderosa, Pai, repreendendo toda a fúria, meu Pai. Dando saúde, meu Pai, dando restauração completa, meu Pai. Ô, Jesus glorioso, Senhor, estende a tua mão de misericórdia, Pai. Entrega a benção, Pai. Ó Deus, entrega a benção, Pai, no dia de amanhã, Senhor.

Senhor da cirurgia, meu Pai, e que haja, meu Pai, o bisturi do alto céu, meu Pai, aleluia, fazendo, meu Pai, os detalhes dessa cirurgia, para que aconteça para a glória do teu nome. E sim, meu Pai, se for da tua vontade o milagre, meu Pai, que a medicina venha se surpreender, meu Pai, aleluia, com o toque

0: Entrega a bênção nessa noite, Jesus. Entrega a bênção, Jesus, nessa noite, meu Pai. Entrega a bênção e a vitória, Jesus. Em nome do Teu Filho amado, Jesus Cristo. Continua conosco no momento da oração. Usa Teu servo, Pai. Nosso irmão Jessé, que vai continuar o momento da oração.
1: Glória, glória, glória a Deus. Aleluia, Jesus. Santo, santo é o Teu nome, Senhor. Graças damos, Senhor meu Deus, nesta oportunidade de orar, de clamar, meu Deus, ainda o Senhor tem nos dado força, ainda o Senhor tem nos dado saúde para interceder por aquele, meu Deus, que não consegue, Senhor, por aquele que não tem força, meu Deus, de orar, de buscar, meu Deus, devido à sua enfermidade. Devido ao seu problema, Senhor meu Deus, e agradecemos, Senhor, pela vida do teu servo, nosso irmão Jacir, Senhor, que orava, clamava, buscava a tua presença em favor daqueles, meu Deus, que talvez, meu Pai, em toda a nossa vida, existência, Senhor, não iremos os conhecer, mas o Senhor os conhece, o Senhor sabe o que cada um está esperando, o que cada um, meu Deus, está buscando, meu Deus, na oração, no clamor, Senhor, na intercessão, meu Pai, por este ouvinte do programa de rádio, a Voz da Libertação, por este irmão, Senhor, que está no Facebook, que está no Instagram, meu Deus, buscando uma bênção especial na sua família. Oh, meu Deus, um milagre na saúde deste familiar. Meu Deus, na vida desta criança, Senhor, deste jovem, deste adolescente, deste ancião, Senhor. Em nome de Jesus, meu Deus, nós clamamos e buscamos, Senhor, em favor desta família, Senhor, meu Deus, que perdeu o seu familiar na tarde de hoje, nesta semana, Senhor, meu Pai, ainda não superou, Senhor, a perda, a lastimável perda, Senhor meu Deus. Esta família chora, Senhor meu Deus, pelo familiar, Senhor, que se foi repentinamente. Senhor meu Deus, Deus poderoso, o Senhor é o Deus que conforta, o Senhor é o Deus que alegra o coração em meia luta da vida, em meia luta da tristeza. É o Senhor quem dá força, meu Deus, para este amado irmão que está nos ouvindo agora, neste momento, meu Deus, os nossos irmãos que estão, Senhor, meu Deus, no WhatsApp, Senhor, meu Pai, mandando o seu pedido de oração, os irmãos que estão aqui pela live, Senhor, o nosso irmão Eliseu Franco, a sua esposa Luciene, Senhor, meu Pai, visita Maria Beatriz, visita Jesus agora, ali na minha praia, Senhor, meu Deus, a Laura, vai visitando, Senhor meu Deus, dando vitória, Senhor Jesus amado, Deus poderoso Pai, os nossos irmãos que oram juntamente conosco nesta live de oração, Senhor, neste momento, Senhor meu Deus, oh Jesus amado, visita, oh meu Pai amado, Deus poderoso, Iraci Siqueira, visita com libertação a união da sua família, livra da inveja, Senhor, a Ingrid Rocha, meu Deus, a Rosemary, Senhor meu Pai, o Leonardo Gomes, Senhor meu Deus, a Luciane Silva, Senhor, visita, Senhor, agora, nesse instante, o Mateus, meu Deus, a Thaís e Pierre, Senhor meu Pai, visita a sua família, meu Deus, o lar, meu Deus, deste amado irmão, que ora juntamente conosco, que pede uma bênção especial, uma bênção na sua família, Senhor, o nosso irmão Carlos, lá de Brusque, Senhor meu Pai, visita a irmã Vilma, ali de Itapema, Senhor meu Pai, que está conosco agora nesse instante, orando por nós, meu Deus, também oramos por ela, Senhor meu Deus, a vida da tua serva, visita ela agora nesse instante, visita a sua família, o seu lar, o irmão Carlos de Brusque, Senhor meu Deus, que ora juntamente conosco nesse instante, nesse momento, ó Pai, irmão Joel lá de Colombo, Senhor meu Deus, em nome de Jesus, ó Deus, vai visitando, visita os ofertantes, Senhor meu Pai, que oferta na tua casa, Senhor meu Deus, em nome de Jesus, ó Deus, que doam de coração, Senhor, para a tua obra, Senhor meu Deus, em nome de Jesus, meu Deus, confirma, confirma, Jesus, o livramento, Senhor meu Deus, a cura milagrosa, Senhor meu Deus, nesse instante, nesse momento, Senhor meu Deus, Visita os nossos irmãos, Senhor, que cooperam na Tua obra, Senhor, meu Deus e meu Pai, em nome de Jesus, meu Deus, agora nesse instante, nesse momento em que estamos na oração, em que estamos no clamor, meu Pai, por estas vidas, por estas famílias, Senhor, meu Deus, em nome de Jesus, meu Pai amado, visita, Senhor, os nossos irmãos vigilantes, Senhor, meu Pai, que estão vigiando, Senhor meu Deus, oh Pai amado, as empresas, Senhor, seus trabalhos, Senhor meu Deus, os residenciais, Senhor meu Deus, em nome de Jesus, Senhor Deus poderoso, confirma, Deus, a vitória. Confirma, Jesus, o grande milagre na vida desse internauta, na vida desse irmão, os irmãos que estão entrando no propósito, meu Deus, da oração, o propósito, meu Deus, em nome de Jesus, ó Pai, vem da vitória, Senhor, na vida e na família, Senhor, meu Deus, Pai amado, Deus poderoso, vai de encontro, Senhor, meu Deus, vai de encontro, Jesus, toca, Senhor, toca no coração, toca na alma, toca na mente, meu Deus, da vitória. Meu Deus e meu Pai, toca naquele que está devendo, Senhor, para os teus filhos que estão conosco na oração, toca no coração deles, toca na vida, na alma deles, meu Pai, perturba o coração, para que eles venham saldar as suas dívidas, oh meu Deus, as suas dívidas, Senhor, meu Pai, na vida, oh meu Deus, desse irmão, dessa irmã que está pedindo nessa noite, meu Deus, que está entrando no propósito, o propósito, meu Deus, em nome de Jesus nós cremos, na mão divina poderosa nessa noite, Senhor meu Deus, vai abrindo as portas, Senhor meu Deus, do bom emprego, Senhor meu Deus, do bom salário, do bom ganho, Jesus maravilhoso, Deus poderoso, nós cremos no teu milagre, nós cremos nas tuas mãos, nós cremos nas tuas mãos, Santa, da onde vem, meu Deus, o socorro, da onde vem a bênção, a vitória, meu Pai, nesta noite, Jesus poderoso, confirma, Deus, a grande vitória, confirma, Jesus, o grande milagre, Senhor, restaura os corações aflitos, os corações angustiados, depressivos, Senhor, meu Pai, queima todo mal, Senhor, todo pensamento maligno, pensamento, Senhor, de derrota, sai em nome de Jesus, a cura milagrosa chega, o milagre chega, Senhor, em nome de Jesus nós cremos, Senhor, no grande milagre nesta noite, em nome de Jesus, amém e amém. Glórias a Deus, cumprimento a todos os ouvintes e irmãos que estão comigo pela live de oração, pelo Instagram, YouTube, Facebook, com a doce, perfeita, a gloriosa paz do nosso Salvador Jesus Cristo. Quem cumprimenta a todos vocês neste momento de oração, esse irmão em Cristo, irmão Jessé da Glória, orou com vocês aqui, os seus irmãos, cooperador Jairo Paiano e também o cooperador Jacir Canabarro. Que Deus te abençoe, que Deus te guarde, te livre nesta noite de segunda-feira. Amados ouvintes, irmãos internautas, que Deus abençoe Leonardo Gomes, que Deus abençoe nosso irmão Eliseu, que Deus abençoe nossa irmã Luciane, que Deus abençoe você que mandou a sua mensagem, Iraci Siqueira, que Deus abençoe Maria Beatriz, que Deus abençoe Thaís Pierre, que Deus abençoe aqui também os nossos irmãos que mandaram a Rosemary Julieta, a Ingrid Rocha. Que Deus abençoe você que mandou a sua mensagem, mensagem essa que nós lemos aqui e oramos pela sua causa, pelo seu problema. Nós estamos no mês de agosto, amados ouvintes, no programa de rádio A Voz da Libertação também, às 8 horas da manhã, oração, clamor a Deus pela sua causa, pelo seu problema, às 13 horas no altar, às 17 pelo rádio, pela live, pelo Facebook, Instagram e também pelo YouTube. E às 22 horas, nesse momento, é o quarto período, encerramento aí desta campanha do dia de hoje, segunda-feira de ensinamento, onde o servo de Deus, pastor Samuel Dolor, pregou a palavra de Deus e orou pela sua causa também, pelo seu problema. Então eu te convido a estar conosco nos cultos que acontecem aqui na sede estadual de Florianópolis, Avenida Mauro Ramos, 184, no centro da capital dos catarinenses. Nós estamos no propósito, feridos pelo processo, curados pelo propósito. Que Deus abençoe a sua vida. Você que quer entrar nesse propósito, aí do lado direito do vídeo do Instagram, do vídeo do Facebook, temos aí o QR Code, onde você pode apontar a câmera do seu celular e ali automaticamente já vai abrir a conta do seu banco digital, do seu banco, do seu aplicativo. Você vai fazer a seu propósito de R$100, R$200, R$300, R$1.000, R$4.000, R$5.000, até mesmo aí de R$2, de R$10, de R$5. Você também pode fazer o seu propósito. Propósito esse é processo, feridos no processo e curados no propósito que Deus tem melhor para a tua vida. Então você pode anotar também a chave Pix, que é o CNPJ da Igreja Pentecostal Deus e Amor. 43-208-040, 1000 ao contrário, 36. 43-208-040, 1000 ao contrário, 36. E automaticamente, após realizar a sua oferta de gratidão a Deus, você pode enviar o seu comprovante para o nosso WhatsApp aqui da rádio. Rádio Deus e Amor, 48-3207-8283, 48-3207-8283, é o WhatsApp da tua bênção, da tua vitória. Amados irmãos, quero convidar vocês para amanhã, terça-feira, 4 grandes horários de culto, pela manhã, 9 horas, o nosso culto do Círculo de Oração, às 12 horas, meio-dia, o culto do Trabalhador, na responsabilidade do servo de Deus, nosso irmão cooperador Romildo Alves. À tarde, o culto da tarde, a partir das 14. Também à noite, teremos o culto da terça-feira dos vencedores. Nosso irmão cooperador Jackson vai estar pregando a palavra de Deus e orando pela sua vida, pela sua família. Estaremos aqui também na oração, clamando pelo seu lar, pela sua causa, pelo seu problema. Que Deus te abençoe, que Deus te ajude, que Deus te guarde, que Deus te livre, que Deus te dê grandes bênçãos, grandes vitórias, que você possa ser vencedor nesta semana que inicia-se, né? A semana se inicia para o trabalhador, para aquele que está levantando cedo e aquele que levanta tarde também. E Deus está abençoando nessa semana, seja repleta de bênçãos, que você conquiste todas as tuas, os teus sonhos, os teus desejos, que Deus possa concretizar na tua vida. Vem estar conosco. Os cultos são diariamente, 9 horas, 14, meio-dia, 14 e 19 horas. Os cultos acontecem aqui na sede estadual de Florianópolis. Aos sábados e domingos, 3 horários, 9, 14 e 19 horas. Orou com todos vocês, seus irmãos em Cristo, cooperador Jairo Paiano, seu irmão em Cristo, cooperador Jacir Canabarro, e o seu irmão em Cristo, irmão Gessé da Glória, se despedindo de vocês. Prometendo Deus, voltaremos amanhã, 8 horas, com nosso irmão presbítero Joel Batista, orando por você, pela sua causa, pelo seu problema, por toda a sua família. Fiquem todos na paz do Senhor Jesus.

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0: 23:03.
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3: Eu saúdo a igreja com a paz do Senhor Jesus. Abram as suas Bíblias, meus irmãos, no livro de São Marcos, capítulo 10, versículo 46 a seguir. Bem-vindos à casa de Deus. Hoje é dia de oportunidade.
4: Glória a Deus.
3: Hoje é dia de vencer barreiras. Hoje é dia de aprender a usar a fé que Deus tem disponibilizado para você. Louvado seja Deus. São Marcos, capítulo 10, versículo 46 a seguir. Louvado seja Deus.
5: Glory to God.
3: Louvado seja Deus. Aleluias.
5: Aleluia.
3: São Marcos, capítulo 10, versículo 46.
5: Marcos, capítulo 10, versículo 46.
3: Posso ler, meus irmãos? O cego Bartimeu curado.
5: The blind Bartimeu cured.
3: Depois foram para Jericó.
5: Then they came to Jericho.
3: E saindo ele de Jericó com os seus discípulos e uma grande multidão,
5: as Jesus and his disciples, together with a loud crowd,
3: Bartimeu o cego, filho de Timeu, estava sentado junto do caminho mendigando.
5: The blind man Bartimeus was sitting by the roadside begging.
3: E ouvindo que era Jesus de Nazaré,
5: when he heard that it was Jesus of Nazareth,
3: começou a clamar e a dizer,
5: he began to shout,
3: Filho de Davi, tem misericórdia de mim.
5: Jesus, son of David, have mercy on me.
3: E muitos o repreendiam para que se calasse.
5: Many rebuked him and told him to be quiet.
3: Mas ele clamava cada vez mais.
5: He shouted all the more,
3: Filho de Davi,
5: son of David,
3: tem misericórdia de mim.
5: Have mercy on me.
3: Agora, meus irmãos, vamos pular para o versículo 52.
5: Now let us go to verse 52.
3: E Jesus lhe disse,
5: go, Jesus said,
3: vai,
5: go,
3: a tua fé te salvou.
5: Your faith has healed you.
3: E logo viu.
5: Immediately he received his sight.
3: E seguiu a Jesus pelo caminho.
5: And followed Jesus along the road.
3: Senhor meu Deus, Senhor meu Pai, fala conosco, Senhor. Nós queremos ouvir a voz do Senhor. Nós queremos sentir a mão do Senhor nos abençoando. Nós queremos que o Senhor venha falar com toda essa igreja, porque a palavra do Senhor trará fé aos nossos corações, fará modificar a nossa vida, e nós queremos, ó Deus, aproveitar essa oportunidade que o Senhor nos dá. Queremos nos fortalecer da sua palavra, queremos nos fortalecer, Senhor, com o seu poder, queremos conhecer cada vez mais de ti e desfrutar da sua bondade, dos benefícios do Senhor para a nossa vida. Que a mão do Senhor esteja estendida em favor desse povo, que nós possamos contemplar as operações do Senhor, que nós possamos aprender no seu tempo, que nós possamos sentir a sua graça, o seu poder, a sua misericórdia para as nossas vidas, em nome de Jesus Cristo, nosso Salvador. Amém, Senhor. Amém, Senhor.
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0: Toma seus lugares, louvado seja Deus. Nosso tema hoje, meus irmãos, embora o texto seja bastante conhecido,
1: our subject today, although the text is very known,
0: é a questão de sermos cada vez mais afortunados.
1: It's a matter of being fortunate.
0: E vivermos a nossa vida muito mais do que sobrevivendo a ela.
1: And living our lives much more than only surviving it.
0: Pelo contrário, nós vamos desfrutar os benefícios de Deus.
1: On the contrary, we will enjoy the benefits of God.
0: E pregar essa mensagem que pode modificar a vossa vida para uma vida abundante.
1: And through this message which can change your life into an abundant life.
0: Dentro das promessas do nosso Pai.
1: Within the promises of our Lord.
0: Existem pessoas que suas vidas são um verdadeiro desastre.
1: There are many people who their lives are a great disaster.
0: E eu vou começar para vocês hoje a mensagem contando uma história.
1: And I start this message by telling you a story.
0: Um jovem que começou a trabalhar numa companhia férrea.
1: A young man who worked in a steel industry.
0: Numa ferrovia.
1: Close to a roadway.
0: É, numa ferrovia mesmo, que passa trem.
1: Where trains go by.
0: E ele um dia foi provado pelo seu supervisor.
1: One day he was tested by his supervisor.
0: Ele trabalhava no controle das linhas.
1: He worked by controlling the lines.
0: Vocês sabem que os trens têm que ter controladores de linhas.
1: The trains need controllers of the railway.
0: Porque senão os trens vão se chocar uns com os outros.
1: Otherwise they would collide with each other.
0: E o supervisor ele desafiou então o trabalhador.
1: The supervisor challenged his worker.
0: A evitar um grande desastre.
1: To avoid a great disaster.
0: Ele disse, olha, o trabalhador,
1: he said, look here, worker,
0: controlador,
1: controller,
0: se dois trens estão em linha de colisão, em rota de colisão,
1: two trains are heading toward a collision,
0: o que você faz?
1: What do you do?
0: Ele disse, eu aciono a troca eletrônica de linhas.
1: He said, I will change the electronic railways.
0: Porque aí um dos trens vai sair da linha do outro, não vai ter colisão.
1: One of the trains will go around it, there will
0: aí o supervisor disse, e se você apertar o botão e não funcionar?
1: And the supervisor asked him, what if you press the button and it doesn't work?
0: Aí ele disse, não tem problema, eu vou até a linha e faço a troca de linhas manualmente.
1: He said, there will be no problem, I will change the railways manually.
0: Aí o supervisor disse, mas e se a alavanca quebrar?
1: And the supervisor asked him, what if the leverage doesn't work?
0: Ele disse, eu ainda vou até o telefone e chamo a central, porque a central tem uma troca de emergência e eles vão fazer os trens se desviar um do outro.
1: The worker answered, I will call the central controllers for them, they will divide the trains.
0: Aí o supervisor fala, mas e se a linha telefônica estiver quebrada?
1: The supervisor asked him, what if the phone lines don't work?
0: Daí ele falou, eu vou até o telefone público e chamo do telefone público.
1: The worker said, I will go to a public telephone.
0: E vai dar tudo certo.
1: And everything will do well.
0: E o supervisor fala, mas e se o telefone público estiver vandalizado, quebrado, o que que você faz?
1: The supervisor asked him, what if the public telephone is broken?
0: Ele falou, olha, supervisor, aí nesse caso eu sou obrigado a chamar o meu tio.
1: He said, then I will be regarded to call my uncle.
0: Aí o supervisor parou e olhou para ele, mas como assim?
1: The supervisor asked him, what do you mean?
0: Como chamar o seu tio?
1: What do you mean, call your uncle?
0: Falei que o meu tio nunca viu um desastre de trem.
1: He said, my uncle never saw a train disaster.
0: Ou seja, o supervisor fez tudo para que o desastre se tornasse inevitável.
1: The supervisor put it in a way that the disaster would be inevitable.
0: E para muitas pessoas, meus irmãos, os desastres em suas vidas também são inevitáveis.
1: For many people, disasters are also inevitable.
0: Em suas famílias, em seu trabalho, na sua saúde, em tudo.
1: In their families, in their work, in their health, in everything.
0: É só uma questão de tempo.
1: It was only a matter of time.
0: Pessoas que não sabem lidar com a família podem esperar o desastre da separação.
1: People that can't deal with their family can expect a separation.
0: Pessoas que usam drogas podem ter certeza que um dia a saúde será acusada.
1: People who use drugs, one day their health will have a disaster.
0: É só uma questão de tempo para muitas pessoas se verem encalhadas nos desastres da vida.
1: It's only a matter of time for people to go through disasters in their lives.
0: Você pensa assim, você é assim, você acha que com você vai ser assim, não tem escape, não tem esperança, não tem futuro, não tem resposta.
1: Is this the way you think of your life where there is no answer, there is no hope?
0: Porque eu quero dizer a você que existe resposta sim.
1: Because I would like to tell you that there is an answer.
0: E desastres não têm que necessariamente acontecer.
1: Disasters don't necessarily have to happen.
0: Nós não temos que viver a nossa vida confusa, perdida, muito embora até muitos crentes vivam assim. Depois de terem aceitado Jesus, ainda continuam nas suas vidas cheias de dúvidas e confusões.
1: Unfortunately, many Christians live their lives in many confusion and distress.
0: Eu posso dizer a vocês que Bartimeu, esse rapaz do nosso texto,
1: I can tell you that this Bartimaeus, this man in which the passage we read,
0: ele tinha um pouco de tudo isso que eu falei.
1: He had a little bit of everything that I just said.
0: Mas a história dele mostra como as coisas podem se transformar, como as coisas podem mudar.
1: But his story shows how things can change.
0: E para que isso aconteça,
1: and for this to happen,
0: vir a Cristo é o primeiro passo. É apenas o começo da transformação. Esse rapaz Bartimeu, ele não era só cego.
1: He was not only blind.
0: Ele era cego.
1: He was a blind man.
0: Ele era pobre.
1: He was a poor man.
0: Ele era mendigo.
1: He was a beggar.
0: Ele não tinha futuro.
1: He had no future.
0: Ele era miserável.
1: He was miserable.
0: E o mais impressionante de tudo, que poucas pessoas dizem,
1: most amazingly of all,
0: era perdido.
1: He was lost.
0: E nós temos que explicar exatamente a situação desse rapaz e o que Deus fez na vida dele não foi pouco, não.
1: We need to explain what happened in this man's life, which was not a little.
0: Era perdido, era pobre, era miserável. A sua luta era uma luta diária apenas e tão somente pela sobrevivência. Não é que ele estava lutando para ter uma vida abundante, ele estava apenas lutando por sobreviver.
1: He was a blind, lost man, very poor, fighting for survival only.
0: Somente isso.
1: And that is all.
0: Até que dia ele encontrou Cristo.
1: Until one day he met Christ.
0: A Bíblia Sagrada fala que ele ouviu falar que Jesus de Nazaré estava passando.
1: The Bible tells us that he heard about Jesus of Nazareth walking by him.
0: Tem muitas pessoas que vêm à presença do Senhor Jesus apenas pedir uma esmola.
1: Many people come to the presence of God only asking for beggars.
0: Observem vocês que Bartimeu não chegou para Jesus e não pedindo esmola, não. Ele não saiu pedindo, Senhor, eu preciso de uma moeda, não.
1: Observe that Bartimaeus did not ask for a coin or for some spare change.
0: É importante falar isso.
1: And this is important to say.
0: Às vezes a gente fala de pessoas migalhentas, pessoas que só comem migalhas.
1: Some people only feed off the crumbles that fall off the table.
0: Às vezes a gente fala de pessoas como estou falando agora que vivem só apenas e tão somente pedindo esmolas para Deus.
1: People who live begging before the Lord.
0: Se Deus tem tesouros incomparáveis e imensuráveis, por que pedir apenas esmola?
1: If God is possessing great treasures, why do we only ask for
0: spiritual? Bartimeu não estava pedindo esmola.
1: Bartimaeus was not begging to Jesus.
0: Ele estava pedindo a cura que mudaria a sua vida para sempre.
1: He was asking for a cure that would change his life.
0: Deixa eu dizer a você uma coisa.
1: Let me tell you something else.
0: Curas e libertações que Deus já está fazendo nessa tarde.
1: Cures and deliverances that are already being held this afternoon.
0: Estão supostas a causar mudanças na vida das pessoas.
1: It's supposed to cause change on the life.
0: Quando isso não acontece,
1: when this doesn't happen,
0: a cura, a libertação,
1: cures and deliverances,
0: não passaram apenas e tão somente de uma esmola que você pediu.
1: They're not only spare change that you have asked for.
0: Mas você não alcançou a profundidade do milagre da libertação e da cura.
1: You haven't reached the deepness of the cures and miracles.
0: Porque a mudança não aconteceu, estava suposta a acontecer.
1: Because the change that was supposed to happen did not happen.
0: Isso eu quero usar a vida de Bartimeu hoje.
1: So I want to use the life of Bartimaeus today as an example.
0: Para ensinar vocês a viverem muito além da sobrevivência.
1: To teach you to live far beyond survival.
0: A viverem muito além apenas e tão somente da esmola.
1: To live far beyond spare change.
0: Vocês todos e nós vivermos uma vida abundante.
1: For us all to live an abundant life.
0: E como eu disse, sermos afortunados.
1: To be greatly fortunate.
0: Se nós observarmos o gesto de Bartimeu.
1: If we observe the gesture of Bartimaeus.
0: Os gestos, na verdade.
1: The gestures.
0: E ouvindo, versículo 47.
1: And on verse 47 it says he heard of Jesus of Nazareth.
0: E ouvindo que era Jesus de Nazaré.
1: He heard that it was Jesus of Nazareth.
0: Ele começou a clamar.
1: He began to shout.
0: Tem misericórdia de mim.
1: Have mercy upon me.
0: Ele não começou a pedir, Senhor, eu tenho fome.
1: He didn't say, dear Lord, I am hungry.
0: Eu preciso de dinheirinho.
1: I need a spare change.
0: Uma esmola, pelo amor de Deus.
1: I need some change for the love of God.
0: Ele começou a clamar, Jesus, filho de Davi, tem misericórdia de mim.
1: He shouted, Jesus, son of David, have mercy upon me.
0: A primeira lei para irmos além da sobrevivência.
1: The first law to go beyond our survival.
0: É nunca desperdiçarmos a oportunidade.
1: It's to never give up on our opportunity.
0: Oportunidade.
1: The opportunities.
0: Foi isso.
1: And this is it.
0: Foi isso que levou Bartimeu a gritar em desespero.
1: This was what led Bartimaeus to shout in great despair.
0: Qual seria, quem sabe, a oportunidade de uma vez mais ele ver Jesus passando perto dele?
1: What would be another opportunity for him to see Jesus walking
0: Quando
1: by?
0: Quando isso poderia acontecer de novo?
1: When could this happen once again?
0: Será que isso aconteceria?
1: Would this eventually happen again?
0: Por isso ele viu a oportunidade passar.
1: This is why he saw his opportunity walking
0: E agarrou a oportunidade e não a largou.
1: And he took hold of his opportunity, did not let
0: Como ele sabia quem era Jesus, eu não sei.
1: I don't know how he knew who Jesus was.
0: Como ele sabia que Jesus curava, eu não sei.
1: I don't know how he knew Jesus would cure.
0: Mas eu sei que ele sentiu a oportunidade e aproveitou a oportunidade.
1: You can see that he saw the opportunity and took advantage.
0: Quantas pessoas perdem a oportunidade?
1: How many people are missing opportunities?
0: Em Marcos no capítulo 10 versículo 17 a seguir nós vemos
1: Mark chapter 10 verse 17 we see
0: A Bíblia Sagrada fala do jovem rico que perdeu a oportunidade de salvação.
1: The Bible tells us of the young rich man that missed his opportunity for salvation.
0: E resolveu trocar coisas da vida
1: And he would rather have
0: pelo eterno
1: life in place of the eternal.
0: Oportunidades não podem ser perdidas.
1: Opportunities cannot be missed.
0: Existe uma sentença que diz que existem três coisas que não voltam mais.
1: There's a sentence that says that three things don't
0: É a palavra falada.
1: The word that is said.
0: É a flecha lançada.
1: The arrow that is thrown.
0: E a oportunidade perdida.
1: The opportunity that is missed.
0: Não perca as oportunidades que Deus coloca diante de você.
1: Don't miss the opportunities that God is giving before you.
0: Deus dá a você oportunidades e mais oportunidades.
1: God gives you opportunities.
0: Se você sentir a oportunidade passando, agarra a oportunidade.
1: If you see an opportunity coming, take advantage of it.
0: Assim como Bartimeu agarrou a oportunidade.
1: Just as Bartimaeus took advantage of his opportunity.
0: Em 1840, se não me falha a memória.
1: In 1840, if my memory doesn't reflect.
0: Um homem chamado Levi Strauss.
1: A man called Levi Strauss.
0: Em inglês a gente fala Levi's. Levi, né?
1: He's called Levi Strauss.
0: Ele foi para Califórnia na grande corrida do ouro.
1: He went to California in the gold rush.
0: E ele levou um pano grosso para fazer tenda.
1: And he took a thick cloth to make his tent.
0: E também para fazer capota de carruagens.
1: Also to make covers for carriages.
0: E ele montou a loja dele lá.
1: And he built up a store.
0: E um dia chegou um mineiro.
1: And one day a miner came to him.
0: E disse: "Eu preciso comprar muitas calças, deveria ter trazido mais calças."
1: He said, "I need some pants. I should have brought more
0: Porque
1: pants."
0: Porque o trabalho aqui é pesado e as calças não resistem.
1: Because the work here is arduous and my pants are not resisting.
0: E o senhor Levi Strauss então fez uma calça daquela lona.
1: And Levi Strauss made some pants out of that cloth that
0: E vendeu para aquele homem.
1: And he sold to that man.
0: E o que acontece é que aquela calça
1: And that pants that he sold
0: que ele vestiu
1: That he wore.
0: Caiu no agrado de todo mundo por ser uma calça resistente.
1: And everyone liked these pants because it was
0: Todo mundo quis uma calça do Sr. Levi.
1: Everyone wanted pants from Mr. Levi.
0: E apareceu na face da terra as calças Levi's.
1: And therefore the pants,
0: as calças jeans.
1: The jeans.
0: Você
1: pants.
0: Que está com a calça jeans aí. A calça resistente.
1: These resistant pants that we see today.
0: E o Sr. Levi ficou riquíssimo.
1: And Levi Strauss was
0: bilionário,
1: very rich.
0: Trilionário, sem nunca ter entrado no perigo de uma mina.
1: He became very rich without ever entering into the
0: A oportunidade veio, ele abraçou a oportunidade para ficar rico.
1: The opportunity came and he took advantage of it.
0: Nasciam ali as famosas calças Levi's.
1: The pants Levi Strauss were born there.
0: A oportunidade passou para Bartimeu, ele agarrou a oportunidade.
1: This is the opportunity that came to Bartimaeus and he took advantage.
0: E a oportunidade está passando para você hoje. Agarra a oportunidade. O Senhor Jesus está passando na sua vida para mudá-la.
1: And the opportunity is passing before you today. Jesus is here. Grab the opportunity to have your life changed.
0: Recentemente eu comentava com os irmãos da Fundação Reviver.
1: Recently I was speaking about the Relive Foundation.
0: A respeito da fábrica de sapatos.
1: Regarding this store of
0: Fique atento à oportunidade.
1: Pay attention to the opportunity.
0: Fabricante de sapatos, já contei isso tantas vezes, vou contar mais uma vez.
1: The shoemaker, which I have told the story before.
0: Ele pegou dois funcionários e mandou para um lugar para vender sapato.
1: He sent two employees to sell shoes in some place.
0: E o primeiro funcionário foi, verificou a região e voltou e disse: "Patrão,
1: And the first worker said, dear employer,
0: não dá para abrir uma fábrica de sapato naquele país.
1: You cannot open a shoe store in that country.
0: Porque naquele país ninguém usa sapato.
1: Because in that country no one wears shoes.
0: O patrão mandou o segundo funcionário, ele foi e voltou radiante.
1: The employer sent a second worker and he came back happy.
0: Patrão, esse é o lugar para abrir uma fábrica de sapatos.
1: He said, dear employer, this is the place to build a shoe.
0: Porque nesse lugar ninguém tem sapato.
1: Because in this place no one has shoes.
0: É uma questão de oportunidade.
1: It is a matter of opportunity.
0: É uma questão de despertar a visão para desfrutar as bênçãos de Deus.
1: It is a matter of awakening your vision to enjoy the benefits.
0: Quando você recebe uma bênção de Deus,
1: when you receive a blessing from God,
0: a sua vida está suposta a ser transformada por Deus.
1: Your life is supposed to be transformed.
0: Se você está sentindo que Deus está passando,
1: if you feel that God is passing by,
0: pense muito maior do que numa cura ou num milagre, porque isso seria apenas mendigar.
1: Think far beyond only a miracle or a cure.
0: Jesus tem muito mais do que isso para você.
1: Jesus has much more than this for you.
0: Primeira coisa que Bartimeu viu,
1: the first thing that Bartimeus saw,
0: foi a oportunidade.
1: Was the opportunity.
0: Diga, eu não vou perder a oportunidade.
1: Say, I won't miss my opportunity.
0: Quanta gente perdendo a oportunidade.
1: How many people are missing their opportunity?
0: Diga mais alto, eu não vou perder a oportunidade.
1: Say once again, I will not miss
0: eu
1: my
0: não
1: opportunity.
0: Vou perder a oportunidade.
1: I will not miss
0: levante
1: my opportunity.
0: A sua mão e diga, eu não perderei a oportunidade.
1: Say, I will not miss my opportunity.
0: Não vou perder a oportunidade.
1: I will not miss my opportunity.
0: De viver uma vida afortunada e abundante.
1: To live a fortunate and abundant life.
0: A segunda coisa, a segunda lei para uma vida abundante e afortunada.
1: And the second law to live an abundant and fortunate life.
0: Nós temos que minimizar as vozes negativas.
1: We must shut up the negative voices.
0: Nós lemos, meus irmãos, que Bartimeu começou a gritar.
1: We read that Bartimeus started to shout out loud.
0: E nós vemos que muitos repreendiam.
1: And many rebuked him.
0: E muitos o repreendiam para que se calasse.
1: Many rebuked him, telling him to be quiet.
0: Mas quanto mais o repreendiam,
1: but the more they rebuked him,
0: ele clamava cada vez mais.
1: The louder he shouted.
0: Filho de Davi!
1: Son of David!
0: Tem misericórdia de mim.
1: Have mercy upon me.
0: Olha só que coisa.
1: And look how wonderful this is.
0: Você já pensou uma pessoa?
1: Have you thought of a person?
0: Num mundo tão negativo como nós vivemos.
1: In such a negative world in which we live.
0: Bartimeu, ele foi repreendido.
1: Bartimeus was rebuked.
0: Ele foi julgado.
1: He was judged.
0: Foi achado pobretão, cego.
1: He was seen as a poor and blind man.
0: Fedido, sem importância.
1: He was stinking in life without importance.
0: Pode parar com essa gritaria, o mestre não vai perder tempo com você não, você é um excluído social.
1: Stop shouting out loud, the master will not answer you, you are excluded from our social life.
0: Infelizmente, meus irmãos, continua a mesma história.
1: And unfortunately, this remains today.
0: Pessoas continuam julgando pela sua aparência, pelo seu exterior.
1: People continue to judge you by your exterior appearance.
0: Bartimeu não se encaixava no padrão social nem daquela época.
1: Bartimeus was not fitting in that social.
0: Não se encaixava no padrão religioso e muito menos o padrão político daquela época.
1: He did not fit into the religious or political standards of those times.
0: Mas ele não quis nem saber dos negativos que estavam tentando apagar a chama da vitória que ele estava com ela acesa. Ele não quis nem saber.
1: But he didn't even want to hear the
0: ele persistiu.
1: He persisted.
0: Ele não desistiu.
1: He did not give up.
0: A Bíblia chega a dizer que mais ele gritava ainda.
1: The Bible tells us that he shouted even louder.
0: Ele não estava disposto a perder a bênção por causa de um bando de críticos.
1: He was not willing to lose his blessing because
0: por causa
1: of
0: de um bando de negativos.
1: Because of a bunch of negative
0: por
1: people.
0: Causa de um bando de metidos de plantão.
1: Because of a bunch of people who
0: desculpe
1: are judging.
0: A expressão, mas eu estou agora nesse momento num pique. Eu vou falar por causa de babacas que querem ser espirituais.
1: Because of these morons who thought they were
0: spiritual. E tá assim de babaca tentando impedir a bênção que Deus tem para derramar na sua vida.
1: Many negative people
0: não
1: today,
0: dê ouvidos aos negativos.
1: Do not listen to those
0: ninguém vai impedir a bênção de Deus se você não desistir.
1: No one's gonna stop the blessings of God in your life.
0: O que tem de gente
1: up.
0: Que quer te ver na miséria, não dê ouvidos a esses.
1: People want to see you in misery, do not listen to these people.
0: Insista em nome de Jesus Cristo.
1: Persist in the name of Jesus Christ.
0: Você já pensou se Davi fosse ouvir o seu irmão?
1: Have you wondered if David would have listened to his brother?
0: Davi chegou lá no campo de batalha, o irmão dele, o Eliabe, hein?
1: David
0: o bonitão.
1: David came to the battlefield and his own brother.
0: Até Samuel falou que bonito esse rapaz.
1: And even Samuel had
0: bonito, hein, Eliabe?
1: Had talked about Eliab.
0: Ele chega para Davi e fala: vai para casa, o que você está fazendo aqui? Você não é de guerra, vai embora.
1: And he came to David and said, what are you doing?
0: Chega o rei Saul e olha para ele, ah, não dá não, olha o tamanho do homem lá, vai para
1: And King Saul even said, told David to go home.
0: Ele fala que nada, esse gigante aí está ofendendo, não é só vocês não, ele está ofendendo o nosso Deus.
1: And David said, I will not go home because he's offending
0: my
1: God.
0: Ele, sim.
1: And I will rise up against
0: não
1: him.
0: Não deixa o crítico acabar com a sua fé, com a sua força e com a sua petição.
1: Do not allow criticism to put away your faith.
0: Começou a falar na sua cabeça, não vai dar certo, não adianta, não vai... Finja que não está ouvindo. Deixa essas pessoas para trás. Essas pessoas não são pessoas para estar ao seu lado.
1: Leave the critics behind. Do not give ears to them.
0: Existe um homem que fez um barco, meus irmãos, a vapor.
1: There was a man that made a boat out of steam.
0: Ele se chamava, se não me engano, Robert Fulton.
1: And he was called Robert Fulton.
0: E os críticos diziam: não vai funcionar, não vai funcionar, não vai funcionar, não vai funcionar, não vai andar, não vai sair do lugar.
1: And the critics would say that his boat would not move.
0: Ele colocou o barco na água e começou a descer o rio e funcionou.
1: He put his boat on the water and it started to work out of steam.
0: E quando o barco começou a andar, os críticos disseram: agora não vai conseguir parar, não vai conseguir parar, não vai conseguir parar.
1: When the boat started to work,
0: os críticos estão aí para acabar com a sua fé.
1: The critics are here to put away
0: your faith. Os negativos estão aí para acabar com a sua fé.
1: The negative people are here to criticize
0: your faith. É um espírito maligno que quer impedir você usando pessoas de receber aquilo que Deus tem te prometido.
1: It is a malignant spirit trying to stop
0: what God has promised. Mas não permita essas pessoas desanimarem você.
1: Do not allow these people to
0: não ouça essas vozes.
1: Don't listen to these voices.
0: Isso sem falar dos terroristas espirituais de plantão.
1: Not to mention the spiritual terrorists.
0: Tem pessoas
1: that are
0: que todos os dias têm uma revelação negativa para você.
1: So many people have negative revelations.
0: Tem pessoas
1: about
0: que todo dia têm uma profetada negativa para você.
1: Every day they will prophesy against you.
0: É todo dia acuando você no campo de batalha.
1: Every day trying to bring you
0: fear. É todo
1: fear.
0: Dia tentando impedir você de estar na presença de Deus.
1: Trying to stop you from being on the
0: presence of God. É todo dia tentando intimidar você na sua carreira de fé.
1: Trying to intimidate you in your
0: career. Deus vai te pesar
1: a
0: mão. Oh, Deus vai te matar. Olha, vi uma nuvem negra sobre a sua cabeça. Oh, vai vir uma grande luta. Olha, um grande problema. As pessoas nunca conseguem se levantar por causa dessas pessoas.
1: And people never are able to stand up because of these false prophets.
0: Para de ouvir essas pessoas e começa a ouvir o que a Bíblia está falando contigo.
1: Stop listening to these people and hear what the word of God has to say.
0: Para de ouvir essas vozes negativas. E siga adiante.
1: Stop listening to these negative voices and follow
0: Não
1: on.
0: Permita essa gentalha limitar o seu sucesso, a sua vitória.
1: Do not allow these people to limit your success and your
0: quando
1: victory.
0: Quando começarem a te criticar.
1: When they start to criticize
0: quando
1: you.
0: Quando começarem a te desanimar.
1: When they start to discourage
0: pode
1: you.
0: Pode ter certeza que essas pessoas não querem ver a sua vitória.
1: You can be sure that these people
0: então,
1: don't want to see you in victory. So when they criticize
0: quando
1: you.
0: Quando agirem contra você.
1: When they act against you.
0: Use isso como incentivo para a vitória.
1: Use this as an incentive.
0: Foi o que Bartimeu fez.
1: This is what Bartimeus
0: para
1: did.
0: De gritar.
1: Stop yelling.
0: Para de vir atrás da gente.
1: Stop calling against
0: para
1: us.
0: Para de ficar falando alto dessa forma.
1: Stop shouting out loud.
0: Mas parecia que estavam colocando combustível na voz de Bartimeu.
1: It seemed as they were incentivizing
0: quanto mais o repreendiam para que se calasse.
1: The more they rebuked him to be quiet.
0: Mais ele clamava, diz a palavra de Deus.
1: The more he shouted, says the word of God.
0: Agarre a oportunidade.
1: Take the opportunity.
0: Minimize a negatividade.
1: Stop listening to negativity.
0: E a terceira lei para você é sair vitorioso, vencedor e receber muito mais do que uma migalha.
1: And the third law to be victorious.
0: Muito mais do que uma esmola.
1: To receive much more than spare change.
0: É aprenda a usar a fé disponível para você.
1: It's to start using the faith that is available to you.
0: Aprenda a usar a fé disponível para você.
1: Start using the faith that you have been given.
0: Todo mundo estava repreendendo Bartimeu.
1: Everyone was rebuking Bartimeus.
0: Mas Jesus parou e disse: chama o rapaz aqui.
1: But Jesus stopped and said, call the man forward.
0: Chama ele aqui.
1: Call him here.
0: Maravilha, hein?
1: What a wonderful thing.
0: E a Bíblia Sagrada fala, meus irmãos,
1: the Bible tells us, dear brothers,
0: que trouxeram o cego e já foram falando, tem bom ânimo.
1: They brought the blind man and
0: o
1: said,
0: mestre está te chamando.
1: The master is calling you.
0: Ué, parece que um pouquinho de tempo atrás estavam dizendo, abaixa o volume aí, rapaz.
1: And just a little while ago they were saying, be quiet, dear brother.
0: E a Bíblia Sagrada fala que ele deixou tudo para trás.
1: The Bible tells us that he left everything behind.
0: E chegou na presença de Jesus. Jesus falou: o que você quer que eu te faça?
1: And he came to the presence of Jesus and Jesus asked him, what do you want of me?
0: Ele não pediu oferta, não pediu dinheiro, não pediu ajuda.
1: He didn't ask for money or help or a spare change.
0: Ele disse: mestre.
1: He said, master.
0: Que eu tenha vista.
1: May I have my sight.
0: Ele estava dizendo: se eu tiver vista,
1: he was saying that if I have my sight,
0: eu não vou precisar pedir esmola.
1: I won't need to beg around.
0: Se eu tiver vista,
1: if I see,
0: eu arranjo um emprego.
1: I can get my own job.
0: Eu vou trabalhar.
1: I will go working.
0: Eu não vou ficar mais na beira da estrada pedindo.
1: I'm not going to be on the roadside begging.
0: Aprenda a usar a fé que Deus tem disponibilizado para você.
1: Learn to use the faith that God has given you.
0: Bartimeu foi corajoso.
1: Bartimeu was courageous.
0: Bartimeu foi abusado, foi atrevido.
1: Bartimeu was bold and fearless.
0: Ele incomodou as pessoas, mas atraiu a atenção de Jesus.
1: He bothered other people, but he caught the attention of Jesus.
0: Mas ele não foi curado porque foi atrevido, porque gritou não, não, não, não. Ele foi curado pela fé.
1: He was not cured because he was bold. He was cured because of his faith.
0: É o Senhor Jesus quem está dizendo: a tua fé te salvou.
1: It was Jesus that said, your faith has cured
0: you. A fé moveu o poder curador de Cristo.
1: His faith moved the power of Jesus Christ.
0: Nós podemos orar.
1: We can pray.
0: E orar com fé.
1: And pray with faith.
0: Nós vamos ser respondidos.
1: And we will be answered.
0: É Jeremias quem fala: clama a mim, eu respondo. É Deus falando através do profeta.
1: It was Jeremiah that said what God told him: call to me and I will answer you.
0: Nós podemos atrair a atenção do Senhor Jesus com a nossa fé.
1: We can call the attention of Jesus through
0: our faith.
1: Podemos
0: atrair a atenção de Jesus com o nosso grito.
1: We can call the attention of Jesus
0: até escandalizando tudo.
1: With our shouting.
0: Como estava fazendo Bartimeu.
1: Just as Bartimaeus did.
0: Mas o que fará a ação do Senhor acontecer na nossa vida é a nossa fé.
1: Só
0: gritarmos não é suficiente.
1: Shouting is not enough.
0: Só virmos à igreja não é suficiente.
1: Only coming to church is not enough.
0: Só, enfim, orarmos não é o suficiente.
1: Just praying is not
0: a
1: enough.
0: Nossa fé será analisada.
1: Our faith will be put to
0: a
1: test.
0: Nossa fé passará pelo escrutínio de Deus.
1: Our faith will go through the scrutiny of God.
0: A nossa fé será analisada na sua qualidade.
1: Our faith will be analyzed in its quality.
0: A nossa fé não pode ser fingida.
1: Our faith cannot be faked.
0: A nossa fé não pode ser apenas e tão somente temporária.
1: Our faith cannot be temporary.
0: Que tem pessoas que têm fé dentro da sua conveniência.
1: Many people have faith only when it is convenient.
0: A nossa fé não pode ser a fé interesseira.
1: Our faith cannot be interested in something else.
0: A nossa fé não pode ser a fé que vem porque estamos emocionados com algo espiritual que estamos vendo.
1: Our faith cannot be something because we are emotional.
0: A nossa fé tem que ser uma fé completa.
1: Our faith must be complete.
0: A nossa fé tem que ser uma fé verdadeira.
1: Our faith must be true.
0: A nossa fé tem que ser uma fé viva.
1: A
0: nossa fé não pode morrer depois que nós recebemos a bênção, o socorro, a libertação, a cura ou as riquezas.
1: Our faith cannot die after we receive our
0: o
1: blessing.
0: Senhor Jesus sabia que Bartimeu haveria de segui-lo.
1: The Lord Jesus knew that he would follow
0: him. E a Bíblia
1: him.
0: Sagrada fala: Bartimeu recebeu a cura e logo seguia Jesus pelo caminho.
1: The Bible tells us that Bartimeu
0: was
1: cured.
0: Essa é a fé que Deus quer ver para operar nas vidas.
1: This is the faith that God wants to see in the lives.
0: Até que tenha sequência, até que Cristo arrebate a igreja ou chame da individualidade de cada alma.
1: The faith that perceives when, after receiving the cure.
0: Se você vem à igreja e diz que está cheio de fé só porque está com câncer.
1: If you come to faith, it's a church and say that you have faith.
0: Ocasionalmente Jesus pode curar você.
1: Perhaps Jesus can cure you of your cancer.
0: E Jesus pode fazer uma obra.
1: And Jesus can work in your life.
0: Em qualquer tipo de doença.
1: In any type of disease.
0: Mas a partir do momento que você interrompe a sua fé.
1: But from the moment that you stop your faith.
0: Depois que você recebeu um milagre.
1: After you receive your miracle.
0: Depois que você recebeu a prosperidade.
1: After you received your prosperity.
0: Abandona o Senhor dizendo: ah, eu deixo a minha oferta e agora não quero mais servir a Deus.
1: And then the Lord saying you leave your offering.
0: Essa fé interesseira e temporária.
1: This is an interesting faith and temporary.
0: É uma fé que pode ter traduzido alguma coisa no seu corpo físico ou na sua vida financeira.
1: A faith that may have brought something to your spirit, physical life.
0: Mas ela não produziu o milagre dos milagres.
1: But it did not produce the miracles
0: of
1: miracles.
0: Que é o perdão dos seus pecados e o seu nome escrito no livro da vida.
1: Which is the forgiveness of your sins and your name in the book of life.
0: Você vai viver mais alguns anos com saúde.
1: You will live another year with
0: health. Talvez você poderá até mesmo viver com prosperidade. Deus não se arrepende de prosperar ninguém.
1: And perhaps you can continue with your prosperity.
0: Mas o que adianta ter saúde? O que adianta você ter dinheiro e a sua alma estiver no inferno?
1: But what use is it to have faith?
0: Isso não adianta nada.
1: This is not worth
0: isso
1: anything.
0: Não serve para nada.
1: It is no matter what.
0: Não existe dinheiro ou bens que possam ser maior do que a salvação da sua alma.
1: There is no money that can buy the salvation
0: você
1: of your soul.
0: Você tem que aproveitar a oportunidade como Bartimeu.
1: You must take the opportunity as Bartimeus.
0: Deixar essa vida de migalha de esmolas.
1: To leave this life of begging.
0: E receber Jesus como um todo.
1: And to receive Jesus as a whole.
0: Ser curado da sua doença.
1: To be cured of your disease.
0: Serem perdoados os teus pecados.
1: Your sins forgiven.
0: Seguir Jesus pelo caminho, pela verdade e pela vida que Ele representa.
1: To follow Jesus through the life that He represents.
0: E garantir a sua morada na as mansões celestiais com Jesus Cristo um dia.
1: Guarantee your life with Jesus Christ in the celestial mansion.
0: Jesus sabia que Bartimeu seguiria.
1: Jesus knew that Bartimaeus would follow him.
0: Jesus sabia que Bartimeu testemunharia.
1: Jesus knew that Bartimaeus would testify.
0: Jesus sabia que o testemunho de Bartimeu seria contagiante, seria motivo de tantas pregações.
1: Jesus knew that his testimony would be reason for so many preachings.
0: Servo de Jesus por gratidão.
1: A servant of Jesus through thankfulness.
0: Isso significa ser genuíno na presença de Deus.
1: This means to be genuine in the presence of God.
0: Bartimeu recebeu a bênção.
1: Bartimaeus received his blessing.
0: Não a bênção pela metade.
1: Not a half of a blessing.
0: Mas a bênção completa.
1: But a blessing complete.
0: Jesus está passando, aproveita a oportunidade.
1: Jesus is here today, take the chance of your opportunity.
0: Você pode falar com Jesus e não haverá impedimento para a bênção de Deus na sua vida.
1: You can speak to Jesus and there'll be no stopping the blessing.
0: Use a fé que Deus colocou à sua disposição hoje.
1: Use the faith that God has given you today.
0: E seja não somente curado, mas seja salvo. Siga Jesus.
1: And be not only cured and follow Jesus.
0: E seja um testemunho vivo.
1: And be a live testimony.
0: Do que Jesus pode fazer na vida de uma pessoa.
1: So what Jesus can do to a person.
0: Veja a oportunidade. Jesus te perdoa, Jesus te cura, mas
1: take,
0: o que Jesus quer é te salvar.
1: Take the opportunity, God can cure
0: que Deus
1: you.
0: Abençoe você.
1: But Jesus wants to
0: que o Espírito de Deus siga falando ao seu coração e à sua vida.
1: May God bless you in the Spirit.
0: Aproveita a oportunidade.
1: Take the opportunity today.
0: As oportunidades elas acontecem e nós não podemos desprezá-las.
1: The opportunities will happen, we cannot miss them.
0: Você que ainda não aceitou Jesus como seu Salvador, saia do seu assento e venha aqui à frente aceitar Jesus.
1: If you haven't accepted Jesus, leave your seat and come accept Jesus today.
0: Você hoje vai se livrar de pedir a migalha, a esmola.
1: Today you will stop your life of begging.
0: E você vai receber de Jesus o que você precisa para uma vida melhor.
1: You will receive from Jesus what you need for a better life.
0: Para a transformação da sua vida.
1: For the transformation of your life.
0: Vem cá, o Senhor Jesus está passando e está te chamando. Vem cá aceitar Jesus, vem.
1: Come here, accept Jesus today.
0: Vem cá aceitar Jesus como seu Salvador, vem.
1: Come here, accept Jesus as your Savior.
0: Quem aceita Jesus aceita muito mais do que o milagre ou a libertação.
1: Those who accept Jesus accept much more than miracles.
0: Aceita a salvação.
1: They accept salvation.
0: Aceita o dono da cura, o dono do milagre. Sai do seu lugar e vem cá aceitar Jesus como Salvador.
1: Leave your place and come accept Jesus.
0: Você que está desviado, sai do seu lugar e vem aqui reconciliar-se com Deus. Vem, Jesus está te chamando.
1: If you have gone astray, Jesus is calling.
0: Sai do seu lugar e vem aqui à frente. Jesus está te chamando. A oportunidade está passando.
1: The opportunity is passing by. Jesus is calling.
0: Não perca a oportunidade que Deus está te dando.
1: Do not miss the opportunity that Jesus is giving you.
0: Não perca a oportunidade que o Senhor está dando para você hoje.
1: Do not miss the opportunity that God is giving you today.
0: Jesus virá. Quando Jesus vier, se o seu nome não estiver no livro da vida, você vai ficar aqui.
1: If your name is not in the book of life, you will remain here.
0: Sai do seu lugar e vem reconciliar-se com Deus, vem aceitar Jesus.
1: Come accept Jesus or return to Jesus.
0: Essa é a decisão mais importante que uma pessoa pode tomar na sua vida.
1: This is the most important decision someone can take in their life.
0: Você precisa de Deus.
1: You need God.
0: Você precisa do seu nome no livro da vida.
1: You need your name in the book of life.
0: Você é desviado.
1: Those who have gone astray.
0: Há quanto tempo você está apartado dos caminhos do Senhor?
1: How long have you been far away from the path of the Lord?
0: E se hoje te chamarem, te pedirem a tua alma?
1: What if today your soul is asked?
0: Onde você passará a eternidade?
1: Where are you going to spend eternity?
0: Você não está preparado e você sabe disso.
1: You are not ready and you know this.
0: Você precisa de Deus.
1: You need God.
0: Cristo está passando aqui.
1: Christ is passing by.
0: Assim como Bartimeu, não desperdice essa oportunidade.
1: Just as Bartimaeus, do not miss the opportunity.
0: Amanhã não pertence a nós. Amanhã pode ser tarde demais.
1: Tomorrow does not belong to us.
0: Vem para Jesus agora.
1: Come to Jesus today.
0: Deixa sua vida passada e miserável para lá.
1: Put your life that was miserable behind.
0: O inimigo pode estar dizendo a você.
1: The enemy may be saying to you.
0: O que as pessoas falaram a Bartimeu?
1: What people would say to Bartimaeus.
0: Para de gritar.
1: Stop shouting.
0: Para você não tem jeito.
1: There is no use for you.
0: Você é um mendigo.
1: You are a beggar.
0: Você é um pobre.
1: You are poor.
0: Você está fora da sociedade.
1: You are excluded from society.
0: E o diabo continua dizendo a mesma coisa.
1: And the devil continues to say this today.
0: Para você não tem perdão.
1: There is no forgiveness for you.
0: Você já está perdido.
1: You are already lost.
0: Deixa para depois isso.
1: Leave this behind you.
0: Você não vai conseguir salvação.
1: You're not going to get salvation.
0: E eu digo a você.
1: But I tell you today.
0: Em nome de Jesus.
1: In the name of Jesus.
0: Não ouça a voz do inimigo.
1: Do not listen to the voice of the enemy.
0: Mas ouça a voz de Deus.
1: But hear hear the voice of God.
0: Te chamando.
1: Calling you.
0: Se ouvires a voz de Deus.
1: If you hear the voice of God.
0: Te chamando.
1: Calling you.
0: A decisão é sua.
1: The decision is yours.
0: Toma a decisão.
1: Make the decision.
0: A oportunidade Deus está te dando.
1: God is giving you this opportunity.
0: Se ouvires a voz de Deus.
1: If you hear the voice of God.
0: Te chamando sem parar.
1: Calling you without stopping.
0: A decisão é sua.
1: The decision is yours.
0: A oportunidade é Deus quem dá.
1: The opportunity is God who
0: gives. Mas a decisão é sua.
1: But the decision is yours.
0: Você é frágil.
1: You are fragile.
0: Você está um segundo da eternidade.
1: You are one second away from eternity.
0: O homem está vivo.
1: Man is alive.
0: Um segundo depois ele pode estar morto.
1: One second and later he can be dead.
0: Deus te dá a oportunidade agora.
1: God gives you the opportunity.
0: A oportunidade
1: today.
0: Do perdão, da vida eterna.
1: The opportunity for forgiveness.
0: Sai do seu lugar e venha para Jesus agora.
1: Come to Jesus right now.
0: Você que está me ouvindo em casa.
1: Those who can hear me at home.
0: Volta para Jesus agora.
1: Return to Jesus today.
0: Aceita Jesus agora.
1: Accept Jesus today.
0: Jesus está chamando você.
1: Jesus is calling you.
0: Para a salvação da sua alma.
1: For the salvation of your soul.
0: Está bem convidado, meus irmãos.
1: You have been invited.
0: Muito bem convidado.
1: You have been well invited.
0: Nós vamos orar por essas pessoas e pelos ouvintes.
1: Let us pray for these people and for the listeners.
0: São almas que o Senhor está chamando e estão vindo.
1: Souls that the Lord is calling to him.
0: Fique de pé, querida igreja, em nome de Jesus Cristo.
1: Please stand up, dear church, in the
0: Nós vamos apresentar esses
1: We're gonna present these people to
0: que
1: God.
0: Estão na presença de Deus nessa tarde se entregando.
1: That are in the presence of God.
0: Alguns voltando para Jesus.
1: Some returning to Jesus.
0: Maravilhoso Deus, poderoso Pai, nós apresentamos nas Tuas mãos essas vidas. Vidas que se entregam a Ti, Senhor. Vidas que voltam para o Senhor. Apresentamos essas vidas ao Senhor para o Senhor guardá-las. Para o Senhor purificá-las, perdoá-las. Para o Senhor escrever o nome delas no livro da vida. E preservá-las até o dia da chamada para a eternidade. Senhor meu Deus, o Senhor é Deus vivo, Deus poderoso. Entra nesses corações que não tinham um habitante. Faça morada nessas vidas para sempre, Senhor. Purificando, perdoando, ajudando, levantando, guardando. Faça morada nestas vidas, Senhor meu Deus. Orientando essas pessoas, preparando os caminhos delas e colocando nesses caminhos pessoas que possam ajudá-las. Pessoas que possam, ó Deus, dar uma palavra de conforto, uma palavra de entendimento para que elas perseverem. Vem, Senhor Jesus, vem Espírito Santo e entre nessas vidas. Entre nesses corações, em nome de Jesus Cristo, amém Senhor Jesus, amém.
1: Amém. Amém.
0: Podem proceder, meus irmãos, podem proceder, louvado seja Deus, vocês vão ser orientados, vão receber as orientações preliminares, receber o material para orientação até o batismo. Deus abençoe, Deus os guarde, são almas que Deus nos concede nesse dia, e nós estamos felizes por essas almas que o Senhor nos concede. Podem louvar a Deus, podem exaltar o nome do Senhor. Levanta sua mão, essa oração da fé. Não desista. Se não fui curado hoje, pastor, não desista. Faça como o cego, não desista, porque Deus haverá de transformar e mudar a sua vida. Senhor meu Deus, Senhor meu Pai, muito obrigado, Senhor, muito obrigado, ó Pai. Pelas maravilhas derramadas em nosso meio, pelos sinais que o Senhor fez em nosso meio. Nós cremos nos Teus milagres, nós cremos na Tua misericórdia, nós cremos na libertação das Tuas mãos. Senhor meu Deus, opera maravilhas ainda, Senhor. Pertence ao Senhor o poder, eu sei, Pai. E eu peço ao Senhor, confirma a Sua obra. Essas pessoas são convidadas para virem aqui. Essas pessoas são convidadas para participar. E a gente fala do Senhor. A gente fala que o Senhor é poderoso para curar em nome de Jesus. E o Senhor é poderoso para curar. Essas pessoas vêm com fé, Senhor meu Deus. Essas pessoas vêm, ó Pai, buscando a libertação, a salvação, a cura. Cura, Senhor. Liberta, meu Pai. Faça maravilhas nessas vidas. Eu creio na maravilha das Tuas mãos. Eu creio nos sinais das Tuas mãos. Todo o mal está repreendido agora. Toda a enfermidade está repreendida agora. Saia em nome de Jesus. Meu Deus, leva em paz o Seu povo. Abra as portas, confirma a Sua obra. Toda essa gente que veio aqui, meu Deus, que a bênção do Senhor esteja sobre cada uma dessas pessoas. Muito obrigado, Senhor, por todas as bênçãos derramadas. Em nome de Jesus, prospera a Sua igreja, prospera o Seu povo. Amém, Senhor. Amém, amém. Eu quero agradecer a presença de todos vocês. Muito obrigado, meus irmãos. Muito obrigado pela fé de vocês. Muito obrigado por vocês estarem aqui conosco. E venham sempre, serão sempre bem-vindos em nome de Jesus. Digam comigo: a paz do Senhor, a paz do Senhor, a paz do Senhor Jesus. Vão com Deus, meus irmãos.
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0: Que a graça e paz do nosso Senhor e Salvador Jesus Cristo transborde em seu coração, você querido internauta e ouvinte que nos acompanha em mais uma transmissão ao vivo. Estamos diretamente aqui dos estúdios para mais um momento de clamor, oração da meia-noite, ministério de intercessão global. Esse ministério que reúne pessoas de fé para clamarem a Deus, apresentando as vidas, as causas, a igreja, sim, toda esta estrutura que é espiritual e que tem conduzido milhares de pessoas para mais perto de Deus. Você que nos acompanha através das redes sociais, do YouTube, do canal oficial da igreja e também do canal Direto com Deus Oficial, é nosso convidado para orar conosco e também seguir as nossas redes sociais e se inscrever no canal da igreja para acompanhar de perto tudo o que acontece, cada momento de oportunidade que nós temos para glorificarmos ao Senhor, para uma oportunidade como essa, por exemplo, estarmos juntos, unindo a nossa fé, clamando ao Deus dos céus, apresentando a Ele as nossas causas e crendo no milagre que Ele tem operado em nosso meio e continuará a operar em nosso favor. Também é importante você seguir as redes sociais da igreja, das suas instituições e também do seu braço de ensino, que são as instituições Reviver e a Escola Teológica Deus e Amor. É o trabalho da igreja que se estende, que se expande para alcançar outras vidas em áreas diferentes, e a igreja tem feito um papel de excelência, levando a semente do Evangelho, a palavra de Deus, a outras vidas. Então é importante você, internauta, conhecer, se aprofundar, também conhecer a plataforma da igreja IPDA Play. Lá você vai ter acesso a todo o conteúdo que a Igreja Pentecostal Deus e Amor tem preparado, com muita dedicação, responsabilidade, seriedade na palavra de Deus, para que você seja alcançado. Quero convidar também vocês, queridos ouvintes do programa Voz da Libertação, a se unirem a nós, se assim desejarem, áudio e vídeo, nos acompanhar. Pode acessar o canal oficial da igreja no YouTube ou as redes sociais, mas se quiser permanecer pela programação da Rádio Deus e Amor, você pode acessar através do WhatsApp, enviando o seu pedido de oração, participando deste momento, desta programação, sim, através aí da rádio, participando deste momento de oração, enviando o seu pedido de oração, nome dos seus familiares, e assim, tendo a oração da igreja, a intercessão dos santos, sendo apresentado por essas pessoas de fé, para que assim possam ser alcançados também em suas necessidades. Pois nós sabemos que a oração é uma arma poderosíssima para alcançar os que precisam, sim, através da oração. Deus, Ele tem operado sinais e maravilhas. A oração, ela serve para nós nos conectarmos a Deus e nos fortalecermos na presença do Senhor. Sem oração não há vitória, sem oração não há resposta. E como diz a palavra do Senhor, o próprio Senhor direcionando para nós clamarmos. Se nós clamarmos, nós seremos abençoados. Se nós orarmos, nós seremos fortalecidos. Sem oração não há providência de Deus. E é importante, quero convidar você a colocar a sua fé em prática. Se você está na sua casa, se você está talvez no seu trabalho, no seu veículo, você pode se unir a nós neste momento de oração e clamor, porque eu tenho a certeza que Deus irá te alcançar, Deus irá te responder, a providência de Deus alcançará a sua vida e o milagre do Senhor se estenderá para a sua casa. Faça um propósito com Deus. Coloque nas mãos do Senhor esta causa. O homem pode não te ajudar, pode não ter condições, o ser humano pode não ter capacidade para te dar a resposta que você precisa, mas há um Deus nos céus que Ele é poderoso para te ajudar, te responder, trazer a calmaria ao seu coração. Talvez você esteja em meio a uma tempestade, o vento está soprando, as águas estão agitadas, mas Jesus está com você neste barco, e Ele não irá naufragar. O Senhor te ajudará a alcançar o milagre que você precisa. A providência de Deus te alcançará e você se alegrará no Senhor Jesus Cristo. Eu tenho certeza disso. Eu tenho certeza porque este momento é preparado por Deus para que assim você possa colocar nas mãos do Senhor o controle e a direção da sua vida. Pastor Fabrício, eu tenho a certeza que muitas pessoas, elas participam de um momento como esse de oração, porque elas sentem no coração delas a chama ardendo por estar conectadas, buscando ao Senhor e crendo que Deus é aquele quem pode operar nas causas que para o homem é impossível, mas que para Deus são coisas tão fáceis de serem resolvidas, porque para Ele nada é impossível.
1: Que maravilha, Mateus, a paz do Senhor, Deus te abençoe. Paz do Senhor, queridos irmãos, ouvintes, vocês que estão nos assistindo agora. Que Deus abençoe a vida de cada um de vocês. E com certeza, Mateus, é assim, né? Quando nós recorremos ao Senhor, quando nós buscamos a sua presença, Ele nos responde. Sem resposta, o aflito nunca volta de Jesus. Sempre que nós chegamos na presença de Deus, com o nosso coração aberto, com o nosso coração sincero, confiando e crendo nele, Ele nos responde e Ele nos ajuda. E nós estamos aqui hoje, mais uma vez, para orar, para fazer esse clamor a Deus. E eu tenho certeza que Deus vai visitar cada lar, estará visitando cada família e abençoando cada vida. Inclusive, Mateus, é importante a gente... Eu sei que você já estava aqui dando uma palavra de incentivo, de ânimo para os nossos ouvintes, para aqueles que estão nos assistindo. Mas eu gostaria de pedir para eles também compartilhar esta live, compartilhar com alguém que precisa receber oração e que precisa orar também. Porque é muito importante nós buscarmos ao Senhor, não somente esperar a oração, mas nós podemos orar, sim, não é? Nós podemos clamar ao Senhor, não é assim?
0: Interceder pelo outro.
1: Interceder pelo outro, inclusive isso é bíblico, orai uns pelos outros. Então nós queremos que você esteja engajado conosco, envie essa live, essa transmissão para outras pessoas, para que elas sejam abençoadas também. E bom, e a oração da fé cura os enfermos, diz a Bíblia, né, Mateus?
0: Com toda certeza, a oração que é feita com propósito, com fé em Deus, ela tem um resultado,
1: com certeza,
0: poderoso.
1: É, nós quando observamos na Bíblia quantos homens e mulheres de Deus oraram, pedindo socorro divino, pedindo uma intervenção divina, e o Senhor agiu de forma extraordinária, de forma sobrenatural. Eu tenho certeza, você que está me assistindo agora, me ouvindo, você que precisa de uma intervenção divina, o Senhor vai agir de forma sobrenatural. São 23 horas com 58 minutos. Então daqui a pouquinho nós já estaremos clamando a Deus, Mateus.
0: Sim, daqui a pouco nós estaremos juntos orando, apresentando ao Senhor as nossas causas, orando, porque a oração é fundamental, pessoal, na vida do ser humano. Nós já sabemos disso, nós temos falado disso constantemente, e eu tenho a certeza que esta pessoa sabe que ela precisa clamar ao Senhor, se humilhar diante do Senhor. Mas, além disso, a oração, ela traz um refrigério à alma, porque ela nos lembra constantemente de quem é o Deus a quem nós servimos.
1: E o quanto nós somos dependentes dEle, né?
0: Sim.
1: O quanto nós dependemos de Deus. É isso que a oração nos faz entender. Senhor, eu não sou capaz, mas o Senhor é. Eu não tenho, mas o Senhor tem. Eu não consigo, mas o Senhor consegue. Nós mostramos, quando nós estamos falando com Deus, que nós sabemos o quanto nós somos dependentes dEle, da sua ajuda, do seu auxílio, para que possamos vencer o pecado e vencer as astutas ciladas do inimigo. Não é assim?
0: Sim, com certeza. O clamor nos torna mais sensíveis.
1: Com certeza.
0: A essa verdade. Quanto mais nós oramos, mais nós vemos essa realidade e mais nós nos alegramos em ter um Deus que tão grandioso e tem olhado para nós tão pequeninos.
1: Com certeza. Agora são 00h30 e nós vamos então entrar em Deus, o nosso Pai, em oração. Senhor Deus querido e amado, aqui estamos uma vez mais diante da sua presença. Sempre, Senhor, entrando em sua presença com o coração cheio de gratidão, porque o Senhor é o Deus maravilhoso. O Senhor é o nosso bom Pai, que nos ajuda, que nos sustenta, que nos guarda, que nos livra e que nos dá força para prosseguir nessa caminhada em meio a tantos desafios que nós enfrentamos no dia a dia. Senhor, eu não posso deixar de lhe agradecer pelo ar que respiramos, pelo pão de cada dia. Eu não posso deixar de lhe agradecer pela sua bondade, por grandes livramentos que o Senhor tem nos dado, livramentos esses, Senhor, que muitas vezes nós não vemos, mas mesmo assim o Senhor tem nos guardado. Obrigado, Senhor, porque o Senhor já nos tirou de lugares onde nós seríamos prejudicados, talvez feridos, talvez até levados à morte. Mas a sua mão esteve ali nos guardando, nos livrando e nos protegendo. E eu lhe agradeço por isso, Senhor. E reconheço o quanto o Senhor tem sido bom para conosco. Pai, eu quero neste momento orar com esta pessoa que talvez fez um propósito e está trazendo aqui diante do Senhor em oração, pedindo uma resposta. O Senhor é o Deus que responde com fogo. Quando nós clamamos o Senhor com toda a fé do nosso coração e com toda a confiança, o Senhor nos responde. Eu entrego em suas mãos agora, Senhor,

não sabemos expressar de maneira correta o que nós precisamos, mas o Senhor sonda o nosso coração, o Senhor sonda o nosso pensamento. Quantas pessoas, meu Deus, neste momento estão sofrendo, talvez a perda de um familiar, talvez a perda de um ente querido, Senhor. E esta pessoa está com o coração ferido, com o coração sangrando. Tenha misericórdia, ó Deus. Consola esta vida, consola esta casa, consola esta família. Porque não é fácil perder uma pessoa amada, perder um ente querido. Mas nós sabemos, Senhor, que tudo existe um propósito do Senhor. E que mesmo na dor, o Senhor nos ensina. Que mesmo na dor que nós enfrentamos, que nós passamos, existe um propósito seu, ó Deus. E eu sei que o nome do Senhor será glorificado. Talvez esta pessoa não entenda muito bem, principalmente neste momento de grande angústia. Porque quando nós estamos em angústia, quando nós estamos em aflição, na maioria das vezes nós não conseguimos enxergar o seu propósito e nem a forma que o Senhor está trabalhando. Mas o Senhor é um Deus perfeito. O Senhor é o Deus que trabalha de forma perfeita. Então o que eu te peço neste momento, Senhor, é que o Senhor possa consolar este coração, que o Senhor possa fortalecer esta pessoa, para que ela possa prosseguir nesta caminhada, mesmo, Senhor, que seja difícil, mas que o Senhor possa dar a ela a presença do seu Espírito Santo e que o Senhor possa fortalecê-la. Senhor, eu quero orar por esta pessoa que talvez neste momento esteja sentindo muita dor e nenhuma medicação consegue tirar a dor que ela está sentindo. Talvez, Senhor, ela está nesta cama, talvez na cama de um hospital, pedindo a sua bênção, pedindo a misericórdia, porque não consegue dormir à noite de tanta dor. Mas o Senhor é médico dos médicos, Senhor dos senhores, e o Senhor tem poder de repreender todo o mal. O Senhor tem poder de repreender toda a enfermidade. Vai tocando agora, Senhor, sobre o corpo desta pessoa, repreendendo todo o mal. Talvez a enfermidade que está no coração, no fígado, nos rins, no pulmão. Talvez a enfermidade que está no intestino, na cabeça. Seja onde for que estiver esta enfermidade, na coluna, nos ossos. Repreenda agora, Senhor, pelo poder que há no sangue de Jesus, pelo poder que há no nome do Senhor Jesus Cristo. Ah, Senhor, quantas noites esta pessoa tem passado em claro. São noites tristes, noites de angústia, Senhor. E parece que isso não vai acabar nunca. Parece que esta dor nunca tem fim. Mas há poder no seu sangue, Jesus. Há poder no teu nome. E eu lhe peço agora para visitar este ouvinte, para visitar esta pessoa que está nos assistindo e derramar sobre ela a tua unção, a unção do teu Espírito Santo, a unção que despedaça o jugo, a unção que quebra todas as correntes do maligno, que quebra todas as correntes do mal. Eu oro também, Senhor, por esta pessoa que talvez está sofrendo, Senhor, com problemas psicológicos, que o Senhor possa visitá-la agora, neste momento, esta pessoa que está enfrentando problemas emocionais. Sim, meu Deus, o Senhor tem a solução para tudo, e o Senhor é o Deus que nos abençoa em todos os âmbitos da nossa vida, a nossa vida emocional. O Senhor é o Deus que repreende, Senhor, todo o mal. O Senhor é o Deus que pode abençoar os nossos sentimentos, a nossa mente. Então visita agora, Senhor. Vai tocando sobre esta vida, trazendo a paz, trazendo a calma do Teu Espírito Santo para esse coração. Quantas pessoas, Senhor, não têm paz? Porque são tantas coisas, são tantos problemas. A cada momento, Senhor, é uma situação diferente que aparece, uma situação difícil. E muitas vezes essa pessoa não sabe como lidar com tantas situações difíceis, um problema atrás do outro, e isso acaba afetando, Senhor, o psicológico, trazendo muito estresse para esta pessoa,
mas eu lhe peço, Senhor, para que o Senhor possa colocar a

0: suas mãos e trazer a solução. Senhor, eu quero orar também pelas famílias, ó Pai, pedindo que o Senhor possa abençoar cada lar, que o Senhor possa abençoar a cada família, que o Senhor possa abençoar a cada casamento, ó Pai, estendendo as suas mãos e repreendendo a fúria do inimigo contra a família, abençoando o coração dos pais, dos filhos, para que se respeitem, para que amem uns aos outros. Sim, meu Deus, que o Senhor possa trazer este amor, que o Senhor possa trazer esta união familiar, porque quantas famílias, ó Pai, estão desunidas, sendo atacadas por obras de Satanás, por obras do inimigo, e elas estão se separando a cada vez mais, distante a cada vez mais, não tem união, não tem paz, não consegue entrar em acordo, Senhor. Mas eu lhe peço para visitar agora esta família, trazendo a união e repreendendo todos os laços do adversário. Talvez, ó Deus, o inimigo tenha colocado tanta ira, tanto ódio no coração destas pessoas. Talvez tenha colocado a raiz de amargura, não deixando com que um perdoe o outro, ó Pai. Porque o inimigo sabe que se houver perdão, que se houver a união, ali haverá a sua presença, ali haverá a sua bênção, ó Deus. Porque o Senhor está onde há união, onde há perdão, onde há reconhecimento das falhas, onde há reconhecimento dos pecados. Mas muitas vezes, ó Pai, o inimigo tenta endurecer o coração das pessoas, colocando orgulho, não deixando com que elas se humilhem, Senhor, para que haja reconciliação. Vai quebrantando esse coração agora, meu Deus. Vai quebrantando com o Teu poder, com a Tua graça, com a Tua bondade. Que esta pessoa possa reconhecer, sim, os Teus erros, as Suas falhas. Ah, Senhor, que o orgulho seja deixado de lado, para que a Sua presença possa reinar. E para que a paz, para que a união tenha lugar dentro desta casa, no seio desta família, para que esta família sinta e receba a Sua presença. Ah, meu Deus, não tem nada melhor do que a Sua presença. É a Sua presença que nos faz vencer, ó Pai, todos os problemas. É a Sua presença que nos faz vencer os ataques do inimigo. E eu quero dizer como Moisés, Senhor. Ah, meu Deus, se a Tua presença não for comigo, não nos faça sair deste lugar. Se a Sua presença não for conosco, Senhor, nós não queremos nos mover do lugar, porque a Sua presença é a garantia de que nós venceremos todo o mal. A Sua presença é a garantia de que tudo dará certo na nossa vida. Não, não porque somos inteligentes, ou porque temos muitas habilidades, ou porque temos dons, não. É a Sua presença, a garantia da vitória. É a Sua presença, a garantia da bênção para o Seu povo. E o Senhor disse também a Josué, assim como eu fui com Moisés, eu serei contigo. Eu sei que o Senhor estava consolando Josué por causa da responsabilidade que ele estaria levando sobre os seus ombros de continuar aquele trabalho que Moisés estava fazendo, de entrar com o povo, de conduzir o povo até a terra prometida, Senhor. E a responsabilidade dele era muito grande. E talvez por algum momento Josué sentiu o receio e o peso da responsabilidade que estava sobre ele. Mas quando o Senhor disse assim como eu fui com Moisés, eu serei contigo. Ah, Senhor, com certeza o coração de Josué foi fortalecido e foi restaurado. Talvez, Senhor, nesse momento eu esteja orando com alguém que está inseguro, Senhor. Talvez com esse rapaz, com esta moça, que vai fazer uma prova, que vai prestar um vestibular, que vai fazer a entrevista de um emprego. Talvez ele esteja com medo, talvez esteja inseguro, mas a Sua presença irá com ele, Senhor. E a Sua presença é a garantia de que tudo dará certo. Talvez esta pessoa que está aguardando para uma cirurgia complicada, para uma cirurgia delicada, e talvez ela esteja com receio, talvez esteja com medo, ó Pai. Mas se o Senhor está permitindo que esta pessoa passe pela mão dos especialistas, pelas mãos dos médicos, o Senhor estará na frente daquela equipe, a sua presença, Senhor, é quem vai estar com aquela equipe para que dê tudo certo, para que possa sair tudo bem nesta cirurgia, nesta operação, e para que o seu nome seja glorificado. Sim, Senhor, a sua presença é tudo que nós precisamos. A sua presença é tudo que nós almejamos. Quem sabe, Senhor, esta pessoa que está presa nas drogas, que está presa nos vícios da bebida, do cigarro, nos vícios dos jogos, da pornografia, seja qual for o vício que está prendendo esta pessoa, mas quando a sua presença se manifesta sobre a vida desta pessoa, toda corrente é quebrada, todo mal é desfeito, aleluia, e a libertação chega, a transformação da vida chega quando a sua presença está conosco. Visita agora, Senhor, com a sua presença poderosa, com a sua presença magnífica, esta pessoa que está orando comigo agora e está clamando, Senhor, buscando, dizendo: Senhor, eu quero a sua presença, dizendo: Senhor, eu estou aqui buscando a sua face. É a sua presença que nos santifica, ó Deus. Eu oro pela santificação, sim, do seu povo também. Eu oro pela santificação da sua igreja. Porque a sua palavra é o Senhor quem disse: sede santo, porque eu sou santo. Muitas vezes nós pedimos tantas coisas, nós buscamos tantas coisas, mas nós nos esquecemos de pedir a santificação, que o Senhor possa nos ajudar, que possamos nos santificar, Senhor, corpo, alma, espírito, que o nosso coração seja santificado, que a nossa mente seja santificada, para que possamos ver a sua glória, para que possamos ver o Senhor operar sinais de prodígios e maravilhas em nosso meio. Santifica-nos, ó Deus, santifica-nos pela sua presença, pela sua palavra, porque se formos santificados, ó Deus, a luz do Espírito Santo brilhará sobre nós e nós ganharemos muitas almas para o seu reino, ganharemos muitas almas na sua, trazendo para a sua casa, para a sua presença. Santifica-nos, ó Deus, porque o próprio Senhor Jesus disse: aleluia, o santificado fico a mim mesmo. Sim, Senhor, por quê? Porque através da santificação que havia sobre ele, o seu povo, os seus filhos seriam santificados, e eu oro aqui agora, Senhor, santifica-nos, ajuda-nos, ó Deus, a cada dia a dizer não para o pecado, a dizer não para aquilo que nos afasta da sua presença, a dizer não para aquilo que nos afasta da sua bênção. Sim, Senhor, ajuda-nos a ser pessoas, ó Deus, mais determinadas a caminhar em sua presença, a andar em sua presença, porque esta é a sua vontade, este é o seu querer, ó Deus. Ajuda-nos, ó Pai, a resistir às tentações do inimigo, às tentações do adversário, que são muitas, para tentar nos levar para longe de ti, Senhor. Ajuda-nos a resistir, assim como o Senhor Jesus venceu todas as tentações lá no deserto, porque ele estava cheio da sua presença. Assim como ele venceu as tentações, nós também queremos vencer, para que o seu nome seja glorificado através das nossas vidas, Senhor. Que a nossa vida possa glorificar o seu nome. Que nós possamos glorificar o seu nome no bairro onde moramos. Que nós possamos glorificar o seu nome quando estamos indo para o trabalho. Que nós possamos glorificar o seu nome aonde quer que estejamos. Porque a sua palavra diz: Senhor, quer comais, quer bebais, quer façais qualquer outra coisa, fazei tudo para a glória de Deus. E é isso que nós queremos fazer, Senhor. Queremos fazer tudo para a sua glória. Queremos levantar e brilhar, como nos ensina a sua palavra, que o mundo possa ver em nós a luz do seu Espírito Santo brilhando na nossa vida, brilhando através de nós, através do nosso bom testemunho, Senhor. Ah, meu Deus, eu clamo aqui agora, eu peço ao Senhor, Renova, Senhor, a nossa vida espiritual. Renova a vida espiritual, Senhor, deste irmão, desta irmã que está orando comigo aqui agora. Renova as forças dos teus servos, renova as forças das tuas servas, renova a nossa força para que possamos jejuar mais. Para que possamos, Senhor, estar mais em sua presença, em oração, pela madrugada, de manhã, à noite, para que possamos sentir esse desejo de buscar mais a ti, Senhor. Ah, meu Deus, desperta em nós, a cada dia mais, o desejo de estudar a sua palavra, de examinar as sagradas escrituras. Desperta em nós, Senhor, o desejo de nos aprofundarmos a cada dia mais no ensinamento da sua palavra, que possamos aprender, para que possamos aplicar em nossa vida e sermos efetivos, Senhor, e sermos pessoas que através de nós o mundo possa ver o seu amor, o brilho do seu Espírito Santo no nosso rosto, possam ver a sua presença no nosso falar, no nosso andar e no nosso caminhar. Se, meu Deus, eu te peço em nome de Jesus Cristo agora, renova, Senhor, renova os teus filhos em nome de Jesus Cristo. Renova esta pessoa, Senhor, renova no coração dela o desejo de estar mais em sua casa, de estar mais em sua presença. Renova, Senhor, o desejo no coração do seu povo para o trabalho voluntário da sua obra, porque a seara é grande, mas poucos são os obreiros. Sim, Senhor, faça despertar no coração desta pessoa o trabalho voluntário para a sua obra, de ganhar almas, de servir em sua casa. Porque como é bom, como é maravilhoso servir em sua casa, é um privilégio, Senhor, mesmo que seja em funções que aos olhos de muitas pessoas parecem pequeno, mas o Senhor está vendo, ó Deus, estas pessoas que têm servido em sua casa com amor, com carinho, mesmo em trabalhos que muitas vezes parecem insignificantes aos olhos de muita gente, mas o Senhor tem visto o amor, o Senhor tem visto, ó Pai, a dedicação de cada pessoa, eu sei que o Senhor a recompensará. Quantas pessoas, ó Deus, têm evangelizado com muito amor, com muito carinho, mas nós precisamos de mais pessoas no evangelismo, de mais pessoas com o coração ardendo, queimando por Jesus, queimando de desejo de ganhar almas. Faça esse desejo arder no coração das pessoas, esse desejo de missões, Senhor. Não deixe apagar de maneira nenhuma. Ah, meu Deus, quantas pessoas que com muito amor, com muito carinho, zelam, ó Pai, pela limpeza da sua igreja. No Brasil e no mundo, quantas pessoas que têm prazer de chegar ali na igreja, de servir em vários lugares, na portaria, de servir, ó Deus, na frente do altar, de servir, ó Pai, mesmo em lugares que não estão sendo vistas por outras pessoas, mas estão servindo com amor, estão servindo com carinho, e eu sei que o Senhor recompensará estas pessoas, eu oro por elas. Porque é o Senhor quem derrama este amor no coração de cada uma delas. Ah, Senhor, eu quero orar pelas crianças. Eu quero pedir a Ti que as Suas bênçãos sejam derramadas sobre a vida das nossas crianças. Sobre a vida daqueles que têm dedicado a sua vida em ensinar as crianças a Sua palavra. Toma, Senhor, as professoras, os professores do Pequeno Galileu em Suas mãos. De todo o Brasil e também do exterior, pessoas que têm dedicado o Senhor de todo o coração para ensinar os pequenos discípulos. Ah, meu Deus, continue derramando sobre a vida deles a sua bênção, sobre o coração deles o seu amor. Abençoe os nossos jovens, Senhor. A liderança dos jovens, aqueles que têm estado à frente desses trabalhos, em todas as igrejas, que o Senhor possa dar entendimento, possa dar sabedoria aos líderes da juventude, que o Senhor possa dar a eles, ó Pai, revelação do seu Espírito Santo, de como trabalhar e de como tratá-los, porque os jovens são teus, os adolescentes pertencem ao Senhor, o Senhor ama todos eles. Ah, Senhor, eu oro neste momento pelos diáconos da igreja, pelos cooperadores. Eu oro pelos membros, pedindo ao Senhor para cobri-los com teu sangue, para derramar a sua bênção no coração de cada um deles, ó Pai. Pedindo que o Senhor possa despertá-los a cada dia mais, para que possam te servir com toda sinceridade e com todo o amor do coração. Visita agora, Senhor, todos os membros, derrama sobre eles a tua bênção. Fala no coração de cada um deles, ó Pai. Desperta espiritualmente a cada um, Senhor, ensinando a cada um como devem caminhar em sua presença, como devem te servir. É o Senhor quem fala aos corações. Abençoe os pastores que estão pregando a sua palavra, aqueles pastores, Senhor, que estão lá nas igrejas locais, nas igrejas pequenas, que estão nas sedes regionais, nas sedes centrais, aqueles pastores que estão auxiliando, aqueles obreiros que estão ali cooperando, Senhor, que estão ajudando na tua obra, que o Senhor possa visitar a cada um deles agora, com a tua presença, derramando sobre eles o teu Espírito Santo. Visita, Senhor, neste momento, aqueles que estão no exterior, que estão fazendo missões, que deixaram seus familiares e estão com suas famílias, ó Pai, em vários países, pregando a sua palavra. Porque nós sabemos que não é fácil, Senhor, estar fora do seu país, distante da sua pátria, mas a causa é nobre. Elevando a sua palavra, e o Senhor é quem cuida de nós, quando nós nos disponibilizamos a sair, a ser enviados para pregar a sua palavra, para falar do seu amor, o Senhor cuida de nós, o Senhor nos guarda, o Senhor nos livra, sem contar na recompensa celestial que o Senhor tem guardado para cada um deles. Toma, Senhor, aqueles missionários que estão naqueles países difíceis, ó Deus, onde os cristãos são perseguidos até a morte. Toma a vida deles em suas mãos, ó Pai. Usa aqueles missionários, aqueles pastores, aqueles evangelistas que estão ali, mesmo colocando a vida deles em risco. Mas eles estão ali falando do seu amor e pregando a sua palavra. Toma, Senhor, em suas mãos as esposas dos pastores, que são também importantíssimas, que estão ao lado do seu esposo, animando o seu esposo, dando a eles palavra de fé, dando a eles palavras de força, para que eles possam conseguir prosseguir, mesmo no momento que chega o cansaço, às vezes a decepção, mas ali está a esposa ajudando, trazendo palavra de ânimo, orando com eles, buscando a sua presença com eles, incentivando a eles a buscar a sua presença. É a sua palavra que diz que a mulher sábia edifica a casa. Continua levantando mais mulheres sábias, Senhor, para edificar a casa. Continua levantando mais, Senhor, mulheres sábias ao lado do seu esposo, para que ele não venha desistir, para que ele não venha enfraquecer o coração, mas usa sim a vida dessas mulheres sábias para ajudá-lo, Senhor, na obra, para fortalecer, para cuidar da casa, para cuidar da família. É o Senhor quem levanta estas mulheres sábias. Eu lhe peço de todo meu coração, Senhor, e eu sei que o Senhor nos responderá. Senhor, nós estamos no mês de agosto, e eu quero pedir também, ó Pai, em favor da obra beneficente. Sim, Senhor, esta obra que tem alcançado tanta gente, tantas pessoas. Porque a beneficência é o Senhor quem nos ensina. É a sua palavra quem nos ensina. Porque não adianta pregarmos o Evangelho, pregarmos a sua palavra, e não estender as mãos para aqueles que necessitam, para aqueles que precisam de ajuda. E é isso que nós estamos fazendo através das instituições Reviver. Eu te agradeço por esses 32 anos, que nós estaremos celebrando agora sábado, Senhor, por esses 32 anos de fundação da nossa obra assistencial, que é a Fundação Reviver. E eu quero pedir ao Senhor para abençoar a vida de todas as pessoas que têm ajudado esta obra, que têm estendido as suas mãos e têm sido um braço de ajuda para a Fundação Reviver. porque através da Fundação Reviver, ó Deus, quantas pessoas têm sido alcançadas, crianças que têm sido atendidas, os idosos, muitos deles que estavam desamparados, que não tinham para onde ir, e através da Fundação Reviver, eles foram amparados. As crianças que estão na creche, Senhor. Ah, meu Deus, que o Senhor possa abençoá-los. Quantas pessoas, ó Deus, que recebem ajuda, que recebem apoio através das instituições Reviver. Tudo isso é possível porque o Senhor tem derramado amor no coração de muita gente por esta obra. E estas pessoas têm se levantado para ajudar, estas pessoas têm se levantado para apoiar. E eu peço que o Senhor continue tocando sobre esses corações e continue abençoando a vida dessas pessoas. Abençoe, Senhor, este culto de sábado, esta celebração maravilhosa dos 32 anos da Fundação Reviver. Aqueles que já colocaram no coração um propósito de trazer a sua ajuda, de trazer a sua doação. Abençoe a vida deles, ó Pai. Quem sabe esta pessoa está orando comigo e já apresentando neste momento em suas mãos o seu propósito e a sua doação que ela estará trazendo, Senhor, para ajudar, para apoiar a sua obra. Eu te louvo e te agradeço pela vida desta pessoa e estou certo de que a sua bênção estará alcançando a vida dela, Senhor. Oh, meu Deus, eu te agradeço de todo o coração. Continue abençoando a nossa diretoria, deliberativa, executiva. Abençoe a vida de cada um dos diretores, da nossa presidente mundial, a nossa irmã Irene Miranda. Continue usando a vida dela, Senhor. Continue derramando sobre ela a sua graça, o seu poder. O nosso querido pastor Lorival de Almeida, irmã Débora Miranda, continua assim, Senhor, fortalecendo, restaurando a vida deles a cada dia mais, para que cumpram o seu propósito. Eu apresento em suas mãos toda a diretoria, pedindo que a sua bênção seja derramada sobre a vida de cada um deles. Obrigado, meu Deus, obrigado, Senhor, por esse momento importante, por esta chance que o Senhor está me dando de poder estar aqui orando com centenas e centenas de pessoas. Continue abençoando. Abençoe a vida da evangelista Maria Lorena, que vai seguir esta oração, Senhor, que vai seguir clamando, derramando sobre a vida da tua serva a tua bênção, o teu poder, Pai. Em nome de Jesus Cristo eu te peço. Aleluia. Glória a Deus.
1: Quero saudar os ouvintes de casa com a gloriosa paz do Senhor Jesus. Quem vos saúda é sua irmã em Cristo, Maria Lorena. Que Deus abençoe a todos os ouvintes de casa. Você que está em sintonia com o programa Voz da Libertação, que o Senhor te abençoe. Buscamos a face do Senhor. Ainda no livro de Salmos, Salmos 90 e o verso 1, Senhor, tu tens sido nosso refúgio de geração em geração. Creia que Deus te dará vitória. Deus é o maior interessado em ouvir a tua voz e te abençoar. Oramos ao Senhor. Senhor,

Suplicamos a tua misericórdia, o perdão dos nossos pecados, pelo precioso sangue derramado lá na cruz do Calvário.

jovens perante a tua presença. Suplicamos, Pai, agora, pela tua infinita misericórdia. Reconhecemos que se não fosse o derramamento do teu sangue, meu Pai, nós não teríamos nenhuma chance de entrar no teu santuário, Pai. Mas pelo precioso sangue derramado lá na cruz, suplicamos agora, ou pelo teu grande nome, meu Pai, pelo perdão de todos os pecados que praticamos em pensamentos, em palavras,

em nome de Jesus, este ouvinte de casa que está com o seu rosto banhado em pranto, meu Pai. As lágrimas, Senhor, banhando o seu rosto, derrama a tua graça, Senhor, derrama teu poder, meu Pai. Lembra da tua finita misericórdia.

porta aberta, meu Pai, clamando pela sua saúde, Senhor. Não rejeita a nossa oração. Eu creio, rica lamatune, rica lamacirica. Eu creio que a tua mão está estendida para abençoar agora, para curar, para libertar, para levantar os que estão caídos, meu Deus. Estenda tuas mãos ensanguentadas, Senhor. Vai derramando do teu poder, meu Pai. Derrama pela tua misericórdia. Pai, eu creio, Senhor, que o teu nome será glorificado, meu Pai, em nome de Jesus Cristo. Estenda tuas mãos sobre aquele leito de dor, naquele vale da sombra da morte, meu Pai, aquela pessoa que está em profunda coma. Meu Deus, tem misericórdia. Meu Deus, lembra, Senhor, da tua linda palavra. Eu sou o Senhor que te saro. Pai, aonde há morte, que haja vida, meu Pai. Aonde há pecado, que haja perdão, meu Pai. Aonde tiver alguém, Senhor, que está

Olha que coisa maravilhosa. Vai derramando o teu poder, meu Pai. Vai derramando a tua graça, Senhor. Seca aquelas lágrimas que estão banhando o rosto daquele ouvinte de casa, meu Pai. As lágrimas daquela

da droga, meu pai, até jurado de morte por não pagar a sua dívida, Senhor, estenda as tuas mãos, perdoa, meu pai, Senhor, e provê a necessidade, meu Deus, lembra daquele ouvinte, meu pai, que não tem o pão de cada dia, tá faltando alimento na mesa, meu pai, aquela criancinha que chora de fome, aquela criança, Senhor, provê para aquele lar agora a necessidade pela tua misericórdia. Pai, o salmista Davi dizia: eu já fui moço hoje, eu já sou velho, mas eu nunca vi um

de todas as coisas. Pai, assim como o Senhor, Pai, chamou pelo nome de Lázaro, 4 dias na sepultura fria, naquela tumba, meu Pai, e a tua palavra me revela que Lázaro, Senhor,

Meu Deus, que haja ressurreição, que haja alegria, que haja comunhão, que haja paz no coração daquela família. Pai, em nome de Jesus Cristo, estenda tuas mãos provedora, meu Pai. Vai abençoando, vai dando a vitória, repreendo o projeto do inferno, repreendo o levante nas trevas, Pai. Repreenda pelo poder da tua palavra. Eu creio na provisão, Senhor. Eu creio na saúde, meu Pai. Eu creio no poder da tua palavra. Vai de encontro daquela mesa de cirurgia, aonde tiver alguém agora em risco de vida, meu Pai. Levanta, meu Deus, aquela mesa de cirurgia. Senhor, usa as mãos daquele médico. Pai, usa as mãos do anestesista. Usa as mãos da enfermagem, meu Pai. Vai derramando a tua graça soberana. Vai abençoando a vida da membresia da tua igreja. Vai provendo saúde, meu Pai. Vai derramando a tua graça soberana. Eu clamo pelos dizimistas da tua obra. Eu clamo pelos mantenedores, meu Pai. Provê para eles o melhor desta terra. Abençoa e multiplica na vida de cada um. Pai, que nunca falta o alimento sobre esta mesa. Que não falta saúde, meu Pai. Derrama a tua graça soberana. Vai abençoando para a tua glória. Eu creio.

chama teu grande milagre, meu Pai. Em nome de Jesus, Senhor, vai abençoando agora. Ah, meu Deus, eu creio. Abençoa aquele empresário, Pai. Abençoa seus projetos para que haja mais trabalho, mais famílias sendo abençoado através daquela empresa. Pai, multiplica, meu Deus, abençoa de uma maneira especial. Vai derramando a tua graça, Senhor, sobre os marinheiros em alto mar, meu Pai. Vai de encontro da marinha agora, meu Pai. Guarda, guarda, guarda aquele pai de família ali em alto mar, correndo risco de vida. Repreenda a fúria do vento, meu Pai. Repreenda as tempestades, Senhor. Repreenda esse mar revolto, meu Pai. Vai derramando a tua graça, Senhor. Que haja calma, meu Deus, em nome de Jesus, meu

abençoam aquela fazenda, Senhor. Aquele trabalhador no sítio, meu Pai. Alcança a saúde deles, meu Deus. Dê força para eles continuar, Senhor, na labuta de cada dia, no seu trabalho. Pai, abençoa de uma maneira especial. Vai derramando a tua graça soberana, meu Pai.

iniquidade seja esbanida em nome de Jesus Cristo. Estenda tuas mãos, Senhor. Toca naquela pessoa desenganada pelos recursos humanos, por causa do câncer, por causa da lepra, do tuberculose, por causa do vírus HIV, Senhor. Repreenda agora toda a enfermidade, repreenda pelo poder do teu sangue, repreenda paralisia, meu Pai, repreenda cegueira, mudez, Senhor, a surdez, meu Pai. Queima, queima, queima, queima toda a enfermidade nos ossos, toca nos ossos agora, meu Pai, repreenda todo o reumatismo, Jesus querido, passa teu sangue sobre os ossos desse ouvinte, passa teu sangue sobre o pulmão, passa teu sangue sobre a pele, meu Pai, uma gota do teu sangue agora, para queimar esse câncer maligno, esse câncer na cabeça, esse aneurisma, vai queimando, queima, queima, queima, todo câncer na laringe, na faringe, meu Pai, vai queimando todo nódulo na tireoide, vai queimando todo tumor no esôfago, todo câncer pulmonário, Jesus querido, vai queimando pelo poder da tua palavra,

No baço, na bile, meu pai, vai queimando toda a enfermidade no estômago. Singela úlcera, meu pai, singela câncer, toda bactéria. Em nome de Jesus, saia, saia, saia, pelo poder do sangue derramado lá na cruz do Calvário, meu Deus, vai tocando no intestino agora, meu pai, aonde tiver um nó

útero, na tromba, na próstata, no rim, na bexiga. Em nome de Jesus Cristo, toda a enfermidade seja queimada agora, pelo poder que há no sangue do Calvário. Passa teu sangue na medula óssea, passa teu sangue nos nervos, passa teu sangue na pele, Senhor. Toca nessa leucemia, Pai. Toca agora pelo poder da tua palavra. Repreenda toda a enfermidade, toda anemia crônica, meu Pai. Aquela pessoa já não tem ânimo para comer, aquela pessoa não tem força para levantar daquele leito. Em nome de Jesus Cristo, toda fraqueza saia, saia, saia, pelo poder do sangue da cruz. Pai, vai repreendendo toda maldição lançada, seja ela por palavra, seja ela por obra, meu Pai. Vai queimando pelo poder do teu sangue, vai queimando toda maldição hereditária, toda maldição negativa. Saia, saia, saia pelo sangue de Jesus. Pai, passa teu sangue nos umbrais dessas portas, passa teu sangue nos umbrais da tua igreja, Pai, que toda morte espiritual seja esbanida pelo poder do teu sangue. Passa teu sangue sobre a membresia, vai abençoando teu povo, meu Pai, vai derramando sobre eles uma porção dobrada na tua graça do teu Espírito Santo. Pai, em nome de Jesus, Senhor, eu te suplico, abençoa teu povo, abençoa a tua igreja, meu Pai, abençoa a diretoria da tua igreja. Vai de encontro da necessidade na nossa querida presidente, irmã Irene Miranda. Pai, a necessidade da tua filha, eu não conheço, mas o Senhor a conhece. Pai, supre a sua necessidade, seja na saúde, meu Pai, seja em cada causa para ser resolvida. Vai de encontro da irmã Irene Miranda, Pai, alcança a necessidade da cantora Débora, seja na saúde física, Pai, repreenda todo levante do inimigo, repreenda toda enfermidade, todo mal-estar, repreenda pelo poder que há no teu sangue. Pai, toca na saúde do pastor Lorival, supra a necessidade do teu cílio, supra a necessidade da tua cília. Pai, reclama, tu me reclama, se reclama. Pai, supreendo o teu filho, vai derramando a tua graça soberana, supreende a saúde do teu servo, supreenda, Pai, o presbítero.

misericórdia, ela não tem fim, meu Pai. Abençoa os projetos da diretoria, abençoa a saúde, meu Pai, da estratégia para teu filho. Vai de encontro, rica lamatune, rica lamassi, Pai, confirma teu grande milagre, Senhor. Vai derramando a tua graça, Senhor. Eu creio no teu milagre, meu Pai.

Santo de Deus, surpreenda a tua igreja, Pai, surpreenda a tua noiva, meu Deus, surpreenda a vida do pastor Milton, surpreenda a vida do pastor Osmar Antônio, Pai, conceda a eles o desejo dos seus corações, Pai, aquele projeto que já está na pauta, está ali na mesa para ser apresentado, confirma mesmo, meu Pai, é para a tua glória, Pai, em nome de Jesus, Senhor, vai abençoando Fabrício Beata, sua família, vai abençoando o pastor Jerry, Pai, o pastor Marcos, Senhor, vai de encontro do pastor Wilson, Senhor, a Maria José, meu Pai, abençoa o Agosto Verde também, Pai, a diretoria da Fundação Reviver, vai de encontro de cada um, pastor Jorge Tenório, vai abençoando teu filho, a irmã Maria Cláudia, vai abençoando, meu Deus, derrama a tua graça sobre toda a diretoria da Fundação Reviver, Pai, a Fundação Help, Deus e Amor, meu Pai, lembra de cada projeto, derrama a tua graça sobre eles, meu Pai, usa, Senhor, usa a Regiane, usa a irmã Ilza, meu Pai, usa a tua Cília, meu Deus, vai derramando a tua graça sobre as creches, Pai, vai derramando a tua graça sobre a casa Porta Aberta, vai derramando a tua graça soberana, Pai, abençoa cada projeto da fundação, abençoa cada projeto da Help, abençoa cada projeto da igreja, meu Pai, lembra da tua misericórdia, Pai, usa os pastores ali na sede mundial, Pai, vai derramando sobre eles a tua graça, é o templo da glória de Deus, meu Pai, vai derramando o teu poder sobrenatural, Pai, usa cada mensageiro da tua palavra, usa cada mensageira, meu Pai, abençoa todos os horários de culto, já anunciado para a tua glória, vai derramando a tua graça soberana, aleluia, oh, rica labatune, rica.

Em nome de Jesus, santuário da oração, Senhor, entra naquele santuário, meu Pai. O quanto que o inimigo tem lutado com fúria, Senhor, repreenda todo levante, meu Deus. Abençoa cada um que ele vai para clamar pelo teu nome. A oração 24 horas de clamor, meu Pai, 24 horas de súplica, 24 horas diante da tua presença. Derrama a tua graça sobre a oração global, Pai. Levanta homens e mulheres com desejo de orar, Senhor. É tão maravilhoso falar contigo, meu Pai. É tão maravilhoso reconhecer que precisamos e somos dependentes da tua misericórdia. É tão maravilhoso sentir a tua presença, meu Pai. Abraça aquela pessoa angustiada, abraça, Senhor, para tua glória. Pai, aquele ouvinte que já sentiu desejo até tirar a própria vida por causa das grandes lutas, meu Deus, repreenda toda a fúria do adversário, repreenda todo o levante do inimigo. Saia, saia, saia em nome de Jesus Cristo. Senhor, lembra do teu grande amor, meu Pai. Vai derramando o teu poder soberano. Eu creio, clama, confirma teu grande milagre, meu Pai. Essa pessoa que está de joelho dobrado,

0: viciado. Alcança aquela jovem viciada, Pai. Seca as lágrimas do jovem, meu Pai. Repreenda a fúria do adversário. Repreenda o levante do inimigo, meu Pai. Confirma teu grande milagre, Pai. Abençoa aquele ouvinte de casa que está ali, Senhor, pedindo a tua misericórdia. Abençoa aquele guarda nessa madrugada, Pai. Livra, livra aquele guarda, Pai. Livra ele de um assalto, de uma tragédia, de uma bala perdida, de uma perseguição. Livra aquele guarda, meu Pai. Tu és fiel, tu és aquele que nos livra de todo ataque, de toda fúria do inimigo, meu Deus. Eu creio que tu és soberano, meu Pai. Alcança para a tua glória, em nome de Jesus.
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1: Uma hora e um minuto.
2: O meu nome é Anderson Alves Santos Laboreto. Eu moro aqui no Embu das Artes, especificamente ali no Jardim Irene. Eu cresci dentro do Evangelho, mas aos 15 anos de idade eu me desviei da presença do Senhor. E eu queria ser famoso, queria ser jogador de futebol ou cantor de pagode. E eu fiz um pacto com Satanás com 18 anos de idade para ser famoso, para ganhar muito dinheiro e para ter muitas mulheres. E com isso Satanás não dá nada de graça para as pessoas.

né? Ninguém mais me respeitava. Eu começava a andar sujo, ficava 5 dias sem dormir, perambulando. Mas chegou um momento na minha vida, em 2011, em agosto de 2011, eu começava a ouvir uma voz: seja um Gideão com a Bíblia na mão, levanta e vá. E isso me comia por dentro, porque eu cresci dentro do Evangelho. Eu vim aqui na sede mundial, aleluia, ver os milagres que aconteciam, né? E ouvia esse grupo cantando, aleluia, louvado seja Deus. E sempre quando eu me drogava, sempre vinha esse hino: seja

0: o Senhor. E eu pensava, falei, eu preciso de alguma coisa. E quando eu cheguei no fim, meus irmãos, quando você chega no fim, que é o crack, que a gente olha para um lado, não vê mais saída, olha para o outro, mas não vê mais saída, mas Jesus estava vendo uma saída para a minha vida. E eu corri para a igreja, meus irmãos, porque uma noite antes eu dobrei o meu joelho, ouvindo a voz da libertação, e eu falei, Senhor, me ajuda, eu preciso da tua ajuda. Se o Senhor não me ajudar, eu vou descer a sepultura sem um Senhor. Aleluia, e eu senti algo diferente na minha vida. E com isso, meus irmãos, eu fui para a igreja com a minha mãe. 19 de dezembro de 2011, eu levantei as minhas mãos para a glória do Senhor. Né? O Senhor foi me transformando, o Senhor foi me limpando para a glória de Deus. Eu me batizei naquelas águas. E eu fui batizado com o Espírito Santo ali na fila do batismo. Um homem que andava a drogar, um homem que não tinha mais nome, que não era mais bem visto pela sociedade. E o Senhor começou a mudar a minha vida. O Senhor restaurou o meu casamento. Eu e a minha casa servimos ao Senhor. Meu nome é Anderson Alves Santos Laboredo. Moro ali no Embu das Artes, na rua Rude Ramos, 192, no Jardim Irene.
1: Para a sua vida mudar, é preciso que haja uma concordância total e completa entre você e a sua fé. Mas como saber se tenho fé suficiente para que haja essa concordância? Não basta apenas crer em Deus de uma forma sentimental e emotiva, mas é preciso acreditar nele de uma forma totalmente consciente. E isso só é possível através de sua palavra. As Escrituras Sagradas não nos deixam dúvida ao dizer: a fé vem pelo ouvir e ouvir a palavra de Deus. Para tocar o coração de Deus, é preciso que Ele veja em cada um de nós como estamos o servindo, qual a nossa crença para com Ele. Se você começar a crer em Deus hoje, de uma maneira consciente, ouvindo e crendo em Sua palavra, tenha certeza de que sua vida nunca mais será a mesma. 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
3: Uma hora e 11 minutos em São Paulo. 1:12, já mudou. É, que Deus abençoe a sua vida. Seja muito bem-vindo, seja muito bem-vinda ao programa Madrugada do Socorro de Deus, aqui na Rádio Deus de Amor. E esse quem tem o prazer de falar com você é o seu irmão em Cristo, Diácono Douglas Almeida. É isso mesmo, e nós vamos com você até às 5 da manhã. Na técnica, ele, nosso irmão e amigo Hamilton. É, querido ouvinte, e que a sua quarta-feira seja muito mais que abençoada na pessoa bendita do Senhor Jesus Cristo. Melhor, corrigindo, ó, terça-feira. É, terça-feira, dia 18 de agosto de 2026. E eu já quero compartilhar com você os nossos canais oficiais, onde você pode entrar em contato, onde você pode fazer a sua ligação e falar conosco ao vivo. Você que está oprimido, você que se sente aflito, angustiado, eu quero que você entre em contato conosco através do nosso telefone DDD 11 3208 2790. Repetindo, DDD 11 3208 2790 ou 3208 2743, 3208 2743. Agora, se você preferir, você pode também mandar a sua mensagem através do nosso WhatsApp, que é 11 98292 3392. Repetindo, DDD 11 98292 3392. Lembrando também que esse é um canal oficial. É isso mesmo, esse é um canal oficial das Igrejas Pentecostal Deus e Amor, cuja responsabilidade está sobre a vida da nossa irmã presidente mundial Eleni Miranda, e também a nossa irmã vice-presidente mundial Débora Miranda, pastor Lorival de Almeida, presbítero Davi Miranda Neto e toda a diretoria deliberativa, executiva. Enfim, entre em contato, nós estamos aqui para te atender. Será um prazer te atender, ler a sua mensagem, e vamos interagindo, porque tem muita coisa boa preparada com muito carinho para que a sua vida seja edificada, para que a sua fé seja aumentada e o bom nome de Jesus seja glorificado.
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3: 1:15 em São Paulo, e já vamos de interação com a nossa audiência. Já temos ouvinte na linha. Alô!
6: Bom dia, pastor.
3: Bom dia, paz do Senhor Jesus. Com quem eu falo?
6: Amém, com a Gisele de Goiânia.
3: Irmã Gisele de Goiânia, seja muito bem-vinda, irmã Gisele. Como Obrigada. Que eu posso ajudar a senhora?
6: Eu queria oração pela minha saúde mental. Que Deus tire todas as perseguições do vizinho, que são espíritas, tá?
3: Sim, sim.
6: E sempre tem alguma complicação, perseguição, né, que é do inimigo. E sempre estou orando por essa causa, tá?
3: Sim, sim, sim. Vamos orar sim. Eu já estou anotando aqui o seu nome para a gente estar apresentando daqui a pouquinho, às 2 horas da manhã. Nós vamos interceder. E eu creio na bênção, eu creio na vitória, em nome de Jesus. Mas creia também que O Espírito de Deus, ele está agindo, ele está trabalhando, e a sua vida será muito mais do que abençoada pela fé em Jesus.
6: Tá bom, pastor. Muito obrigado pela oração.
3: Eu que agradeço, querida irmã. Fica na paz do Senhor Jesus. Deus abençoe.
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3: E vamos seguindo. É, nossa irmã Gisele lá de Goiânia já entrou em contato. E você, o que você está esperando? Pode entrar em contato, quero te atender, quero orar pela sua vida. Eu tenho a certeza que o bom Deus, ele vai manifestar a sua graça, o seu poder. Já temos mais um ouvinte na linha. Alô!
7: Boa noite, irmão, paz.
3: Muito bom dia, paz do Senhor Jesus, com quem eu falo?
7: Você fala com Alcides de Bragança Paulista.
3: Alcides de Bragança Paulista?
7: Exatamente.
3: Seja muito bem-vindo, irmão Alcides. Como que eu posso te ajudar, querido irmão?
7: Eu queria, o senhor conhece o nome do familiar que está internado lá na faculdade de Bragança, está com tuberculose, está isolado, está muito ruim. O senhor põe o nome dele na oração, Alexandre Ferreira Ramos.
3: Alexandre Ferreira Lemos.
7: Ramos. Exatamente.
3: Pronto, tá anotadinho aqui, nós vamos orar sim pela vida dele. Tem mais alguém?
7: É, tá. E para minha família, para o meu familiar, para o meu irmão José Miguel, João Batista, e para mim,
3: pronto.
7: Alcindo.
3: Tá abençoado já, em nome de Jesus, toda a família.
7: Tá, para a Celina também, Celina Ferreira Ramos também, o nome dela também.
3: Pronto. Anotadinho aqui, querido irmão.
7: Tá bom, então uma boa noite para vocês. Ótima programação, que é uma programação maravilhosa da Deus de Amor. Gosto muito. Todas, eu fico direto ligado ao rádio aqui de madrugada, tá bom?
3: E sempre sintonizado.
7: Sendo abençoado, tá bom?
3: Amém, querido irmão. Deus abençoe. Obrigado pela audiência, pelo carinho. E daqui a pouquinho, às 2 horas, ore juntamente conosco. Eu tenho a certeza que o bom Deus manifestará a sua graça. Deus abençoe.
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3: E vamos seguindo, querido ouvinte, vamos seguindo. É, já temos mensagem também no nosso WhatsApp. Nosso querido irmão Servilho está dizendo a paz do Senhor Jesus. Aqui é o irmão Pedro de Águas de Lindóia. E eu quero pedir oração pela minha mãe. Peço para que a bênção de Deus venha se manifestar também na vida da Neia e também pela vida do meu sobrinho Davi. É, curas de enfermidades na vida da minha mãe e toda a minha família. E que Deus abençoe também a vida do meu tio Luiz e Pedro. É, estamos juntos e firmes para orarmos diante da presença de Jesus. Deus abençoe, querido irmão Pedro, lá de Águas de Lindóia. Nós vamos orar daqui a pouquinho, às 2 horas da manhã. Eu tenho a certeza, juntos nós clamaremos e Deus manifestará a grande graça, a grande misericórdia dele sobre a nossa família. 1:20, é isso mesmo, 1:20 em São Paulo. E nós vamos agora para o quadro Pão Diário com a nossa irmã Débora Miranda. E ela vem trazendo o tema Tesouros Escondidos de Deus. Fique sintonizado, seja edificado e eu já volto com você.
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8: No Pão Diário de hoje, eu gostaria de falar de algo muito, mas muito importante para as nossas vidas. Eu poderia até colocar aqui como tema recursos escondidos de Deus. Quando eu digo escondidos, eu quero dizer que muitas vezes não nos damos conta, não percebemos estas bênçãos de Deus que estão, entre aspas, escondidas. Quando o povo de Deus estava no deserto, que peregrinou por 40 anos, nós podemos tirar desse texto esse tema que estamos falando dos recursos de Deus. Aqui no livro de Deuteronômio, capítulo 8, versículo 2, diz: e te lembrarás de todo o caminho pelo qual o Senhor, teu Deus, te guiou no deserto esses 40 anos. E veja aqui no versículo 4, nunca se envelheceu a tua veste sobre ti, nem se inchou o teu pé nesses 40 anos. Nós podemos tirar desse texto uma lição muito maravilhosa, que nós temos o recurso de Deus, divino para as nossas vidas, em qualquer situação que estamos vivendo. O deserto é um lugar ríspido, triste, muitas vezes indesejável, eu digo que todas as vezes indesejado. E nós podemos tirar desta lição algo interessante. No momento em que nós estamos mais necessitados, há recursos de Deus do nosso lado. Ele envia recursos para que nós possamos nos usufruir, estarmos no deserto, mas não morrermos. Imagine 40 anos, um povo peregrinando. Não se inchou nem os pés e nem a roupa, porque ali eles não tinham como comprar uma roupa. Deserto, não há lojas, não há tendas de venda. Deserto é deserto, ninguém vai instalar uma loja no deserto. E a Bíblia fala que Deus supriu. Veja que quando caía a noite, havia uma coluna de fogo que guiava aquele povo. De dia, a nuvem que guiava também o caminho onde eles poderiam ir. E hoje, como é que está a sua vida neste deserto? Eu tenho vivido um deserto muito, mas muito difícil na minha vida, juntamente com meu esposo. E nós estamos vendo os recursos de Deus chegando a cada dia. Ultimamente, Deus tem colocado em meu coração que eu ore desta maneira, que eu também veja. Deus está abrindo os meus olhos espirituais e mostrando quantos recursos de Deus estão chegando na nossa vida, nesse tempo de hoje que estamos vivendo neste deserto. Abra os olhos, os seus olhos espirituais agora e veja. Se você ainda não conseguiu ver os recursos de Deus neste seu deserto, que tal você falar com o Senhor hoje, agora? Senhor, mande os seus recursos para que eu possa me sentir tranquilo, que eu possa prosseguir a minha caminhada, pois o deserto está muito seco, o sol está escaldante, eu preciso dos teus recursos. E o Senhor talvez já tenha mandado esses recursos e você ainda não percebeu quantos deles chegaram aí no seu deserto. Quando o povo de Deus estava ali no deserto, eles sentiram fome. Deus mandou o maná. E no outro dia, Deus mandou o maná novamente. O povo reclamou, murmurou. E mesmo assim, o amor de Deus, ele superou todas as reclamações e murmurações daquele povo. Porque o amor de Deus é incondicional. E Deus mandou codornizes. Veja que Deus permite nós estarmos no deserto para ver o quanto o nível da nossa fé, para nos amadurecer. Então o deserto nós vamos passar, porque a Bíblia diz que quando nós passarmos pela água, quando passarmos pelo fogo da provação, isso quer dizer que iremos passar. Não é que é quando acontecer isso ou aquilo para esta pessoa, não, é para todos. Esta palavra é para todos. Então veja os recursos de Deus que estão chegando para você não morrer nesse deserto. Talvez uma palavra de uma pessoa que você nem conhece. Deus usa coisas, Deus usa pessoas e até animais para falar conosco. Então, abra os olhos, os seus olhos espirituais, para que você veja que Deus está falando com você. Deus está te sustentando nesse deserto. Deus está te alimentando. Deus está te guiando nesse deserto. Deserto não é para sempre. É uma trajetória provisória, temporária. Você não vai morrer nesse deserto, não, porque Deus te sustenta. E veja então hoje esses recursos de Deus na sua vida. Não menospreze o menor que seja do recurso, a menor que seja da ajuda, porque muitas vezes nós desprezamos as bênçãos de Deus. Para terminar esta meditação, eu conto a história de uma senhora. Ela estava passando um momento muito difícil. Ela estava já para não ter mais nada para comer na sua casa. E um dia ela orou ao Senhor: Senhor, eu gostaria muito que o Senhor mandasse alguém para suprir a minha necessidade. Eu não quero que os meus vizinhos vejam que eu estou passando por este momento difícil. E um dia ela estava lá no momento de aflição, abriu sua geladeira, tinha ali apenas água e alguns ovos e mais nada. E naquele momento ela começou a pensar o que ela poderia fazer para o almoço da sua família. A campainha tocou e era sua vizinha com um pacote em suas mãos. E aquela vizinha era muito rica e ela disse: olha, eu fui ao mercado hoje de manhã e me lembrei de você. Não sei se você está precisando ou não. Receba este pacote, eu fiz uma compra básica para você. E ela ficou assustada ao ver a sua vizinha trazer um pacote de comida, e naquele momento o orgulho falou mais alto e disse: não, eu não preciso. Não preciso, não precisa se preocupar. E quantas vezes isso acontece conosco, não é? Talvez não seja esta mesma situação que você tenha vivido, mas às vezes alguém quer te ajudar, alguém quer te dar uma bênção. Talvez através de uma ajuda financeira, talvez de uma palavra, mas você, pelo seu orgulho, rejeita a bênção de Deus, rejeita o recurso divino que está chegando para você. Então, abra os olhos espirituais e não recuse a bênção do Senhor, o recurso do Senhor que está chegando para você. Que Deus abençoe e que o Espírito Santo continue falando ao seu coração. Recurso de Deus, recurso divino, sempre será bem-vindo. Que Deus os abençoe.
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2: 1:35 em São Paulo, 1:35, e vamos seguindo, querido ouvinte, vamos seguindo esta programação. Você que ainda não mandou seu pedido de oração, manda para cá, porque daqui a pouquinho, às 2 da manhã, estaremos em oração, clamando, buscando a presença do nosso Deus. Eu tenho a certeza, coisas extraordinárias vão acontecer. Nosso querido ouvinte está dizendo: bom dia, a paz do Senhor Jesus, eu me chamo Miraldo, eu moro em Contagem, Minas Gerais, e quero pedir oração pela minha saúde, aliás, pela saúde da minha esposa, para que Deus venha abençoar a vida dela, que Deus a abençoe. Amém, irmão Miraldo, nós vamos orar sim pela sua vida, pela vida da sua esposa e toda a sua família. E eu creio na bênção, eu creio na vitória que vem das mãos do nosso Deus. E você vai se alegrar em Jesus. Nosso querido ouvinte está dizendo: a paz do Senhor Jesus, irmãos aí dos estúdios, quero pedir oração em favor da minha família, para que venha entrar com salvação, saúde, paz e união, amor na vida dos membros da minha família. Oração em meu favor, porque saiu algumas feridas na minha perna esquerda, não quer fechar. Fui no médico 3 vezes, estou tomando medicação, usando pomada, estou também fazendo curativos no posto de saúde, segundo a ordem médica. Mas eu peço oração para que estas feridas venham cicatrizar. E eu creio que a oração de justo pode muito em seus efeitos. E olha, eu vou contar a bênção aí na rádio, hein? E também na igreja. É o irmão Márcio Almeida de Mogi das Cruzes. Eu congrego na IPDA César 2, no bairro de César Souza. E que Deus abençoe a todos. Amém, irmão Márcio, eu creio na sua bênção, eu creio na sua vitória, em nome de Jesus. Já temos ouvinte na linha. Alô!
3: Alô, a paz do Senhor, meu irmão.
2: A paz do Senhor Jesus, muito bom dia, com quem eu falo?
3: É com Antônio, aqui de Valente, interior da Bahia.
2: Irmão Antônio, que bênção. Pode contar a bênção, pode pedir oração, fica à vontade.
3: Que a bênção já contei aí, vou contar de novo. Eu tinha uma causa na justiça, tinha 26 anos, lutando, vai muita oração dos irmãos, muita oração mesmo, e Deus, procurando agora, Deus me entregou minha vitória, minha bênção, em nome do Senhor Jesus.
2: Depois de 26 anos perseverando em oração, buscando, não desistindo, mas perseverando, a bênção foi alcançada, foi concedida pelas mãos do nosso Deus. Esse é o nosso Deus, é um Deus que peleja em nosso favor, ainda que as causas pareçam ser difíceis, mas quando ele chega, a vitória vem, não é mesmo?
3: A vitória vem na hora certa. E outra, eu morava de aluguel, 13 anos aqui, morando de aluguel, como foi agora, já estou na minha casa, no nome do Senhor Jesus, eu tenho minha vitória também, no nome do Senhor Jesus, eu estou na minha casa.
2: Deus preparou a casa próprio. Olha que Deus, esse Deus é maravilhoso, né, irmão Antônio?
3: É, meu irmão, Deus é maravilhoso, Deus é fiel, meu irmão, mas cada dia a gente está buscando mais, adorando, confiando. Se a gente confiar, um dia a vitória está. Se Deus prometer, um dia vai sair.
2: É, esse Deus é um Deus que não negocia os seus princípios. Ele cumpre tudo quanto ele promete. Tem muita gente nos ouvindo, irmão Antônio, que está também aguardando o cumprimento aí de promessas que recebeu das mãos de Jesus. E muitas dessas promessas, Deus, pela sua soberania e também sabedoria, ele nos coloca à prova do tempo, não é mesmo? Para que nós perseveremos. E qual o conselho que o senhor pode dar para essas pessoas?
3: O conselho que eu vou dar para essas pessoas, assim que na causa da justiça, cumprir o nosso Deus, que Deus não demora, ele chega na hora exata, na hora certa. Espere, confiando, e um dia a bênção vai chegar, em nome do Senhor Jesus.
2: O segredo é perseverar, como aquele rapaz, né, que a Bíblia nos diz lá do tanque de Betesda. Ele estava há 38 anos ali naquela situação, até que Jesus chegou e mudou todo o quadro, toda a história dele. Então, existe algumas situações que Deus vai nos provar com o tempo, mas essa prova não significa que ele nos esqueceu, pelo contrário. Ele está nos preparando para viver aquilo que ele já projetou para a nossa alma, e o segredo que nós temos para viver este milagre é perseverar e esperar o tempo certo do Senhor. Irmão Antônio, o senhor gostaria de deixar algum pedido de oração também?
3: Vou deixar o nome de... Vou botar também o nome de da pessoa que está enferma na oração também. E outra, e mais bênção vai chegar no nome do Senhor Jesus.
2: Muitas bênçãos, muitas bênçãos, eu creio.
3: Mais bênção vai chegar mais ainda, no nome do Senhor Jesus.
2: É o que ele tem para nós.
3: Eu estou ligando para contar o meu testemunho de novo.
2: Em nome de Jesus.
3: Em nome do Senhor Jesus. Agora pedi oração para o irmão Arnaldo, que ele se encontra enfermo.
2: O senhor pode repetir o nome do irmão?
3: Irmão Arnaldo.
2: Arnaldo.
3: Irmão Arnaldo. A irmã Ana, também que se encontra enferma. Também Zé Ribeiro, também que se encontra enferma. Deus já falou em nome do Senhor Jesus. E também a minha esposa, também, José Lida, também se encontra enferma também. Mas Deus é o Deus do milagre, entendeu? Eu tenho certeza que Deus já fez milagre na vida dela também, em nome do Senhor Jesus. E também pedi oração, libertação para a Ed, família, Esther e família, Gino Mago e família. Também pedi oração para o Zé, também, que se encontra enfermo. E também pedi oração para todos os pastores daqui, Valente, daí de São Paulo, que Deus continue abençoando cada um de vocês, para cada dia vocês estarem firme e forte, para estar exaltando a alma para o Senhor Jesus. E também pedi oração para o meu pastor, Jorge Luiz, daqui de Valente.
2: Pronto, meu Jorge pastor. Luiz.
3: Jorge Luiz. É o nosso pastor daqui de Valente.
2: Tá anotadinho aqui, querido irmão Antônio. Daqui a pouquinho, hein? Às 2 horas da manhã. Se possível for, ore conosco. Ore conosco. Porque quando a igreja se une em oração, Deus, ele se manifesta, ele responde, não é mesmo?
3: Através da oração é a chave da vitória.
2: É a chave da vitória. Irmão Antônio, tá anotadinho aqui. Então, já quero agradecer ao senhor pela sua participação aqui na Madrugada do Socorro de Deus. E dizer pro irmão que foi um prazer falar com o senhor. E conte com as nossas orações.
3: É o prazer com todo meu, meu irmão. Fique na paz. Que Deus quer abençoar.
2: Amém. Deus abençoe. Fique na paz de Jesus.
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2: Vamos seguindo, nosso irmão Antônio, lá de Valente, acabou de falar conosco, que Deus abençoe a sua vida, servo de Deus, e o povo já está interagindo também através do WhatsApp. O nosso querido irmão está dizendo: a paz do Senhor Jesus, irmãos. Acabei de ouvir o quadro Pão Diário com a irmã Débora, estou sintonizada na programação e quero pedir oração pela minha prima, que faz 43 dias que está internada, teve piora no quadro clínico e precisa passar por 5 cirurgias no coração. O convênio já liberou, mas penso que os médicos não a querem operar, pois a situação é muito delicada. Ela tem 30 anos e um bebê de 2 anos. Só Jesus para reverter a situação. E eu já agradeço a oração. É a Cláudia Gouveia, da cidade de Guarulhos. Em nome de Jesus, nós vamos orar sim. E eu creio na vitória, eu creio no milagre, eu creio na providência. Já temos ouvinte na linha. Alô!
5: Alô, a paz do Senhor.
2: A paz do Senhor Jesus, muito bom dia, com quem eu falo?
5: Bom dia, meu nome é Maria Aparecida, moro aqui no Itaquera, cidade de Líder. Eu preciso que o senhor faça uma oração. Estou com a dor no estômago.
2: Está com dor no estômago, minha irmã? É, vamos orar,
5: pastor,
2: então.
5: Pastor, deixa eu contar para o senhor. Domingo agora, eu estou fazendo campanha de domingo na igreja. Foi revelada 3 pessoas com problema no estômago. Não era eu. Mas hoje passou o dia muito bem. Agora de noite está um pouquinho doendo. Mas eu tenho certeza que vai passar. Porque a revelação bate em cima.
2: É, quando Deus fala, Deus opera. Milagre é instantâneo.
5: Deixa eu contar para o senhor. Eu já fui curada do coração lá e fui curada de pedra na vesícula. Desde 2015, agora que eu me senti essa leve mão entrando a tribulação no estômago, mas eu não deixei de crer. Eu tenho certeza que a revelação vai chegar, a hora vai parar.
2: Em nome de Jesus, vamos orar, vamos falar com Deus.
5: Isso, pastor. O senhor põe o nome de Wilson também, que é meu filho, e Giovana e Gabriela.
2: Wilson?
5: É, meu filho é ele que me acompanha na igreja.
2: Wilson, quem
5: eu
2: mais?
5: Eu tenho problema na visão, pastor. Ele está indo me levar porque eu estava precisando congregar. Entendeu?
2: Sim, sim, sim. Já está anotadinho aqui. É o Wilson e quem mais?
5: Dele. Senhor?
2: É o Wilson e quem mais?
5: Giovana e Gabriela.
2: Giovana e Gabriela. Pronto, tá anotadinho aqui. Irmã Maria, nós vamos orar daqui a pouquinho, às 2 horas
5: Senhor,
2: da manhã.
5: Eu vou orar na oração das 2.
2: Isso, ore conosco, eu creio que o Espírito de Deus vai te visitar.
5: Eu orei a oração da meia-noite, agora eu vou esperar das 2.
2: Amém.
5: Às vezes eu vou até às 5 acordada.
2: Meu Deus, sempre sintonizada aí na programação e intercessão também, né?
5: A gente tem que valorizar as coisas de Deus e prestar atenção. Porque só vocês fazem esse programa ao vivo. Só vocês, só aí. Não existe outro lugar.
2: Amém.
5: Ao vivo, só vocês a noite toda.
2: Amém. Deus abençoe, irmã Maria.
5: Gravado. Senhor?
2: Amém. Deus abençoe, irmã Maria. Obrigado
5: Deus
2: aí pela audiência.
5: Amém. Ah, eu vou orar junto. A dor do estômago vai passar, eu tenho certeza.
2: Em nome de Jesus. Deus abençoe. Amém. 1h47. Deus abençoe a irmã Maria Aparecida, lá de Itaquera, cidade líder. Que maravilha! É o povo de Deus, querido ouvinte, sintonizado, interagindo. Que maravilha! É sempre bom interagir com vocês através do nosso WhatsApp, através dos nossos canais oficiais de comunicação aqui da Central de Produções Internacional. Nosso querido ouvinte está dizendo: a paz do Senhor Jesus, meu nome é Paulo Moura e eu quero pedir oração porque eu preciso de um milagre urgente ainda nessa semana. Por favor, me ajude em oração. Deus abençoe, irmão Paulo, nós vamos orar sim. E eu creio no milagre urgente que vem de Deus. Deus, ele conhece a nossa necessidade, conhece a necessidade da nossa família. E uma vez que nós depositamos a fé, a confiança, a esperança nele, ele, pela sua graça, se manifesta. Nosso querido ouvinte Cláudio está dizendo: a paz do Senhor Jesus, quero pedir oração pela minha esposa, pois ela está com um transtorno neurológico funcional. Ela é líder das mulheres de fé da igreja, e a princípio pensávamos que era um AVC, pois depois descobrimos que na verdade era TNF, e eu não aceito essa doença. Quero pedir ajuda em oração. O nome dela é Virgínia. Deus abençoe, querido irmão Cláudio. Nós vamos orar sim pela vida da Virgínia, e Deus é poderoso para fazer um milagre extraordinário. E eu creio que daqui a pouco vocês estão entrando em contato aqui para contar a bênção, porque Jesus é fiel e verdadeiro. Nosso ouvinte Rogério, lá de Mogi das Cruzes, está dizendo: bom dia, paz do Senhor. Quero pedir oração para que Deus venha abençoar todas as áreas da minha vida, na minha saúde, na minha saúde física, saúde espiritual, vida sentimental, vida financeira, enfim, todas as áreas, para que Deus venha abençoar a minha família. Que Deus abençoe, irmão Rogério, nós vamos orar e Deus, pela sua infinita graça, vai operar, vai manifestar a grande intervenção e o nome do Senhor será glorificado. 1h50 na capital paulista, nós vamos agora para o quadro Clínica da Alma, com nosso irmão psicólogo Jessé Ávila. E ele vem trazendo o tema Cuidando da Mente, do Mundo Acelerado. É, preste bastante atenção e eu já volto com você.
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7: Olá, seja muito bem-vindo a mais um episódio do Clínica da Alma, um espaço para falarmos sobre saúde mental, qualidade de vida, inteligência emocional e desenvolvimento interior. Sempre de forma leve, prática e com base científica. Você sabia que saúde emocional não é apenas ausência de sofrimento, mas a capacidade de lidar com os desafios da vida de forma equilibrada? Por essas razões, vamos falar hoje sobre como proteger a sua saúde emocional, cuidando da mente em um mundo super acelerado. A saúde emocional envolve a capacidade de reconhecer, de compreender e regular emoções. Fatores como estresse crônico, excesso de demandas e falta de autocuidado podem comprometer esse equilíbrio, aumentando assim o risco de ansiedade, depressão e esgotamento. Por exemplo, aquela pessoa que faz várias atividades e vive sobrecarregada, não tem tempo para si mesma, está sempre resolvendo problemas. E às vezes, principalmente problemas de terceiros, até que começa a sentir irritação constante, cansaço extremo, dificuldade de lidar com situações simples, estando impotente diante das demandas e dos problemas do seu cotidiano. Nós entendemos então que cuidar da mente não é uma questão de luxo, mas é mais necessidade, não é? Porque quem negligencia a saúde emocional tem uma grande tendência a pagar o preço em algum momento da vida. E aí, por essa razão, eu tenho aqui 5 dicas práticas que vão lhe ajudar como proteger a sua saúde emocional. Número 1. Estabeleça limites saudáveis. Aprenda a dizer não quando necessário. Por exemplo, evitar assumir mais responsabilidade do que você consegue cumprir, com certeza vai reduzir a sobrecarga e o estresse. E não se sinta mal e nem culpado por você ter dito não, porque quando nós dizemos sim para nós, é quando nós dizemos não para o outro e vice-versa. Número 2. Cuide da sua rotina básica. Sono, alimentação e atividade física impactam diretamente o emocional. Então, dormir mal, por exemplo, pode aumentar a irritabilidade, reduzir a capacidade de lidar problemas e também de ter um dia produtivo. Número 3. Tenha momentos de descanso real. Então, não é apenas para o corpo, mas desacelerar a mente. Atividades como leitura, caminhada ou momentos de observação em silêncio ajudam a restaurar o equilíbrio. Penúltimo, desenvolva consciência emocional. Pergunte-se ao longo do dia, o que eu estou sentindo agora? Qual é a emoção que eu tenho? Isso ajuda a evitar acúmulo emocional. Dê nome às suas emoções, escreva as suas emoções. E por último, busque apoio quando necessário. Conversar com alguém de confiança ou procurar ajuda profissional não é sinal de fraqueza, mas e responsabilidade emocional. Como disse Peter Drucker, você não pode gerenciar o que não consegue medir. E aí, você gostou desse conteúdo? Então compartilhe a nossa programação com amigos e familiares. Continue aí nos acompanhando e fique atento, porque a qualquer momento estaremos de volta com mais reflexões que podem transformar a sua vida. Um forte abraço e até breve!

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2: 1:58 na capital dos Bandeirantes. Vamos seguindo, querido ouvinte, lembrando que daqui minutos mais estaremos em oração, hein? É, você já preparou aí o seu espaço onde você vai buscar a Deus juntamente comigo? Se não preparou, prepare, ainda dá tempo de você preparar aquele espaço, é aquele cantinho reservado onde você e o nosso Deus estarão em comunhão. É, e eu quero unir a minha fé junto com a sua fé para que as bênçãos de Deus recaiam sobre a nossa vida de uma maneira transbordante, recalcada, sacudida, porque coisa boa é, querido ouvinte, estar em comunhão com Deus por meio da oração. Quando nós oramos, a nossa alma se conecta com Deus e nós recebemos dele a renovação, o fortalecimento, é a comunhão, porque esse Deus é misericordioso. 2 horas em ponto, nós vamos agora para identificação das nossas emissoras em oração.
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1: 2 horas e 1 minuto.

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1: Maravilhoso Deus e eterno e querido Pai, Pai de nosso Senhor e Salvador, Jesus Cristo de Nazaré, mais uma vez, diante da Tua presença que é bendita e também poderosa, eu me coloco, ó Deus, em oração aqui nesta madrugada. E eu quero dar graças ao Senhor pela vida de cada ouvinte, ó Deus, do programa Madrugada do Socorro de Deus. Quero dar graças ao Senhor, ó Pai, por essa oportunidade que está perante a Tua face, ó Deus, que está perante a Tua presença, ó Pai, em oração. Quero pedir também perdão. Perdão se por meio de minhas atitudes, palavras, pensamentos, obras, eu fui achado, eu fui contado diante dos Teus olhos como um transgressor. Reconheço as minhas fraquezas e também limitações e quão dependente eu sou da Tua graça. Quero apresentar ao Senhor cada pedido de oração, ó Pai. Sim, pedidos de orações das causas mais variadas, Senhor. Sim, pessoas que estão entrando em contato conosco para compartilhar os seus pedidos de orações, ó Pai, através do nosso WhatsApp da Central de Produções Internacional. Pedidos de orações que foram feitos, ó Pai, por meio a Deus da ligação ao vivo aqui no programa, ó Pai. Quero deixar diante do Teu altar, quero deixar diante da Tua presença, Senhor, pedindo a Tua intervenção. Sim, meu Pai, que o Senhor venha intervir nessa situação, nesse quadro. É, Papai, que para a medicina não tem jeito, para a sociedade não tem jeito. Sim, meu Rei, só o Senhor pode mudar. Só o Senhor pode.

pode transformar essa situação. Pai, eu oro por aqueles que estão enfermos, sim, pessoas que estão até mesmo desenganadas pela medicina. Senhor, vai curando nesse momento. Pessoas que estão acamadas em casa, pessoas que estão internadas, Senhor, em um hospital, quer seja da rede pública, quer seja, a Pai, da instituição privada. Senhor, eu oro pedindo visita cada uma dessas vidas, ó Pai. Senhor, vai dando livramento, vai cortando os laços. Senhor, ainda que os médicos tenham dito que não sabem mais o que fazer, que não tem solução aparente, ó Pai, na ótica humana, Deus, o Senhor é aquele que dá a última palavra. Senhor, então muda, pela sua graça, nós pedimos ao Senhor, muda este quadro, muda essa história. Meu Pai, que essa pessoa que não está respondendo aos tratamentos com medicamentos, Pai, que o organismo desta pessoa passe a responder agora de uma maneira, ó Deus, gloriosa, de uma maneira poderosa, bendita e eficaz. Eu deixo diante do teu altar, Deus querido, eu deixo diante do teu altar, Deus amado, não só essas pessoas que estão acometidas, ó Deus, por enfermidades, mas também as pessoas que estão, Senhor meu Pai, nesse momento, orando juntamente comigo, é Pai, intercedendo pela vida de um familiar, pela vida de um ente querido, que está, ó Deus, enfermo psicologicamente. Sim, tivemos pedidos de orações, Pai, por pessoas que estão internadas no hospital. Tivemos pedidos de orações por pessoas, ó Deus, que, ah, Pai, estão vendo ali o seu familiar, o seu ente querido. Ah, meu Pai, a cada dia sofrendo psicologicamente. Sim, Pai, com doenças, ah, Pai, psicológicas. E eu oro pedindo ao Senhor, Pai, vai curando, vai restaurando. Restaura o psicológico desta pessoa. Restaura o emocional, ó Pai, para que essa pessoa, ó Deus, adquira em Ti uma saúde perfeita. É, Pai, e a bênção do Senhor manifeste-se sobre o lar, sobre a família, sobre os entes queridos desta pessoa. Toma nas suas mãos, Senhor Jesus, esta pessoa que está clamando nesta madrugada juntamente comigo, pedindo a bênção, a vitória, não só para esta pessoa que está enferma psicologicamente ou, ah, Pai, fisicamente, mas também por esta pessoa que está, ó Deus, enferma espiritualmente. É, Papai, essa pessoa que já não ora, já não jejua, já não busca a Tua presença, ah, Pai, e tem andado segundo, ó Deus, os seus próprios desejos, Senhor. E a cada dia essa pessoa se afasta, se distancia mais da Tua presença, mais da Tua vontade. Oh, meu Pai, e esse familiar, esse ente querido, tem se colocado de joelhos, Pai, em intercessão, porque ele já entendeu o caminho que esse parente, esse ente querido está trilhando. Senhor, levará a dor, levará sofrimento. Ah, meu Pai, e é só o Senhor quem pode resgatar a ovelha quando se perde. Sim, é o Senhor por meio do Teu Espírito, ó Pai. Por isso nós oramos, Senhor, torna a levantar, torna a colocar de pé, torna, Espírito Santo, a impulsionar esta pessoa para que ela volte,
à busca, à comunhão, ao relacionamento íntimo para com a Tua presença, meu Pai. Vai agindo, vai operando, vai trabalhando, vai manifestando o Seu poder e também a Tua graça. Deus, nós oramos por aqueles que estão, ó Pai, sendo agora, nesse momento, ah, Senhor, bombardeados da mente, bombardeados nos sentimentos, bombardeados, Senhor, em tantas áreas da vida, ó Deus, pelos ataques malignos, quero pedir, Papai, estende as Suas mãos, cobre esta vida, cobre esta família, cobre este casamento, cobre, Senhor Jesus, com as Tuas mãos, ó Pai, o negócio desta família, e vai guardando, livrando dos ataques malignos, ó Pai, de tudo aquilo que o adversário da nossa alma tem arquitetado, tem projetado, tem maquinado. Cobre com o Teu sangue, Senhor, e neutraliza nesta madrugada, para a Tua glória, para o Teu louvor, para a Tua adoração, meu Pai. Vai tomando nas Suas mãos, Senhor Jesus, não só as pessoas que estão enfermas, não só as pessoas que estão desenganadas, mas também as pessoas que estão, ó Pai, sofrendo, ó Pai, com opressões, ó Pai. Pessoas que nesse momento não conseguem dormir, porque estão acometidas, Pai, pela ansiedade. Estão acometidas, meu Deus e meu Senhor, por uma falta de paz, Senhor, que tem causado aflição, tem causado angústia na alma desta pessoa, a ponto dela não conseguir dormir, a ponto dela não conseguir deitar e descansar. Mas eu oro, Senhor, eu oro para que a mão boa, a mão amiga, a mão bendita do Senhor opere nesta madrugada, através desta transmissão, sim, que essa pessoa seja tocada, que este mal, sim, essa síndrome do pânico, meu Deus, essa ansiedade bate em retirada, e a paz que excede todo entendimento seja manifesta nesta família, nesta casa, nesse casamento, na vida desta pessoa, em nome de Jesus Cristo, Senhor. Coloca as Tuas mãos e manifesta o Teu poder. Coloca as Tuas mãos, meu Pai, e manifesta a Tua graça. Senhor, não permita que o inimigo prevaleça. É, meu Pai, não permita que os espíritos imundos prevaleçam contra a vida desta pessoa. Esta pessoa que está lutando contra os vícios, o vício da bebida alcoólica, o vício, ah, meu Pai, do tabagismo, o vício, meu Deus e meu Senhor, ah, meu Pai, dos jogos de azar, o vício das drogas ilícitas, meu Deus, vai libertando, vai transformando, vai fazendo, Senhor, o que nós não podemos fazer, porque nós somos limitados, mas o Senhor é o Deus que tudo pode, o Senhor é o Deus que tudo faz, o Deus que operou no passado, é também o Deus que opera na atualidade, e eu creio, Senhor, eu creio que as Suas mãos já estão estendidas, que o Seu socorro já está manifesto, ó Pai, aqui nesta madrugada, e grandes coisas o Senhor fará, maravilhas o Senhor operará, e nos alegraremos, regozijaremos na Tua presença, é, Pai, diante do Teu altar, é madrugada do Teu socorro, ó Deus, vai socorrendo esta vida, vai socorrendo esta família, vai abençoando a vida da Gisele, lá de Goiânia, sim, a vida do Alcides, lá de Bragança Paulista,
Sim, juntamente com os seus familiares, juntamente com os seus entes queridos, ó Pai. Abençoa Alexandre, abençoa Celina, José Miguel, a vida ali do Antônio de Valência. Ah, meu Pai, vai abençoando a vida do Arnaldo, a vida da Ana, a vida do Zé Ribeiro. Sim, meu Pai, vai abençoando, Senhor, a vida da Maria Aparecida, a vida do Wilson, é, Papai, e da Giovana. Abençoa, sim, Deus, corta laços, quebra grilhões, joga por terra cadeias, prisões, há investidas do adversário, Deus. Tu és aquele que guarda, Tu és aquele que livra, Tu és aquele que manifesta a bênção e também a vitória. E uma vez que a bênção do Senhor é manifesta, ó Pai, o inimigo não pode prevalecer, o inimigo cai por terra. E nesta madrugada eu creio que o Senhor já está derrubando, é, Pai, o Senhor já está derrubando, Senhor, gigantes. Sim, o Senhor já está derrubando exércitos inteiros, Senhor. É, Pai, de potestades, principados, hostes espirituais da maldade, legiões infernais, o Senhor já está repreendendo. Sim, vai abençoando, Senhor, a vida dessa família. Sim, a vida desse casal, a vida, Senhor meu Pai, dos componentes desta família. Toma esse pai, toma essa mãe, toma esse filho, toma essa filha. É, meu Pai, manifesta a Tua bênção, o Teu milagre, a Tua providência divina, para que o Teu bom nome, Senhor, uma vez mais seja glorificado, uma vez mais seja exaltado. Enquanto nós estamos orando aqui nesta madrugada, Deus, envia os Teus anjos, ó Deus, para cortar laços, para guardar e proteger aqueles que têm, ó Pai, aqueles que têm professado o Teu nome e não têm negado a fé. É Abedá, Oravá, Sé, confirma sim, meu Deus, confirma sim, meu Pai, a grande bênção, a grande vitória, o grande milagre para o louvor da Tua glória. Eu creio, Deus, que nesta madrugada a mão do Senhor já está estendida, a misericórdia do Senhor já está sendo mais uma vez manifestada e o bom nome do Senhor será mais uma vez glorificado. Fica conosco, Rei da Glória, fica conosco, Príncipe da Paz, fica conosco, Leão da tribo de Judá, fica conosco, abençoando o nosso lar, abençoando a nossa família, abençoando a nossa parentela, abençoando a vida dos nossos entes queridos, ó Pai. Fica conosco, Rei, fica conosco, Senhor Deus. É para a Tua glória, é para o Teu louvor que nós pedimos aqui nesta madrugada. Enquanto nós oramos, meu Deus, enquanto nós clamamos, meu Pai, abençoa mesmo de uma maneira esplêndida, de uma maneira gloriosa, todo aquele e toda aquela que está em oração neste momento, ó Pai. Sim, que o Espírito do Senhor seja, ó Deus, derramado como chuva seródia e temporã na vida desta pessoa. É, Pai, que ora comigo, que clama comigo, que pede ao Senhor, ó Pai, que a bênção na nossa alma seja acrescentada, que o nosso relacionamento para com o Senhor cresça a cada dia, para a Tua glória, Deus. Abençoa-nos e seremos abençoados. Guarda, ah, Papai, verdadeiramente estaremos protegidos,
debaixo das tuas mãos. Sim, o inimigo vem roubar, matar, destruir, mas o Senhor veio para dar vida, e que nesta hora, Pai, a vida abundante do Senhor seja manifesta sobre a vida de cada ouvinte, sobre o lar de cada ouvinte, sobre a família, sobre a parentela, sobre os entes queridos de cada ouvinte, ó Pai, do programa Madrugada do Socorro de Deus. Sim, Pai, abençoando, meu Pai, é, Pai, esta pessoa que colocou diante do seu altar o propósito, que colocou diante do seu altar o voto, que colocou diante do seu altar, ah, meu Deus, o pedido de oração. Vai atendendo mesmo, vai respondendo mesmo, vai agindo segundo a medida da nossa fé. E se a nossa fé for menor ainda do que um grão de mostarda, Deus, acrescenta a nossa fé, e que em Ti, somente em Ti, possamos alcançar a grande bênção, a grande vitória, o grande milagre, a grande providência, Senhor. Te damos graças nesta madrugada, porque sabemos, meu Deus, que não sabemos orar, não sabemos pedir, mas pelo Teu Espírito nós clamamos, na direção do Teu Espírito nós pedimos, e eu creio, Pai, que alcançaremos e viveremos tudo quanto o Senhor tem reservado para cada um de nós, ó Pai. É, Papai do Céu, porque o Senhor é fiel, o Senhor é fiel, o Senhor é fiel, o Senhor é fiel e verdadeiro. E operando o Senhor, meu Pai, quem impedirá? Sim, fica conosco, Espírito Santo, fica conosco, Espírito Santo, fica conosco, Espírito de Deus. Assim eu te peço, e assim também eu te agradeço, tão somente pela fé, em nome de Jesus.

0: Que Deus abençoe a sua vida, você que orou juntamente comigo. Nesse momento, quero fazer um convite muito mais do que especial. Você que ainda não tomou a decisão por Cristo, esse é o momento, esta é a hora. E você que está afastado e deseja reconciliar, eu quero que você faça a oração de confissão a Deus, repetindo comigo as seguintes palavras. Senhor Deus e Pai, diante da Tua face eu estou e confesso o nome de Jesus Cristo de Nazaré como o meu único, suficiente Salvador da minha alma. Creio no perdão dos meus pecados mediante a fé no Cristo que morreu e ressuscitou para me salvar. Pai, recebe a minha vida, me dá do Teu Espírito Santo e me ajude a permanecer nesta fé e a cada dia crescer em comunhão e intimidade para com a Tua presença, até que o Senhor venha buscar a igreja do Senhor Jesus. Amém e amém. Parabéns, procure uma de nossas igrejas Pentecostal Deus e Amor mais próxima da sua casa. Diga ao pastor local que você aceitou ou reconciliou-se com o Senhor Jesus aqui no programa Madrugada do Socorro de Deus. Você será orientado, você será discipulado e crescerá em comunhão e em intimidade com Deus. Será um prazer, querido ouvinte, te receber na família da Igreja Pentecostal Deus e Amor.
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0: 2:36 em São Paulo. E nós vamos agora para o quadro Bíblia em Foco, com o nosso irmão pastor Kleber Costes. Ele vem trazendo o tema Antecipar-se. Preste bastante atenção, porque eu tenho certeza que essa mensagem vai falar fortemente ao seu coração e você será edificado.
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3: Que Deus abençoe a sua vida. Chegou o momento tão especial de meditarmos na boa, genuína e poderosa Palavra de Deus para a nossa vida. A minha Bíblia está aberta no livro de São Marcos, capítulo de número 14, versículo de número 8. E diz a palavra de Deus: esta fez o que podia, antecipou-se a ungir o meu corpo para a sepultura. Todos conhecem esta passagem, quando a Bíblia diz que Jesus é ungido em Betânia, e quando lemos também no livro de São João, no capítulo de número 12 e também no versículo de número 7, Jesus responde a todos aqueles que criticaram a decisão de Maria, que havia se antecipado. Jesus, ele estava com os seus discípulos assentado, era uma ceia, e a Bíblia diz que Marta servia, Lázaro era um dos que estavam à mesa com ele, mas Maria tomou uma decisão diferente de todos aqueles que estavam com Jesus. Ela tomou uma libra de bálsamo de nardo puro e de grande preço, diz a Bíblia, ungiu os pés de Jesus e o enxugou com os seus cabelos e encheu-se a casa do cheiro do bálsamo. É claro que todos que ali estavam, quando contemplaram esta decisão de Maria, se revoltaram. A Bíblia diz que primeiro que se levantou foi Judas e apontou o desperdício, dizendo: Senhor, poderia-se vender este bálsamo por 300 denários e se dar aos pobres? Então Jesus, na sua atitude, ele diz: não, esta fez o que podia. Ela antecipou-se a ungir-me o corpo para a sepultura. Maria fez o que nenhum deles havia feito. Maria viu o que nenhum deles estava vendo. E Maria aplicou o que o próprio Deus colocou no seu coração com respeito a Jesus. Ela antecipou-se. Você sabe que estar à frente não significa meramente ser um visionário. Antecipar é muito mais do que estar no primeiro lugar, desejar o primeiro lugar, é muito mais do que ser um convicto de si mesmo. Antecipar-se significa estar um passo à frente, mas segundo a visão que Deus nos dá. Você sabe que na vida espiritual nunca haverá surpresas que você possa dizer: eu não sabia. Meu Deus, como pôde acontecer? Por quê? Deus não me avisou. Aqueles que estão em discernimento, aqueles que receberam de Deus, através de Cristo, a divina revelação do que eles devem fazer da sua vida, do seu viver, através das suas atitudes, eles sempre estarão um passo à frente. Você sabe que estar um passo à frente no mundo garante estabilidade. Estar um passo à frente, ou seja, ser um visionário com relação a todas as situações que a vida nos impõe, nos garantirá muito mais possibilidade de chegar, de alcançar ou de conquistar. E melhor, de estar à frente de muitos. Agora, quando nós espiritualmente entendemos o que estamos para enfrentar ou viver, é nesta parte que você precisa entender a grande necessidade de antecipar-se. Não espere que venha o reino de Deus com a sua glória para que você possa fazer o que você devia fazer. Maria fez o que podia. O poder que estava em suas mãos, o que ela possuía, ela disse: a ele eu vou oferecer. Não importa se isso vai gerar ou trazer desconforto para aqueles que estão agora nesta sala, não importa se a minha família, ela irá concordar ou discordar, não importa qual será a negativa ou as críticas que eu terei que enfrentar, eu devo fazer aquilo que posso fazer. Quando você faz aquilo que você pode, automaticamente você está se antecipando. Na dimensão espiritual, você está provocando de Deus uma resposta, o agir de Deus em sua decisão. Quando Jesus se levanta para dar testemunho de Maria, dizendo: deixai-a, porque esta fez o que podia, ele está trazendo uma lição para todos aqueles, os seus discípulos, apóstolos, que ali estavam à mesa, também para Marta, para aqueles que estavam com ela naquela casa, de que eles poderiam ter feito, mas não fizeram. Eles poderiam ter enxergado o que estava para vir, mas eles não aceitavam, ainda que Jesus buscava prepará-los antecipadamente para a sua morte. Jesus sempre preparou os seus discípulos, e não era surpresa nenhuma, em todos os sermões que Jesus ministrou, ele sempre diz: o Filho do Homem será entregue aos pecadores. A Bíblia diz no capítulo de número 14 do livro de São João que se entristecia o coração dos discípulos porque eles sabiam que ele seria tirado. Jesus sempre antecipou os seus discípulos o que viria, o que aconteceria, o que aconteceria com eles no futuro próximo. Porém, nem todos os discípulos aceitaram, nem todos os discípulos concordaram com o que Jesus estava dizendo a eles. E se você quiser fazer o que você tem que fazer, você precisa aceitar a visão de Deus para a sua vida. Deus deixou claro nas Escrituras o que está por vir. Deus deixou claro nas Escrituras qual a decisão que nós devemos tomar para que o seu evangelho possa nos preparar tanto para a vida eterna como para a morte que virá. Quando Jesus disse: antecipou-se a ungir o meu corpo para a sepultura, Jesus estava vivendo, mas ele estava tendo consciência perfeita da morte que tão próximo lhe aguardava. E isso lhe preparava cada vez mais para enfrentar a morte e para vencer a morte. Aqueles que se antecipam com Deus, eles não estão sendo apressurados, eles não estão sofrendo por antecedência, não, mas eles estão tomando uma decisão de preparar a sua alma, de entrar no caminho para alcançar salvação e não serem surpreendidos. Quantas pessoas, ao invés de se antecipar, eles deixam para a última hora as decisões espirituais a tomar. E aquilo que podiam fazer para viver com Deus, eles não fazem. Aquilo que eles podiam ter escolhido para viver com Deus, eles não escolhem. Então você pode hoje fazer a diferença, mas não é no mundo. Quantas pessoas que têm solução para o mundo todo, mas não tem solução para si mesma, tem salvação para a humanidade, mas não tem a salvação revelada na sua alma. Quantas pessoas que têm conselhos, que têm vidas e que têm até uma visão de revelação para com a vida dos demais e chegam até a aconselhar dizendo: olha, cuidado, aí está o perigo, o abismo, o fim se acerca, cuidado que você não poderá entrar. Mas eu te pergunto, você que tem esta visão totalitária do mundo, você já tem revelado no seu coração a salvação de Deus? Antecipe-se hoje, porque viver o futuro não é programar o amanhã. O amanhã não nos pertence, nós não temos controle sobre ele, mas é usar o presente, é fazer o que você pode, é executar o que Deus te pôs as mãos para realizar, e fazendo isso, você estará guardando, dando passos seguros em Cristo Jesus que está te esperando. Logo ali, depois da morte, logo ali, depois de tudo o que está por vir, porque a Bíblia diz que o que tiver de vir, virá e não tardará. Mas a Bíblia também nos diz que o justo, ele viverá da fé em Cristo Jesus. E se ele recuar, o Senhor não terá prazer nele. Se o Senhor tocou e ele falou ao seu coração que agora é hora de deixar o mundo, deixar o pecado, deixar as suas concupiscências e contaminação, tome esta decisão. Você pode até dizer, pastor, mas o que vai ser de mim no futuro? Não se preocupe com o futuro. Se preocupe de cuidar e tomar as devidas decisões para a sua alma neste presente, para que no futuro próximo ela possa desfrutar da salvação em Deus. Você será criticado? Todos apontaram Maria dizendo, é um desperdício. Ela está jogando fora a sua riqueza, o seu dinheiro, as suas posses, os seus bens. Muitos vão olhar para você e irá dizer, você está comprometendo a sua vida. Você vai se arrepender. Você está jogando fora a sua felicidade. Muitos terão a ousadia de antecipadamente, sem conhecer o propósito do seu coração, eles dirão a você, por que você fez isso? Você vai se arrepender. Você jogou fora o seu direito de viver, de gozar a vida, de desfrutar. Mas a Bíblia diz ao contrário. Você tomou a decisão de guardar a sua vida para a salvação. Porque aquele que perder a sua vida, achá-la-á. E todos aqueles que por mim deram a sua vida, salvação, irão desfrutar. É palavra de Jesus. Antecipe-se. Não importa o que você deva fazer. Não deixe para amanhã. Pare de postergar. Tome a decisão que hoje te levará à vida com Deus. Receba esta palavra e que o Senhor te abençoe. E outra coisa, seja como Maria. Faça o que você pode fazer. E não olhe, e não ouça o que os demais vão dizer. Olhe para Jesus, o autor e consumador da sua fé. É Ele que importa. É Ele o seu futuro. É Ele a sua vida. É Ele a sua alegria. Que Deus abençoe a todos.
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0: Glórias a Deus, aleluia! A paz do Senhor Jesus Cristo esteja com todos vocês. Estou muito feliz de estar aqui mais uma vez. Nós estamos no mês do Agosto Verde, é o mês da beneficência. Graças a Deus, nossa igreja é uma igreja missionária. Nós cuidamos do corpo e também da alma. Não adianta a gente cuidar só da alma e deixar o corpo perecer, não é? A fé sem obras, ela é morta. E no próximo sábado estaremos aqui num culto especial. 32 anos da Fundação Reviver. Muito tempo, né? Muita bênção, muita vitória, muita luta, mas todas vencidas em nome do Senhor Jesus. Quem será que pode trazer 32 reais num envelope para ajudar a Fundação Reviver? 32 reais é 32 anos. Você pode trazer 32 reais? 32 reais. E avisar a todos que tragam 32 reais. Vai ser uma bênção muito grande. E o Senhor vai multiplicar. Ai, vai ser uma festa muito bonita. Deus vai falar conosco. Deus vai derramar as bênçãos dele sobre nós. Quem vier enfermo vai sair curado. Em nome de Jesus. Eu espero todos vocês. Aviso os demais, 32 reais no envelope para ajudar a Fundação Reviver e ajudar também a Associação Reviver Help, porque é a irmãzinha da Fundação Reviver. O que a Fundação não pode fazer, a Associação pode fazer. Água para o Nordeste. Ah, tem sido uma bênção muito grande. Temos 5 poços lá na Vila Reviver. Como gostaria que vocês conhecessem a Vila Reviver. Uma bênção muito grande. Muita água, muita água. Enche aqueles carros, caminhão, pipa e leva lá para os quilombos, onde não tem água para beber. Estamos servindo água para aquela população toda lá. Servindo cestas básicas e ganhando almas. Já tem muita gente para batizar. Glória a Deus, aleluia! Estou muito feliz, muito feliz. Sábado que vem, todo mundo com envelopinho, 32 reais. Se puder trazer mais, traga. Traga porque vai ser uma bênção. Eu quero receber os 32 reais da sua mão. E Jesus vai multiplicar cada vez mais. Que Deus abençoe a cada um de vocês. Palmas para Jesus, aleluia!
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8: 3 horas e 2 minutos.
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Grandioso Deus, poderoso Pai, Deus da minha vida, Deus do meu coração. Mais uma vez aqui estamos perante o Senhor para apresentar ao Senhor os nossos ouvintes, as pessoas necessitadas, as pessoas, ó Deus, que estão neste momento atravessando momentos difíceis na vida, mas também, ó Deus, para agradecer o Senhor por tudo quanto o Senhor tem feito por nós e para nós até o presente momento. Agradecer, ó Deus, pela vida, agradecer, ó Deus, pela oportunidade, por portas abertas, por tantas coisas maravilhosas, ó Deus, que o Senhor tem representado para nós. Agradecer pela vida dos nossos ouvintes, agradecer, ó Deus amado, pelas grandes vitórias, em alguns momentos até pelas pequenas derrotas, Senhor. Eu sei, ó Deus, que algumas coisas não tão boas acontecem na nossa vida e nos trazem experiência. Mas eu sei, ó Pai, que a batalha pode até mesmo parecer perdida aqui e ali em pontos pequenos da nossa vida, mas a guerra já está ganha, porque o Senhor a venceu ali na cruz do Calvário. Muito obrigado, Senhor meu Deus, pela fé desse povo que ora conosco nesse momento. São tantas situações difíceis, é tanta gente, meu Deus, em estado profundo de sofrimento, de dor. É tanta gente, ó Pai, tão necessitada, que nós precisamos, Senhor meu Deus, estar falando com o Senhor todos os dias. A cada momento aparece um caso diferente, um problema diferente, uma situação diferente. Nós queremos ser tocados pelo Senhor. Nós queremos ser abençoados pelo Senhor. Nós queremos ver a mão do Senhor a cada dia mais na nossa vida, no nosso coração. Pai de poder, Pai de misericórdia, eu sei que nesse momento algumas pessoas estão atravessando um sofrimento tão profundo, são perdas, são dores, necessidades, abusos, destruições, desemprego, brigas dentro de casa, da família, alguém que desapareceu. Senhor, eu poderia passar o dia inteiro enumerando tantas situações que trazem tanto sofrimento. Senhor, meu Pai, eu sei que o Senhor é poderoso para ver esse coração lá dentro. Eu sei que o Senhor está desvendando esse coração nesse momento. Eu estou falando com o Senhor de coração para coração, Senhor meu Deus. Eu confio no Seu poder, eu confio na Sua força, eu confio na Sua misericórdia. Eu sei, ó Pai, que o Senhor é poderoso para nesse momento atuar nessa vida e fazer essa vida sentir que está havendo uma atuação do Senhor. Eu não sei de que forma, ó Pai. Algumas pessoas têm testificado que já sentiram um calor, algumas sentiram um tremor na carne, algumas sentiram, enfim, ó Deus, são tantas formas, e eu não saberia dizer, ó Deus, de que forma o Senhor poderia fazer essa pessoa entender que o Senhor agiu, que o Senhor, nesse momento, tomou as dificuldades dessas pessoas nas suas mãos. Mas sei, ó Pai, que de alguma forma o Senhor pode demonstrar o Seu poder, demonstrar a ação do Senhor, fazendo maravilhas, fazendo sinais, fazendo, ó Deus, com que essas pessoas sintam que não estão sozinhas na jornada dessa vida, mas que existe um Deus poderoso e é o Senhor, pronto para ajudá-las. A companhia do Senhor, certamente, ó Pai, fará com que essas pessoas tenham mais forças, com que essas pessoas possam vislumbrar a esperança e assim, de cabeça levantada, possam caminhar perante o Senhor. Possam caminhar na direção das grandes vitórias, possam alçar voos mais altos, saindo então, ó Deus, dessa zona de perigo, onde o inimigo, Senhor, tem capacidade e força para continuar atingindo tanta gente com as suas setas destruidoras. Meu Deus, meu Pai, estou perante o Senhor, e sei, ó Deus, pela Sua palavra, que muitas pessoas não são alcançadas, porque às vezes, ó Deus, são pessoas que continuam alimentando erros grosseiros. Mas essas pessoas, nesse momento, ó Deus, se humilham pelo

ante ti. Essas pessoas estão diante do Senhor clamando pelo perdão dos pecados. Perdoai, meu Pai, perdoai, perdoa os pecados dessas pessoas que estão se humilhando perante o Senhor. Como todos nós somos pecadores, ó Deus, arrependidos, é verdade, lavados, redimidos, é verdade, mas sentimos nós também, ó Deus, a necessidade de estar clamando sempre ao Senhor, reconhecendo que somos falhos. Perdoa também os nossos pecados, ó Deus, as nossas iniquidades, as nossas debilidades, perdoa-nos. Nós queremos orar e saber, ó Deus, que a nossa oração está alcançando os ouvidos do Senhor. Queremos orar, ó Deus, e saber que a resposta, ela está acontecendo. Nesse momento, ó Deus, eu tenho certeza que a minha responsabilidade está muito maior. Porque não estou orando necessariamente só por mim, pela minha família, não, meu Pai. Eu estou orando por tantas pessoas que nesse momento estão necessitadas, estão clamando pelo socorro do Senhor, pela misericórdia do Senhor. Pai de amor, Pai de poder, estenda as suas mãos, ó Pai, para fazer maravilhas. Estenda as suas mãos para alcançar essas pessoas que estão clamando pelo Senhor agora. Nós estamos clamando e estamos certos de que o Senhor não deixará de responder o nosso clamor. O Senhor não deixará de responder as nossas orações. Responda agora, ó Pai, em nome de Jesus, o nosso clamor. Quantas pessoas nesse momento, ó Pai, estão colocando no Senhor a esperança, estão colocando no Senhor toda a força, porque tem o Senhor nesse momento como último recurso para uma situação que parece já definida e definida como uma situação irreversível. Senhor, eu sei que para o Senhor não existe o irreversível. Para o Senhor, meu Deus, não existe o impossível. Sei que o Senhor é poderoso para fazer uma obra grandiosa nessa vida. Em nome de Jesus, Senhor, meu Deus, faça a sua obra grandiosamente, poderosamente nessa vida. Eu confio no poder do Senhor, eu confio no agir do Senhor, eu confio na sua misericórdia, ó Pai, atua nessa vida agora, atua nesse coração agora. Eu peço ao Senhor, em nome de Jesus, faça a sua obra poderosamente nessa vida, nesse coração, nessa situação que parece que não vai mais mudar. Senhor, o Senhor é o Deus dos impossíveis. Essa pessoa, Pai, que está, eu diria, condenada, Senhor, à morte, pela própria medicina, Senhor, por não haver mais um recurso que parece resolver ou que parece que irá resolver essa circunstância. Senhor Deus, que os médicos trabalharam exaustivamente, fizeram tudo o que está ao alcance da medicina, mas não foi o suficiente. Deus dos impossíveis, eu confio no poder do Senhor. Eu confio na misericórdia do Senhor. Haja agora, Senhor meu Deus. Haja nessa vida, levantando essa pessoa que está no vale da sombra da morte. Nesse estado, ó Deus, considerado já terminal. O Senhor é poderoso, meu Deus. Em nome de Jesus Cristo, o Senhor é poderoso, faça a sua obra, meu Pai, faça a sua obra. Eu repreendo todo o mal, eu repreendo essa enfermidade que consome esse corpo, eu repreendo essa dor que consome essa vida. Em nome de Jesus Cristo, todo poder maligno, todo poder satânico está repreendido. Eu repreendo esse espírito da morte, eu repreendo esse poder da morte. Sai agora dessa casa, sai agora desse corpo, todo o poder da mentira, todo o poder do inferno, todo o poder da confusão, eu repreendo agora no poder do nome do sangue de Jesus Cristo. Saia desse corpo agora, legião, saia dessa vida agora, legião, saia dessa vida agora, poder do mal, poder do inferno, saia dessa vida agora. Há poder no nome, no sangue de Jesus Cristo. Senhor meu Deus, Senhor meu Pai, o Senhor é Deus vivo, o Senhor é Deus poderoso, Deus tremendo, venha fazer, ó Deus, com que essa vida se levante agora para a glória do teu santo nome. Venha fazer, ó Pai, com que essa família, que também está condenada ao extermínio, essa família, Senhor meu Deus, que está condenada à destruição, porque o inimigo veio, Senhor, ele veio com as suas artimanhas, veio, Senhor meu Deus, com toda a sua força, com o seu melindre, e agora, meu Deus, essa família está à mercê dessa destruição.
Pai de poder, Pai de misericórdia. O Senhor é Deus poderoso para destruir a força de ação do inimigo que está sobre essa casa, sobre essa família. Deus de misericórdia, o Senhor foi o instituidor da família. E eu sei, Senhor, que essa família, o Senhor é poderoso para resgatá-la. Sei, ó Pai, que o Senhor não tem prazer em ver essa família nesse estado em que está, onde o inimigo se apoderou, onde, meu Pai, a traição, onde a mentira, onde a fofoca, a destruição veio. E infelizmente, ó Deus, um quadro bíblico, porém apocalíptico, porém reversível, acabou acontecendo. Quando o esposo se voltou contra a esposa, quando o filho se voltou contra o pai e o pai contra o filho, o Senhor é poderoso, Senhor meu Deus, para mudar essa situação, para mudar essa vida, para mudar essa família. O Senhor é poderoso, meu Pai, agora, e eu repreendo aquele que não tem prazer em ver a família abençoada. Essa família, ó Deus, que é claro, é verdade, meu Deus, passou por prostituições, por adultérios, passou, meu Deus, por enganos, passou por separações, mas o Senhor é poderoso para agrupá-la, o Senhor é poderoso para agregá-la. Em nome de Jesus Cristo, meu Deus, opera. Em nome de Jesus Cristo, ó Pai, opera tremendamente, opera, Senhor meu Deus, fartamente. Eu te repreendo, espírito destruidor de lares e famílias. Eu repreendo também, meu Pai, esse espírito maligno que com certeza permitiu e fez com que esse coração se tornasse relaxado e desinteressado na reintegração dessa família. Em nome de Jesus, meu Pai, todo mal está repreendido, todo mal está repreendido, e essa família, ó Pai, levanta agora. Senhor meu Deus, olha essa mãe e esse pai, pessoas totalmente interessadas, ó Deus, em uma vez mais reviver momentos maravilhosos proporcionados pelo Senhor na direção dessa casa, dessa família. Deus de amor, Deus poderoso, estenda tua mão, Senhor meu Pai, agora mesmo, para fazer maravilhas, para fazer sinais. Estenda as tuas mãos, Senhor meu Deus, para colocar a nossa juventude dentro de um processo, ó Pai, em que o Senhor possa usá-la, que o Senhor possa, Senhor meu Deus, se manifestar através desses jovens, ó Deus, que eu sei que o Senhor tem uma missão para realizar por intermédio deles. Pai de poder, Pai de misericórdia, em nome de Jesus Cristo, nosso Salvador, faça, Senhor meu Pai, com que esse coração seja tocado pelo Senhor, com que esses jovens e adolescentes possam entender o seu papel dentro da estrutura da sua obra, que a obra do Senhor seja feita, meu Pai, que os milagres do Senhor sejam realizados, meu Deus. Eu creio, meu Pai, eu creio que o Senhor é um Deus poderoso, o Senhor é um Deus misericordioso. Faça, meu Deus, faça com que o Senhor mesmo tenha nesse coração lugar para levantar, ó Deus, nessa vida, nesse coração, jovens arautos, jovens poderosos, jovens, ó Deus, que não serão simplesmente e meramente, ó Pai, na nossa forma de entender a continuidade do ser. Não, meu Pai, nós queremos que sejam ícones na sua obra, nós queremos que sejam jovens, ó Deus, preparados, ungidos pelo poder do teu Espírito Santo, para que a obra do Senhor seja realizada através deles com uma contundência muito maior, ó Deus, até mesmo com que o Senhor tem nos usado, porque são jovens que têm recursos, ó Pai, mais do que nunca recursos, mais do que nunca possibilidade de preparo, mais do que nunca, ó Deus, jovens que têm a possibilidade de serem, Senhor meu Pai, grandes divisores de águas. Senhor meu Pai, levanta a tua juventude, levanta. Eu confio no amor do Senhor nesse momento para levantar a sua juventude, para levantar, Senhor meu Deus, em nome de Jesus, os teus servos e servas, para que grandes obras sejam feitas, para que o poder do Senhor seja, ó Pai, realmente uma constante na vida de todos esses que haverão de exalar o grande perfume do Senhor e alcançar tantas vidas. Senhor meu Deus, Senhor meu Pai, eu repreendo o poder do alcoolismo. Sim, meu Deus, quantas pessoas alcoólatras que estão morrendo, que estão vendo seus órgãos vitais, principalmente, Senhor meu Pai, o fígado, ser desintegrado, porque essas pessoas, ó Pai, não conseguem abandonar
abandonar a bebida alcoólica. Senhor, meu Deus, tira, ó Deus, agora pelo seu poder. Senhor é Deus poderoso, Senhor é Deus tremendo, Senhor é Deus, Pai, tira dessas vidas agora, meu Pai, agora essa força maligna que tem induzido essas vidas ao alcoolismo, às drogas, às contendas. Senhor, meu Deus, quantas pessoas drogadas e alcoolizadas têm se arriscado todos os dias, porque se tornam, ó Deus, aparentemente valentes, porque se tornam irracionais, porque acabam, Senhor, meu Pai, entrando em tantas encrencas, e quantas delas têm tirado a vida de tanta gente. Deus de poder, Deus de misericórdia, em nome de Jesus, faça uma obra agora, meu Deus. Faça uma obra de libertação agora, meu Pai. Quantas pessoas sofrendo também, ó Deus, de enfermidades que realmente têm trazido preocupações. Pessoas que têm sofrido de câncer. É o câncer no seio, é o câncer de mama. É o câncer no pulmão. É o câncer renal, intestinal. É o câncer no esôfago, no cérebro. É o câncer, ó Deus, que alcançou o útero dessa mulher, a próstata desse homem, câncer dos ossos, leucemia, o câncer no sangue. Senhor, meu Deus, o Senhor é poderoso agora para fazer uma obra, meu Deus, e tudo para glorificar o nome do Senhor. Quem sou eu, ó Deus, para tentar usurpar aquilo que o Senhor faz? Quem somos nós, ó Deus, para tentar atribuir a nós mesmos coisas que o Senhor faz? Como servo do Senhor, eu me coloco agora na brecha, ó Deus, para ser usado, sim, para orar com esses servos e servas, sim, meu Deus. Mas, ó Deus, eu sei que a misericórdia vem do Senhor, o poder está nas tuas mãos, é a tua misericórdia quem atua agora. E nós estamos aqui, ó Deus, é claro também, como pessoas que estão na brecha com fé, buscando a tua misericórdia, e estamos clamando pelo teu milagre, e sabemos, ó Deus, que nós estamos perante o Senhor com fé, que nós estamos orando com tanta gente que acredita, e sei, ó Pai, que acima de tudo, estamos com a fé que faz atuar a sua misericórdia, estamos com a fé, ó Deus, que faz explodir a sua misericórdia, num grande manancial de amor, alcançando vidas e produzindo milagres, que vão traduzir testemunho para a salvação de tantas vidas. Meu Deus, nós não somos nada, e faço questão de dizer, eu pelo menos, ó Deus, digo ao Senhor que não sou nada mesmo, mas o Senhor é grande, o Senhor é poderoso, e eu amo agir do Senhor. Quero ver o Senhor alcançando esse coração, quero ver o Senhor repreendendo os artifícios e artimanhas satânicas, e quero ver o Senhor levantando vidas na sua presença. Senhor, meu Deus, em nome de Jesus, visita agora essa casa, meu Deus, onde a lágrima se recusa a ir embora. Visita agora os nossos corações, limpa-nos, lava-nos pela sua palavra, usa-nos, sim, nas tuas mãos, usa-nos, ó Deus, sim, verdadeiramente nas tuas mãos. Eu sei, ó Pai, que tem tanta gente pedindo socorro, tanta gente vivendo um estado de miséria, Senhor, que eu já não posso dizer profundo, que já não tem mais fundo, Senhor, meu Deus, já alcançou o caos. E é hora, meu Pai, do renascimento. Em nome de Jesus, visita essa família agora. Meu Pai, nós queremos como ganhadores de almas. Nós queremos que o Senhor toque no coração das pessoas para ouvirem, para virem ouvir, ou para irem ouvir a mensagem verdadeira de salvação. Quantos, ó Deus, aqui na sua casa, tem um coração sincero, tem um coração, meu Deus, realmente focado em fazer a vontade do Senhor, a obra do Senhor, e nada mais do que a obra do Senhor. Meu Deus, eu quero, nós queremos que a obra do Senhor seja feita, e nós estamos com os corações alinhados, ó Deus, com aquilo que o Senhor realmente quer, um coração alinhado e calibrado com a sinceridade, alinhado com a missão, alinhado e calibrado, meu Deus, com a grande comissão que nos foi imposta pelo nosso Senhor Jesus Cristo. Queremos pregar a palavra de salvação, obedecer o Id, e ver também os sinais que nós, como servos que acreditam, seguem. E nós queremos ver esses sinais seguindo, Senhor, meu Pai, acontecendo às vidas de todos quantos se chegarem ao Senhor. Eu confio no agir do Senhor, eu confio na libertação do Senhor.
Visita aqueles que estão encarcerados, ó Deus, agora. Visita, ó Pai, pessoas que tiveram problemas, é verdade, mas não deixam de ser pessoas. Pessoas, ó Deus, que precisam do socorro. Pessoas que precisam, ó Deus, de uma nova oportunidade. Abra a porta da oportunidade. Por mais que a sociedade classifique esse ou aquele como apenas e tão somente marginais, bandidinhos, Senhor meu Deus, eu sei que o Senhor vê nessas vidas também uma alma, e nós também vemos uma alma, e nós amamos essas almas, e nós queremos ver, ó Deus, a obra do Senhor feita, a obra do Senhor concretizada nessas vidas. Há poder no nome e no sangue de Jesus Cristo. Eu confio na força do Senhor, eu confio no poder do Senhor, eu confio na misericórdia do Senhor. Atua, meu Deus, com a sua misericórdia. O Senhor pode salvar essa vida, o Senhor pode salvar essa pessoa que está ali naquele presídio, em nome de Jesus Cristo, meu Deus. Dê uma nova oportunidade. Essa família clama pela oportunidade, nós clamamos pela oportunidade. Senhor, meu Deus, o Senhor é Deus poderoso para purificar essa pessoa também, que está ali no presídio. Talvez essa pessoa tenha cometido um grande crime, Senhor, mas sei, ó Pai, que um grande arrependimento também traz, Senhor, meu Deus, um grande perdão. E é como fala a sua palavra, quem mais é perdoado, mais ama. Senhor, meu Deus, visita essa pessoa encarcerada, essa pessoa que sabe que cometeu um crime e está arrependida. Sei que muitos choram, Senhor, até por terem tirado a vida de outras pessoas, e nesse momento estão sendo consumidas pelo remorso. Que o Senhor, ó Deus, poderosamente haja nesses corações, demonstrando o perdão que o Senhor tem para dar ao coração arrependido de verdade. Senhor, meu Deus, Senhor, meu Pai, cura também as nossas criancinhas, meu Pai. Quantas criancinhas, Senhor, estão vivendo momentos tão difíceis. Em nome de Jesus, ó Deus, cura as nossas criancinhas. Cura, Senhor, meu Pai, esses que nem sabem falar ainda, mas estão chorando, estão sofrendo uma dor. O Senhor é poderoso para abençoar e visitar. O Senhor é poderoso para fazer uma grande obra. Pai de poder, em nome de Jesus, Pai de poder, em nome de Jesus, eu peço ao Senhor agora. Cura essa criancinha que tem essa hérnia, esse nódulo, esse caroço. Meu Deus, essa criancinha que está desfigurada e causa pena, causa dó a todos nós. Eu quero, ó Pai, que isso mexa agora com o amor do Senhor. O Senhor é poderoso para explodir agora, ó Deus, essa coisa que causa essa anormalidade nessa criancinha. Eu estou colocando diante do Senhor crianças, meu Deus, para o Senhor agir. Em nome de Jesus, cura essa criancinha e que ela cresça perfeita. Cura, meu Deus, essa criancinha que tem um mal congênito. Cura essa criancinha, ó Deus, que tem hidrocefalia, microcefalia. Cada dia aparece, Senhor, meu Pai, uma situação diferente, em forma até de praga ou peste. O Senhor é poderoso para curar agora. Meu Deus, eu peço ao Senhor em nome de Jesus. Eu não estou exagerando na minha fé não, ó Deus. Eu quero que o Senhor faça uma obra para que as pessoas entendam o Senhor, ó Pai, como Deus. O nosso Senhor Jesus Cristo como Salvador. Que entendam o plano e a execução desse plano para a salvação de vidas. Senhor, meu Deus, em nome de Jesus, quantos pastores, Senhor, meu Pai, que estão perdendo a força. O Senhor é poderoso para levantá-los. Quanta gente está perdendo a força, quanta gente está perdendo o ânimo. Deus de poder, Deus de misericórdia, em nome de Jesus Cristo, meu Pai, faça uma grande obra. Faça sinais, faça maravilhas nestas vidas, nestes corações. Eu peço ao Senhor, em nome de Jesus Cristo, faça sinais, faça maravilhas nestas vidas, nestes corações, nessas pessoas que tanto estão carentes do socorro do Senhor. Para a glória do nome do Senhor, ó Deus, em nome de Jesus Cristo, faça, ó Deus, com que todas as pessoas que estão orando comigo sintam de alguma maneira o manifestar do Senhor, o manifestar da sua glória, da sua presença. Eu confio, Senhor meu Pai, perdoa todos nós que às vezes somos agressivos até nas nossas orações, mas perdoa-nos, ó Deus, porque nós queremos que o Senhor realmente continue executando a sua obra, o projeto de salvação para tantas vidas. Purifica-nos, lava-nos da tua palavra, purifica-nos o teu sangue. Meu Deus, quantas pessoas já estão preparadas para as campanhas e para os cultos, ó Deus, que já estão anunciados. Que o Senhor abençoe a todos, meu Pai, que o Senhor use os teus servos, que realmente são os teus servos, e que a
misericórdia do Senhor nos alcance. Eu confio na Tua misericórdia. Eu confio no consolo e no conforto que o Senhor pode trazer. Meu Deus, tenha piedade de nós. Tenha misericórdia das nossas vidas. Cura todo o mal agora. Repreendo todo o mal em nome de Jesus Cristo. Faça a Sua obra agora em nome de Jesus. Em nome de Jesus. Amém, Senhor. Amém. Deus abençoe grandemente vocês, sou vosso irmão Lourival de Almeida. Fiquem com Deus.

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3: Lembre-se do seu Criador enquanto você ainda é jovem, antes que venham os dias maus e cheguem os anos em que você dirá: não tenho mais prazer na vida. Lembre-se dele antes que chegue o tempo em que você achará que a luz do sol, da lua e das estrelas perdeu o seu brilho e que as nuvens de chuva nunca vão embora. Então os seus braços, que sempre o defenderam, começarão a tremer, e as suas pernas, que agora são fortes, ficarão fracas, e os seus dentes cairão, e sobrarão tão poucos que você não conseguirá mastigar a sua comida. A sua vista ficará tão fraca que você não poderá mais ver as coisas claramente. Você ficará surdo e não poderá ouvir o barulho da rua. Você quase não conseguirá ouvir o moinho moendo ou a música tocando, e levantará cedo quando os passarinhos começam a cantar. Então você terá medo de lugares altos e até caminhar será perigoso. Os seus cabelos ficarão brancos e você perderá o gosto pelas coisas. Nós estaremos caminhando para o nosso último descanso, e quando isso acontecer, haverá gente chorando por nossa causa nas ruas. A vida vai acabar como a lamparina de ouro cai e quebra quando a sua corrente de prata se arrebenta, ou como um pote de barro se despedaça quando a corda do poço se parte. Então o nosso corpo voltará para o pó da terra de onde veio, e o nosso espírito voltará para Deus que o deu. O fim de todas as coisas é: teme a Deus e obedeça a sua palavra, porque este é o dever de todo ser humano. Enquanto você tem oportunidade, compareça na Igreja Pentecostal Deus de Amor e entregue a sua vida ao Senhor Jesus, e passe a andar na presença de Deus.

0: amigos. Meu nome é Rejane Lessa, eu sou da IPDA de Juiz de Fora, Minas Gerais, e eu estou aqui hoje para contar para vocês o meu encontro com Deus. Foi em 1990. Eu fui convidada pela minha mãe para poder ir numa concentração evangelística com o pastor Lorival de Almeida e com a cantora Débora Miranda. Eu confesso a vocês que eu fiquei, assim, com muita vergonha, sabe? Eu não queria ir de jeito nenhum e a minha mãe insistia para eu poder ir, mas eu estava com vergonha de ser vista, né, no meio dos crentes, né, dos cristãos, porque na minha escola, os meus colegas, eles zombavam muito, debochavam muito dos evangélicos, né? E eu tava assim, muito constrangida, com vergonha, não queria ir de jeito nenhum. Mal sabia eu que aquele dia ia ser o dia mais importante da minha vida, né? Porque eu acabei indo e, chegando lá, eu tive uma experiência com Deus, assim, maravilhosa, né? Eu tive um encontro com Deus, né? Eu lembro que eu senti muito, mas muito a presença do Espírito Santo de Deus na minha vida. Eu não conseguia parar de chorar. Eu lembro da cantora Débora Miranda cantando aquele hino Sonhos, né? E eu não conseguia parar de chorar, sentindo a presença de Deus na minha vida. Foi assim, a experiência mais linda que eu tive com Deus, né? Porque eu ainda não era convertida, eu não tinha aceitado Jesus ainda como meu Salvador, eu nem sabia o que que era isso, né? Eu não sabia que eu precisava aceitar Jesus como meu Salvador. E assim, foi algo assim muito emocionante para mim. Eu senti muito, muito a presença de Deus, muita graça de Deus. E eu não entendia, eu não conseguia compreender por que eu estava sentindo aquilo, né? Eu, assim, achava que eu não merecia. E eu não entendia que a graça de Deus não é por merecimento, né? A graça de Deus é um favor imerecido, né? A gente recebe Deus e a presença de Deus na nossa vida não porque a gente merece, mas porque Deus é misericordioso, né? Ele não faz acepção de pessoas, ele simplesmente te abençoa. E foi para mim a experiência mais emocionante da minha vida até hoje. Eu lembro que aquela graça, aquele poder que eu senti me impulsionou a servir a Deus, né? Me impulsionou a tomar uma decisão de servir ao Senhor. E foi assim algo lindo, porque a partir daquele dia a vergonha sumiu, né? Eu não tinha mais vergonha de ser cristã mais, muito pelo contrário, eu comecei a sentir orgulho, né? Orgulho de ser cristã, orgulho de servir a Deus, orgulho de anunciar o Evangelho de Jesus. Eu me sinto muito feliz, eu passei a ter uma vida diferente com Deus, né? Eu comecei a buscar a Deus, a jejuar, a orar, a ler a Bíblia. Todas as manhãs eu fazia um devocional com Deus. E foi realmente muito marcante para mim. Foi maravilhoso. Foi o dia que eu comecei a andar com Deus, a me tornar amiga de Deus, a sentir a presença de Deus. E desde aquele dia, tudo que eu faço é para agradar a Deus. Ele é a minha fonte motivadora, Ele é a minha força, Ele é meu guia, Ele é tudo para mim. Eu sinto muito prazer de estar na presença dEle, muito prazer de servi-Lo. E quem me conhece, quem conhece a minha vida, a minha trajetória, eu convivo com muitas pessoas que não são cristãs, e quem me conhece sabe que tudo que eu faço é para agradar a Deus e para servir a Ele, para glorificar o nome dEle, para louvar o nome dEle. A palavra de Deus passou a ser a minha bússola, o meu guia, né, o meu manual de instruções. Eu lembro que naquele dia eu me entreguei sem reservas para Deus, eu me entreguei de coração para o Senhor. Então eu larguei tudo, larguei o pecado, larguei o mundo, transformada pelo poder de Deus e foi realmente a maior experiência que eu tive com Deus na minha vida. Todos podem ter essa experiência com Deus, mas você precisa dar o primeiro passo, né? Você precisa caminhar, né, na direção de Deus, né? Eu espero que todos vocês também tenham essa experiência, você que não teve, que você possa ter essa experiência linda e passar a servir esse Deus maravilhoso que nos criou, que nos fez com o propósito unicamente de servi-lo. E pode crer, maravilhoso servir a Deus. Que Deus abençoe todos vocês. Fiquem na paz, Jesus.
1: Quanto sofrimento, desilusão, tristeza e angústia na sua vida, caro amigo ouvinte. Você vive chorando, pensando: Deus se esqueceu de mim. Deus me abandonou. Deus não quer mais nada comigo. Você está enganado. Deus te ama. Deus te quer bem. Deus quer abençoar a sua vida. Você está pensando em tirar a sua própria vida? Você pensa em fugir de tudo e de todos, esconder-se e dizer: ninguém gosta de mim? Você está debaixo de uma depressão. Preste muita atenção. Deus te ama, porque de tal maneira Ele enviou seu único filho para que todo aquele que nele crê não pereça, mas tenha vida eterna. Jesus, Ele morreu. Morreu pelos teus pecados em uma cruz de dor, sofrimento e angústia, para te dar a paz e a tranquilidade. 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
4: Recebam todos a paz de nosso Senhor e Salvador Jesus Cristo. Aqui é o seu irmão, pastor Júlio Souza. Estamos juntos para mais um momento de reflexão na palavra de Deus. E o tema de hoje é: fé fortalecida pela palavra. A leitura está no livro de Atos dos Apóstolos, capítulo 16 e versículo 5. De sorte que as igrejas eram confirmadas na fé e cada dia cresciam em número. O texto que nós lemos nos fala de um momento em que Paulo chegava às cidades de Derbe e Listra. Conforme o versículo 1, ele encontra ali Timóteo, que já era discípulo, já conhecia o caminho, já conhecia o evangelho. Era um homem de bom testemunho, era um jovem de bom testemunho. Paulo então pede que este discípulo, Timóteo, o acompanhe, esteja com ele em suas viagens. E no versículo 4 já vemos que Timóteo vai com ele. E o texto diz: iam passando pelas cidades, lhes entregavam para serem observados os decretos que haviam sido estabelecidos pelos apóstolos e anciãos em Jerusalém. Ao passarem nas cidades, Paulo e seu discípulo, eles entregavam o ensino dos apóstolos, o ensino da igreja, o ensino reconhecido pela estrutura da igreja. Não era uma pregação independente, não era um novo conceito simplesmente assim da imaginação ou da criatividade de Paulo e Timóteo. A mensagem que eles entregavam à igreja era uma mensagem pautada, era uma mensagem de uma raiz, vinha da igreja de Jerusalém, dos apóstolos e anciãos, para que aquelas igrejas também observassem a mesma fé. De maneira que no versículo 5 nós vamos ler: de sorte que as igrejas eram confirmadas na fé e cada dia cresciam em número. É interessante a gente observar o efeito que a palavra estava trazendo naquela igreja, trazendo fé, consolidando fé. Pois o texto nos diz, versículo 5, que as igrejas eram confirmadas na fé. E por confirmados aqui, nós entendemos tornar sólido, firme e forte. Em outras palavras, as igrejas estavam sendo consolidadas. Aquelas igrejas que já haviam recebido a mensagem do Evangelho através da pregação pioneira de homens de Deus que por ali passaram, trazendo a mensagem da salvação, trazendo a mensagem do arrependimento. Agora era momento daquelas igrejas estarem em consonância, estarem em harmonia com o Evangelho já conhecido pela igreja matriz que estava em Jerusalém, pelo Evangelho no seu aspecto doutrinário. Obviamente que naquela igreja já haviam salvos. Sim, o Evangelho na sua pregação de arrependimento já é o suficiente para salvar. Mas agora era hora da igreja se fortalecer teologicamente. Era hora daquela igreja ter base, ter estrutura de um conhecimento mais firme, mais sólido. Era isto que Paulo estava fazendo juntamente com Timóteo. Observando novamente o versículo 4. Eles traziam os decretos que haviam sido estabelecidos pelos apóstolos e anciãos de Jerusalém, para que aquelas igrejas também observassem, para que houvesse um padrão entre as igrejas. E claro, dentro desses decretos haviam questões de fé, haviam questões doutrinárias e haviam também costumes da igreja daquela época. A preocupação de Paulo era que a igreja tivesse unidade, pois tendo unidade, seria uma igreja sólida, firme e forte. A fé verdadeira era instaurada. E é maravilhoso nós notarmos que a obediência daquelas igrejas em se firmarem na fé já estabelecida, nos decretos dos apóstolos, no ensino dos apóstolos, na doutrina dos apóstolos, nos costumes da igreja estabelecidos pelos apóstolos, agora aquela igreja vai ter um grande crescimento. É isso que nós vemos. De sorte que as igrejas eram confirmadas na fé e cada dia cresciam em número. Esta é a resposta para uma igreja que vive em obediência, para uma igreja que se preocupa com seus aspectos doutrinários, com uma igreja que se preocupa com a firmeza da sua fé, lembrando dos seus primórdios, lembrando das suas bases. Repito, ali estavam igrejas que tinham recebido o Evangelho, a pregação da salvação. Ali estavam pessoas que criam em Jesus Cristo. Eram salvos, obviamente, mas era momento de confirmar a fé e de colocá-los em uma única perspectiva de fé. Igreja forte, igreja firme, é igreja com sua fé consolidada. Fé na palavra de Deus. Não é a simples crença subjetiva e nem o otimismo ou a crença positiva. A fé descrita aqui nesse texto é a fé pela palavra de Deus. A igreja que cresce pela palavra de Deus, cresce forte, cresce constante. Assim foi com as igrejas daquelas cidades. A fé traz crescimento, a fé fortalecida pela palavra. Que Deus abençoe. Esta foi a nossa meditação de hoje, dentro do programa A Voz da Libertação.
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1: 4 horas e 1 minuto.
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1: Quatro horas e 2 minutos em São Paulo. Seja muito bem-vindo, seja muito bem-vinda. Você está no programa Madrugada do Socorro de Deus, aqui na Rádio Deus e Amor. E esse quem fala com você é o seu irmão e amigo, Diácono Douglas Almeida. É uma excelente terça-feira para você, que a sua vida seja muito mais do que abençoada na pessoa bendita do Senhor Jesus Cristo, o nosso Salvador. Afinal, é dele e por ele todas as coisas. E se nós estamos aqui, é porque ele tem nos ajudado. As suas mãos têm se manifestado e grandes vitórias ele já preparou para a nossa vida. Quatro horas e 3 minutos em São Paulo e agora nós vamos para aquele momento de informação aqui na Rádio Deus e Amor. Vamos de saúde mental e eu já volto com você.
2: Obrigada pela sua audiência. Eu sou a Cristine Luiz e vamos ao momento de informação aqui na Rádio Deus é Amor. Ciclismo aumenta volume cerebral e reduz risco de demência, é o que revela estudo.

0: o acompanhamento durou mais de 13 anos. O objetivo foi observar possíveis vínculos entre formas de transporte e incidência de demência. Esse estudo concluiu que ciclistas tiveram 19% menos risco de desenvolver qualquer tipo de demência, 22% menos risco de Alzheimer e 40% menos risco de demência precoce. Também apresentaram 17% menos risco de demência de início tardio em comparação aos que usaram meios não ativos. A análise identificou ainda que os ciclistas habituais apresentavam volume hipocampal maior. O hipocampo é uma região do cérebro fundamental para a memória. Esse aumento ele pode estar ligado à atividade física, necessidade de se orientar no trânsito ou à exposição ao ambiente externo. Segundo os autores, a prática regular de ciclismo pode ter efeitos combinados. Estimula o corpo, exige atenção constante e promove navegação espacial. Todos esses fatores contribuem para a preservação da função cerebral. Solastalgia. Saiba o que é sofrimento psicológico ligado à crise climática. A degradação acelerada de ecossistemas, somado à sucessão de eventos extremos, tem de fato produzido aí um sofrimento específico psicológico. É o que chamam de solastalgia. Esse conceito descreve o impacto emocional de permanecer em um território que está mudando ou se deteriorando, uma espécie de saudade do presente que se tornou mais comum em comunidades afetadas por enchentes, secas e incêndios. O conceito se refere ao desconforto psicológico provocado pela percepção de alterações adversas no ambiente de convivência do indivíduo, principalmente pelas perdas decorrentes dessas alterações. Entre as causas dessas alterações no ambiente estão eventos climáticos extremos, mudanças climáticas, até mesmo catástrofes causadas pela ação humana. Diante da situação, as pessoas se sentem impotentes, com a sensação de cisão do ambiente familiar, da casa e do espaço. Com a deterioração do ambiente, também se perde o senso de pertencimento e a identidade. No emaranhado de sentimentos, tem ainda o medo causado pelo trauma, acompanhado pela dor de ter que conviver com um ambiente totalmente destruído e pelo luto. O termo foi criado em 2005 pelo filósofo ambientalista australiano Glenn Albrecht. Isso após analisar o sentimento de moradores que viviam perto de uma área de mineração a céu aberto, atividade que modificou a paisagem e preocupou a população. Similar à solastalgia, o conceito de ansiedade climática é um conjunto de sentimentos de estresse e apreensão decorrentes do medo de que perdas de vidas e de recursos materiais após eventos climáticos extremos possam acontecer.
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3: A paz do Senhor, aqui é o irmão Jairson de Porto Velho, Rondônia. Queria dizer que gosto muito desta programação, dos testemunhos que tem edificado as nossas vidas. Que Deus continue abençoando esse ministério e o programa Voz da Libertação.
4: Aqui é o irmão Renato de Planalto, Rio Grande do Sul. Estou todos os dias ligadinho na programação. É uma bênção em meu lar. Continue assim e que Deus vos abençoe. Fiquem na paz.
5: A paz do Senhor Jesus, meu nome é José Osvaldo, da cidade de Nova Serrana. Estamos ouvindo aqui o programa. É uma benção esse programa, que é uma benção em nossa vida. Deus abençoe.
6: Quem fala com vocês aqui é a irmã Lindinalva, aqui de São José do Rio Preto. Quero falar para vocês que eu gosto muito do programa de vocês. E gosto muito de vocês. Tenho aprendido muito, viu? Com esse programa maravilhoso. Todos os dias estou ligadinha aqui no rádio. Paz do Senhor, fica com Deus.
7: Aqui quem está falando é Venice Costa Morim, da cidade de Figueirão, estado de Mato Grosso do Sul. Estou ligadinha no programa, que é uma bênção no nosso lar. Que Deus os abençoe e que esse programa continue no ar até o arrebatamento. Um grande abraço.
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9: Todo filho obediente prospera. Todo filho obediente, nada dá errado. Todo filho obediente que obedece a palavra do pai, o pai ele honra o filho que é obediente. Simão, ele entrou para dentro do barco, não perdeu a oportunidade. Ele começa remando. Ele começa entrando novamente para dentro do lago, para dentro daquele mar. Ele começa remando, e conforme ele está indo, tem alguém voltando. Conforme ele está indo, tem alguém retornando. Parece que estou vendo a oposição olhando para ele e dizendo assim: o que é que você vai fazer lá, meu filho? Lá não está tempo, não dá para lançar rede mais não. Eu passei a noite inteira, não peguei nada. Aí dá uma olhada para o outro lado, alguém do barco diz também: ei, meu filho, o que é que você está voltando para dentro do mar? Esqueceu alguma coisa lá? Não, eu não esqueci não. vida, eu vou voltar de lá diferente hoje. Eu vou voltar de dentro deste largo diferente hoje. Ei, meu filho, o que é que você está voltando para dentro do mar? Você não pescou como eu a noite inteira e não pegou nada. Eu estou voltando essas horas e não peguei nada. Você vai para lá, só vai perder tempo. Eu não vou perder tempo não, porque agora eu tenho a palavra que me deu. E qual foi a palavra que foi dada para ti? A palavra que ele me deu, lança a rede, quem anda na palavra do homem desiste, quem anda na palavra da mulher desiste, quem anda debaixo da promessa da sociedade desiste, mas quem anda na palavra de Jesus não desiste, quem anda debaixo da promessa de Jesus, o tempo passa, mas a vitória vem, o tempo passa, mas o milagre chega, o tempo passa, mas o nosso Deus, ele vem para agir. Quem tem a palavra de Jesus não falta nada. Quem tem a palavra de Jesus recebe milagre. Quem tem a palavra de Jesus não teme. Quem tem a palavra de Jesus se alegra. Quem tem a palavra de Jesus creia. Quem tem a palavra de Jesus não precisa se desesperar. Quem tem a palavra de Jesus, minha irmã, basta confiar e crer. O mestre não tarda, o mestre não falha. Ele vem para dar resultado de vitória. Até agora não vi milagre na minha casa. Continua orando porque o mestre vem vindo. Continua clamando porque o mestre vem vindo. Continua fazendo as suas campanhas, os seus votos, porque o mestre vem vindo. Ei, ele te dá uma ordem, não abandona a rede, não abandona o barco, não. Não saia da posição que ele te colocou, não. Foi o mestre que te colocou e não tem cão que tira. Foi o mestre que está preparando, não tem demônio que impeça. Prepara porque o teu comércio vai ser uma bênção a partir de hoje. Prepara porque as bênçãos do Senhor, ela enriquece e não acrescenta dor. Prepara, minha irmã, porque o que você está pedindo, Deus vai te dar. Prepara porque o que você está aguardando, Deus está preparando. Prepara, prepara, prepara. Permaneça atento. Você tem a palavra, você tem a promessa, você tem o dono do milagre, você tem aquele que seca com as lágrimas, você tem aquele que te levanta, você tem aquele que resplandece vitória. Você tem, você tem, você tem. Tem 35 pessoas que Jesus está tocando na sua visão agora. Ele vai abrir os teus olhos hoje. Você estava perdendo a tua visão, mas hoje Jesus te trouxe aqui, já está garantindo vitória para a tua vida. Hoje Ele te trouxe aqui, está garantindo vitória para a tua casa, não adianta. Eu quero orar por 69 pessoas aqui. O Senhor está me dizendo que o médico já desenganou, mas Jesus não desenganou ninguém. E Jesus colocou a mão hoje, já ordenou vitória. Levanta a mão e vem. Levanta a tua mão e recebe o teu milagre. Levanta a tua mão e recebe. Recebe o teu milagre. 42 pessoas, nada está dando certo para você. Foi um demônio que recebeu uma oferenda. E o diabo disse: eu vou fechar todas as portas para ele. Mas Jesus já colocou as mãos e está abrindo as portas. Porta para você hoje. Levanta a tua mão, levanta a tua mão, levanta a tua mão, levanta a tua mão e dá glória para este Deus. Tem 91 pessoas aqui. Jesus está dizendo: deixa as minhas mãos trabalhar e você vai ver o que eu vou fazer da noite para o dia naquele lugar. Levanta a mão, levanta a mão, levanta a mão e recebe. Levanta a mão e recebe, levanta.

0: morte que estava alojada no seu estômago. Não sai em raio-x, mas a dor persiste. Não sai nos exames, mas a dor persiste. A partir de hoje está curado. A partir de hoje está curado agora. Levanta a mão da glória para Jesus. 15 pessoas que sofria de fraqueza nas pernas, Jesus acabou de te curar. Eu quero orar por 23 pessoas aqui. O médico disse: agora é somente um milagre. Senhora, olha para mim, senhora. Fecha os teus olhos. Fecha os teus olhos, senhora, que segurou. É, põe uma mão na cabeça. Põe a mão no teu coração. Põe a mão no coração, no coração. A senhora ali. Isso, você. O Senhor me mostra um demônio chamado espírito de morte. Está no ombro dela. Se tiver uma obreira, eu agradeço. Ó, um, dois e três. Corre lá, obreira. Ali, ó, ó. Já está passando uma mulher aí, ó. Já pode segurar, já está aí, ó. Ó, olha quem é que estava lá. Está vendo? Espírito de morte. Olha lá. Que coisa terrível, está vendo? Se essa mulher não vem aqui hoje, irmão, a sepultura dela já estava aberta. Mas Jesus chegou e fechou a sepultura e deu vida para ela. Olha lá que legião, olha o desespero do diabo. Olha o desespero do diabo aí, olha aí, ó. Olha aí, diga, queima ele. Olha o desespero do diabo aí, ó, ó. Olha aí que coisa terrível, tá vendo? Que coisa terrível, olha aí, ó. Não dá nem tempo de orar para uma, a outra já caiu também. Eu quero orar aqui por 13 pessoas. 13 pessoas que estava preocupado, porque todas as vezes que você vai se alimentar, você sente algo preso na sua garganta. Jesus está te curando agora. Corre ali para testemunhar, corre lá. Corre ali para testemunhar. Pastor Kleber já está com a mão levantada, corre lá. Corre lá para testemunhar, corre lá, corre lá. Corre ali, corre ali. Olha o desespero do diabo, olha o desespero do diabo. O diabo não gostou da cura dessas pessoas, não. O diabo não gostou da cura dessas pessoas, não. Diga, queima ele. Era demônios, mas hoje o diabo vai embora. Diga, queima ele. Olha o desespero, ouvintes. É o demônio da enfermidade. Diga, queima ele. Diga, queima ele. Diga, saia.
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A paz do Senhor Jesus Cristo para o povo de Deus. Que Deus nos abençoe hoje e sempre. Nunca desista de Deus na sua vida. Sou Lutério da Cachoeirinha.

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2: 4:26 em São Paulo. 4:26. Você que ainda não mandou a sua mensagem no nosso WhatsApp, manda para cá. Manda para cá o seu bom dia. Manda para cá a sua palavra de saudação. Quem sabe você quer compartilhar conosco uma palavra do coração de Deus. Então, manda para cá. Nossa ouvinte Adriana está dizendo: a paz do Senhor Jesus a todos aí da rádio. Sou a irmã Adriana, da cidade de Santa Branca, e quero pedir oração por minha saúde, para que Jesus venha curar de todas as enfermidades e abençoar a minha vida financeira. Quero pedir oração também pelo meu amigo Paulo Celso, para que Jesus venha abençoar em todas as áreas da vida. Bom, fiquem todos na paz do Senhor Jesus. Deus abençoe, irmã Adriana, em nome de Jesus, que as bênçãos recaiam sobre a vida de vocês de uma maneira transbordante, recalcada, sacudida. É aquela bênção que diz a Escritura, que ela é acrescentada na nossa vida sem trazer nenhum tipo de dolo. Nosso ouvinte Celso está dizendo: bom dia, a paz do Senhor. Quero pedir oração pela minha esposa, meus filhos, meus netos. Sou o irmão Celso, aqui do Cangaíba. Deus abençoe, querido irmão Celso. Deus abençoe o povo do Cangaíba. Deus abençoe. Nosso ouvinte Rose está dizendo: a paz do Senhor Jesus. Quero pedir oração pela minha vida, pois sinto muitas dores no estômago. Deus abençoe. Eu creio na bênção, irmã Rose. É, e o nome do Senhor será glorificado, porque esse Deus é fiel, esse Deus é verdadeiro, e operando ele, querido ouvinte, operando ele, quem impedirá? Nosso ouvinte Vani está dizendo: a paz do Senhor Jesus. Quero pedir oração em meu favor, para que Deus venha me dar saúde, em nome de Jesus. Deus abençoe, irmã Vani. Receba saúde em nome de Jesus. É que todo mal, toda seta, todo dardo seja repreendido no nome poderoso do Senhor Jesus Cristo. Nosso ouvinte está dizendo: a paz do Senhor Jesus. Aqui quem fala é o Márcio, do Capão Redondo. Quero pedir oração por restituição do casamento e a cura do câncer no estômago e também no cérebro. Em nome de Jesus, irmão Márcio, receba cura. Em nome de Jesus, que haja um milagre. Eu creio pela fé no nome do Senhor. 4:30, nós vamos agora para o quadro O Projeto Eu Mais Um, com a nossa irmã Débora Miranda. Ela vem trazendo o tema: como se preparar para as batalhas. E eu já volto com você.
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4: Mais uma vez chegamos no seu rádio com espaço Eu e Mais Um. Estamos aqui todos os dias em 4 edições, de manhã, à tarde, à noite, de madrugada, para edificarmos aqueles novos convertidos através da palavra, ensinando-os a vontade do Senhor, como agradar ao Senhor, como ser servo do Senhor. E cada dia nós falamos de um tema, às vezes numa semana falamos de uma série de um tema também. E hoje nós estaremos em continuidade com o tema sobre quem é Satanás e como agem os demônios no mundo. Falamos da sua natureza, como ele surgiu, os seus nomes, e hoje como fazem os demônios aqui no mundo para nos tentar e também tentando, né, nos derrotar. Eles influenciam também na idolatria e nas superstições. Quantas superstições nós temos em nossa vida quando nós aceitamos a Jesus, não é? Superstições estas aprendidas com os nossos pais, ou na escola, ou onde nós vivemos. E isso é realmente uma maneira que Satanás utiliza, de maneira assim bastante mansa e tranquila, né? E não somente isso, os demônios intervêm na adoração através de uma maneira errada, através da idolatria, das estátuas, das imagens. E o apóstolo Paulo explicou que, se bem os ídolos e todo o que a gente faz por eles não é nada, os demônios o tomam para eles. Está em 1 Coríntios capítulo 10, versículos 19 ao 22, que eu vou ler para vocês. Não sou eu que estou dizendo, não é a igreja Deus de Amor, é a própria Bíblia que fala sobre idolatria. Antes você estava nisso, porque você não conhecia, não sabia que isso era realmente algo contra Deus, mas algo que Satanás utiliza como se fosse algo bom. Vou ler para vocês o que o apóstolo Paulo escreve aos irmãos de Corinto. Diz assim, versículo 19, capítulo 10 de 1 a Coríntios. Mas que digo? Que o ídolo é alguma coisa? Ou que o significado ao ídolo é alguma coisa? Antes digo que as coisas que os ímpios sacrificam, as sacrificam aos demônios e não a Deus. Meu Deus, olha isso. E não quero que sejais participantes com os demônios. Versículo 21. Não podeis beber o cálice do Senhor, ou seja, você não pode participar da Santa Ceia, de estar ali na presença de Deus e também servir aos demônios. Não podeis ser participantes da mesa do Senhor e da mesa dos demônios. Versículo 22. Ou irritaremos o Senhor? Somos nós mais fortes do que Ele? Ou seja, a idolatria, essa prática, ela fere a Deus e ela ira a Deus. O Senhor fica irritado de ver os idólatras, essa prática da idolatria. Isso é uma ação demoníaca. É Satanás influenciando de uma maneira, entre aspas, boa, para afrontar a Deus, afrontar a sua soberania. É um dos pontos que Satanás trabalha. Deixa anotadinho aí para você meditar depois, e quando alguém lhe perguntar algo sobre idolatria, você saiba responder. Não somente isso é uma ação do diabo, mas ele também produz confusão e heresias. Os demônios dizem mentir aos homens e induzem a eles a crerem doutrinas de erro, doutrinas de demônios. Eu quero ler para vocês aqui no livro de 1 Timóteo, capítulo 4, e o versículo 1. Diz assim: mas o Espírito expressamente diz que nos últimos tempos, ou seja, nesta época da nossa vida, se apostatarão alguns da fé, dando ouvidos a espíritos enganadores e a doutrinas de demônios. Quantas pessoas estão seguindo essas doutrinas de demônios, se apostatando da fé, ou seja, deixando Jesus Cristo, deixando de crer que Ele é o Senhor, voltando para o mundo, isso é se apostatar da fé, não crer mais que o Senhor é o Senhor, que Deus é o Criador de todas as coisas, que Ele é digno de louvor e glória. Isso está acontecendo. E quando você vir estas coisas, não sigam esse exemplo, porque você vai encontrar na igreja muitas pessoas com esse tipo de pecado, porque nem todos são realmente convertidos. E nós vamos falando nos demais programas, nas demais edições, como age Satanás. Se você tem alguma dúvida sobre, quer fazer alguma pergunta, algum comentário, mande-nos através deste WhatsApp 119-8292-3392. Na próxima edição falaremos mais sobre este tema. Um grande abraço e até a próxima oportunidade.
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Senhor nosso Deus e nosso Pai, mais uma vez diante da Tua presença, nós nos colocamos em oração e nessa oportunidade eu quero apresentar ao Senhor, ao Pai, centenas, ao Pai de pessoas que estão desempregadas, pessoas que já bateram em tantas portas, ó Pai, e até agora não têm tido êxito, pessoas que necessitam, ó Pai, ó Deus, da porta aberta para poder trazer a provisão para dentro de seus lares. Estende as mãos nesta madrugada. Sim, estende as mãos nesta madrugada, Pai, abrindo porta aonde não tem portas. Sim, manifestando o Teu grande livramento, o Teu cuidado, a Sua providência extraordinária. Pessoas que necessitam de uma porta aberta, ah, Papai, no que diz respeito à saúde, sim, Senhor meu Pai, esse nome, Senhor que não anda nesta fila, ah, Pai do SUS, vai estendendo as suas mãos, vai fazendo, ó Pai, com que aquilo que está enrolado, travado, parado, Senhor, vai fazendo com que esse negócio ande, que esse negócio se desenrole e o Teu bom nome, Deus, seja glorificado. Abre a porta do bom emprego, abre a porta, meu Pai, ah, Deus, de excelência, para que cada dia mais essa pessoa possa se achegar e se humilhar ainda mais na Tua presença. Eu deixo diante do Teu altar, Senhor, eu deixo diante da Tua presença, meu Pai, pedidos de orações de pessoas que necessitam da porta aberta. Eu creio que nesta madrugada, ah, Pai, já tem porta se abrindo, já tem milagre acontecendo, o mover do Senhor é real e está operando aqui nesta madrugada, pessoas que já estão em pé, sim, ó Deus, que vão em busca, ó Pai, do primeiro emprego, em busca, ó Pai, de uma porta aberta, sim, essa pessoa que preparou o seu currículo, essa pessoa, meu Pai, que está atenta ao telefone, aguardando a entrevista, aguardando, ah, Deus, a possível contratação, ah, Deus, ao quadro de colaboradores dessa empresa. Deus, vai agindo mesmo, vai trabalhando mesmo, vai operando mesmo, realizando o impossível para o louvor da Tua glória. Enquanto nós estamos orando, Senhor, enquanto nós estamos clamando e pedindo, Pai, confirma mesmo o milagre extraordinário, que empecilhos caiam, barreiras caiam, muralhas caiam, impedimentos caiam, em nome de Jesus Cristo, Pai. Confirma a vitória, confirma o milagre, confirma a providência. Essa pessoa, Pai, que necessita, ó Deus, de um curso profissionalizante. Esse jovem, ó Deus, que precisa se qualificar para o mercado de trabalho. Meu Deus, vai abrindo portas, portas de estudo, portas de qualificação profissional. Abre mesmo, Deus, confirma a vitória mesmo, meu Pai, e que o Teu nome, somente o Teu nome, nada mais que o Teu nome, seja mais uma vez exaltado, glorificado, engrandecido, Deus. Confirma a vitória. Eu creio na bênção da porta aberta aqui nesta madrugada. Sim, eu quero crer que o nome do Senhor, por intermédio, ó Pai, da Sua intervenção e da abertura de portas, o Seu nome será mais uma vez glorificado, mais uma vez
temido, reverenciado para a glória do nosso Deus. Assim pedimos e assim também, ó Pai, nós agradecemos tão somente pela fé em nome de Jesus.

0: 4:50 em São Paulo. Nós vamos agora para o bloco de notícias. Saúde em Foco, para que a sua manhã comece muito bem informada. E eu já volto com você.
1: Obrigada pela sua audiência. A gente vai para mais informações aqui. Como tratar dor nas costas? Conheça os tipos mais comuns. A dor nas costas, na maioria das vezes, pode indicar problemas musculares, isso por conta da má postura, levantamento de pesos ou cansaço. E nesses casos, pode ser aliviada com medidas simples como alongamentos, repousos e aplicação de calor. No entanto, a dor nas costas também pode ser causada por problemas mais graves, como inflamação do nervo ciático, pedra nos rins, infarto ou aneurisma da aorta. A má postura pode causar dor intensa nas costas, na região lombar ou parte superior das costas. Além disso, a má postura também aumenta o risco de outras alterações na coluna, como escoliose e torcicolo, por exemplo. Então deve-se fazer mudanças no estilo de vida, melhorando a postura ao trabalhar, caminhar ou até mesmo dormir. Quando se tem dor nas costas no lado direito ou esquerdo, normalmente é indicativo de lesão muscular, que pode acontecer após atividade física. A dor no meio das costas pode ser causada por problemas na coluna, podendo ser um sinal de uma postura, contratura, hérnia de disco, osteoartrite ou ainda pequenas fraturas. A dor nas costas pode ser preocupante se for muito forte, surgir de forma repentina ou acompanhada de outros sintomas como enjoos ou falta de ar. E nesses casos, é aconselhado procurar o clínico geral para que seja identificada a causa e assim indicar o tratamento adequado, que pode incluir o uso de analgésicos, anti-inflamatórios ou a realização de uma cirurgia. Infarto. Sintomas, causas, tratamento e como evitar. Infarto é a morte das células do músculo cardíaco provocada pela obstrução total ou parcial de artérias coronárias, o que reduz o fluxo sanguíneo, o fornecimento de oxigênio para o miocárdio, resultando em sintomas como dor no peito que irradia para o braço, náuseas, suor frio ou palidez, por exemplo. O infarto, também chamado de infarto agudo do miocárdio ou ataque cardíaco, geralmente acontece devido ao acúmulo de placas de gordura no interior das artérias coronárias, que acontece pela genética ou por fatores de risco como tabagismo, obesidade e alimentação desequilibrada. Os principais sintomas de infarto são dor do lado esquerdo do peito em forma de aperto que irradia como dormência ou dor para o braço esquerdo ou braço direito, pescoço, costas ou ainda queixo, palidez, rosto branco, enjoo, suor frio, tontura, aquela sensação de queimação em um dos braços ou mandíbula, falta de ar e mal-estar. Os sintomas de infarto costumam indicar e iniciar de forma gradual, piorando aos poucos, durante mais aí de 20 minutos. No entanto, em alguns casos, o infarto pode acontecer de forma súbita, como uma piora muito rápida, situação conhecida como infarto fulminante. Com o tratamento, tem que ser feito no hospital. Assim que os primeiros sintomas surgirem, é importante você logo buscar ajuda profissional.
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0: 4:54 na capital dos Bandeirantes. É, querido ouvinte, estão chegando ao término da madrugada do Socorro de Deus aqui na Rádio Deus e Amor. Eu já quero agradecer a você por nos permitir estar com você através dessa programação aí dentro do seu lar, fazendo companhia e trazendo conteúdos que edificam a sua fé. Eu vou embora, mas você deve permanecer, porque nós temos ainda muita coisa preparada ao longo desta programação para que a sua vida, para que a sua casa, para que o seu ministério, para que a sua família seja abençoada. Esse quem comunicou com você foi o seu irmão e amigo, o diácono Douglas Almeida. É, diretamente aqui dos estúdios na Central de Produções Internacional. E esteve conosco também na operação técnica, nosso irmão Hamilton. Bom, que Deus abençoe a sua vida. É, eu vou embora, mas você vai ficar com a identificação das nossas emissoras e logo após o culto no lar com o nosso irmão pastor Lorival de Almeida. Ele vem trazendo o tema Deus te surpreende. E logo mais às 6 da manhã teremos a oração da manhã, a oração que traz a comunhão para com o nosso Deus. Ore também com o servo de Deus e o nome do Senhor será certamente glorificado na sua vida. Se Jesus nos permitir, numa próxima oportunidade, a gente volta. Que Deus abençoe, fique na paz do Senhor Jesus.

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4: 5 horas.
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6: 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Eu fui para a igreja e Deus abriu uma porta para mim. Estou até hoje, eu tenho 24 anos que eu estou nesse emprego. E hoje eu estou na presença do Senhor e também estou no meu trabalho. E hoje eu estou aqui só agradecendo a Deus. E muitas bênçãos o Senhor ter feito na minha vida, na minha, da minha família.
7: Olá, meu nome é Elias, sou da Zona Sul de São Paulo. 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E nós, ali no hospital, caímos de joelho no corredor mesmo do hospital, fazendo oração. E Deus concedeu a minha filha de volta a nós. Hoje em dia, ela está com 2 anos de idade, está tudo bem, graças a Deus. Estamos sempre frequentando a igreja. Deus abençoe a todos, muito obrigado.
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9: Eu saúdo a igreja com a paz do Senhor Jesus. Nós vamos ler no Evangelho de São Lucas.
10: We will read in the book of Luke.
9: Capítulo 1, versículo 5 a seguir.
10: Chapter 1, verse 5 and on.
9: Deus te surpreende.
10: God can surprise you.
9: Nós podemos sim ser surpreendidos pelo Senhor hoje mesmo.
10: We can be surprised by the Lord even today.
9: Observe só a nossa mensagem de hoje.
10: Please observe the message of today.
9: É Deus quem está falando contigo, viu?
10: It is God who is speaking to you.
9: Diz assim.
10: And it says.
9: Anúncio do nascimento de João.
10: The birth of John the Baptist foretold.
9: Existiu no tempo de Herodes, rei da Judeia.
10: In the time of Herod, king of Judea.
9: Um sacerdote chamado Zacarias.
10: There was a priest named Zechariah.
9: Da ordem de Abias.
10: Who belonged to the priest division of Abijah.
9: E cuja mulher era das filhas de Arão.
10: His wife Elizabeth was also a descendant of Aaron.
4: E o seu nome era Isabel.
10: And her name was Elizabeth.
4: Agora preste atenção nesses detalhes.
10: Now pay attention to these details.
4: E eram ambos justos perante Deus.
10: Both of them were righteous in the sight of God.
4: Andando sem repreensão em todos os mandamentos e preceitos do Senhor.
10: Observing all the Lord's commandments and decrees blamelessly.
4: E não tinham filhos.
10: And they had no sons.
4: Porque Isabel era estéril.
10: Because Elizabeth was not able to conceive.
4: E ambos eram avançados em idade.
10: And they were both very old.
4: E aconteceu que,
10: once when Zechariah,
4: exercendo ele o sacerdócio diante de Deus,
10: Zechariah's division was on duty.

0: the Lord appeared to him.
1: Posto em pé à direita do altar do incenso.
0: Standing at the right side of the altar of incense.
1: E Zacarias vendo-o,
0: when Zacharias saw him,
1: e caiu temor sobre ele.
0: He was startled and was gripped with fear.
1: Mas o anjo lhe disse,
0: but the angel said to him,
1: Zacarias,
0: do not be afraid.
1: Não temas, porque a tua oração foi ouvida.
0: Your prayer has been heard, Zachariah.
1: Eu sei que é esquisito parar na vírgula.
0: I know that it is weird to stop at the comma.
1: Muitos doutores chegam a dizer, nunca pare na vírgula.
0: Many say to never stop at the comma.
1: Mas eu paro na vírgula e ponto final.
0: But I stop at the comma.
1: Entendeu, né? Paro na vírgula e ponto final. Sentem-se, meus irmãos, sentem-se.
0: Please sit down, dear brothers.
1: Louvado seja Deus, aleluia.
0: Glory to God.
1: Deus te surpreende.
0: God can surprise you.
1: Aleluia. No tempo de Herodes,
0: in the type of, a time of Herod,
1: havia um sacerdote.
0: There was a priest.
1: Ele não era o sumo sacerdote.
0: He wasn't the high priest.
1: Ele era sacerdote.
0: He was simply a priest.
1: Vocês perceberam o que a Bíblia fala da ordem de Abias?
0: You realize that the Bible speaks of Abijah.
1: Ainda fala no versículo 8, na ordem da sua turma.
0: And in verse 8, the order of his duty.
1: E ainda diz mais ainda, segundo o costume sacerdotal.
0: According to the custom of priesthood.
1: Depois ainda fala, coube-lhe em sorte.
0: And by chosen by the lot.
1: Eu vou falar um pouquinho sobre isso.
0: And I will speak of all this.
1: Mas antes eu quero apresentar a vocês o sacerdote.
0: But I would like to present to you the priest.
1: A Bíblia fala que não só ele,
0: the Bible tells us that not only him,
1: mas também a sua esposa,
0: but also his wife,
1: eram justos perante Deus.
0: They did righteousness before God.
1: E andando sem repreensão em todos os mandamentos e preceitos do Senhor.
0: And they walked without blame according to the decrees of the Lord.
1: Isso aqui é, assim, é uma coisa tremenda, não é verdade?
0: This is a tremendous thing.
1: Porque esse é um testemunho bíblico.
0: Because this is a biblical testimony.
1: Testemunho como esse, eu comparo ao testemunho de Jó.
0: The testimony like this is like of Job's.
1: A única diferença é que Jó tinha filhos.
0: The difference is that Job had sons.
1: E esses não tinham.
0: And they did not.
1: Eu digo Zacarias e Isabel.
0: I'm talking about Zechariah and Elizabeth.
1: Era um casal normal.
0: They were a normal couple.
1: Mas um casal bem espiritual.
0: But they were very spiritual.
1: Bem observador das coisas de Deus.
0: Who watched the things of God.
1: Irrepreensíveis.
0: Blameless.
1: E um dia, meus irmãos,
0: and a certain day, dear brothers,
1: esse casal antes desse momento,
0: this couple before this time,
1: Zacarias olhou Isabel, Isabel olhou Zacarias.
0: Zachariah and Elizabeth together.
1: Isabel até que é bonitinha, né? E Isabel, não é que Zacarias também é bonitinho?
0: And they were fond of each other.
1: Isso é normal?
0: And this is normal.
1: Todo mundo pede a Deus para dar um cônjuge bonitinho, né?
0: Everyone asks God for a nice couple.
1: Ninguém chega na presença do Senhor, Senhor, eu quero o canhão que apareceu na minha frente.
0: No one asks God for anyone.
1: Eu sei que cada um entende a sua forma de ver a beleza.
0: I know that each one has beauty in their own eyes.
1: Mas a verdade é que nós, como Isabel e Zacarias,
0: but like Elizabeth and Zachariah,
1: sempre, não é, buscamos aquilo que nos agrada.
0: We all seek what pleases us.
1: Se casaram como pessoas normais.
0: And they were married as normal people do.
1: E pessoas normais se casam, constituem família e querem filhos.
0: They got married and they wanted to build a family.
1: É normal ter filhos, ter netos.
0: It is normal to have sons and grandsons.
1: Bisnetos.
0: And great grandsons.
1: E assim por diante.
0: And so on and so forth.
1: Se casaram, meus irmãos.
0: They got married, dear brothers.
1: E no versículo 7, a Bíblia Sagrada nos diz.
0: And on verse 7, the Bible tells us.
1: Que eles não tinham filhos por uma razão.
0: They did not have sons for one reason.
1: Isabel era estéril.
0: Elizabeth was not able to conceive.
1: Ela tinha algum problema que a impedia de ter filhos.
0: She had some type of problem that stopped her from having sons.
1: E aquela história, né, meus irmãos?
0: And it is that whole story.
1: Se casou, passou um ano, dois.
0: She got married and years went by.
1: Três, dez anos.
0: 10 years.
1: E nada de filhos.
0: And no sons.
1: E a Bíblia Sagrada nos diz que ficaram avançados em idade.
0: And the Bible tells us that they got old in age.
1: Alguns entendidos chegam a dizer, meus irmãos,

0: A idade de Zacarias era 99.
1: Some say that Zechariah was 99 years old.
0: E a esposa dele teria 89.
1: And his wife had 89 years old.
0: Até parece com Abraão e Sara, não é?
1: It even seems as Abraham and Sarah.
0: Ele com 99.
1: And he had around 99 years old.
0: Ela com 89.
1: And she was around 89 years old.
0: A gente só vai continuar orando, buscando a Deus.
1: And we will only continue to pray and seeking God.
0: Porque de repente a questão de ter uma família com filhos passou do tempo.
1: Because perhaps having a family with sons has gone by.
0: Quem tem 99 anos aqui?
1: Who is 99
0: levanta,
1: years old?
0: Levanta a mão não, só uma pergunta retórica. A irmã lhe disse que tem 99, mas acho que ela não entendeu. Olha, meus irmãos, 99 anos pensar em ter filhos, sinceramente, tem que ter muita fé.
1: To think that you will have sons at 99 and you have to have much faith.
0: Quando eu disse a vocês que Zacarias olhou para sua esposa antes de casar e falou, é bonitinha, e ela a mesma coisa, bonitão.
1: When Zechariah found his wife pretty.
0: Eu não sei se eu poderia dizer que ele com 99 e ela com 89, um olhava para o outro e sei lá, e diria assim... Minha miss.
1: I cannot say that they still thought the same thing at their age.
0: Minha miss. Passou de 150, ao invés de minha miss zerável, né? De qualquer maneira, meus irmãos, eu creio.
1: And I still believe, dear brothers,
0: que esse casal se conformou com essa situação.
1: That this couple got used to their situation.
0: Mas não desistiu.
1: But they never gave up.
0: Porque assim, tem coisa que não é que a gente vai ficar todo dia falando Senhor.
1: Because there are things that we're not going to continue to ask for God.
0: Tem coisa que a gente supera.
1: Some things we get over.
0: Mas Zacarias não desistiu.
1: But Zechariah never gave up.
0: Eita, velhinho assanhado, meu Deus do céu.
1: He continued even in his own age.
0: Continuou.
1: He continued
0: também fazer o seu trabalho.
1: To do his work.
0: A Bíblia Sagrada nos diz.
1: The Bible tells us
0: que Zacarias era sacerdote.
1: That Zechariah was a priest.
0: E ele fazia parte de uma organização de sacerdotes.
1: And he was part of a whole priesthood.
0: Ele era da ordem de Abias.
1: The order of Abijah.
0: Ele tinha uma turma.
1: He had a whole group with him.
0: E meus irmãos, no templo.
1: And in the temple, dear brothers.
0: Para vocês terem uma base, existiam aproximadamente 20 mil sacerdotes.
1: There are around 20,000 priests.
0: Quando a Bíblia Sagrada fala de ordem, de turma.
1: When the Bible tells us of a group.
0: É porque precisava realmente uma organização.
1: Because they needed a whole organization.
0: Para que as coisas do templo fluíssem.
1: For the things of the temple to be done.
0: Da forma que Deus queria.
1: The way that God wanted them to be done.
0: E os sacerdotes, eles eram divididos.
1: And the priests were divided.
0: Para executar pelo menos 4 funções.
1: To do each duties.
0: Dentro do lugar santo.
1: Within the holy temple.
0: Vejam vocês, no templo existia o lugar santo.
1: In the temple there was the place that was holy.
0: E existia o lugar chamado Santo dos Santos.
1: And the place there was the Holy of Holies.
0: No Santo dos Santos,
1: in the place that was Holy of Holies,
0: só entrava o sumo sacerdote uma vez por ano.
1: Only the high priest would go there once a year.
0: Agora no lugar santo,
1: but in the places that were holy,
0: havia cuidado diário.
1: There was a daily keeping.
0: E havia ali 4 funções, eu me lembro de 2.
1: And there were 4 duties to be done there. I remember 2 of them.
0: Eu me lembro da questão da limpeza dos incensários.
1: I remember that they had to clean the incense.
0: Me lembro mais uma também, a questão dos candelabros acesos.
1: And the candles that needed to be lit.
0: E a Bíblia Sagrada fala aqui a questão também.
1: And the Bible also tells us
0: da função de oferecer incenso.
1: Of offering incense.
0: Oferecer incenso.
1: To offer incense.
0: Era assim, o tipo a coisa que todos os sacerdotes queriam fazer.
1: Would be something all the priests wanted to do.
0: A sensação que nós temos.
1: And we have a feeling.
0: E eles também tinham.
1: And they also had this feeling.
0: Que era a coisa mais tudo era honroso, mas era o mais honroso oferecer o incenso.
1: It was most honorable to offer incense.
0: Queimar o incenso.
1: To burn the incense.
0: Porque quando se queimava o incenso,
1: because once you burn the incense,
0: era o mesmo que nós falarmos hoje praticar a adoração.
1: It would be the same today as practicing worship.
0: Em todas as suas direções.
1: In all of directions.
0: Isso significava petição.
1: This meant petitions.
0: Clamor.
1: Calling out.
0: Adoração,
1: worshiping,
0: reconhecimento da graça,
1: recognizing grace,
0: naquele tempo de das ações de graça,
1: and give thanks.
0: Então todo sacerdote ficava esperando.
1: So all priests would want to do this.
0: Era como se nós tivéssemos a escala aqui.
1: It would be today, as if today we had a schedule.
0: Então o que você acha que é mais assim significativo?
1: And whatever you think is more significant.
0: Fazer no templo.
1: To do in the temple.
0: Então você supondo que toda a igreja tivesse uma escala.
1: So let us say all churches had a schedule to follow.
0: O nome de vocês todos estivesse na escala.
1: And all of your names were on the schedule.
0: Aí tivesse lá a parte de trocar as flores.
1: And you had the part of changing the flowers.
0: Vou inventar algumas coisas, tipo arrumar o palanque.
1: So put everything in place.
0: Trocar a lâmpada.
1: To change the light bulbs.
0: E tivesse lá pregar no dia primeiro de ano com todo mundo aqui dentro da igreja, o mundo inteiro aqui.
1: And they had also preaching on the first of the January 1st.
0: Então como é que seria isso se todo mundo tivesse envolvido?
1: So how would it be if everyone was involved?
0: Porque se fosse assim, nós teríamos que fazer uma coisa que não houvesse reclamação.
1: So we needed to do something that no one would complain.
0: Por isso que a Bíblia Sagrada fala que segundo o costume sacerdotal.
1: And this is why the Bible tells us according to the custom of priesthood.
0: Coube-lhe em sorte.
1: He was chosen by lot.
0: Entrar no templo do Senhor para oferecer incenso.
1: Go into the temple of the Lord and burn incense.
0: Que era o que todo mundo queria.
1: Which was what everyone wanted to do.
0: E essa poderia ser.
1: And this could be.
0: A única vez que sacerdote faria isso em toda a sua vida.
1: The only time that a priest would do this in all of his life.
0: Você está entendendo a grandiosidade.
1: You understand how great.
0: De oferecer ou de queimar incenso no santo.
1: The honor was to burn,
0: lugar santo.
1: To burn incense in the holy place.
0: Por isso que a Bíblia fala.
1: And this is why the Bible tells us.
0: Na turma de Abias.
1: The people of Abijah.
0: Na ordem da sua turma.
1: In the custom of his priesthood.
0: Conforme o costume sacerdotal.
1: According to this custom.
0: Coube a ele em sorte entrar no templo do Senhor.
1: He was chosen by lot to go into the temple of the Lord.
0: Para fazer o que todo mundo queria fazer.
1: To do what everyone wanted to do.
0: Para fazer o que todos os sacerdotes queriam fazer.
1: To do what all the priests wanted to do.
0: Ah, eu gosto de cantar.
1: Oh, I like to sing.
0: Ah, eu gosto de evangelizar.
1: I like to evangelize.
0: Mas o meu sonho é pregar dia na sede lotada.
1: But my dream is to preach to this whole world headquarters.
0: De repente você chega na igreja.
1: And someday you go into the church.
0: E olha lá a escala.
1: And you look into the schedule.
0: Tem 100 mil obreiros para pregar.
1: There are 100,000 workers.
0: Aí você vê uma oportunidade da sua vida.
1: And then you see the opportunity of your life.
0: Eu só estou tentando fazer aqui algo que você possa entender.
1: I'm only trying to make it to you so you can understand.
0: Porque na verdade, meus irmãos,
1: because in fact, dear brothers,
0: oferecer incenso no lugar santo.
1: To burn incense in the holy place.
0: Era algo muito maior do que eu estou falando aqui.
1: Was something so much greater than what I'm saying here today.
0: E observe vocês.
1: And please observe.
0: Esse homem era justo.
1: This man was righteous.
0: Era homem que obedecia os preceitos de Deus.
1: He obeyed the decrees of God.
0: E a gente já vê Deus surpreendendo ele aqui.
1: And we already see God surprising him here.
0: De repente dia o Senhor prepara para ele.
1: Perhaps one day God prepared for him.
0: Preste atenção nisso.
1: Pay attention to this.
0: Deus prepara para ele estar no lugar.
1: God prepares for him to be in the place.
0: Mais próximo.
1: Most closest.
0: Simbolicamente falando.
1: Symbolically speaking.
0: Mas naquele tempo era isso mesmo.
1: But in that time it was like this.
0: No lugar mais próximo.
1: In the closest place.
0: Que uma pessoa poderia estar.
1: That a person could be.
0: Tirando o sumo sacerdote.
1: Not counting the high priest.
0: Que entrava no santo dos santos.
1: That would go into the holy of holies.
0: Era a maior proximidade que alguém poderia ter de Deus.
1: The closest someone could get to God.
0: E Deus o surpreende com esse presente.
1: And God surprises him with this gift.
0: Eu falo de coisas que aparentemente parecem físicas.
1: I speak of things that sometimes appear physical.
0: Mas isso é muito espiritual.
1: This is very spiritual.
0: É só vocês observarem, meus irmãos.
1: All you have to do is observe, dear brother.
0: Que de repente esse homem temente a Deus.
1: Perhaps this God-fearing man.
0: Ali oferecendo incenso ao Senhor.
1: Burning incense to God.
0: E a Bíblia fala que enquanto isso acontecia.
1: And the Bible tells us that meanwhile.
0: Todo o povo estava do lado de fora orando a hora do incenso.
1: All the people were outside praying to the burning incense.
0: Ah, meus irmãos. irmãos.
1: Oh, dear brothers.
0: Eu creio que o fogo de Deus estava caindo.
1: I believe that the fire of God was being.
0: Eu creio que o nosso Deus estava tocando vidas.
1: I believe God was touching lives.
0: E nesse exato momento lá dentro do lugar santo.
1: And in this exact moment inside the holy place.
0: Lá está o servo Zacarias.
1: There was a servant Zechariah.
0: E aparece um anjo do Senhor.
1: And an angel of the Lord appeared.
0: Não era uma teofania.
1: It was not a theophany.
0: Ou seja, não era Deus.
1: It was not God.
0: Era um anjo do Senhor.
1: It was an angel of God.
0: Alguns expertos chegam a dizer.
1: Some experts say.
0: Que seria o anjo Gabriel.
1: It would be the angel Gabriel.
0: Não importa.
1: It doesn't matter.
0: Era um anjo do Senhor.
1: It was an angel of God.
0: Desde que seja um anjo do Senhor.
1: As long as it was the angel of
0: tá
1: God.
0: Ótimo.
1: Everything is well.
0: Se é um anjo do Senhor.
1: If it is an angel of God.
0: Está debaixo das ordens do Senhor.
1: He is under the order of God.
0: Tem uma missão a executar.
1: He has a mission to execute.
0: E certamente o que fará será bom.
1: And certainly what he does is good.
0: E de repente o anjo do Senhor está.
1: And suddenly the angel of God is there.
0: Em pé.
1: Standing.
0: À direita do altar do incenso.
1: At the right of the altar of incense.
0: Algumas pessoas dizem, meus irmãos.
1: Some people say, dear brothers.
0: Que o anjo estando à direita do altar do incenso.
1: That the angel standing at the right of the altar of incense.
0: Significaria poder e autoridade.
1: Signifies power and authority.
0: E coisas dessa natureza.
1: And things of such nature.
0: Não importa também.
1: And also doesn't matter.
0: O que importa é que Deus estava ali.
1: What matters is that God was
0: que
1: there.
0: Que Deus havia enviado o seu anjo ali.
1: That God had sent his angel there.
0: E Zacarias, meus irmãos.
1: And Zechariah, dear brothers.
0: Servo do Senhor.
1: Servant of the Lord.
0: Repitam comigo, servo do Senhor.
1: Repeat with me, servant of the Lord.
0: Sacerdote do Senhor.
1: A priest of God.
0: Homem conhecedor de experiências.
1: Man known of experiences.
0: Quando viu o anjo, lhe bambearam as pernas.
1: When he saw the angel, he was frightened.
0: Anjo de Deus não é fácil não, meus irmãos. Imagine Deus.
1: Imagine God.
0: Tem muita gente que fala, ah, tive uma visão, vi o anjo, tipo assim, como se fosse uma coisa normal. Vi um anjo ali, anjo coloridinho, não sei o que e tal. Meus irmãos, quando é do Senhor, a gente treme na base, viu?
1: When the angel is from
0: não
1: God,
0: me venha com essa...
1: maybe you've been frightened.
0: Não me venha com essa história que você vê anjo todo dia e não acontece nada, como se o anjo fosse seu vizinho.
1: Don't claim that you see angels if you don't truly see them.
0: É, tem pessoas que falam de anjos como se anjos morasse no apartamento de cima.
1: Some people treat angels as if they were the next door neighbor.
0: Olha, eu vou dizer uma coisa para você.
1: Let me say something to you.
0: No dia que Deus enviar um anjo.
1: The day that God sends an angel.
0: E o anjo aparecer para você de verdade.
1: The angel appears to you truly.
0: Você vai tremer de cima e embaixo.
1: You will shake from head to toe.
0: Esse homem de Deus experimentado.
1: This man of God.
0: Esse homem de Deus na faixa de quase 100 anos.
1: This man of God nearly 100 years old.
0: Esse homem acostumado a ouvir de grandes, eu diria, profecias, grandes revelações.
1: This man used to great prophecies and revelations.
0: A Bíblia fala que ele turbou-se e caiu temor sobre ele.
1: The Bible tells us that he was feared all over.
0: E aqueles irmãozinhos que não é nem anjo, né? Aqueles irmãozinhos que é Jesus, né? Vi Jesus. Vi Jesus.
1: And many people even claim that they see Jesus.
0: É possível.
1: It is possible.
0: Mas no dia que você vir Jesus,
1: but the day that you see Jesus,
0: você não vai ser a mesma pessoa, não.
1: You will not be the same person.
0: Olha, eu meus irmãos, sinceramente.
1: Sincerely, dear brothers.
0: Tem coisa que eu até evito de ver.
1: There are things that I even don't want to
0: evito
1: see.
0: Evito no sentido, não peço para ver.
1: I don't even ask God to see them.
0: Vocês se lembram de Isaías?
1: You remember Isaiah?
0: Capítulo 6.
1: On chapter 6.
0: No ano que morreu o rei Uzias, eu vi o Senhor assentado sobre o seu trono.
1: On the day that the king Uriah died, I saw God sitting in his throne.
0: Eu vi serafins que voavam de uma parte para outra.
1: I saw angels that flew from one part to another.
0: Ele quase morreu, meus irmãos.
1: He nearly died, dear brothers.
0: Sabe o que ele falou?
1: Do you know what he said?
0: Ai de mim que eu vou morrer.
1: I'm gonna die.
0: Ai de mim que vou perecendo.
1: I will perish.
0: Deus não mora no apartamento do lado como você pensa, não.
1: God does not live next door as many of you think.
0: Deus não mora na sua casa do vizinho, não.
1: God does not live in your neighbor's door.
0: A presença de Deus vive em você.
1: The presence of God lives in you.
0: Agora a questão de ver Deus com seus próprios olhos é outra situação.
1: But now speaking of seeing God with your own eyes is something completely different.
0: A questão de ver um anjo.
1: The question of seeing an angel.
0: Se já deixou turbado esse servo de Deus.
1: Leaving the servant of God feared.
0: Que a Bíblia fala que era um homem sem repreensão em todos os mandamentos e preceitos.
1: The Bible tells us was blameless with all the decrees of the Lord.
0: Zacarias tremeu.
1: Zachariah was afraid.
0: E estava o anjo lá.
1: And the angel was there.
0: Sabe que o anjo falou?
1: You know what the angel said?
0: Se Deus aparecer para você, se o anjo aparecer para você,
1: if the angel appears to you,
0: se Jesus aparecer para você,
1: if Jesus appears to you,
0: em nossos dias,
1: in our days,
0: pode ter certeza que ele vai trazer a você uma mensagem de esperança.
1: May be sure that he will bring to you a message of hope.
0: Pode ter certeza que ele vai aparecer para te abençoar, para te levantar.
1: He will appear to bless you, to raise you.
0: O anjo chegou para Zacarias e disse no versículo 13, não temas.
1: Angel came and said, do not be afraid.
0: A primeira coisa que o anjo de Deus falou para o servo de Deus, não temas.
1: Saying the angel said to the servant was to not be afraid.
0: A segunda coisa que o anjo falou para o servo de Deus,
1: the second thing that the angel said to the servant of God.
0: Quando eu disse a vocês que mesmo com 99 anos,
1: when I said to you that even at 99 years old,
0: ele tinha superado,
1: he had overcome it,
0: não ter filhos,
1: of not having children,
0: mas não tinha desistido,
1: but he had not given up.
0: A segunda coisa que o anjo falou foi,
1: the second thing the angel said was,
0: a tua oração foi ouvida.
1: Your prayer has been heard.
0: Aleluia, glória a Deus, aleluia.
1: Glories to God.
0: Aleluia, aleluia, glória a Deus. Olha, meus irmãos,
1: look, dear brothers,
0: antes de falar mais uma coisa que aconteceu aqui, quando o anjo apareceu a Zacarias, eu quero falar duas coisinhas simples que estão no texto.
1: I would like to say two simple things in the text.
0: Nem sempre nós recebemos tudo que nós pedimos.
1: We don't always receive everything we ask for.
0: A primeira coisa então é,
1: the first thing is,
0: não pare de trabalhar para o Senhor.
1: Do not stop working for the Lord.
0: Não pare.
1: Do not stop.
0: Tem muita gente que para.
1: Many people stop.
0: Tem muita gente que perde o encanto.
1: Many people lose their blessings.
0: Tem muita gente que se entristece tanto.
1: Many people get so sad.
0: Que perde a vontade de trabalhar.
1: That they lose the will to work.
0: Eu tinha tantos planos.
1: I had so many plans.
0: Coloquei tudo na mão de Deus.
1: I put everything on the hands of God.
0: Não aconteceu nada.
1: And nothing happened.
0: Então me desanimei de trabalhar.
1: So I was discouraged to work.
0: Não pare.
1: Do not stop.
0: Não pare de trabalhar para o Senhor.
1: Do not stop working for the Lord.
0: Essa é a primeira coisa.
1: And this is the first thing that I must
0: say. E a segunda coisa, meus irmãos, é,
1: and the second thing that I must say is,
0: por mais que pareça para você,
1: the more it seems to you,
0: que passou do tempo para isso ou para aquilo,
1: that the time has passed for this or that,
0: o Senhor do tempo é Deus e não você.
1: The Lord of time is God and not you.
0: Não deixe de orar.
1: Do not stop praying.
0: Não pare de pedir.
1: Do not stop asking.
0: Deixa Deus cuidar do tempo.
1: Let God take care of time.
0: Deixa Deus cuidar do tempo.
1: Let God take care of time.
0: Nós sabemos que nós temos o tempo na ordem do Cronos.
1: We know that time through the Chronos way.
0: Que nós chamaríamos o nosso tempo só para facilitar.
1: It is what we call our time.
0: Mas tem o tempo da ação de Deus chamado Kairos ou Kairos.
1: But there is also Kairos, the time of God.
0: É o tempo que Deus determina para fazer.
1: The time that God determines to do His things.
0: Dentro do nosso tempo, dentro do nosso Cronos.
1: Within our Chronos, within our time.
0: O tempo é de Deus.
1: The time belongs to God.
0: Se Deus quiser dar, Ele vai dar.
1: If God wants to give it, He will give it.
0: Se Deus estabelecer tempo, Ele estabelece.
1: God establishes time, He will do it.
0: Mas quando Deus tem tudo projetado,
1: but when God has everything planned,
0: que prevaleça o projeto de Deus,
1: that the plan of God may overcome.
0: Mas não pare de trabalhar.
1: But do not stop working.
0: Não pare de orar.
1: Do not stop praying.
0: Porque Deus pode surpreender você.
1: Because God can surprise you.
0: Deus pode surpreender a sua vida.
1: God can surprise your life.
0: Assim como Ele surpreendeu,
1: as He did,
0: o nosso querido Zacarias. Como eu disse a vocês, meus irmãos,
1: as I said to you, dear brothers,
0: Zacarias estava no local mais próximo que alguém poderia estar de Deus naquela época.
1: Zechariah was in the closest place someone could be with God at that time.
0: Pergunto a você, qual é a sua distância de Deus?
1: And I ask of you, what is your distance to God today?
0: Você está perto de Deus ou você está longe de Deus?
1: Are you close to God or are you far away?
0: A Bíblia é clara em dizer, buscar ao Senhor enquanto se pode achar e invocar enquanto ele está perto.
1: The Bible is clear to say that seek God while you can still find him.
0: Manter Deus longe de você não trará a você sucesso.
1: To keep God far away from you will not bring you success.
0: Aproxima-te de Deus.
1: Get close to God.
0: Entrega a ele a tua vida.
1: Deliver him your life.
0: Entrega o teu coração para Deus.
1: Deliver your heart to God.
0: Deus morando no seu coração, você está próximo de Deus.
1: God living in your heart, you are close to God.
0: Você não precisa ter visão de anjo.
1: You don't need to have a vision of angels.
0: Você não precisa ter uma visão de, eu diria, da presença de Deus, da forma que ele se manifesta, eu diria, de uma forma que você entendesse física.
1: You don't need to see physical visions.
0: Mas você precisa de Deus na sua vida.
1: You need God in your life.
0: Zacarias estava no ponto onde Deus o colocou.
1: Zechariah was exactly where God put him.
0: É o ponto de proximidade.
1: It is the closest point that you can be.
0: É o ponto onde a presença de Deus faz acender a chama, a brasa.
1: It is where the presence of God enlightens the fire.
0: É o ponto onde Deus pode surpreender você com coisas incríveis.
1: It is where God can surprise you with incredible things.
0: É o ponto onde o mistério e o misterioso de Deus pode acontecer na sua vida.
1: It is exactly where God can do a mystery in your life.
0: É o ponto onde o gigantesco poder de Deus pode acontecer na sua vida.
1: It is a point where God can do gigantic things for your life.
0: Fica perto de Deus.
1: Stay close to God.
0: Coloque-se no lugar de Zacarias.
1: Put yourself in Zechariah's place.
0: Eu sou temente.
1: I am God fearing.
0: Obedeço a Bíblia em tudo.
1: I obey the Bible in everything.
0: Eu sirvo no templo.
1: I serve in the temple.
0: Eu não tenho um filho.
1: And I don't have a son.
0: Ah, eu vou pro mundo então.
1: Oh, I give up then.
0: Eu não quero mais saber de mais nada não.
1: I don't want to do anything anymore.
0: Vocês sabem, meus irmãos,
1: you know, dear brothers,
0: naquele tempo não ter filhos,
1: in that time, not having sons,
0: era considerado por muitas pessoas,
1: was considered by many people,
0: pelos adeptos ao judaísmo,
1: to the Judaism people,
0: não tem filhos porque pecaram,
1: that they didn't have sons because they had sinned,
0: ou porque tem algum tipo de pecado oculto,
1: or because they had hidden sins.
0: Imagine vocês a vergonha de Isabel.
1: Imagine Elizabeth's shame.
0: Imagine vocês a vergonha de Zacarias.
1: Imagine the shame of Zechariah.
0: Lá vai o sacerdote pecador.
1: There goes the priest full of sins.
0: E o sacerdote, eu faço tudo certinho.
1: And the priest did everything right.
0: E Deus não me deu a coisa que eu mais queria, um filho.
1: And God did not give me what, exactly what I wanted.
0: Imagine se ele tinha razão ou não para pensar em desistir.
1: Imagine if he had reasons to think of giving up.
0: Mas ele não desistiu não.
1: But he did not give up.
0: Não desista não.
1: Do not give up.
0: Não é porque você está passando luta que você vai desistir.
1: It's not because you're going through struggles that you will give up.
0: Chega mais perto de Deus.
1: Get a little closer to God.
0: Chega mais perto do Senhor.
1: Get a little closer to the Lord.
0: Deus vai surpreender você.
1: God will surprise you.
0: Deus vai surpreender a sua família.
1: God will surprise your family.
0: Nosso Deus é um Deus surpreendente, meus irmãos.
1: Our God is a God who overwhelms people.
0: O nosso Deus abre portas onde não há portas.
1: God opens doors where there are no doors.
0: O nosso Deus surpreendeu Moisés e Faraó abrindo o Mar Vermelho.
1: God surprised Moses and the Pharaoh opening the Red Sea.
0: O nosso Deus surpreendeu profetas de Baal e Asera.
1: Our God surprised prophets of Baal.
0: Fazendo cair fogo dos céus.
1: Throwing fires down the heavens.
0: Por que razão Deus não surpreenderia você?
1: Why would God not do this to you?
0: Deus quer surpreender você.
1: God wants to surprise you.
0: O nosso Deus tem inúmeras surpresas para você.
1: He has many surprises for all of us.
0: Mas não desista, continua trabalhando.
1: But do not give up, continue to work.
0: Não desista, continue orando.
1: Continue to pray, do not give up.
0: Aproxima-te cada vez mais de Deus.
1: Get a little closer to God each time.
0: O anjo falou para Zacarias.
1: The angel told Zechariah.
0: Versículo 13.
1: On verse 13.
0: A tua mulher Isabel vai ter um filho.
1: Your wife Elizabeth will bear your son.
0: O nome dele vai ser João.
1: And you're to call him John.
0: Aleluia.
1: Hallelujah.
0: Veja que coisa maravilhosa, meus irmãos.
1: Look what a marvelous thing, dear brothers.
0: O agir de Deus traz alegria.
1: The act of God brings joy.
0: Versículo 14, terás prazer e alegria.
1: Verse 14, he will be joy and delight to you.
0: E olha só o que diz mais o anjo do Senhor, e muitos se alegrarão no seu nascimento, alegria.
1: And many will rejoice because of his birth.
0: Quando Deus surpreende você.
1: When God surprises you.
0: Ele traz alegria.
1: He brings joy.
0: Deus está trabalhando.
1: God is working.
0: O silêncio de Deus não significa que ele não esteja atuando.
1: The silence of God does not mean he's not working.
0: Deus está trabalhando.
1: God is working.
0: E nós estamos vendo alguns princípios de Deus para a vitória agora.
1: We see some principles of God for victory right now.
0: Ele concede.
1: He concedes.
0: O desejo do seu coração.
1: The will of your heart.
0: Quando você insiste, não desiste.
1: When you persist and do not give up.
0: Ele está ouvindo você.
1: He can hear you.
0: Mesmo que você pense que ele não está te ouvindo.
1: Even if you think that he can't.
0: Ele pode estar em silêncio.
1: He can be in silence.
0: Mas ele está trabalhando.
1: But he is working.
0: Em seu favor.
1: In your favor.
0: E a operação de Deus.
1: The work of God.
0: Trará alegria a você.
1: Will bring joy to you.
0: E trará alegria a todas as pessoas.
1: Will bring joy to all people.
0: Que estiverem envolvidas.
1: That will be involved.
0: Nesse surpreender de Deus.
1: Overwhelming of God.
0: Dentro do tempo de Deus.
1: Within the time that God
0: a Bíblia Sagrada nos diz, meus irmãos.
1: The Bible tells us, dear brothers,
0: que o anjo começou a falar do versículo 15 para frente.
1: The angel started to speak from verse 15 on.
0: Vai ser muito bom.
1: For he will be great.
0: Terá a virtude de Deus.
1: He will have the will of God.
0: Preparará o caminho do Senhor para um povo bem disposto.
1: He will prepare the path of God for the people who are willing.
0: Aí no versículo 18, vocês estão acompanhando comigo, né?
1: And then on verse 18.
0: No versículo 18, Zacarias então,
1: Zacharias then,
0: ele disse,
1: he said,
0: observe vocês que ele estava no lugar santo.
1: Observe that he was in the holy place.
0: Observe vocês que ele tinha tido a sorte de acender o incenso.
1: Observe that he had
0: ofereceu o incenso.
1: He had been chosen to burn the incense.
0: Era um privilégio.
1: It was a privilege.
0: Mas aí ele já falou logo, mas eu já sou velho.
1: And then he said, I am an old man.
0: A minha mulher também está velha.
1: My wife is also old.
0: Igual Abraão e Sara, né?
1: Just as Abraham and Sarah.
0: Nós já é velhinho, não acontece mais nada, anjo.
1: We are already old and nothing can happen anymore.
0: Deus surpreende você.
1: God surprises all of us.
0: Tem gente que acha, não, pedi uma benção há tanto tempo.
1: Many people say, I've asked for this blessing for so long.
0: Agora não dá mais para essa benção, deixa para lá.
1: Now I leave it behind, I don't want it anymore.
0: Acredita porque Deus surpreende você.
1: Believe because God can surprise all of you.
0: Como é que ia fazer?
1: How can I do it?
0: Já sou velho.
1: I am an old man.
0: Chega em casa e Isabel, minha velha, eu vi o anjo hoje.
1: He gets home and says, Elizabeth, I saw an angel today.
0: É assim que eu vou fazer?
1: This is how I will do it.
0: O anjo disse, versículo 19, aliás, a Bíblia fala o anjo Gabriel, né?
1: And verse 19,
0: peço perdão por isso, inclusive.
1: It says, the angel said,
0: olha, eu sou Gabriel, viu?
1: I am Gabriel.
0: Eu assisto diante de Deus.
1: I stand in the presence of God.
0: E eu fui enviado para falar dessas coisas alegres.
1: I've been sent to you to speak to you the good news.
0: Que coisa, meus irmãos.
1: And it says.
0: Quando é Deus, é Deus.
1: It is God, it is, truly is God.
0: Quando a visão é de Deus, a visão é de Deus.
1: When the vision is from God, it truly is from God.
0: Quando a visão é de Deus, a gente entende.
1: When it is a vision from God, we understand.
0: Quase todos os dias chegam pessoas para mim perguntando.
1: Nearly every day people come to me and ask.
0: Pastor, eu sonhei com 3 camelos, 1 bezerro. Eu sonhei com 3 camelos, 1 bezerro. O que quer dizer?
1: People ask, I dreamt of camels and.
0: Não tenho a mínima ideia.
1: What does it mean?
0: Se Deus deu a visão para você, que Deus revele para você.
1: If God gave you the vision, may He reveal it to you.
0: E tem uns que falam da visão e ainda me põe no meio da visão.
1: Some people speak of visions and even put me inside their visions.
0: Pastor, tive uma visão contigo.
1: Dear pastor, I had a vision with you.
0: O irmão um dia falou para mim que teve uma visão comigo.
1: One day a brother said he had a vision with me.
0: Que eu estava voando nas asas de uma águia.
1: That I was flying on the wings of an eagle.
0: Que é isso, pastor?
1: What does this mean, dear pastor?
0: Eu falei, no mínimo, perigo imediato. Não tenho a mínima ideia.
1: And I said, at least it means I'm in danger.
0: Se Deus revela para você,
1: if God reveals it to you,
0: Deus faz você entender.
1: God makes you understand.
0: Para que não haja confusão no meio do povo de Deus.
1: For there not to be any confusion in the people of God.
0: Se Deus se revela a você,
1: if God reveals himself to you,
0: Deus dará a você o entendimento.
1: God will give you the understanding.
0: Para para que você não morra de ansiedade.
1: So that you don't die of anxiety.
0: Não entendendo o que aconteceu.
1: Not understanding what happened.
0: Quando Deus se manifesta a você.
1: When God manifests himself to you.
0: É da mesma forma que ele se manifestou a Zacarias.
1: It's the same way that he did to Zachariah.
0: Quando Deus se manifestou a Moisés foi a mesma coisa.
1: When God did this to Moses, it was the same thing.
0: Eu sou o Senhor.
1: I am the Lord.
0: Mas é eu sou o Senhor.
1: I am the Lord.
0: Quando Deus se manifestou a Gideão foi a mesma coisa.
1: It was the same thing to Gideon.
0: Eu sou.
1: I am.
0: Sou eu.
1: It is me.
0: Não tenha dúvidas que sou eu.
1: Do not have doubts that it is me.
0: Posso fazer provas para ver se é o Senhor?
1: Can I prove it that it is you?
0: Pode fazer provas.
1: Yes, you can.
0: Porque quando Deus verdadeiramente se manifesta, igreja.
1: Because when God truly manifests himself.
0: Quando Deus verdadeiramente fala, querida igreja.
1: When God truly speaks, dear church.
0: Que estremeça o lugar.
1: That the place will be shaken.
0: Que estremeça o nosso coração.
1: That our hearts be shaken.
0: Porque quando Deus fala.
1: Because when God speaks.
0: Ele nos surpreende.
1: He surprises us.
0: Ele cumpre o que ele fala.
1: He fulfills what he says.
0: Ele faz acontecer o que ele revela.
1: He does whatever he reveals.
0: Ele faz acontecer. O que ele promete.
1: He makes what happen whatever he promises.
0: E o servo de Deus.
1: And the servant of God.
0: Como será isso?
1: How can this be?
0: Eu sou Gabriel.
1: I am Gabriel.
0: Oh, alamasso miando alamasteias.
1: Glory to God.
0: Eu assisto diante de Deus.
1: Stand before the presence of God.
0: E eu fui enviado por Deus.
1: I have been sent by God.
0: Para dar a você notícia alegre.
1: Tell you this good news.
0: E você não acreditou?
1: And you did not believe me.
0: Então você vai ficar mudo.
1: So you'll be silent.
0: Aleluia.
1: Hallelujah.
0: Você vai ficar mudo.
1: You will be silent.
0: Até o dia que se cumpram todas essas palavras.
1: Until the day this happens.
0: Até o tempo de se cumprir.
1: Until the appointed time.
0: Tempo de Deus.
1: The time of God.
0: Tempo de Deus.
1: The time of God.
0: Dentro da cronologia do homem, o tempo de Deus.
1: The time of men, the time of God.
0: Até que aconteça tudo.
1: Until everything comes true.
0: Você vai ficar mudo.
1: You will be silent.
0: Deus está falando contigo?
1: Is God speaking to you?
0: Seu coração está queimando?
1: Is your heart burning?
0: Sinceramente, meus irmãos, meu coração está queimando nesse momento.
1: My heart is burning right
0: meu
1: now.
0: Coração está queimando.
1: My heart is burning right
0: o seu coração está queimando?
1: Is your heart burning?
0: Deus está falando contigo?
1: Is God speaking to you?
0: Então confia que Deus vai surpreender você.
1: So trust that God will surprise you.
0: Não desista do que você tem pedido a Deus.
1: Do not give up on what you have asked for God.
0: Em meio à tribulação que você está passando.
1: In the midst of all the struggles that you are going through.
0: Em meio à luta que você está passando.
1: In the midst of all the struggles that you are going through.
0: Pelo fogo que você está passando.
1: The fire that you are going through.
0: Não para de trabalhar.
1: Don't stop working.
0: Não para de fazer o que Deus pôs na tua mão.
1: Don't stop doing what God put in your hands.
0: Porque tem Deus vivo.
1: Because there's a God who is alive.
0: Que quer surpreender você.
1: That wants to surprise you.
0: E a Bíblia Sagrada nos diz, meus irmãos.
1: And the Bible tells us, dear brothers.
0: Que Deus cumpriu a promessa.
1: God fulfilled his promise.
0: A Bíblia fala no versículo 24.
1: The Bible tells us on verse 24.
0: Que depois daqueles dias.
1: That after this.
0: Isabel concebeu.
1: Elizabeth became pregnant.
0: E ela ficou por 5 meses ocultando.
1: And for 5 months she remained in seclusion.
0: Imagine você uma mulher de mais de 80 anos.
1: Imagine a woman older than 80. Imagine this.
0: Entendeu? Entendeu? Hoje passou de 40, já é suspeito, assim, tipo, na questão de será que vai dar certo?
1: Today, after a woman is 40, people wonder if the pregnancy will come true.
0: E lá está Isabel, 80 anos.
1: There was Elizabeth, more older than 80 years old.
0: E isso é alegria.
1: This is joy.
0: Foi-se o tempo que os nossos pais diziam.
1: The time has gone by when our parents said.
0: É feio olhar uma mulher esperando o bebê.
1: It is not good to look at a woman expecting a birth.
0: Mas eu posso garantir a vocês que é uma das coisas mais lindas que existe.
1: But I may guarantee to you that it is one of the most beautiful things that exists.
0: Uma família crescer.
1: A family grow.
0: Uma família ter filhos.
1: A family to have children.
0: É uma bênção de Deus.
1: It is a blessing of God.
0: A Bíblia fala, meus irmãos.
1: The Bible tells us, dear brothers.
0: Que após ocultar por 5 meses.
1: After remaining in seclusion for 5 months.
0: A Bíblia Sagrada nos diz que ela começou depois foi a testemunhar.
1: The Bible tells us that she went to testify.
0: E ela dizia,
1: and she said,
0: O Senhor atentou para mim.
1: The Lord has done this for me.
0: O Senhor olhou para mim.
1: The Lord has looked at me.
0: O Senhor destruiu a minha vergonha, o meu opróbrio.
1: The Lord has taken away my shame and my disgrace.
0: Ninguém vai olhar para mim e dizer que eu tenho pecado oculto agora, e nem meu marido.
1: No one will look at me and say that I have hidden sins anymore.
0: Porque o Senhor está hoje, ou seja, está agora.
1: Because the Lord today.
0: Exterminando a nossa vergonha.
1: Is destroying our disgrace.
0: O Senhor está agora completando a nossa alegria.
1: The Lord is now completing our joy.
0: Foi a surpresa de Deus para esse casal temente ao Senhor.
1: It was the surprise of God for this God-fearing people.
0: Foi a surpresa de Deus para esses que no versículo 6.
1: It was the surprise of God for those who in verse 6.
0: Eu repito o que a Bíblia fala a respeito deles.
1: What the Bible says of them.
0: Eram pessoas irrepreensíveis.
1: They were blameless.
0: Eram pessoas que obedeciam os mandamentos e preceitos do Senhor.
1: People who obeyed the decrees and commands of the Lord.
0: Não desistiram de jeito nenhum.
1: They did not give up in any way.
0: Não ficaram mais naquela insistência, eu diria.
1: They did not continue to persist.
0: Mas eu imagino meus irmãos.
1: But I imagine dear brothers.
0: Zacarias e Isabel.
1: Zachariah and Elizabeth.
0: 50 anos, 60 anos.
1: 50, 60 years old.
0: Em algum lugarzinho da oração deles,
1: in some place in their prayer,
0: eles diziam, oh Deus,
1: they said, dear God,
0: a gente queria tanto ter tido uma família.
1: We wanted a family so much.
0: Hoje, meus irmãos, Deus quer surpreender vocês.
1: Today, dear brothers, our God wants to surprise you.
0: O que é que vocês sempre quiseram ter e não alcançaram até hoje?
1: What is it that you always wanted and never had until today?
0: Chega o mais perto de Deus que você possa chegar.
1: Get a little closer to God than you can ever be.
0: Chega o mais próximo de Deus. Perdão, mais próximo de Deus.
1: Get closer to God.
0: O mais próximo de Deus.
1: Get closer to God.
0: Tem tanta gente tão distante de Deus.
1: People are so far away from God.
0: E às vezes culpam a Deus por não conseguirem.
1: Sometimes blame God for not being able to do it.
0: Fazer com que os seus objetivos sejam realidade.
1: To realize their objectives.
0: Chega mais perto de Deus.
1: Get a little closer to God.
0: Na sua oração.
1: In your prayer.
0: Na sua vida.
1: In your life.
0: Na sua reverência.
1: In your reverence.
0: Na observação dos preceitos do Senhor.
1: In watching the decrees of the Lord.
0: Com a sua vida irrepreensível.
1: With your life blameless.
0: Chego mais perto de Deus.
1: Get a little closer to God.
0: Porque Deus quer surpreender você.
1: Because God wants to surprise you.
0: Deus tem surpresas para você.
1: God has many surprises for you.
0: Não importa quantos anos fazem.
1: It doesn't matter how old you are.
0: Que você pediu aquela bênção.
1: How long you've been asking for your blessing?
0: Quantas vezes você senta na sua casa?
1: How many times you sit at your house?
0: Você olha para sua esposa ou filhos?
1: And you look into your wife and children?
0: E vocês se lembram?
1: And you remember?
0: Lembra aquela bênção que nós pedimos 30 anos atrás?
1: Remember that blessing we asked so long ago?
0: Aí vem aquela palavra, aquele sentimento meloso.
1: And that feeling that comes with it.
0: Aquele pensamento nostálgico.
1: That thought that comes is so nostalgic.
0: Lembra?
1: Remember?
0: Então, mas foi há tanto tempo.
1: But that was so long ago.
0: Deixa pra lá.
1: Leave it behind.
0: Mas lá no fundo do coração tem uma centelhazinha acesa.
1: But deep down inside there is a fire burning.
0: Ah, se eu pudesse.
1: Oh, if I could.
0: Ah, se eu pudesse.
1: Oh, if I could.
0: E você pode.
1: And you can.
0: Se você tem um Deus que pode, você pode.
1: You have a God that can, you can.
0: Não desista, não.
1: Do not give up.
0: Naquele cantinho da sua oração.
1: Within your prayer.
0: Coloca lá.
1: Put it in.
0: Meu Deus, a salvação do meu filho.
1: The salvation of your son.
0: Meu Deus, a cura do fulano.
1: The cure of someone.
0: Meu Deus, a salvação do meu avô.
1: The salvation of my grandfather.
0: Meu Deus, a minha casa própria.
1: My own house.
0: Meu Deus, as bênçãos para esta vida.
1: The blessings for this life.
0: Meu Deus, a salvação da minha família inteira.
1: The salvation of my whole family.
0: Não desista, não.
1: Not give up.
0: Chega perto de Deus.
1: Get a little closer to God.
0: Santifica a sua vida e chega perto de Deus.
1: Your life and get closer to God.
0: Busque a presença de Deus, chega perto de Deus.
1: Ask for the presence of God and get a little closer.
0: Abandona o seu pecado, chega perto de Deus.
1: Abandon your sins and get closer to God.
0: Abandona a mentira e chega perto de Deus.
1: Abandon your lies and get closer to God.
0: Abandona a prostituição e chega perto de Deus.
1: Abandon prostitution and get closer to God.
0: Abandona esse engano. e chega perto de Deus. E Deus vai surpreender você. Deus vai surpreender a sua vida. Chega perto de Deus.
1: A little closer to God.
0: Aprenda aquilo que faz parte do caráter de Deus.
1: Learn what is part of the character of God.
0: Aprenda aquilo que faz bem para a sua alma.
1: Learn what is what does good for your soul.
0: Daqui a pouco Deus vai surpreender você.
1: And when you least expect, God will surprise you.
0: Não é porque você não recebeu o que você buscou por tantos anos.
1: It's not because you haven't received what you sought for so many years.
0: Que você vai se decepcionar com Deus.
1: You'll be disappointed with God.
0: Vai virar as costas para Deus.
1: You'll turn your back to God.
0: Vai caminhar na direção oposta de Deus.
1: You'll walk in the wrong direction.
0: Tá errado.
1: It is wrong.
0: Aí nunca vai dar certo.
1: Then nothing will go right.
0: Aí você não será surpreendido.
1: Then you will not be surprised.
0: Mas repense a sua vida agora.
1: Rethink your life right now.
0: Chega perto de Deus.
1: Get a little closer to God.
0: Deus está te esperando. Chega perto de Deus.
1: God is expecting you to get closer
0: Deus
1: to God.
0: Deus tem coisas grandes.
1: God has great things.
0: Deus tem coisas tremendas.
1: God has tremendous things.
0: Não desista do teu sonho.
1: Do not give up on your dream.
0: Não desista do que você já pediu no passado.
1: Do not give up on what you have asked for.
0: Assim como Deus surpreendeu Zacarias.
1: Just as God surprised Zachariah.
0: Assim como Deus surpreendeu Isabel.
1: Just as God surprised Elizabeth.
0: Assim como Deus tem surpreendido a tanta gente.
1: Just as God has surprised so many people.
0: Ele vai surpreender você.
1: He will surprise you as well.
0: Aquela pessoa que você acha que não, esse aí vai morrer nas drogas.
1: That person that you think will die in drugs.
0: Deixa Deus surpreender você.
1: Let God surprise you.
0: Não desista não.
1: Do not give up.
0: Deus está aqui nessas palavras falando ao seu coração.
1: God is here in these words speaking to your heart.
0: Quantas pessoas dizem?
1: How many people say?
0: Eu acho que eu vou morrer e isso não vai acontecer.
1: I think I will die and never see this happen.
0: Não desista não.
1: Do not give up.
0: Deixa passar o seu Cronos, que daqui a pouco o Kairos de Deus vai agir.
1: Let Cronos go by and the Kairos of God will act.
0: Há um tempo para tudo.
1: There is a time for everything.
0: Deus vai operar no tempo dele na sua vida.
1: God will work in his time in your life.
0: Deus vai surpreender você se você não desistir.
1: God will surprise you if you do not give up.
0: Eu imagino meus irmãos.
1: I imagined your brothers.
0: Zacarias chega em casa.
1: Zachariah gets to his house.
0: Ele estava mudo.
1: He was a mute.
0: Ele chama Isabel e
1: he calls Elizabeth and says and mumbles and cannot say.
0: Depois que o menino nasce e cumpre do jeito que o anjo falou,
1: after the boy is born as the angel said.
0: Eu acho que a primeira coisa que Zacarias disse foi isso.
1: I think the first thing Zacharias said was this.
0: É isso que eu estava falando.
1: This is what I was trying to say.
0: É isso que eu estava tentando explicar.
1: This is what I was trying to explain.
0: Surpresa de Deus na sua vida, confia, não desista, continua na obra do Senhor, continua clamando.
1: Do not give up, continue to pray.
0: Aproxima-te de Deus.
1: Get a little closer to God.
0: Porque Deus tem surpresas para você.
1: Because God has surprises for you.
0: Não desista.
1: Do not give up.
0: Aproxima-te de Deus.
1: Get a little closer to God.
0: E deixa Deus surpreender você.
1: Let God surprise you.
0: Você que está longe de Deus.
1: You who are far away from God.
0: Você que está desviado dos caminhos do Senhor.
1: You who have gone astray from the path of the
0: você
1: Lord.
0: Você que não entregou a sua vida para Deus ainda.
1: You who have never delivered your life to God.
0: Nessa distância não dá.
1: It cannot happen in this distance.
0: Quando Jesus fala, vinde a mim.
1: When God says, come to me.
0: Todos vós cansados e oprimidos.
1: All those who are tired and oppressed.
0: Ele está dizendo, há uma distância.
1: He said, there is a distance.
0: Vamos acabar com essa distância.
1: Let us end this distance.
0: Vinde a mim.
1: Come to me.
0: Deus está te chamando, sai do seu lugar e vem aqui aceitar Jesus. Vem.
1: God is calling you, leave your seats and come accept Jesus.
0: Você quer ser surpreendido, sai do seu lugar e vem aqui aceitar Jesus primeiro.
1: Be surprised, leave your seat and come accept Jesus.
0: Desviado, vem aqui reconciliar-se com Deus. Venha, venha, pode vir. Venha, mocinha, venha, venha, senhora. Venha, senhor, venham.
1: Return to God right now.
0: E os irmãos aqui na frente, não fiquem tão apavorados se o irmão ficar lá da irmã, a irmã fica lá do irmão, calma, calma, deixa, fica à vontade, venha, venha.

0: distância não haverá surpresa. Eu estou sendo sincero com vocês, meus irmãos. A primeira coisa que a gente faz é entregar a vida da gente para Deus. Estou sofrendo tanto, irmão Lourival. É hora de se entregar para Deus. Me desviei, está miserável minha vida. Vem para Deus agora. E eu vou pedir aos irmãos e às irmãs, não precisa trazer ninguém à força não. Deixa as pessoas virem. Nós vamos apresentar vocês a Deus. Vocês estão fazendo a coisa mais certa a fazer nas vossas vidas. Vocês estão se aproximando de Deus. Vocês estão entregando as suas vidas e os vossos corações para Deus. Para Jesus. Vocês vão aprender de Deus. Vocês vão descer as águas do batismo. E vão ficar firmes até o fim. E nesse processo de vida.
1: Life,
0: a partir de hoje.
1: On,
0: a vida de vocês terá uma nova história. Aconteceu comigo. Quem aqui quando aceitou Jesus a vida de vocês foi uma nova história? Levanta a mão aí. Todo mundo. Uma nova história. Porque a partir de agora Jesus, ele entra na história da vossa vida. Feche os seus olhos. Senhor meu Deus, Senhor meu Pai, eu apresento ao Senhor essas vidas, essas pessoas que se entregam a Ti. Elas estão se aproximando do Senhor. Perdoa os pecados delas, ó Senhor. Lava essas vidas.
1: Wash these lives.
0: Tira o peso da culpa.
1: Take away guilt.
0: Escreva o nome delas no livro da vida.
1: Write their names in the book of life.
0: Fortalecei-as, ó Deus. Que elas possam aprender no seu tempo.
1: That they may learn in their time.
0: E que se batizem.
1: They can get baptized.
0: E que firmemente
1: and strongly
0: aguardem o dia
1: await the day
0: da grande chamada.
1: Of the great calling.
0: Eu apresento ao Senhor, ó Deus, em nome de Jesus Cristo, essas pessoas que estão aqui, elas se entregam ao Senhor para pertencer ao Senhor, bem como também os nossos ouvintes, e se pertencem ao Senhor, o Senhor cuidará delas. Cuida delas, Senhor. Surpreenda-as. Eu sei que o Senhor pode surpreendê-las. Surpreenda essas vidas. Cuida dessas vidas. Traga alegria a essas vidas. A paz. A tranquilidade. A certeza da vida eterna. Em nome de Jesus. Amém. Amém. Amém. Podem louvar a Deus com palmas, queridos irmãos. Louve a Deus com palmas. Olha. Digam comigo assim. A paz do Senhor. Mais uma vez. A paz do Senhor.
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1: Da manhã e um minuto em São Paulo, capital Brasil, hoje, 18 de agosto, terça-feira dos vencedores. Já estamos por aqui no Sertão Evangélico, de manhãzinha cedo, rapaz, para levar a palavra de Deus pro Brasil e pro mundo inteiro. Sejam todos bem-vindos ao programa Sertão Evangélico, esse que vai ao ar todos os dias de 6 da manhã às 7h30. Ó, você que está agora pelo rádio Deus e Amor, pelo YouTube, pelo Facebook, pelo canal Direto com Deus, eu tenho certeza que vocês já estão animados, já estão aí a todo vapor para quê? Para buscar a presença de Deus. Eu quero conversar com você que agora está passando esse momento difícil, essa dificuldade danada aí, né, rapaz? É uma luta travada. Mas nós vamos agora guerrear, vamos clamar ao Senhor e tenha a certeza que Deus, nosso Pai, Ele vai sim pelejar o nosso favor. Você que está orando pela libertação do seu esposo, para Deus repreender esses vícios do maligno, dos vícios do álcool, acredite que hoje, agora, que o Senhor vai entrar com a providência divina. Então, busquemos a presença de Deus. Pai nosso que estás nos céus, santificado seja o teu nome, venha a nós o teu reino, seja feito a tua vontade, assim na terra como no céu. O pão nosso de cada dia nos dá hoje, perdoa as nossas dívidas, assim como perdoamos os nossos devedores. Não nos deixas cair em tentação, mas livra-nos do mal, porque o teu é o reino, a glória, a majestade, para todo sempre, meu Deus. Amém. Pai de misericórdia, aqui estamos mais uma manhã na tua presença, juntamente com centenas de milhares de ouvintes da programação no Brasil inteiro, meu Pai. Oh, meu Deus. Estou orando com pessoas que já estão direcionando os seus passos para o seu trabalho. Outros já estão direcionando os seus passos depois de uma noite intensa de trabalho para a sua casa. Papai. Estamos orando agora, meu Deus, com pessoas que já estão na sua casa, outros que acabaram de acordar, mas já estão sintonizados e ligadinho com o papai. Meu Deus, eu oro juntamente com este homem da cidade, das grandes metrópoles, daqueles que estão lá na zona rural, lá no interior, papai amado, aqueles que estão em lugares tão longe, meu Deus, em lugares aonde eles olham para um lado, olham para o outro, e às vezes não vê ninguém, mas está com seus olhos fitos nos céus, está agora clamando ao Senhor, oh Deus majestoso, papai. Contempla agora a oração desta pessoa que está clamando, sim, está pedindo a ti essa bênção tão almejada. Quantos irmãos que agora estão orando conosco, estão passando em momentos

Senhor, que o Senhor, nesta manhã, venha acalmar essa tempestade, ou até mesmo, ó Papai amado, dá esta bênção tanto almejada. Quantos irmãos que oram conosco agora, eles têm pedido ao Senhor uma casa própria. É, meu Deus, quantos agora moram de aluguel? É, já faz anos. Oh, meu Deus, alguns desde, ó Pai amado, faz décadas que vivem pagando aluguéis. Oh, meu Deus, tenha de misericórdia. O Senhor é um Deus do impossível. O Senhor é um Deus, sim, que trabalha em nosso favor. O Senhor é o Deus que é dono do ouro e da prata, Papai. Meu Deus, contempla agora o sofrimento desta pessoa que está trabalhando, é, Pai, tanto, trabalha tanto, mas não consegue comprar sua casa própria. Essa pessoa que trabalha, se desgasta tanto, ó Deus, mas não tem um lugar próprio para poder repousar a sua cabeça. Oh, aleluias, meu Deus, tenha de misericórdia. Misericórdia desta pessoa que há anos tem pedido ao Senhor. Assim como a tua palavra nos revela em Mateus capítulo 7 e verso 7, pedi, buscai, oh, e batei, Senhor, oh, aleluias. Por isso estamos pedindo a ti neste exato momento, hoje, pela manhã, meu Pai, hoje, 18, terça-feira do vencedor, Pai, que o Senhor venha fazer essa pessoa mais do que vencedor. Essa pessoa que ela já não aguenta mais pagar tão caro neste aluguel. E tem feito campanhas, propósitos, votos ao Senhor. E até o momento ele, ela, não vê nenhum sinal. Não tem visto nada, Senhor. Papai, surpreende. Surpreende, meu Deus. Oh, aleluias, Papai. Contempla aí agora essa pessoa que tem orado pela salvação da sua casa. Tem pedido a ti, Senhor, que o Senhor cure, que o Senhor salve, que o Senhor liberte, sim, Papai, liberta este oprimido nesta casa, liberta, Senhor, esta pessoa que está viciado, tantas drogas ilícitas, ilícitas, oh, meu Deus, contempla aí a oração desta mãe, deste pai, desta pessoa que é coluna nesta casa, é esta pessoa que tem sustentado, é esta pessoa que tem orado pela libertação e pelo livramento dentro desta casa, oh, meu Deus. O que seria desta casa, Pai, se não tivesse um joelho dobrado? O que seria desta empresa se não tivesse alguém de joelhos dobrado e clamando a Deus por misericórdia, Pai? Meu Deus, honra a fé destas pessoas que já cedo agora pela manhã e outros que orarão durante o dia, Pai, em favor da sua casa, em favor da libertação, meu Deus, quebra todos os grilhões que tem levado esta pessoa a beber constantemente, meu Deus, destrói e lança por terra todos os vícios malignos e abusos que tem levado esta pessoa a usufruir de tantas drogas, de tanto entorpecentes, oh meu Deus, tenha de misericórdia desta casa, essa pessoa que já não tem mais o controle, oh meu Deus, é, já vendeu os seus pertences, já vendeu as suas roupas, já vendeu, oh Pai, os seus objetos, e pessoas já venderam até terreno, casas, carros, tudo isso para sustentar os seus vícios, para manter os seus vícios, Papai, tenha de misericórdia. Misericórdia dessa pessoa que teve uma decepção tão grande e agora para essa pessoa a vida não faz mais sentido. Essa pessoa, ela vive agora uma vida como se não existisse o amanhã. Ela, oh meu Deus, vive uma vida agora depravada, levada à vaidade do pecado. Uma vida, oh meu Deus, que não se preocupa mais com os filhos, com os seus parentes, familiares, oh Deus de misericórdia.
misericórdia. Pai, quebra as correntes malignas, quebra, papai, sim, destrói, arranca desta casa todas as maldições, arranca desta família

0: as maldições, meu Deus, que esta casa venha assim, ah, meu Deus, lá, a ser, eu posso dizer, inundada pela tua luz, pela tua paz, pelo teu sangue, meu Deus, porque há poder no teu sangue, há poder no nome de Jesus, há poder sim, e é neste nome que nós estamos agora, já pela manhã, clamando, oh meu Deus, sim, é em nome de Jesus Cristo, que este mal vai sair desta casa, é em nome de Jesus Cristo, sim, que esta pessoa que está orando conosco agora, ela vai ser abençoada, oh aleluia, meu Deus. Olha essa pessoa que criou o seu filho na tua casa, na tua presença, deu a melhor educação, mas agora, papai, esse filho está em uma situação de rebeldia. Esta pessoa, ó Pai, agora vive agora uma vida, eu posso dizer, não obedece mais os pais, não obedece mais nem as leis dos homens, as maus companhias têm levado essa pessoa, ó Deus, a fazer coisas tão erradas, mas essa pessoa, essa mãe, esse pai, está sofrendo tanto, meu Deus, já não sabe mais o que fazer, já não sabe mais, ó Deus, nem mesmo a quem recorrer, mas é o Senhor Jesus que pode fazer o impossível tornar possível. Oh, aleluia, aleluia, Senhor, meu papai amado, contempla aí esta mãe que tem seu filho rebelde, o seu filho que agora é um jovem, que ela diz, ó, não conheço mais, este não é essa pessoa que eu criei, oh papai, desfaça todos os planos do diabo, que ele levantou, que ele ergueu a bandeira e disse, olha, eu vou fazer dele, ó, até mesmo um escravo do inimigo, mas que não, nós temos uma igreja que clama, nós temos uma mãe que está clamando, nós temos uma pessoa agora, um parente que está colocando este jovem, esta adolescente nas mãos do Senhor Jesus Cristo, e o plano do inimigo não vai prevalecer, o plano do diabo não vai prevalecer, não, porque é o Senhor que vai adiante, é o Senhor que sim, que vai adiante, é os planos do Senhor que vai prevalecer, meu Deus, olha para aí, papai amado, essas pessoas que neste exato momento já estão indo ali, oh Deus eterno, distribuir os seus currículos, outros já irão hoje, na data de hoje, fará ali uma entrevista de emprego. Quantas pessoas, eles necessitam e precisam de uma porta aberta urgentemente. Talvez seja o primeiro emprego, ó Deus, o primeiro trabalho. Essa pessoa que agora está desempregado e tem a sua família para sustentar, tem as despesas ali da sua casa forçadas a pagar, tem um aluguel, tem energia, tem a sua esposa, tem os seus filhos, é meu Deus, é tantas contas chegando, e esta pessoa se encontra agora sem dinheiro nenhum para pagar ou comprar sequer algo para básico para os seus filhos, meu Deus. Mas nós, como igreja de Cristo, estamos pedindo ao Senhor, que o Senhor, nesta manhã, o Senhor venha abrir a porta de emprego. Abre, papai, esta porta de emprego para nesta casa. Talvez seja o filho, seja desempregado, os filhos, seja o esposo, a esposa, ou até mesmo todos estão desempregados. Meu Deus, que o Senhor venha abrir as portas de emprego, de um bom ganho nesta casa. Oh, aleluias, papai. Eu coloco em tuas mãos estas pessoas que acabaram de fazer uma cirurgia, ainda estão em fase de recuperação. Quantos destes, ó papai amado, ainda tem sentido tantas dores, sentindo falta ali de caminhar, sentindo falta de fazer as atividades diárias? Quantas pessoas estão tendo complicações na sua recuperação pós-cirúrgica, meu Deus? Ó papai, tenha de misericórdia. misericórdia desta pessoa que fez essa cirurgia de risco. E o médico até disse, olha, pode haver sequelas. E esta pessoa se encontra preocupada, porque ainda não teve uma boa recuperação. Meu Deus eterno, tenha de misericórdia agora. Misericórdia dessas pessoas que sentem sim ali, papai, a vontade de fazer os seus afazeres diários. Oh, meu Deus, tenha de misericórdia, pai. Olha aí, papai, essa pessoa que agora está em uma mesa de cirurgia, os seus parentes estão agora clamando, estão pedindo. Essa pessoa que na noite de hoje teve um acidente, passou por um momento tão difícil e teve que ser socorrido, levado a um hospital, a um pronto-socorro. E agora o médico disse à família, olha, vamos ter que fazer essa cirurgia, vamos ter que levá-lo até a uma UTI. Oh, meu Deus, tenha de misericórdia, oh Pai. Misericórdia, oh meu Deus. Não deixe que o inimigo venha ceifar essa vida. Não deixe que a morte possa tocar nesta casa. Não deixe, Senhor, que o inimigo possa, Papai, entristecer o coração desta família, Pai. Mas que possa haver ali alegria, mas que possa haver felicidade, mas que possa haver no meio deste povo, destas famílias agora, a alegria do Espírito Santo, que eles possam glorificar a Ti e dizer que o Senhor operou no impossível. Oh, aleluias, papai. Quantas pessoas que oram conosco agora se encontram em uma cadeira de rodas, outras pessoas se encontram deitadas, com tantas dores, sentindo tantas dores que nenhum tipo de medicamento possa controlar ou possa amenizar. Oh, meu Deus. Ah, papai, vai agora tocando, meu Deus. Toca nessa saúde. Toca, oh Pai, toca agora nesta enfermidade e que o Senhor venha repreender. Repreenda, oh Deus eterno, essa enfermidade no aparelho digestivo. Repreendemos enfermidade no aparelho respiratório. Nós repreendemos enfermidade, em nome de Jesus Cristo. Essa enfermidade que tem destruído, que tem levado essa pessoa a perder peso, oh meu Deus, rapidamente. Essa pessoa que está com essa infecção altíssima, com essa febre altíssima, ao ponto de entrar em um delírio, meu Deus. Olha para aí, para essa pessoa que está com as suas células, ó Pai, tão ruins, papai. Olha, papai, tem de misericórdia. Misericórdia desta pessoa que se encontra anêmica, com esta leucemia, com este câncer, com esta AIDS, com este HIV, com esta enfermidade no seu sangue, nos ossos, na pele, nas articulações, na cabeça, no coração. Oh, papai, o Senhor é um Deus que cura todos os tipos de enfermidades, enfermidades crônicas, enfermidades autoimunes, enfermidades psicossomáticas, enfermidades levando essa pessoa à loucura. Nós te repreendemos, maligno. Sai deste corpo agora, sai da mente desta pessoa, sai agora, em nome do Senhor Jesus Cristo, meu Deus. Há poder no teu nome para curar sim essa diabetes, há poder sim no teu nome para curar, oh meu Deus, essa pressão alta, essa pressão que remédio nenhum controla, estas dores na coluna que remédio nenhum ameniza, mas nós estamos clamando aqui, Senhor, e pedindo a tua cura. Cura, Senhor, cura, meu papai amado. Olha para aí, meu Deus, essa pessoa que já não sabe mais o que fazer, ela todos os dias sofre com tantas enfermidades, todos os dias essa pessoa tem que ser levada ao hospital. Oh, meu Deus, tenha de misericórdia. Eu acredito, meu Deus, que o Senhor já está visitando agora, o Senhor já está normalizando o coração. colesterol. O Senhor já está normalizando o açúcar neste sangue. O Senhor já está normalizando, ó Pai, esta pressão alta. Oh, meu Deus, Papai amado, o Senhor é um Deus que cura aqui perto, cura longe. O Senhor que cura em outros países. O Senhor que cura aquilo que para a medicina não tem mais jeito. É, Papai, aqueles que estão lá na UTI, que estão internados, aqueles que já estão agora numa ambulância, Papai, socorre agora também. Socorre, meu Deus, socorre agora, Papai. Manda os teus anjos, meu Papai amado. Oh, aleluia. Meu Papai, eu sei que o Senhor é um Deus que está curando agora. Eu sei que o Senhor que está visitando lares agora. Eu sei que o Senhor que está indo agora ao encontro destes familiares tão longe, meu Deus. Oh, aleluias. Oh, Papai, livra da morte, livra de acidentes. Livra, Senhor, esta família que se encontra agora em viagens. Livra, Senhor, este motorista que se encontra agora nessa BR, nesta avenida, nesta rua, nesta, entrando em estado, outro entre municípios, cidades, meu Papai amado. Vai agora, meu Deus, livrando de acidentes, livra de assaltos, livra, meu Deus, de prejuízos. Livra, Senhor, do homem sanguinário. Oh, meu Deus, vai agora. Oh, Papai amado, dando livramento para estes taxistas, para este motorista de aplicativo, para este motorista de condução de transporte público. Meu Deus, contempla o caminhoneiro agora, o carreteiro, o boiadeiro. Estes que trabalham, meu Deus, em um, pode ser que é tão perigoso o seu trabalho, Pai, mas agora estão orando conosco. Esse vigilante de transporte de valores, esse controlador de acesso, esse porteiro, esse vigia, este segurança, ó Pai, aqueles que trabalham na segurança pública ali do município, do estado, do governo, meu Deus, contempla cada um deles, ó Pai, aqueles que trabalham tanto no operacional, que trabalham, meu Papai amado, ali no efetivo, ali, ó Papai amado, sim, Deus eterno, que o Senhor nesta manhã, que o Senhor venha ser Deus de livramento para este que tanto necessita e precisa. Meu Deus, é o Senhor que tem contemplado a oração de cada um deles. É o Senhor que tem contemplado a oração deste homem, desta mulher que trabalha com vendas. É, meu Deus, que necessita bater ali uma quantidade mínima por mês para que ele possa se manter nesta empresa. Papai, vai agora visitando, visita, ó Pai, esse comerciante, visita esse trabalhador que tanto tem te pedido, ó Deus eterno, a prosperidade. Olha para aí, Papai, essa pessoa que tem o seu comércio ali, o seu restaurante, a sua loja de roupa, esse que trabalha, que são autônomos, Deus, que tem a sua mercearia, que tem, que trabalha, Papai amado, todos os dias ali, dando o seu melhor, e as vendas têm sido tão baixas, ó Pai, os clientes se tão pouco, meu Deus, que o Senhor venha mudar a situação destas pessoas, destes trabalhadores, tanto estes que trabalham na cidade, como aqueles que trabalham lá no campo, meu Deus. Oh, Deus de maravilha, Papai, o Senhor é um Deus de poder, o Senhor é um Deus que não deixa, ah, Papai, aqueles que te buscam, aqueles que tanto têm te pedido, oh, Pai, tanto têm te suplicado, mendigar o pão, assim conforme a tua palavra nos diz, meu Papai amado, honra a fé deste homem e desta mulher. Honra, meu Deus, porque eu acredito que nesta manhã o Senhor já está mandando os teus anjos, sim, para repreender o mal, e mandando os teus anjos para, oh Deus, e quebrando esses grilhões, quebrando aquilo que estava estagnando, que estava parando o sucesso, a prosperidade deste meu irmão. Oh, meu Deus, Pai, É terça-feira dos vencedores. É terça-feira onde nós, igreja pentecostal, Deus e amor, fazemos uma oração, Pai amado, por aqueles que se pode dizer são vencedores, aqueles que estão no caminho de nós, irmão Irisvan. Eu estou aqui sim, clamando ao Senhor. A luta não é fácil, mas eu sei que eu sou mais do que vencedor em Cristo Jesus. Oh, aleluia, papai. Fica conosco, dá-nos um livramento, papai, a tua proteção divina. Não deixa que nós venhamos, ó Pai, tropeçar, olharmos para trás, mas que nossos olhos estejam fitos em ti, hoje e para todo sempre, meu Pai. Assim te peço e te clamo, te agradeço, em nome de Jesus Cristo. Amém e amém, Senhor Jesus Cristo. Amém. Eu posso ouvir um amém na sua casa? Eu posso? Amém. A produção já disse amém. E você disse amém, meu irmão? Você que estava, posso, não está mais, já estava. Você que estava agora angustiado, teu coração preso, coração totalmente ali, fechado, né? Ao Senhor Jesus Cristo, ele já repreendeu, sabia? Ele já sanou, ele já repreendeu essa tristeza do teu coração. O Senhor Jesus, acredite, ele hoje é livramento na tua vida. O Senhor Jesus hoje, ele é prosperidade no teu casamento, na tua casa. Acredite, o Senhor Jesus está trabalhando ao seu favor. E você que ainda não tomou a decisão, olha, meu amigo. Você precisa de um Salvador, sabia disso? Você precisa de alguém para interceder por você. Você que sabe, tenha consciência disso, ora assim comigo. Senhor Jesus, aqui estou arrependido pelos meus pecados, pelas minhas falhas e iniquidades. Papai, escreve o meu nome lá no céu, no livro da vida, e sela com teu sangue. Amém. Eita, glória a Deus. Ó, você que tomou esta decisão de fé e de coragem, entra em contato conosco agora. E-mail, quero aceitar Jesus, @ipda.com.br. Eu disse, quero aceitar Jesus, @ipda.com.br. E o nosso WhatsApp é 119-5094-4645. Eu disse 119-5094-4645. Manda mensagem de texto ou de áudio dizendo o seu nome, o estado e a cidade de onde você está aceitando a Jesus. Um pastor, agora ele está de plantão, ele vai te retornar a mensagem e te direcionar para o pastor mais próximo de você. Igreja, Deus e amor, é mais do que uma igreja. Aqui somos uma família, e esta família que vai morar no céu. Bom dia, meu povo! Bom dia, bom dia, bom dia, bom dia, vovó, bom dia, vovô, bom dia, mamãe, bom dia, titio, bom dia pra você que é sobrinho, bom dia, louro, bom dia pra você que no dia de hoje já acordou, tá de pé, já tá ali no trem, ó, já tá glorificando a Deus. E você que ainda está despertando, né? Hoje é dia de empreitada. Hoje é dia de esquentar, sabe o quê? É, esquentar a mão, viu? Pois é. Você que ainda não... Ó, você que ainda não despertou, não acordou, tá debaixo da coberta. Tá friozinho, tá? Mas não tem problema não, tá? O Galdério vai jogar água em você que tá ainda dormindo. Debaixo ali nessa, ó, do lençol. Meu amigo, vamos acordar que hoje é terça-feira, não é sexta-feira, viu? E vamos que vamos, ó. Andréia tá chegando agora para mandar mensagem de texto. Mas antes da Andréia falar, quero conversar com você que está pelo rádio, ou que se encontra agora em outras transmissões e vai ficar com a programação local. Quer continuar conosco aqui no Setor Evangélico? Migra pro YouTube oficial. Igreja Pentecostal Deus é Oficial ou Sertão Evangélico Oficial. Você vai acompanhar a programação ao vivo e direto aqui da sede mundial para você. Está sendo transmitida aqui, ó, é uma programação especial, viu? Pois é, chega agora Andréia para contar o que Deus fez na sua vida. Andréia, conta a bênção, vaso de Deus.
1: Chamo Andréia, moro no bairro São Luís, São José, e hoje eu vim contar um milagre que Deus fez na vida da minha filha. No domingo, dia 3, minha filha estava com febre, já fazia uns 2 dias com febre, estava saindo um pus, estava muito estranho. E no domingo ela começou a respirar muito mais rápido, aquela respiração de puxar e soltar, né, puxar muito mais forte. Até então a gente foi no UPA de Forquilhinhas, levamos ela, minha mãe estava comigo, porque até então não podia entrar. Aí a minha mãe entrou com ela, fez os exames, a gente ficou lá, esperamos, amanheceu o dia. Deu o resultado, deu pneumonia bacteriana. E a doutora falou que não ia poder liberar ela. Até iam ter que fazer, transferir ela ou para o HU ou para o infantil. E a gente ficou esperando para achar uma vaga, né? Que surgisse uma vaga. Surgiu a vaga no infantil. E a minha filha foi levada para lá. E lá, ela fez mais um exame, deu anemia. E a doutora falou para minha mãe: vó, eu nunca vi uma criança com tanta infecção, com a idade que ela tá. Eu vi o estado que a minha filha tava. Eu orei, eu me ajoelhei, eu pedi para Deus. Fiz um propósito com Deus. Eu vou me reconciliar com o Senhor Jesus. Eu vou fazer o que eu tô sentindo e o que eu tenho que fazer. E naquele momento eu liguei para um primo meu, que é pastor da IPDA. Pedi que eu queria me reconciliar com Jesus de novo. E Deus usou ele para me entregar. Através dele, que até na sexta-feira a minha filha ia estar em casa e ia estar curada. E Deus cumpriu. E eu tô cumprindo com o meu propósito que eu fiz com Deus. Minha filha tá em casa, tá bem, tá brincando, tá sorrindo, tá do jeito que toda criança deveria estar, né? Graças a Deus, pra honra e glória do Senhor Jesus Cristo, ela tá bem. O que eu tô passando hoje aqui é pra dizer que milagre existe. Existe sim, basta a gente ter fé, acreditar em Deus, que Deus, ele é o médico dos médicos, advogado dos advogados. Me chamo Andréia, moro no bairro São Luís, São José.
0: Rapaz, que testemunho, viu? A nossa irmã Andréia, ela relata, ó, é, rapaz, ali Deus se mostrou presente na vida dela, viu? Porque no momento que ela sabe que a sua filha está com aquele problema e que é a pneumonia, meu amigo, bacteriana ou viral, né? Ela fala, é bacteriana, mas eu não vou liberar ela, vai ter que ficar aqui. E piorou a situação dela no hospital, mas a irmã Andréia, o que ela fez? Ela acreditou na palavra de Deus. Ela acreditou na palavra que Deus transmitiu através do servo dela. Talvez você possa estar em uma situação semelhante, né? A um parente teu possa estar em uma situação tão ruim. No hospital, na UTI, passando por um momento tão difícil. Talvez você possa dizer, o médico já desenganou. O médico já disse que não tem mais jeito. É somente isso, tem só tratamento. Você já experimentou ir na igreja de Deus e Amor e colocar diante do altar do Senhor? Já experimentou colocar esta causa nas mãos do Senhor e descansar o teu fardo? Dizer, Senhor, aqui é meu limite, agora é com o Senhor. Faça isso, acredite, creia. Não tem pneumonia, não tem infecção, não tem bactéria, não tem nada disso que possa atrapalhar o agir de Deus na vida desta pessoa. Pois é, ó, o Senhor Jesus está te esperando. O Senhor Jesus está aqui na Avenida do Estado, 4568, Liberdade, São Paulo. Entrada principal pela Avenida Prefeito Passos, número 10. Venha você, traga a sua família, mais outras pessoas e juntos adoraremos a Deus aqui na nossa sede mundial. E quem está em outras cidades, outros estados, acesse agora ipda.com.br e lá você vai encontrar a opção de endereço e você pode encontrar a IPDA mais próximo de você. Isso mesmo, gente, ó, você que quer mandar a sua mensagem de texto de áudio, vai mandar ainda, 119-8292-3392, eu disse 119-8292-3392, este é o número do WhatsApp. para você mandar sua mensagem de texto, de áudio, de vídeo. Pois é, e aproveita agora e compartilha, deixa o seu comentário, o seu joinha, de onde você está acompanhando a programação. Que tá pelo Rádio Deus e Amor? 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Enquanto você migra para o YouTube e deixa seu comentário e compartilha, chega ele agora, Clécio Evanilson, vai chover!

0: 6h39, meu povo. 6h39. Deixa eu ver aqui no YouTube. Quem foi que já... Quem já chegou por aqui, já mandou sua mensagem de texto? Quem por aqui já tá no YouTube, você que tá pelo rádio, Deus e amor, migra agora pro YouTube. Estamos com 897 pessoas agora simultânea. E você, 900 pessoas agora simultâneas, e você ainda não compartilhou, manda agora no grupo do WhatsApp, ó, põe na câmera do nosso amigo, Lucas Roca, rapaz. É que ele agora tirou Lucas Roca. Ó, gente, ó, estamos agora com 900 pessoas acompanhando a programação. Percília Rosa já chegou aqui no YouTube. Daiane Gonçalves também já tá por aqui. Luiz Oliveira, Deus abençoe, meu amigo. E que na paz com Jesus. Cláudia Fernandes, apareceu, mulher de Deus? Pois é. Adeusuíde Gomes, Deus abençoe. Cristina Ruiz, também fique na paz do Senhor Jesus, minha irmã. Lourdes Arcanjo também já mandou sua mensagem de texto. Fábio Lucas, aleluias, maravilha de Deus. E você? Ainda não mandou sua mensagem de texto, sua mensagem de áudio? É, quero saber de você agora. Vai mandar seu comentário que horas? Quando? Tô aqui acompanhando, esperando você. Migra agora pro YouTube e manda lá o seu comentário, que daqui a pouco nós iremos fazer menção, tá bom? Enquanto isso, já tem gente acompanhando a programação, como nosso irmão, a nossa irmã Antônia Maria, lá de Garanhões, do Pernambuco. Bom dia, irmão Zaqueu. O pão de queijo acabou de sair do forno. E o café está na mesa. Estou ouvindo o programa enquanto preparo o restante do café da manhã, viu? Uma manhã abençoada para todos nós. Irmã Antônia Maria, Deus abençoe. A Siqueira de Garanhões, Deus abençoe também a Ávila, a sua irmã, a todo mundo que são de Garanhões, Pernambuco. Raimundo Nonato, ele que sempre acompanha a programação lá da cidade de Picos do Piauí, rapaz. É o que ele diz, a paz do Senhor a todos no sertão evangélico. Hoje vou aproveitar o horário mais fresco para cuidar da plantação de feijão. A terra precisa de cuidado e a cada dia nosso trabalho cresce mais, viu? Deus abençoe a colheita de todos os agricultores. É verdade, meu irmão. Lá no Piauí tem que acordar cedo, porque quando dá 10 horas o sol parece meio-dia, viu? Ana Paula, que é lá de Goiânia, do estado do Goiás. Estou aqui preparando a lancheira do meu filho. Enquanto ele termina de se arrumar para a escola, o programa já está ligado e trazendo aquela boa companhia para a nossa manhã. Toca o berrante aí, Zaqueu, rapaz. É que é eu, mas o Roberto. Oxe, hoje foi diferente. O berrante foi. É. Você faz isso aí não, viu, Roberto? Você agora complicou. Sebastião Pereira, de Crateús, estado do Ceará. Tem bezerro novo por aqui. É a primeira coisa que fiz hoje, foi conferir se estava tudo bem com a vaca e o filhote, viu? É uma alegria de acompanhar a vida nascendo no campo. Deus é maravilhoso. Solta o som das vacas aí, mas não corra não, irmão Sebastião. É, a gente tem medo de vaca, né, Olavo? Rapaz, aí tem aquele, ó, não pode passar de roupa vermelha perto das vacas. E aí, isso é verdade? É mito ou verdade, hein, Olavo? Eu prefiro não me arriscar, viu? Porque como ela corre atrás de você, meu amigo, é uma carreira danada, viu? Maria José, de Belém do Pará. Bom dia, irmãos. Hoje o café tem tapioca, queijo e suco de cupuaçu. Suco de cupuaçu deve ser bom, né? Eu já tomei só a polpa. Estou ouvindo o programa e depois vou organizar a casa e preparar o almoço. Um abraço para todos os ouvintes do norte e de todo o Brasil. Ela falou, é o norte do país, é o Pará, é o Tocantins, né? Aí você vai para o Amazonas, vai para Roraima, aí vai para o Amapá. Ih, rapaz, é o norte do país, é grande demais, viu? Galdério, dá o play na radiola.
1: Pai do Senhor, pastor Zaqueu. Paz do Senhor a todos os ouvintes do programa Voz da Libertação.
0: Paz, bom dia.
1: Fala aqui de Porto Velho, Rondônia. Cara do Rosimar de Miranda. Estou aqui pegando a estrada agora no caminhão e ouvindo a programação, hein? Programa Voz da Libertação. Uma bênção de Deus em nossas vidas. Estou na estrada, mas sintonizado nesta programação. Deus abençoe, ofereço todos os louvores para minha esposa Lodiane, todos os irmãos aqui da cidade de Porto Velho, Rondônia.
0: Alô, Porto Velho! Rondônia, Deus abençoe a todos vocês, viu, meus irmãos?
2: Bom dia, pastor.
0: Bom dia.
2: Sou Roseli Martins de Dracena.
0: Ó, Dracena.
2: Ouço todos os dias esse programa. Ele tem sido uma bênção na minha vida.
0: Ô, glória.
2: Cada dia que passa, ele tem sido uma bênção. E Deus tem falado comigo grandemente através deste programa. E eu curto muitas brincadeiras de vocês, hein? Vocês são uma bênção na minha vida.
0: O César não veio hoje, mano.
2: Que Deus abençoe essa terça-feira.
0: Amém, meu
2: irmão. Saindo trabalhar, já estou cansada.
0: É, percebi.
2: Estou indo ouvindo este programa maravilhoso.
0: A irmã está indo trabalhar,
2: ficam com
0: tá
2: Deus.
0: Cansada indo para o trabalho.
2: Que tenha uma semana abençoada por
0: Deus. Deus abençoe, minha irmã, viu? Que Deus te dê força, viu? Coragem. Viu?
3: Bom dia.
0: Bom dia.
3: Irmão Zaqueu.
0: Por aqui já, e você?
3: A paz do Senhor.
0: Bom dia.
3: É, passa o canto do Galo Galizés para nós, aqui em Rialma, interior de Goiás. Quem fala é a irmã Ilma. A paz do Senhor, amado. Fica com Deus.
0: Eu conheço o Galo Galizés.
3: Que Deus o abençoe. Eita, glória.
0: Ô, irmã, eu tô achando que você... pediu porque eu também sou pequeno, né? Eu acho que teve uma comparação.
4: Olá, aí. Bom dia, na paz do Senhor Jesus Cristo, pastor Zaqueu.
0: Paz.
4: É uma benção, né? Esse programa é maravilha. Estamos todos os dias ligadinhos. Um abraço, Deus abençoe esse dia maravilhoso.
0: Bom dia, maravilha de Deus. Eu sou também, meu irmão.
5: A paz do Senhor, meu irmão.
0: Paz, dia.
5: Vamos com vocês, hein? Aqui é o Claudércio de Freiburgo. Muita chuva nesse momento aqui em Friburgo.
0: Chuva?
5: Mas Deus abençoe que não dê nada.
0: Amém.
5: Só chuva calma.
0: Chuva
5: calma. Toque berrante para meu cunhado que mora lá em Pissarra, Santa Catarina.
0: Pissarra, Santa Catarina. Gostei. Eu abraço aos irmãos de Pissarra no estado de Santa Catarina, viu?
6: Pois alô, é. Bom dia, povo de Deus, a paz do Senhor Jesus para todos. Aqui quem está falando é Crispim. De Salvador, Bahia.
0: Baiana,
6: manda paz do Senhor, um abraço para minha mãe Antônia, aí de Nagé. Manda paz do Senhor também para todo o povo aí de Nagé.
0: Nagé.
6: Que o anjo do Senhor possa estar todo o tempo ao lado de cada um de vocês. Um grande abraço.
0: Precisamos mesmo, viu? Amém, viu? Abraços, irmãos de Nagé. Deus abençoe, viu? A cada um de vocês. 11 98292 3392. Eu disse 11 98292 3392. Este é o número do WhatsApp para você interagir conosco aqui no programa Sertão Evangélico. Ó, você que está pelo rádio Deus e Amor, manda mensagem de texto aí, ó, mensagem de áudio, de texto nesse número. E quem está pelo YouTube, deixa os seus comentários, o seu like, porque, meu amigo, ó, isso é muito importantíssimo para nós, tá bom? Tá chegando um louvor abençoado. Quem é ele? Ela. Ó, ela quem? Ela e ela, viu? Ereni e Débora cantando Pode Ser.

0: horas e 51 minutos em São Paulo, capital Brasil. Tô vendo por aqui já, gente, ó. Já tem muita gente que tava no rádio, migraram agora pro YouTube. Ó, vamos ver aqui, ó. Quem já chegou por aqui, tava do rádio. A Nádia Pereira já tá aqui, né, ó. Tá vendo? No YouTube da Igreja Deus Amor. Priscila Mota, Deus abençoe. Daiane Nascimento, Deus abençoe sua vida. Raiane Vitória também já mandou sua mensagem. Mas quem? Gabriel Araújo. Olha o que o Gabriel Araújo tá falando aqui nos comentários, ó. Sertão Evangélico, obrigado pela torta salgada, viu? Deus abençoe. Gente, ó, Sertão Evangélico, ontem enviamos lá pro programa Voz da Libertação, que às 10 horas, todos os dias também tem, a torta do sertão. Pois aí, ontem eles comeram aquela torta ao vivo. Você que ainda não acompanha a programação, você pode terminar a live, vá lá no YouTube e procure o Voz da Libertação na data de ontem. E já quero convidar você que está acompanhando a programação, que ainda não acompanhou o programa Voz da Libertação em áudio e vídeo, ó. Ídalo Siqueira, Levi Muniz, Gabriel Araújo, Thiago Santos, eles são os que fazem o programa Voz da Libertação. É palavras, é louvores, é testemunhos, é enquete, é tudo de bom e do melhor. Ô Gabriel, fique tranquilo, viu? Qualquer coisa, estão por aqui. Deus abençoe nosso irmão Maurício e também estava vindo aqui nosso irmão Luiz Oliveira, já está aqui saudando a gente, né? Como também Marcília lá do Ceará. Meu Deus, é muita gente. Como também o pastor lá de Lençóis Paulista. É muita gente acompanhando a programação. E vamos agora com a palavra de Deus. Ela que é, pode dizer, o alimento para nossas almas. Ela que nos dá o motivo, o combustível para que nós possamos caminhar com Cristo, viu? Gente, ó, agora, hoje, primeiro livro dos reis, capítulo de número 21 e verso de número 2 e 3. Primeiro livro dos reis, capítulo de número 21 e verso de número 2 e 3, que diz: E Acabe falou a Nabote, dizendo: Dá-me a tua vinha, para que me sirva de horta, pois está vizinha ao pé da minha casa. E te darei por ela outra vinha melhor do que ela. Ou se parecer bem aos teus olhos, dar-te-ei a sua valia em dinheiro. Verso 3 diz: Porém Nabote disse a Acabe: Guarda-me o Senhor de que eu te dê a herança de meus pais. Eita glória a Deus. Entenda que Acabe, ele é esposo de Jezabel. E a Bíblia diz que, olha só o verso primeiro, sucedeu que depois dessas coisas, tendo Nabote, o jezreelita, uma vinha que em Jezreel estava junto ao palácio de Acabe, rei de Samaria. Ou seja, Nabote, ele tinha uma casa, melhor dizendo, de campo. É uma casa que ele só ia final de semana, porque a casa dele oficial era em Samaria. Então ele vai andar lá um pouco e observa que do lado do seu palácio, do lado da sua casa, havia uma vinha. E essa vinha chamou a atenção de Nabote, de Acabe. E Acabe, ele observando aquela vinha, ele vai até ao proprietário daquela vinha, bonita, verde, grande. E chega nesta casa, ele faz a proposta, ó, que Acabe falou a Nabote, dizendo: ó, Nabote, dá-me a tua vinha para que me sirva de horta. Primeira coisa, Acabe, ele usa o status: ó, Nabote, eu quero a tua vinha. Eu quero, eu preciso, eu necessito. Nabote recusou e ele vai para a segunda proposta: ó, eu quero a tua vinha para que me sirva de horta, pois ela está ao pé da minha casa, vai ser uma extensão. Ou, se quiser, eu te darei por ela uma valia, ó, te darei por ela outra vinha melhor do que ela. Ou se você não quiser isso, outra igual, eu pagarei ou dar-te-ei a sua valia em dinheiro. Observe que são três propostas. Primeiramente, dar, doar. Segundo, trocar. E terceiro, vender. E eu posso imaginar na bote olhando, observando e dizendo, ei, meu amigo, as coisas não é assim não. Agora, o que ele queria fazer? Ele queria pegar aquela vinha. Gente, isso é absurdo. Escancarada proposta. Olha só, dá-me a tua vinha para que me sirva de horta. Vinha demora. Quem trabalha com vinha sabe. A vinha demora. É uma dificuldade danada, é um cuidado todo ali para você manter a sua vinha. Aí chega o camarada e diz, ó, eu quero destruir tudo isso e fazer uma horta. Rapaz, quantas pessoas têm caído nisso, né? Quantas pessoas têm feito daquilo que Deus entregou, ele tem dado. Não, tem trocado. E outros têm vendido aquilo que Deus entregou. Aquilo que Deus te deu. Não doe, não venda, não alugue, não troque aquilo que Deus colocou em suas mãos. Nabote responde, Acabe, guarda-me o Senhor. Eita glória, olha o tapa bem na cara do capeta aqui, ó. Guarda-me o Senhor de que eu dê a herança de meus pais. Eita glória a Deus. Queridos, eu tenho certeza que o Senhor nesta manhã, ele está te dando sabedoria para você poder ter essa mesma resposta. Dizer, Satanás, guarda-me o Senhor, que eu venda, que eu troque, que eu alugue, que eu negocie o inegociável daquilo que Deus entregou nas minhas mãos. Eu tenho certeza que o Senhor hoje está blindando a tua mente. O Senhor hoje está blindando o teu casamento. O Senhor hoje está blindando as ferramentas que Ele te entregou. O Senhor hoje está blindando. O Senhor está te dando sabedoria. Eu creio, acredito que hoje, pela manhã, você já está recebendo a palavra dizendo, guarda-me o Senhor, que eu me corrompa. Guarda-me o Senhor, que eu me entregue às paixões infames. Guarda-me o Senhor, que eu venda o dom que Deus me deu. Você quer aprender mais a palavra de Deus e continuar aprendendo? Hoje, aqui na nossa sede mundial, primeiro culto, em um minuto, vamos iniciar 7, 9, 11, 15, às 19 horas, aqui na terça-feira do Estado, 4568, Liberdade, São Paulo, entrada principal pela Avenida Prefeito Passos, número 10. Te aguardamos aqui, venha, traga a sua família e tenha certeza que o Senhor tem uma palavra rema dos céus para a tua vida. Eita, glória a Deus, hein, Daniel? Rapaz, o Senhor Deus hoje está falando, rapaz. Oh, mas agora a gente está chegando o nosso break, nosso pequeno intervalo. Mas não saia daí não, viu? Porque em menos de 2 minutos, a gente volta com você.
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0: Sete horas e um minuto, rapaz, 7:01, já tô por aqui, já cheguei, já tô aqui com todos vocês nesse café abençoado, viu? Ó, hoje tem bolo de laranja, gente, rapaz, bolo de laranja, tem até rodela de laranja na laranja, no bolo da laranja, viu? É isso mesmo. Temos, ó, hoje temos aqui, ó, pão de queijo, rapaz, ó, falou de pão de queijo, ontem foi o dia do pão de queijo, né? Foi tipo isso ontem, né? E, ó, pão de queijo, é, esse não é feito lá em Minas Gerais não, mas é feito na fronteira, viu, aqui em São Paulo, tá bom? Então é quase mineiro, viu, né, ó? Temos, é, torrada, bolo de laranja, temos o nosso pão caseiro, o pão, né, o pão que a mãe da Poli fez, né? E nosso queijo branco, rapaz. Hoje eu tô com fome, viu? Hoje eu confesso que hoje eu tô com fome. E você na sua casa aí, qual é o café? Me fala aí. O que é que você vai tomar hoje de café, meu povo? Deus abençoe os irmãos lá do Ceará, de Sobral. Os irmãos de Fortaleza, no estado do Ceará, viu? Gente, enquanto eu faço o meu café aqui, eu quero chamar a Cristine para contar as novidades do dia. Cristine! Conta aí as novidades do dia.
5: Uso de materiais que mantém a umidade próxima a raízes das plantas. Hidrogel e biochar aumentam eficiência no uso de água na cajucultura do semiárido. O uso de materiais que mantém a umidade próxima às raízes das plantas pode ajudar os cajucultores do semiárido a conviver com a escassez hídrica que afeta principalmente a fase de implantação dos pomares de cajueiro anão. Pesquisadores avaliaram a aplicação de biochar e de hidrogel em várias fases do cultivo e obtiveram resultados positivos na produtividade da água, ou seja, na capacidade de produzir mais com menos recursos hídricos. O uso de materiais que mantém a umidade próxima às raízes das plantas pode ajudar os cajucultores do semiárido a conviver com a escassez hídrica que afeta principalmente essa fase de implantação. Pesquisadores da Embrapa Agroindústria Tropical avaliaram a aplicação de biochar e de hidrogel em várias fases do cultivo e obtiveram resultados positivos na produtividade da água, ou seja, na capacidade de produzir mais com menos recursos hídricos. Os pesquisadores explicam que, embora o cajueiro seja considerado tolerante à seca, a água é um dos principais fatores limitantes, em especial no primeiro ano de implantação do pomar. Além disso, é comum que o cultivo seja desenvolvido em solos arenosos com baixa capacidade de retenção de água, em um ambiente cuja estação chuvosa é pouco previsível em termos de início, quantidade e distribuição. O estudo avaliou ainda o uso do biochar e do hidrogel para aumentar a capacidade de retenção de água na zona radicular das mudas, ajudando a superar a fase crítica e reduzir a mortalidade do primeiro ano de plantio de um pomar de cajueiro anão.
0: Eita glória a Deus, viu, meu povo, ó. Tô mastigando ainda, rapaz, pão de queijo tá gostoso, rapaz, demais, viu? Eu tô vendo aqui no YouTube, ó. Ah, bom café, Zaqueu. Pra você também, minha irmã. A irmã Rose Maria Santana. É, Deus abençoe. Nossa, a esposa do nosso câmera bem já mandou mensagem. Bom dia, Zaqueu, Pai do Senhor. Bom dia, minha irmã. O nome dela não sei, Daniel, não sei o nome dela, mas eu sei que ela é da Igreja Universal, está acompanhando aqui a programação da Rádio Deus e Amor e do YouTube também, viu? Bom dia, nossa irmã Isabel Souza. Ela está lá em Santarém, no estado do Pará. Pois é, viu? Os irmãos de Niterói, Rio de Janeiro, Petrópolis, rapaz, também. Os irmãos estão agora aí, sabe aonde? Lá no Rio de Janeiro, no estado do Rio de Janeiro, viu? É o Brasil inteiro. BH já tá por aqui. Deus abençoe Paraná, Curitiba. Também de Imbituba. Rapaz, o nome aqui é difícil, hein? Santa Catarina. Deus abençoe a todos vocês que estão agora acompanhando.

0: que ia me atrasar. Mas a lotação chegou no horário. A lotação, se a referência for a automóvel, como van, ônibus, nesse caso é o lotação. Por quê? Porque a lotação refere-se à capacidade e o lotação refere-se a automóvel. Você sabia disso? Você já parou para pensar que o mesmo substantivo pode ter dois ou mais sentidos? Por exemplo, a cabeça e o cabeça. O substantivo é o mesmo, mas o sentido muda. A cabeça refere-se à parte do corpo e o cabeça refere-se à liderança. Exemplo, em Efésios 5 e 23 diz: pois o marido é o cabeça da mulher, assim como também Cristo é o cabeça da igreja, referindo-se à liderança. O mesmo ocorre com os substantivos, a rádio, que é estação, o rádio, objeto, a capital, cidade. O capital refere-se a dinheiro, bens. A caixa é o objeto e o caixa aí é o funcionário. A grama refere-se à relva, capim. O grama aí é unidade de peso. O substantivo grama é masculino quando se trata de unidade de peso. Logo, o numeral precisa variar em gênero e número. Ao chegar ao mercado ou à padaria, você deve pedir 200 gramas de queijo ou 300 gramas de qualquer coisa e nunca 200 gramas. A guia é cópia de documento. O guia aí é a pessoa que orienta ou que dirige uma excursão. Por hoje é só, fique com Deus e até o próximo episódio. E lembrem-se, nossas palavras são poderosas. Imagine-se benditas.
1: É, professora. Eu sei que eu tenho que voltar para estudar com você aí algum dia, viu? Fazer um intensivão, né? É, eu, o Lucas, o Olavo, o Vitinho, até o Galdério, o Valdir, o Camuri, principalmente o Camuri, né? Tu não, Daniel? Rapaz, até o nosso amigo Lucas vai também, viu? É, porque o negócio tá difícil. Agora, 200 gramas. É, tá 200 gramas. 200 gramas. É, me complicou agora. Vamos que vamos. Gente, tá chegando agora um louvor abençoado pra mim, pra você, pra nós. Enquanto eu tomo café e como pão de queijo com bolo de laranja. Cantando quem, rapaz? É Ivan Luiz. Canta, Ivan Luiz!

0: horas e 14 minutos em São Paulo, capital Brasil. Gente, ó, Sertão Evangélico tá no ar pro Brasil, pro mundo inteiro. De você, quero saber de você, aonde você está agora. Eu sei que a gente lá em São Luís do Maranhão, tem gente em Navegantes, pois é. Londrina também já tá na programação. E Brasil inteiro, ó. Cajamar, Mogi das Cruzes, Suzano, Poá. É o Brasil inteiro sintonizados na programação. E enquanto você manda sua mensagem de texto agora, é 11982923392, 11982923392, nós iremos ouvir um grande testemunho com nosso irmão Carlos dos Santos para contar o que Deus fez em sua vida. Irmão Carlos, é contigo, varão de Deus.
1: Recebi uma bênção de Deus da prosperidade. Essa bênção, eu fui revelado na sede mundial, né? Eu estava desempregado, fiquei quase 3 anos desempregado. E o Senhor usou o missionário do Miranda na época, né? Na época o missionário estava vivo, né? Tinha uma multidão de pessoas e eu fui revelado entre os irmãos, né? Que Deus abriu uma porta para mim abençoada. Na época eu não tinha profissão e eu entrei de ajudante, né? Até nessa firma, né? E Deus realmente ele cumpriu. Pouco tempo depois, Deus me deu uma habilitação, né? Passei a ser motorista, trabalhar com caminhão. E até hoje, né? Hoje, graças a Deus, sou abençoado por Deus.
0: Eita glória a Deus, rapaz! Deus é bom demais, viu? Vê só. O nosso irmão Carlos lhe conta que por intermédio da revelação do Espírito Santo de Deus. Para quem não sabe, a revelação do Espírito Santo de Deus é quando Deus ele revela o oculto e o escondido. Deus mostra ao servo dele, né? Ele conhece o que está em trevas, ele revela o profundo e o escondido, conhece o que está em trevas e com ele mora a luz. Assim diz a palavra de Deus lá em Daniel. E agora aqui, olha só, ele fala que Deus revelou por intermédio do nosso missionário Davi Miranda. E uma grande porta de emprego, uma grande porta que para ele era impossível. Ele não conseguia jamais, ele com a sua, eu posso dizer, com o seu intelecto, com seus contatos, com seu braço humano. Mas quando Deus revelou ao missionário Davi Miranda, ele tomou posse da vitória. E meu amigo, ó, as portas escancararam na vida dele. Você acredita e crê que o Senhor, nesta manhã, já está também abrindo portas na sua vida? Você crê que aquilo que estava atrapalhando o teu sucesso, atrapalhando de você continuar ali a tua prosperidade, o Senhor já jogou por terra? Este mal já tá vencido. Em nome de Jesus Cristo, ó, quero te convidar hoje, 9, ó, primeiro culto em andamento às 7 horas, temos 9, 11, 15 e às 19 horas aqui na Avenida do Estado, 4568 Liberdade, São Paulo, entrada principal pela Avenida Prefeito Passos, número 10. Venha conosco, participa conosco, porque eu acredito e bem sei, viu, que o Senhor tem uma palavra para você. E vamos que vamos com o Sertão Evangélico. Galdero, dá o play aí na radiola.
2: Paz do Senhor, irmão Zaqueu. Aqui é irmão Ai, Rosângela, Deus. Falo de Uberlândia. Levantei bem cedinho para ouvir a rádio. Opa. Eu quero que o irmão ponha o canto da Siriema para minha família lá no Prata, Minas Gerais, e para minha tia Ipirama.
0: Alô, Prata!
2: E para minha família em São Francisco de Sales.
0: Alô, São
2: que
0: Francisco
2: o Senhor abençoe a vida de cada um e do irmão. Que essa rádio é uma bênção na minha vida. Eu acho muito lindo esse programa. É coisa do céu mesmo. Verdade, um abração. Verdade. Põe o canto da Siriema pra minha família.
0: Já tá por
2: abração
0: aí,
2: Siriema.
0: Alô, Berlândia. Deus abençoe a todos vocês, viu?
3: Paz do Senhor, pastores do Sertão Evangélico. Aqui é a minha Márcia Borges, do Sítio Shaddai. Em Araguapaz, Goiás. Já estou aqui com meu cafezinho prontinho. Meu pãozinho da hora,
0: eita,
3: meu agora. Bolinho de fubá. Vamos tomar café comigo?
0: Vamos
3: Leitinho,
0: tomar
3: café. Um cappuccino. Deus abençoe vocês, são bênção na minha vida, na minha casa.
0: Ô, glórias.
3: Você sempre será bem-vindo aqui.
0: Corre pro gás, vamos passar aí, viu, irmã? nós brevemente estaremos em todo o Brasil aí fazendo essa visita, tá bom?
4: Bom dia, bom dia. Rapaz, senhor, aqui é Elielton, Elielton Valadão, Cachoeira da Fumaça, Alegre, Espírito Santo. Estou ligadinho no programa, estou na estrada ouvindo o programa aí. Manda um abraço pro povo do Alegre, Espírito Santo.
0: Alô, Alegre do Estado do Espírito Santo, e todos vamos tomar uma rodagem, estão rodando aí no seu caminhão, no seu carro. Deus abençoe, meu irmão.
5: Paz do Senhor, Zaqueu, eu moro em São José do Rio Preto, chamo Jerusalém. Joga uma aguinha na Claudina, Vera, aí pra eles acordar.
0: Isso também, viu, rapaz? Eu acho que você também. Vai em todo mundo, galera. Ele vai junto também no bolo, vai.
6: Mas o Senhor Jesus, programa Sertão Evangélico, presbítero Juliano Brito, interior de São Paulo, Pompeia. Gostaria que o senhor tocasse o berrante aí para despertar o povo do interior, meu pastor. Bom dia,
0: Paz do Senhor Jesus. Bom dia, meu povo. Vamos tocar a boiada, viu? Nada de ficar cavalgando por aí sem trabalhar, viu? Tem que trabalhar.
7: A paz do Senhor, pastor. Que é a irmã Francisca da cidade de Luiz Antônio. Tô ligadinho no programa Sertão Evangélico. Manda um alô aí pra nós aqui, tá bom? Fica na paz, tenha um ótimo dia.
0: Alô, Luiz Antônio! Deus abençoe teus irmãos da cidade aí, viu? Pois é, viu?
8: A paz do Senhor, pastor. Aqui é Madalena, da cidade de Teofotone, Minas Gerais. Todos os dias eu estou ligadinha na programação.
0: Ô, glórias, Deus abençoe.
9: Aqui é a Fernanda Anamista. Eu tenho 10 anos e somos de Matões, Calcaia, Ceará.
0: Cearense, viu, ó? Lá de Calcaia, do estado do Ceará, viu? Deus abençoe. E para todos vocês, gente, ó, um grande louvor na voz do Dito do Evangelho cantando Eu Venci o Mundo.

0: 7 horas e 23 minutos, meu povo! 7 horas e 23 minutos, vamos acordar, vamos despertar. Você que ainda tá aí, rapaz, dormindo, ó, pois é, né? Vamos acordar, nada de perder o horário hoje de ir pro trabalho, né? Tá com negócio de dor de cabeça, esse negócio de ficar com ressaca. Que, rapaz, vamos, meu povo, limpar a cara e vamos pegar o quê? Pegar a enxada. Pois é, e vamos trabalhar, viu? Tem coisa pra pagar, tá chegando. Marina de Caeté, Minas Gerais. Estou aqui com meu marido em mais um dia na empreitada. Vamos pegar o caminho da roça, meu povo. Rapaz, ó, aí sim, viu? Dando exemplo pra muita gente aí, viu? Deus abençoe, irmã Marina, juntamente com seu esposo, trabalhando na agricultura, viu? Você que tá pelo Rádio Deus e Amor, ela mandou a fotografia, viu? João Rosenaldo, Pontirendaba, rapaz, São Paulo. A paz do Senhor, irmãos. Um bom dia, já estou aqui na lida ouvindo o programa. Olha por aí, ó. É, já tá aí de pé. Mandou outro retrato aí. A fotografia amanhecendo o dia. Já tava ali ouvindo o programa Sertão Evangélico. Viu? Tá num trator, né? Ó, tá dentro do seu trator, né? Um grande abraço a todos os irmãos que estão ouvindo a programação. Os irmãos de Avaí também, né? Ouvem a programação. Os irmãos de Itaguaí, de... aquela região toda ali, né? Deus abençoe a cada um de vocês. Alô, Sarutaiá também acompanhando. Marilene Mendes, do estado do Paraná. Paz do Senhor, bom dia. Cadê o loirinho? Cadê que é esse loirinho? Deus abençoe. É o loiro? É o loiro ou é o loirinho? Quem que é? Agora, fiquei confuso. É o loiro. Ah, é o loiro. Apareceu aí, ó. Eu não sei o loirinho aqui. Quem que é o loirinho aqui no programa? Só o Lucas que é o loirinho aqui. Bom dia, paz do Senhor Jesus, irmão Zaqueu. Quem fala é o Eric, é o Patrick Fernandes, de Passo Fundo. Estou acompanhando pelo rádio. Que Deus vos abençoe sempre. Um forte abraço. Deus abençoe, irmão Patrick, todos os irmãos de Passo Fundo, no estado do Rio Grande do Sul. Efraim Vito, rapaz, Santa Bárbara do Oeste, rapaz. Ó, paz do Senhor Jesus, presbítero Zaqueu, que Deus abençoe grandemente a programação. Um grande abraço, irmão Efraim, para sua esposa, né? Ela que cantou com a gente aqui, nossa irmã Yara, né? Ô, irmã Yara, brevemente, ó, vamos trazer a irmã Yara e o Jonas Gobo aqui, viu? Quem é do interior de São Paulo já conhece essa dupla abençoada aí. O Jonas Gobo canta muito, viu? E vamos que vamos, meu povo. Tá na hora de ir para casa. De ir pra casa, não, ir pro trabalho, né? Amolar inchada, rapaz. Hein, Olavo? Eu quero ir pra casa e falo pra mim amolar inchada pra ir trabalhar. Rapaz, vamos ouvir mais 3 áudios. Uns 4 áudios, vamos aí. Enquanto vamos amolar essa inchada, enxadeco, vamos.
1: Pastor, é a Creuza, joga água no Jonas. É aqui em Boa Vista, Roraima. Ele não quer acordar pra ir pro colégio.
0: Rapaz, mas tá brava, viu? Calma, mulher.
2: A paz do Senhor Jesus, que é o nosso irmão José da cidade de Uberlândia, Minas Gerais.
3: Uberlândia! Joga água na minha esposa desse pra ir trabalhar. Aqui o Edson.
0: Tá, pronto, tá de pé já. Todo mundo acordou. Até que a língua tá quebrada, mas não. Vamos que vamos, meu povo, Sertão Evangélico.
4: Calma, pastor.
0: Calma, meu povo. Gente, ó, Sertão Evangélico fica por aqui. Mas quero falar pra você, né, que tá ouvindo a programação, que tá triste, angustiado, que tá meio abatido, preocupado. Fica assim, não. O Senhor Jesus é a solução dos seus problemas. O Senhor Jesus é aquele que morreu no madeiro por mim, por ti e por nós. E é com ele, sim, que nós venceremos. Então, por isso, vamos fazer essa oração de agradecimento a Deus. Senhor Deus maravilhoso, Pai, obrigado por tudo que o Senhor tem feito em nossas vidas. Obrigado por cada internauta, por cada ouvinte, por cada um que se encontra aqui na produção. Meu Deus, continua com cada um destes, ó Pai amado, desde os irmãos que estão no interior, ou que estão na cidade, aqueles que continuará com a programação local. Abençoa cada locutores, cada operadores de rádios, oh meu Deus, cada técnico, que hoje venha ser um dia abençoado, esplêndido para a tua glória, em nome de Jesus, amém! E vamos que vamos, meu povo, vou ficar por aqui, mais 10 horas a gente volta com o programa Voz da Libertação, na voz de Ítalo Siqueira, Gabriel Araújo, Thiago Santos, Levi Muniz. E no rádio Deus Amor, que sede mundial, fica com ele, com o africano abençoado. É o Delalante, viu? Pois é, é o africano abençoado, africano feliz da nossa manhã pra alegrar o nosso dia. E fique agora com Karina Inácio, o novo clipe dela, viu? Pois é, tua voz. Deus abençoe, meu povo.

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1: 7:28.
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0: E nesta tarde de terça-feira, a campanha O Que Queres Que Eu Te Faça, temos a presença confirmada do homem de Deus, cooperador Romildo, pregando a palavra de Deus e orando pelos dons do Espírito Santo, nessa tarde de terça-feira, no prosseguimento da campanha O Que Queres Que Eu Te Faça. Não perca tempo, participe conosco do culto na tarde desta terça-feira, aqui na sede estadual da Igreja Pentecostal Deus e Amor. Aguardamos por todos, em nome do nosso Senhor e Salvador Jesus Cristo, nessa tarde de bênção, tarde de milagre. E atenção, ouvintes, vai ser logo mais, também às 19 horas, a terça-feira dos vencedores, com a presença do presbítero Jessé da Glória. Ele vai estar conosco logo mais às 19 horas, trazendo a palavra de Deus no culto da terça-feira dos vencedores. Nós já temos aí até uma participação do presbítero Jessé da Glória falando com os ouvintes aqui dentro do programa Voz da Libertação sobre a terça-feira dos vencedores no horário das 19 horas.
1: Amados irmãos, recebam a doce paz do nosso Salvador Jesus Cristo, seu irmão em Cristo, presbítero Jessé da Glória, passando aqui nesta programação para te convidar para todas as terças-feiras, no horário das 19 horas, o culto da terça-feira dos vencedores. Estaremos ali juntamente com o irmão pregador da palavra de Deus para orar por você. Eu te convido a estar conosco no horário das 19 horas, onde o Senhor tem uma bênção especial para a sua vida. Teremos ali temas de campanhas em andamento, onde você pode estar fazendo conosco na terça-feira dos vencedores. Fica aí o meu convite, convite especial da parte de Deus, para você estar conosco na sede estadual de Florianópolis, Avenida Mauro Ramos, 184, no centro da capital dos catarinenses, Florianópolis. Venha estar conosco, o Senhor tem uma bênção especial para a sua vida, uma vitória. Jesus, ele garante a bênção, o milagre na sua vida e na sua família. Deus abençoe, fiquem todos na paz do Senhor Jesus.
0: Igreja Deus e Amor, Avenida Mauro Ramos, 184, centro de Florianópolis. Estamos em campanha nesta quarta-feira. Estarei no horário das 9 da manhã, trazendo a palavra de Deus, orando pela prosperidade, pela restituição, pela cura divina. E eu convido você, católico, espírita, evangélico, livre pensador, a você que não professa nenhum credo religioso, é o nosso convidado especial a participar do culto da quarta-feira do Mover de Deus. O meu milagre vai virar notícia. Não perca, participe conosco da quarta-feira do Mover de Deus. 9 da manhã, presbítero Joel Batista, pregando a palavra de Deus e também orando pelas divinas revelações do Espírito Santo na quarta-feira, revelação com promessa. Não perca, participe da quarta-feira, a quarta-feira do milagre, aqui na sede estadual de Florianópolis. Estarei orando ao seu favor. Tem uma pessoa aqui que você sente dor nas tuas pernas. O Senhor me mostra aqui um princípio de uma trombose chegando na tua perna, o sangue parando e a dor aumentando, e você sendo levado às pressas para o hospital. Causaria até uma amputação na perna, mas Jesus vai livrar. Recebe o livramento, irmã. Deus está livrando da perna travar, o sangue parar. Bate palma e dá glória a Deus.
2: Foi uma confirmação do Senhor ontem, do dia a dia cansativo. Ontem eu senti o sangue como se ele fosse voltar, subir e descer, subir e descer. Eu falei para o Senhor: Senhor, me dá o livramento de eu ir para o hospital, ficar internada. Porque o Senhor sabe que cada um de nós tem uma luta no dia a dia. E eu falei: amanhã estarei na obra do Senhor, ajudando e fazendo a obra do Senhor. E o Senhor me deu o livramento. E isso foi meia-noite. O sangue ficou parado nas minhas pernas, começou a inchar como se fosse uma bomba. E eu comecei a clamar: sangue de Jesus tem poder, sangue de Jesus tem poder. Me dá o livramento de um derrame para o Senhor me dar a vitória e a cura. E eu recebi, para a honra e glória do Senhor, já estou pagando o meu voto que o Senhor me deu. Amém, o livramento.
0: Olha aí, irmãos, você crê no livramento de Deus? Deus revelou e confirmou. Quarta-feira, ouvintes, você é o nosso convidado especial para comparecer aqui e receber a bênção de Deus. Não perca tempo, participe. Jesus garante a bênção, garante o milagre para você e toda a sua família aqui na Igreja Pentecostal Deus e Amor, onde o milagre de Deus acontece. Venha receber a bênção, venha receber o milagre, venha receber a bênção de Deus para a tua vida e também para toda a sua família aqui na Igreja Pentecostal Deus e Amor, na Avenida Mauro Ramos, número 184, bem no centro de Florianópolis, está localizada a Igreja Pentecostal Deus e Amor. Quarta-feira também, meio-dia, temos a presença já confirmada dele mesmo, nosso irmão cooperador Romildo Alves de Souza. Ele vai estar conosco na quarta-feira, a partir da meio-dia, o culto do trabalhador, da meio-dia até as 13 horas, culto do trabalhador na quarta-feira, a quarta-feira da revelação com promessa, no horário das 12 horas, com a presença do cooperador Romildo, pregando a palavra de Deus, orando pelos dons do Espírito Santo, na quarta-feira do trabalhador, no horário do meio-dia. Escute aí a maneira que Deus usa poderosamente cooperador Romildo através dos dons do Espírito Santo. Escute aí, acompanha.
3: Que maravilha, Senhor da glória. Deus me revela aqui entre nós que tem uma pessoa, tem alguém na sua família que você intercede constantemente em favor desta pessoa. Esta pessoa precisa muito de um milagre das mãos de Deus. Lá está, recebe a vitória, toma posse da bênção, leva esta bênção aí, aleluia, é de Deus para esta família. O Senhor está falando comigo nesta revelação, a porta já se abriu, a porta já se abriu, aqui está. Deus tem bênção grande para você, aleluia. São quatro pessoas que o Senhor fala comigo e é algo de prosperidade. Eu vejo assim que está crescendo, como se fosse uma semente que está sendo movimentada, aleluia, como se lançou sobre a terra e germinou e nasceu uma árvore, e essa árvore está carregada de frutos, e chegou o tempo de colher, chegou o tempo da colheita. São quatro pessoas que Deus fala comigo, aqui estão. Uma das pessoas na revelação aqui também, a serva de Deus, chegou o tempo de colher. A colheita chegou, aleluia. Glória a Deus, toma posse da bênção e aqui está a serva de Deus. Recebe a vitória, o milagre do Senhor. Glória a Jesus. Glória a Jesus. Glória a Jesus. Todos dizem amém. Aleluia, como se fosse um diploma, Deus me mostra claramente. Eu não sei se você está cursando faculdade ou ainda não.
0: Ouvintes, quarta-feira, meio-dia, culto do trabalhador. Nesta quarta-feira, presença deste homem de Deus, cooperador Romildo, pregando a palavra de Deus. E atenção também para quarta-feira, 14h. Quarta-feira, 14h, nós temos uma grande concentração também, a quarta-feira da revelação com promessa. Temos a presença já confirmada do homem de Deus, pastor Maico Oliveira. Ele é o segundo dirigente estadual das Igrejas Pentecostal Deus e Amor do estado de Santa Catarina. E ele vai estar conosco na quarta-feira, no horário das 14h, no terceiro culto, o culto revelação com promessa. E nós estamos na expectativa. Jovem Guilherme já está aqui nos estúdios e ele também tem uma palavra direcionada pelo Espírito Santo de Deus, a qual também ele faz parte do grande propósito, o mês de agosto, o agosto profético, ferido pelo processo, mas alcançado, abençoado pelo propósito. E tenho certeza, jovem Guilherme Termo, tu tem uma palavra de Deus para este amado e dileto ouvinte que está nos ouvindo agora, nos acompanhando, e a nossa expectativa está voltada para quarta-feira, 14h, e também às 19h.
4: É isso aí, queridos amados irmãos ouvintes do programa Voz da Libertação. Eu sou seu irmão em Cristo, cooperador Guilherme Termo. É isso aí, pastor Joel. Nós temos esta grande concentração aqui na nossa sede estadual de Florianópolis em 4 horários, hein, meus irmãos? Você não pode perder esta grande concentração às 9 horas da manhã, meio-dia, 14 horas e 19 horas. Lembrando que o pastor Maico vai estar pregando, ministrando a palavra do Senhor às 14 horas, queridos amados irmãos. Então você não pode perder esta grande oportunidade, hein? Venha buscar a sua bênção, venha buscar o seu milagre, e eu tenho certeza que o Senhor vai te responder com uma grande vitória para a sua vida. De grande propósito, feridos pelo processo e curados pelo propósito. Então você não pode perder, hein, queridos amados irmãos ouvintes, esta grande oportunidade, hein? São 4 grandes concentrações diariamente aqui na nossa sede estadual de Florianópolis. 9 da manhã, presbítero Joel Batista pregando a palavra do Senhor. Meio-dia, nosso irmão Romildo Alves. 14 horas, pastor Maicon de Oliveira. E 19 horas, é o nosso irmão Joacir. Todos num propósito muito grande em prol da sua vida. Entre neste propósito, né, pastor Joel? E eu tenho certeza que você vai ser alcançado pelas mãos divinas do nosso Senhor e Salvador Jesus Cristo. A palavra do Senhor nos fala, meus irmãos, que é para nós provar e ver o agir do Senhor.
5: Jesus está presente.

0: nós estamos numa grande campanha que traz por tema feridos pelo processo, mas sarados pelo propósito. É o mês de agosto, o agosto profético. Deus preparou esta campanha para trazer cura, trazer milagre, salvação, libertação, restituição, situações tais quais são impossíveis de resolver. É o mês de agosto profético, campanha de oração. A palavra de Deus diz claramente: tudo é possível ao que crê. E nós estamos na campanha de agosto, o agosto profético, feridos pelo processo, mas sarados pelo propósito. Escute aí, de viva voz, o que Deus está fazendo na vida das pessoas que estão participando desta campanha, feridos pelo processo, mas sarados, curados pelo propósito. Faça você também um propósito com Deus, porque Jesus, ele muda a tua história. Como se chama?
1: Irmã Adriana.
0: Qual foi o milagre que a irmã recebeu?
1: Eu fiz dois votos de R$100, R$200 para ajudar a manter a rádio. Deus usou o pastor para dizer que o Senhor estava abrindo uma porta grande para mim. 16 dias o Senhor abriu uma porta de emprego para mim e eu vendi R$62 mil e o meu salário em 16 dias foi R$5.111,40.
0: Esta bênção a irmã recebeu através de fazer o voto.
1: Eu tirei da onde eu não tinha, né, de uma conta que nem foi pregado hoje, né, de uma conta de luz, e aí eu peguei, né, e fiz esse voto. Eu não tinha como, R$200, e o meu salário em 16 dias foi R$5.111,40 para a honra e glória do Senhor. E todos os irmãos que estiver ouvindo, eu provei agora pro pastor abrir minha conta e mostrei para ele que o Senhor é na vida de quem crê, né? Faz um voto e confia no Senhor e ele prospera, irmão. É só acreditar.
0: Deus abençoou a produção, as vendas, que a irmã faturou
1: R$5.111,40.
0: Através de fazer um voto de R$200 aqui na igreja pentecostal Deus e Amor, Deus operou esse grande milagre. Tudo é possível que crer.
1: É só acreditar aqui e ter fé, né? A gente tem que ter fé e que vai acontecer.
0: Amém. Estamos agradecidos, irmã. Que Deus abençoe em nome de Jesus.
1: Amém. Glória a Deus.
0: Obrigado, irmã Adriana.
2: Eu entrei nessa campanha e quero testemunhar que Deus já está abrindo as portas. E ele já abriu a porta do emprego para mim. Eu já estou conseguindo. Eu vou ser essa coluna da rádio de todo mês fazer esse propósito. E eu vou cumprir, porque Deus está me abençoando.
0: Ela estava no hospital, é isso?
3: No hospital.
0: O que, que ela tinha?
3: Tava com um negócio lá no coração dela.
0: Tava internada fazia tempo?
3: Tava internada.
0: Os médicos tinham falado o quê?
3: Falou que não tinha jeito.
0: E o que aconteceu, meu irmão, aqui na igreja?
3: Aí eu vim aqui... Fiz um voto por ela.
0: Fiz um voto por ela?
3: É, isso. Aí ela foi e saiu.
0: Olha aí, irmão, que melhoras, né? Ele fez um voto por ela. O médico diz, eu não tenho o que fazer. Mas foi ele fazer um voto aqui na igreja, irmão. Deus visita aquela senhora no hospital, traz a cura, melhora, e ela recebe alta e ela vai vir aqui contar a bênção.
4: Eu fiz esse voto. Eu não tinha dinheiro. Disse para Jesus: Jesus, me ajudasse a alugar minha casinha. Jesus, me abençoa. Então, eu estou cumprindo hoje. Eu recebi o dinheiro da casinha. Estou cumprindo o meu voto. Tudo que eu tenho a fazer é agradecer as orações dos irmãos, né? Em primeiro lugar, eu agradeço ao meu Jesus. A benção, já ganhei.
5: Já nessa campanha, feridos pelo processo, curados pelo propósito, eu falei aqui que Deus ia dar carro. E ela recebeu a bênção. Foi ou não foi, irmã Vânia?
6: Foi. Sexta retrasada, o pastor falou que Deus ia dar carro novo. Sexta agora, meu filho foi numa loja de carro, numa agência, e fez um vídeo, falou: mãe, que carro que tu quer? Quer esse aqui? Eu falei, pra quê, meu filho? Ele falou, vou comprar um carro pra você e o pai. Mas como eu tava atendendo o doutor na outra linha, eu falei pra ele, deixa eu falar com o médico, desliguei. Dali um pouco ele me retornou e falou, mãe, eu vou levar lá na garagem o carro seu e do pai. Aí então tá lá em casa o carro na garagem, um carro automático, muito bonito. Ele deu de presente pro pai dele e pra mim. Tá lá em casa o carro. E o irmão profetizou, então a bênção chegou em nome de Jesus.
5: A senhora fez o voto da campanha?
6: Fiz o voto da campanha. Até eu comentei com meu esposo. Eu disse, meu Deus, eu fiz o voto. E ele já foi lá e comprou o carro. Ele disse, foi lá.
5: Nessa campanha, feridos pelo processo, curado pelo propósito. Sexta-feira passada.
6: Nessa campanha, com certeza.
5: Deus abençoe, irmã Vânia. Tem uma pessoa aqui, ó, tem uma enfermidade crescendo no seu estômago. Você entrou aqui com dores, assim, ó, aquele desconforto no estômago. Até bebendo água, você sente aquela queimação, aquele mal-estar. Jesus te cura aqui agora. Jesus falou pra mim, essa tarde, a tarde que eu te curo, é a senhora mesmo. Vem cá. É assim mesmo ou é mentira minha? Hã?
7: Mesmo.
5: Não é mentira, não? Eu não tô inventando, não?
7: Tá, não. Já faz tempo.
5: Aperta aí pra ver se tá doendo.
7: Tudo que eu como faz mal.
5: Quando a senhora apalpa assim, dói.
7: Dói. Hã? Dói.
5: A senhora crê? Se o que eu tô falando aqui é de Deus, se eu subo aqui sem trair minha esposa, sem mentira, se eu não roubo dinheiro do povo, se eu subo aqui com caráter, eu não vou nem orar. A senhora tá curada agora. Aperta aí. Procura. Aperta. Cadê a dor?
7: Hã? Sumiu.
5: Sério, pode falar. Não precisa falar pra me agradar, não. Cadê a dor?
7: Sumiu.
5: Ah?
7: Sumiu.
5: Quem te curou?
7: Jesus.
5: Quem te curou?
7: Jesus.
5: Fala, obrigado, Jesus.
7: Obrigado.
5: Obrigado, Jesus.
7: Obrigado.
5: Quem pode aplaudir Jesus?
0: É a campanha Feridos pelo Processo, mas Sarados pelo Propósito. Você ouviu aí, ouvinte? É as pessoas testemunhando de viva voz, testificando, glorificando a Deus, que entraram na campanha, fizeram o voto de R$100. É o tema da campanha, feridos pelo processo, mas sarado pelo propósito. Você que almeja entrar nesse propósito, faz o teu propósito ainda hoje. Eu vou passar aqui a chave Pix, você vai anotar aí e vai fazer a tua oferta de R$100 neste grande propósito da campanha. O mês de agosto, o agosto profético. O mês de agosto profético é a campanha ferido pelo processo, sarado pelo propósito. É uma oportunidade de Deus para a tua vida. Você pode fazer ainda hoje este propósito através do Pix. 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Vai levantar uma campanha de madrugada de 21 dias de oração, começando já no dia 20 de agosto. Serão 21 madrugadas de oração e jejum ao teu favor aqui na sede estadual de Florianópolis. Da meia-noite à 1 da manhã, Pastor Samuel Dolor, juntamente com os demais pastores, estarão no Santuário da Oração, aqui no Altar de Deus, na sede estadual de Florianópolis, da Igreja Pentecostal Deus e Amor, Avenida Mauro Ramos, 184, centro de Florianópolis. Eu aguardo você e a sua família neste grande propósito que você pode estar fazendo ainda hoje ou até mesmo nesse momento. Nós vamos passar agora a chave Pix, que é o CNPJ, para você fazer o teu propósito com Deus, enviar para nós o seu comprovante, para nós anotar o seu nome aqui no livro da oração, a qual estaremos apresentando durante 4 horas de oração, das 8 às 9, das 13 às 14, das 17 às 18, das 22 às 23 horas. Serão 4 horas de oração no grande propósito, o agosto profético, feridos pelo processo, mas sarados pelo propósito. E o propósito é você entrar agora nesta campanha através da tua oferta, que você vai ajudar a manter o programa de rádio no ar através desse propósito. É esse o objetivo, é você fazer pela obra de Deus, é você fazer um propósito, um sacrifício. Você vai dizer, Deus, eu vou entrar nesse propósito, vou fazer como essas pessoas fizeram, eu vou adentrar nesse propósito, porque a situação que você está vivendo, ouvinte, no prezado momento, é um processo. Você está ferido pela situação, você está ferido por este processo, mas você vai ser sarado, vai ser curado, vai ser abençoado, vai receber um milagre através do propósito. E o propósito qual é, pastor? Você vai fazer esse propósito com Deus agora. 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juntamente com a equipe de pastores, estará no santuário da oração, diante do altar de Deus, aqui na sede estadual de Florianópolis, clamando ao Senhor, ao teu favor, neste grande propósito, feridos pelo processo, mas sarado pelo propósito. Quem sabe estou falando agora com você, empresário, trabalhador, comerciante, a você que está sofrendo com depressão, angústia, sofrendo com situações difíceis, você não sabe mais o que fazer. Entra no propósito com Deus. Entra num desafio com Deus. Todo mal vai cair por terra em nome de Jesus, porque a fé sem obra é morta. É preciso ter fé, ter atitude, ter obras. Quando Jesus falou para Zaqueu, desce depressa, porque hoje me convém pousar em tua casa, Zaqueu não teve apenas atitude, mas teve decisão. É isso que agrada a Deus, é você tomar essa decisão agora, fazer este propósito com Deus. Porque Zaqueu teve a atitude de subir a figueira para conhecer Jesus, para saber quem era Jesus, porque ele só ouvia falar. Mas quando Jesus disse para Zaqueu, desce depressa, porque hoje me convém pousar em tua casa, Zaqueu tomou a melhor decisão. E decisão, ouvinte, gera salvação. Decisão gera milagre. É por isso que nós estamos te convocando neste grande propósito, feridos pelo processo, mas sarados pelo propósito. A bênção vai vir sobre a tua vida, sobre a tua casa, sobre a tua família. Venha, ouvintes, para o propósito. Venha participar do propósito na presença de Deus, aqui na Igreja Pentecostal Deus de Amor.

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Queridos ouvintes, aceite a paz do Senhor Jesus. Esse quem vos fala, presbítero Joel Batista, direto e ao vivo, aqui dos estúdios da nossa sede estadual da Igreja Pentecostal Deus e Amor de Florianópolis. Estamos ao vivo, já no prosseguimento, na abertura da campanha que está em andamento. Hoje estamos indo para o 18º dia da campanha Feridos pelo Processo, mas Sarado pelo Propósito. E estamos neste propósito da intercessão e vamos orar neste momento. Vamos clamar a Deus, clamamos ao Senhor. Grande Deus, soberano e eterno Pai, nesta hora, meu Deus, de oração, nós se colocamos diante da Tua presença, meu Pai, para clamar e orar em favor dos milhares de ouvintes que estão aqui sintonizados com esta programação de rádio, A Voz da Libertação. Nesta hora, Senhor, nós clamamos por toda a audiência, a todos os ouvintes que estão ligadinho conosco na programação de rádio, A Voz da Libertação. Aqui estamos, meu Deus, neste momento, dando prosseguimento da campanha revelada pelo Senhor, a campanha do mês de agosto, o agosto profético, que traz o tema revelado pelo Teu Espírito Santo, Feridos pelo Processo, mas sarado pelo propósito. Contempla agora, Senhor, este amado e dileto ouvinte, meu Deus, que está a clamar e orar conosco através desta campanha de oração, todas as manhãs, aqui pelo rádio receptor. Venha, meu Deus, alcançar esta vida. Venha alcançar, meu Deus, esta família, este ouvinte que está, meu Deus, passando por lutas, por dificuldades, por momentos difíceis na sua vida, no trabalho, na saúde, no casamento, na sua vida profissional, sentimental, espiritual e material. Meu Deus, nós oramos agora neste grande propósito. Venha fazer um grande milagre, Senhor, neste momento de oração, meu Deus. Venha abrir as portas, venha repreender o maligno. Venha, meu Deus, dar vitória na situação, meu Deus, que parece tão impossível, mas nós oramos crendo na Tua palavra, Senhor, porque operando Deus, ninguém pode impedir. Opera mesmo, Senhor, opera, meu Deus, com poder, opera, Senhor, com milagre. Venha salvar as almas, venha libertar o oprimido, venha resgatar esta vida, Senhor, que está sofrendo, enfrentando dificuldades. Senhor, faz o milagre, faz a obra, Senhor, nesta manhã. Nós entregamos em Tuas mãos, ó Pai, entregamos, meu Deus, esse pedido de oração, Senhor, que aqui foi feito para nós no WhatsApp da rádio. Venha, meu Deus, abrir as portas, venha, meu Deus, fazer o milagre acontecer na vida deste ouvinte que está, meu Deus, no grande propósito desta campanha, clamando conosco agora, orando, clamando, ó Deus, visita esta família, repreende a enfermidade.

repreende a paralisia, repreende o câncer, repreendendo agora toda a obra maléstica do inimigo. Há poder no sangue de Jesus, todo mal vai saindo agora, saia deste corpo, sai desta mente, toda obra maligna nós repreendemos, sai agora, garante a vitória, Senhor, garante a bênção, garante o livramento, Pai, visita este amado e dileto ouvinte. Visita agora, meu Deus, a vida deste trabalhador que está no seu setor de trabalho, ouvindo a oração e orando conosco agora, meu Deus, neste momento de clamor a qual estamos orando. Meu Deus, visita agora os trabalhadores, visita a família, visita, Senhor, a casa desta pessoa que precisa do milagre, meu Pai. Oh, glórias a Deus, louvado seja o nome do Senhor Jesus. Jesus, que garante a vitória, que garante o livramento para nós. Oh, glória, glória a Deus. Meu Deus, entra com providência mesmo, Pai. Visita, visita a tua igreja. Visita, meu Deus, visita o teu povo, visita agora, Senhor, vai operando, vai salvando, vai libertando, vai dando vitória nas causas impossíveis, meu Deus, visita, visita agora, ah, meu Deus, repreende a enfermidade no sangue, nos ossos, na pele, no organismo, repreende agora este mal, repreende agora esta obra maligna, esta situação que oprime a vida deste ouvinte, Senhor, vai visitando este amado e dileto ouvinte e traz a cura, traz o milagre, Senhor, traz a solução para esta vida, traz, meu Deus, o resultado do grande milagre, do grande mover de Deus na vida deste ouvinte. Visita mesmo, Senhor, os trabalhadores, visita a igreja, visita os membros, visita o pastor Samuel Dolor. Visita agora, meu Deus, a todo o povo católico, visitante, membros, obreiros e obreiras, todos aqueles, meu Deus, que estão no propósito da campanha, da oração do mês de agosto, o agosto profético. Olha aí quantas pessoas, Senhor, que estão neste propósito, venha visitar agora. Venha visitar agora este ouvinte, Senhor. Visita esta família, Pai. Visita, Senhor, este amado e dileto ouvinte. Venha curar, venha sarar, venha dar livramento, meu Deus, para este irmão que ora conosco através, meu Deus, através desse propósito. Em nome de Jesus Cristo, meu Deus, venha operar, venha salvar, meu Deus, esta vida. Em nome de Jesus Cristo, Senhor, garante a bênção, garante o livramento. Senhor, garante, meu Deus, a vitória completa em nome de Jesus Cristo, Senhor. Oh, glória a Deus, aleluia. Confirma, Senhor, a vitória. Confirma, Senhor, o livramento, Pai. Venha salvar, venha, meu Deus, ajudar este irmão, esta irmã, se dedicar em oração na tua presença. Venha, meu Deus, fazer um milagre acontecer na vida desta pessoa que está, meu Deus, neste momento, ouvindo o programa Voz da Libertação. Nesta manhã, Senhor, abre as portas, meu Deus, abre, meu Deus, as portas em nome de Jesus.

Colocamos, meu Deus, cada pedido de oração que aqui está chegando nas mãos do Senhor. Meu Deus, responde com fogo. Vai dando vitória, Senhor, e clama Lamanaia. Vai dando vitória, Senhor, nesta manhã, Pai. Vai atendendo, Senhor, o pedido de oração deste ouvinte. Vai atendendo, meu Deus, as lágrimas. Atende, Senhor, este propósito. Oh, glória. Oh, glória a Deus. Aleluia. Louvado seja o nome do Senhor Jesus. Meu Deus, neste momento de oração, Senhor, nós oramos também, Senhor, em favor da tua serva. Visita a irmã Irma do bairro Capoeira, Senhor. Vai visitando agora a tua serva, que fez o pedido de oração em prol do seu irmão. Visita o irmão Antônio, visita o João, visita agora também a irmã Irma, visita suas filhas, seu filho, seus netos. Senhor, alcança a tua serva nesta manhã, atende seu pedido de oração que ela fez aqui no rádio. Meu Deus, faz um milagre nesta manhã, abre as portas, prepara o inquilino para morar ali naquela casa. Prepara, Senhor, abre a porta em nome de Jesus e abençoa, dando providência neste momento em nome de Jesus, ó Pai. Nós oramos, meu Deus, também em favor do Bruno de Campos. Visita, meu Deus, a vida do teu servo, a sua vida espiritual, Senhor. Alcança agora a vida do Bruno de Campos, lá de Bombinhas, a qual está, Senhor, orando comigo. Visita o teu servo. Visita agora, meu Deus, também a irmã Marlene Santos, do bairro Ponta das Canas. Visita também o seu esposo, o Adir. Visita também os seus filhos, filhas, neto, genro, nora. Visita, meu Deus, também agora a todo o povo do bairro Ponta das Canas. Visita nosso irmão Juvenal, a irmã Ana. Visita o teu servo que ora conosco nesta manhã ali no rádio receptor. Está sempre na audiência, acompanhando, orando conosco pelas manhãs, através do rádio receptor. Visita o irmão Juvenal, a irmã Ana de Ponta das Canas. Visita o presbítero Valdir. Visita o irmão Valdívia, a irmã Valmira. Visita, meu Deus, a Pâmela, o Pablo, a Débora, o Moisés. Visita o Pedro, visita o irmão Manuel, a irmã Rose, o irmão Milton, a irmã Marília, visita Letícia, o Adeildo, visita a irmã Alda, ali do Rio Vermelho, seu esposo, que estão sempre ouvindo o rádio. Meu Deus, visita agora nosso irmão, visita, Senhor, o irmão Marcos Aurélio, visita também a sua esposa Marilene, visita, Senhor, a irmã Maria Coelho, José Coelho, visita Ana Paula Coelho, visita Kátia, visita, meu Deus, a Milene, o Valmor, o Diogo, o Isaac, toda a família que está nos ouvindo agora. Visita ali no bairro Monte Cristo e dá vitória. Em nome de Jesus, Senhor, nós oramos também pela irmã Shirley, do bairro de Fátima, que pede oração pela família. Visita agora também a vida, Senhor, do João Vitor. Visita, meu Deus, também o Gregório. Visita, Senhor, a Raíza, liberta, salva. Dai a vitória neste momento, meu Pai. Visita, Senhor, nesta oração também a vida, Senhor, do teu servo. O irmão Carlos, da cidade de Brusque, visita sua esposa, sua família, venha entrar com providência na saúde, venha curar, venha sarar, venha pelejar, meu Deus, por essa situação que é impossível, meu Deus, nesta manhã. Visita mesmo todo o povo que ora conosco na cidade de Brusque, Senhor, que estão clamando agora. Visita, meu Deus, nesta oração
a vida da Israela Amaral, do bairro José Nitro, que pede oração pela sua irmã Graziela, que está, meu Deus, na UTI. Venha, meu Deus, visitar a Graziela agora, nesse exato momento, meu Deus. Visita a Graziela, venha dar o livramento na sua gestação, venha fazer um grande milagre nesta manhã, Pai, em nome de Jesus. Nós te pedimos, nós clamamos, Senhor, certo da resposta. Visita neste momento, Senhor, confirmai a bênção, confirmai o livramento, Senhor, confirmai, meu Deus, a providência divina, pelo poder que é no nome de Jesus Cristo. Realiza esta obra, realiza esse milagre, Senhor. Venha visitar agora, venha visitar, meu Deus, nesta oração, a vida da Graziela, lá na UTI, meu Deus. Visita a Graziela agora, dá o livramento, peleja por ela na gestação, na gravidez. Ó Deus, prepara tudo, venha fazer um milagre para que tudo aconteça na direção do teu Espírito Santo neste exato momento, em nome de Jesus. Visita mesmo, Pai, e dá vitória, aleluia. Visita, Senhor, o teu povo que clama conosco nesta manhã, Senhor. Visita, meu Deus, o teu servo, pastor Dalmir, que está nos acompanhando, Senhor. Dá a vitória para o teu servo neste momento. Abençoa o pastor Dalmir e a sua família, o trabalho, o projeto, a empresa, a saúde, os filhos. Ó Deus, visita o teu servo e dá vitória para ele nesse exato momento, Senhor. Meu Deus, venha operar, venha salvar, meu Deus, as almas, venha dar vitória completa, Senhor, nesta manhã, meu Deus, em nome de Jesus Cristo. Nós te pedimos, ó Pai, neste momento de oração, visita Josimara. Visita agora a Josimara de Camboriú, visita ela e garante a bênção na sua saúde, na sua vida, na sua família, no seu projeto, em nome de Jesus. Meu Deus, visita agora também, Senhor, a vida da Ana de Porto Belo. Visita agora a Ana, venha operar maravilha, venha curar, venha sarar, venha dar vitória, Senhor, neste projeto, neste documento, nessa situação que aos olhos humanos é tão impossível, mas nós colocamos nas mãos de Deus. Vai na frente, abrindo caminho, preparando tudo, Senhor, em nome de Jesus. Eu creio que a vitória será completa. Visita agora, Pai, a dona Ana e dá vitória para ela, dá vitória nos documentos, dá vitória na situação. Visita o filho, visita o esposo, visita a família e entra com providência, Pai, nesta manhã, em nome de Jesus Cristo, meu Deus. Garante mesmo a vitória completa nesta manhã, meu Deus. Nós cremos na tua palavra e é por isso que nós oramos agora também, Senhor, em favor da vida, meu Deus, do Valdeci. Visita ele agora. Garante a vitória na cirurgia do olho, no dia 27, na quinta-feira. Meu Deus, põe as tuas mãos, venha usar a mão do médico para que venha ocorrer tudo bem na cirurgia do olho, na vida do teu servo, o Valdecir, Senhor. Alcança o Valdecir agora, dá vitória para ele, vai curando, vai sarando, vai dando livramento. Visita ele neste momento com a resposta divina, em nome de Jesus. Meu Deus, nós oramos crendo na vitória, no milagre, porque a oração não em vão, Senhor. O Senhor já está operando, o Senhor já está realizando a obra. Meu Deus, visita mesmo, visita agora, meu Deus, a vida deste irmão que está nos assistindo, que está nos acompanhando através do rádio. Visita, Senhor, visita agora o Josivan Vital. Visita agora, Senhor, o Josivan Vital, que está nos acompanhando, orando conosco, em nome de Jesus. Alcança ele, alcança o teu povo, alcança, meu Deus, na vida da tua serva, a irmã da Aziza, de Porto Belo. Pai, alcança a tua serva nesta manhã, meu Deus. Visita agora a sua família, visita, Senhor, em nome de Jesus. Visita agora, dando saúde, dando livramento, prosperando, abençoando, multiplicando
colocando tudo na vida da nossa irmã Dazisa, lá, meu Deus, em Porto Belo. Visita neste exato momento, meu Deus, a vida também da Alessandra e família. Visita a Camila e também a Marina. Visita também a Maria Oliva. Visita, Senhor, a família. Visita também, meu Deus, nesse momento, alcance a família para que haja, meu Deus, a verdadeira conversão no meio da família. Venha fazer esse milagre, Senhor, em nome de Jesus, nós te pedimos, ó Pai. Visita neste momento a Maria Helena, que fez o seu pedido de oração. Visita agora esse pedido, essa situação. Entra com providência agora. Vai curando, sarando. Vai dando vida. Vai repreendendo o maligno. Vai dando vitória agora, Senhor, na situação que pode ser impossível, mas o Senhor pode curar. É possível, Senhor. Faz o milagre, meu Deus. Visita, meu Deus, neste momento, a vida da Solange. Visita, meu Deus, o Leonardo e o Gilberto. Visita, meu Deus, o Gilberto. Repreende todo o mal, Senhor, toda essa situação de estressamento, Senhor. Essa situação, meu Deus, que oprime a vida do Gilberto. Faz a obra, meu Pai. Visita agora o Leonardo. Venha dar paz, venha dar entendimento entre o pai e o filho. Venha fazer esse milagre completo agora, Pai. Venha apaziguar essa situação. Repreende o maligno e dai vitória na vida do Gilberto, na vida do Leonardo, em nome de Jesus. Meu Pai, meu Deus, visita agora a todos que estão orando conosco, clamando, meu Deus, neste grande propósito de intercessão, meu Deus. Visita agora a irmã Eva Rodrigues, do bairro Ilha Continente. Visita, meu Deus, o propósito que ela fez contigo na obra do Senhor, em prol do seu filho, o Danimar, e também o Diego, o Maurício. Visita, meu Deus, venha libertar do vício, venha libertar, meu Deus, o Danimar. Visita agora e liberta ele do vício. Visita o Diego, visita o Maurício, visita, meu Deus, a Andresa, visita a Mirelle, visita o Davi, visita, meu Deus, o Décio, visita, meu Deus, o Cauã, a Juana. Visita agora e dá vitória em nome de Jesus. Vai fazendo a obra, Senhor, completa, em nome de Jesus Cristo, ó Pai. Nós colocamos tudo em Tuas mãos, Senhor, em nome de Jesus. Nós oramos agora pela vida do meu Deus, do Teu servo, José Roberto de Souza. Visita agora, meu Deus, a revista mais dinâmica. Visita, Senhor, agora. Venha, meu Deus, operar. Venha dar vitória nesse projeto. Venha, meu Deus, fazer um grande milagre. Visita agora a sua cunhada que está sentindo dor em todo o corpo e já faz 3 dias que não dorme. Meu Deus, venha visitar agora a sua cunhada. Visita, meu Deus, a Lourdes Maria Pagnotti. Visita, Senhor, visita agora, visita a Lourdes. Venha repreender o mal e venha dar vitória, Senhor. Visita agora o José Roberto. Visita ele neste propósito que ele fez contigo. Garante a vitória em nome de Jesus, ó Pai. Nós oramos, apresentamos. Meu Deus e meu Pai, nesta hora de oração, eu te apresento a tua serva, a Kátia Rodrigues. Senhor, visita ela neste momento, venha dar saúde no seu pulmão, venha, meu Deus, fazer um grande milagre nesta biópsia, que não venha sair nada, venha, meu Deus, fazer um milagre agora. Nós apresentamos a tua serva, a Kátia Rodrigues, meu Deus, que precisa do milagre, porque saiu esta mancha no seu pulmão. Meu Deus, visita ela neste momento, sobre essa situação no pulmão, meu Deus. Venha repreender todo o mal, venha curar, venha sarar, venha dar vida, venha, meu Deus, limpar o seu pulmão, que toda mancha venha desaparecer, no nome de Jesus. Ela vai ficar curada, vai ficar livre, porque o Senhor garante a vitória. Há poder no sangue de Jesus Cristo, garante a vitória, Pai, em nome de Jesus. Visita a tua serva.
Visita, meu Deus, a Franciane de Tijuca. Garante a bênção no projeto, na saúde, no trabalho. Prospera ela. Abre as portas, dai condições. Em nome de Jesus, contempla o propósito que a tua filha fez com o Senhor na obra. Meu Deus, seja com ela, abençoando, guardando, livrando. Em nome de Jesus Cristo, ó Pai, faz o milagre. Meu Deus, visita mesmo, Pai. Visita o teu povo. Visita a tua igreja, visita a multidão que ora conosco nesta manhã. Olha aí, meu Deus, quantas pessoas orando, clamando, buscando a tua face em oração nesta manhã, meu Pai. Entra com providência, Senhor. Oh glória a Deus, oh glória a Deus, oh glória a Deus, aleluia. Oh glória a Deus, oh glória a Deus, aleluia. Visita o teu povo, visita, meu Pai, visita este irmão, visita este ouvinte. Vem trazer paz, vem trazer solução. Venha trazer milagre, aleluia, oh glória, louvado seja Deus, louvado seja Deus, oh glória, louvado seja o Senhor. Visita mesmo, Pai, visita o teu povo, visita este irmão que ora comigo, visita agora, meu Pai, a tua serva Maria Rosa, lá de Palmas, em Governador Celso Ramo. Visita o taurino, dá vitória para o teu servo, visita a família. Visita o povo geral na cidade de Governador Celso Ramos, ali em Palmas, ali no canto dos ganchos, ganchos de fora, ali, meu Deus, que está nos ouvindo no bairro Areias, em Sorocaba, Antônio Carlos, vai visitando a toda a multidão em nome de Jesus. Visita mesmo, Pai, visita agora a nossa irmã Ana do Amaral, visita a tua serva que fez aniversário e está, meu Deus, ouvindo a rádio. Visita agora a tua filha, garante a bênção, o livramento, a saúde sobre a vida da tua serva, a irmã Ana do Amaral, seus filhos e filhas, em nome de Jesus. Visita, meu Deus, visita agora, visita nesta oração a Marlene, que também entrou na campanha, no propósito. Ó Deus, visita ela neste momento, dando vitória, livramento e saúde, abrindo as portas, prosperando, multiplicando tudo em sua vida. Em nome de Jesus, venha dar saúde, prosperidade para tua serva. Venha, meu Deus, visitar agora a irmã Marlene de Biguaçu, em nome de Jesus. Visita, meu Deus. Visita agora a multidão, o povo que está no propósito, clamando, orando agora. Visita nossa irmã Castorina, lá no Paraná. Visita tua serva que ora conosco. Alcança o milagre para os seus filhos. Salva, liberta toda a família. Traz para o Evangelho. Faz o milagre acontecer em nome de Jesus. Visita, meu Deus, nesta oração também, o teu servo, nosso irmão José. Olha aí, meu Deus, nossos irmãos orando conosco através do rádio. Visita mesmo esta família, visita mesmo, Senhor, este amado ouvinte, aleluia. Oh glória a Deus, oh glória a Deus, aleluia. Meu Deus, confirma, Senhor, confirma a vitória, Senhor, em nome de Jesus Cristo, em nome de Jesus Cristo, aleluia. Meu Deus, visita, visita, visita, visita agora o teu servo, o irmão Pedro da Silva, do bairro Ilhota, que está orando conosco. Ele está na campanha também, Senhor, neste grande propósito do mês de agosto, o agosto profético. Visita o teu servo, visita a sua família, dando saúde, visita o projeto do teu filho, Pai. Alcança o milagre na vida do irmão Pedro da Silva, do bairro Ilhota, cidade de Itapema. Alcança ele, em nome de Jesus. Vai dando vitória, livramento, Pai, em nome de Jesus Cristo, Pai. Visita, visita o teu povo, olha a multidão, olha o povo orando, Senhor, olha os irmãos clamando, olha a igreja no propósito conosco, na oração, meu Deus, maravilha, glória a Deus.

Meu Deus, visita o teu povo, Pai, que clama conosco. Olha aí, meu Deus, quantos irmãos orando. Orando, orando, buscando a tua presença, meu Deus. Oh, glória. Oh, maravilha, maravilha de Deus. Visita a multidão, Pai. Visita o teu servo, pastor Paulo Roberto. Visita a igreja Deus e Amor do bairro Bela Vista de São José. Visita, meu Deus, agora a toda a membresia, a todos os obreiros e obreiras ali do bairro Bela Vista de São José. Visita, meu Deus, também o teu servo. Abençoa o projeto dele. Abençoa suas filhas, aos seus netos, toda a família, Pai, cobre com teu sangue, proteja, guarda, livra e dá vitória para o nosso irmão Paulo Roberto. Proteja ele, Senhor, venha blindar a vida do teu servo, venha repreender o maligno, venha dar escape, venha abençoar ele em nome de Jesus. Visita, meu Deus, desta oração também. Visita, meu Deus, neste momento, o presbítero Jessé da Glória. Abençoa seu trabalho, a sua saúde, a sua esposa, seu filho, a sua mãe, seus irmãos. Dá livramento, Pai, em nome de Jesus. Nós te pedimos, ó Pai, entra com providência, meu Deus, das causas impossíveis. Vai agindo, vai operando, vai salvando, meu Deus. Visita agora Adelaide, lá de Major Gessino. Visita o seu esposo, suas filhas, sua família, seus netos, sua casa. Entra com providência, Pai, nas causas impossíveis, em nome de Jesus. Ó Deus, visita agora. Vai visitando o povo do bairro Vila Formosa, aonde estaremos ministrando a ceia nesta noite de terça-feira na IPDA do bairro Vila Formosa. Abençoa os membros, obreiros, visita aquela igreja, visita o povo ali do bairro Vila Formosa, venha salvar as almas, venha libertar o oprimido, venha, meu Deus, fazer um grande milagre de libertação, de conversão, de arrependimento. Meu Deus, restaura o teu povo, desperta este ouvinte para clamar e orar, pois a tua palavra diz no livro de Isaías 55, verso 6, clama, o Senhor diz para nós clamar, buscai o Senhor enquanto se pode achar, invocai o Senhor enquanto está perto. Contempla agora, meu Deus, esta multidão orando. Visita agora a Maria Amália, do bairro ali José Nitro, toda a sua família. Visita o Sandrinho, visita a Inixu, visita a Salete, visita a Israela, visita a Graziela, toda a família, em nome de Jesus. Visita, meu Deus, agora o presbítero Miqueias. Visita, Senhor, o presbítero Miqueias, a irmã Fernanda, do bairro Treziacho. Meu Deus, peleja pela tua serva, abençoando o seu projeto, consagrando. Deus, abre as portas mesmo. Visita o teu servo, o presbítero Miqueias, livre e guarda o trabalho, abençoa o projeto, abençoa a família. Seja com teu servo, Pai, guardando, abençoando o seu ministério, sua família. Abençoa todo o povo do bairro Treziacho, Senhor. Visita agora a todos os ouvintes lá no bairro Treziacho. Venha alcançar, venha livrar, meu Deus. Visita agora o cooperador Jairo Paiano. Visita a irmã Giovana, o Juninho, Douglas, toda a família. Visita, meu Deus, a irmã Inadir Soares. Visita, meu Deus, o Áureo Miguel. Visita o pastor Leandro de Ibituba. Visita o Natanael do bairro Treziacho. Visita a irmã Benta, a irmã Suélia Simone. Visita, meu Deus, o Fábio. Visita, meu Deus, a Sumara, o Arthur. Visita, meu Deus, o Sérgio. Visita a Silvana, o Jócio. Visita, meu Deus, a Gabriela. Visita toda a família da irmã Benta do bairro Treziacho. Visita o pastor Lauro, a irmã, meu Deus, Claudete, toda a família e obreiros e obreiras do bairro Treziacho. Visita agora, Senhor, toda a equipe de Heróis da Fé, a equipe da Madrugada. Visita, meu Deus, o nosso irmão Rony, dá vitória para sua mãe, a nossa irmã Leni. Visita, meu Pai, o seu irmão Alexandre, o Paulo César e toda a família. Visita, Senhor, nesta oração, o nosso irmão Diego Chagas, lá de Camboriú. Visita o seu pai, pastor Davi Chagas também. Visita, meu Deus, agora, em oração, nós clamamos e intercedemos.
intercedemos e pedimos, ó Pai, encarecidamente, venha pelejar, venha abrir as portas, venha repreender o maligno, venha dar vitória naquilo que é impossível, ó Pai. Nós oramos pela vida da irmã Márcia, visita, meu Deus, a vida da Márcia e o William. Olha aí, meu Deus, o seu pedido de oração, a cola pede em favor da família, em favor de todos, visita agora essa situação que pode ser impossível, mas venha operar, venha dar vitória completa, pelo poder que é no nome de Jesus Cristo, ó Pai, garante a bênção, garante a solução, Senhor. Meu Deus, nós oramos agora em favor do Wagner Móveis. Visita o teu servo que está participando da campanha do propósito, a campanha que traz o tema feridos pelo processo, mas sarado pelo propósito. Contempla agora a vida do Wagner, que entrou neste propósito, enviou a sua oferta neste grande propósito da campanha. Alcança ele, meu Deus, abençoando e prosperando a sua vida, em nome de Jesus. Nós oramos também agora em favor, meu Deus, na vida do Odair. Visita, meu Deus, o Odair, Odair José da Silva, que tem ajudado a manter o rádio no ar com a sua oferta, seu dízimo, tem contribuído em prol da tua obra. Recompensa ele, Senhor, abençoando a sua vida. Visita agora, meu Deus, nesta oração também nós oramos e apresentamos a vida da irmã Rose Cardoso, do irmão Manuel, ali do bairro Ponta das Canas, que também estão, meu Deus, entrando na campanha da madrugada, este grande propósito em prol da vida da nossa irmã Rose Cardoso. Ó Deus, visita a tua serva, em nome de Jesus, vai visitando, vai operando, Senhor, vai agindo nas causas impossíveis, meu Deus, visita mesmo, visita, meu Deus, o teu servo. Visita neste momento, meu Deus, a vida do teu servo, nosso irmão Valério, visita ele, alcança ele neste momento, através da oração, da intercessão, neste grande propósito, feridos pelo processo, mas sarado pelo propósito. Venha sarar, venha curar, meu Deus, venha sustentar o teu filho com teu Espírito Santo, dando graça, dando força, renovando a sua vida e operando o grande milagre para a glória do Pai, do Filho e do Espírito Santo na sua vida espiritual, em nome de Jesus Cristo, ó Pai, garante a bênção. Visita mesmo, Senhor, visita mesmo o teu povo que clama conosco em oração, meu Deus. Olha aí, meu Deus, quantas pessoas orando conosco na campanha, neste propósito espiritual. Visita a irmã Ivonete Costa Lima, que também está no propósito de ser uma dizimista fiel. Abençoa o seu propósito, prosperando, abençoando, multiplicando tudo em sua vida, por ser uma fiel dizimista, ajudando a manter o rádio no ar aqui na cidade de Florianópolis. Prospera tua serva, meu Deus, recompensa ela em nome de Jesus. Visita agora. Nesta oração, meu Deus, nós oramos em favor também deste grande propósito na vida da Márcia e do Tiago, Senhor. Visita eles agora, abençoando esse propósito que eles fizeram contigo. Ó Deus, prospera mesmo, multiplica tudo na sua vida, na família. Ó Deus, abre as portas e garante a vitória, garante a bênção pelo poder que é no nome do Senhor Jesus Cristo. Vai agindo, vai operando, oh glória a Deus, meu Deus, venha confirmar a bênção, venha confirmar a vitória, venha confirmar, meu Deus, a vitória completa, aleluia, oh glória a Jesus, meu Deus, visita, Senhor, em nome de Jesus, vai dando vitória agora, agora, Senhor, abre as portas e recompensa o teu servo, a tua serva, dando a ele vitória completa, em nome de Jesus
Jesus Cristo, Senhor, em nome de Jesus Cristo, ó Pai, ó glória a Deus, aleluia, entra com providência, Senhor, faz o milagre acontecer, em nome de Jesus, visita mesmo a toda a família, vai visitando, Senhor, visita agora o teu servo, o Cláudio, na cidade de Guiabá, Mato Grosso, visita ele neste momento, porque está sempre na audiência conosco, ligadinho na rádio, visita o teu servo, o nosso irmão Cláudio, alcança ele a bênção, a cura, o milagre em tudo que ele precisa, Pai, vai dando vitória no projeto, na família, nós oramos pelo Cláudio Francisco Araújo, visita ele agora, visita sua família, visita e dá vitória completa em nome de Jesus. Meu Deus, meu Deus, meu Deus, visita agora, Senhor, venha fazer o milagre, venha fazer a obra nas causas impossíveis, oh glória, aleluia, meu Deus, entra com providência em todos os pedidos de oração que aqui está sendo enviado, Senhor, olha aí quantas pessoas orando, meu Deus, visita agora, nesta oração, a Ivanilda de Itapema, que está no propósito da intercessão, Senhor, em nome de Jesus Cristo, em nome de Jesus, ó Pai, em nome de Jesus, meu Deus, visita agora a Ivanilda, visita agora, meu Deus, toda a perturbação, venha repreender essa dor no pé, nas circulações, ó Deus, visita o seu esposo, família, o filho, meu Deus, venha repreender todo o mal, Senhor, abençoa sua casa, venha, meu Deus, repreender as obras malignas, meu Deus, visita agora o seu quarto, visita, meu Deus, visita agora, repreende o mal, meu Deus, que ela possa dormir, meu Deus, sem as dores do corpo, visita o seu trabalho também, em nome de Jesus, ó Deus, vai alcançando o milagre, vai alcançando a bênção, visita agora o Ivo Júnior de Camboriú, visita também a sua esposa, filho, filhas, genro e toda a família, visita agora, meu Deus, nesta oração, a vida da irmã Conceição, que pede oração, meu Deus, também em favor da família, ela diz que está em oração conosco, ali, meu Deus, ela mora em Quilombo, Santa Catarina, e pede saúde, visita a irmã Conceição, garante a vitória na vida da irmã Conceição, ali na cidade de Quilombo, no Senhor visita ela, dando saúde, curando, sarando, dando vida, em nome de Jesus, ó Pai. Garante a vitória agora, Senhor, vai operando, vai dando vitória para este ouvinte, para esta família que está orando conosco, contempla, meu Deus, os pedidos de oração, contempla, meu Deus, o teu povo, visita agora Ivanilda de Itapema, venha repreender a pressão, o colesterol, a tireoide, venha repreender, meu Deus, todo o mal, Senhor, toda obra contrária no sangue, visita agora e dá saúde, em nome de Jesus, ó Pai, alcança o teu povo, alcança a tua igreja, alcança a todos que estão ligadinho com a rádio Deus e Amor, nesta manhã, meu Pai, em nome de Jesus, visita o Francis, visita agora, meu Deus, o Francis Oliveira, visita, meu Deus, a Esther, visita sua esposa, visita sua mãe, visita agora toda a família, garante a vitória na vida do teu servo, nesta amanhã nós oramos e apresentamos certo da resposta divina, ó Deus, opera o milagre na vida do Francis Oliveira, em nome de Jesus Cristo te peço, certo do milagre, visita mesmo, Senhor, vai operando, vai salvando, vai dando vitória completa, Senhor, em nome de Jesus, meu Deus, nós colocamos na tua presença este clamor, esta oração, Pai, certo da vitória, visita agora, Senhor.

Senhor, entregamos esta oração em tuas mãos, Pai, certo da vitória. Em nome do Pai, do Filho e do Espírito Santo de Deus, graças damos por tudo nesta oração, Senhor. Em nome de Jesus Cristo, amém e amém, Senhor Jesus. Louvado, engrandecido é o nome do Senhor Jesus. Amém e amém. Que Deus abençoe, ouvintes. Nós vamos agora ouvir um louvor. Eu já volto com vocês aqui, já já, dentro do programa A Voz da Libertação, nesta manhã, manhã de bênção, manhã de vitória. Na presença de Deus, estamos aqui para louvar, exaltar o Senhor Jesus Cristo.

8:54. Deus abençoe a todos que estão na audiência conosco, ligadinho na programação de rádio A Voz da Libertação. Deus abençoe você, amado e dileto ouvinte, que está nos acompanhando pela rádio Deus e Amor, pelo link, nesta manhã de terça-feira, dia 18 de agosto, né? Nós oramos agora. Chegou o momento de nós glorificar a Deus, adorar o Senhor em espírito e em verdade, celebrar o Senhor por tudo que Deus tem feito, ouvinte, na nossa vida. Deus tem operado grandemente, viu?

Que Deus abençoe a todo o povo de Deus ouvindo a rádio Deus e Amor. Quero agradecer aqui a Márcia e o William, que estão sempre na audiência. Deus abençoe Conceição, da cidade de Quilombo, Santa Catarina, também nos ouvindo. Deus abençoe o Ivo. O Ivo Júnior também está nos acompanhando através do rádio A Voz da Libertação, lá em Camboriú. Está na audiência conosco, ligadinho no rádio. Ligadinho conosco na rádio Deus e Amor, nesta manhã. O povo de Deus está aqui, ó, ouvindo a rádio Deus e Amor. Que bênção, né? Nós estamos aqui falando do amor de Deus e o povo acompanhando a programação de rádio A Voz da Libertação nesta manhã de bênção, manhã de vitória. Deus abençoe a irmã Irma do bairro Capoeiras, também está na audiência conosco. A irmã Ilma do bairro Capoeiras já está na minha oração. Deus abençoe, servo de Deus, está sintonizando, interagindo comigo. Deus abençoe nosso irmão pastor Dalmir, olha aí que bênção, está sempre conosco, na audiência, ligado no rádio A Voz da Libertação, interagindo conosco. Que bom, pastor Dalmir, obrigado pelas palavras, e também está nos parabenizando pelo terceiro dirigente aqui da sede da Igreja Pentecostal Deus e Amor. Obrigado, pastor Dalmir, pelo carinho e também pelas palavras, nos parabenizando. Que benção, glória a Deus. Quero agradecer aqui o irmão Egídio de Indaial, Santa Catarina. Obrigado, irmão Egídio, pela audiência. Bom dia, Douglas. O Douglas de Itajaí, Douglas Rebelo. Ele está dizendo assim: bom dia, peço orações por mim e toda a minha família. Nós vamos orar por você, Douglas, em nome de Jesus, viu? Deus abençoe sua vida. Deus abençoe também a irmã Israela, Israela Amaral, do bairro José Nitro. Deus abençoe a irmã Ana do Amaral, do bairro José Nitro, também está na audiência conosco, mandou mensagem. Deus abençoe também a vida da Meire. A Meire está dizendo: a paz do Senhor, pastor, vou estar orando, honrando com voto de R$100. Da campanha Feridos pelo Processo, Curado pelo Propósito. Olha que bênção, irmã. Deus abençoe a irmã Meire pela sua dedicação, seu propósito, né, que está nesse propósito. Olha que bênção, irmã Meire. Deus abençoe grandemente a sua vida neste grande propósito, a qual a irmã vai estar honrando, né, com esse propósito. Maravilha de Deus. Olha, já pode fazer aí o seu propósito também, você ouvinte. E manda para nós o comprovante através do WhatsApp aqui da rádio. Por esse mesmo WhatsApp, pode enviar o comprovante, né? Se não tiver a chave Pix, nós vamos mencionar aqui para você anotar aí a chave Pix. Deus abençoe grandemente a vida do irmão José. O irmão José também enviou aqui uma oferta especial, né, para a obra de Deus. Ele diz: meu nome é José, eu peço oração pela esposa Zeneide, o Charles, do bairro Bela Vista, Palhoça. Quero orações para Chaliana, Sebastião, e também é a campanha de Elias. Amém, glória a Deus, irmão. O povão de Deus ouvindo a rádio. Maravilha.

Deus abençoe, povão de Deus. Deus abençoe todo o povo que está nos ouvindo, nos acompanhando através do rádio. Que maravilha!

0: Vamos seguindo com Rádio A Voz da Libertação, vamos identificar a emissora de rádio. Já volto com vocês já já. Quero agradecer também aqui Pastor Flávio, o Pastor Flávio de Porto Belo, meu querido irmão em Cristo, está sempre ligado conosco também na rádio. Ele está dizendo a paz do Senhor Jesus, presbítero Joel Batista, ouvindo o programa aqui. Deus abençoe os irmãos e ouvintes. Já recebemos então a saudação do nosso querido irmão, diácono e pastor Flávio de Porto Belo, dirigente da sede central ali de Tijuca, na audiência conosco, ouvindo a rádio, mandando saudação a todos os ouvintes. Maravilha, louvado seja Deus.
1: Eu sei a tua paciência.
0: Quero agradecer também a irmã Regina de Camboriú. Ô, irmã Regina, Deus abençoe grandemente a sua vida. Ela está dizendo bom dia aqui, a irmã Maria de Camboriú. Peço oração também para mim e família, especialmente para Verônica e Maria Cecília, por libertação, livramento. E por Vitor, vamos orar pelo Vitor também. Deus abençoe, irmã Maria, pela sua saudação, sua participação aqui no rádio, na Rádio Deus e Amor, 98.9 FM. Estamos agradecidos pela participação e interação da irmã Maria de Camboriú. Deus abençoe, povão de Deus. Deus abençoe todos os ouvintes que estão aí ligadinho conosco na Rádio Deus e Amor. Quero agradecer também nosso querido irmão Edson de Itapema. Ele está dizendo a paz do Senhor, peço oração. Passei por uma cirurgia, 3 dias hoje, e ele pede oração. Vamos orar pelo Edson. Deus abençoe, Edson, a sua vida e a recuperação da sua cirurgia. Vamos apresentar aqui em oração, em nome do Senhor Jesus Cristo. Olha o povão de Deus participando conosco, que maravilha, gente. Muitas pessoas interagindo. Meu Deus, que alegria, que alegria, que alegria é ver o povo interagindo, participando da Rádio Deus e Amor. Nesta manhã, aqui estão ao vivo

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3: Nós estamos numa grande campanha que traz por tema feridos pelo processo, mas sarados pelo propósito. É o mês de agosto, o agosto profético. Deus preparou esta campanha para trazer cura, trazer milagre, salvação, libertação, restituição, situações tais quais são impossíveis de resolver. É o mês de agosto profético, campanha de oração. A palavra de Deus diz claramente: tudo é possível ao que crê. E nós estamos na campanha de agosto, o agosto profético, feridos pelo processo, mas sarados pelo propósito. Escute aí, de viva voz, o que Deus está fazendo na vida das pessoas que estão participando desta campanha, feridos pelo processo, mas sarados, curados pelo propósito. Faça você também o propósito com Deus, porque Jesus, ele muda a tua história.
4: Como se chama?
5: Irmã Adriana.
4: Qual foi o milagre que a irmã recebeu?
5: Eu fiz dois votos de R$100, R$200 para ajudar a manter a rádio. Deus usou o pastor para dizer que o Senhor estava abrindo uma porta grande para mim. 16 dias o Senhor abriu uma porta de emprego para mim e eu vendi R$62 mil e o meu salário em 16 dias foi R$5.111,40.
4: Esta bênção a irmã recebeu através de fazer o voto.
5: Eu tirei da onde eu não tinha, né, de uma conta que nem foi pregado hoje, né, de uma conta de luz, e aí eu peguei, né, e fiz esse voto. Eu não tinha como, R$200, e o meu salário em 16 dias foi R$5.111,40 para a honra e glória do Senhor. E todos os irmãos que estiveram ouvindo, eu provei agora pro pastor abrir minha conta e mostrei para ele que o Senhor é na vida de quem crê, né? Faz um voto e confia no Senhor e ele prospera, irmão. É só acreditar.
4: Deus abençoou a produção, as vendas que a irmã faturou.
5: R$5.111,40.
4: Através de fazer um voto de R$200 aqui na igreja pentecostal Deus Amor, Deus operou esse grande milagre. Tudo é possível que crermos.
5: É só acreditar que, e ter fé, né? A gente tem que ter fé e que vai acontecer.
4: Amém. Estamos agradecidos, irmã. Que Deus abençoe em nome de Jesus.
5: Amém. Glória a Deus.
4: Obrigado, irmã Adriana.
6: Eu entrei nessa campanha e quero testemunhar que Deus já está abrindo as portas, que ele já abriu a porta do emprego para mim. Eu já estou conseguindo. Eu vou ser essa coluna da rádio de todo mês, fazer esse propósito. E eu vou cumprir, porque Deus está me abençoando.
4: Ela estava no hospital, é isso?
7: No hospital.
4: O que, que ela tinha?
7: Estava com um negócio lá no coração dela.
4: Estava internada fazia tempo?
7: Estava internada.

0: Tinha dinheiro. Disse para Jesus: Jesus me ajudasse a alugar minha casinha. Jesus me abençoou. Então eu estou cumprindo hoje. Eu recebi o dinheiro da casinha. Estou cumprindo o meu voto. Tudo que eu tenho a fazer é agradecer as orações dos irmãos, né? Em primeiro lugar, eu agradeço ao meu Jesus. A bênção já ganhei.
1: Já nessa campanha, feridos pelo processo, curados pelo propósito, eu falei aqui que Deus ia dar carro. E ela recebeu a bênção. Foi ou não foi, irmã Vânia?
2: Foi. Sexta retrasada, o pastor falou que Deus ia dar carro novo. Sexta agora, meu filho foi numa loja de carro, numa agência, e eu fez um vídeo, falou: mãe, que carro que tu quer? Quer esse aqui? E eu falei: pra quê, meu filho? Ele falou: vou comprar um carro pra você e o pai. Mas como eu tava atendendo o doutor na outra linha, eu falei pra ele: deixa eu falar com o médico. Desliguei. Dali um pouco ele me retornou e falou: mãe, eu vou levar lá na garagem o carro seu e do pai. Aí então tá lá em casa o carro na garagem, um carro automático, muito bonito. Ele deu de presente pro pai dele e pra mim. Tá lá em casa o carro. E o irmão profetizou, então a bênção chegou em nome de Jesus.
1: A senhora fez o voto da campanha?
2: Fiz o voto da campanha. Até eu comentei com meu esposo. Eu disse: meu Deus, eu fiz o voto. E ele já foi lá e comprou o carro. Ele disse: foi lá.
1: Nessa campanha, feridos pelo processo, curados pelo propósito. Sexta-feira passada.
2: Nessa campanha, com certeza.
1: Deus abençoe, irmã Vânia. Tem uma pessoa aqui, ó, tem uma enfermidade crescendo no seu estômago. Você entrou aqui com dores, assim, ó, aquele desconforto no estômago. Até bebendo água, você sente aquela queimação, aquele mal-estar. Jesus te cura aqui agora. Jesus falou para mim: essa tarde, a tarde que eu te curo, é a senhora mesmo. Vem cá. É assim mesmo ou é mentira minha? Hã?
3: Mesmo.
1: Não é mentira, não? Eu não tô inventando, não?
3: Não tá, não. Já faz tempo.
1: Aperta aí pra ver se tá doendo.
3: Tudo que eu como faz mal.
1: Quando a senhora apalpa assim, dói.
3: Dói.
1: Hã? Dói. A senhora crê? Se o que eu tô falando aqui é de Deus. Se eu subo aqui sem trair minha esposa, sem mentira. Se eu não roubo dinheiro do povo. Se eu subo aqui com caráter, eu não vou nem orar. A senhora tá curada agora. Aperta aí. Procura. Procura. Aperta. Cadê a dor?
3: Hã? Sumiu.
1: Sério, pode, não precisa falar pra me agradar, não. Cadê a dor?
3: Sumiu.
1: Hã?
3: Sumiu.
1: Quem te curou?
3: Jesus.
1: Quem te curou?
3: Jesus.
1: Fala: obrigado, Jesus.
3: Obrigado.
1: Obrigado, Jesus.
3: Obrigado.
1: Quem pode aplaudir Jesus?
4: 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Você ouviu aí, ouvinte? É as pessoas testemunhando de viva voz, testificando, glorificando a Deus, que entraram na campanha, fizeram o voto de R$100. É o tema da campanha Feridos pelo Processo, mas Sarado pelo Propósito. 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Da meia-noite à 1 da manhã, Pastor Samuel Dolor, juntamente com os demais pastores, estarão no Santo Santuário da Oração, aqui no Altar de Deus, na sede estadual de Florianópolis, da Igreja Pentecostal Deus e Amor, Avenida Mauro Ramos, 184, centro de Florianópolis. 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E o propósito é você entrar agora nesta campanha através

0: da tua oferta, que você vai ajudar a manter o programa de rádio no ar através desse propósito. É esse o objetivo, é você fazer pela obra de Deus, é você fazer um propósito, um sacrifício. Você vai dizer: Deus, eu vou entrar nesse propósito, vou fazer como essas pessoas fizeram, eu vou adentrar nesse propósito, porque a situação que você está vivendo, ouvinte, no prezado momento, é um processo. Você está ferido pela situação, você está ferido por este processo, mas você vai ser sarado, vai ser curado, vai ser abençoado, vai receber o milagre através do propósito. E o propósito qual é, pastor? Você vai fazer esse propósito com Deus agora. O voto de R$100 com Deus. 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Mande agora o comprovante para nós anotar aqui o seu nome para levar para a campanha da oração que vai começar na madrugada. 21 dias de oração e jejum, da meia-noite à 1 da manhã. Pastor Samuel Dolor, juntamente com a equipe de pastores, estará no Santuário da Oração, diante do altar de Deus, aqui na sede estadual de Florianópolis, clamando ao Senhor, ao teu favor, neste grande propósito, feridos pelo processo, mas sarado pelo propósito. Quem sabe estou falando agora com você, empresário, trabalhador, comerciante, a você que está sofrendo com depressão, angústia, sofrendo com situações difíceis, você não sabe mais o que fazer. Entra no propósito com Deus. Entra no desafio com Deus. Todo mal vai cair por terra em nome de Jesus, porque a fé sem obra é morta. É preciso ter fé, ter atitude, ter obras. Quando Jesus falou para Zaqueu: desce depressa, porque hoje me convém pousar em tua casa, Zaqueu não teve apenas atitude, mas teve decisão. É isso que agrada a Deus, é você tomar essa decisão agora, fazer este propósito com Deus. Porque Zaqueu teve a atitude de subir a figueira para conhecer Jesus, para saber quem era Jesus, porque ele só ouvia falar. Mas quando Jesus disse para Zaqueu: desce depressa, porque hoje me convém pousar em tua casa, Zaqueu tomou a melhor decisão. E decisão, ouvinte, gera salvação. Decisão gera milagre. É por isso que nós estamos te convocando neste grande propósito, feridos pelo processo, mas sarados pelo propósito. A bênção vai vir sobre a tua vida, sobre a tua casa, sobre a tua família. Venha, ouvinte, para o propósito. Venha participar do propósito na presença de Deus, aqui na Igreja Pentecostal Deus e Amor.
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0: Igreja Deus e Amor, Avenida Mauro Ramos, 184, Centro de Florianópolis. Estamos em campanha. Nesta quarta-feira, estarei no horário das 9 da manhã, trazendo a palavra de Deus, orando pela prosperidade, pela restituição, pela cura divina. E eu convido você, católico, espírita, evangélico, livre pensador, a você que não professa nenhum credo religioso, é o nosso convidado especial a participar do culto da quarta-feira do Mover de Deus. O meu milagre vai virar notícia. Não perca, participe conosco da quarta-feira do Mover de Deus. 9 da manhã, presbítero Joel Batista, pregando a palavra de Deus e também orando pelas divinas revelações do Espírito Santo na quarta-feira, revelação com promessa. Não perca, participe da quarta-feira, a quarta-feira do milagre, aqui na sede estadual de Florianópolis. Estarei orando ao seu favor. Tem uma pessoa aqui que você sente dor nas tuas pernas. O Senhor me mostra aqui um princípio de uma trombose chegando na tua perna, o sangue parando e a dor aumentando, e você sendo levado às pressas para o hospital. Causaria até uma amputação na perna, mas Jesus vai livrar. Recebe o livramento, irmã. Deus está livrando da perna travar, o sangue parar. Bate palma e dá glória a Deus.
1: Foi uma confirmação do Senhor ontem, do dia a dia cansativo. Ontem eu senti o sangue como se ele fosse voltar, subir e descer, subir e descer. E eu falei para o Senhor: Senhor, me dá o livramento de eu ir para o hospital, ficar internada. Que o Senhor sabe que cada um de nós tem uma luta no dia a dia. E eu falei: amanhã estarei na obra do Senhor, ajudando e fazendo a obra do Senhor. E o Senhor me deu o livramento. E isso foi meia-noite. O sangue ficou parado nas minhas pernas, começou a inchar como se fosse uma bomba. E eu comecei a clamar: sangue de Jesus tem poder, sangue de Jesus tem poder. Me dá o livramento de um derrame, para o Senhor me dar a vitória e a cura. E eu recebi, para a honra e glória do Senhor. Já estou pagando o meu voto que o Senhor me deu. Amém, o livramento.
0: Olha aí, irmãos, você crê no livramento de Deus? Deus revelou e confirmou. Quarta-feira, ouvintes, você é o nosso convidado especial para comparecer aqui e receber a bênção de Deus. Não perca tempo, participe. Jesus garante a bênção, garante o milagre para você e toda a sua família aqui na Igreja Pentecostal Deus e Amor, onde o milagre de Deus acontece. Venha receber a bênção, venha receber o milagre, venha receber a bênção de Deus para a tua vida e também para toda a sua família aqui na Igreja Pentecostal Deus e Amor, na Avenida Mauro Ramos, número 184, bem no centro de Florianópolis, está localizada a Igreja Pentecostal Deus e Amor. Quarta-feira também, meio-dia, temos a presença já confirmada dele mesmo, nosso irmão cooperador Romildo Alves de Souza. Ele vai estar conosco na quarta-feira, a partir da meio-dia, o culto do trabalhador, da meio-dia até as 13 horas, culto do trabalhador na quarta-feira, a quarta-feira da revelação com promessa, no horário das 12 horas, com a presença do cooperador Romildo, pregando a palavra de Deus, orando pelos dons do Espírito Santo, na quarta-feira do trabalhador, no horário do meio-dia. Escute aí a maneira que Deus usa poderosamente cooperador Romildo através dos dons do Espírito Santo. Escute aí, acompanha.
2: Que maravilha, Senhor da glória. Deus me revela aqui entre nós que tem uma pessoa, tem alguém na sua família que você intercede constantemente em favor desta pessoa. Esta pessoa precisa muito de um milagre das mãos de Deus. Lá está, recebe a vitória. Toma posse da bênção. Leva esta bênção aí. Aleluia. É de Deus para esta família. O Senhor está falando comigo nesta revelação. A porta já se abriu. A porta já se abriu. Aqui está. Deus tem bênção grande para você. Aleluia. São quatro pessoas que o Senhor fala comigo. E é algo de prosperidade. Eu vejo assim que está crescendo, como se fosse uma semente que está sendo movimentada, aleluia, como se lançou sobre a terra e germinou e nasceu uma árvore, e essa árvore está carregada de frutos, e chegou o tempo de colher, chegou o tempo da colheita. São quatro pessoas que Deus fala comigo, aqui estão. Uma das pessoas na revelação aqui também, a serva de Deus, chegou o tempo de colher. A colheita chegou, aleluia. Glória a Deus, toma posse da bênção e aqui está a serva de Deus. Recebe a vitória, o milagre do Senhor. Glória a Jesus. Glória a Jesus. Glória a Jesus. Todos dizem amém. Aleluia, como se fosse um diploma, Deus me mostra claramente. Eu não sei se você está cursando faculdade ou ainda não.
0: É, ouvintes, quarta-feira, meio-dia, culto do trabalhador. Nesta quarta-feira, presença deste homem de Deus, cooperador Romildo, pregando a palavra de Deus. E atenção também para quarta-feira, 14h. Quarta-feira, 14h, nós temos uma grande concentração também, a quarta-feira da revelação com promessa. Temos a presença já confirmada do homem de Deus, pastor Maico Oliveira. Ele é o segundo dirigente estadual das igrejas Pentecostal Deus e Amor do estado de Santa Catarina. E ele vai estar conosco na quarta-feira, no horário das 14h, no terceiro culto, o culto Revelação com Promessa. E nós estamos na expectativa. Jovem Guilherme já está aqui nos estúdios e ele também tem uma palavra direcionada pelo Espírito Santo de Deus, a qual também ele faz parte do grande propósito, o mês de agosto, o agosto profético, ferido pelo processo, mas alcançado, abençoado pelo propósito. E tenho certeza, jovem Guilherme Termo, tu tem uma palavra de Deus para este amado e dileto ouvinte que está nos ouvindo agora, nos acompanhando, e a nossa expectativa está voltada para quarta-feira, 14h e também às 19h.
3: É isso aí, queridos amados irmãos ouvintes do programa Voz da Libertação. Eu sou seu irmão em Cristo, cooperador Guilherme Termo. É isso aí, pastor Joel. Nós temos esta grande concentração aqui na nossa sede estadual de Florianópolis em 4 horários, hein, meus irmãos? Você não pode perder esta grande concentração às 9h, meio-dia, 14h e 19h. Lembrando que o pastor Maico vai estar pregando, ministrando a palavra do Senhor às 14h, queridos amados irmãos. Então você não pode perder esta grande oportunidade, hein? Venha buscar a sua bênção, venha buscar o seu milagre, e eu tenho certeza que o Senhor vai te responder com uma grande vitória para a sua vida, de grande propósito, feridos pelo processo e curados pelo propósito. Então você não pode perder, hein, queridos amados irmãos ouvintes, esta grande oportunidade, hein? São 4 grandes concentrações diariamente aqui na nossa sede estadual de Florianópolis. 9h, presbítero Joel Batista pregando a palavra do Senhor. Meio-dia, nosso irmão Romildo Alves. 14h, pastor Maicon de Oliveira. E 19h, é o nosso irmão Joacir. Todos num propósito muito grande em prol da sua vida. Entre neste propósito, né, pastor Joel? E eu tenho certeza que você vai ser alcançado pelas mãos divinas do nosso Senhor e Salvador Jesus Cristo. A palavra do Senhor nos fala, meus irmãos, que é para nós provar e ver o agir do Senhor.

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A Fundação Reviver realiza um trabalho social levando esperança a famílias que enfrentam dias difíceis, infelizmente. Muitos lares estão sem alimento básico para colocar na mesa. Talvez para você é uma cesta básica seja apenas uma doação. Mas para quem está passando necessidade, ouvinte, ela representa alimento, dignidade, esperança e a certeza de que Deus não esqueceu deles. Hoje fazemos um apelo. Se Deus colocou em seu coração o desejo de ajudar, doe uma cesta básica ou contribua com qualquer valor. A sua oferta pode transformar a realidade de uma família inteira, ouvinte. A palavra de Deus nos ensina que em Provérbios, capítulo 19, versículo 17, quem compadece de um pobre empresta ao Senhor e ele contribuirá o seu benefício. Seja um instrumento nas mãos de Deus, ouvinte. Estende as suas mãos, semeie com amor, participe desta obra social da Fundação Reviver. Juntos podemos levar alimento, esperança e o amor de Cristo a quem mais precisa. Que Deus abençoe você, amado ouvinte, grandemente a sua vida, a sua casa e multiplique tudo aquilo que você fazer em favor do próximo. Muito obrigado pela sua dignidade, você ser generosidade nessa obra do Senhor, na obra social da Fundação Reviver.

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Faz um teste, você da Universal, você aí da Mundial, você da Assembleia de Deus, da Presbiteriana, da Batista, não importa a sua igreja, faz um teste. Durante 3 meses, 90 dias, você vai devolver. Não é dar, é devolver o que é de Deus. Você vai honrar a obra de Deus aqui na Igreja Deus e Amor com o seu dízimo. Dízimo significa décima parte. E o dízimo também, à luz da Bíblia, é um ato de culto. Quando você dizima, você está cultuando, você está adorando a Deus. O dízimo é o reconhecimento que tudo que você tem pertence a Deus. No Antigo Testamento, quando a lei foi instituída, na lei, se dava o dízimo, se devolvia o dízimo, aliás, para o sustento dos levitas, sacerdotes, e para a manutenção do templo. Também o dízimo, à luz do Velho Testamento, tinha também funções sociais, como ajudar pobres, órfãos e viúvas, como aqui nós fazemos, ajudando famílias carentes mensalmente com cesta básica. Por isso que também há uma promessa em Malaquias 3:10 sobre o dízimo. E Deus promete abrir as janelas dos céus para aqueles que honram a Deus. Embora muitas pessoas tenham maus olhos com o dízimo, todos quantos têm sido fiel no pouco, Deus tem colocado sobre o muito. Deus tem honrado. Por isso o Senhor está te convidando hoje a fazer essa contribuição voluntária e honrar a Deus. Eu uso uma analogia simples, pastor Mike, objetiva para o dízimo. Eu costumo usar a figura do aniversário. No aniversário, o aniversariante ele tem um costume. É uma espécie de ritual, de cerimonial do aniversariante oferecer o primeiro pedaço de bolo, né, para a pessoa que na concepção dele é a mais importante. Geralmente o pai, a mãe, um irmão mais próximo, assim é o dízimo. Quando você entrega, devolve e honra a Deus com o dízimo, você está dizendo que Deus é mais importante que o dinheiro. Deus é mais importante na sua vida. Por isso eu quero convidar você que está me ouvindo agora. Quantos crentes que não devolvem dízimo? Obreiros que não honram a Deus com o seu dízimo. Faz um propósito de honrar a Deus com o seu dízimo. 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

0: Que Deus abençoe a todos, Deus abençoe seu lar, Deus abençoe sua casa. Eu sou seu irmão em Cristo, presbítero Samuel Dolor. Nós já estamos ao vivo em mais uma edição do programa Voz da Libertação. E eu quero chamar a sua atenção, porque nós estamos no prosseguimento da campanha mensal Feridos pelo Processo, Curados pelo Propósito. Avenida Mauro Ramos, número 184, no centro de Florianópolis, de frente ao Instituto, ao lado da AD Pascoal. Vem pra cá, Florianópolis, porque aqui milagres acontecem. É, e nós já temos pastor Joel Batista, testemunhos fortes. O povo de Deus já está alcançando, nessa campanha, feridos pelo processo, curados pelo propósito, já milagre. Vamos acompanhar, porque contra fatos não há argumento.
1: O poder de Deus restaurou a visão desse irmão agora. Ele falou para mim, eu estava perdendo a visão, pastor. Eu comecei a enxergar bem agora. Esse é o poder da palavra. É assim mesmo, só pode confirmar? O que que ele tinha?
2: Ele tem um problema de vista que vai agravando e ele tem até o diagnóstico.
1: O senhor tava chorando de alegria, falando, pastor, acabou.
3: Glória a Deus.
1: Aleluia. Olha lá pro povo lá. Tá enxergando todo mundo bem?
3: Amém. Glória a Deus.
1: Jesus te deu uma visão restaurada hoje, viu? Pelo poder da presença de Deus. Diga glória a Deus. Já nessa campanha, feridos pelo processo, curados pelo propósito, eu falei aqui que Deus ia dar carro. E ela recebeu a bênção. Foi ou não foi, irmã Vânia?
4: Foi. Sexta retrasada, o pastor falou que Deus ia dar carro novo. Sexta agora, meu filho foi numa loja de carro, numa agência, e eu fez um vídeo, falou, mãe, que carro que tu quer? Quer esse aqui? E eu falei, pra quê, meu filho? Ele falou, vou comprar um carro pra você e o pai. Mas como eu tava atendendo o doutor na outra linha, eu falei pra ele, deixa eu falar com o médico, desliguei. Dali um pouco ele me retornou, falou, mãe, eu vou levar lá na garagem o carro seu e do pai. Aí então tá lá em casa o carro na garagem, um carro automático, muito bonito, ele deu de presente pro pai dele e pra mim. Tá lá em casa o carro, e o irmão profetizou, então a bênção chegou em nome de Jesus.
1: A senhora fez o voto da campanha?
4: Fiz o voto da campanha, até eu comentei com meu esposo. Eu disse, meu Deus, eu fiz o voto, e ele já foi lá e comprou o carro, ele disse, foi lá.
1: Nessa campanha, feridos pelo processo, curado pelo propósito, sexta-feira passada.
4: Nessa campanha, com certeza.
1: Deus abençoe, irmã Vânia. Olha que fé, né? Deus é fiel.
5: Seu nome?
6: Enedina.
5: Qual foi a bênção que recebeu?
6: Eu fiz dois votos. Eu trabalho com vendas, eu vendo roupa. E não estava dando nada, irmãos. Às vezes eu vendia e muitas vezes eu não recebia. E graças a Deus, o primeiro voto que eu fiz, dentro de uns 10 minutos, eu vendi para mais de R$1.000. Duas vendas que eu fiz, eu vendi mais de R$2.000 já. Em nome de Jesus.
5: Através do voto, Deus prosperou.
6: Prosperou em nome de Jesus.
0: Segura, Florianópolis está sendo impactada, porque o mês de agosto, mês 8, é o mês marcado pelo poder de Deus. Esse mês é o mês daqueles que foram feridos pelo processo e serão curados pelo propósito. O que me chama a atenção, queridos ouvintes, internautas, é que no livro do Gênesis, no capítulo de número 50, no versículo de número 20, está escrito, vós bem intentastes mal contra mim, porém Deus tornou em bem, para fazer como se vê nesse dia, para conservar em vida muita gente. Grava bem essa palavra. Você que foi ferido pelo processo, você será curado pelo propósito. Porque a realidade do processo dói. As feridas nascem, mas o propósito é maior. Irmãos, eu quero que você entenda que o processo, ele é a distância entre a promessa de Deus e o cumprimento dela. O processo molda nosso caráter. O processo nos põe à prova. O processo machuca, mas depois do processo vem a vitória. Existem feridas relacionais que acontecem na nossa vida, como aconteceu na vida de José. José, no capítulo 37 de Gênesis, no versículo de número 8, ele foi traído por seus irmãos. ele sofreu a ferida da injustiça, do processo da injustiça. E em Gênesis 39, versículo 20, ele foi acusado falsamente pela mulher de Potifar e ainda foi preso. Ele teve a ferida do esquecimento, o copeiro se esqueceu dele na prisão por 2 anos, segundo Gênesis capítulo 40, versículo 43. Agora, ele não confundiu a dor com o processo de Deus. Ele não confundiu esse processo com a rejeição de Deus, porque ele sabia que depois do processo de dor, da ferida, haveria o propósito seria maior. Deus está falando com alguém, para de focar nas cicatrizes do processo, e começa a acreditar que o Deus do propósito vai te honrar. Deus não vai deixar você envergonhado. Por isso eu quero convidar você, empresário, você que está desempregado, você que está com causa na justiça, para você se levantar como uma coluna. O Senhor colocou no meu coração, 30 minutos, eu estava em oração. Estou sentindo a graça de Deus aqui. O Senhor falou para mim, convoca 10 pessoas que vão se levantar como oferta de R$600. Eles vão semear. É muito forte. Uma oferta de R$600. E eu, Deus, vou trazer a cura no meio do propósito. O Senhor está falando com pessoas desacreditadas. Nós tivemos aqui, ó, amanhã vai soltar no rádio. Uma irmã falou, pastor, eu fiz isso de R$600. E minha filha me abençoou com R$12.000. Ô, glória, é Deus. Eu quero convidar você agora. Você vai entrar nesse propósito através do Pix. 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É você mesmo que acha assim, mas é difícil. Nunca foi fácil, irmãos. Nunca foi fácil. Mas o Deus que te chama vai lhe honrar. 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Vamos acompanhar esse testemunho, porque uma irmã já no primeiro dia recebeu um carro. O outro irmão foi curado das vistas. A visão restaurada. Esse é o poder de Deus. Já nessa campanha, feridos pelo processo, curado pelo propósito, eu falei aqui que Deus ia dar carro. E ela recebeu a bênção. Foi ou não foi, irmã Vânia?
4: Foi. Sexta retrasada, o pastor falou que Deus ia dar carro novo. Sexta agora, meu filho foi numa loja de carro, numa agência, e eu fez um vídeo, falou, mãe, que carro que tu quer? Quer esse aqui? E eu falei, pra quê, meu filho? Ele falou, vou comprar um carro pra você e o pai. Mas como eu tava atendendo o doutor na outra linha, eu falei pra ele, deixa eu falar com o médico, desliguei. Dali um pouco ele me retornou, falou, mãe, eu vou levar lá na garagem o carro seu e do pai. Aí então tá lá em casa o carro na garagem, um carro automático, muito bonito, ele deu de presente pro pai dele e pra mim. Tá lá em casa o carro, e o irmão profetizou, então a bênção chegou em nome de Jesus.
0: A senhora fez o voto da campanha?
4: Fiz o voto da campanha, até eu comentei com meu esposo. Eu disse, meu Deus, eu fiz o voto e ele já foi lá e comprou o carro. Ele disse, foi lá.
0: Nessa campanha, feridos pelo processo, curado pelo propósito, sexta-feira passada.
4: Nessa campanha, com certeza.
0: Deus abençoe, irmã Vânia. Olha que fé, né? Deus é fiel. O poder de Deus restaurou a visão desse irmão agora. Ele falou para mim, eu estava perdendo a visão, pastor. Eu comecei a enxergar bem agora. Esse é o poder da palavra. É assim mesmo, só pode confirmar? O que que ele tinha?
2: Ele tem um problema de vista que vai agravando e ele tem até o diagnóstico.
0: O senhor estava chorando de alegria, falando, pastor, acabou.
3: Glória a Deus.
0: Olha lá pro povo lá. Tá enxergando todo mundo bem?
3: Amém. Glória a Deus.
0: Jesus te deu uma visão restaurada hoje, viu? Glória a Deus.
1: pelo poder da presença de Deus. Diga glória a Deus.
0: Aí você acompanha o que acontece na Avenida Mauro Ramos, número 184, no centro de Florianópolis. A Igreja Deus e Amor é uma igreja de milagres. A Igreja Deus e Amor é uma igreja de vitória. Aqui não tem lari-lari, não. Aqui Deus opera. Avenida Mauro Ramos, número 184, vem pra cá Florianópolis, vem pra cá norte e sul da ilha, vem pra cá Joinville, vem pra cá Blumenau, vem pra cá norte e sul da ilha, vem pra cá Balneário Camboriú, Balneário, vem pra cá Itapema, vem pra cá São João Batista, Porto Belo, Tijucas, vem pra cá porque aqui milagres acontecem. E nós vamos acompanhar milagres, porque na Igreja Deus e Amor, milagres todos os dias acontecem.
7: Como se chama?
8: André.
7: Conte o milagre que Deus curou a sua esposa. Como foi esse milagre?
8: Ela estava doente, fazendo terapia e tal. Eu vim aqui, fiz o voto de R$1.000. Uma semana depois, ela já estava melhorzinha e foi melhorando cada vez mais. Teve tratamento médico, mas eu deixei na mão de Deus, né? Porque só Deus pode curar a gente, né?
7: Quanto tempo ela tinha esse câncer?
8: Tava numa fase 2, assim, né? Já fazia um tempinho.
7: Aí o irmão botou a fé em ação, vou fazer um voto com Deus.
8: Fazer um voto com Deus. E aqui fiz o voto com Deus e ela foi melhorando, melhorando e agora tá curada.
7: Confirma seu nome e seu endereço.
8: André Vitorino, Ruizide Dutra Sabaquim.
1: Qual o seu nome, minha irmã?
9: É Rose.
1: O que que a senhora recebeu aqui na sede estadual da Igreja Deus e Amor através do Espírito Santo?
9: Eu recebi a cura do câncer.
1: Conta pra nós. Como que foi? Como que aconteceu?
9: Eu fiquei, de setembro pra cá, eu fiquei muito fraca, eu fiquei que a minha energia do meu corpo saiu, eu passei a não comer mais, eu perdi 11 quilos, e aí eu fui revelada daqui na sede, o Espírito Santo usou o irmão, e falou comigo, e eu fui pra casa, eu fui feliz.
1: O Espírito Santo revelou que estava curando o câncer.
9: Sim, eu não tenho mais nada, eu fiz os meus exames, 30 exames aqui tem, ó. Eu trouxe aqui, quem quiser ver pode...
1: É pra aplaudir de pé, igreja!
9: Então todos aqui, 30 exames e deu tudo bom, até colesterol que eu tinha, eu não tenho mais. Eu tinha pressão alta, eu não tenho mais. Jesus fez a cura completa, não fez pela metade não, ele fez completa. Eu fui curada em nome de Jesus e eu vou testemunhar aonde quer que eu for convidada. Eu vou abrir a minha boca e vou dizer que só Jesus cura, porque é só ele mesmo que teve misericórdia e me curou.
1: O Espírito Santo revelou, curou, fez os novos exames. O que, que o médico falou?
9: A médica, ela disse, olha... Tu regrediu, não tem nada mais aqui, tá tudo bem.
1: É o poder de Deus, Deus abençoe a senhora, viu, minha irmã? Palmas e glória a Deus! Qual foi o milagre que a senhora recebeu na campanha, irmã? Qual foi o milagre?
10: Eu fiz o... Antes de eu pegar o propósito, eu falei, eu vou pegar o propósito e vou fazer pra Deus me dar uma bênção financeira. E aí eu pedi e o Senhor me deu até mais.
1: Olha aí pra vocês verem.
11: Elisete Maria Paulino, enviei R$300 no Pix. Fiz um propósito com Deus, que eu estava com uma casa aqui, uma kitnet, que não estava conseguindo alugar. Fiz o propósito com Deus. Se Deus me ajudasse, eu iria enviar R$300 de propósito para a obra de Deus. Igreja Pentecostal, Deus é Amor. Eu fiz esse propósito com Deus, então Deus me honrou. Muito obrigado, meu Senhor Jesus Cristo, pelo milagre, por ter honrado.
0: Aí você vê testemunhos tremendos. E o que me chama a atenção é tremendo. As pessoas, elas mesmas falam. Eu enviei, eu ajudei. Eu fiz um voto de 1.000, de 300. Eu ajudei a obra de Deus. E aí elas recebem. Não é porque elas estão barganhando. Não existe como comprar a Deus. Mas a lei da semeadura é de Deus. Gálatas 6:7 diz, não erreis, de Deus ninguém zomba. Tudo que o homem planta, ele colhe. Não tem como plantar chuchu e colher abóbora. Tudo que você planta, se você orar, você vai colher, porque Jesus ele diz o que em Mateus 7:7, pedi e dá-se-vos-á, buscai e encontrareis, batei e abre-se-vos-á, porque o que pede recebe, o que busca encontra, e o que bate a porta se abre. E o que não pede não recebe, e o que não busca não encontra, e o que não bate a porta não se abre. Tem um provérbio popular que diz assim, ó, ninguém sabe o que o mudo quer, porque o mudo não fala. E é verdade. Tem outro provérbio popular que diz que tem, quem tem boca vai a Roma. E é verdade. Parece ser algo assim inútil, mas vai de encontro com aquilo que nós cremos. Jesus diz, tudo é possível ao que crê. Tudo é possível ao que crê. Se você crer e orar, fizer um propósito, você vai alcançar. Hebreus 11:6 diz, sem fé é impossível agradar a Deus. Ou seja, se sem fé não agrada, com fé agrada. Quer agradar a Deus? Coloque sua fé em ação. Se prepare, se programe para estar conosco hoje à tarde, ou se não, às 19 horas, ou sexta-feira. Se programe para estar conosco. Faça um sacrifício para estar conosco. Tire um tempo para adorar a Deus. Honre a Deus também com o seu dízimo. Quantas pessoas que eram dizimistas e não são mais dizimistas? Eu quero chamar você, você que era dizimista, você que é de outro ministério, não importa. Faz um pacto, um propósito, uma aliança com Deus. Eu vou devolver a Deus, eu vou honrar a Deus, a obra de Deus, com aquilo que é dele. Eu vou voltar a semear, a dizimar na igreja Deus e Amor. Você vai ver o agir de Deus. Traga seu dízimo, sua oferta aqui, na Avenida Mauro Ramos, número 184, no coração de Florianópolis. Faça esse propósito. Eu quero ser canal de Deus, eu quero ser um mantenedor do programa A Voz da Libertação. Nós pagamos mensalmente uma bagatela de R$125 mil. É isso, é pesado. E até aqui nos ajudou o Senhor, porque Deus tem usado você, ouvinte, membro, obreiro, simpatizante da Igreja Deus e Amor, para ser canal de Deus e honrar essa obra. Entra no propósito, porque o Senhor tem milagres sobre a sua vida.
12: Meu nome é Jessimara, bispo Miranda, e hoje eu vim dar meu testemunho. Eu fiz um voto com o Senhor, né? Peguei a carteira do dízimo com muita fé, né? E fiz meu voto ali. Falei, Senhor, se o Senhor fosse comigo, que eu ia ser dizimista da casa do Senhor. E o Senhor foi. E naquele momento que eu peguei aquele salário, eu tirei o dízimo da igreja, né, no valor de R$400, o Senhor aprovou minha perícia. Pela honra de Deus, fui aprovada novamente na perícia, né. E agora, né, amanhã, eu vou dar meu dízimo, né, no valor de R$553. A partir do momento que eu dei o dízimo, rendeu. O Senhor faz milagre mesmo de quem é dizimista na casa de Deus. Milagres incríveis. Eu só tenho a agradecer. Em nome do Senhor Jesus. Obrigado, Senhor, por tudo.
13: Me chamo Suelen.
14: Qual foi a bênção que a irmã recebeu das mãos de Deus?
13: Uma causa na justiça. O advogado disse que levaria anos, meses. E antes do ano findar, a minha vitória veio e foi causa ganha.
14: Há quanto tempo estava esperando para receber?
13: 3 anos e 6 meses. Foi questão de 2 semanas, eu fiz o voto que eu também iria honrar e ser dizimista e ajudar também a igreja.
14: E depois disso, a causa foi ganha?
13: A causa foi ganha. Confia, faz teu voto, traz teu dízimo, dá tua oferta, que Deus ele vai te honrar. Pode ter certeza disso.
0: Olha que testemunhos de fé acerca do dízimo. Isso aí, irmãos, é para provar para vocês, principalmente para aqueles que têm maus olhos com a obra de Deus, que murmura, que contra fatos não há argumento. O que semeia muito, colhe muito. O que semeia pouco, colhe pouco. Tem pessoas que falam assim, ó. Jesus é quem diz, tudo o que quereis que os homens vos façam, façais vós também. Agora imagina para Deus. Por que para Deus eu tenho que dar o que sobra? É até engraçado, mas é muito forte. Um dia eu ouvi uma história de um pastor muito experiente contando. Ele contou, narrou uma história que reflete muito a nossa realidade. Tem um tom de brincadeira, mas tem uma grande verdade embutida aí. Ele contava a história sobre as três notas que conversava na carteira. A nota de 100, a de 50 e a de 2. Ele contava que a nota de 100 conversava com a de 50 e a nota de 50 falava para a de 100. Você está sumida, por onde você anda? A nota de 100, por sua vez, o peixinho dizia: não, eu ando pelas pizzarias, eu ando pelas churrascarias da vida. A nota de 100 perguntou para a de 50: você também está sumida, por onde você tem andado? E a nota de 50 verbalizava, dizia para a nota de 100: não, eu ando aí nos cinemas, nos shoppings. As duas notas, dentro da carteira, olharam para a de 2 no cantinho e falaram: você também está sumida, né? Eu vejo que você quase não aparece aqui entre nós. E a nota de 2 respondeu para a nota de 100 e de 50: não, agora eu virei crente, eu só vou na igreja. Parece ser algo simples, mas tem um grande significado. Por que que nós entregamos para Deus o que sobra? Perceba que quando a viúva, ela, mesmo tendo a última farinha para fazer o bolo para si e esperar para morrer, a viúva de Sarepta, ela decide honrar a Deus em obediência, fazendo com aquela última farinha o bolo para o profeta, a providência chegou. No contexto do deserto, da fome, Deus honrou ela. A farinha da panela não acabou. Irmãos, Deus não quer sacrifício, mas Ele quer obediência. Não é o dinheiro que vai mudar a sua vida, mas sua atitude de fé em honrar a Deus com aquilo que não é seu, é de Deus. Porque você trabalha, talvez você passou no concurso, você tem um bom emprego, cresceu, tem uma boa posição e diz: eu comprei minha casa, eu comprei meu carro por causa do meu esforço. Não, não foi por causa de Deus. Quem te deu saúde foi Deus, quem te deu sabedoria foi Deus. Melhores do que você tem muitos. E eu te provo à luz da Bíblia que é isso. Romanos 9,16 está escrito: assim, pois, isso não depende do que quer, e não depende do que corre, mas depende de Deus que se compadece. Tudo que você tem, aonde você chegou e ainda chegará, é por causa dele. Ele diz: sem mim, nada podereis fazer. Dele, por ele e para ele são todas as coisas. Tudo foi feito por ele, e sem ele nada do que foi feito se fez.

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5: Já estamos de volta com mais adoração.

mais alegre é para Jesus. Oh, glória a Deus. Eu cumprimento os irmãos capazes do Senhor. Diga que bom é estar na presença de Deus. Eu estou meio rouco, irmãos. Foi sem a voz esse final de semana, pregando. Mas Deus tem uma palavra para nós. Põe as mãos no coração, feche os olhos. E agradeço o Senhor por mais uma semana na presença do Senhor.

Eu não posso, sem tua presença, nada nós somos, mas estamos aqui por causa dele, por causa da misericórdia dele, por causa da presença dele, glória a Deus. O Espírito Santo está falando para mim que hoje ele vem ao seu encontro e ele vai curar a tua ferida, ele vai arrancar essa depressão. O Espírito de Deus vai arrancar pela raiz, oh glória, esse complexo de inferioridade. O Espírito de Deus vai arrancar esse mal que estava lutando aí na sua mente agora. Pode soltar essa vida, Satanás, porque essa vida é de Jesus.

soltar essa alma agora, porque essa alma é de Jesus. Sai daí, espírito da opressão, espírito da depressão, sai dessa vida agora, solta os pensamentos agora, em nome de Jesus. Essa angústia, essa depressão maligna, Jesus está arrancando agora. Jesus está visitando um coração aqui. Jesus está visitando uma alma, uma vida preciosa aqui, ô glória. E Ele está dizendo: eu vou libertar agora. Eu vou transformar agora, ô glória. Eu vou purificar você desse mal agora. Eu vou arrancar essa angústia, esse complexo de inferioridade do seu coração agora. Solta essa alma, Satanás. Essa alma é de Jesus. Jesus está gerando nessa pessoa aí agora o desejo de salvação, ô glória. Jesus está gerando no coração dessa alma o desejo de confessar a Cristo, de receber a Cristo. O Senhor está tocando no teu coração aí. E o Senhor está dizendo: é noite de voltar para a minha presença, glória a Deus. Alabanda, alabaçui, decalamanda, alabaia. Sai do seu lugar e vem reconciliar com Deus aqui agora. Porque o Espírito Santo marcou essa data. Oh, glória. O Espírito Santo está te chamando, meu filho, de volta. Oh, glória. O Espírito Santo está te chamando de volta. Volta, filho meu. Porque sem mim você não pode. Sem mim você é vazio. Mas a minha presença te envolve aí agora. Oh, glória a Deus. O meu poder te envolve aí agora. A minha presença te envolve aí agora. O poder de Deus está trabalhando no coração. Está trabalhando na mente dessa alma preciosa. E está dizendo: é noite de voltar, oh glória a Deus. É noite de voltar para a minha presença, oh glória a Deus. De voltar, oh glória a Deus. É noite de voltar para a minha presença, oh glória a Deus.

Ele está te chamando aí. Ele está batendo aí na porta do seu coração agora. E Ele está te convidando a reconciliar. Ele está te convidando a voltar para a presença de Deus. Eu vou falar aqui, é muito forte, segura aí o som. O Senhor falou para mim, eu marquei um encontro com essa vida aqui nessa noite, porque hoje eu trouxe, eu estou trazendo salvação. Eu estou trazendo o meu perdão. Eu estou manifestando o meu amor. Eu estou manifestando a minha graça. Ele veio. Mas o Senhor está falando para mim que não é Ele. Jesus marcou encontro com você hoje, meu filho. E é o encontro da salvação. O Espírito Santo está direcionando esse culto aqui, irmãos. Deus ainda fala com quem ora. É noite de voltar para a presença de Deus. Pode ficar aqui que eu vou orar por você também. Mas eu quero orar por essa pessoa. O Senhor está martelando aí no seu coração. Você não veio aqui por obra do acaso, não. Não foi por coincidência. O Espírito Santo marcou esse encontro aqui contigo. O Espírito Santo marcou esse dia. Porque hoje você vai começar a caminhar com Ele. Tantas vezes você entrou aqui. E a palavra foi plantada, a semente foi semeada. Só que hoje o Espírito Santo falou para mim, falar para você. É noite de assumir uma aliança na minha presença. É noite de fazer uma entrega de corpo, alma e espírito. Porque eu vou trabalhar em você. Eu já te entreguei várias bênçãos. Mas hoje é noite que eu marquei para manifestar a maior das bênçãos. A salvação da tua alma. Oh, glória a Deus. E hoje Ele está te chamando, meus filhos, para sair daqui de mão dadas com Ele, porque Ele tem algo grande na tua vida. Hoje Ele está te convidando para receber o perdão dEle, para receber o amor dEle, para receber a presença dEle e para começar a trilhar um caminho de mão dadas com Jesus. Jesus está te chamando hoje. Hoje Ele está te chamando e eu marquei um encontro contigo. Porque hoje eu quero salvar a tua alma. E eu quero fazer coisas grandes na tua vida. Oh, glória a Deus. Dê ouvidos à voz do Espírito Santo. E vem hoje. Vem mais a sua companheira. Receber Jesus. Quem pode aplaudir Jesus? Glória a Deus. Glória a Deus. É forte, irmãos. Glória a Deus. Eu conheço a voz do Espírito Santo. Glória a Deus. A gente não sabe tudo, mas quem ora vê, os que não ora não vê. Quem ora enxerga, os que é carnal não enxerga. O espiritual, a Bíblia diz que discerne as coisas do Espírito. Oh, glória. Aqui, ó. Você já entregou sua vida para Jesus, Deus falou para mim. É ou não é? Só siga o caminho de obediência. Pode voltar para o seu lugar. É esses dois aqui hoje. Glória a Deus. Estende as mãos para cá. Nós oramos, meu Pai, por esse casal. Essa entrega da alma deles aqui diante da tua presença são fruto de orações desse lugar. Oh, glória a Deus. Meu Deus, que o Senhor possa trazer salvação. Que o Senhor possa trazer perdão. Escreve o nome desse casal no livro da vida. Oh, glória. Oh, lamaço e decalabanda labaia. E sela com teu sangue. Diga comigo vocês dois, Senhor Jesus, perdoa meus pecados. E me dá força para andar na sua presença. Escreve o meu nome

no livro da vida e sela em nome de Jesus. Amém? Pode chorar, meu querido irmão. Pode chorar. Bem-aventurados que me dá um abraço aqui. Porque hoje Jesus falou para mim, chegou o dia de receber a salvação, ô glória. Deus vai te levantar nesse altar. Deus vai te usar na obra dele. Recebe esse abraço, essa palavra de Deus. Quem dá glória a Deus? 2 Coríntios capítulo 5, versículo 17. 2 Coríntios capítulo 5, versículo 17. Pastor, e as cartas do Apocalipse, elas vão esperar, porque Deus me deu uma palavra para essa noite. 2 Coríntios capítulo 5, verso 17. Que bom é estar na casa do Senhor, ô glória. Alegrei-me quando me disseram, vamos à casa de Deus, irmã Valquíria. Ô glória! 2 Coríntios 5, versículo 17. Assim que se alguém está em Cristo, nova criatura é. As coisas velhas já passaram, e eis que tudo se fez novo. Diga, Deus tem coisas novas. Diga, se prepare para coisas novas. Pode sentar. Eu quero falar nessa noite rapidamente sobre esse tema. Novos começos. Diga, novos começos. Quantos de nós que estamos aqui já olhamos para a nossa vida? Fizemos uma autoanálise da nossa vida. Olhamos para o nosso passado. Olhamos para alguns detalhes da nossa caminhada com Deus, da nossa vida. E talvez algum de nós, em algum dado momento da história, pensou consigo, eu queria ter a oportunidade de voltar atrás e fazer diferente. Ah, se eu tivesse a oportunidade de naquele episódio, naquele dia, naquela cena, não ter falado aquilo. Ah, se tivesse um botão de start para reiniciar. Em algum dado momento da nossa vida, aconteceu algum episódio, alguma cena, que nós nos arrependemos. Poxa, por que eu falei isso? Por que eu não vigiei no que eu falei? Por que eu tomei essa decisão? Por que eu não falei com a minha esposa? Por que eu não consultei meu filho? Poxa, por que eu não conversei com o pastor? Por que eu não orei mais? Por que eu não busquei ajuda? Todos nós, em algum momento da nossa vida, praticamos ou vivemos algum episódio que nós não nos orgulhamos, nós nos arrependemos. E você diz assim, poxa, por que eu falei isso? Por que eu fiz isso? Quem não quis apagar um erro, não é verdade? Quem não quis abafar uma polêmica? Quem que já sofreu um trauma, não deseja esquecer esse trauma? Trauma na infância, trauma na escola, traumas no trânsito. Quantos de nós, em algum dado momento da nossa vida, não desejou começar tudo de novo, do zero? Quantos de nós? O ser humano, ele vive em busca de se reformar, não de renovar, mas de se reformar. Pode ver, nós mudamos de corte de cabelo, muda de trabalho, muda de igreja, muda de bairro, de cidade, muda de emprego, alguns mudam os hábitos de maneira radical. Só que
essas mudanças não podem apagar o passado. Não pode mudar o que foi feito. Depois que o leite derramou, só resta limpar o fogão. Depois que passando o café lá, fervendo a água, supitou, só resta limpar. Não tem mais o que fazer. Mas existe uma grande verdade aqui. E a grande verdade introdutória dessa mensagem é: reformas externas, reformas externas, como por exemplo, pintar a igreja, melhorar a qualidade do som da igreja, não pode substituir a unção de quem prega. A igreja pode ter a melhor poltrona, o melhor microfone, mas se não tiver, assim diz o Senhor, se não tiver Deus me revela, se não tiver língua estranha, se não tiver alguém sentindo Deus, alguém dando glória, alguém dando aleluia, não tem nada. Se na nossa vida eu posso tentar reformar, eu posso tentar colocar uma máscara diante das pessoas, mas se não tiver a presença, não tem nada. A grande verdade é que reformas externas apenas disfarçam quem nós somos por dentro. Só que ninguém engana a Deus. Deus sabe que tem pessoas aqui sorridentes, mas feridas por dentro. Deus sabe que tem pessoas aqui dando a paz do Senhor e sorrindo, mas estão em lágrimas, estão depressivas, estão amarguradas, estão angustiadas. Só que nessa noite Deus está dizendo: eu vou mudar você, porque o mundo oferece remendos, mas no texto que nós lemos, Deus oferece algo superior, uma substituição completa. Ele vai mudar a sua vida, Ele vai fazer coisas novas. Diga glória a Deus. Quando o apóstolo Paulo ele escreve aos irmãos da igreja de Coríntios, ele está falando primeiro a uma igreja cercada por uma cultura de pecado, idolatria e vícios. Terceiro, aqueles irmãos, eles eram afundados. Afundados na idolatria da comparação. Porque é mais ou menos assim, ó. Na cultura dos coríntios, os coríntios, eles adoravam filosofia. Antes de receber a fé, de se converterem a Cristo, os crentes de Coríntios, eles adoravam a filosofia como os brasileiros brigam por causa de futebol. Então havia uma disputa lá em Coríntios, e eles disputavam para ver quem era o melhor filósofo, quem tinha uma tese mais elaborada, como Diógenes, Péricles, Plutão, Aristóteles, entre outros, que encheram bibliotecas com a sua erudição. Então eles ficavam disputando quem era o melhor orador da época. E quando eles aceitaram a fé em Jesus e vieram para a igreja, eles transferiram esse espírito de idolatria para dentro da igreja. Aí, lá em 1 Coríntios 1, 10, uns diziam assim, ó: eu sou de Apolo, porque Apolo era um grande pregador influente lá na cidade de Alexandria, a cidade do intelecto. Lá os irmãos diziam assim, ó: eu sou de Pedro, porque Pedro, ele foi um dos apóstolos que andou com Jesus, um daqueles que foi o desbravador da igreja primitiva. Outros, por sua vez, diziam: eu sou de Paulo. Paulo é catedrático, é uma enciclopédia ambulante, ora bem, prega bem, eu sou de Paulo. Era mais ou menos assim, ó. Lá acontecia isso, aqui não tem, mas lá tinha. Quem que vai pregar hoje? É o fulano de tal. Mas ele revela. Eu não vou lá não, ele não revela. Quem que vai pregar hoje? Que dia que o fulano vai pregar? E tem uns que da porta da igreja já volta para trás.
porque eles nunca entenderam o que é evangelho. Porque quem teve um encontro com Cristo não está aqui por causa de pastor. Quem teve um encontro com Jesus não está aqui por causa de pregador. Quem teve um encontro com Jesus não está aqui por causa de mestres. Eles estão aqui por causa do mestre dos mestres. Eles estão aqui por causa daquele que morreu, mas ao terceiro dia ressuscitou. Eles estão aqui para cultuar a Jesus. Independente de quem vai pregar, eles dão glória a Deus. Independente de quem vai cantar, eles dão glória a Deus. Independente de quem vai ensinar, eles dão glória a Deus. Eles estão aqui não por causa de homens, eles estão aqui por causa de Jesus. Então eu quero liberar uma palavra: aqui tem liberdade para dar glória a Deus, aqui tem liberdade para dizer aleluia, aqui tem liberdade para chorar, aqui tem liberdade para falar em línguas estranhas. Você pode orar baixinho, mas pode orar alto também.

Vai recebendo aí, vai recebendo. Glória sobe, bênção desce. Glória a Deus. Ei, tem irmãos que são freumáticos, eles sentem Deus. Tem irmãos que são freumáticos, são irmãos mais caladinhos. O fogo está descendo e ele está assim, ó. Mas ninguém precisa julgar ele, é o jeito dele. Mas por dentro ele está assim, ó. Aleluia, Jesus. Quem olha fica julgando, dizendo, olha lá um queixo seco. Olha lá um vaso rachado. Mas por dentro ele está assim, ó. Aleluia, Jesus.

Glória a Deus. Joga a mão lá em cima e dá um glória. E quando Paulo percebe esse contexto de idolatria dentro da igreja, aí Paulo vai falar assim, ó: irmãos, coríntios, os irmãos têm que entender uma coisa, que essa igreja aqui é de Jesus. O pastor Paulo prega e ensina, e ele é uma benção, mas o pastor Pedro também é uma benção. Mas o pastor Apolo de Alexandria também é uma benção. O pastor Joel é uma benção. Mas o pastor Moacir também é uma benção. O pastor Telmo também é uma benção. Mas o pastor Benedito é uma benção. Mas também o pastor Romildo é uma benção. Mas a fulana é uma bênção, mas a outra fulana também é uma bênção. Por quê? Porque um plantou, outro regou, mas quem deu crescimento foi Deus. Foi Deus. Grande aqui é só Jesus. Quem fala e acontece aqui é só Jesus. Quem tem o nome

Jesus, adora Jesus, exalta Jesus. Nós temos que tomar cuidado, porque pode acontecer isso aqui, ó. A irmã está ali cantando, e canta, e canta, e canta, e umas ficam assim, ó. Não canta nada, se eu pegar esse microfone, o culto vira. É por isso mesmo que Deus não deixa você pegar. Aí tem uns aqui ensinando, e tem uns que ficam assim, ó, está tudo errado. Eu não concordo com nada. Se eu pregar, é por isso que tu não prega. Porque aqui não tem bom. Aqui não tem dono da verdade, só tem um que é a verdade encarnada. Jesus, eu sou o caminho, a verdade e a vida. Ponto final. Glória a Deus. Glória a Deus. Nós somos cooperadores dessa obra. Seria hipocrisia da minha parte bater no peito e dizer: eu fiz, eu consigo. Se o Espírito Santo sair da sua vida, da minha vida, acabou. Nós só estamos respirando porque Ele quis. Oh, glória. Nós estamos aqui e Deus está honrando os seus projetos, minha filha. Deus está aprovando os seus projetos, meu filho, porque Ele está na tua vida. Oh, glória. Ei, havia um peso, havia um passado sujo na igreja de Coríntios. E é nesse cenário de ruínas humanas, espirituais, existenciais, que Paulo libera uma das afirmações mais revolucionárias. Uma das afirmações mais revolucionárias de toda a Bíblia. Paulo não diz no texto que nós lemos que Jesus vai melhorar seu passado. Paulo não diz que Jesus vai dar um jeitinho brasileiro. Ele diz: em Cristo, seu passado deixa de existir. Por isso que em 2 Coríntios 5,17, ele nos revela que a salvação não é uma reforma espiritual e não depende da performance humana. Não existe. Não existe, vou repetir, não existe cartilha de adorador. Não existe um livrinho que ensina assim, ó, aí você levanta a mão, aí você dá glória a Deus, aí você dá aleluia, aí você fica caladinho. Não, quando o Espírito Santo toma o crente, ô, glória.

0: acontece.
1: Aleluia.
0: Porque estar em Cristo não é frequentar a igreja. Estar em Cristo não tem a ver com nomenclatura universal, presbiteriano, universal, mundial, Deus e amor, não. Estar em Cristo não tem a ver com religião. Estar em Cristo é experimentar uma mudança no seu DNA. Estar em Cristo, grava essa palavra, é ser sepultado para o mundo e viver para Deus. Quem está em Cristo não vive os seus projetos, não vive seus sonhos, ele vive os sonhos de Deus. Se você está em Cristo, o seu ontem foi sepultado. Se você está em Cristo, o seu ontem não existe mais e o seu hoje carrega a assinatura da eternidade.
1: Glória a Deus.
0: Por isso, com base nesse texto, eu quero falar sobre os três passos, ou as três verdades de quem está em Cristo. Primeiro, a primeira condição, diga comigo, está em Cristo. Estar em Cristo, irmãos, não significa um relacionamento raso, mas um relacionamento profundo. Estar em Cristo não é um relacionamento superficial. Exemplo, eu só oro na igreja, eu só leio a Bíblia na igreja, eu só falo bem dos irmãos na igreja. Não, ele ora em casa, ele lê a Bíblia em casa. Na ausência dos irmãos, ele não fofoca, ele fala bem. E se ele não tem nada a falar, ele guarda a língua.
1: Ô glória,
0: ô glória. Está em Cristo é a metáfora da videira. Assim como o ramo da videira recebe uma nova seiva e continua dando frutos, quem está em Cristo recebe a vida do próprio Deus. Por isso ele diz: sem mim nada podereis fazer. Sem Jesus você não é, com Jesus você vai. Levanta a mão, você vai prosseguir. Você vai continuar serva de Deus. Você vai continuar servo de Deus. Porque você está em Cristo e a graça dele te basta. O convite universal de Paulo é: se alguém está em Cristo, pega essa revelação. Não importa o seu passado, não importa o erro na

Ele, sarado por Ele. Segunda verdade, ou segundo ponto, quem está em Cristo, vai acontecer a ruptura com o passado. As coisas antigas, as coisas velhas já passaram. Diga comigo, quem está em Cristo, ele não está preso ao passado. Irmãos, o que mais impede as pessoas de recomeçar é a culpa. O que mais impede as pessoas de recomeçar é a vergonha, é os traumas do passado. Por isso o veredito de Deus é em Cristo. O seu passado foi sepultado na cruz do Calvário. Deus não fica jogando no rosto. Deus não fica lembrando daquilo que Ele já perdoou. Deus não é assim. Passou 10 anos. Mas você lembra aquela vez que você fez assim? Você lembra? Deus não. Ele perdoa. Ele perdoa. Você sabe qual que é o problema? Nós, e eu também estou no meio, falamos assim, eu estou em Cristo. Mas fica tocando na ferida do passado de alguém. Pastor, o senhor sabia? Se o senhor soubesse a história que esse irmão aí tem, há tantos anos atrás, hoje ele está bonitinho aí, mas ele já foi um adúltero. Você falou certo, já foi. Só que agora ele está em Cristo. Agora ela está em Cristo. Oh, labanda, labassuri, micanda, labanha. Quem está em Cristo não olha no retrovisor para julgar. Ei, para viver o novo de Deus, você precisa parar de olhar para trás. Você não pode caminhar para o futuro focado no retrovisor. O ontem já passou, no hoje ele está dizendo: eis que faço novas todas as coisas, todas as coisas, todas as coisas, todas as coisas. Diga glória a Deus. Terceiro ponto, a realidade do presente. Aquele que está em Cristo vai surgir na vida dele novas coisas. Porque se alguém está em Cristo, nova criatura, as coisas velhas já pá, e agora eis que tudo se fez novo. Eis que tudo se fez novo. A palavra eis é um comando de atenção, é uma ordem imperativa que significa olhe, contemple, perceba. Ei, olhe, contemple e perceba. Diga para a pessoa do seu lado, fica atento. Diga para ele, olhe, contemple e perceba o que Deus vai fazer na minha vida. O que Deus vai fazer aqui na sede estadual. O que Deus vai fazer nesse lugar. A glória que Deus vai derramar nessa casa. A presença que vai envolver nossa vida. Orimicanda labassúria. Deus vai fazer novas coisas, novas possibilidades, novas oportunidades. Em Cristo você vai receber uma nova mente. Em Cristo Ele vai te dar uma mente purificada. Em Cristo Ele vai tirar o coração de pedra e vai lhe dar um coração de carne. Oh glória, oh glória, eu estou sentindo graça. Em Cristo Ele vai te dar novos desejos. Ele vai te dar uma nova paz. Ele vai te dar um novo propósito. Porque ninguém é insubstituível na obra de Deus. Tem lugar para você na obra de Deus. Tem lugar para você na mesa. Tem lugar para você com Cristo. A vida com Deus é uma novidade constante. A vida com Deus é um recomeço diário. A vida com Deus é um presente constante. Suas misericórdias se renovam a cada manhã. Grava essa palavra. O seu hoje, oh glória, não precisa ser igual ao seu ontem.
deu errado. Ontem não deu certo. Ontem você ouviu não. Ontem a porta se fechou. Ontem alguém falou, não tem jeito. Não vai dar certo. Foi ontem. Hoje Deus está dizendo, a porta está aberta. Se coloca de pé. Hoje Deus está dizendo, a minha graça será derramada. Levanta as mãos aos céus. Hoje Deus está dizendo, olha o que eu estou fazendo na tua vida. Eu vou te encher da minha glória. Eu vou te renovar. Levanta as mãos. Porque o Senhor está falando para mim, eu vou derramar um dilúvio de poder. E eu vou encher a minha casa com a minha glória. Agora. Agora. Agora.

Oribianda labasurianda labanda labacalabasuria. Pode.

Eu estou sentindo uma graça de Deus aqui nesse altar. Eu estou sentindo uma glória de Deus. Nós somos pentecostais. Nós somos da igreja Deus e Amor. Nós acreditamos que o Espírito Santo renova, enche e batiza com fogo agora. Recebe a glória de Deus. Recebe o fogo do céu. Recebe, recebe, recebe, recebe, recebe. Em nome de Jesus. Enche, Jesus. Enche, Jesus. Enche. Oricanda lá.

recebendo, eu vou te dar 2 minutos para você mandar glória para cima e receber fogo do céu. Renova Jesus, renova Jesus, enche Jesus. Você quer continuar? Precisa receber poder.

de Deus. Agora, agora, agora. Olha o renovo, olha o renovo, olha o renovo, olha o renovo, olha o renovo, olha o renovo, olha o renovo. Enche, enche, cheio, cheio, cheio.

0: Levante as mãos e diga: muito obrigado, Jesus. Muito obrigado, Jesus, pela oportunidade de estar. Quem pode aplaudir Jesus pela oportunidade de estar na tua presença? Diga glória a Deus. Fogo, unção, revelação. É. Irmãos, aqui é igreja, Deus e amor. Não deixa essa conversa fiada entrar na sua, no seu coração, não. Aqui é fogo, unção e revelação. Glória a Deus. Nada vai mudar a essência dessa igreja. Tem uma igreja que ora nesse lugar. Deus vai pelejar por nós, ô glória. Pastor, o que é que o senhor está falando? Eu estou falando, o grito dessa igreja é: aviva, Senhor, a tua obra. Aviva, Senhor, Florianópolis. Aviva, Senhor, nosso estado. Aviva, nossa cidade. Aviva, Senhor. Nós estaremos aqui dia 20, quinta-feira agora. O Senhor falou para mim, entrar em 21 madrugadas aqui na igreja, da meia-noite a uma, e 21 dias de jejum. E Deus falou para mim, essa campanha, a finalidade dela é só uma, meu filho. Aviva, Senhor, a minha obra. Aviva, Senhor, a tua obra. Nós vamos orar 21 dias aqui, para o Senhor trazer um renovo espiritual na nossa vida. E para o Senhor trazer um renovo espiritual em todo o campo de Florianópolis. Nós vamos estar aqui orando, eu, presbítero Joel, pastor Romildo, pastor Maico, pastor Adelá, pastor Lian e mais obreiros que virão. Nós vamos orar e Deus vai responder trazendo avivamento. Quem vai orar para Deus avivar essa igreja? Quem vai orar para Deus renovar essa igreja? E eu quero deixar claro aqui. Aqui pode dar glória a Deus. Aqui se der vontade de chorar, pode chorar. Se der vontade de sapatear, pode sapatear. Se der vontade de fazer um aviãozinho, pode fazer um aviãozinho. Só não pode é fofocar e mentir. Mas ser cheio de Deus, pode. Glória a Deus. Pode dar lugar. Pode falar em mistério com Deus. Pode encher a casa de glória. Porque nós estamos aqui mesmo. Tem muita gente que faz chacota, né, com a nossa igreja. Faz chacota. Mas na hora que o parafuso aperta a porta, eles correm para cá. É para as irmãs mesmo, do cabelo grande, que as correm. É. E pode vir mesmo que nós vamos orar e Deus vai fazer um milagre em nome de Jesus. Pode vir porque aqui tem mulheres e homens de Deus, ô glória a Deus. Levanta as mãos aos céus, maravilhoso Deus e eterno Pai, abençoa a tua igreja. Que a graça, o amor de Deus e a comunhão do Espírito Santo esteja com todos, não só agora, mas para todos sempre.
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4: E nesta tarde de terça-feira, a campanha O Que Queres Que Eu Te Faça, temos a presença confirmada do homem de Deus, cooperador Romildo, pregando a palavra de Deus e orando pelos dons do Espírito Santo nessa tarde de terça-feira, no prosseguimento da campanha O Que Queres Que Eu Te Faça. Não perca tempo, participe conosco do culto na tarde desta terça-feira, aqui na sede estadual da Igreja Pentecostal Deus e Amor. Aguardamos por todos, em nome do nosso Senhor e Salvador Jesus Cristo, nessa tarde de bênção, tarde de milagre. E atenção, ouvintes, vai ser logo mais, também às 19 horas, a terça-feira dos vencedores, com a presença do presbítero Jessé da Glória. Ele vai estar conosco logo mais às 19 horas, trazendo a palavra de Deus no culto da terça-feira dos vencedores. Nós já temos aí até uma participação do presbítero Jessé da Glória falando com os ouvintes aqui dentro do programa Voz da Libertação sobre a terça-feira dos vencedores no horário das 19 horas.
5: Amados irmãos, recebam a doce paz do nosso Salvador Jesus Cristo, seu irmão em Cristo, presbítero Jessé da Glória, passando aqui nesta programação para te convidar para todas as terças-feiras, no horário das 19 horas, o culto da terça-feira dos vencedores. Estaremos ali juntamente com o irmão pregador da Palavra de Deus para orar por você. Eu te convido a estar conosco no horário das 19 horas, onde o Senhor tem uma bênção especial para a sua vida. Teremos ali temas de campanhas em andamento, onde você pode estar fazendo conosco na terça-feira dos vencedores. Fica aí o meu convite, convite especial da parte de Deus, para você estar conosco na sede estadual de Florianópolis, Avenida Mauro Ramos, 184, no centro da capital dos catarinenses, Florianópolis. Vem estar conosco, o Senhor tem uma bênção especial para a sua vida, uma vitória. Jesus, Ele garante a bênção, o milagre na sua vida e na sua família. Deus abençoe, fiquem todos na paz do Senhor Jesus.
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16: São agora 11 horas e 12 minutos ao vivo, diretamente da capital paulista, diretamente da sede mundial da nossa Igreja Deus e Amor. Para você que está acompanhando aí de Minas Gerais, de outros estados do Sul, Norte, Nordeste, de outros países, olha, seja muito bem-vindo para você que está chegando agora. Este é o Voz da Libertação, é um programa institucional da nossa Igreja Deus e Amor, que acontece de segunda a sexta, das 10 ao meio-dia. 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Você que acompanha pelo rádio, seja muito bem-vindo. E eu quero novamente me apresentar. Eu sou o Ítalo Siqueira aqui na comunicação, na companhia também de Presbítero Levi Muniz e Gabriel Araújo, juntos para falarmos sobre a nossa Igreja de Deus e Amor. E vale lembrar que nós estamos no Agosto Verde, o mês da Beneficência Cristã, aniversário da Fundação Reviver. Tá chegando, hein? Tá faltando quantos dias, hein? Quarta, quinta, sexta e sábado. Quatro dias. Faltam 4 dias para o dia 22 e será aqui na sede mundial o dia de semear, às 14 horas, 32 anos da Fundação Reviver. E agora eu quero te lembrar que nós teremos a nossa presidente Ereni Miranda nesse dia especial, a nossa vice-presidente Débora Miranda, toda a diretoria, evangelista Eliana Miranda, Maria Lorene e, claro, o nosso pregador oficial, Jerry Borchá. E você, já garantiu a vaga na caravana? Você já reservou a tua vaga aí? Você que vem de outros estados, nós teremos diversas caravanas, todo mundo confirmando, só falta você. Para falar sobre atualizações, nós temos o Thiago agora, né? Thiago Santos, o nosso repórter externo, ele tem... E olha, eu vi uma foto ali, meu Deus do céu, eu não vou dar spoiler não. Vamos lá, Thiago, é com você na externa solidária do Voz.

0: A paz do Senhor Jesus, Diácono Ítalo Siqueira. A paz do Senhor aos meus amigos de bancada e, claro, a você, nosso querido internauta e ouvinte. Sejam bem-vindos a mais uma Externa do Voz, Externa Solidária. A nossa equipe de externas está indo até as igrejas ver como está a organização, preparação e arrecadação para o Agosto Verde. E hoje nós estamos na IPDA Estadual de Campinas, aqui no interior do estado de São Paulo. Aqui à minha esquerda, vocês já podem ver aqui diversos alimentos que já foram... Tem muita coisa aqui, meus irmãos. Tem massas, tem feijão, arroz, sal, óleo e não para por aí. Aqui à minha frente nós temos diversas cestas básicas que já estão aqui montadas e preparadas para serem entregues a quem mais precisa. A IPDA de Campinas está trabalhando fortemente, é um trabalho abençoado e maravilhoso e vocês já irão conhecer um pouco mais desse trabalho. E para isso, para apresentar o trabalho da Fundação Reviver aqui da Estadual de Campinas, eu estou acompanhado de duas pessoas muito legais. Aqui, presbítero Paulo Lana. Seja bem-vindo ao programa Voz da Libertação. E tá.
1: Ah, que pena. Olha, eu estava muito animado. Confesso que eu estava muito animado. Vocês viram aquela imagem lá? O Thiago mandou para mim e eu já tinha visto, né? Meu Deus, Campinas sempre referência, né? Sim. Campinas sempre em destaque, o pastor Wilson Siqueira sempre exercendo um bom trabalho. E eu particularmente não conheço o presbítero, mas você conhece, né?
2: Paulo Lana, ele em outros tempos trabalhou aqui na sede mundial. Ele era um dos cabeças da Fundação Reviver também, então... fez um trabalho muito lindo, muito sério, e arrecadou muitos alimentos. E eu tenho certeza que lá em Campinas ele está fazendo um trabalho sensacional ao lado do pastor Wilson Siqueira.
1: Glória a Deus. Nós fomos lá, né, Gabriel? Eu fui para pregar no culto preparativo para Agosto Verde. Nem lembro a data. Foi lá no começo do mês, eu acho. Ou final de julho, não lembro. Não, acho que foi no começo de agosto. E desde então, Gabriel, já tava... Você viu, né? Parece uma parede, assim, ó, de alimento.
3: Forrado. Tiramos fotos lá, não é? Uma pilha de doações, porque essa é a nossa força, né? A ajudar. Deus é amor, ele é conhecido pela oração, mas também pelo braço assistencial da igreja.
2: Obra social.
1: Muito bem. Então, olha, parece que a gente conseguiu o retorno aqui do Thiago Santos, então vamos falar com eles agora para ver se a gente consegue essas informações. Olha, ao vivo sempre acontece problemas técnicos, conexão, enfim. Mas vamos lá, Thiago, tá com a gente, está nos ouvindo, traz informações aí. Estamos muito animados para acompanhar aí as informações concernentes à IPDA de Campinas. É com você.
0: Estamos de volta, temos um probleminha técnico, literalmente tropeçamos nos fios. Mas estamos de volta aqui da Estadual de Campinas, ao meu lado aqui, pastor Paulo Lana e pastor José Maria. E nós gostaríamos de saber dos senhores como que está a organização, a expectativa

0: marcando presença, compraram suas passagens para estar presente nesse dia e poder celebrar ao Senhor Jesus pelas grandes vitórias. Então, nós temos já confirmada mais de 6 caravanas e isso ultrapassa de um número de mais de 400 pessoas, mais de 400 irmãos vão estar presentes neste dia 22, neste próximo sábado, na sede mundial.
1: Glória a Deus. Então, a IPDA aqui de Campinas, junto com o campo, já está aí com mais de 6 caravanas. Irmãos preparados, cheios de amor pela obra, estarão lá na sede mundial nesse dia 20 de agosto. Pastor José Maria, o senhor como um dos representantes da Fundação Reviver aqui da Estadual, como que funciona o trabalho da Fundação Reviver aqui na Estadual, no campo, de maneira geral?
2: Mas o senhor, diácono
1: Ítalo Siqueira,
2: presbítero Levi Muniz, irmão Gabriel Araújo, os ouvintes que estão nos acompanhando pelo rádio, vocês que estão aí pelo YouTube, estamos numa expectativa grande, não é? E temos um trabalho grande, temos total apoio do nosso pastor estadual, pastor Wilson Siqueira, que tem nos apoiado, temos corrido por todo o nosso campo, todas as quartas-feiras temos visitas às nossas centrais e podemos ver nessas visitas o apoio, a dedicação e a importância que todos os pastores, lideranças de Fundação Reviver, das igrejas centrais, todos os campos participando, todos empenhados, todos dedicados. E estamos numa grande expectativa aí para esse sábado, né? 32º aniversário da Fundação Reviver, das instituições Reviver, e o povo está na fé. Temos também trabalhos aqui na nossa região de entrega de cestas básicas, temos trabalho de entrega de marmitas a pessoas em condições de moradores de rua. Então é um trabalho bem amplo que Deus tem abençoado.
1: Glória a Deus. Então não é somente no mês de agosto, no mês da Beneficência Cristã, que a Fundação Reviver aqui em Campinas trabalha. É sempre entregando cestas básicas, fazendo alimentos para aqueles que necessitam, entrega de marmitas, entrega de roupas. É um trabalho para a glória de Deus, um trabalho forte, um trabalho que tem muito empenho e muitas pessoas envolvidas. O senhor, como um dos responsáveis, como que o senhor vê o trabalho da Fundação de modo geral aqui na Estadual? O senhor acha que é uma igreja forte, é uma igreja que realmente está empenhada ou precisa muito melhorar?
2: Sim, com certeza, somos uma igreja forte, estamos empenhados, temos a toda a liderança, que são aí 12 membros, a liderança somente aqui da Estadual, que dá um suporte a todas as igrejas do nosso campo, são mais de 200 igrejas de todo o nosso campo. Então, assim, forte, todos empenhados, todos dedicados, todos apoiando e contagiando, que é o mais importante, né? Contagiar toda a região para que possamos amar ao próximo, ajudar ao próximo, porque quando ajudamos ao próximo, emprestamos a Deus. E quando emprestamos a Deus, Deus não deixa faltar nada para nós.
1: Glória a Deus. Pastor, nós sabemos que aqui a Estadual de Campinas é uma igreja muito organizada, isso é inegável. Todos os departamentos bem estruturados, tudo funcionando belíssimamente. E quais os projetos que a Fundação Reviver tem aqui na Estadual? Eu sei que tem o projeto ASAF, eu sei que tem entrega de marmitas. Quais outros projetos estão acontecendo aqui pela Fundação Reviver e também pela Associação Help na Estadual de Campinas?
0: Nós temos regularmente aqui a arrecadação de cestas básicas e mantimentos também. E essas cestas e mantimentos que são arrecadados são convertidos também para atender as famílias carentes que são cadastradas aqui. E temos também aqueles atendimentos em caráter de emergência, como também em ações pontuais, que são ações que nós nos sentimos comprometidos, como na época do frio, nessas estações, nós temos também a arrecadação de cobertores, de roupas, de mantas, para serem entregues às famílias necessitadas. Quando existe também caráter catastrófico, nós também nos empenhamos como igreja, como família, para poder estar debruçando em cima destas ações. Então, são várias atividades que acontecem ao longo do ano. E nós temos aqui na cidade de Campinas e toda a Estadual essa arrecadação de cestas básicas e mantimentos. Por exemplo, até o dia de hoje, nós já ultrapassamos a meta que foi arrecadada no ano passado. Então, nós temos mais de 10 toneladas aqui de mantimento, somente aqui na Estadual de Campinas. E somente nesse cenário que nós temos aqui, mais de uma tonelada aqui que está sendo apresentada. Fora isso, nós temos a arrecadação de tampinhas, que já temos mais de 2 toneladas para serem enviadas a São Paulo. E também nós, como foi dito aqui, o curso ASAF, inclusive,

0: vai sair uma caravana somente de músicos que vão compor a orquestra ali na sede mundial neste próximo sábado, regida pelo maestro Rubem Plácido, que ele está sempre aqui, semanalmente, treinando e capacitando, desenvolvendo novos talentos aqui. Fora isso, nós temos outras atividades. O grupo de conscientização, uma equipe da Fundação Viver, que ele ampara os cultos em toda a Grande Campinas e toda a região, para conscientizar de uma forma mais simples, direta, a respeito do que é realmente essa atividade da Fundação Reviver, que, na verdade, é o dever de todo cristão dar assistência ao pobre e necessitado. Então, são tantas atividades que, se falta alguma, Deus dá e cria estratégia para que a igreja venha tracionar, venha se movimentar mais e mais, a fim de que o reino dele seja manifestado.
1: Maravilha, e PDA de Campinas é um exemplo a ser seguido em organização, os irmãos muito, muito bem representados aqui pelos senhores, pela Fundação Rever, o terceiro pastor, que Deus abençoe a vida de vocês. E olha, gostaria de fazer uma menção rosa aqui, a bênção que nós recebemos quando chegamos aqui. Nós tivemos um café abençoado, e olha, a nossa irmã, eu esqueci o nome da irmã.
2: Artemisa.
1: A irmã Artemisa fez ali uma torta de frango, e meu Deus do céu, eu vou levar para vocês, Ítalo, Gabriel e Levi, para vocês provarem a bênção que nós recebemos aqui. Mas então, Siqueira, meu querido amigo, vou dar a oportunidade aí para você conversar com os nossos entrevistados neste momento.
2: Olha, quando a gente fala sobre PDA Campinas, Thiago, é sempre toneladas, né, Gabriel, Levi?
3: Sim.
2: Sempre toneladas, é uma meta bem alta para a glória de Deus, mas demonstra o trabalho, o esforço, a dedicação aí da PDA de Campinas, pastor Wilson Siqueira, dos nossos irmãos aí que estão responsáveis pela Fundação Reviver. Então, parabéns e vamos avante. Vamos seguir, vamos para cima, e eu tenho certeza que vocês aí de Campinas vão alcançar essa meta, vão ultrapassar e vão continuar fazendo total diferença na sociedade. É para isso que a igreja foi chamada. E, Thiago, muito obrigado, viu? Olha, se essa torta aí foi igual a encomenda lá do pastor Eliezer de Campo Limpo, eu não vou criar muita expectativa não, viu? Mas Deus abençoe.
1: Pode deixar que dessa vez
4: vai
1: é
4: chegar.
1: Verdadeira.
2: Irmão José Maria.
4: Vai chegar aí, viu, Diácono Ítalo Siqueira? Pode aguardar aí que vai chegar aí a torta.
2: Ah, irmão José Maria, agora coloquei fé, hein?
4: Glória a Deus.
2: Tiagão, brincadeiras à parte, parabéns pelo trabalho, Deus abençoe. E boa viagem de volta pra vocês, hein? Cuidado aí no trânsito, varão. Deus abençoe.
1: Pode deixar.
2: Externa solidária do Voz aqui trazendo informações. E olha, IPDA de Campinas, sempre com toneladas. A meta deles de arrecadação de alimentos. E você pode fazer parte, hein? Você que está aí na região de Campinas, pode procurar a IPDA, levar um quilo de alimento, uma cesta básica, uma peça de roupa, um par de sapatos, o que você puder contribuir. E vale lembrar que toda IPDA é um ponto de arrecadação desses suprimentos, então faça a tua parte e participe da Fundação Reviver. Inclusive, milagres acontecem nos cultos da Fundação Reviver, todas as quintas-feiras, e sábado não será diferente. Para aumentar a tua fé, a gente vai acompanhar o testemunho da Maria Aparecida. Ela recebeu algo através da Fundação Reviver e a gente vai acompanhar agora. Vamos lá.
5: Meu filho andava muito doente, né? E eu não sabia o que fazer, mas levava no médico, tudo, e era muito perturbado. Aí eu fui conversando com Deus, e Deus me mostrou, assim, de fazer um voto, né, com a Fundação Reviver. Aí eu fiz um voto com a Fundação Reviver, né, se o Senhor curasse ele, né, e eu ia contar meu testemunho e ia dar uma grande quantia, né, no voto, né. E foi o que aconteceu, o Senhor curou e eu cumpri meu voto, a quantia aqui, e meu filho saiu curado, está curado, com a glória de Deus. As mães que estão preocupadas, não se preocupem, façam um voto com a Fundação Reviver, né, que de com fé mesmo, que seu filho vai ser curado, seu filho vai ser liberto, seu filho vai ser coberto nas mãos de Deus, porque aí você está entregando, né, para Deus tomar conta, a Fundação Reviver. É muito bom, mãe, não fique preocupada, faça voto com a Fundação Reviver.
2: Glória a Deus, é isso mesmo. Olha, Levi, Deus está abençoando através da Fundação Reviver, e a gente vê alegria no rosto da irmã Maria, ela sorrindo, ela feliz, ela recebeu a bênção, e é uma felicidade tão grande que ela quer compartilhar.
3: Sim, a bênção para o filho, né? Glória a Deus. Quando você é pai, você sabe, se a bênção vem para suas filhas, você fica todo feliz, porque é sua parte, né? E a bênção, no caso aí, foi para o filho dela, e ela está glorificando o nome do Senhor. E a irmã Aparecida é apenas uma das milhares que todo dia nos procura e fala: olha, a minha casa foi abençoada, a minha família foi abençoada, Deus abriu portas depois que eu passei a ajudar a obra social da Igreja Deus e Amor, Fundação Reviver e Associação Reviver Help Deus e Amor. E sábado vamos comemorar. 30
2: Glória anos. A Deus. Gabriel, se Deus operou, se Deus opera nos cultos semanais da Fundação Reviver, imagina o que ele fará sábado no aniversário.
6: Um monte de pessoas reunidas no mesmo propósito, com o mesmo intuito, bom, é certeza que Deus fará algo. Não que ele fará pela obrigação. É porque imagina o povo unido. Atos 2 é a mesma coisa. Estavam todos reunidos com o mesmo propósito e de repente veio do céu um som. O Espírito Santo desceu. Agora imagina dia 22. O pessoal vindo com o mesmo intuito, o mesmo propósito de louvar a Deus, glorificar a Deus. Se nossa igreja é conhecida pelos milagres, dia 22 será mais uma prova disso.
3: Glória.
6: Porque a expectativa está lá em cima e Deus com certeza ele fará o nome dele ser glorificado.
2: Amém. Glória a Deus. Então, olha, vamos nos reunir aqui na sede mundial, sábado 22 de agosto, a partir das 14 horas. Povo reunido na presença de Deus, sabe o que é? Isso é sinônimo de milagres, hein? Sinônimo de curas, libertação, salvação e muito mais. E você vai poder testificar isso pessoalmente, presencialmente. Avenida do Estado, anota aí, hein? Anota o endereço. Avenida do Estado, 4568. Entrada também pela Avenida Prefeito Passos, número 10, bairro Liberdade, no centro de São Paulo. Você pode vir de metrô. Estamos próximos às estações Sé e Pedro II. Você pode vir de ônibus. Estamos próximos ao terminal do Parque Dom Pedro II. Você pode, inclusive, desembarcar em um ponto de ônibus no portão da igreja, literalmente, pela Avenida do Estado ou pela Prefeito Passos, fica 100, 200 metros de distância. E também, se você vier de carro, nós temos um amplo estacionamento. Então, desculpa, não tem. Só falta você colocar a tua fé em ação e vir para o Templo da Glória de Deus. E olha só, a gente está trazendo todas essas informações, atualizações e muito mais. E agora nós temos uma convidada muito especial aqui, que também vai falar sobre essa temática do Agosto Verde. A nossa irmã Andréa Magno, a paz do Senhor Jesus, minha irmã.
7: Paz do Senhor, Italu, paz do Senhor, meus queridos que estão nos acompanhando nesta manhã. Que manhã abençoada.
2: Glória
7: a Deus. E como é bom falar da ação de Deus, do amor de Deus através de ações, não é, Italu? Estou acompanhando aqui vocês um pouquinho e vendo que Deus, ele se faz presente aqui através de tudo que vocês têm falado. E vamos falar um pouquinho sobre a Help também.
2: Glória a Deus, que bênção. Olha, é todo mundo unido no mesmo propósito, né, irmã? Sim. Mas eu quero começar sabendo da irmã, qual é a sua atuação na Help, no caso?
7: Atualmente, eu estou como gestora administrativa da Help. Então, eu cuido da parte administrativa, tanto interna como externa também, dos projetos e tudo mais. A obra é muito grande e, como a Regiane, né, nossa presidente, ela tem falado, a Help está crescendo. Então, ela cresce de uma forma assim, exponencial, de uma forma que até mesmo a gente fica surpreso, porque é algo de Deus.
2: Sim.
7: Então, eu até brinco com ela, eu falo, olha, eu falo, Deus, espera um pouquinho, né, deixa a gente organizar para depois continuar crescendo. Não, mas não dá tempo, porque Deus, ele tem urgência nessa obra, né? Quando se fala de ação social, tem muita gente esperando e eu tenho certeza que Deus, ele está fazendo um trabalho excelente, mas aí eu estou ajudando, né, a irmã Regiane, o pastor Marco Magno, nessa organização.
2: Glória a Deus. Quando a igreja se preocupa em fazer ação social, assistência social para a glória dele, socorrendo o próximo com amor, ele abençoa. Por isso que a Fundação Reviver cresceu muito e a Help também está crescendo muito também. Inclusive, tem a dúvida de muita gente. Qual é a relação, a diferença, Reviver, Help? Às vezes as pessoas até confundem.
7: É verdade. Excelente pergunta, porque muitas pessoas pensam que é a mesma coisa, né?
2: Sim.
7: Que são a mesma empresa. Na verdade, são dois braços assistenciais.
2: Sim.
7: Que a Igreja Deus e Amor tem. Então, a Fundação Reviver, ela nasceu E nós vimos que a fundação, ela chegou até tem um limite, na verdade, por lei, né, para poder fazer alguns projetos e tudo mais. Então, nós vimos a necessidade de fazer uma outra instituição, que seria, no caso, a Associação Help, para poder fazer os projetos que a fundação não poderia. Então, uma complementa a outra, as duas complementam a Igreja Deus é Amor e a obra de Deus, ela vai crescendo. Então, é complemento. Por isso que hoje a gente fala as instituições reviver, porque... Sim. São duas, né? Juntando aí com a Igreja Deus é Amor.
2: Glória a Deus. Então a Help nasce com essa necessidade de colocar mais amor em prática, né?
7: Mais.
2: De alcançar mais pessoas, de lançar novos projetos, até porque Sim. a Reviver tem essa questão legislativa, esse acompanhamento do Ministério Público, né?
7: Exato.
2: Tem um certo limite ali. Agora, falando sobre os projetos da Help, tem muitos projetos, todos são maravilhosos, né?
7: São.
2: Inclusive, eu queria que você apresentasse pra gente quais são, como funcionam.
7: Na verdade, a gente tem muitos projetos para apresentar, mas assim, eu escolhi alguns para a gente poder entrar um pouquinho mais a fundo. E o primeiro que eu gostaria de falar, que foi o pioneiro nosso, é a Casa Aberta, né?
2: Casa Aberta
7: Reviver, que é um projeto específico para estender as mãos para as pessoas que estão em situação de rua, onde ali elas encontram acolhimento, amor, dignidade, respeito. E é uma casa realmente aberta para poder recebê-las. Então, as pessoas estão em situação de rua, elas vão para a Casa Aberta pela manhã, passam ali o seu dia, recebem ali as refeições, tem o seu banho, troca de roupas, está passando também aí as fotos, né, que eu estou vendo também, para você poder acompanhar o nosso trabalho. E elas recebem o apoio psicológico, assistente social, o apoio também espiritual, troca de roupa. Então, assim, é um apoio integral que muitas vezes, pela sociedade, essas pessoas estão esquecidas, não é mesmo, Pastorita?
2: Verdade.
7: Estão abandonadas, mas quando a Fundação Reviver e a Associação Help abre as portas da Casa Aberta, está acolhendo e falando para essas pessoas, ainda há esperança para a sua vida, ainda tem esperança para você.
2: Inclusive, nós fomos até a Casa Aberta, né, o Voz da Libertação, foi lá algumas vezes para apresentar o trabalho, para mostrar para quem está em casa, ver em primeira mão, né? E nós compartilhamos testemunhos aqui também, irmã Andréa, de pessoas que estavam em situação de rua, que perderam a família, perderam a casa, perderam tudo. E estavam envolvidas nas drogas, viciadas nas drogas.
7: Sim.
2: E aí, através de alguém, de outra pessoa em situação de rua, conheceram a Casa Aberta e hoje estão libertas das drogas, aceitaram a Jesus, se batizaram, estão trabalhando, restituir a família. Então a gente percebe que esse projeto é realmente maravilhoso.
7: Vidas transformadas, é isso. E a gente, falando em vidas transformadas, a gente vê muitos testemunhos, não só, né, a gente tem contemplado, mas pessoas sendo batizadas, pessoas realmente saindo, né, do mundo das drogas e voltando para os seus lares, voltando a ter um emprego. E uma dessas pessoas é o Michel Santos, eu posso até falar dele, que a gente até publicou ele essa semana na nossa rede social da Help, falando sobre o testemunho dele. E ele fala, né, que viveu 6 anos na Cracolândia.
2: Meu Deus.
7: Ali, esquecido, abandonado, ele mesmo já não tinha mais perspectiva para a sua vida. Até que chegou à Casa Aberta e ele começou a ouvir a palavra de Deus, começou a ver que tinha uma nova história para ele, e ele deixou Deus ir transformando a vida dele. Ele se batizou e hoje ele faz parte de um outro projeto nosso, que é a Confeitaria Help.
2: Olha só!
7: A nossa confeitaria é um curso, né, voltado para panificação, para confeitaria mesmo, um curso direcionado para as pessoas em vulnerabilidade também, e que a gente proporciona ali oportunidade para a pessoa criar sua habilidade, desenvolver, né, essa arte, né, de cozinhar e ter o seu próprio negócio, ter a sua própria renda. Então, muitas pessoas muitas vezes não sabem por onde começar, estão precisando muitas vezes melhorar financeiramente, estão em vulnerabilidade, e o Michel hoje, ele saiu das ruas, foi para a Casa Aberta e hoje ele faz parte da nossa confeitaria Help, está ali fazendo cursos e já pensa em abrir o seu próprio negócio para a glória de Deus. Então, é algo assim maravilhoso. A gente vê e vê o que Deus ele está fazendo, porque não somos nós, né? Quando a pessoa ela chega no projeto da instituição Reviver, da associação Reviver Help, ela é abraçada pelo Senhor. Então, é o próprio Deus que vai impulsionando e transformando essa vida. E isso é maravilhoso, porque nós não temos interesse algum, e essas pessoas muitas vezes não são cristãs. Sim, não é, irmão Ítalo? Porque muitas vezes as pessoas, eu vou ajudar porque é da igreja. Eu vou ajudar porque a pessoa ela pode me retribuir com algo. Mas não. Nossos projetos, eles são dedicados às pessoas, independente da sua religião, independente da sua fé. O amor de Deus socorre vidas. Então, a gente não quer colocar nenhuma... Não estipulamos, né, nenhum critério para poder ajudá-las. E apenas quem esteja precisando, necessitando de amor, de afeto, de uma ajuda. E graças a Deus essa ajuda ela tem chegado e transformado essas vidas. E o importante é que esse trabalho ele tem sido sustentado pelos membros da Igreja Pentecostal Deus é Amor. Por quê?
2: Meu Deus, glória a Deus.
7: É gratuito. Você vai na Casa Aberta, irmão Ítalo, você que foi lá com a equipe da PDA Play. Você viu sendo cobrado alguma taxa para poder entrar?
2: Zero.
7: Nem os R$5 para cobrar o café da manhã?
2: Nada.
7: Nada. Exatamente. Na Casa Aberta não se cobra nenhum valor. E também na confeitaria, no curso de confeitaria. São 4 meses ali, os alunos passam aprendendo. E nós vamos ter a nossa competição do Master Help. Mas meu depois Deus. Eu volto para falar dessa competição, vai ser muito boa.
2: Olha só, informação exclusiva aqui no Voz, hein? Master Help, se preparem. Logo mais vai ter mais informações, né?
7: Vai.
2: Em breve.
7: Breve. Então, tudo isso é custeado pelos nossos membros, porque são pessoas cheias do Espírito Santo, que amam a Deus e têm mostrado esse amor através das suas ações.
2: Glória a Deus. Olha, isso é extensão da graça. Gabriel, isso é extensão da graça. Porque, olha só, a pessoa está em situação de rua, está nas drogas, perdeu tudo, família, bens, casa, e de repente é atendida pela Casa Aberta. E aí, sai de lá liberto, transformado e ainda faz um curso de confeitaria. Meu Deus do céu.
6: Meu Deus, é uma obra literalmente completa, né? Você percebe que, primeiro, a igreja, ela para transformar, para qualquer pessoa ser transformada, o espiritual, né, a própria mão de Deus, é Deus quem faz esse trabalho. Liberta das drogas, liberta dos vícios e coloca também a vontade. Porque o que o Espírito Santo nos enche de vontade para viver, fazer algo. E aquilo que nós vamos fazer, fazemos para que o nome dele seja glorificado sempre.
2: Glória a Deus, presbítero Levi. Se a gente disser que essa obra não é de Deus, a gente vai estar cometendo uma blasfêmia, né?
3: Com certeza. Essa
2: obra pode ser de Deus.
3: Essa obra é de Deus. E eu louvo a Deus, né? Eu já estive ali na Casa Aberta e eu vi o trabalho. Como o trabalho é forte, Gabriel. As pessoas chegam ali naquela vulnerabilidade. Muitas delas chegam deprimidas.
6: Sim.
3: E elas recebem a palavra de Deus, recebem oração, tomam um café, trocam de roupa e saem dali mudadas, né? No dia que eu cheguei lá, tinha um irmão cortando o cabelo, tinha uma outra pessoa ali cuidando das roupas deles, e eu vi a mudança. O rapaz falou para mim, olha, o melhor lugar que eu encontrei foi aqui, essa Casa Aberta Reviver.
6: O que eu acho lindo é porque, assim, às vezes nós vemos em algumas situações, Ídolo, Levi, uhum. A igreja entrando com ação, a pessoa é liberta, a pessoa uhum. tem a vida transformada de certa forma, isso na espiritualidade dela, mas ela quando ela volta ao mercado de trabalho, ela não tem o que fazer, porque ou ela o currículo dela não é bom, uhum. mas está liberta, só que não consegue encontrar algo. Mas o que nós vivemos aqui é que dá a oportunidade da pessoa ser liberta, mas também de emprego, né?
3: Glória a Deus. Segunda-feira passada, o Ítalo e a irmã Andréia, eu estava lá na sede mundial, um rapaz chegou, eu quero contar o testemunho. E eu falei, pode contar, tal, nós gravamos ali. E ele falou bem assim, eu estava nas drogas, eu estava morando aqui na Praça da Sé, e alguém me indicou a Casa Aberta, e eu fui lá. E eu agora, ele falou, Jesus me libertou e agora eu já estou trabalhando registrado. Isso não tem dinheiro que pague, não tem dinheiro que pague a mudança de vida que Deus faz através do trabalho social. Deus faz a parte dele, mas nós precisamos fazer a nossa também. E aí está, Fundação Reviver e Associação Reviver Help, Deus é Amor.
2: Glória a Deus, que bênção, irmã Andréia. Olha, muito bem pontuado, Levi, esse testemunho, que é o que demonstra o que a Help faz, o que a Fundação Reviver faz. E parece que não está só em São Paulo, né?
7: Não, não estamos só em São Paulo. A gente, de casa aberta, nós já temos 8 unidades.
2: Meu Deus.
7: Ao redor aí do Brasil. E também agora, falando um pouquinho sobre um outro projeto que nós temos.
2: Sim.
7: Amparo à Mãe Reviver, um projeto muito especial. Nós temos um vídeo.
2: Sim.
7: Para poder, eu trouxe um vídeo para a gente poder assistir e vai falar um pouquinho sobre esse projeto muito especial que saiu do coração de Deus para o coração da irmã Irene Miranda, da irmã Regiane, e hoje ele está materializado e vocês vão sentir um pouquinho do que é o Amparo à Mãe Reviver.
2: Esse Amparo à Mãe Reviver, esse vídeo não é de São Paulo, no caso.
7: Não, ele é um projeto que foi planejado para Marajó,
2: Ilha de Marajó,
7: hoje fica em Breves.
2: Olha só.
7: Na Ilha de Breves. E a gente já tem, devido ao sucesso, como Deus tem abençoado, até pelas, diante das autoridades locais, a nossa ideia é espalhar para as 16 ilhas esse projeto e a gente já está buscando lugares para que isso possa acontecer.
2: Muito
7: e a gente
2: bem.
7: Conta com a ajuda também de todos que estão nos acompanhando.
2: Olha, eu estou curioso. A Ilha do Marajó fica lá no Pará, que é o meu estado, né?
7: Verdade.
2: Por isso Breves. Fica ali na Ilha de Marajó, eu estou curioso. Vamos acompanhar então?
7: Bora.
2: Vamos assistir agora o vídeo do projeto Amparo à Mãe Reviver lá na Ilha do Marajó, no Pará. Vamos acompanhar.
8: Socorre vidas. E é com esse amor que começamos cada novo projeto. A Associação Reviver Help, braço assistencial da Igreja Pentecostal Deus e Amor, nasceu com um propósito: transformar realidades. Por meio da fé, da solidariedade e do cuidado com o próximo, estendemos as mãos a quem mais precisa, levando acolhimento e dignidade a pessoas em situação de vulnerabilidade em todo o Brasil. No projeto Casa Aberta Reviver, criamos espaços de acolhimento em diversas regiões, totalizando mais de 20 mil atendimentos. Em cada uma dessas cidades, oferecemos mais do que um abrigo, oferecemos um recomeço. Aqui, cada pessoa encontra um cuidado completo: banho, alimento, roupas, corte de cabelo, apoio jurídico, cuidado infantil, encaminhamento para o mercado de trabalho e, é claro, a palavra de Deus. Tudo isso respeitando as particularidades e necessidades de cada região. Na nossa campanha das tampinhas, agora você também pode doar lacres e latinhas, onde toda a verba é direcionada para apoiar o projeto Casa Aberta. Também cuidamos com carinho de quem já trilhou uma longa caminhada. No projeto 60 Mais Reviver, oferecemos fisioterapia para fortalecer o corpo, prevenir lesões e devolver autonomia aos nossos idosos. No ateliê, eles redescobrem talentos, desenvolvem habilidades manuais e, principalmente, voltam a se sentir parte ativa da comunidade. Porque cuidar vai além do físico. É sobre valorizar histórias, promover convivência e reacender o brilho no olhar. Acreditamos que o cuidado, o afeto e o respeito não têm idade. Já no projeto Água para o Nordeste, que já expandimos também para o norte do Brasil, levamos água potável para comunidades, onde a seca e a escassez ainda são parte da rotina. Em lugares remotos, instalamos caixas d'água, construímos uma vila autossustentável, filtros que trazem esperança e saúde, entregas semanais de caminhão-pipa e hortas comunitárias em pleno funcionamento. A cada gota nasce dignidade. A cada poço nasce um novo começo. A cada ação nasce esperança. No Amparo à Mãe Reviver, damos amor, abrigo e esperança. A cada ação nasce esperança. No Amparo à Mãe Reviver, damos amor, abrigo e esperança.

roupas, bíblias, brinquedos, palavra de fé e acolhimento espiritual para quem vive nos lugares mais distantes. Atualmente, já possuímos ações sociais em todos os estados brasileiros com mais de meio de compaixão. Levamos alimentos, roupas, bíblias, brinquedos, palavra de fé e acolhimento espiritual para quem vive nos lugares mais distantes. Atualmente, já possuímos ações sociais em todos os estados brasileiros com mais de meio de compaixão. Levamos alimentos, roupas, bíblias, brinquedos, palavra de fé e acolhimento espiritual para quem vive nos lugares mais distantes. Atualmente, já possuímos ações sociais em todos os estados brasileiros com mais de meio de compaixão. Levamos alimentos, roupas, bíblias, brinquedos, palavra de fé e acolhimento espiritual para quem vive nos lugares mais distantes.

0: projeto como um todo, quando ele traz uma casa que pode acolher, que pode ofertar saúde, qualidade de vida, alimentação, bem-estar, amparo emocional, amparo também pela questão da fé, de como elas vão se portar durante a gestação e também no pós-parto, até os 7 meses de vida do bebê, é essencial para as gestantes. E eu acredito que hoje, esse projeto que se inicia dentro da nossa cidade, ele é fundamental e extraordinário, que a gente possa fazer um trabalho que seja de exemplo, não só dentro do município de Breves, mas também aí para todo o nosso país.
1: Glória a Deus! Aleluia!

0: projeto maravilhoso, irmã Andréia?
1: Maravilhoso. Não tem como assistir e não ficar emocionada.
0: Verdade.
1: É algo assim tremendo, porque a gente vê que são meninas que precisam mesmo de apoio, meninas que estão em vulnerabilidade, abandonadas pela família. Sim. Tem um caso que chama da Claudete, né? Ela falou que aos 14 anos ela foi entregue pela própria mãe a um senhor de 50 anos e ali ela engravidou e ela pensava muito em tirar a criança.
0: Meu Deus.
1: Ela queria tirar e já queria tirar a sua vida também, né? Ela queria fazer tudo de uma vez, mas quando ela encontrou o amparo, a mãe reviver, ela foi realmente amparada, não só pelas pessoas ali, mas pelo amor de Deus, pelo Espírito Santo, foi transformada e recebeu ali toda a necessidade que ela precisava. Ela encontrou tudo que ela tinha necessidade, ela encontrou ali naquele lugar de uma forma que só Deus podia realmente abraçá-la. E a sua história, ela foi mudada. Então, são vidas sendo transformadas e gerando vidas, mudando a associação HELP, transformando gerações, não é? E o nosso projeto, nós nos sentimos limitados, pastor Ítalo, porque essa casa, ela consegue acolher 8 meninas por dia. Então, elas vão em dias alternados, passam um dia ali conosco, fazem fisioterapia, passam por atendimento psicológico, alimentação e tudo mais. Mas nós queremos alcançar as outras ilhas que estão ali e mais meninas. Só para vocês terem uma ideia, o prefeito da cidade, o prefeito da cidade, juntamente com o conselho tutelar, tem encaminhado essas meninas para nós podermos acolhê-las, visto a magnitude, a grandiosidade e a seriedade do trabalho que nós estamos fazendo. Então, por isso, nós queremos alcançar mais vidas, mais meninas, mais famílias e mais bebês. E, para a glória de Deus, para finalizar a minha fala, desde que nós já implantamos esse projeto lá em breve, para a Mãe Reviver, já nasceram 12 bebês HELPs.
0: Glória 12 a Deus.
1: Bebês. Então, cada bebê que nasce é uma comemoração. Cada bebê é uma felicidade tremenda.
0: Muito bem. E olha, você pode contribuir.

0: você pode fazer parte. Todas as informações estão aí na tela, sim, no chat. E tem uma coisa muito interessante, que esse projeto é muito relevante, considerando que aquela região tem muitos casos de aborto, verdade, abandonos por parte dos pais, tráfico de crianças. E isso é Help, isso é Reviver, isso é Igreja, Deus e Amor, fazendo total diferença, e você pode contribuir. Irmã Andréa Magno, verdade, muito obrigado pela
1: sua
0: presença.
1: Eu que agradeço, Deus abençoe, obrigada.
0: A paz do Senhor Jesus.
1: Eu já quero, antes de me despedir, deixar o meu convite para que você venha no dia 22, no sábado, estaremos aqui juntos, adorando ao Senhor, buscando a Deus, e vendo também o que as instituições têm feito, muito mais. Isso foi só um pouquinho, foi só um pedaço do que nós estamos fazendo, mas no sábado, com certeza, terá muito mais.
0: Glória a Deus, é isso aí, a gente se vê então no sábado, às 14 horas. Deus abençoe, viu?
1: Amém.
0: Muito obrigado. E olha, você pode fazer parte disso, pode contribuir, pode ofertar e, claro, né, claro, fazer parte da Fundação Reviver e da Help, que estão crescendo e salvando vidas, então faça a tua parte. Olha, eu quero que você compartilhe agora conosco a tua mensagem, respostas à enquete e interaja com o programa Voz da Libertação. Ô Gabriel, será que nós temos participações?
2: Temos muitas mensagens. O povo aqui festejando, parabenizando todo o trabalho da Reviver, que é um trabalho lindo. E a mensagem, eu quero ler uma mensagem aqui, ó, a mensagem da Lucileia Santos. Bom dia, paz do Senhor, irmãos. Estou na sintonia da cidade de Progresso, Pará. O Senhor tem me fortalecido através dessa programação, que é uma bênção no meu lar. Glória a Deus.
0: Novo Progresso, Gabriel.
2: É Novo Progresso?
0: Isso.
2: É N Progresso. Eu não sei, né?
0: Ela reduziu.
2: É, um novo, ó, New Progresso. Então, um novo progresso aí. Que Deus abençoe, viu? Muito obrigado por sua mensagem. Temos também algumas mensagens pelo WhatsApp, a qual o Arcas jogará aqui. Paulo Sérgio, a paz do Senhor, estamos por aqui ligados, orem por nós, Deus abençoe, com certeza iremos orar também. E também fazemos o convite, fica conosco, porque a partir do meio-dia temos a oração do meio-dia também, que vai abençoar teu lar. Próxima mensagem é a mensagem da Cláudia de São Paulo, a paz do Senhor, meu nome é Cláudia, e ela fala que foi o rei Josias, é a opção A. Temos 170 votos e, ó, uma resposta aqui. Aproveita e vota enquanto é tempo. Próxima mensagem que eu quero ler é a mensagem do Daniel de Maringá. Paz do Senhor, queridos irmãos, da cidade de Maringá. O rei que rasgou as suas vestes foi Josias. Josias de Judá. Está em 2 Reis, capítulo 22, versículo 11. Olha só, uma outra mensagem sobre a nossa enquete. E você, já votou? Se não, ainda dá tempo. Vamos ouvir agora algumas mensagens. Essa nós lemos. Agora é com o Ítalo, porque nós ouviremos.
0: Hoje a gente vai ouvir juntos. Hoje a gente vai ouvir.
2: Opa.
0: Alguns áudios que chegaram pra gente. Mas você já sabe, nosso WhatsApp é 11982923392. Nós temos o áudio da Dilma. É isso mesmo? A irmã Dilma mandou áudio pra gente. Vamos ouvir, então. Vamos lá, irmã Dilma. Solte a voz, varoa. Será que a irmã Dilma está com a gente, Gabriel?
2: Opa!
3: Opa! Senhor, povo de Deus.
0: Amém.
3: Mais uma vez aqui acompanhando essa programação. Muito edificante. Que Deus abençoe a cada um que está acompanhando, os apresentadores, que nos faz rir, que nos ensina.
0: Olha aí.
3: A enquete eu vou na letra A.
0: Olha.
3: Ok? Que Deus abençoe.
0: Amém. Obrigado, irmã Dilma, Deus abençoe. Ela avaliou o voz, né? Disse que ela até sorri e aprende.
2: Olha.
0: E aí, votou. E votou na enquete.
2: A mãe votando na A e o filho também, na A, tá aqui no chat, colocou A também.
0: Votou A? Ah, então eles estão teologicamente conectados.
2: Conectados.
4: É isso aí.
0: Olha, o Otton de Paula, ele mandou um áudio pra gente, vamos ouvir.
5: Bom dia, paz.
0: Opa.
5: Do Senhor.
0: Bom dia.
5: Meu amigo, meu mano, pastor Levi Muniz.
0: Opa!
4: Hein? Paz do Senhor.
5: Quero mandar um abraço aí a todos os ouvintes, todos que estão ligadinhos na rede Deus e Amor. Que Deus abençoe a todos vocês, tá? Nesse trabalho tão especial de fazer a adoração e louvor ao nosso Deus. Um grande abraço, a paz do Senhor, do seu amigo, pastor Otton de Paula.
0: Deus abençoe, pastor Otton, muito obrigado, obrigado pela mensagem, obrigado pela participação. E olha, nós temos mais um áudio aqui da irmã Viviana, que mandou pra gente. Vamos ouvir? Vamos lá, Viviana, pode falar, varoa.
6: Bom dia, paz do Senhor Jesus. Amém. E toda a equipe da Vozes da Libertação. Gostaria de contar aqui o testemunho.
0: Olha só.
6: Que referente a Reviver. O que acontece, eu passei por um período de ansiedades e medos, onde eu não conseguia nem levar meu filho para a escola, eu ficava com medo de acontecer alguma coisa.
7: Meu Deus.
6: Então, meu tio fez uma campanha para mim na IPDA de Jacareí aqui, e também as orações dos glória pastores aqui no ministério onde eu congrego. E aí eu comecei a buscar, né, a palavra do Senhor. Foi onde eu encontrei, né, que é esse programa da Voz da Libertação e o glória Sertão Evangélico.
0: Olha só.
6: E me ajudou muito, porque conforme eu fui acompanhando todos os dias, ouvindo a palavra, os louvores, foi me trazendo uma paz que só Deus para dar.
7: Glória a Deus.
6: Então Deus me deu essa vitória. E aí o testemunho é que conforme eu tô voltando, eu pedi a Deus que abrisse a porta do emprego para mim, né? E assim eu falei com Deus: Senhor, abre as portas para que eu possa ajudar, né, também a Reviver. E aí, de preferência que seja home office, para que eu possa continuar cuidando do meu filho. E assim Deus fez, e graças a Deus, dia 7 eu comecei a trabalhar em home office.
0: Glória a Deus.
6: Né? E para a glória do Senhor, eu falei que quando tudo isso ocorresse, né, que eu estaria dando testemunho para glorificar e engrandecer o nome do Senhor.
0: Glória a Deus.
6: E eu louvo
0: glória
6: a Deus pela vida de todos vocês.
0: Amém.
6: Do Voz e do Sertão, porque vocês foram um canal de bênçãos que o Senhor usou para trazer paz e alegria ao meu coração.
0: Glória
6: e assim
0: a Deus.
6: Eu sei que tem acontecido com muitas vidas que acompanham. Que vocês sempre sejam essa bênção nas mãos do Senhor, trazendo a alegria e a paz para o nosso coração e para nossas vidas.
0: Glória
6: amém?
0: A Deus. Glória a Deus. Deus abençoe. É a Viviana que
7: é
0: sempre
7: Viviana,
0: começa.
7: É,
0: olha
7: Viviana.
0: Só, parabéns, Viviana. Obrigado pelo testemunho.
7: Lindo testemunho.
0: E referência, né? Exemplo para todos vocês que precisam de milagres. Deus abençoe, Viviana. E olha, hoje é aniversário da mulher que deu a luz ao Cordeiro.
2: Ah, ao Cordeiro de Deus?
0: É, ao Cordeiro do Voz.
2: Ao Cordeiro do Voz.
0: Parabéns, nossa, vamos lá, Felipe. Vamos. Isso, parabéns a dona Sônia Cordeiro. Pra quem não sabe, a mãe do nosso diretor, Thiago Cordeiro.
7: Opa.
0: Ela tá aniversariante, mas o presente que ganhou fomos nós.
2: Olha aí.
7: Parabéns, Deus, dona Sônia.
0: Deus abençoe, irmã Sônia. Obrigado, viu? Não conheço a senhora, mas já gosto só pelo seu filho.
2: Exatamente.
0: Deus abençoe. Olha só, agora a gente vai acompanhar o resultado da nossa enquete. Votou? Não votou? Então você vai poder votar amanhã. Mas vamos lá, Felipe, que rufem os tambores para o encerramento da enquete do dia. Olha só, está aqui o resultado. Opção A, 69% dos votos, foi a mais votada. A opção B, 22%. E a opção C, a menos votada, 9%. Mas, Gabriel, acabou a espera. Qual foi o rei que achou o livro da lei durante a reforma?
2: Letra A, segundo as reis, segundo o livro dos reis, capítulo 22, verso de... Eu vou ler do 3 para tomar tempo, mas para não tomar muito tempo. E diz assim, ó. Sucedeu, pois, que no 18º do rei, no 18º ano do rei Josias, o rei mandou o escrivão Safã, filho de Azalias, filho de Mesulão, à casa do Senhor. Isso para a reforma, como diz no versículo de número 4. Versículo de número 8 diz: então disse o sumo sacerdote Ilquias ao escrivão Safã: achei o livro da lei na casa do Senhor. E Ilquias deu o livro a Safã e ele leu. O verso 9 e 10 é ele entregando ao rei esse livro. Então, o livro foi encontrado no período do rei Josias.
0: Muito bem, glória, obrigado. Quantos votos foram?
7: 185 votos.
0: Parabéns, Levi, você teve mais fé que eu. Ele falou 180, né? Eu falei 200, mas parabéns. Obrigado, Gabriel. Deus abençoe. E obrigado, Levi, pela contribuição. E olha, você que votou, muito obrigado pela participação. Você aprendeu. Amanhã tem mais aqui no Voz da Libertação. Amanhã, porque hoje, infelizmente, já chegamos ao fim da nossa edição, mas, porém, no entanto, todavia, 10 horas da manhã, de amanhã estaremos aqui com você ao vivo em mais uma edição do Voz. Muito obrigado a você que nos acompanhou. Nós teremos agora a oração do meio-dia e você vai poder clamar aqui no canal Igreja Deus e Amor Oficial. Levi Muniz, Gabriel Araújo, amanhã estaremos juntos. Muito obrigado E você que está em casa, pelas redes sociais e pelo rádio, fique na paz do Senhor Jesus Cristo.
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13: 11 horas e 57 minutos.
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13: 11 horas e 57 minutos.
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13: 11 horas e 57 minutos.
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1: A paz do Senhor, filho da audiência, Deus abençoe a todos. Vamos agora para a poderosa Oração do Meio-Dia. Eu sou seu irmão em Cristo, presbítero Alan Feitosa. Convido você a orar comigo em Salmos de número 31, versículo de número 2. Inclina para mim os teus ouvidos, livra-me depressa, seja a minha firme rocha, uma casa fortíssima que me salve. Vamos agora falar com Deus, vamos clamar e Deus vai nos ouvir. Maravilhoso, eterno e soberano Pai, meu Deus, adentramos na Tua presença. Primeiramente, meu Pai, queremos Te agradecer pela Tua graça, pela Tua bondade, pela Tua fidelidade. Meu Deus, olha para nós com olhar de misericórdia, Senhor. Meu Deus, estende as Tuas misericórdias para nós, ó Pai. Meu Deus, atende a petição do Teu povo, Senhor. Já está de joelhos dobrados, buscando a face do Senhor nosso Deus. Senhor, perdoa todas as nossas transgressões, nos lava com Teu sangue, ó Deus, nos purifica de todo pecado. Meu Deus, estenda Tuas mãos, ó Pai, sobre a vida deste homem e desta mulher, que está buscando a Tua presença, que está enfrentando, meu Pai, batalhas, guerras terríveis, ó Deus. Senhor, tem de misericórdia, repreenda toda a fúria de Satanás, ó Pai, que tem se levantado contra esta casa, contra esta família. O Teu nome é poderoso para desfazer as obras do inimigo, meu Pai. Senhor, conforme a Tua palavra, em Salmo 91, 1.000 cairão ao Teu lado, 10.000 à Tua direita, e Tu não serás atingido. Que haja livramento da Tua parte. Pai, livra esse senhor, essa senhora, livra este jovem, Pai, livra esta criança, livra esta pessoa, meu Pai, de todos os males, ó Deus querido, esta família, meu Pai, que está sendo atacada por obras malignas, ó Deus, vai queimando todo o mal agora, vai desfazendo toda a fúria, todo levante de Satanás. Meu Deus, eu quero buscar a Tua presença e apresentar, meu Pai, a cada irmão, cada irmã que está enfrentando umas enfermidades, até mesmo incuráveis, ó Pai. Meu Deus, se compadece deste homem, se compadece desta mulher, repreenda essas enfermidades, ó Pai, repreenda esses tumores, esses cânceres, ó Deus, tem de misericórdia agora, vai curando, vai manifestando o Teu poder sobrenatural. Eu creio, ó Deus, no Teu agir, eu creio, meu Pai, no Teu trabalhar, Senhor, meu Deus, esta pessoa que está, meu Pai, fazendo, ó Deus, tratamento, quimioterapia, radioterapia, meu Deus, dai a vitória agora, que essa pessoa possa vencer, meu Pai, ó Deus, essa enfermidade, esse câncer, para que o Teu nome seja glorificado. Meu Deus, faça uma grande obra, manifesta o Teu poder, meu Pai, nós cremos no Teu agir, Senhor, meu Pai. Pai, Tu és o socorro bem presente na hora da angústia, socorre mesmo esta casa, esta família, esta pessoa que está desesperada, meu Pai, porque recebeu essa notícia e seu emocional está abalado. Pai, livre esse homem do vale da angústia, livre esta mulher do vale do sofrimento. Espírito da verdade, vai agindo com poder, meu Pai, vai manifestando a Tua glória, Senhor, meu Deus. Nós confiamos inteiramente no Teu agir, ó Deus, Senhor. Vem, meu Pai, agir, meu Pai, de uma forma, meu Pai, sobrenatural. Vem agir, meu Pai, de uma forma poderosa, Senhor meu Deus, que o Senhor possa surpreender, meu Pai, o Teu povo que clama conosco, venha guardar essa criança na escola, na creche, guarda essa adolescente, meu Pai, livre na faculdade, meu Deus, repreenda toda a violência, pelo poder que é no Teu santo nome, Senhor, meu Pai. Meu Deus, guarda esta pessoa no seu local de trabalho. Meu Deus, abençoa esta vida, meu Pai, que está, meu Deus, dirigindo o seu automóvel. Venha abençoar esta viagem. Venha prosperar o trabalho. Esse taxista, esse motorista de aplicativo. Meu Deus, conceda livramentos, conceda vitórias. O Senhor é poderoso para abençoar, para prosperar, papai. Meu Deus, eu clamo a Ti, meu Pai. Eu coloco a minha vida diante do Senhor, meu Deus, Pai, tem de misericórdia de nós, ó Pai, inclina as Tuas misericórdias, Senhor, nos ajuda, meu Pai, a cada dia nós estamos buscando a Tua presença, a Tua face, Pai, purifica o meu coração, visita, meu Pai, esse homem, esta mulher, Senhor, que está buscando de todo o seu coração a Tua face, nesta oração, meu Deus, ó Papai, abre a janela dos céus, ó Pai, derrama bênçãos sobre o Teu povo, meu Pai, essa pessoa que está enfrentando uma dificuldade, uma adversidade, meu Deus, ajuda ele, ajuda ela, Senhor, meu Deus, essa pessoa que está enfrentando uma crise econômica, financeira, Tu és o Deus provedor, o Senhor multiplicou a farinha da panela e o azeite da botija, vai multiplicando nesta casa, meu Pai, vai multiplicando nesta família, meu Deus, a Tua bênção, o milagre, a prosperidade, esta família que está com dificuldade de quitar as suas dívidas, de pagar os boletos, e até mesmo essa pessoa, meu Pai, não consegue dormir, porque o aluguel está atrasado, Tu és o Deus provedor, o Senhor enviou a providência no mundo Monte Moriá, para Abraão e para Isaac, Pai, eu oro para que o Senhor haja com providência nesta casa, nesta família, ó Deus querido, manifesta o Teu poder, meu Pai, visita o órfão, visita a viúva, socorre agora, meu Pai,

fortalecendo, meu Pai, o teu povo, esta pessoa, meu Pai, que não tem força para orar, para buscar a tua face, a tua presença. Renova, meu Pai, as forças, renova a fé, renova o ânimo desse homem, desta mulher, meu Deus. Derrama da tua graça, ó Espírito da verdade, essa pessoa que está afastada da tua casa, que possa voltar, que possa, meu Deus, reconciliar contigo, fazer igual o filho pródigo fez, reconhecer: eu pequei contra o céu, eu pequei contra meu Pai, mas eu vou voltar para a casa do meu Pai. Sim, trabalha, Espírito Santo, convence esse homem do pecado, convence esta mulher do pecado, meu Pai. Ó Deus, que haja salvação, que haja o teu mover agora, tocando nos corações para a tua glória, Senhor. Meu Deus, tem de misericórdia de nós, ó Pai. Somos gratos a ti, meu Deus, pelas vitórias, pelos livramentos. Somos gratos a ti pelas bênçãos recebidas da tua parte. Meu Deus, continua guardando o teu povo. Guarda a minha vida, guarda a minha família, guarda a família desse homem, desta mulher, meu Deus. Pai, vai abençoando de uma forma especial. Queremos habitar no esconderijo do Altíssimo, ó glória. Queremos estar protegido, meu Pai, ó Deus, diante da tua presença. Pai, eu quero orar, meu Deus, para esta pessoa que está lutando contra a ansiedade, contra, meu Pai, ó Deus, a depressão. Eu oro para que essa pessoa possa vencer a ansiedade, vencer a depressão. Pai, repreenda toda enfermidade emocional, psicológica, Espírito da verdade. Essa pessoa que está trancada dentro desse quarto, que não quer sair para nada, meu Deus, repreenda esse mal, meu Deus, repreenda essa tristeza, repreenda, meu Pai, toda angústia agora, Senhor. Socorre ele, socorre ela, meu Deus, em nome do Senhor Jesus Cristo. Faça uma grande obra, meu Pai. Visita esse coração agora, visita, meu Pai, esta vida com a tua presença agora, porque a tua presença, meu Pai, traz paz, traz alegria. A tua presença, meu Pai, é que nós precisamos, ó Deus, da tua virtude, da tua misericórdia. Senhor, libera o milagre, meu Deus, liberta esta vida que está oprimida agora, esta mãe que clama pela libertação dos seus filhos, esse pai que ora em favor da sua família. Pai, salva, meu Pai, esta família, salva esta vida, Pai, essa pessoa que está nos vícios. Ó Pai, entra com libertação agora, liberta essa pessoa dos vícios, das drogas. Pai, liberta, meu Pai, essa pessoa do alcoolismo, ó, do tabagismo. Senhor, liberta agora dos jogos online. Essa pessoa até mesmo quer, meu Pai, ser liberta, mas não consegue. Mas eu clamo a ti, Senhor, para que o Senhor possa intervir, meu Pai, ó Deus, tocando, libertando, operando milagres, libertação, Senhor Jesus Cristo. Manifesta o teu poder agora, cura esse homem, Senhor, cura esta mulher, liberta esta vida, liberta essa pessoa, meu Pai, do mundo do crime, essa pessoa que está escravizada no crack, essa pessoa que está desaparecida, que possa voltar para sua casa, porque esta família está de joelhos dobrados, clamando, ó Deus, pedindo, suplicando a tua misericórdia, a tua bondade, a tua ajuda, meu Pai. Ouve a oração do teu povo, ouve, meu Pai, a petição, meu Deus, ajuda este homem, ajuda esta mulher, para a tua glória, Senhor, meu Deus. Eu creio, meu Pai, que o Senhor vai fazer uma grande obra, Senhor, meu Deus. Trabalha, meu Pai, através desta oração, esta pessoa que tem uma causa na justiça, Senhor, decreta a vitória, meu Pai. Ó Deus, faça justiça, o Senhor, o reto juiz, ó Jesus Cristo, o Senhor é o nosso advogado. Esta pessoa, meu Pai, já fez um propósito de ajudar a tua obra, meu Pai. Entra com providência nesta causa, que essa pessoa possa, meu Pai, ó Deus, receber a notícia da causa ganha, que ela possa receber a sua vitória. Ó Deus querido, nós cremos na tua palavra, que nos afirma: pedi, dá-se-vos-á. Aquele que pede, recebe; o que busca, encontra; e aquele que bate, as portas se abrem. Meu Deus, abre as portas que estão fechadas, abre portas espirituais, portas materiais.

0: mais portas de emprego, meu Pai. Essa pessoa que está desempregada, meu Deus, tenha misericórdia. Este homem que está orando com fé, esta mulher que está clamando com fé, meu Pai, prepara um emprego, prepara um salário recompensador, meu Deus. Repreenda a miséria, repreenda o devorador, meu Pai, e derrama a bênção de tamanha abastança, Senhor, meu Deus. Pai, abençoa este comércio, abençoa este autônomo, abençoa esta fábrica, abençoa esta indústria, meu Pai. Deus, derrama a bênção, esta pessoa que está orando, meu Deus, porque as vendas caíram, meu Pai. Essa pessoa que está preocupada e os boletos estão chegando e ela não tem o dinheiro, meu Pai. Eu oro para que o Senhor possa, meu Deus, abençoar esta vida, abençoar esta empresa, Senhor, meu Deus, para a Tua glória, meu Pai. Meu Deus, ajuda esta pessoa, meu Deus, que está, meu Pai, enfrentando uma luta, meu Deus. Ó, meu Pai, está pensando até mesmo em desistir, Senhor, meu Deus. Pai, renova as forças deste homem, desta mulher. O Senhor falou para Josué: Josué, esforça-te e tem bom ânimo, porque eu serei contigo. Levanta-te e atravessa esse Jordão. Pai, eu quero orar para que o Senhor possa, Deus, renovar o meu irmão, minha irmã. Meu Deus, não deixe essa pessoa desistir. O inimigo está fazendo de tudo, meu Pai, para essa pessoa desistir, para essa pessoa retroceder. Mas o Senhor, meu Pai, está dizendo: esforça-te, tem bom ânimo, porque eu serei contigo. Pai, tem de misericórdia, Senhor, meu Deus. Tem de compaixão, meu Pai. Não permita esse homem desistir, meu Pai. Não permita essa pessoa desanimar, papai. Mas que haja o poder glorioso sendo derramado. Que haja renovo espiritual, meu Deus. Deus, muda o cativeiro desse homem, muda o cativeiro desta mulher, assim como Jó orava pelos seus acusadores, e o Senhor mudou o cativeiro de Jó. Muda agora, meu Pai, a situação, muda a história desse homem, desta mulher, essa pessoa que tem chorado, essa pessoa que tem derramado lágrimas, ó Pai, e o Senhor possa, meu Deus, consolá-lo, e o Senhor possa ajudá-la, meu Pai, porque escrito está: o choro pode durar uma noite, mas a alegria vem pela manhã. Que alegria, meu Pai, possa ser derramada nesta vida, nesta casa. Papai, enxuga as lágrimas deste homem, desta mulher. O Senhor tem contemplado, Pai, esse sofrimento. O Senhor tem contemplado, meu Pai, a solidão que essa pessoa tem enfrentado. E o Senhor é o nosso ajudador. O Senhor é Deus que ampara. O Senhor é Deus que contempla as aflições do teu povo. Assim como o Senhor falou para Moisés, que estava contemplando a aflição do povo, o sofrimento, o Senhor está, meu Pai, ó Deus, vendo, meu Pai, ó Deus, e contemplando e ouvindo as orações deste homem e desta mulher. Meu Deus, faça uma grande obra. Deus, repreenda as barreiras espirituais. Pai, eu creio que este homem, esta mulher, vai vencer esse gigante, vai vencer esta luta, vai vencer, meu Pai, essa diversidade, ó Deus querido, e o nome do Senhor será glorificado, meu Pai. Oh Deus, fortalece o teu povo. Pai, nós confiamos em ti, meu Pai. A nossa esperança vem do Senhor. O Senhor é a nossa torre forte. Deus, resolve causas impossíveis, oh Pai. Essa pessoa que foi desenganada pela medicina, Pai, age com teu poder. Glorifica o teu nome, arrancando essa enfermidade, arrancando esse nódulo, arrancando essa doença, da saúde para ele, dá saúde para ela agora, meu Pai. Repreenda a enfermidade no intestino, no esôfago, repreenda a enfermidade nos pulmões, repreenda a enfermidade nos rins agora, meu Deus. Vai curando esse homem, seja qual for o tipo de enfermidade, que o Senhor possa dar saúde agora, que o poder sobrenatural possa ser manifestado agora. Senhor, visita, meu Pai, esse homem, esta mulher, meu Deus, cura ele, meu Pai, cura ela. Visita esse hospital, visita esta UTI, esse leito, visita, meu Pai, a maternidade, dá saúde para esse bebê, meu Pai. Deus, cura agora, meu Pai, repreenda todas as enfermidades, pelo poder que é no nome do Senhor Jesus Cristo. Essa pessoa que está dentro do seu lar está, meu Pai, com febre, com dores, ó Pai, já tomou remédio e a dor não foi embora. Meu Deus, manifesta o teu poder, glorifica o teu nome, ó Pai. Ó Deus, cura ele, cura ela, meu Pai, cura esse jovem, cura esse idoso, esta idosa. Pai, tem de misericórdia agora, vai repreendendo toda a enfermidade. Essa pessoa que está com falta de ar, meu Pai, tem de misericórdia agora da saúde. Pai, eu quero orar para essa pessoa que sofreu um acidente. Pai, dá uma boa recuperação, dá o livramento de morte. Meu Deus, tem de misericórdia, guarda, meu Pai, livra, Senhor, meu Deus. Pai, atende a oração, a petição. Pai Todo-Poderoso, vai, meu Pai, agindo, meu Pai, Senhor, na saúde, meu Pai, repreende esse câncer no sangue, repreende, meu Pai, essa enfermidade na coluna, vai queimando essas enfermidades agora, esta hérnia de disco, manifesta o teu poder, ajuda ele, ajuda ela, Senhor, agora, com o meu Pai, a tua misericórdia, Senhor. Eu creio, meu Pai, que o Senhor está agindo, meu Deus, Senhor, com providência. Guarda esta pessoa que está viajando, guarda esta pessoa, Senhor, que está dirigindo. Pai, guarda essa pessoa no retorno da sua casa, essa pessoa que saiu muito cedo para trabalhar. Meu Deus, guarda, meu Pai, no retorno. Livra do homem mau, do homem sanguinário, do homem fraudulento. Livra esta mulher da violência, livra esta criança da violência. Protege, Pai, em nome do Senhor Jesus Cristo, meu Deus. Eu apresento, meu Pai, cada departamento da Igreja Pentecostal, Deus Amor, ao meu Pai, apresenta a nossa diretoria mundial. Guarda, meu Deus, a nossa diretoria, a nossa presidente Helene Miranda. Guarda a tua filha dando vitória. Abençoa nossa irmã Débora Miranda, meu Pai. Guarda a tua filha, usa em tuas mãos, ó Pai. Abençoa o nosso pastor Olival de Almeida, dando saúde, dando misericórdia, prosperando o teu filho, meu Pai, fazendo uma grande obra. Abençoa, meu Pai, o pastor Davi Miranda Neto, meu Pai, guarda o teu filho, abençoa ele, toda a sua família, meu Deus, vem guardar, meu Pai, toda a nossa diretoria executiva, meu Pai, abençoa de uma forma especial. Deus, derrama a bênção sobre a nossa liderança mundial. Pai, eu quero apresentar o aniversário, ó Deus, nesse sábado da Fundação Reviver, meu Pai, abençoa essa festa, essa celebração, meu Pai, de 32 anos, abençoa as caravanas, o povo que vai estar conosco aqui na sede mundial. Meu Deus, abençoa cada irmão, cada irmã. Usa o pastor Jerry, meu Pai. Usa, meu Pai, os cantores da gravadora MC Music em tuas mãos. Pai, abençoa a diretoria da Fundação Reviver, a diretoria, meu Pai, da Associação Reviver Help, Deus é Amor. Pai, abençoa esses braços assistenciais da tua casa, Senhor, meu Pai. Abençoa o departamento de ensino, a escola teológica, Deus é Amor, seminarista. Pai, abençoa, meu Pai, a escolinha, o pequeno Galileu. Abençoa a expansão, abençoa o Regenere. Guarda, meu Pai, os jovens da tua igreja, meu Pai. Livra os jovens de todo mal, Senhor. Pai, envia mais jovens para a tua casa. Pai, alcança a juventude, meu Pai. Quantos jovens estão nas drogas, estão no crime, meu Pai. O Senhor tem poder de libertar e trazer para a tua casa, de fazer uma grande obra, meu Pai. Envia a provisão, meu Pai, libertação. Esse jovem, meu Pai, que outra hora estava na tua presença, ó Deus, resgata ele, resgata ela, liberta, traz de volta, Espírito Santo. Esse jovem, meu Pai, que o inimigo está lutando, colocando pensamentos contrários, Pai, firme esse jovem na tua presença, firme esta jovem na tua presença, liberta esta jovem da prostituição, meu Pai. Ó Deus, realiza uma grande obra de libertação para a tua glória, Senhor. Eu te peço a bênção, meu Pai, eu te peço milagre. Visita a pátria brasileira, guarda nosso querido Brasil, meu Pai. Nós consagramos o Brasil para ti, Senhor, meu Deus. Ó, Espírito Santo, visita os países lá fora, meu Pai, alcança o continente africano, europeu, visita, meu Pai, a Ásia, Visita, meu Pai, América Central, do Sul e do Norte, Deus, derramando poder sobrenatural. Abençoa os pastores, meu Pai, os obreiros, diáconos, presbíteros, a membresia. Visita, meu Pai, as igrejas, meu Pai, oh Deus, que estão, meu Pai, em todas as partes do Brasil e do mundo, desde a menor até a maior, meu Pai. Abençoa, meu Pai, as campanhas, os propósitos, Senhor, meu Pai. Usa, meu Pai, os teus filhos, as tuas filhas, Senhor. Visita, meu Pai, esse presídio, visita esse manicômio, visita, meu Pai, esse asilo, esse orfanato. Pai, envia a bênção, envia o milagre para a tua glória, Senhor, meu Deus. Cremos no mover sobrenatural, Senhor. Ajuda, meu Pai, a tua filha, meu Deus, que está, meu Pai, tão triste, tão, meu Pai, abatida, meu Pai, essa pessoa que está decepcionada. Pai, eu quero orar para essa pessoa que está sofrendo uma perseguição, meu Pai, dá o escape, dá a vitória, livre esse homem no seu local de trabalho, livre esta mulher no seu local de trabalho, repreenda, meu Pai, toda a perseguição, repreenda todo o mal agora, oh glória, meu Deus, dá a vitória para o teu filho, dá a vitória para o teu servo, meu Pai. Oh Deus, essa pessoa, Senhor, que está em campanha de oração, meu Pai, responde o teu filho, responde a tua filha, para que o nome do Senhor seja glorificado. Tudo é para a tua glória, Senhor, tudo é para a tua honra, meu Pai. Manifesta o teu poder, Senhor, restaura, meu Pai, oh Deus, espiritualmente, sobreira, sobreira, Pai, esta pessoa, meu Pai, que prega a tua palavra, usa em tuas mãos, Senhor, essa pessoa que tem um sonho de, meu Pai, fazer a tua obra, ministrar a tua palavra, capacita ele, capacita ela, Espírito da verdade, essa pessoa que está no deserto, está na prova, está na dificuldade, o Senhor, meu Pai, está cuidando da vida dele, o Senhor está cuidando da vida dela. Essa pessoa não está sozinha, assim como o Senhor cuidou do povo de Israel naquele deserto, o Senhor está cuidando desse homem, desta mulher. Pai, tu és o Deus provedor, o Senhor é o nosso pastor e nada nos faltará. É o Senhor que cuida de nós, é o Senhor que cuida da nossa família, é o Senhor que cuida da nossa saúde, nossas finanças. Pai, te louvamos, te agradecemos, oh glória. Pai, pedimos, oh Pai, o teu poder, meu Pai, queremos ser cheios do teu Espírito Santo, queremos, oh Pai, ter, meu Pai, intimidade, comunhão contigo. Como é bom nós estarmos aqui, meu Pai, buscando a tua presença, Senhor. Olha para nós, oh Pai, com olhar de misericórdia, Senhor. Ai de nós, oh Pai, se não for a tua ajuda, ai de nós, se não for a tua presença, Senhor. Oh Deus querido, como é bom nós sentimos, oh Pai, o fogo do teu Espírito Santo ardendo em nosso coração. Pai, nos revela, meu Pai, a tua palavra, nos revela a tua vontade, o teu querer. Todavia, Senhor, seja feita a tua vontade e não a nossa. Muitas vezes queremos fazer a nossa própria vontade, mas a vontade do Senhor é perfeita, é agradável. Ó Deus querido, glorifica o teu nome em nossas vidas, Senhor. Nos livra, meu Pai, do orgulho, da soberba e tudo aquilo que não provém do Senhor. Pai, abençoa a tua obra, aviva a tua igreja, derrama o poder sobrenatural, a quebrantamento de nossos corações. Ó Pai, quebranta o coração deste homem, desta mulher. Ó Deus querido, queremos estar, meu Pai, alinhados com a tua vontade, no centro do teu querer, Senhor. Que nossos ouvidos espirituais estejam abertos para ouvir a voz do Senhor falar conosco, Senhor, meu Pai. Deus, abençoa a tua obra, abençoa o teu povo que ora, abençoa esta casa, esse apartamento, essa chácara, onde chegar esta oração. Que a bênção do Senhor, que a misericórdia esteja estendida, meu Pai. Deus, confirma este milagre agora, surpreende esta pessoa, meu Pai, cura as enfermidades, resolve problemas emocionais, problemas sentimentais, essa pessoa que está sofrendo, meu Pai, livra essa pessoa do sofrimento, visita esse coração agora e derrama da tua paz, da tua misericórdia, da tua bondade, da tua fidelidade. Oh, glória a ti, meu Pai, te louvamos, Senhor, e já te agradecemos por esta oração, meu Pai. Amém, amém, amém, Jesus. Glória a Deus. Bendito seja o nome do Senhor. Já nos deu a vitória nessa tarde. Eu quero agora chamar a sua atenção. Você que ainda não entregou a sua vida para Jesus. Você que se encontra afastado, querido irmão, querida irmã. Toma uma decisão. Tome um posicionamento. Faça igual o filho pródigo. Reconheça aonde você errou e tome um posicionamento. Ele disse: eu pequei contra o céu, eu pequei contra o meu pai, mas eu vou voltar para a casa do pai. Ore comigo agora, você que vai tomar esse posicionamento de voltar para a casa do pai. Você que ainda não aceitou a Cristo, ore comigo, diga assim: Senhor Jesus, eu reconheço os meus pecados e entrego a minha vida para o Senhor. Jesus, escreve o meu nome no livro da vida e sela com teu sangue para a vida eterna. Amém, amém, amém, Jesus. Deus abençoe a todos. Parabéns por essa decisão. Sejam todos bem-vindos à família Deus e Amor. Entre em contato conosco agora, queremos te ajudar. O nosso e-mail: queroaceitarjesus@ipda.com.br. Nosso WhatsApp, prefixo 11 950 94 46 45. Mande uma mensagem agora dizendo que você ou aceitou Jesus ou reconciliou com Cristo, e nós vamos te ajudar. Procure também a Igreja Pentecostal Deus Amor mais próximo da sua casa e fale com o pastor que você entregou a sua vida para Jesus, e ele vai te ajudar nessa nova caminhada. Tá certo? Deus abençoe a todos. Eu quero aqui fazer um convite também especial nesse sábado, às 14 horas, aniversário de 32 anos da Fundação Reviver. Venha celebrar conosco, vai ser uma festa linda, está tudo preparado. Vai estar conosco a nossa presidente mundial, a nossa irmã Eleni Miranda, toda a diretoria da Igreja Deus Amor, diretoria da Fundação Reviver, diretoria da Associação Reviver Help Deus Amor, cantores da gravadora MC Music louvando a Deus, caravanas confirmadas. Prepare também a sua caravana, esteja conosco aqui mesmo na Avenida do Estado, 4568, na Liberdade, entrada principal de veículos e pedestres, Avenida Prefeito Passos, número 10. Aguardamos você e também sua querida família. Venha celebrar conosco. Deus abençoe a todos. Vou ficando por aqui, presbítero Alan Feitosa, e você vai continuar, você pelo rádio, com o programa MC e com a nossa irmã Débora Miranda e o pastor Lorival de Almeida. Deus abençoe a todos. Fiquem na paz de Cristo Jesus.
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3: 12 horas e 31 minutos.
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6: Eu sou o pastor Lourival de Almeida, bem-vindo ao nosso programa, fique aqui. Nosso programa recheado, mas só tem recheio hoje aqui no programa, né? Como sempre, a gente diz, sobremesa do Rádio Evangélico para a sua vida. Também nossos estúdios aqui já, também Débora Oliveira de Miranda Almeida. Madame, a paz do Senhor.
7: Madame.
6: Oh, madame.
7: Me ofendi agora.
6: Se ofendeu? Mas como assim?
7: Mas eu não sou madame.
6: Mas como? Mas se ofender porque chamou de madame. Então tá bom, deixa eu chamar o quê? Deixa eu
7: não,
6: ver aqui.
7: Não, de Débora, tá bom. Amor.
6: Ah, deixa eu ver aqui alguma coisa.
7: A paz do Senhor e também a todos os ouvintes. Aqui estamos em mais um dia. Na presença de Deus, na sua companhia e vocês na companhia do MC. Que vocês possam desfrutar desses momentos que estaremos juntamente com todos vocês.
6: Muito bem, a saudação da plebeia.
7: Não.
6: Que hino que nós vamos tocar agora, plebeia?
7: Nós vamos ouvir o hino Nosso Deus do CD, Deus no Controle. Ainda bem que o hino vai tocar agora. Põe de conversa.
6: Ai,
7: né?
6: Meu Deus.
7: O Nosso Deus cantando Cristina, do CD Deus no Controle.

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1: A gente faz cultos, né? Por exemplo, quartas-feiras, a gente faz cultos onde a gente lida com todo tipo de coisa. A gente prega a palavra de salvação e tal, mas é um dia que a gente tira também para orar em favor de pessoas enfermas, pessoas oprimidas. E é muito comum a gente perguntar à pessoa, o que acontece contigo? Aí as pessoas respondem, ah, pastor, eu estou sendo vítima de uma obra de feitiçaria. Outro chega a dizer, né? Ah, eu estou com uma... Estamos falando macumba, né? Ah, me mandaram, fizeram uma coisa ruim para mim e tal. A gente ouve isso pelos cantos da igreja, às vezes até em testemunhos. E a gente ouve isso, às vezes, de crentes que não têm entendimento, porque quando é uma pessoa que não tem Deus, pode até ser. Mas quando é uma pessoa que é batizada, participa da ceia, por isso que eu estou batendo, Débora, a vaso. Estou batendo nessa tecla do ensinamento bíblico, do manual bíblico.
2: Uhum. Né? É que quando a pessoa aprende, ela sabe o que convém ou o que não convém, né?
1: Pois é, sabe que eu fiquei chateado que nós não... Nós pedimos, olha, irmãos, liguem, participem, mandem e-mails. Muitas pessoas nunca receberam, Débora, o manual bíblico da escola dominical até hoje em suas igrejas.
2: Eu acredito. E como acredito?
1: Eu fiquei tão triste, sério mesmo, eu fiquei tão triste. Porque dá trabalho para você fazer, você sabe da necessidade do povo. Mas vamos voltar ao assunto da nossa reflexão hoje, depois a gente fala nesse assunto. É muito comum ouvirmos das pessoas, né? Ah, minha vida dá uma desgraça, acho que eu estou sendo vítima de uma obra de feitiçaria. Tem locais que as pessoas falam catiça. Já ouviu essa expressão, Bitoque? Fizeram uma catiça para mim. Bom, ouvinte, essa frase, né, é suficiente para desequilibrar a vida de muita gente. Porque muitas pessoas vivem um misticismo desnecessário. Muitas pessoas são extremamente supersticiosas. Ora, quanto crente mesmo, né? Tem esse negócio de, ó, a pessoa me olhou ali com um olho diferente, né? Sei lá, é uma olhada, eu não sei. Tem muito crente que vive essa vida de superstição.
2: E traz como se fosse uma tradição dos tempos passados, onde ela não tinha conhecimento da verdade, né?
1: Pois é. Então, Débora, eu fico apavorado, porque onde já se viu, né, tanta falta de conhecimento? Como pastor, olha, é quase todo dia. Quase todo dia que eu estou pregando, tem um outro lá dizendo... Ah,
2: eu peguei macumba, peguei feitiçaria.
1: Será que foi mal olhado? Foi uma mandiga, né? Ah, fizeram um trabalho, encomendaram para mim.
2: E a pessoa é crente, né?
1: Pois é.
2: E fala isso.
1: Eu pisei numa obra que fizeram, inclusive, agora tu tá ruim, que será de mim? Eu vou morrer. Colocaram meu nome na boca do sapo, enfim, aí vai. Olha, prezado ouvinte, a gente não pode desprezar uma realidade espiritual que existe, a gente não pode desprezar as hostes espiritual da maldade que atuam, não é? Nós não podemos desprezar as artimanhas de Satanás contra nós, contra o povo de Deus e contra aqueles que também não são povo de Deus. Mas eu não vejo o porquê de tanto apavoramento da sua parte diante de uma possível, sei lá, de um possível contato que você teve com alguma pessoa que talvez trabalhe com feitiçaria, ou que faça as mandigas, ou que, enfim, não há por que você se apavorar, não há por que você ficar aí perdendo o sono. A Bíblia Sagrada afirma tremendamente que Satanás não pode possuir, não pode tocar no crente autêntico, porque esse crente, ele é habitação do Espírito Santo. Tem um hino que eu me utilizei de Colossenses 3:3, e nós acabamos fazendo, né? Esse hino, que até poderia colocar um pedaço, Pitoca. Escondida está a minha vida em Deus e o diabo não a pode tocar. Aí fala, mas e Jó? Peraí, não. A questão de Jó é uma questão diferenciada.
2: Tem teve uma permissão de Deus.
1: É evidente.
2: Né?
1: E ali era Deus provando para Satanás que quem é servo e pronto. Não é? Quem é servo não nega o Senhor em circunstância alguma. Além disso, a palavra de Deus, ela é clara em ensinar que o crente em Jesus Cristo é propriedade exclusiva de Deus e que, em hipótese alguma, ele poderá ser aflito, derrotado, tocado, esmiuçado e acabado, morto por Satanás. Um pedacinho, Vitor, só um pedacinho do hino.

0: pode, não pode. A Bíblia Sagrada enfatiza que aquele que está em Cristo, ele está incólume, ele está protegido, ele está com aquela couraça, não é? Que não permite jamais que Satanás possua a sua vida, que tome controle da sua vida, viu? Sofremos sim, claro, pelas artimanhas malignas, perseguições, lutas, até às vezes somos, por que não falar, não é? Às vezes o diabo cria situações complicadas, mas nós jamais poderemos ser tocados e vencidos pelo adversário, se nós somos de Deus. Às vezes temos pressões que acontecem, mas possessões jamais. Não tenha medo. É importante que você entenda que antes de Cristo entrar nas nossas vidas, nós éramos, por natureza, a Bíblia fala, filhos da ira, dominados pelo mundo, pela carne e pelo diabo, e estávamos debaixo do juízo de Deus, Efésios 2, a Bíblia fala, versículos de 1 a 3. Mas agora nós fomos perdoados e aceitos pelo Senhor, adotados como filhos em Cristo, eliminando definitivamente toda a condenação existente, cada um, ou contra cada um de nós, a Bíblia fala, não tem condenação nenhuma para os que estão em Cristo, estamos tranquilos. Quem tentará acusação contra isso? Nem acusação. É Deus quem nos justifica. Em virtude disso, Satanás já não tem mais autoridade ou direito sobre a sua vida. Fica tranquilo, viu? Vale a pena ressaltar de que em dias onde heresias têm se multiplicado drasticamente em nossos púlpitos, em nossas igrejas, torna-se necessário ensinarmos acerca da relação que o crente desfruta com Deus. Por isso a questão de estarmos apavorados com pessoas que não se incomodam em ensinar o povo de Deus. O fato de estarmos em Cristo nos torna livres, olha, de praga, de maldição. Vai falando, né, Débora? Encosto, mal olhado.
1: Tanta coisa.
0: Olho gordo. Ah, fizeram um despacho para mim. Ah, fizeram um trabalho. Ah, olha, graças a Deus. Louvado seja o Senhor pela sua infinita graça, pelo perdão dos nossos pecados e pela salvação eterna. Nós somos de Cristo, pertencemos a Cristo e o maligno não nos pode tocar.
1: É, que promessa maravilhosa. Então, nada disso. Ah, macumba me pegou, feitiçaria, magia negra. Se você é crente em Jesus Cristo, 1.000 cairão ao seu lado, 10.000 à sua direita, mas tu não serás atingido.
0: Isso, muito bem. E nós vamos então ouvir mais um hino. Pode ser assim? Pode, né? Claro. Início, meio e fim, Ricardo vai cantar do CD. Esqueci que CD que é, Débora.
1: O Verdadeiro Dom.
0: O Verdadeiro Dom. Vamos ouvir.

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1: Eu queria falar um pouquinho de saúde e o papel das fibras em nosso organismo. Para que vocês entendam, assim na linguagem bem popular e para você, de uma maneira bem informal, a fibra é como se fosse uma vassourinha que vai limpando o nosso organismo. E ela atua muito na região dos intestinos, né, onde é necessária a limpeza diária, né? E o papel das fibras na digestão é o seguinte: elas são derivadas, elas estão contidas nos vegetais, e as fibras não são absorvidas pelo nosso organismo, né? Mas ainda assim elas são muito importantes para o nosso bem-estar. E ela acaba se tornando um item obrigatório no nosso cardápio, no nosso almoço, café da manhã e também janta. E vocês sabem quem são as fibras? São nutrientes que atuam como aliados da digestão, facilitando o trânsito intestinal, diminuindo a pressão para evacuar, além de contribuírem para a sensação de saciedade durante a digestão. Quando você come um prato de comida com muitas fibras, você se sente mais saciado por mais tempo, porque as fibras deixam mais lenta a absorção dos nutrientes. E mais, as fibras ajudam ainda na manutenção de um nível saudável de açúcar no sangue. Quando você come um alimento sem fibra e ele praticamente contém açúcar, não necessariamente que seja doce, né? Por exemplo, um arroz, ele tem muito açúcar. Ele é transformado dentro do nosso organismo, na digestão, em açúcares, né? Então, quando você come um prato de comida sem fibras, o açúcar, ele é despejado na corrente sanguínea, né? Então, tem aquela compensação, a insulina é novamente renovada, e a pouco você fica naquela gangorra, fome, aí você se sacia novamente com doce, aí cai novamente a insulina, você tem que comer novamente, então fica aquele negócio. Então, quando você come fibra, você tem aquela sensação de saciedade, porque o açúcar não é despejado na corrente sanguínea, entenderam? Então, ajuda na manutenção desse nível de açúcar no sangue e também na eliminação da gordura, prevenindo problemas como diabetes e o colesterol. As fibras podem ser encontradas numa grande variedade de alimentos. Em todos os legumes, né? Frutas com casca, né? Também leguminosas que são feijão, lentilha, grão de bico, soja. Também nas oleaginosas, que são as castanhas e nozes, mas vai devagar nas castanhas e nozes, que elas possuem muita gordura, né? Gorduras boas, mas são muito calóricas. E também as fibras são encontradas nos cereais integrais. Arroz integral, granola, pão integral, farelo de trigo, farelo de aveia, aveia, enfim. Mas qual a quantidade de fibras, por exemplo, que um adulto saudável deve ingerir diariamente para ter esses benefícios? Entre 25 e 30 gramas ao dia. Uma quantidade encontrada, por exemplo, em cerca de 100 gramas de linhaça, 300 gramas de aveia em flocos, crua, ou também 100 gramas em feijão carioca cozido, por exemplo, uma concha grande. Tirando o caldo, você pode pesar, você mais ou menos vai ter ali uns 100 gramas de feijão cozido, que é também uma fibra muito importante. Se você gostaria de optar para uma comida mais saudável, com mais fibras, você ficou interessado nesse assunto, que vai baixar o colesterol, vai baixar também a pressão de evacuação, vai limpar o seu organismo, é importante você começar a substituir a farinha branca pela farinha integral, tá certo? Falamos então um pouquinho de saúde aqui no MC.
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1: Gravadora MC Music apresenta mais um lançamento. O CD É Assim Que Adoro. Eu vou aqui apresentar para vocês um hino, Creio em Ti. Cante comigo.

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2: 13 horas e 4 minutos.

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1: É o nosso programa Mensagens Cantadas. Nós vamos a mais um hino na nossa programação. Quem canta, Débora?
2: Nós vamos ouvir a irmã Daniela, Conselho de Maria.

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4: Estou passando para dizer que esse programa é uma bênção. 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
6: Hoje a palavra será aos pais e eu queria tocar nesse assunto, nesse tema, exemplo. Primeiramente, podemos saber e precisamos saber o que significa exemplo. Exemplo significa modelo, ou seja, tudo que pode ou deve ser imitado. Pais que dão exemplo praticam aquilo que falam, que ensinam. Não dá para esperar que seu filho fale a verdade se quando você não quer atender alguém que está à sua porta, ele ouve você dizer: filho, fale que eu não estou em casa. É comum as pessoas dizerem: faça o que eu digo, mas não faça o que eu faço. Mas isso não dá certo com as crianças. Elas são como esponjinhas que absorvem tudo o que fazemos e o que dizemos. Se ensinarmos para elas uma coisa e fizermos outra, elas vão nos avisar. Por que que é importante dar exemplo? Olha, porque vai formar o caráter do filho. Vai formar o caráter dos filhos, das crianças. Nem mesmo os colegas da escola do seu filho têm mais influência sobre o seu filho do que você, pai, você, mãe. É por isso que vocês, pais, são as melhores pessoas para ensinar seus filhos a fazer o que é certo. Mas é claro que vocês precisam colocar em prática aquilo que ensinam. A gente pode falar centenas de vezes a mesma coisa para nossos filhos e ficar sem saber se eles estão escutando. Mas se apenas uma vez você deixar de fazer o que você ensinou, eles vão chamar a sua atenção. Porque elas ficam atentas a tudo que fazemos, até mesmo quando achamos que elas não estão prestando atenção. A Bíblia diz em Tiago, capítulo 3, versículo 17, na linguagem de hoje, para vocês entenderem bem: a sabedoria de cima é sem hipocrisia. Agora você diz: irmã Débora, o que que eu posso fazer para poder dar o exemplo ao meu filho, à minha filha? Primeiro, pense em que valores guiam a sua vida. Que tipo de programa de rádio você ouve? Que tipo de vídeo você assiste e que você gosta de ver? Como você trata a sua família? Pense que tipo de amigos você tem. Você se preocupa com os outros? Resumindo, você deve se perguntar: será que eu sou o tipo de pessoa que quero que meu filho seja? Acho que esta pergunta é crucial. Veja que é importante você praticar o que fala. Por exemplo, peça desculpas quando errar. Seus filhos sabem que você não é perfeito. Se você pedir desculpas para os membros de sua família quando necessário, você vai dar um ótimo exemplo de humildade, honestidade e de que você é uma pessoa correta. Que você falha. E se você falha, você pede perdão. Os nossos filhos precisam nos ouvir admitindo que estamos errados, que pedimos desculpas. Se não fizermos isso, eles vão acabar escondendo os erros deles de você. Nós que somos pais temos mais influência sobre nossos filhos do que qualquer outra pessoa no planeta. E o exemplo que damos é muito poderoso, porque nossos filhos nos observam o tempo todo. O modo como levamos a vida é como um livro que está sempre aberto. É como a lição que estamos sempre ensinando. E Deus deixa essa pergunta para você meditar no dia de hoje. Que exemplo você está deixando para os seus filhos seguirem? Medite, pense. E se puder, mude hoje a sua maneira de fazer, de pensar e de falar.

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1: Nós temos aqui o dicionário bíblico e eu escolhi uma palavra muito interessante, pastor de ovelhas, né? E esse pastor que eu vou falar é aquele pastor realmente de ovelha, literalmente falando do bichinho mesmo, né? Olha, os pastores antigamente, lá do Oriente, eles passavam uma vida solitária, né? Eles vagueavam por lugares muito distantes de suas habitações, porque eles procuravam lugares onde havia pastagens verdes, saudáveis, né? E até hoje é assim no Oriente. Eles têm de proteger as ovelhas, os rebanhos, de dia e de noite. E o pastor, logo de manhã, o que ele faz? Ele faz sair as ovelhas ali do redil, daquele lugar, daquele aprisco, onde elas estão ali fechadinhas, e chama elas, as conduz, e pela voz aquelas ovelhinhas vão seguindo a voz dele. E elas o seguem porque eles reconhecem a voz. Não é a mesma coisa que diz em João, no livro de João, capítulo 10, versículo 1 em diante, que diz que as ovelhas reconhecem a voz do seu pastor. E as ovelhas, aqueles bichinhos, vão atrás daquele guardador. E como que o cercam com sua confiança naquele que as protege do terrível lobo. Então elas vão ali 100% confiadas que elas serão protegidas do lobo. A água é um objeto de grande cuidados, de grandes cuidados da parte do pastor. É por isso que os poços, como os de Berseba e os ribeiros, são grandes recursos e grandes lugares de centros de pastagens, porque a água é um dos alimentos principais para o pastor das ovelhas. Está no livro de Salmos 23, versículo 2, né? Que leva aos campos verdejantes as águas cristalinas, né? É a mesma relação que nós fazemos aqui. Ao meio-dia, o pastor de ovelha, ele tem o costume de dar de beber aos animais. E no fato é narrado em Gênesis 29, né? Que o principal incidente é a remoção da pedra de cima do poço para que as ovelhinhas de Raquel pudessem beber. E essa pesada pedra que tinha ali, que era colocada como proteção contra o pó e a areia, é mencionada no livro de Gênesis, também no capítulo 29. Agora nós vamos lá para o tempo de Moisés. Mais tarde, Moisés prestou ajuda igual às filhas de Jetro, deitando água nos bebedouros para as ovelhas. E até hoje, ouvintes, o poço é geralmente um lugar de reunião no Oriente. Vocês sabiam disso? Um dia nós vamos falar sobre poço aqui no programa e vamos nos aprofundar nesse tema. Voltando no caso agora do pastor da ovelha, se caso ela se desgarrar, se ela se desgarrar do rebanho, você já sabe que é dever do pastor procurar esta ovelha até encontrá-la. Está em Lucas 15, versículo 4. Agora eu estou falando, irmãos, no sentido literal da coisa mesmo, da ovelha bichinho mesmo, né? Agora,
2: mamífero.
1: Mamífero, né? Os objetos que ordinariamente constituíam o equipamento do pastor eram um grande cajado, um curto e grosso bordão e uma funda. À tarde, quando o pastor levava o rebanho para o aprisco, ele obrigava as ovelhas a passar debaixo de uma vara, pela porta. Para quê? Para observar cada animalzinho que passava ao alcance da mão, para ver se realmente era ela aquela ovelha, se não tinha se perdido alguma, contava as ovelhas e via a situação física de cada ovelhinha ao passar por aquela porta. Vocês podem ver isso em Jeremias 33, versículo 13 e Levítico 27, 32. Terminando o dia, o pastor estaria cumprindo já sua missão, mas ainda tem de vigiar o rebanho durante a noite, porque é um lugar e é um momento de bastante vulnerabilidade do animal. Então ele tem que ficar de olho também para que o lobo não venha atacá-las durante a madrugada. Para finalizar esse tema, aquele cuidado tão profundo do pastor pelas ovelhas se evidencia na maneira de ele prestar atenção às ovelhas fracas, às ovelhas enfermas, membros daquele redil que estão sob a sua responsabilidade. Então nós falamos do sentido literal mesmo da palavra, né, do pastor mesmo que está ali no campo, cuidando daquele animalzinho, mas tudo isso a Bíblia tem correlação trazendo para a vida espiritual. Tudo isso é aplicado na vida espiritual do pastor para ter atenção à ovelha, ao membro ali da sua congregação, que é chamado de redil. Redil do Senhor, rebanho do Senhor.
2: Quem me dera voar é o hino que você ouve agora aqui no MC com Ângela Gonçalves, CD Promessa de Vitória.

crianças do meu querido Brasil, crianças que estão também fora do nosso país. Aqui estamos chegando com mais um programa Sessão da Criança. É momento de alegria, é momento de a gente louvar, é momento de a gente pular. Porque nós somos felizes, não é verdade? Quem está feliz canta louvores, diz a Bíblia Sagrada. Quando eu estou triste, tia Débora, o que eu devo fazer? Orar. É, a Bíblia quem fala. E quando nós estamos alegres, nós vamos louvar ao Senhor. É o que nós vamos fazer neste momento. Vamos lá, cantemos ao nosso Deus.

0: que gostoso estar aqui. Mas, peraí, vamos conversar um pouquinho? Você se julga uma criança bondosa? Gosta de praticar a bondade? Como que você pratica a bondade, hein? Quando você vê alguém pedindo comida para você, você dá comida? Você reparte o seu lanche com seu amigo quando ele quer um pedacinho do seu lanche? Você reparte aí o seu brinquedo, a sua brincadeira com alguém? Ou você sempre está dizendo, não, eu não vou dividir o meu lanche. Não, eu não vou deixar ele brincar com o meu brinquedo. Como que você faz, hein? A história de hoje fala sobre isso. Vamos lá? Vamos aprender?
1: Ei, tá na hora da historinha. Vamos ficar bem quietinhos pra ouvir, tá?
2: Rabi, abre a porta, Rabi. Ô, Rabi, abre a porta. Ei, nós estamos à procura daqueles homens estranhos que entraram aqui na cidade. E nós temos que prendê-los.
0: Prendê-los? Por quê? Perguntou Rabi.
2: Porque eles são nossos inimigos e que vieram aqui para nos espiar.
0: A Bíblia conta uma história de que o povo de Deus estava ainda a caminho da terra de Canaã. E Josué era o líder deste povo. E Josué entraria junto com o povo nessa terra. Mas Josué precisava tomar muito cuidado, pois gente má morava nesta terra. Pessoas más que gostavam de matar, de roubar, gostavam de machucar as pessoas. E isso não é nada bom. A Bíblia chama isso de pecado. Quando a gente rouba, mente, e isso desagrada a Deus. E aquela terra chamada Canaã estava cheio desse tipo de gente. O lugar dessa gente não era lá, nesta terra chamada Canaã. Por isso, este povo teria que ser expulso. E também, não somente isso, naquela terra havia uma cidade grande, muito grande, e ela era cercada por um muro muito alto. Esta terra se chamava Jericó. E esta terra de Jericó, ela tinha que ser tomada desses homens maus. Mas será que estes homens eram muito maus? Sim. E além de ser maus, eles eram grandes, fortes. Mas será que haveria muitos soldados nessa cidade? Como que ela seria tomada? Será que os soldados permitiriam isso? Então Josué queria conhecer esta cidade, a cidade de Jericó. E ele tinha que achar um meio de que ele conhecesse essa cidade. Ele tinha de ter uma estratégia de guerra para poder depois guerrear nela e expulsar os homens maus deste local. Josué queria saber isso. E então ele chamou dois homens e disse assim a eles:
3: olha, vocês dois vão fazer um trabalho para mim. Vocês vão entrar secretamente na terra de Canaã. Vocês deverão entrar na grande cidade de Jericó e olhar tudo muito bem. E quando vocês chegarem lá, vocês vão anotar para mim tudo o que vocês virem. O tipo de soldados, o armamento que eles usam. E então vocês vão voltar e vocês vão me contar tudo, tudinho que vocês viram. Mas Peraí, será que vocês terão coragem para fazer isto por mim?
4: Sim, nós temos coragem, sim.
0: Olhem, dois espias. É, seriam os dois espias de Josué. E eles tinham coragem para fazer esse trabalho, porque eles tinham certeza que Deus iria cuidar deles. Você tem certeza que Deus cuida de você? Porque Ele cuida dos seus filhos. Quando você está dormindo, Deus está cuidando de você. Quando você está na escola, Deus está cuidando de você. E Deus também iria cuidar desses dois jovens, desses dois espias que iriam até a terra de Canaã. Eles tinham certeza que Deus cuidaria deles. E assim começou a viagem. Eles estavam animadíssimos e então começaram a sua caminhada. E eles chegaram então à grande cidade chamada Jericó. Ah, e os muros? Sim, o muro era muito alto, muito grosso, muito espesso. Ninguém poderia passar por cima daquele muro porque era muito alto, mas muito alto mesmo. Mas espera aí, deixa eu explicar. Naquele muro havia uma grande porta, que a gente chama o portão da cidade. E o portão estava aberto. Por ali, toda a gente entrava e saía. E os dois homens, os dois espias, também passaram pelo portão. E ninguém percebeu. Psiu, não falem para ninguém. Estavam entrando os dois espias de Josué sem que ninguém percebesse. E já estavam dentro da cidade de Jericó os dois espias de Josué. E começaram a andar pelas ruas, andando e espiando aqui, espiando ali, inspecionando os tipos de armas que os soldados usavam, e foram anotando. Anotavam, escreviam, porque depois teriam de falar para Josué, o líder do povo de Deus. Ai, como Josué amava Deus. E Deus também amava Josué. Assim como Deus ama você, do jeitinho que você é. Ah, tia Débora, umas pessoas disseram que eu sou muito chato e que eu uso chupeta, que eu chupo chupeta. Mas Deus ama você assim. Ele não ama as coisas ruins que a gente faz. E não sou eu quem digo isso. É a Bíblia quem diz que Deus amou o mundo, amou a você, a mim, de uma maneira tão grande que não dá pra gente expressar. Anoiteceu. Onde iriam dormir os dois espias? Começaram a andar ao longo do muro. Aquele grande muro que cercava a cidade. E eles foram andando ao lado daquele muro. Bem devagarinho, devagarinho. O que é isso? Ah, crianças, eles viram uma casa. Essa casa estava construída em cima do muro. Ah, mas como que ia caber uma casa em cima do muro? Peraí, eu falei para vocês no início desta história que aquele muro era tão largo, mas tão largo, não é? Que ali caberia uma casa. Uma casa estava construída em cima do muro, de tão largo que era o muro. Que em cima dele havia uma casa. E nesta casa, os dois espias entraram. E quem morava nesta casa? Ela estava vazia? Não! Morava ali uma mulher chamada Raabe. Que nome diferente, não é? Raabe era o nome dela. Ela consentiu, ela permitiu que os dois homens passassem a noite ali, já que não tinham onde repousar. Crianças, vocês acham que os dois espias haviam entrado na cidade sem que ninguém os percebesse? Que ninguém os notasse? Não! Alguns homens maus da cidade de Jericó haviam visto os dois espias entrarem naquela cidade. E eles sabiam que aqueles dois espias não moravam lá em Jericó. Não moravam naquela terra. E foram depressa avisar o rei.

0: Ó, rei, vive para sempre. Nós viemos aqui para avisar você que existem dois homens estranhos na cidade.
1: E o rei de Jericó, então, mandou soldados para prender os dois homens estranhos. Ah, crianças, o rei daquela terra ficou preocupado. O rei ficou pensativo. Rei? Rei? É, hoje nós não temos reis, né? Só em alguns países muito distantes daqui, mas deixa eu falar uma coisa. Existe um rei que é o rei dos reis. Está acima de todos os reis desta terra. E ele se chama Jesus, o rei dos reis e senhor dos senhores, que nunca pecou, o filho perfeito de Deus. E aqueles soldados foram atrás dos dois espias de Josué. E sabem aonde eles pararam? Na casa de Raabe, onde estavam os dois espias escondidos.
2: Raabe, abre a porta, Raabe. Ô, Raabe, abre a porta.
3: Ei, nós estamos à procura daqueles homens estranhos que entraram aqui na cidade. E nós temos que prendê-los.
1: Prendê-los? Por quê? Perguntou Raabe.
3: Porque eles são nossos inimigos. E que vieram aqui para nos espiar.
1: O que faria Raabe agora? Deixaria entrar os soldados na sua casa? E o que diria Raabe? Venham, pode entrar e venham prender esses dois homens espias. Não, Raabe não fez isso. Ela já havia escondido os dois espias de Josué. E em cima do telhado era o local onde ela os escondeu, debaixo de um monte de palha. Ela, ali, bem no lugar escondido. Ela havia permitido que os dois espias de Josué estivessem quietinhos para não serem pegos e presos. Tia Débora, quem era Raabe? Que mulher era essa? Ah, Raabe era uma mulher muito bondosa. Muito inteligente também. E o que então ela disse aos homens que foram prender os dois espias de Josué que estavam escondidos na sua casa?
3: Raabe, onde estão aqueles dois espias?
1: Ela disse então aos dois soldados: Ah, aqueles homens? Eles estiveram aqui. Se vocês correrem rápido, bastante, talvez ainda os alcance pelo meio do caminho. E felizmente, os soldados se retiraram com seus cavalos. Neste momento, Raabe subiu ao telhado e disse para os homens: Olha, vocês podem agora realmente ficar tranquilos que eles já foram embora. E então Raabe tirou os dois homens, os dois espias, de debaixo da palha. Ela bem sabia quem eram eles. Ela já tinha ouvido falar que eles pertenciam ao povo de Deus, ao povo de Israel. E ela também sabia que Israel era o povo de Deus, o Deus poderoso. O Deus que cuida de nós, o Deus que está em todos os lugares e que conhece todas as coisas, o nosso Deus Criador. Ah, Raabe sabia de tudo isso. Por isso mesmo, ela escondeu aqueles homens, os dois espias. Ela foi tão bondosa para com eles. E assim como Raabe foi bondosa, Deus quer que você também seja bondoso com seu amigo. Quando ele pedir que você empreste alguma coisa, empreste a ele o seu brinquedo, talvez uma canetinha na escola. Divida o seu lanche, porque isso agrada a Deus, porque Deus também é bondade. Raabe já havia ouvido falar do povo de Deus. Então ela disse assim aos dois espias: olhem, em pouco tempo Deus vai dar a vocês esta terra de Canaã e também esta cidade de Jericó, porque Deus pode e sabe tudo. E isso já ouvi falar aqui. Ah, e Deus também trouxe vocês pelo meio do mar. Por isso todos os homens maus desta terra têm medo do povo de Israel. E por isso também eu fui boa para com vocês. Mas preste atenção, agora vocês também deverão prometer para mim que serão bons para comigo. Sabem por que estou dizendo isso? Em pouco tempo, o povo de vocês vai entrar aqui para tomar a nossa cidade. Vocês me prometem que também não vão me fazer mal? Também não farão mal ao meu pai e à minha mãe? Prometem a mim? Aos meus irmãos também e às minhas irmãs? Vocês não vão fazer mal? Crianças, vejam, ela praticou bondade. Ela foi bondosa para com eles, porque ela sabia que aqueles dois espias pertenciam ao povo de Deus. E ela cuidou deles, escondeu eles na sua casa, mas ela também queria que, quando o povo de Deus invadisse aquela terra de Canaã, invadisse a cidade de Jericó, eles não iriam fazer mal nenhum contra ela, nem contra o pai, a mãe e os irmãos dela. Será que aqueles homens, os dois espias de Josué, iriam prometer para ela também agir com bondade?
4: Sim, nós iremos fazer com que vocês não sofram mais quando o povo de Deus, o nosso povo, invadir essa terra.
1: Os homens prometeram, mas agora já estava tarde. Eles tinham que ir embora e depressa, pois os soldados poderiam voltar até a sua casa. Então Raabe, ela foi conduzindo os dois espias para dentro de casa. Abriu uma janela. Depois pegou uma corda grossa. Era uma corda vermelha. Mas, peraí, tia Débora, os dois espias não foram embora? Não, ela tinha que dar um sinal para eles. Sinal? Vou explicar. Raabe levou aqueles dois espias para dentro de sua casa, porque eles estavam lá no telhado. Ela abriu uma janela do seu quarto, pegou uma corda vermelha bem grossa. Numa das pontas ela amarrou até a janela. E a outra ponta ficou pendurada para fora da janela. E ela então disse: por aqui vocês vão descer. E então vocês estarão fora da cidade, pois a casa estava em cima do muro, crianças. Então, de qualquer lado, ela poderia usar. De um lado, daria para dentro da cidade, e outro lado, para fora do muro, para fora da cidade. E então, ela fez isso. Mas por que ela fez isso? Porque se eles descessem pela porta normal e saíssem pela porta da casa dela, da frente da casa, eles cairiam dentro da cidade. Ficariam dentro da cidade de Jericó e poderiam ser vistos de novo. Então ela conduziu os dois espias de Jericó pela janela e desceram pela corda grossa e vermelha que estava amarrada à sua janela. vocês vejam. Ela tinha de fazer alguma coisa e combinar com eles para que quando houvesse a tomada da cidade, quando chegasse o povo de Deus para tomar a terra de Canaã, ela fosse protegida juntamente com o pai, a mãe e os seus irmãos. Então, os homens, os dois espias, fizeram uma proposta. Combinaram algo com a bondosa mulher, Raabe.
4: Olha, Raabe, vamos então fazer aqui uma combinação. Vamos então combinar algo. Você deixa essa corda vermelha pendurada na janela. E quando nós voltarmos, o nosso povo vai saber que você mora aí. E faça que seu pai, sua mãe, seus irmãos, suas irmãs estejam todos nessa casa. Assim ninguém vai atacar vocês. Onde houver uma corda vermelha, eles serão comunicados. Nós vamos falar a eles. Ali vocês não podem atacar. Não faça mal nenhum a essas pessoas que estiverem dentro daquelas casas. Pode ser assim o nosso combinado, Raabe?
1: Ah, que maravilha! Respondeu Raabe. Assim fica mais fácil. Então, a corda vermelha, esta que vocês desceram pela minha janela, será o sinal de que ninguém desta casa será atacado. E assim os dois espias desceram depressa, escorregando-se pela corda, e assim correram em direção às montanhas. E alguns dias depois, chegaram são e salvos até Josué, porque Deus havia cuidado deles. E ele também fez com que a mulher estranha fosse tão boa para com eles. Ah, que coisa maravilhosa! É uma pena que muitas pessoas, mas como daquela cidade, também não foram boas para com Jesus. Quando ele estava caminhando na terra, ele foi morto. Maltrataram Jesus e o prenderam numa cruz. Ali ele morreu por causa de mim, por causa de você, para que hoje nós pudéssemos ser salvos. Ah, mas ainda bem que ele não ficou morto. Jesus hoje está vivo ao lado de Deus. E ele fez tudo isso para cumprir uma missão que o próprio Deus havia feito para que hoje nós pudéssemos ser felizes. Jesus nos oferece um grande presente quando ele realmente deu a sua própria vida por nós. Presente, presente! Quem não gosta de presentes, não é verdade? Aqueles dois espias receberam um grande presente, não é mesmo? Mas o maior presente que este, da salvação da vida deles, foi a salvação das nossas vidas, quando Jesus morreu na cruz para nos salvar. Você quer aceitar Jesus, receber esse presente da salvação em sua vida? Então ore comigo esta oração agora. Senhor meu Deus, eu ouvi esta história e aprendi que o Senhor me ama e que Jesus morreu por mim e ressuscitou por mim. Perdoa então os meus pecados, Senhor. Eu te aceito como meu Senhor, meu Salvador. Escreve o meu nome no livro da vida, em nome de Jesus. Amém.

0: crianças, eu adoro ouvir histórias, contar histórias, mas agora chegou o momento de eu ouvir vocês. O que, que vocês têm a dizer pra mim, hein?
1: Oi, tia Débora. Meu nome é Ana Júlia, eu tenho 7 anos. Eu gostei muito da sua historinha.
2: Aqui é a Isabela, eu tenho 7 anos. Moro em Mogi das Cruzes. É, gosto muito da sua historinha. Um beijo, tchau.
3: Meu nome é Lucas Henrique, sou da cidade de Serrana, próxima a Ribeirão Preto. Ouço todas as quartas-feiras o Espaço das Crianças. Gosto de louvar seus louvores. Beijo, tia Débora. Obrigada por fazer mim quarta-feiras felizes. Luquinhas.
4: O que você está fazendo, Pedro?
5: Tô mandando um WhatsApp pra tia Débora.
4: Ah, também quero. Como faz?
5: É só adicionar o número do WhatsApp. 11 98292 3392. E mandar seu recadinho. Qualquer coisa, pede ajuda pro seu pai ou pra sua mãe.
0: Ah, é isso mesmo. Escrevam. Mandem as suas mensagens pelo nosso WhatsApp. Que estou aqui ansiosa para ouvir vocês, como vocês estão gostando do programa, que hora que vocês ouvem o programa, enfim, porque muitas vezes vocês ouvem a reprise do programa, não é? Mas o importante é vocês acompanharem esta programação, porque eu fico muito feliz quando este programa deixa vocês felizes. Ah, olha só quem está chegando por aqui, senhor relógio, boa tarde. O que o senhor veio fazer aqui? Ah, você veio falar que... Peraí, não estou entendendo, hã? Então tá bom, então eu estou indo embora, mas peraí, deixa eu me despedir das crianças. Crianças, olha, beijos, fiquem na paz do Senhor.
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edificarmos aqueles novos convertidos através da palavra, ensinando-os a vontade do Senhor, como agradar ao Senhor, como ser servo do Senhor. E cada dia nós falamos de um tema, às vezes numa semana falamos de uma série de um tema também. E hoje nós estaremos em continuidade com o tema sobre quem é Satanás e como agem os demônios no mundo. Falamos da sua natureza, como ele surgiu, os seus nomes. E hoje, como fazem os demônios aqui no mundo para nos tentar e também tentando, né, nos derrotar. Eles influenciam também na idolatria e nas superstições. Quantas superstições nós temos em nossa vida quando nós aceitamos a Jesus, não é? Superstições estas aprendidas com os nossos pais, ou na escola, ou onde nós vivemos. E isso é realmente uma maneira que Satanás utiliza, de maneira assim bastante mansa e tranquila, né? E não somente isso, os demônios intervêm na adoração através de uma maneira errada, através da idolatria, das estátuas, das imagens. E o apóstolo Paulo explicou que, se bem os ídolos e todo o que a gente faz por eles, não é nada. Os demônios o tomam para eles. Está em 1 Coríntios, capítulo 10, versículos 19 ao 22, que eu vou ler para vocês. Não sou eu que estou dizendo, não é a igreja Deus de Amor, é a própria Bíblia que fala sobre idolatria. Antes você estava nisso, porque você não conhecia, não sabia que isso era realmente algo contra Deus, mas algo que Satanás utiliza como se fosse algo bom. Vou ler para vocês o que o apóstolo Paulo escreve aos irmãos de Corinto. Diz assim, versículo 19, capítulo 10 de 1 a Coríntios. Mas que digo? Que o ídolo é alguma coisa? Ou que o significado ao ídolo é alguma coisa? Antes digo que as coisas que os ímpios sacrificam, as sacrificam aos demônios e não a Deus. Meu Deus, olha isso. E não quero que sejais participantes com os demônios. Versículo 21. Não podeis beber o cálice do Senhor, ou seja, você não pode participar da Santa Ceia, de estar ali na presença de Deus e também servir aos demônios. Não podeis ser participantes da mesa do Senhor e da mesa dos demônios. Versículo 22. Ou irritaremos o Senhor? Somos nós mais fortes do que Ele? Ou seja, a idolatria, essa prática, ela fere a Deus e ela ira a Deus. O Senhor fica irritado de ver os idólatras, essa prática da idolatria. Isso é uma ação demoníaca. É Satanás influenciando de uma maneira, entre aspas, boa, para afrontar a Deus, afrontar a sua soberania. É um dos pontos que Satanás trabalha. Deixa anotadinho aí para você meditar depois, e quando alguém lhe perguntar algo sobre idolatria, você saiba responder. Não somente isso é uma ação do diabo, mas ele também produz confusão e heresias. Os demônios dizem mentir aos homens e induzem a eles a crerem doutrinas de erro, doutrinas de demônios. Eu quero ler para vocês aqui no livro de 1 Timóteo, capítulo 4, e o versículo 1. Diz assim: mas o Espírito expressamente diz que nos últimos tempos, ou seja, nesta época da nossa vida, se apostatarão alguns da fé, dando ouvidos a espíritos enganadores e a doutrinas de demônios. Quantas pessoas estão seguindo essas doutrinas de demônios, se apostatando da fé, ou seja, deixando Jesus Cristo, deixando de crer que Ele é o Senhor, voltando para o mundo, isso é se apostatar da fé, não crer mais que o Senhor é o Senhor, que Deus é o Criador de todas as coisas e que Ele é digno de louvor e glória. Isso está acontecendo, e quando você vir estas coisas, não sigam esse exemplo, porque você vai encontrar na igreja muitas pessoas com esse tipo de pecado, porque nem todos são realmente convertidos.

0: E nós vamos falando nos demais programas, nas demais edições, como age Satanás. Se você tem alguma dúvida sobre, quer fazer alguma pergunta, algum comentário, mande-nos através deste WhatsApp 119-8292-3392. Na próxima edição falaremos mais sobre este tema. Um grande abraço e até a próxima oportunidade.
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2: A paz do Senhor Jesus, meus irmãos. Quando falamos sobre os fundamentos de fé da nossa igreja, muitas pessoas imaginam que estamos tratando apenas de um conjunto de regras ou de um documento oficial. Mas, na verdade, os fundamentos de fé são as convicções que sustentam tudo aquilo em que nós cremos. Eles representam os princípios essenciais da nossa fé. São verdades que também orientam a nossa maneira de pensar, de viver, de nos relacionarmos com Deus e com o próximo. Portanto, a Igreja Pentecostal Deus e Amor declara, por meio do seu conselho deliberativo e de sua diretoria executiva, que crê na Bíblia Sagrada, a palavra de Deus, como única regra de fé e prática. Isto significa que tudo aquilo que cremos, ensinamos e vivemos deve estar fundamentado nas Escrituras. A Bíblia não é apenas um livro para ser consultado em momentos difíceis. Ela é a nossa referência diária. É nela que encontramos direção, correção, sabedoria, esperança para enfrentar os desafios da vida. Utilizar os fundamentos de fé no cotidiano é permitir que aquilo em que cremos transforme a maneira como trabalhamos, tratamos a nossa família, nos relacionamos com as pessoas e enfrentamos cada situação da vida. Porque a verdadeira fé não se limita ao templo, ela se revela nas atitudes, nas escolhas e no testemunho diário. Por isso, mais do que conhecer os fundamentos de fé, somos chamados a vivê-los. 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Que Deus abençoe a todos.
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5: A paz do Senhor, amados ouvintes, esse quem vos fala é vosso irmão em Cristo, o pastor Maicon de Oliveira. Também está aqui juntamente comigo o pastor Joel Batista. E é com muita alegria e carinho que queremos chegar até onde você está neste momento, seja no seu lar, no trabalho, no veículo, onde você estiver levando a mensagem, essa mensagem de fé, mensagem de esperança, salvação e libertação por meio da palavra de Deus. Isto é alcançar vidas através da mensagem do Evangelho, levar uma palavra de força aos corações, compartilhar testemunhos que edificam a nossa fé e anunciar aquilo que Deus tem realizado em sua obra. Também teremos momentos especiais onde Deus fala conosco, momentos de reflexão, palavra de Deus e importantes avisos relacionados à obra do Senhor. Por isso, não saia daí. Fique conosco, porque cremos que Deus tem uma palavra preparada especialmente para o seu coração nesta hora. Talvez você esteja enfrentando lutas, talvez você esteja passando por um momento de tristeza, angústia ou preocupações. Mas queremos lembrar a você de uma verdade. Deus continua no controle de todas as coisas, todas as coisas. A palavra do Senhor declara em Salmos de número 46, verso 1, Deus é o nosso refúgio e fortaleza, socorro bem presente na hora da angústia. Esta palavra de fé traz a você dizendo que você não está sozinho, que Deus ele está presente e ele continua operando milagres, transformando vidas, restaurando famílias e trazendo esperança para aqueles que confiam nele. E eu já quero chamar a sua atenção, isso mesmo, amados ouvintes, desta quinta para sexta-feira, neste dia 20, isso mesmo, serão 21 dias, 21 madrugadas de oração. Os pastores estarão orando, clamando ao Senhor da meia-noite, da 0 hora a 1 hora da manhã, 21 dias orando pela sua vida. Então, se você estava, como eu estava mencionando aqui, se você está passando por dificuldades, se você está passando por uma situação de opressão espiritual, se você está passando pela luta, se você está passando pela prova, eu quero convidar você a entrar neste propósito juntamente conosco. Nessas 21 madrugadas de oração, 21 dias da 0 hora a 1 hora da manhã. Já estamos aqui, já prontos com o caderno, já para marcar o seu pedido. Você que está nos acompanhando aí, você vai entrar neste propósito e Deus vai abençoar a sua vida. É Deus quem vai operar. Nós oramos e Deus responde. Elias orou e Deus respondeu. Nós temos orado e Deus tem respondido. E eu já quero convidar você a entrar neste propósito agora aqui. 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E estaremos orando pela sua vida nessas 21 madrugadas, isso mesmo. 21 madrugadas, da 0 hora a 1 hora da manhã. Orando pela sua vida, clamando, intercedendo. Todos os pastores estarão orando pela sua vida espiritual, para que Deus venha alcançar os mistérios sobre a tua vida. Então entre neste propósito e venha receber o milagre das mãos de Deus. Deus, ele tem novas coisas, Deus tem bênçãos para a sua vida. Isso mesmo, Deus tem operado grandemente na Igreja Pentecostal Deus e Amor, na Avenida Mauro Ramos, número 184, centro de Florianópolis. Você é convidado especial. Nós temos culto de 4 horários, isso mesmo, a partir das 9 horas da manhã ao meio-dia, o culto denominado Culto do Trabalhador. Temos às 14 horas e às 19 horas. E eu já quero chamar a sua atenção para esta quarta-feira, o primeiro culto às 9 horas da manhã, isso mesmo. Não marque nada, não marque outro compromisso. Se você estava pensando em fazer alguma outra coisa, deixa para depois. Venha para a presença de Deus. Venha ouvir os mistérios que Deus tem para entregar sobre a tua vida. Vai estar no Santo Altar, Pastor Joel Batista, trazendo a mensagem de Deus e sendo usado nos excelentes dons. Você é convidado. Ouça a maneira que Deus tem trabalhado nesse lugar.

0: financeira, vai haver prosperidade. Opera mesmo, Senhor, nesta empresa, opera mesmo neste o INSS, neste benefício da Previdência Social. Vai operando, vai destrancando este benefício, este seguro-desemprego. Vai entrando com providência, meu Deus, nesta causa jurídica.
1: Mas Jesus se colocou no nosso lugar. Jesus, meus irmãos, se fez pecador, mesmo não sendo. Ele levou sobre si as nossas iniquidades, os nossos pecados. O castigo que nos traz a paz estava sobre ele, aleluia. O Espírito de Deus, que não mente, não se engana, mostra que três pessoas que Jesus está agindo na tua vida. Você entrou aqui nesta manhã preocupado, a situação que você está vivendo, enfrentando no momento, não está nada boa, mas Jesus tomou nas mãos dele. Jesus disse que vai mudar aqui a vida de três pessoas para a glória do nome dele. A obra está começando já nesta manhã. São três pessoas. Jesus está dizendo para você: acalma o teu coração, porque o Senhor vai fazer o milagre. Não é amanhã, não é depois, é hoje, é nesta manhã. Onde está? Vem cá, minha irmã. Vem cá, jovem. Falta mais uma pessoa. Aleluia, Jesus. Onde está? Não confirma, ainda receba pela fé. Onde está a pessoa revelada? Jesus está fazendo a obra. Vem cá, jovem. Deus está agindo na tua vida. Como se chama?
2: Irmã Adriana.
1: Qual foi o milagre que a irmã recebeu?
2: Eu fiz dois votos de R$100, R$200 para ajudar a manter a rádio. Deus usou o pastor para dizer que o Senhor estava abrindo uma porta grande para mim. 16 dias o Senhor abriu uma porta de emprego para mim e eu vendi R$62 mil e o meu salário em 16 dias foi R$5.140 e poucos centavos.
1: Esta bênção a irmã recebeu através de fazer o voto.
2: Eu tirei da onde eu não tinha, né, de uma conta que nem foi pregado hoje, né, de uma conta de luz, e aí eu peguei, né, e fiz esse voto. Eu não tinha como, R$200 e o meu salário em 16 dias foi R$5.140 e poucos centavos, para a honra e glória do Senhor. E todos os irmãos que estiveram ouvindo, eu provei agora pro pastor abrir minha conta e mostrei para ele que o Senhor é na vida de quem crê, né? Faz um voto e confia no Senhor e ele prospera, irmão. É só acreditar.
1: Deus abençoa a produção, as vendas que a irmã faturou.
2: R$5.111 e 40 e poucos centavos.
1: Através de fazer um voto de R$200 aqui na igreja pentecostal Deus e Amor, Deus operou esse grande milagre. Tudo é possível que crer.
2: É só acreditar aqui e ter fé, né? A gente tem que ter fé e que vai acontecer.
1: Amém. Estamos agradecidos, irmã. Que Deus abençoe em nome de Jesus.
2: Amém. Glória a Deus.
3: Os milagres acontecendo, você vem para a igreja pentecostal Deus e Amor. Você tem uma palavra de edificação, transformação. Tem os testemunhos de milagre. Recebe revelação. Recebe promessas de Deus. Deus cumpre as promessas, cumpre as revelações. E no final você conta o testemunho e edifica a fé do povo. Eu já quero chamar a sua atenção também. Nós temos o culto do meio-dia, quarta-feira, quarta do mover das mãos de Deus. Estará no Santo Altar do Senhor, nosso irmão Romildo, trazendo a mensagem de Deus, sendo usado nos excelentes dons, entregando as profecias diretamente ao povo e o povo sendo abençoado e Deus honrando a fé do povo. Ouça a maneira que Deus tem usado o seu servo.
4: Que maravilha, Senhor da glória. Deus me revela aqui entre nós que tem uma pessoa, tem alguém na sua família que você intercede constantemente em favor desta pessoa, e esta pessoa precisa muito de um milagre das mãos de Deus. Lá está, recebe a vitória, toma posse da benção, leva esta benção aí, aleluia, é de Deus para esta...
5: O Espírito Santo de Deus não se engana, me revela aqui quatro pessoas que Deus fala comigo que é no coração. Glória a Deus. Deus fala comigo que está te dando saúde e é no seu coração. Levanta as mãos para Deus. Você sabe que é contigo, toma posse da bênção. Aqui, aleluia, Jesus, recebe a irmã aqui, glória a Deus, 3 pessoas, está faltando uma, glória a Deus, aleluia, o Fidel recebe de Deus, aleluia, glória a Deus.
6: Meu nome é Eva. Primeiramente quero contar uma bênção de uma cura de um câncer que eu tinha. Eu tinha uma dor muito grande na minha mama, lado direito, e tinha um incômodo, mas eu não sabia o que era. Tinha hora que ela fisgava, doía, inchava, ficava diferente. E o pastor Romildo Alves falou que ali tinha uma pessoa, que Deus estava curando um câncer de mama. Aí eu levantei minha mão e era eu. Quando eu saí para fora, eu recebi a bênção. Quando eu saí, eu senti um fogo queimando, e a minha mama murchou assim como murcha um balão. E nunca mais eu senti nada. Nunca mais senti nada, nunca mais inchou nada, nada, nada. Meu nome é Eva, eu moro na Ilha Continente.
3: É os milagres de Deus acontecendo na Igreja Pentecostal, Deus é amor. Culto do meio-dia, culto do trabalhador tem sido abençoado pelas mãos de Deus. Deus tem operado poderosamente, isso mesmo. Deus tem operado neste lugar. Agora 14 horas 33 minutos. Logo após nós já vamos ouvir este belo louvor, Lágrima Escondida, na voz da cantora Débora Miranda. 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Fica com este belo louvor na voz da cantora Débora Miranda, Lágrima Escondida. Música.

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1: Deus, ele é maravilhoso e ele tem o melhor para a sua vida. Isso mesmo, é Deus quem tudo pode, quem tudo faz. Precisamos de Deus para todas as coisas. Somos dependentes das mãos de Deus estendida para as nossas vidas. Através dos propósitos, na presença de Deus, há resposta para a igreja. E neste dia 20, isso mesmo, neste dia 20, da madrugada do dia 20 para o dia 21, nós estaremos em 21 dias de oração, das 0 horas a 1 hora da manhã. Todos os pastores do campo de Florianópolis. Está na direção o presbítero Samuel Dolor, atual responsável da nossa sede estadual. Nós estaremos orando pela sua vida. E eu quero convidar você para entrar nesse propósito. Você vai começar a entrar hoje. Hoje, já, você vai entrar neste propósito. Você vai fazer este propósito através de uma oferta especial no valor de R$100. Isso mesmo, propósito de R$100 com Deus. E em 21 dias você vai ter a resposta do Senhor para a sua vida. 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Envia o comprovante, já coloca o seu nome completo, que nós vamos passar o seu nome para o caderno. Caderno onde nós estaremos em oração nessas 21 madrugadas de oração. Onde os pastores estarão orando pela sua vida e Deus vai conceber um milagre. Em 21 dias, o milagre de Deus sobre a tua mão, em nome de Jesus. Você acompanha alguns testemunhos do que Deus tem feito na Igreja Pentecostal Deus e Amor, Avenida Mauro Ramos, número 184, centro de Florianópolis.
2: Paz do Senhor, irmãos ouvintes do programa A Voz da Libertação, eu fiz um voto com Deus nessa campanha, ferido pelo processo, curado pelo propósito, de R$600 com o pastor Samuel na campanha, e Deus me abençoou com R$12.000. Eu quero contar essa bênção testificando o que Deus fez.
3: Eu fiz esse voto. Eu não tinha o dinheiro. Disse para Jesus: Jesus, me ajudasse eu alugar minha casinha. Jesus, me abençoa. Então eu estou cumprindo hoje. Eu recebi o dinheiro da casinha. Estou cumprindo o meu voto. Tudo que eu tenho a fazer é agradecer as orações dos irmãos, né? Em primeiro lugar, eu agradeço ao meu Jesus. A bênção já ganhei.
4: Eu entrei nessa campanha e quero testemunhar que Deus já está abrindo as portas, que Ele já abriu a porta do emprego para mim. Eu já estou conseguindo. Eu vou ser essa coluna da rádio de todo mês, fazer esse propósito. E eu vou cumprir, porque Deus está me abençoando.
5: Meu nome é Eliane e eu fiz o voto para minha filha Nicole passar na prova da UB. E ontem saiu o resultado, ela foi aprovada. Queria testemunhar esse meu voto e agradecer a Deus que a promessa se cumpriu.

0: Seu nome?
1: Enedina.
0: Qual foi a bênção que recebeu?
1: Eu fiz dois votos. Eu trabalho com vendas, eu vendo roupa. E não estava dando nada, irmãos. Às vezes eu vendia e muitas vezes eu não recebia. E graças a Deus, o primeiro voto que eu fiz, dentro de uns 10 minutos, eu vendi para mais de R$1.000. Duas vendas que eu fiz, eu vendi mais de R$2.000 já. Em nome de Jesus.
0: Através do voto, Deus prosperou.
1: Prosperou em nome de Jesus.
2: Sou a irmã Reni. Eu entrei na campanha juntamente com vocês e fiz esse propósito que Deus abriu a porta para minhas filhas, para minhas duas filhas que estavam precisando de um ser, viu? E também sobre a minha saúde. Fiquei ruim, tá uma ferida na perna. Através desta campanha, eu recebi a minha cura. Estou completamente curado de uma ferida numa perna. Esse milagre que Deus operou na minha vida também abriu essa porta tão grande que Deus abriu para minhas filhas. Pastor Samuel, estou muito agradecido. A paz do Senhor Jesus.
0: Qual o seu nome, minha irmã?
3: É Rose.
0: O que a senhora recebeu aqui na sede estadual da Igreja Deus e Amor através do Espírito Santo?
3: Eu recebi a cura do câncer.
0: Conta pra nós. Como que foi? Como que aconteceu?
3: Eu fiquei de setembro pra cá, eu fiquei muito fraca, eu fiquei que a minha energia do meu corpo saiu, eu passei a não comer mais, eu perdi 11 quilos. E aí eu fui revelada daqui na sede, o Espírito Santo usou o irmão e falou comigo e eu fui pra casa, eu fui feliz.
0: O Espírito Santo revelou que estava curando o câncer.
3: Sim, eu não tenho mais nada, eu fiz os meus exames, 30 exames aqui tem, ó. Eu trouxe aqui, quem quiser ver pode...
0: É pra aplaudir de pé, igreja!
3: Então todos aqui, 30 exames e deu tudo bom, até colesterol que eu tinha eu não tenho mais, eu tinha pressão alta, eu não tenho mais. Jesus fez a cura completa, não fez pela metade não, ele fez completa. Eu fui curada em nome de Jesus e eu vou testemunhar aonde quer que eu for convidada. Eu vou abrir a minha boca e vou dizer que só Jesus cura, porque é só ele mesmo que teve misericórdia e me curou.
0: O Espírito Santo revelou, curou, fez os novos exames. O que, que o médico falou?
3: A médica, ela disse, olha... regrediu, não tem nada mais aqui, tá tudo bem.
0: É o poder de Deus. Deus abençoe a senhora, viu, minha irmã?
4: É milagre de Deus, Pastor Joel. O que me chama a atenção é que não é nós contando o testemunho de alguém que recebeu, mas é as próprias pessoas com a sua própria boca e voz dizendo o que Deus tem feito na vida deles. São milagres notórios, milagres que têm acontecido aqui, testemunhos de fé. Você que ainda não testificou, já recebeu o teu milagre, entrou no propósito, já recebeu o milagre, nos procure para também testificar, para acrescentar a fé. E você que ainda não recebeu o milagre, vem para cá. Vem para a Igreja Pentecostal Deus e Amor, na Avenida Mauro Ramos, número 184, no centro de Florianópolis, e você também vai receber o teu milagre. Eu já quero chamar a tua atenção agora, isso mesmo, nesse momento, para o terceiro período da quarta-feira do Mover das Mãos de Deus. Estarei eu mesmo, Pastor Maicon de Oliveira, no Santo Altar de Deus, trazendo a mensagem e usando os excelentes dons, entregando as revelações e a palavra de Deus para a sua vida e os propósitos também. Você que entrar no propósito, tenha certeza que você vai ser alcançado pela glória de Deus. Ouça a maneira que Deus tem trabalhado.
5: Que o Senhor concebe o livramento para o teu filho, ele ia ser confundido e a notícia para você ia ser somente, ele foi morto e o Senhor concebe o livramento hoje. Cadê essas duas pessoas que você vai levar a sua bênção para casa, o livramento para o seu filho? Aqui está uma. Isso, irmã, recebe em nome de Jesus Cristo, toca no altar do Senhor e receba o teu milagre, receba a tua bênção. O Senhor diz que dá livramento a três pessoas aqui, ó. O prejuízo em um negócio. Você ia entregar algo e no fim você ia ficar sem nada sobre a tua mão. E o Senhor quer livrar. Três pessoas, cadê você? Primeira oportunidade em nome do Pai. Isso, irmã, receba o teu milagre. Isso, irmã, falta mais uma. Cadê? Cadê a terceira pessoa? Isso, minha irmã, Deus tem um grande livramento. O inimigo queria tirar tudo da sua mão. Mas hoje Deus está colocando por terra esse inimigo e a vitória chega sobre a sua vida.
6: Tem uma pessoa que você também, você fez um propósito com Deus há praticamente uma semana atrás. Deus disse que falta 10 dias e ele vai te honrar. Cadê você? Não seria? Cadê a pessoa? Isso, receba em nome de Jesus Cristo e a igreja pode glorificar Deus, porque o poder de Deus, ele é notório nessa noite. Tem uma pessoa aqui, ó, tem uma pessoa aqui que você tem estado com o teu coração aflito, pensamento aflito, você já pensou em não querer mais sair do teu quarto, mas Deus tem saúde e vitória sobre a tua vida. Cadê você? Não seria mais receba pela fé, não seria mais receba pela fé. Cadê a pessoa? Isso, minha irmã, receba em nome de Jesus Cristo. Aí tem três pessoas aqui, ó, com o Espírito Santo de Deus revela que ele está abrindo porta de prosperidade. E aí, pastor, o que quer? Vai melhorar o meu salário? Não, Deus diz que é através de estudos. Disseram que não é possível, mas ele está entregando hoje. Três pessoas, cadê você? Isso, minha irmã, lá é uma. Isso, meu irmão, lá é outro. Isso, receba em nome de Jesus Cristo. Tem uma pessoa. Essa semana você pensou em tirar a tua vida. Foi uma obra de macumba que foi feita. E hoje Deus quer trazer a libertação para você. Receba pela fé. Cadê essa pessoa? Isso. Vem na frente, jovem. Venha na frente, porque Deus tem resposta. Deus tem poder. Deus não desampara ninguém. Tem três pessoas que ainda hoje você chorou antes de sair de casa. E você precisa de um milagre das mãos de Deus. Ainda hoje você chorou, porque a luta é muito grande. A irmã é uma, falta duas. Lá atrás outra, falta mais uma. Deus tem o socorro para você, porque ele viu a tua fé. Lá, receba em nome de Jesus Cristo.
5: E a igreja pode glorificar com mais palmas para Jesus. Tem três pessoas, você trabalha por conta e tá difícil. E você já recebeu até mesmo promessas de Deus de melhorar.
6: Mas Eclesiastes capítulo 3 diz que tudo tem um tempo. E Deus está provando esse tempo sobre a tua vida. Cadê vocês? Primeira? Isso, irmã, lá atrás. Pode receber do Senhor, que o Senhor, ele tem poder, ele tem vitória. Mas Deus hoje, ele quer dar saída para você. Cinco pessoas. A uma, duas, seria? Aqui três. As irmãs recebem pela fé? Quatro, cinco. Isso, irmão. O irmão é um também. Receba em nome de Jesus Cristo. E aí?
4: É a quarta-feira do mover das mãos de Deus. Esse vai ser o terceiro período, a terceira oportunidade que você tem durante o decorrer desta quarta-feira de vir buscar a bênção das mãos de Deus. Nós temos também o quarto período a partir das 19 horas. Pastor Joacir estará no Santo Altar de Deus trazendo a mensagem e entregando os excelentes dons. Vindo diretamente em jejum para entregar para a sua vida, para o seu lar, as promessas, as revelações, as profecias de Deus para você. Isso mesmo, nessa quarta-feira, a partir das 19 horas, Pastor Joacir, ouça a maneira que Deus tem trabalhado através do seu servo. Música.

0: Tem cinco pessoas aqui entre nós. E o Senhor vai te surpreender em algo que você só pensou. Espírito Santo, só bota isso. Você só pensou. Cinco pessoas. Quer a vitória da parte de Deus? Vem pra frente. Toca no altar. Bate palma e dá glória a Deus, igreja.
1: Eu tenho o prazer em vos saudar, Camila de Souza. Estou passando aqui para relatar uma bênção. Estava eu, juntamente com o nosso irmão Joacir, nas campanhas de quarta-feira ali, né? Campanha da prosperidade. E o Senhor usou o seu servo para entregar uma revelação que Deus iria me abençoar com um automóvel zero quilômetro. Falei amém, confiei naquela promessa, confiei naquela revelação, naquela palavra, guardei no meu coração. Eu fui em duas lojas e em uma o vendedor queria falar de uma maneira e em outra o vendedor fez de outra maneira. Que era lá, que era o meu negócio, que era para ser fechado. Então, o Senhor ali preparou, né, aquela situação ali, onde o valor do carro saiu menos do que na primeira loja, né? Fechei o negócio ali, não precisei vender o meu carro, não precisei passar o meu carro adiante, o carro que eu já usava. Então, hoje estamos com dois carros, eu e meu esposo, para a honra e a glória do Senhor Jesus. O Senhor tem nos abençoado, o Senhor tem nos prosperado em todas as áreas, irmãos. Nós estamos forte ali na campanha de quarta-feira com o nosso irmão Joacir Gonçalves. Todas as quarta-feiras, campanha da prosperidade, nós estamos ali fazendo voto com o Senhor, fazendo propósito com o Senhor e o Senhor abençoando. Irmãos que estão me ouvindo agora, creiam, tenham fé que o Senhor pode abrir portas onde não há porta, que o Senhor pode te abençoar poderosamente. Basta você crer, se posicionar, ir nos cultos de quarta-feira, nos cultos da prosperidade, fazer um propósito com o Senhor Jesus, que a bênção é certa, amém? Esse é meu testemunho, fiquem todos na paz do Senhor Jesus.
0: Tem uma pessoa aqui entre nós que planejou trocar o seu veículo. E o Senhor está dando um livramento de você não tomar um prejuízo financeiro. Você planejou, eu vou trocar, vou pegar o mais novo. É verdade, irmã?
2: É verdade, eu estou planejando trocar o meu carro e está dando problema. Está vazando óleo.
0: Você vira, irmãos, como que Deus trabalha? Deus cuida, irmãos, daquilo que é nosso. Deus tem um zelo pelo aquilo que é nosso. Ele não deixa nós tomar prejuízo. É isso que eu quero que vocês entendam, que Deus, ele vai sempre nos livrar de todas as situações.
3: Irmãos, a bênção que eu quero contar é um grande livramento que Deus concedeu para o meu esposo. Na quarta-feira, sim, essa aqui, na outra quarta-feira passada, pastor, Deus está dando um grande livramento para o teu esposo. Meu esposo estava lá em Vitória, no Espírito Santo, na casa da mãe dele, para lá. Quando o pastor falou aqui que estava dando o livramento, eu dobrei meu joelho ali e falei, Senhor, ele está na tua mão. Vindo, o carro quebrou. Um pouquinho para frente de São Paulo, ali já na vinda para cá, isso foi de sábado, de madrugada. Irmãos, Deus deu um grande livramento para ele. O carro detonou tudo na frente, né? Hoje fomos buscar o carro lá na oficina, o rapaz, lá o mecânico, o Maciel, falou assim, ó, o teu carro foi detonado tudo na frente. E nem era para ele estar aqui em vida, porque o carro ia pegar fogo e não ia dar tempo de ele sair de dentro do carro, ia morrer ali mesmo. E Deus, pela misericórdia, ficou 2 dias na rua até o meu irmão, o pastor, ir lá buscar ele, lá em Registro, em São Paulo. E tá aí, ó. Então, assim, irmãos, para a honra e para a glória do nome santo do Senhor Jesus. O livramento foi tão grande, mas graças a Deus que Deus concedeu esse grande livramento. Ficou uma semana, hoje que a gente vamos pegar o carro lá, aí o rapaz mostrou as peças todas que queimou, isso, tal, tudo. Então, assim, irmãos, quando Deus fala que vai conceder o grande livramento, é porque Deus vai conceder o livramento.
4: Olha os milagres acontecendo, são testemunho que edificam. Deus tem trabalhado nesse lugar, os milagres, eles são notórios aqui, isso mesmo. Os milagres são notórios, você precisa vir à quarta-feira do mover das mãos de Deus. Você venha receber o teu milagre, venha receber a resposta de Deus para a sua vida. E uma vez mais eu quero chamar a sua atenção para este dia 20, isso mesmo, serão 21 dias de oração pela madrugada. Da 00h à 1h da manhã, os pastores pertencentes ao campo da nossa sede estadual de Florianópolis estarão orando pela sua vida, intercedendo pelo seu lar e a sua família. E eu já quero chamar você a entrar neste propósito. Deus tem abençoado poderosamente a vida daquele que tem entrado no propósito, aquele que tem tido a comunhão vindo na presença de Deus, aquele que tem entrado através do programa de rádio, abençoando o programa Voz da Libertação, também tem sido alcançado por milagres. E eu quero convidar você a entrar neste propósito. 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E nesses 21 dias de oração, o caderno estará na mão dos pastores orando e intercedendo pela sua vida. Não fique de fora deste propósito da oração da madrugada, porque Deus corresponde com milagres para a sua vida. Nós já vamos ficando por aqui, quero ser grato por você ter permitido nós entrarmos no seu lar, no seu trabalho, onde você está neste momento. Esse quem vos lhes falou foi vossa irmã em Cristo, o pastor Maicon de Oliveira, e que Deus vos lhes abençoe.

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0: Terça-feira, Pastor Paulo, dia 18 de agosto, chegamos em agosto e, Pastor Paulo, estamos muito perto, muito, muito perto dessa grande celebração para glorificar o nome do Senhor, comemorar os 32 anos da Fundação Viver, sábado agora, dia 22 de agosto de 2026, Agosto Verde e o aniversário da Fundação Reviver.
1: Exatamente, já estamos na semana do dia de semear, estamos alegres, contentes com Deus. E olha, vai ser um sábado de muitas vitórias e muitas bênçãos. E esperamos você aqui na sede mundial, porque tem novidade, irmão Nelson, vai ser um sábado alegre.
0: Muito, muito, Pastor Paulo. Recém saímos agora da reunião, ali da equipe Reviver, e viemos aqui para o estúdio. E falando de toda a organização, das caravanas, dos voluntários, sabemos, né, principalmente vamos ter a palavra de Deus, vamos ter a diretoria da Fundação Viver, a diretoria da igreja, nossa irmã evangelista Maria Lorene. Mas, Pastor Paulo, que esse ano tem de novidade e, principalmente, os irmãos que vão vir aqui para a sede mundial vão ficar surpresos com tudo que está sendo organizado.
1: Exatamente, vocês ficarão surpresos, porque vai ser uma festa maravilhosa. E olha, e quem chegar primeiro, as 200 pessoas que chegarem primeiro, receberão uma lembrança especial aqui da Fundação Reviver. E também temos algo inédito que começa já nesse 32 anos da Fundação Reviver aqui no nosso estacionamento, né, irmão?
0: É verdade. Pastor Paulo, só a recepção já vai ser diferenciada, né? Aqueles que vierem, tenho certeza, vão se alegrar muito conosco. Toda a recepção, toda uma equipe envolvida, equipe da IPDA, equipe da Fundação, equipe da Help, todo mundo unido numa só alegria e muita novidade. Temos certeza, Pastor Paulo, como eu estou dizendo, que quem chegar vai ser muito bem recebido, vai se alegrar. E como o pastor falou, aqueles 200 primeiros que chegavam vão ser surpreendidos.
1: Exatamente. Nós teremos a participação especial da Turma da Alegria do Galileu. É, a equipe do Galileu vai estar conosco neste sábado também apoiando. E nós teremos algo inédito, o pedágio solidário. É, o pedágio solidário. Nós teremos aqui na entrada do nosso estacionamento. Você, para saber mais detalhes, sabe como? Só vindo aqui que você vai conhecer, que vai ser um dia especial.
0: É verdade. Só de já imaginar ali do que nós estávamos reunidos agora ali, Pastor Paulo, conversando toda a organização, já a partir de amanhã, né, o que nós estávamos vendo, toda a questão de logística aqui da sede mundial, nós já temos tudo planejado, mas a partir de amanhã, mão na massa já, Pastor Paulo. Amanhã é quarta-feira, mas mão na massa para no sábado, logo pela manhã, tudo pronto para recebermos todos aqueles que aqui vão vir para festejar conosco.
1: Exatamente, todos irmãos e irmãs conosco amanhã, já vão conhecer, já vão saber o que nós estamos fazendo para a glória de Deus. Tudo é para a glória de nosso Senhor e Salvador Jesus Cristo. Vai ser realmente uma bênção de Deus. Quero contar com vocês e o nosso Deus vai abençoar a sua vida grandemente. Olha, e eu já quero agradecer, irmão Nelson, os pastores que já estão enviando os produtos para nós aqui elaborarmos a equipe de cozinha, fazer aqui os caldos e também todos os alimentos para o dia 22.
0: E Pastor Paulo, já agradecendo os pastores, porque tem coisas já chegando e uma diferenciação. Você que com certeza acompanha aí o próprio programa Voz da Libertação, nós já vamos... Algo diferente que nós vamos ter os bastidores esse ano, né, Pastor Paulo?
1: Exatamente.
0: Porque, assim, aqueles que chegam vão poder testemunhar um pouquinho daquilo que é a movimentação, como eu falei, da equipe da Igreja Pentecostal Deus e Amor, da equipe da Help, a equipe da Fundação Rivera, aquilo que a gente se empenha para preparar tudo, e vocês vão ter um pouquinho a oportunidade de ver como é que funcionam os bastidores, e, inclusive, essas doações que a gente já está agradecendo aos pastores das igrejas que estão enviando materiais.
1: Exatamente, olha, já chegou hoje os irmãos lá de Campinas. Quero agradecer ao presbítero Wilson, com toda a equipe de Campinas, uma equipe eficiente das instituições Reviver, que já enviaram aqui para nós os ingredientes para a confecção de 300 potes de 300 ml de canjica. Então essa canjica será aqui, o pessoal da cozinha irá fazer a canjica e será colocado nos potes e vendido. E todo o valor será voltado para os nossos projetos. Mas também eu quero agradecer o pastor Alan Rodrigues, de Santo André, com toda a equipe de Santo André, está enviando ingredientes para o caldo de mandioca. O presbítero Elias Reis, lá de Itaim Paulista, enviando ingredientes para o caldo de abóbora. O presbítero Elias de Mauá, ele está enviando o caldo de feijão. Uma equipe lá de Mauá, os irmãos todos nesse trabalho. De Campo Limpo, o presbítero Eliezer está enviando os ingredientes para o cachorro-quente. O presbítero Carlos Valadares, de São Bernardo do Campo, com toda a equipe de São Bernardo do Campo, enviando os ingredientes para o arroz doce. E o presbítero Gildásio, com o campo de Itaquaquecetuba. Todos os anos, o campo de Itaquaquecetuba tem nos apoiado e eles estão enviando 130 quilos de coxa e sobrecoxa de frango para serem assadas e vendidas com batata. Olha, mais de 400 porções vão ser vendidas nesse dia. Então é o povo de Itaquá, São Bernardo, Campo Limpo, Mauá, Itaim Paulista, Santo André, Campinas. Deus abençoe, meus irmãos. Muito obrigado pelo apoio. Vai nos ajudar muito. E você que está nos ouvindo, venha, adquira esses alimentos e estará apoiando os nossos projetos.
0: Oh, Pastor Paulo, mas aí agora nós estamos sintonizados no Brasil inteiro. Do jeito que o irmão está falando aí, aqueles que estão aqui próximo de São Paulo, da cidade de circunvizinhas, que não vinham, ouvindo isso aí até porque vão querer vir aqui na festividade. O irmão Armando ali então já falou, não, estou aqui no sábado garantido com a minha família, sabendo que tem tudo isso aí. Vai passar um dia abençoado aqui e que bênção. Estamos certeza, será uma bênção. Só aí, veja, nós vamos começar logo cedo. Nós temos ali o Santuário da Oração.
1: Sim.
0: 9 horas nós temos o culto com a nossa irmã evangelista Maria Lorene. Depois começa a receptividade de todos. Vamos ter essa praça de alimentação com tudo isso. Depois nós temos o início do culto Palavra de Deus. Ô, Pastor Paulo.
1: Vai ser um dia maravilhoso.
0: Agora, você, meu irmão, que é de outro estado, que talvez você não se preparou para vir na caravana desses 32 anos, já fica o convite para o 33º ano, né? Se assim Deus nos permitir. Bem. Porque você sabe que, olha, de tudo isso que você está ouvindo, é maravilhoso.
1: É verdade. Imagina, irmão Nelson, nosso amigo pastor lá de Petrolina, solto aqui no meio dessa comilança aqui, como que ele vai comer? Vai ajudar muito, não vai não?
0: Pastor Paulo, não tenha dúvida. Não só ele, mas eu tenho certeza, os próprios pastores dessas regiões aí já estão imaginando, né? Então, Pastor Paulo, ano passado, eu subi logo para o início do culto. Eu falei, não, depois do culto, mais tarde eu passo lá nas barraquinhas para eu comer alguma coisa também. Eu sou bobinho, Pastor Paulo.
1: Só
0: final do culto
1: vento.
0: Não tinha mais nada, Pastor Paulo. Tinha mais nada, aquela festa dos irmãos, sentado na mesa ali, com aquela confraternização, uma coisa linda, Pastor Paulo.
1: Então, meus irmãos, olha, sábado, você já pode vir de manhã, nós teremos o primeiro culto às 9 da manhã. Vai ser um culto maravilhoso de oração, também voltado para arrecadações das instituições Reviver e comemorando os 32 anos da Fundação Reviver. E às 14 horas começa o culto aqui oficial.

0: tranquilo, você pode vir, é certeza de você estar muito bem acomodado. Vamos ter todas as mesas ali para que as pessoas façam a refeição tranquilamente. A cada ano a gente vai aprendendo, não é, Pastor Paulo? Cada barraquinha ali você vai poder adquirir aquilo que você vai consumir ali na própria barraquinha. A gente vai tentando eliminar a fila, a receptividade, a recepção das caravanas também. A cada ano nós vamos aprendendo e a cada ano nós vamos nos preparando melhor. Então tenha certeza, você que vem aqui de São Paulo, das cidades circunvizinhas, você pode ter certeza, será um dia que você vai poder desfrutar. E Pastor Paulo, o que nós vamos ter na programação aí? Porque eu estava ouvindo só do Azaf, que na verdade não vai ser só o Azaf. Nós vamos ter outros que vão acompanhar o Azaf também. Parece que é um grupo grande aí que vai tocar.
1: Exatamente. Teremos o coral e orquestra da Sede Mundial, também louvando o nome do Senhor Jesus. Teremos aí o lançamento do novo hino da Fundação Reviver. Vai ser uma festa. Além dos cantores que estarão louvando a Deus, Cristina Santana, cantora Ângela, nós teremos também o Ivan Luiz, a dupla, louvando e engrandecendo o nome do Senhor e Salvador Jesus Cristo. Olha, vai ser uma bênção maravilhosa. Convido você, em nome do Senhor, para estar conosco nesse dia. Vai ser uma festividade maravilhosa, em nome do Senhor e Salvador Jesus. A dupla é o Clédson e Evanilson, estarão louvando a Deus também. A participação da nossa presidente, a irmã Eleni Miranda, a cantora Débora Miranda, a irmã Eliana Miranda também, fazendo a abertura. Nós teremos momentos marcantes, onde estaremos apresentando os projetos, atualizando os nossos projetos. Tem coisa boa, né, irmão Nelson? Vila Reviver, a pleno vapor, tem muita coisa boa para a gente atualizar. Então, o Coral Reviver, louvando e engrandecendo o nome do Senhor, vai ser, o Coral Reviver vai ser lindo, olha. Pequeno Galileu, com as crianças da creche, doutora Rosa Tenório, os nossos internos lá da unidade Cesefredo, e vamos apresentar o hino oficial da Fundação Reviver. Então, vai ser uma festa maravilhosa e Deus, com certeza, presente, operando maravilhas. Pastor Gerren pregando a palavra de Deus e a evangelista Maria Lorena orando por os dons do Espírito Santo, Deus operando milagres nesse sábado. A nossa presidente, a irmã Irene Miranda, tem se empenhado pessoalmente nesse trabalho maravilhoso e eu tenho certeza que sábado vai ser uma festa gloriosa. Vamos sair daqui radiantes de alegria, com a bênção recebida e com o coração alegre, irmão Nelson. Não, poder doar, poder colaborar nesse dia.
0: E Pastor Paulo, sempre que a gente se reúne ali com a nossa irmã Irene Miranda, a gente toma aquele puxãozinho de orelha, né? Olha, eu quero que vocês recebam muito bem o povo, cuida do povo. E pode ter certeza, vai se alegrar muito de que vocês estejam aqui também. E exatamente como a gente lê ali na palavra de Deus, Pastor Paulo, que quando o povo subia para adorar o Senhor, nós estamos falando de toda essa festividade, mas é isso, quando você vier, venha com seu coração preparado para você efetivamente adorar ao Senhor, para você glorificar ao Senhor por tudo que Deus tem permitido. A Fundação Reviver, ela consegue ajudar pessoas, por quê? Porque você que tem o amor no coração, você que quer fazer a obra de Deus, você tem contribuído, você tem orado, você tem feito as suas doações, e é um momento que nós nos reunimos efetivamente para glorificar o nome do Senhor, porque a cada ano, Pastor Paulo, vem crescendo a obra assistencial, e muito e mais, muito cada vida estão sendo alcançadas, e é maravilhoso, Pastor Paulo, temos feito um planejamento, e assim, o homem faz o planejamento, mas quem permite é Deus. E até aqui, nós temos que agradecer muito ao Senhor, porque o Senhor tem nos possibilitado cada vez alcançar mais e fazer mais projetos, como o próprio irmão falou, daquilo que vem crescendo a Vila Reviver.
1: Exatamente. Então vamos lá, vamos à chamada para esse dia, a confirmação, dia 22 de agosto.
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1: Está aí então a nossa chamada para essa celebração dos 32 anos da Fundação Reviver, dia 22 de agosto, a partir das 14 horas, né? Culto Semear. E só confirmando aí, você pode anotar, você que está se inteirando agora, olha, como referência, Avenida do Estado, 4568 Liberdade, São Paulo. A nossa entrada principal de veículos e também a área de pedestre é na rua Prefeito Passos, número 10. É muito prático. Nós estamos próximo ao terminal de ônibus Pedro II. Se você vier de metrô pela Praça da Sé, 10 minutinhos você está aqui. Também metrô Liberdade. Pastor Paulo, é muito fácil chegar aqui na Igreja Pentecostal Deus e Amor. E também o nosso irmão Armando vai colocar aí o WhatsApp central da Fundação Reviver. Você fala, olha, eu quero tirar alguma dúvida, como que eu faço para chegar? Eu também quero levar minha doação. Nós vamos passar o WhatsApp agora e você fique na liberdade. Entre em contato conosco pelo WhatsApp. Você que está começando a conhecer esse trabalho assistencial da Igreja Pentecostal Deus e Amor, que são realizados pela Fundação Reviver e Associação Reviver Help Deus e Amor. Você está ouvindo um pouquinho aqui daquilo que nós temos de projetos, mas você pode também acessar no Instagram oficial da Fundação Reviver e da Associação Reviver Help Deus e Amor também. Temos muito material lá, né, Pastor Paulo?
2: Exatamente, muito material que você pode adquirir, você pode levar, vai ser uma bênção de Deus para a sua vida e conhecer os nossos projetos, todos os nossos trabalhos. Então você que estará conosco, você que pode estar conosco, venha, participe e se intere dos nossos projetos, porque isso é maravilhoso, irmão.
1: Sim, inclusive, Pastor Paulo, nesse dia aí, nós já vamos reforçar o lançamento de um dos nossos principais projetos que tem que começar bem antes, que é a questão do kit escolar.
2: Exatamente, irmão Nelson e queridos irmãos, nós estamos já preparando o kit escolar 2027. Nós estamos caminhando para o final de agosto. Temos aí setembro, outubro e novembro para fazer toda a logística e preparação. E no máximo novembro nós temos que já comprar todos os materiais. E esse ano, irmão Nelson, nós temos uma demanda maior. A nossa presidente, a irmã Irene Miranda, determinou, né, segundo nossos levantamentos dos projetos, as necessidades, além dos 4 mil kits escolares que entregamos no projeto Reviver no Sertão, na região de Paulistana, ali de Patos, Betânia, entregamos também no Pernambuco, entregamos ali no sul do Piauí, São Raimundo Nonato e região. Nós vamos entregar agora também, passando um pouco mais de 1000 kits escolares nas regiões ribeirinhas do Pará. Nós teremos ali a Ilha do Cacau, na Piramanha Alta, a Ilha Vitória, a Ilha das Onças, aquela região ali de Belém, estaremos entregando. Nosso presidente viu a necessidade na viagem que fizemos lá, uma situação pessoal muito carente, a Ilha do Cacau, principalmente ali, nossos irmãos terão esse apoio. E também nós iremos ajudar na região de Imperatriz do Maranhão. É uma escola que estão passando muita necessidade, os alunos precisando desse kit escolar. A Franciele esteve lá fazendo visita, reconheceu essa região, trouxe para nós e nós vamos estar ajudando também. Então esse ano nós temos que lutar para que nós tenhamos que preparar 6 mil kits escolares, irmãos. 6 mil kits escolares. Então, nós estamos já orando a Deus, e Deus vai tocar no seu coração, você vai nos apoiar. E com essa alta que teve, né, devido a vários acontecimentos global e a alta do papel, o preço, infelizmente, não poderemos manter mais nos R$100. Não conseguimos montar o kit escolar com R$100. Estaremos aqui anunciando o valor para vocês, mas você vai ajudar e vai nos apoiar. Eu tenho certeza que vai ser uma bênção. 6 mil kits escolares em nome do Senhor Jesus, vamos distribuir já no ano de 2027.
1: E aí, pastor Paulo, o irmão já está falando de um projeto da Fundação Viver que está ligado à educação, mas no âmbito da educação, nós temos a creche, doutora Rosa Tenório, nós temos a unidades Oásis, que são profissionalizantes, nós temos em São Paulo, nós temos em Teresina, nós temos lá em Paulistana, no Piauí, e nós temos a unidade que será inaugurada em Codó. Mas, além disso, nós temos o projeto ASAF, que é voltado à música, que estão nas comunidades aqui em São Paulo, em Paraisópolis, e também na comunidade Rocinha. E nós temos esse novo também na área da educação profissionalizante, que é o ISACAR. E nós tivemos agora, o mês passado, pastor Paulo, as formaturas, foi maravilhoso. E nós temos visto que agora, só para o próprio Oásis aqui em São Paulo, que também está voltado à educação, nós já temos mais de 80 alunos inscritos para a glória de Deus.
2: Exatamente. Então, você que tem acompanhado os nossos projetos, veja, irmão Nelson listou os projetos da Fundação Reviver, esses projetos que nós estamos aí lutando nesses 32 anos, prosseguindo, aumentando e alcançando vidas. Como nós falamos ainda há pouco, lá na Vila Reviver, com a criação de animais, né? Aves e também caprinos, que está avançando e vai ajudar a população daquela região.
1: Exato. E aí nós temos, pastor Paulo, na área da saúde, nós temos ali o consultório odontológico fixo na sede mundial, nós temos a carreta Doa e Saúde, que é uma carreta que ajudou em 2024 ali naquela catástrofe que teve no Rio Grande do Sul, teve ali pelos estados do Norte e Nordeste. Nós temos agora o recém que vai retomar o projeto, que é o consultório odontológico móvel. Nós temos a unidade de Sarutaiá para acolher as pessoas idosas e também na CC Freire do Fagundes. São muitos projetos, pastor Paulo, que a Fundação Reviver tem trabalhado, e tudo isso é para a glória de Deus, porque o nosso propósito é recuperar vidas, é estender a mão àqueles que não são necessitados, àqueles que estão em situação de vulnerabilidade. E você que se sente abençoado por Deus, você que na sua família não falta o pão sobre a mesa, você tem vestimenta, você tem calçado, Deus tem te prosperado, nos ajude, colabore conosco. Depois o nosso irmão Armando vai colocar as contas bancárias também da Fundação Reviver. E você, além das suas doações, você pode nos ajudar. Então acompanha aí, grave o número do nosso WhatsApp e depois a conta bancária.
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2: Deus abençoe você sintonizado conosco. Olha, eu quero enviar a saudação ao nosso querido irmão presbítero José Edenício, lá de Sumé, em Camalaú, também na Paraíba. Deus abençoe grandemente. Olha, já está aqui na nossa ordem, né, de trabalho para os projetos, a abertura do poço lá em Camalaú, hein, Monas?
1: Exato. O presbítero José nos apoiou lá junto com o presbítero Ivanildo. Nós fomos lá conhecer a área, vimos a necessidade e ele nos apoiou totalmente, pastor Paulo. É assim, nós temos aí a Mambaí na fila, próxima perfuração, e depois será ali em Camalaú. E o nosso irmão José, que nos auxiliou ali, será a nossa referência, porque conhece muito bem a comunidade. Ali, pastor Paulo, é também uma comunidade quilombola. Então, ali a água também é salobra e nós já identificamos um ponto onde será feita a perfuração do poço. E em breve, né, damos essa saudação ao nosso irmão presbítero José, que está nos acompanhando aí.
2: Amém. Deus abençoe grandemente, meu irmão, que tem sido aí um batalhador na obra de Deus. Também o presbítero Edivaldo, responsável da nossa igreja em Sumé. Que Deus abençoe grandemente aos irmãos aí. Olha, e já nos próximos dias estará chegando aí o pastor César, lá de João Pessoa, para fazer aí uma obra missionária dos projetos com a Igreja Deus e Amor. Como em todos os estados do Nordeste, nossos pastores estão visitando regiões, fazendo levantamentos, trabalho social, e estamos aí crescendo para a glória de Deus. É o projeto Nordeste Extensão Batimaré. Vai ser uma bênção de Deus. Esse projeto começou agora a todo vapor e vamos alcançar muitas vidas para a glória de Deus.
1: Exato. E queremos, como sempre, pastor Paulo, aí agradecer aos irmãos que têm contribuído conosco, têm entrado em contato conosco. São muitas pessoas, mas devagarzinho nós vamos aí agradecendo, pastor Paulo.
2: Exatamente. Olha, como o irmão Clóvis Ricardo Zondonai, ele é de Itajaí, Santa Catarina, ele mandou uma mensagem para nós aqui no nosso WhatsApp, perguntando assim, como posso ajudar a Fundação Reviver mensalmente. Olha, irmão José, irmão Clóvis, eu estou encaminhando por mão aí as contas da Fundação Reviver e também o Pix da Fundação Reviver, que você pode ajudar mensalmente. Você faz o teu propósito com Deus e mensalmente você vai ajudar a obra do Senhor. Você faz a sua contribuição conforme Deus tocar no teu coração, essa alegria que você sente em ajudar. Acabei de enviar aí por mão. Você pode ajudar através das nossas contas ou do Pix. Você faz o propósito com Deus e mensalmente você envia pelas nossas contas. Como muitos irmãos fazem isso, eles têm aquele propósito no coração. Os irmãos também perguntam, irmão Nelson, uma dúvida recorrente. Os irmãos falam assim, como eu posso fazer para pegar o carnezinho? Quem está aqui na sede mundial, ou você está próximo de uma igreja Deus e Amor, você pode ir na nossa igreja e falar, eu quero um carnê para ajudar as instituições a viver, seja a Help, seja a Fundação. Mas se você está longe, se você não tem como chegar até uma igreja, irmão, mesma coisa, você faz um propósito com Deus. Olha, eu vou ajudar mensalmente. Então você faz através do Pix, através das contas, transferência bancária, que você está ajudando da mesma forma. E todos a ajuda que chega aqui na nossa central, nós colocamos em oração para que Deus possa abençoar você. Colabore, estamos precisando muito, nossos projetos não param, precisamos do seu apoio em nome de Jesus.
1: E pastor Paulo, nós estamos aqui no estúdio, nós ficamos aqui pela rádio, às vezes o irmão não acompanha os bastidores, né? Mas nosso irmão, o Diácono Armando Medina, ele tem um óculos, aquele óculos de professor, quando ele começa a movimentar o óculos, pastor Paulo, eu não gosto nem de olhar porque eu queria continuar o programa, né? Mas já está dando horário, então nós queremos aí agradecer aos irmãos e vamos para o encerramento no momento de oração.
2: Sim, eu quero agradecer ao irmão Ronelli, que ajudou também, a DDD 85, Deus abençoe grandemente. O irmão Oséias Pereira, de Belo Horizonte, a Luísa Francisco dos Santos, também de Minas Gerais, o Benedito Alves Azevedo, lá de Curitiba, e o Marcos Carneiro de Oliveira, que enviou também a sua contribuição. Deus abençoe vocês, são alguns dos irmãos que nós lemos o nome aqui, mas muitos têm ajudado e precisamos do seu apoio em nome de Jesus. Então, nesse momento, vamos todos falar com Deus.
1: Senhor Pai querido e Pai amado, mais uma vez, meu Deus, em comunhão buscamos a Tua Santa e Divina Face, Pai, para agradecer por tudo que Tu tem nos permitido, principalmente pelo sacrifício do Teu Filho Jesus, Pai, para ali remir os nossos pecados, a salvação da nossa alma. Por tudo que o Senhor tem permitido, ó Deus, nesses 64 anos da Igreja Pentecostal, Deus de Amor, ter levado a palavra a todos os cantos do mundo, e a Fundação Reviver, a obra assistencial da Fundação Reviver, da Associação Reviver Help Deus e Amor, trabalhando para alcançar vidas através do amor, Pai, colocado no coração. Ô Deus de poder, Deus de glória, queremos apresentar já essa festividade, Senhor, essa celebração que haverá no sábado, porque tudo será para a Tua glória. Queremos ali dar graças a Ti por tudo que Tu tem permitido, ó Pai, e aquelas pessoas que têm sido alcançadas, Senhor. Oh, meu Deus, quantos necessitados com fome têm sido alcançados, aqueles que estão enfermos com medicamentos, Senhor, aqueles idosos que já têm ali, já não têm familiares, estão sendo atendidos, aquelas crianças na creche, ó Pai, que às vezes alguns até foram abandonados pelos seus familiares e estão sendo acolhidos. Senhor, é tudo para a Tua glória. Queremos dar graças a Ti por este canal de comunicação, porque assim, Senhor, falando cada vez mais e mais desta obra, daqueles que têm nos ajudado, temos certeza, muito mais pessoas, Senhor, sendo tocada no coração pelo Teu Espírito Santo, continuará contribuindo para que nós alcancemos cada vez mais e mais vidas. Queremos então, Senhor, interceder agora por todo aqueles que têm contribuído. Pai, que sobre a mesa deles não falte o pão sobre a mesa, mas que antes, Senhor, a Tua santa e divina presença esteja nessas famílias, Deus de poder e Deus de glória, nessas casas.
2: Sim, meu Deus, continuando essa oração maravilhosa, juntamente com os ouvintes, internautas de todo o mundo, Senhor. Abençoe cada um, os nomes que nós lemos, aqueles que não podemos ler, não dá tempo, mas o Senhor sabe cada um que contribuiu. Visita, Senhor, grandemente cada pessoa, multiplica, prospera. Abençoe os voluntários que têm apoiado grandemente. Abençoe o culto nesse sábado, Senhor, as caravanas que estarão, os pastores reunidos com uma grande festa. Senhor, eu quero apresentar nas Tuas mãos a nossa irmã Ireni. Ah, Senhor, abençoe a Tua serva, a saúde, abençoando grandemente ela nos trabalhos, na obra, Senhor, social. Suas viagens, suas visitas aos nossos projetos, guarda a Tua serva, Senhor, abençoe grandemente. Eu apresento a diretoria da Fundação, da Associação Help. Eu apresento, Senhor, todos que estão empenhados nessa festividade, os irmãos que estão nos apoiando, de todos os setores da sede mundial. Com alegria, Senhor, eu apresento nas Tuas mãos. Pai, abençoa poderosamente todos os irmãos e irmãs que já têm separado a sua doação para trazer no sábado. Ou se está longe de São Paulo, levar na igreja mais próxima. Multiplica, Senhor. Abençoa. É o que nós te pedimos em nome de Jesus. Amém.
1: Amém.
2: Falando, irmãozinho, falando em ajudar, eu quero agradecer aqui o irmão Francisco Estrela Rodrigues, porque eu separei aqui a mensagem dele. Ele enviou aqui a sua doação para a Associação Reviver Help. E ele mandou junto, irmão Nelson, a foto da Via do Carnezinho. Olha,
1: olha
2: aí. Irmão, eu acho isso muito importante. Deus abençoe, viu, irmão Francisco Estrela Rodrigues, DDD 11, aqui de São Paulo. E quantos irmãos fazem isso? Aqui é um exemplo, eu peguei por exemplo. Irmãos, faz com todo cuidado, com carinho, com responsabilidade. Um voto sincero que fez com Deus. Irmãos, Deus abençoe vocês. Os projetos nossos avançam cada vez mais, porque eu tenho certeza que Deus vai abençoar você, porque os irmãos têm um propósito em ajudar e Deus derramar a vitória gloriosa. Ó, eu falei agora há pouco do irmão Clóvis, ele já respondeu aqui que ele fez um propósito de ajudar por mês, ele enviou aqui o valor, Deus abençoe grandemente, e pediu para apresentar Clóvis, esposa, Cleide, Cassiane e também o filho Davi. Vamos estar orando por vocês. É assim, irmãos, pessoas que fazem propósito com Deus. Eu tenho certeza que o irmão Clóvis, o irmão Francisco, todos os irmãos que têm ajudado já estão recebendo a bênção de Deus.
1: Em nome do Senhor Jesus.
2: Amém. Que Deus abençoe, meus irmãos. Estamos chegando ao final dessa programação. Voltaremos com vocês quinta-feira aqui com o Espaço Reviver. E todo mundo em oração, ajudando a obra de Deus, apoiando, preparando as suas doações para sábado chegarmos cedo aqui na sede mundial, num grande dia de aniversário da Fundação Reviver. Que Deus abençoe, um grande abraço a todos vocês. Despede-se aqui na locução, pastor Paulo Martins.
1: Presbítero Nelson Santos.
2: Também o diácono Armando Medina. A direção e supervisão geral é da nossa querida irmã Ereni Miranda. Fiquem todos com Deus.
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8: 15 horas e 37 minutos.
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12: a Deus por isso. Amém.
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0: Eu quero chamar aqui entre nós, irmãos, duas pessoas que chegou hoje com dores na coluna, não conseguia nem direitar o corpo. Aonde estão essas duas pessoas? Venha aqui à frente contar a bênção. Jesus já te curou. Venha aqui à frente. Venha aqui à frente testemunhar. Aqui entre nós tem uma pessoa que tem uma hérnia. Tinha uma hérnia. Jesus te curou aqui agora. Aonde está essa pessoa? Procura aí. Pode procurar a tua hérnia. Jesus já te curou. Aleluia. Pastor Kleber, por favor.
1: Revelação, assim como Deus mostrou, aconteceu na vida do nosso irmão. Querido irmão, seu nome?
2: José Maria de Abreu.
1: O que acontecia na sua coluna?
2: Estava doendo muito.
1: O senhor chegou aqui sentindo dores.
2: É, senti dor.
0: Por que está chorando, irmão? Por que está chorando?
2: É porque muita alegria que está chorando.
0: Por que chora?
2: Estava doendo muito na coluna.
1: Sentia muitas dores.
2: Muita dor.
1: Agora, depois da revelação do dom de Deus.
2: Agora está bem melhor, irmão.
0: Está curado.
1: Não sente mais as dores. Não sente mais dor, pastor.
2: Estou curado em nome de Jesus.
0: Amém. Aplausos para Cristo.
1: Meu irmão, seu nome?
3: Merecemos.
1: Aonde era o problema, a dor que a senhora sentia?
3: Na coluna. Eu saí de casa hoje com a dor muito grande. Aí eu digo, Jesus, está com tanta dor, mas eu vou. E graças a Deus, chegando aqui, eu já não tenho mais nada.
1: Foi revelado e a dor desapareceu.
3: Apareceu.
1: Busque as dores, por favor. Vamos fazer prova de Deus. Pastor Milton, ela está tocando no lugar das dores, ouvintes. Está tocando os pés no chão, pulando aqui. Cadê as
0: Maravilha.
1: Dores?
3: Apareceu.
1: Está curada.
3: Estou curada, em nome de Jesus. E hoje não tenho mais nada, graças a Deus.
1: Aí está.
0: Pastor Osmar, o que aconteceu aí, pastor?
4: Ouvintes, explosão de milagre. Meu irmão, seu nome?
5: Paulo Eduardo.
4: O que aconteceu com você? Explique para nós.
5: Faz uma semana já que eu tô com muita dor, não tô conseguindo trabalhar. E hoje eu vim aqui, graças a Deus, sumiu a dor.
4: A dor era onde?
5: Na coluna e nas pernas.
4: Na coluna e nas pernas, como o Espírito Santo revelou. A dor está aí ou desapareceu?
5: Não, desapareceu, em nome de Jesus.
4: Por que que desapareceu?
5: Porque Jesus me curou.
4: Porque Jesus me curou.
0: Glória a Deus, aleluia.
4: Estamos também aqui com muitas pessoas que desapareceu a hérnia também. Meu irmão, seu nome?
6: Salvador Guimarães.
4: O que aconteceu?
6: Eu tenho uma hérnia aqui há mais ou menos um ano e pouco, e agora ela sumiu.
4: Como?
6: E agora ela sumiu.
0: Sumiu?
6: É de Nosso Senhor Jesus Cristo.
0: Aperta aí, irmão, quem sabe está aí ainda.
6: Não.
0: Só sumiu?
6: Não. Sumiu, graças a Deus.
0: Meu Deus do céu, Deus, que coisa Deus. Tremenda.
6: Glória a Deus, aleluia.
4: Veio hoje aqui e a hérnia desapareceu.
6: Desapareceu, graças a Deus. Louvado seja Deus.
4: E como você pode explicar isso? O que é isso?
6: Ah, isso é a mão de Nosso Senhor Jesus Cristo.
4: É a mão de Deus vivo.
6: O Filho do Deus vivo.
4: Mão de Deus se
6: tocou. Isso, concordo com toda certeza.
4: Tocou porque a hérnia desapareceu.
6: Desapareceu, sumiu.
4: Aleluia!
0: Meu Deus. Tremendo, irmãos. Presta atenção aqui, irmãos. Aqui entre nós, irmãos, tem uma pessoa que não suporta as dores que você tem nessa parte do teu ombro, deslocado que está. O Senhor está me dizendo que Ele vai fazer algo na sua vida aqui e agora. Aonde está esta pessoa? Eu quero o Senhor aqui à frente. O Senhor, venha. Venha aqui à frente. Oh, meu Deus. Irmãos, o agir de Deus é tremendo. A pessoa tem que estar sentindo a dor. Onde que dói, irmão? Está doendo? Há quanto tempo você sente essas dores?
7: Eu estava sentindo a dor ali, sentado ali. E venho orando há muito tempo para Deus me curar dessa enfermidade. Porque devido ter trabalhado, ter feito muito esforço com construção civil, com o trabalho, então essa dor me atingiu, esse lado esquerdo, de tanto esforçar, pegando peso.
0: Olha para mim aqui, qual é o teu nome?
7: Meu nome é Jesulino Alves Moreira.
0: Jesulino.
7: Isso.
0: Procura a dor, irmão.
7: Mais nada, louvado seja Deus.
0: Amém.
7: Agora parou de doer, não sinto nada.
0: Amém.
7: Não estou sentindo nada.
0: Irmãos, como é que se explica?
7: Louvado seja Deus. Glória a Deus.
0: Como que se explica isso, irmão?
7: Louvado seja Deus. Louvado seja Deus, eu estou sentindo bem, estou curado, hein? Para a honra e glória do Senhor e Salvador.
4: A mão de Deus se tocou?
7: A mão do Senhor Deus Todo-Poderoso me tocou e me curou agora, nesse exato momento.
4: Pastor, milagre, milagre.
0: Quando a mão de Deus toca, meus irmãos, é isso e muito mais que acontece.
8: horas e 53 minutos na capital paulista. Sejam todos muito bem-vindos, estamos de volta. Que Deus abençoe a todos vocês. Eu sou o Senhor Irmão em Cristo, Diácono Lindenberg Araújo, e nós prosseguiremos esta programação abençoada. Vocês puderam ouvir aí os testemunhos de milagres, maravilhas que Deus está fazendo na Igreja Deus e Amor, através das poderosas campanhas e concentrações aqui no Templo da Glória de Deus. É quarta-feira, quarta-feira do grande mover de Deus, e vocês, ouvintes, não poderão perder, nem tampouco ficar de fora. Já aproveitem esta oportunidade, este convite que eu estou fazendo para todos vocês. Programem-se, venham receber de Deus. É o poder de Deus sendo manifestado aqui em nossa sede mundial, onde estamos localizados na Avenida do Estado, 4568, na capital paulista. Vem para cá, porque a partir das 9 horas da manhã da quarta-feira, nós estaremos aguardando por todos vocês, Pastor Milton Almeida, pregando a poderosa palavra de Deus aqui na Igreja Pentecostal Deus e Amor.
9: Ouvintes do programa Voz da Libertação, quarta-feira, 9 horas da manhã, teremos aquele culto, transmissão através das emissoras de rádio. E convido vocês aqui da Grande São Paulo, região central, para estar conosco. Eu, Pastor Milton, vou estar com todos vocês a partir das 9 horas da manhã, naquele culto de consagração, culto de jejum, culto da busca da presença de Deus. Você que está enfermo, você que está desempregado, você que precisa de Deus, um milagre, vem estar conosco. O endereço, coloque no seu Waze aí, você que vem com o seu carro, Avenida Prefeito Pereira Passos, número 10, é a entrada principal aqui do nosso Templo da Glória de Deus. Espero todos vocês logo mais às 9 horas da manhã, aqui na sede mundial.
8: Glória a Deus, 15 horas e 55 minutos, glória, que maravilha, muitas pessoas já enviando aqui a sua mensagem para o nosso WhatsApp. Vamos lá, vamos ver, vamos conhecer cada um dos nossos irmãos que já estão entrando em contato aqui conosco. A nossa irmã Maria Domingas, olha só, enviando aqui a sua mensagem, mandou um áudio aqui para nós. Deus abençoe a senhora. Ela que está falando de Fortaleza, ô glória, povo de Deus aí do Ceará, mais uma vez, sejam muito bem-vindos, vocês fazem parte desta programação. Vocês que estão aí na cidade de Fortaleza e querem participar dos cultos, concentrações e campanhas, aí na sede na estadual de Fortaleza, vocês poderão comparecer na rua Tereza Cristina, 950, 950, no centro da capital cearense, aí mesmo, no centro de Fortaleza. Vocês poderão contemplar este imenso templo, esta igreja muito grande e abençoada aí na rua Tereza Cristina. Deus abençoe a todos vocês aí da capital cearense. Deus abençoe vocês do Maranhão. Deus abençoe vocês aí do Belém, do Pará, Amazonas também. Deus abençoe Brasil. Deus abençoe nossos irmãos aqui de São Paulo. Deus abençoe nossa irmã Tereza, Eliene, Dirce Santos, nosso irmão Augusto, que também pede oração pela família, pede oração pelos familiares. Deus abençoe nossa irmã Sandra, glória a Deus, obrigado minha irmã pela sua contribuição. Ela que fala de João Pessoa, olha aí, capital da Paraíba, povo paraibano é um povo de muita fé, um povo querido, uma recepção calorosa. Povo mineiro, Deus abençoe também. Estado de Minas Gerais, é a minha casa, minha segunda casa ali, estado de Minas Gerais, onde morei durante 5 anos, maravilha. Queridos irmãos, é isto, Igreja Deus e Amor é isto, é união, é celebrar a Deus com todos reunidos numa só fé, num só propósito. Igreja Deus e Amor é mais que uma igreja. Sim, todavia, é uma família e nós desfrutaremos das bênçãos de Deus neste sábado agora, dia 22 de agosto, a partir das 14 horas. Vem para cá, São Paulo, vem para cá, Brasil, é o dia de semear, 32º aniversário da Fundação Reviver, e você não pode ficar de fora, vem para cá adorar a Deus conosco, este culto especial da Fundação Reviver. Estará conosco a nossa irmã presidente e mãe na fé, Ereni Miranda. Estará conosco a nossa presidente mundial, nossa irmã cantora Débora Miranda, evangelista Eliana Miranda, evangelista Maria Lorena, toda a nossa diretoria da IPDA, diretoria da Fundação Reviver, todos os cantores da gravadora MC Music, enfim, venham participar conosco, só falta você, hein? Só falta você vir, confirme agora, mande a sua mensagem para cá e diga para nós, eu estarei neste sábado na sede mundial, glorificando e participando deste aniversário, 32 anos de muitas bênçãos, 32 anos de ações sociais, glória a Deus, é bênção ou não é? É bênção demais estarmos reunidos aqui juntamente com toda a igreja e desfrutaremos desta bênção e deste poder que será derramado sobre a nossa vida, sobre toda a igreja. Igreja Pentecostal, Deus e Amor, boa tarde!

0: Vamos agora, ouvintes, vamos para a identificação das emissoras e já já voltamos com vocês.
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0: 16 horas e 1 minuto, ouviremos agora bloco de notícias, vida profissional.
1: Obrigada pela sua audiência. A gente vai...
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1: A sabedoria do longo tempo, a paciência fina e também uma admirável visão madura. Os talentosos mais novos contribuem incrivelmente com veloz inteligência digital e energia para arriscar nas inovações. Um grande grupo não anula de forma alguma a importância do outro, mas sim complementa as antigas faltas do setor. Então, evitar o pesado preconceito cego em relação às idades é o primeiro passo em direção ao grande sucesso. Aliás, esse é o grande desafio hoje das empresas, combater o etarismo, né? O profissional mais velho, ele precisa ser muito valorizado e estar disposto a treinar novas e rápidas tecnologias sem sentir qualquer medo real de pressão. O profissional caçula deve também ter sabedoria para aceitar os belos conselhos que só as longas vivências de profissionais com uma determinada bagagem podem repassar. As grandes empresas que dão forte valor à diversidade das gerações resolveram seus bloqueios com maior precisão. A amizade de ouro que surge de faixas etárias tão distintas costuma dar vida nova ao desgastante clima de todo escritório. A gloriosa equipe atinge as elevadas metas rapidamente quando o forte vigor e o tempo longo se abraçam no fim. Encontros rápidos. Boas reuniões bem objetivas poupam bastante tempo e agilizam as tarefas do nosso dia. Aliás, como as reuniões corporativas são totalmente necessárias para passar diretrizes, mas muitas ficam enormes e exaustivas. O tempo valioso que é desperdiçado em volta da grande mesa, muitas vezes, impede o trabalhador de executar a missão. Para acabar com isso, esses necessários encontros semanais precisam sempre carregar uma rápida pauta feita com antecedência. É muito sábio convocar apenas aqueles fiéis funcionários que, de fato, têm forte relação com o complexo tema abordado no dia a dia. Fixar e respeitar bastante a hora certa para abrir e encerrar a importante conversa forçará o grupo a ser mais focado. A excelente prática atual de conduzir pequenos bate-papos rápidos e em pé pelos corredores costuma resolver quase tudo. Fugir bruscamente do ponto central discutido para relatar longas histórias atrapalha o firme andamento dos trabalhos diários. O líder que comanda o rápido encontro precisa ser habilidoso para não deixar a rica conversa escapar do trilho proposto. Ao terminar o longo assunto, todo mundo deve saber com extrema clareza as difíceis atividades que lhes foram logo repassadas. A comunicação objetiva de todos os presentes reflete uma educação imensa com o calendário já lotado da própria equipe. Conversas claras nas reuniões agilizam as tomadas sérias de decisão e liberam os empregados para a produção principal. Gastando infinitamente menos preciosas horas em debate fechado, as pessoas finalizam tudo aquilo que é dever da empresa.
3: Dezesseis horas e cinco minutos.
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0: Glória a Deus, 16 horas e 5 minutos. Vamos agora para a agenda do dia. Ainda hoje teremos meditação do dia com ele mesmo, pastor Luival de Almeida, trazendo este tema especial, ação social. Logo mais, também teremos Clínica da Alma com o psicólogo Jesse Ávila. Logo mais também, às 16h50, oração com o tema reconciliação. Você que está distante de Deus, você que está afastado dos caminhos do Senhor, permaneçam sintonizados, porque estaremos fazendo aquele momento de oração, de clamor pela sua vida. Às 17 horas, programa Deus e Amor com você, com Cido Gameiro. Logo mais também às 18 horas, oração do entardecer e muito mais. Muitas coisas da parte de Deus, você não pode perder. Mais testemunhos, mais louvores, mais canções, mais palavra de Deus e mais orações. Nós sairemos daqui nessa tarde abençoado. E você, ouvinte, não pode perder. Já envia sua mensagem para o nosso WhatsApp agora, porque daqui a pouquinho oraremos pela tua vida, em nome de Jesus. Está chegando a quarta do grande mover de Deus e já é amanhã, hein? Não pode perder, não. Você não pode ficar de fora, porque esta grande concentração de fé e milagre é aqui, na Igreja Pentecostal Deus e Amor. Amanhã, quarta-feira, a partir das 9 horas da manhã. E você agora, ouvinte, ouvirá tudo aquilo que Deus está fazendo na quarta do grande mover de Deus. Vamos lá? Testemunhos? E já voltamos com vocês.

0: Meu nome é Fernanda Moreno, eu moro em Santo André e Jesus me libertou da droga, né? Eu usava cocaína desde 2011. Nessa vida, eu dançava, eu bebia, tudo foi indo para trás da minha vida, eu sempre querendo mais, e não sabia para onde correr, né? Porque eu achava que aquilo estava me fazendo feliz, dançando, bebendo, usando droga. Eu comecei a usar droga porque uma pessoa me ofereceu. Falei, eu vou usar só essa vez e eu consigo parar. Aí eu usei a primeira vez, eu usei a segunda vez. Eu já estava praticamente querendo usar todo dia. Em vários momentos eu pensei em tirar minha vida, misturar produtos de limpeza. Me trancava dentro de casa, deprimida. Aí um dia eu conversando com uma amiga minha, a Simone, a irmã Simone do Butantã, ela falou, Fernanda, você quer sair dessa vida? Eu falei, eu quero. Vai de quarta na Igreja Deus é Amor. Pastor Lorival, tem o culto da libertação. Vai lá, vai te ajudar bastante. Eu falei, tá bom, eu vou. Aí eu vim no culto de quarta do pastor Lorival. Fiz um voto com Deus. Senhor, me liberta da bebida alcoólica e da cocaína. E fui escutando o programa da Igreja Deus é Amor. Eu escutava o dia inteiro, à noite, principalmente os testemunhos. Cada vez que eu ouvia os testemunhos, poxa, mas a pessoa conseguiu, Jesus ajudou essa pessoa, ele também vai me ajudar. Em nome de Jesus eu vou conseguir, em nome de Jesus eu vou conseguir. A partir do momento que eu comecei a vir na Igreja Deus é Amor, escutar o programa, eu fui perdendo a vontade de usar droga, fui perdendo a vontade de beber. Tanto é que os amigos que estavam comigo sempre na hora de beber, de usar droga, foram se afastando também e minha vida só foi melhorando. Fui olhando o mundo do jeito diferente, prestando atenção em coisas que eu não prestava. Hoje a minha vida está diferente daquele tempo. Hoje em dia eu não troco mais uma noite de sono, não tenho mais depressão. A paz que eu sinto dentro de mim, dentro da minha casa, muito boa, você se sente bem com você mesmo. Você aprende a ter amor próprio. Em primeiro lugar, ter amor a Deus, em Jesus. Em segundo, a ter amor próprio, a se amar. Vim aqui gravar meu testemunho, porque eu estou liberta da cocaína, da bebida alcoólica. Graças a Deus, Jesus entrou na minha vida. A partir do momento que Jesus entrou na minha vida, ele fez milagres. Em nome de Jesus, irmãos, venham para a Igreja Deus é Amor. Deixe Deus entrar na sua vida, Jesus trabalhar na sua vida. A partir do momento que Jesus trabalha na sua vida, ela muda, e para melhor. Meu nome é Fernanda Moreno, Avila Zossetti, eu moro em Santo André.
1: Horas e 10 minutos, olha só que lindo testemunho da serva de Deus. É poder de Deus, é as manifestações do poder, da glória de Deus em nossa igreja pentecostal. Deus é amor, você que agora me ouve, não percam esta oportunidade. Vem para cá para a sede mundial, porque você será abençoado, impactado pelo poder de Deus aqui na igreja pentecostal. Deus é amor. Vamos agora para a meditação do dia, pastor Lourival de Almeida. Ouça e seja abençoado.
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3: Vamos falar sobre um tema muito importante para a igreja, para todos nós, e que muitas pessoas às vezes não se sente parte desse processo, né? É a questão do testemunho do crente e também a questão da ação social. Nós temos, todo mundo sabe que nós temos a Fundação Reviver, todo mundo se orgulha do que faz a Fundação Reviver. A Fundação Reviver hoje, falou em Igreja Deus e Amor, é até difícil separar da Fundação Reviver. Se tornou algo conhecido, se tornou um movimento legítimo, legitimado, tudo dentro da lei, não é? E realmente um movimento que tem alcançado pessoas dentro da sua necessidade.

dia que acontece, né, a passagem de Ananias e Safira, que tentando pegar uma boquinha na comunidade, vende as suas propriedades e basicamente se coloca à disposição de que, se precisarem, seriam então sustentados pelo fundo de ação social formado por aquelas pessoas que haviam entregado todos os seus bens, e ali, se você precisasse, outro precisasse, eles iam ali movendo a coisa de forma a todos estarem abastecidos. Nós vimos também, né, conforme esse relato, que na verdade quem escreveu foi Lucas, embora o livro seja Atos, em Jerusalém uma igreja que nascia, né, disposta a fazer um trabalho firme de assistência social e também de combate à injustiça social e de combate à corrupção. Que a partir do momento que você quer ser sustentado sem ter entregado tudo o que você vendeu, é corrupção, né? Então aí as necessidades dos santos eram atendidas, de tal maneira que a Bíblia fala que nada lhes faltava. Alguns chegaram a tomar a decisão, e eu entendo que até radical, de vender tudo para atender irmãos que nem pertenciam àquele círculo, irmãos carentes. Então deve-se observar que eles faziam tudo isso voluntariamente, não havia uma imposição, não havia uma coisa mandatória, né? Eles faziam porque sentiam no coração de fazer aquilo ali e que aquilo era agradável a Deus. Nós, como crentes ouvintes, nós temos sim o nosso testemunho cristão, temos sim a nossa parte evangelística, missionária, mas nós não podemos nos esquecer do exercício da ação social. Uma certa ocasião, pessoas se reuniram aos pés de Cristo, e eram muitas pessoas. A Bíblia Sagrada fala que os discípulos falaram para o Senhor: olha, Senhor, é muita gente aí, não tem comida para todo mundo, é melhor mandar eles de volta. O Senhor falou: não, vazios não. O que, que nós temos aí? Vamos fazer o seguinte, oremos aqui, a multiplicação virá e todos se alimentaram. Claro que hoje nós não falamos só de alimentação, nós falamos de tantas outras coisas. Existe uma dessas Bíblias que tem o comentário, né? E eu vi uma afirmação de um comentarista, de que cada pessoa, no caso, deixava os seus bens disponíveis à medida que alguém tinha necessidade. Isso se falando de Atos, capítulo 4. Isso revela confiança no Deus da providência, que acresceria à igreja outros que fariam o mesmo, permitindo assim que todos fossem atendidos. Porque se dois ou três só fizessem, é claro que a situação poderia ficar bem esquisita. Aquela era a igreja que nós precisávamos fazer ressuscitar em nossos dias nessa questão. Uma igreja disposta a ser usada não somente espiritualmente para tocar pessoas através do testemunho e da palavra, mas também transformar a sociedade. Colocava em prática o exercício do amor ao próximo, segundo o exemplo do próprio Senhor Jesus. O grande problema hoje é que muitos de nós apenas pregamos aos ouvidos e não pregamos aos olhos. Os homens escutam grandes sermões, mas não veem em nós grandes obras. Escutam bonitos discursos, mas não veem em nós, às vezes, a santidade. Em Gálatas 6:10, o apóstolo Paulo ensina que devemos fazer o bem a todos, embora a prioridade deva cair sobre a nossa família. A Bíblia fala, enquanto tivermos oportunidade, façamos o bem a todos, mas principalmente aos da nossa família. Na palavra de Deus encontramos várias orientações que nos recomendam acudir aos irmãos necessitados. Às pessoas que nada têm, às pessoas que às vezes têm falta de um remédio, às pessoas que têm falta de um abrigo. Eu acho admirável nós alimentarmos pessoas, nós criarmos condições para as pessoas pelo menos não passarem necessidades, não passarem fome. Mas me causa estranheza alguns movimentos que vêm na porta da nossa igreja entregar bastante coisa, entregam marmitex, entregam sopa, mas não acolhem. Sabendo que precisavam acolher, voltam um dia, voltam outro, aqui em frente à nossa igreja. Às vezes vem com os carros, pintado com os nomes das suas igrejas, e às vezes me causa até constrangimento, porque as pessoas pensam, ah, aí na frente da Deus é amor e outra igreja vem ajudar. É nobre, em partes, mas acolher, como é que faz? Dar um lugar para morar, como é que faz? Levar um médico para fazer uma consulta, como é que faz? Achar um lugar para essas pessoas deixarem o frio, deixarem... Nós não temos condições de fazer a todas as pessoas, mas as pessoas que nós podemos alcançar, nós temos feito. A igreja tem uma missão. Seria a missão diaconal, né? A cumprir. Servir as mesas, ajudar o pobre, o necessitado. Fazer isso, é claro, com a

ajuda de todos os que contribuem, todos os que estão na igreja. A igreja adora a Deus quando ela serve o menos favorecido, auxiliando nas suas necessidades básicas. Poderia citar, sim, claro, alimentação é importante. Mas eu não posso alimentar uma pessoa e deixar em frente à igreja do outro, porque dá a sensação que a outra igreja não está cuidando, quando na realidade a outra igreja está fazendo o possível, não é? Colocando pessoas em abrigos, em asilos, orfanatos, abrindo creches, proporcionando que muitos possam se reencontrar com a família. Claro, alimentação, saúde, moradia e, por que não dizer, até educação. Isso é cristianismo prático. E é o que Jesus espera dos seus discípulos. Assim brilhe a vossa luz diante dos homens, para que vejam as vossas boas obras e glorifique o vosso Pai que está nos céus. Nós teremos aí alguns eventos da fundação, mas não precisa ter eventos da fundação. A fundação está empenhada em ajudar o próximo e tem que tomar o caminho certo. Buscar realmente atingir as pessoas necessitadas ali no âmago da sua necessidade. E isso vai glorificar o nome do Senhor e as pessoas vão ver boas obras. Boas obras praticadas por você, que está com essa luz brilhando. E a administração da igreja, da fundação, vai fazer com que muitos glorifiquem o Pai que está nos céus. Então contribuam. Além de contribuir, ajude, dê a mão, faça alguma coisa, porque isso é bíblico, isso é necessário, é um mandamento.

0: 16 horas e 28, boa tarde São Paulo, boa tarde Brasil. Esta é a programação da nossa Rádio Deus e Amor e estamos ao vivo aqui da Central de Produção Internacional. E você que está conosco, já sintonizado nesta programação, seja muito bem-vindo. Eu sou o seu irmão em Cristo, Diácono Lindenberg Araújo, e nós prosseguiremos esta programação abençoada, porque daqui a pouquinho ainda eu quero orar pela tua vida, eu quero clamar, quero buscar a Deus. Temos também aqui a nossa irmã, que enviou aqui sua mensagem, é lá de Boa Vista, que Deus abençoe grandemente. Envia a sua identificação também, queremos conhecê-lo, coloque seu nome e a cidade, aonde você está nos ouvindo, queremos conhecê-lo. Muitos estão enviando mensagens, mas não estão se identificando. Queremos identificar, queremos conhecer vocês em nome de Jesus. Por exemplo, temos a nossa irmã Sandra, que pede oração pela Esté, pela Alana, pelo Henrique, Fernanda, Dailton, Felipe, enfim, toda a família está pedindo oração. E é isto aí. Identifique-se também qual cidade e estado, tá bom? Nós vamos clamar, vamos buscar a Deus por cada um de vocês, em nome de Jesus Cristo. É a oração da reconciliação, mas aguarde, vamos chegar lá, mas permaneçam conosco, tá bom? Permaneçam sintonizados, porque clamaremos a Deus e Deus abençoará. Já quero também convidar todos vocês para quarta-feira amanhã, dia 19 de agosto, já nesta grande expectativa para que todos vocês permaneçam juntamente conosco neste propósito, nesta campanha no Templo da Glória de Deus. É a quarta-feira dos milagres, é a quarta-feira da libertação, quarta do grande mover de Deus, e nós estaremos juntos, reunidos prontamente, aguardando por você e por toda a sua família aqui, Avenida do Estado, 4568, nós estaremos juntos para glorificar e exaltar o nome de Jesus.
1: Paz do Senhor, meu nome é Juliana. Gostaria de falar sobre o culto das quarta-feira do Grande Mover de Deus aqui na nossa sede mundial. Eu quero te fazer um convite para que você venha ser edificado através da palavra. Deus tem feito grandes maravilhas na minha vida. Venha você também para que você seja edificado com esta grande palavra aqui na nossa sede mundial. E que Deus te abençoe.
2: Sou a Tassília, vim na quarta-feira do Mover de Deus. Fui abençoado e convido todos para vir aqui, que eu visto o programa Voz da Libertação, glória, para receber a grande bênção e o poder de Deus, o mover de Deus aqui na sede, no tempo da glória de Deus.
3: Eu sou o Daniel, vim na quarta do grande mover de Deus, recebi a minha vitória, recebi a minha bênção, estou saindo daqui com a minha vitória, e vem você também receber nesta quarta-feira a vitória da parte de Deus.
4: Eu sou a Marisete, sou da cidade soberana, Guarulhos. Eu tenho vindo aqui nas quartas-feiras do grande mover de Deus. O Senhor tem me abençoado grandemente. Você que não veio, venha nas quartas-feiras para Deus te abençoar também. Se precisa, traga uma pessoa também com você, entendeu? Para você, aleluia, Jesus ser abençoado e abençoar sua família também. Venha.
5: Meu nome é Leonice dos Santos. Eu convido a todos os irmãos que estão em casa, em qualquer parte do mundo, do estado de São Paulo, para vir aqui na igreja, na quarta do Mover de Deus, aqui na Avenida do Estado, 4568. Venha receber a sua bênção, a sua vitória, porque eu já estou com a minha vitória nas mãos, porque o Senhor já me concedeu e vai conceder para você também, em nome do Senhor Jesus Cristo.
6: Oh, glória, eu moro em Bugaçu, me chamo Maria de Nalva, vim aqui na sede mundial receber a bênção, e venha vocês também, que é a coisa maravilhosa de Deus. Eu moro em Bugaçu.
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0: É a quarta do mover de Deus, é a quarta-feira dos milagres, é a quarta-feira, 9 horas da manhã, pastor Milton Almeida ministrando a poderosa palavra de Deus, e também às 15 horas, 3 horas da tarde, pastor Fabrício Beata, ele mesmo, ministrará a mensagem de salvação. Vai ser forte o que Deus realizará em nossas vidas, vai ser algo tremendo, hein, irmãos? Vai ser algo poderoso. Temos a nossa irmã Leni Lúcia Lima, lá de Rondônia, Porto Velho, Rondônia. Paz do Senhor, minha irmã. Ela que está na escuta. Que Deus abençoe o povo de Deus lá do norte. Amém, amém. Glória a Deus. Temos a nossa irmã Rosana Martins, lá de Francisco Morato. Está pedindo oração por ela, pela saúde, pela família. Deus abençoe grandemente, minha irmã. Temos também aqui muitas pessoas enviando, a nossa irmã Sara pedindo oração. Glória a Deus, que bênção, maravilha. Olha, a nossa irmã Rosana, ela está dizendo todos os dias: eu ouço a rádio Deus e Amor. Oh, glória, Deus te abençoe, serva de Deus. Você é uma bênção, graças a Deus pela vida de cada um de vocês. Bom, vamos agora, 16 horas e 29 minutos, vamos para um intervalo, já voltamos com vocês. Preparem-se, porque daqui a pouquinho teremos a oração da reconciliação. Vamos clamar, vamos buscar a Deus renovo e revestimento para que Jesus possa limpar, purificar, tratar o teu coração e a tua mente, porque daqui a pouquinho chegará o momento da oração.
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6: 16 horas e 31 minutos.
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0: 16 horas e 35 minutos. É isso aí, ouvintes. Já estamos nesta grande expectativa para este sábado, dia 22. Mas agora nós ouviremos testemunhos, aquilo que trará edificação espiritual para a minha e para a sua vida. Ouça agora e seja abençoado.
1: A paz do Senhor. Meu nome é Sara, eu sou aqui do ABC. Eu venho contar um testemunho, irmãos, que o Senhor fez um milagre na minha vida, na tarde de ontem, através da ministração da palavra, do culto do grande mover de Deus, ministrado pelo pastor Kleber. Estava ouvindo a palavra, como sentindo muitas dores. Já vinha assim de uns dias que eu vinha com a minha coluna inflamada, totalmente inflamada. Tive pela manhã no hospital, tomei duas injeções, estava tomando remédios fortíssimos e nada. As dores na minha coluna, elas andavam de um lado para o outro. Tem hora que doía mais parte alta, parte lateral da coluna, as vértebras, descia para baixo, para a lombar, descia assim até para as pernas, ela descia, essa dor. Não tinha posição para sentar, para deitar, nada. E ontem foi um dia que eu passei um dia com muitas dores, mesmo tomando injeção, tomando remédio, não adiantou nada. Quando foi à tarde, eu estava ali ouvindo o culto, recebendo aquela palavra, glorificando a Deus. E na hora das divinas revelações do Espírito Santo, da oração de libertação, o sangue de Jesus tem poder, Deus usou o pastor Kleber. E ali, na hora da revelação, Deus usou o irmão, falou que tinha 48 pessoas e já tinha tomado tudo quanto era remédio. Já tinha procurado médico, os médicos já tinham mandado tomar vários tipos de remédio e nada. Mas que Deus estava trazendo a cura, que Deus estava ministrando cura naquela tarde. E essas 48 pessoas, eu ouvi muito bem, irmãos, e recebi levantando minhas duas mãos para o alto. Tinha ali na igreja e os ouvintes, você já não aguentava mais de dor. E eu levantei minhas mãos, irmãos, e glorifiquei a Deus, falei: Senhor, eu recebo. E eu creio, Senhor, que amanhã, nas primeiras horas, eu vou estar mandando esse áudio para a rádio, em forma de agradecimento, para testificar e testemunhar do teu poder. Então, irmãos, eu não podia jamais deixar de hoje, antes de qualquer coisa que eu fazer na minha casa, meus afazeres, mandar esse áudio para a rádio, para os irmãos, contando esse testemunho para a glória de Deus. Então, irmãos, eu agradeço os irmãos, agradeço essa rádio que transmite essa programação, e que tem sido de grande bênção na minha vida. Essa não foi a primeira cura, foi uma entre muitas e muitas e muitas que o Senhor me deu para mim e tem dado para muitas pessoas que eu tenho ouvido todos os dias nessa rádio. Eu agradeço, irmãos, e louvo a Deus pela vida de cada um dos irmãos que tem se disposto a fazer o reino de Deus avançar. Amém? Deus abençoe e fique na paz do Senhor Jesus.
0: Dezesseis e trinta e oito da capital paulista, ouvintes, sejam todos muito bem-vindos, que Deus abençoe a todos vocês que já estão sintonizados nesta programação. Este é o meu, é o seu, é o nosso programa, A Voz da Libertação. De antemão, já envie agora seu pedido de oração, porque agora vamos orar. Daqui a pouquinho, daqui a alguns minutos, nós clamaremos a Deus. É o tema da reconciliação, mas diante disto, eu quero já externar minha gratidão e glorificar a Deus pela vida de cada um de vocês. Cada um que está sintonizado, está em clamor, em propósito, seja em qualquer cidade, qualquer estado, denominação, enfim, você que é livre pensador, católico, eu faço esse convite para você. Ouvinte, estejam conosco participando desta grande concentração. Hoje à noite, às 19 horas, pastor Rivas Silva pregando a palavra de Deus. E amanhã é a quarta do mover de Deus, quarta-feira dos milagres. Quarta-feira onde o paralítico sairá caminhando, onde o enfermo sairá curado, onde o oprimido sairá liberto para a glória de Deus. Por isso que nós sempre falamos e gostamos de destacar isto, que é a quarta do mover de Deus, porque é onde Deus move a sua mão poderosa para operar, para trabalhar, para libertar vidas. Então você que está agora me ouvindo, não perca esta oportunidade. Chame um Uber, Chame o seu parente, seu familiar. Olha, você pode trazer no mínimo, uma pessoa. Tragam contigo. Venham visitar, venham participar, venham ver, venham conhecer, venham contemplar as manifestações do poder de Deus aqui em nossa sede mundial, no Templo da Glória de Deus. Deus está dando livramento, Deus está enviando a resposta, Deus está visitando o povo que está em propósito, que está em jejum. Nós entraremos neste propósito, em consagração. Ouvintes, vocês estão convocados, convoco você agora, fazendo um voto com Deus, fazendo um propósito com Deus, e Deus lhes entregará a vitória e a providência. A Bíblia Sagrada nos diz que, e se o meu povo, que se chama pelo meu nome, orar, se humilhar, se converter dos seus maus caminhos, eu ouvirei do céu, perdoarei os vossos pecados, sararei esta terra. Deus está prometendo trazer vida, trazer reconciliação. A Bíblia Sagrada diz, quando Paulo vai escrever a segunda carta aos Coríntios, ele está dizendo, olha, aquele que está em Cristo, nova criatura é. Eis que as coisas velhas já foram passadas e tudo se fez novo. Queridos, é algo tremendo o que Deus está fazendo na quarta-feira do grande mover de Deus.

0: 16h45, glória a Deus, aleluia. Queridos ouvintes, vamos agora para a Clínica da Alma, psicólogo Jesse Ávila, com o tema Pensamentos Negativos. Lembrando a todos que daqui a pouquinho, oração da reconciliação. Não saia daí. Sua igreja vencerá.
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2: Olá, seja muito bem-vindo a mais um episódio do Clínica da Alma, um espaço para falarmos sobre saúde mental, qualidade de vida, inteligência emocional e desenvolvimento interior, sempre de forma leve, prática e com base científica. Você sabia que uma grande parte dos nossos pensamentos diários tendem a ser automáticos e muitas vezes de forma negativa? Pois é. Por essas razões que hoje nós vamos falar sobre pensamentos negativos, como eles podem controlar as nossas decisões. A mente cria pensamentos automáticos baseados em experiências passadas, quando negativos influenciam emoções e decisões. É o exemplo de alguém que coloca na sua mente que vai falhar, que é um fracasso, e aí evita oportunidades, reforçando aquela ansiedade, aquele tipo de medo de cometer um erro ou cometê-lo novamente, baseado em distorções cognitivas. Então você não é os seus pensamentos, mas pode ser guiado por eles, se não questioná-los. Por isso que eu tenho aqui 5 dicas práticas que pode ajudar você a vencer os pensamentos distorcidos. Número 1, identifique pensamentos automáticos. Por exemplo, perceber padrões como não sou capaz. Ao invés disso, é importante testar o pensamento, confrontá-los. Número 2, questione a veracidade do pensamento. Pergunte: isso aqui é um fato? Faz sentido? Ou é apenas uma interpretação negativa? Número 3. Substitua por pensamentos mais realistas. Por exemplo, bem, eu posso tentar, eu posso aprender. E não apenas pensar que eu vou desistir de determinada situação simplesmente porque teve um pensamento negativo. Número 4. Evite generalizações. Então, é importante entender que nenhum erro cometido pode definir tudo. Ou seja, uma situação que ocorreu no passado ou agora recentemente vai definir de fato o poder de capacidade que nós temos. E por último, pratique autocompaixão. Falar consigo com equilíbrio, sem julgamento e ser empático consigo mesmo reduz o impacto negativo. Como disse David Burns, você se sente da maneira que pensa. E aí, você gostou desse conteúdo? Então compartilhe a nossa programação com amigos e familiares. Continue conosco acompanhando a nossa programação, porque a qualquer momento estaremos de volta com mais reflexões que podem transformar a sua vida. Um forte abraço e até breve.

0: 16 horas e 49 minutos, horário oficial de Brasília. Hoje é terça-feira, terça-feira dos vencedores. Graças a Deus, que até aqui o Senhor tem nos ajudado e continuará ajudando. Ouvintes, chegou agora o momento da oração. Faremos este momento de oração, mas eu quero convocar todos vocês agora, juntos, unidos, em uma só fé, em um só propósito, a oração da reconciliação.
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0: Poderoso Deus, maravilhoso e eterno Pai, Senhor meu Deus de glória, em nome de Jesus Cristo, ó Deus, Senhor, nós queremos te louvar, te glorificar, te agradecer, Pai, pelo teu amor, pela tua graça, pela tua bondade sobre as nossas vidas, ó Deus. Graças nós te damos, ó Pai da glória, meu Deus poderoso, vem abençoar o teu povo, ó Deus. Vem abençoar a tua igreja, meu Pai, neste momento de oração. Visita, Senhor, a irmã jovem Priscila de Almeida Souza, que está precisando de oração e que está afastada dos caminhos do Senhor. Visita agora, Senhor, todos quantos estão agora, meu Pai, pedindo oração, fazendo este momento de oração conosco, ó Deus. Vem abençoar mesmo, ó Pai, dando graça, dando vigor, dando fortalecimento espiritual, ó Pai. Confirma, meu Deus, a Tua graça, a Tua misericórdia. Trabalha neste coração, ó Deus. Trabalha na mente desta pessoa, em nome de Jesus Cristo, para que ele possa voltar ao primeiro amor. Voltar, meu Pai, na Tua presença, Pai da glória, tenha compaixão, ó Pai, misericórdia da vida desta pessoa que Te adora, que Te clama, meu Deus, na beleza da Tua santidade. Ó, meu Senhor, é tudo para a Tua glória. Senhor, o diabo está lutando, Satanás está lutando para roubar, para tirar, meu Deus, a comunhão, mas o Senhor é o Deus que restaura, o Senhor é Deus que traz de volta, ó Pai, o vigor, a essência, e nós queremos, ó Pai, clamar ao Teu Espírito neste momento, para que tenha misericórdia desta pessoa, Senhor da glória. Senhor meu Deus e meu Pai, vem, Senhor, agir, meu Pai, nesta causa, trabalhando, Senhor, trabalha de forma poderosa para que este homem e esta mulher possa, meu Deus, estar restaurado, regenerado pelo Teu Espírito Santo. É no nome de Jesus Cristo, ó Pai, vem confirmar o Teu grande milagre. Vem confirmar, meu Deus, a Tua grande bênção sobre cada vida, sobre cada um dos Teus servos que clamam ao Teu Espírito, ó Pai, neste momento de oração, ó Deus. Vai ao encontro, visitando, Senhor, esta pessoa, visitando esta vida, este coração, porque está escrito na Sua palavra que um coração quebrantado e contrito não desprezará, ó Deus, não despreze, ó Pai, não desampara o Teu filho, não desampara a Tua serva que Te clama e Te adora. Meu Deus, obrigado pelo Teu amor, obrigado, ó Deus poderoso, por esta graça, por esta misericórdia, ó Santo de Israel, glorificamos a Ti, Senhor. Em nome de Jesus Cristo, Salvador, repreenda o todo mal, repreenda as setas do diabo, as setas satânicas contra estas pessoas que estão orando, clamando agora, meu Pai, pela Tua graça, pela Tua bondade, pela tua misericórdia. Sim, ó Deus poderoso, sai agora toda a enfermidade, todo impedimento, barreiras que está impedindo esta pessoa voltar para a casa do Pai. Caiam por terra, em nome de Jesus Cristo, o Todo-Poderoso. Confirma, meu Pai, o grande milagre e a tua bênção para a glória do teu nome. E assim, ó Deus, queremos te exaltar e te agradecer, em nome de Jesus.

6:56. Que Deus abençoe, ouvintes. Deus abençoe a sua vida, a sua família. Glória a Deus por isto. Até aqui nos ajudará o Senhor. Glória a Deus. Quero agradecer a todos vocês que estiveram conosco durante essa tarde, esta programação abençoada. Mas me despeço agora, mas não vá embora não, porque daqui a pouquinho teremos esta programação. Programa Deus e Amor com você, com Cido Gameiro. Trará algumas informações referentes à obra de Deus, Igreja Deus e Amor. E às 18 horas também vocês permanecerão sintonizados, porque acontecerá também a oração do entardecer com o homem de Deus, com o servo de Deus, orando por cada um de vocês. Que Deus abençoe quem comunicou com todos vocês. É seu irmão em Cristo, Diácono Lindenberg Araújo, juntamente comigo nessa tarde, Diácono Armando Medina. Deus abençoe a todos vocês, fiquem com Deus e a paz do Senhor Jesus. 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
2: Me cobre com teu sangue, ó Deus, guia-me, Senhor, na tua presença. Venha me ajudar, ó Deus. Venha me fortalecer. Ó Deus, eu preciso tanto de ti. Eu preciso do milagre do Senhor. Eu preciso da misericórdia do Senhor. Tem misericórdia, eis-me aqui, perdoa-me, Senhor, venha me transformar, ó Deus, venha me consagrar, venha lavar a minha alma, lava, Senhor, o meu coração. Ó Deus, abençoa os ouvintes do programa Voz da Libertação, que acompanha a oração, ó Deus. Abençoa nossos irmãos ouvintes, que ora conosco pela Rádio Porto Belo, pela Rádio Sara Brasil. Nossos irmãos ouvintes, que acompanha a oração, Senhor, venha abençoar. Venha abençoar, fortalecer. Ó Deus, abençoa nosso irmão Romildo, meu pai. Nosso irmão Jacir, a irmã Fernanda, Senhor. Os irmãos membros e obreiros. Ó Deus, abençoa presbítero Jessé da Glória. Ó Deus, ajuda teu povo a vencer o dia mau. Ó Deus, ajuda teu povo a vencer as batalhas. Ó Deus, ajuda a igreja a vencer a peleja, Senhor. Tem misericórdia de nós. Segura nas mãos da igreja, Deus e amor. Ori calabasso e de calabanda labas, tem misericórdia, viva a tua obra, Senhor, aviva a tua igreja, meu Pai, não nos deixes confundidos e nem enganados, Senhor, vem ajudar o teu povo, fortalece o teu povo. Peleja, Senhor, pelo teu povo. Ó Deus, santifica a igreja, Deus é amor. Ó Deus, abençoa a igreja pentecostal. Deus é amor. Venha nos ajudar, ó Deus. Venha ajudar os ouvintes. Venha ajudar os irmãos obreiros, ó Pai, as irmãs obreiras, Senhor, a vencer a tribulação. Ó Deus, segura nas minhas mãos. Ó Deus, segura nas mãos deste irmão e desta irmã, livrando, Senhor, dos laços do inimigo, meu Pai. livrando, meu Pai, das enfermidades malignas, garantindo, Senhor, a bênção e o milagre. Ó Deus, cuida da igreja, Deus e amor, ó glória. Ó Deus, cuida dessa igreja. Cuida dos obreiros, Senhor. Cuida dos irmãos, ó Pai. Venha cuidar da membresia da sede estadual. Cuida dos membros e obreiros, ó Pai. Ó Deus, fortalece o teu povo na tua presença, meu Pai. Guarda o teu povo, Senhor. Visita a irmã Vanderleia Cardoso, que pede oração, ó Deus. Visita a irmã Darlene Afonso, que pede oração pela família, Senhor. Visita o Lucas, visita a Fátima, visita, Senhor, a Sônia, visita dando vitória, entregando livramento, meu Deus. Vai guiando a tua igreja, meu Pai, vai guiando os membros e obreiros, Senhor, não deixa a luta desanimar esse irmão. Não deixa, meu Pai, a luta desanimar esta irmã. Ó Deus, guarda os obreiros. Ó Deus, guarda as obreiras. Livra os teus obreiros, Senhor. Fortalece os obreiros aprovados. Fortalece tuas obreiras, Espírito de Deus. Tem misericórdia, Senhor. Dai vitória, meu Deus. Dai vitória para os teus servos. Dai vitória para as tuas servas. Corta o laço, meu Pai. Queima a fúria do inimigo, Senhor. Garantindo, ó Deus e Pai, o milagrão do Espírito Santo. Tem misericórdia, usa, Senhor, os teus servos para fazer a obra de Deus. Tem misericórdia, cuida, meu Pai, deste irmão membro, deste irmão obreiro, desta irmã, ô glória, e desse irmão que tem passado lutas, mas confiando em ti, tem alcançado a vitória. Entrega a vitória, Senhor, para o povo de Deus. Entrega a vitória, Senhor, para a tua igreja. Ó Deus, entrega a vitória para os pastores e as irmãs dirigentes, Senhor. Ó Deus, entrega o livramento. Guarda teu povo, Senhor. Sustenta, meu Pai, o teu povo na tua presença. Visita a irmã Mara Lima, Senhor, que pede oração pela Jamile, pede oração pela Rosana. Visita o Edson, o Enércio. Visita, Senhor, em oração a Rosiane, a Robéria. Visita, Deus, nesta hora gloriosa de oração, a Cristiane, o Cláudio, a Iraci, o Jorge, o Tarcísio. Ó Deus, faz a obra, tem misericórdia. Ó Deus, cremos no poder de Deus. Cremos que o Senhor visite esse lar e guarda, Senhor, e livra, Senhor. Ó Deus, abençoa nessa quinta-feira, meu Deus, o início da campanha de madrugada com os pastores, meu Pai, aqui na sede estadual, da meia-noite até uma hora da manhã, 21 dias orando pela vida espiritual da igreja. Renova a igreja, Senhor. Meu Deus, aviva a Tua obra. Salva a nossa família, Senhor. Salva a nossa alma, meu Deus. Abençoa a vida espiritual. Abençoa a vida financeira desta irmã, Senhor. Também deste irmão, ó Deus. Ajuda teu povo a vencer as lutas, ó Pai. Ó glória. Iramalabas. Ajuda teu povo a vencer as guerras, ó Deus. Ajuda teu povo a vencer a peleja, ó Deus. Visita o irmão Alberto e entrega o milagre, Senhor. Entrega a vitória, Senhor. Entrega a bênção do Espírito Santo. Tem misericórdia, meu Pai. Ó Deus, venha nos ajudar. Venha ajudar a igreja, Deus e amor. Ó Deus, visita o irmão Rob e sua Pai. Ajuda ele, Senhor. Dai vitória para ele na batalha. No meio da guerra, Senhor. No meio da peleja, meu Deus, guia, Senhor, o teu servo. Tem misericórdia, Senhor. O teu povo precisa de ti. Ó Deus, a tua serva precisa da bênção do Senhor. Ó Deus, a tua serva precisa da prosperidade que vem das tuas mãos. Oh Deus, dai vitória ao seu lar, dai vitória à sua família, dai vitória a este irmão, dai vitória a esta irmã. Guarda a nossa vida, Senhor, guarda nosso lar, guarda nossa casa, salva as almas preciosas, ó Deus, salva a nossa família, Senhor, liberta a nossa família, meu Pai. Nós estamos no mês de agosto, o mês da oração, na campanha, o mês profético, feridos pelo processo, curados pelo propósito. Cura, Senhor, as enfermidades. Cura, Senhor, a doença, meu Pai. Visita esse irmão empresário, esse irmão que trabalha com vendas, e põe as mãos, ó Deus. Envia a clientela, Senhor, que esse irmão venha fechar um grande negócio. Que o Senhor pode enviar os clientes, meu Deus. Que o Senhor possa queimar a inveja, o impedimento, as palavras negativas contra os negócios deste irmão, contra os negócios desta irmã. Senhor, o Senhor é o dono do ouro e da prata. Tua palavra diz em Ageu 2:8, minha é a prata e meu é o ouro. Coloca a bênção do Senhor na vida deste irmão e desta irmã. Envia o socorro divino, meu Pai, na conta deste irmão e desta irmã. Visita, Senhor, a conta corrente, a conta poupança, a conta

Não deixe essa irmã confundida, meu Pai. Envia a bênção. Envia o recurso, meu Deus. Envia o socorro, meu Pai. Ó Deus, eu oro pelos presbíteros, Senhor. Visita nossos irmãos presbíteros, ó Pai. Cobre eles com teu sangue, guardando, livrando e abençoando. Renova, Senhor, os presbíteros da tua casa. Tem misericórdia, meu Deus. Tem misericórdia. Renova os que estão aflitos, abatidos, preocupados, Senhor. Entrega o milagre para o teu povo. Ó Deus, entrega o milagre para o teu servo, Senhor. Ó glória. Entrega o milagre para o nosso irmão pastor Flávio, Senhor. Segurando em suas mãos. Entrega o milagre para aqueles que estão amargurados, depressivos e angustiados. Quantas pessoas, ó Pai, estão pensando em tirar a própria vida, pensando em se matar, mas que o Senhor possa libertar, repreendendo o pensamento de morte, repreendendo o pensamento de suicídio. Oh, meu Deus! Quantos estão nas drogas, ó Pai? Essa mãe chora, esse pai chora, pedindo a libertação. Liberta, Senhor, tem misericórdia. Liberta, meu Deus, liberta aqueles que estão escravizados por Satanás, aqueles que estão oprimidos pelo maligno, ó Pai. Ó Deus, nesta tarde de oração, visita os que estão, meu Pai, desenganado pela medicina, e que o Senhor possa trazer vida. Ó, meu Deus, ajuda o teu povo, Senhor. Eu oro nessa tarde pelo irmão Valério, Senhor. Abençoe o irmão Valério. Vai confortando o seu coração. Vai dando força para o teu servo, ó Pai. Segura em suas mãos. Ó Deus, tem misericórdia. Atende a oração da tua igreja, Senhor. Atende a oração da igreja do Senhor. Os irmãos que estão agora, meu Pai, no sítio. Os irmãos que estão no trânsito, no trabalho, no seu lar. E estão acompanhando, meu Deus, o programa, a oração pelo rádio. Faz a obra, meu Deus. Entrega a vitória, meu Deus. Entrega o grande livramento, Senhor. Orianda, Labás. Eu creio no socorro de Deus. Orianda, Labás. Ó Deus, enche o meu coração com o temor do Senhor. Enche a nossa vida com o amor de Deus. Nos dá sabedoria, meu Pai. Nos dá um coração humilde, Senhor. Nos dá um coração que ama a palavra de Deus. Pai amado, eu oro pelo nosso irmão cantor Ricardo. Meu Deus, dai saúde para o teu filho. Dai vitória, Senhor. Coloca vida, desejo de viver no coração do teu servo, ó Pai, ó Deus.

0: visita a irmã Marlene Santos, lá de Ponta das Canas. Ó Deus, visita a irmã Rosalina, do bairro Serraria, Senhor. Abençoa os irmãos do norte e do sul da ilha, meu Pai. Abençoa os irmãos de Blumenau, de Balneário Camboriú, os irmãos de Itapema, de Bombinhas, os irmãos de Balneário Piçarra, Senhor, os irmãos, ó Deus, de Tijucas, os irmãos de Porto Belo, Senhor, os irmãos, ó Pai, meu Deus, dos ingleses, os irmãos do Ratones, os irmãos de Ponta das Canas, de Canas Vieiras, os irmãos do Saco Grande, Senhor, os irmãos do Monte Cristo, os irmãos de Areias, de São José, de Palhoça, de Biguaçu, de Governador Celso Ramos. Abençoa, meu Pai, os irmãos do interior, abençoa os irmãos da grande Florianópolis e confirma o milagrão, Senhor. Ah, meu Deus, nosso irmão presbítero Manuel, lá de São João Batista, guarda o seu lar. Nossos irmãos lá de Concórdia, nossos irmãos de Catanduvas, que acompanha a oração, os irmãos de Lages, os irmãos de Joinville, Senhor, os irmãos lá em Chapecó, que acompanha pelo link da internet, entrega a vitória ao pastor Salomão, ao pastor Ivan Forte Camp, ao pastor Alexandre Lazzarini, entrega a vitória a toda a igreja Deus e Amor, de Santa Catarina, meu Pai, entrega a vitória ao pastor Josiel, lá em Criciúma, Senhor, entrega a vitória ao pastor Edson, meu Pai, meu Deus, faz a obra, tem misericórdia, Senhor, tem misericórdia, dá vitória à tua serva, dá vitória a irmã Inadir, dai saúde, entrega a benção, Senhor. Meu Deus, abençoa a caravana para os 32 anos, a fundação reviver. Venha nos levar e nos trazer em segurança, meu Pai. Ó Deus, abençoa o pastor Romildo, que vai prosseguir a oração, porque tua palavra diz, pedi e dá-se-vos-á, buscai e encontrareis, batei e abre-se-vos-á, porque aquele que pede, recebe. Ô, glória a Deus, entrega, Senhor, a resposta para o teu povo, Senhor, nos dá saúde, meu Pai, porque o homem sem saúde não é nada, Senhor. Vai confirmando o milagrão, em nome de Cristo.
1: Deus, Rei da Glória, Deus soberano, em concordância com teu filho, pastor Samuel, prosseguimos aqui, Senhor, na oração. Já é o terceiro período da oração desta terça-feira. Rei da Glória, Deus de milagres, aleluia, confirma a bênção, Senhor, confirma a vitória no sangue precioso de Jesus Cristo, faz maravilha, Senhor, faz o milagre, as tuas mãos já está operando o milagre do impossível, aleluia, Senhor, responde o clamor do seu povo, que maravilha, Senhor, uma multidão está conosco aqui, no mesmo propósito, hoje dia 18 de agosto de 2026, prosseguimos aqui, Senhor, no propósito, na poderosa campanha, agosto de oração, aleluia, ferido pelo processo, curado pelo propósito. Que maravilha! Rei da glória, Rei da glória! Meu Deus, peleja em prol a esta empresa. Meu Deus, os irmãos empresários, aleluia, que estão no grande desafio, aleluia, que estão no propósito, meu Deus, os CLT, aleluia, meu Pai, os vendedores ambulantes, quantos que têm a sua loja, seus próprios negócios, que estão, meu Deus, aleluia, no propósito, no desafio, glória e aleluia, glória. Quantas famílias acompanhando neste momento, Senhor, aleluia, oração, glória a Deus, e garante a bênção, e garante o milagre do impossível de Deus, ponha fogo do Espírito Santo na minha vida, Senhor, restaura a minha vida, perdoa os meus pecados, Senhor da glória, perdoa as minhas falhas, meu Deus, nós somos falhos, aleluia, mas o Senhor é justo, é maravilhoso, Deus tremendo, Pai da eternidade, raiz de Davi, leão da tribo de Judá, o Senhor é o nosso pastor e nada nos faltará, glória a Deus, em nome de Jesus, meu Deus, vem abençoar a quarta-feira do grande mover de Deus, ferido pelo processo e curado pelo propósito, aleluia, uma multidão está propositando o seu coração a buscar o milagre de Deus, aleluia, Senhor, lá no hospital agora, quantas pessoas, meu Deus, gritando por socorro, aleluia, Senhor, meu Deus, misericórdia, aleluia, tua misericórdia é tão grande, socorre esta vida, socorre, Senhor, aleluia, esta pessoa aí hospitalizada, meu Pai, misericórdia, meu Deus, socorre, socorre ali no Cepom, aleluia, no HU, no Hospital Celso Ramos, no Hospital Florianópolis, todos os hospitais aqui, meu Deus, em Santa Catarina, no Brasil, no mundo, usa a medicina nas tuas mãos, usa os médicos nas tuas mãos, usa os agentes da saúde nas tuas mãos, meu Deus, pelo sangue de Jesus Cristo faz milagre acontecer, aleluia, faz tudo dar certo, pedir e dar-se-vos, os que pedem recebem, buscam, encontram, bate e as portas se abrem, aleluia, e garante a bênção, meu Pai, alcança, alcança neste momento, Senhor, meu Deus, quantas pessoas, aleluia, aleluia, aleluia, aleluia, oh meu Pai, quantas pessoas em busca do milagre nesta tarde, faz tudo dar certo, Rei da glória, Deus soberano, Deus de glória, aleluia, a tua misericórdia já está alcançando multidão, glória a Deus, glória e aleluia, glória, as bênçãos de Deus já está descendo lá da glória, que maravilha, Espírito Santo, fala conosco, Senhor, aleluia, e garante o milagre das causas impossível, tantas pessoas com causas na justiça, com data e hora marcada, para comparecer com advogado e fazer a defesa, Deus de glória, aleluia, Senhor, causa trabalhista, causa criminalista, aleluia, Senhor Jesus querido, meu Deus, põe as tuas mãos fortes, vem abençoar os pastores que estão na incumbência, aleluia, da tua palavra, logo mais daqui a pouquinho, aleluia, muitas igrejas com as portas abertas, e os pastores, os evangelistas, aleluia, aleluia, oh meu Pai, são canais de bênção do Senhor, aleluia, esta pessoa é canal de bênção do Senhor, aleluia, meu Deus, milagres, aleluia, nós pedimos por milagres, meu Pai, aleluia, quanto que deitou para dormir, teu uma noite de sono abençoado, não acordou, aleluia, aleluia, aleluia, Senhor, a morte o surpreendeu, aleluia, aleluia, Senhor, os que desceram à sepultura não louvam ao Senhor, Aleluia, aleluia. Os que desceram ao silêncio não louvam mais ao Senhor. Aleluia, aleluia, meu Deus, aleluia. Mas nós que estamos aqui na presença do Senhor, bendiremos a Cristo, aleluia, bendiremos a Jesus Cristo, Jesus maravilhoso, e garante a bênção, o milagre das causas impossíveis. Visita a Fundação Reviver, braço assistencial da Igreja Pentecostal Deus e Amor, creche Arco-Íris, aleluia, aleluia, Reviver Help, aleluia, meu Deus, aleluia, Carreta Move 2 Saúde, oh meu Pai, casas abertas, unidade casas abertas, Deus de glória, põe tuas mãos fortes, Senhor, aleluia, o cair é do homem, quantas pessoas que nós não vemos, mas o rosto deles aqui na igreja, Deus e Amor, aleluia, Senhor, aleluia, aleluia, aleluia, Espírito Santo, oh glória, é crendo na resposta, é crendo na misericórdia, ajuda o teu povo, muitos vão passando por lutas, provações, meu Deus, aleluia, quantos que estão sendo provados, Rei da glória, Rei Jesus, aleluia, aleluia, o Senhor está com as mãos estendidas, o Senhor continua no controle da situação, Deus de maravilha, Deus de milagres, aleluia, Senhor, aleluia, quebra o arco, corta a lança, despedaça todo o jugo do diabo, queima ele, Senhor Jesus, queima ele, Senhor Jesus, queima ele, queima, queima, queima, repreenda, quantas pessoas que não foram felizes no sono, porque o mal atormentou a madrugada inteira, aleluia, Senhor, é muita gente oprimida que chega aqui na igreja, aleluia, e estão sendo libertas nas campanhas de quarta-feira, a campanha da sexta-feira, aleluia, Senhor, aleluia, Senhor, aleluia, Rei da Glória, Deus de milagres, Deus de misericórdia, passa teu sangue e repreenda todo mal, passa o teu sangue e liberta esta vida, Senhor, vai libertando, conhecereis a verdade, e a verdade vos libertará, aleluia, aleluia, Senhor, aleluia, meu Deus, chegue a ti a oração do seu povo, que está aqui no propósito conosco, na oração, Senhor, é o terceiro período da oração, desta terça-feira, dia 18 de agosto, aleluia, aleluia, Senhor, os fiéis depositários do dízimo, da oferta, do voto, do propósito, aleluia, aleluia, ser com o teu povo, não deixa faltar nada, aleluia, retribui mil vezes mais, Senhor, o restitui mil vezes mais, aleluia, é o que o Senhor disse para Zaqueu, aleluia, aleluia, aleluia, aleluia, oh meu Pai, hoje vem salvação a esta casa, e Zaqueu disse, Senhor, aleluia, aleluia, se nesta vida eu tenho defraudado alguém, eu restituo quadruplicado, aleluia, Senhor, aleluia, oh glória, quantas pessoas, meu Deus, enferma, toca agora com as mãos ensanguentadas, com as mãos poderosas, as mãos gloriosas, aleluia, aleluia, Senhor, confirma o milagre, aleluia, a espada de Deus está ferindo a cabeça da serpente, queima ele, Senhor, queima a fúria do diabo, meu Deus, repreendem, repreendem, repreendem, repreendem, Senhor, repreenda a fúria do maligno contra esta vida, contra esta pessoa, glória a Deus, glória a Deus, glória a Deus, aleluia, vai repreendendo agora, vai desmanchando todo o laço agora, pelo sangue de Jesus Cristo, opera o milagre do impossível, aleluia, o milagre das causas impossível, oh glória e aleluia, oh glória, aleluia, pedir e dar-se-vos, os que pedem recebe, busca, encontra, bate e as portas se abrem, tem portas se abrindo, tem milagre acontecendo, aleluia, Senhor, o Senhor é conhecedor de todas as coisas, aleluia, aleluia, Senhor da glória, aleluia, meu Deus, oh Deus de misericórdia, confirma os melhores dons do Espírito Santo, confirma, Senhor, os melhores dons espirituais, aleluia, crendo na resposta de Deus. Passa a espada de fogo, aleluia, aleluia, aleluia, aleluia, espada de fogo, fogo, tem fogo aqui, tem fogo ali, tem fogo lá, é a glória de Deus neste lugar, opera maravilha, Espírito de Deus, aleluia, aleluia, fogo da glória, tem fogo, aleluia, fogo, fogo e unção, revelação, poder de tuas mãos, aleluia, a tua glória desceu aqui, a tua glória desceu aqui, Espírito Santo, oh meu Pai, fala, fala que o teu servo ouve, aleluia, Deus de milagres, Deus de misericórdia, a tua misericórdia é tão grande, a causa de não sermos consumidos, glória a Deus, a tua misericórdia é muito grande, confirma a bênção agora, confirma a vitória agora, Rei Jesus, desmancha todo laço, Senhor, despedaça todo jugo, aleluia, aleluia, aleluia, aleluia, meu Deus, tem misericórdia, Senhor, tenhas compaixão, Rei da Glória, rompe os obstáculos do maligno, desmancha todo laço, Senhor, peleja, aleluia, a tua glória já desceu aqui, a tua glória já desceu aqui, aleluia, a tua glória já desceu aqui, Senhor, confirma, confirma, confirma, a tua glória já desceu aqui, Senhor, há poder no teu sangue, derrama, derrama da tua glória, chegue a ti a oração é a chave que abre todas as portas, pedir e dar-se-vos-á, porque os que pedem recebem, os que buscam encontram, bate, e as portas se abrem, tem portas se abrindo, tem milagres acontecendo, meu Deus, faz tudo dar certo, Rei da Glória, aleluia, aleluia, aleluia, aleluia, opera o milagre do impossível, esta pessoa em fase terminal, aí no leito do hospital, meu Deus, a família está preocupada, aleluia, Senhor, pelo sangue de Cristo, pelo sangue de Jesus Cristo, glória, e anda e clama, la basura, e me anda, la paias, usa o pastor Samuel nas tuas mãos nesta sexta-feira, aleluia, aleluia, aleluia, Senhor da glória, usa o pastor Maico nesta quarta-feira, aleluia, o presbítero Joel, usa o teu filho, usa, Senhor, meu Deus, usa, usa, Senhor da glória, vai confirmando o milagre, Deus de misericórdia, visita Daniela, minha esposa, minhas filhas, Amanda, realiza o sonho da Amanda, aleluia, Senhor, tantas jovens que estão buscando, aleluia, uma oportunidade, aleluia, na faculdade, Senhor, aleluia, meu Deus, tem sonho, sonho a ser realizado, e o Senhor, meu Deus, é especialista em realizar sonho, que lindo, aleluia, visita Mariana, Senhor, da saúde mental, tanta criança, adolescente, que precisa de saúde mental, Senhor meu Deus, aleluia, aleluia, Rei da Glória, Deus de milagres, Deus de poder, fala conosco, Deus de glória, o Senhor tem sede de ouvir a voz do ser humano através da oração, aleluia, Senhor da Glória, aleluia, Daniel quando orava, aleluia, aleluia, o anjo do Senhor desceu a Daniel, aleluia, e chegou para Daniel e disse, eu vim por causa das tuas palavras, aleluia, desde a partir do momento, aleluia, que Daniel propositou ao seu coração buscar a face do Senhor, que era ouvido a oração e respondida no céu, glória e aleluia, oh glória, assim é com o povo de Deus que está no propósito da oração, glória a Jesus, confirma o milagre pelo sangue, sangue precioso, sangue inocente, aleluia, do mestre amado Jesus querido, ah meu Deus, vai ao encontro agora, os irmãos lá da cidade de Blumenau, aleluia, Senhor da Glória, pastor Peron que está, aleluia, no propósito, aleluia, irmã Noemi, aleluia, Ana Laura, João Pedro, toda a equipe de apoio, aleluia, na cidade de Blumenau, o povo de Deus, no propósito, aleluia, aleluia, Senhor, na cidade de Itajaí, lá em Joinville, aleluia, aleluia, Senhor, meu Deus, pastor Ivan Fortecamp, aleluia, junto com a equipe de valorosa de obreiros e obreiras, aleluia, lá em Concórdia, aleluia, aleluia, aleluia, Senhor, pastor Alexandre, irmã Débora, toda a equipe de obreiro, aleluia, toda a equipe de apoio, aleluia, o povo de Deus na cidade de Concórdia, em Chapecó também, aleluia, oh meu pai, pastor Salomão, sua esposa, sua família, todo o povo de Deus, aleluia, aleluia, em Chapecó, meu Deus, garante a benção, aleluia, Senhor da glória, aleluia, ali em Itapema, irmã Rita, toda a igreja, Deus e amor, o pastor ali, aleluia, equipe de obreiros, aleluia, equipe de apoio que apoia nos cultos ali, Senhor, aleluia, em Camboriú também, aleluia, aleluia, em Porto Belo, bombas, bombinhas, aleluia, Senhor, em Tijucas, pastor Flávio, aleluia, sua família, toda a equipe valorosa de obreiros, obreiras, aleluia, o povo de Deus, hermanado, numa só fé, aleluia, Senhor, aleluia, meu Pai, misericórdia, misericórdia, meu Deus, ajuda nós a vencer a luta, aleluia, ajuda nós a ser fiel até a morte, dar-te-ei a coroa da vida eterna, aleluia, aleluia, Senhor, quem tem ouvido, ouça o que o Espírito diz, as igrejas, aleluia, aleluia, muita gente no propósito, Senhor, visita ali na cidade de Biguaçu, presbítero Jócio Nicodemos Martins, a irmã Silvana, lá em Três Riachos, a irmã Benta, aleluia, aleluia, aleluia, aleluia, a Simone, a Sueli, o presbítero Miqueia, a Fernanda, aleluia, Senhor, aleluia, vem abençoar cada irmão, aleluia, que está aqui na oração, aleluia, que está aqui no propósito, glória a Deus, abençoa o presbítero Gessé da Glória, sua esposa, seu filhinho, aleluia, aleluia, o cooperador Jacir, sua esposa, toda a sua família, vai derramando bênção, Senhor, aleluia, a nossa equipe de trabalho aqui na sede, na Avenida Mauro Ramos, 184, é o endereço de Deus para o povo de Florianópolis e região, aleluia, Senhor, aleluia, meu Pai, Deus de milagres, eu creio na resposta do Senhor, eu creio, uma multidão vem conosco nesta fé, aleluia, hermanados, tudo numa só fé, que maravilha, meu Pai, oh glória, e vai confirmando milagres, aleluia, aleluia, visita o Leandro Ataíde, sua família, Senhor, glória e aleluia, glória a Deus, Rei da glória, Deus de poder, visita o irmão Lucas e sua família, aleluia, aleluia, Senhor, visita a irmã Fernanda, também seu esposo, suas filhas, oh glória, aleluia, Senhor, meu Deus, visita a irmã Rafaela, seu esposo, sua filhinha, pastor Samuel, a irmã Letícia, o Braia, Deus de glória, aleluia, aleluia, a esposa do pastor Joel, aleluia, a filhinha do pastor Joel, a Gabriele, aleluia, Senhor, garante a bênção, glória e aleluia, glória, aleluia, Senhor, aleluia, visita o jovem Guilherme, seus pais, sua família, vai dando vitória, Senhor da glória, Senhor da glória, aleluia, o presbítero Rodrigo Coelho, sua esposa, sua família, derrama as bênçãos, Senhor da glória, o irmão Rony Ramos, que apresenta o programa, aleluia, aleluia, momento do presidiário, aleluia, oh glória a Deus, toda a equipe ali, aleluia, aleluia, os heróis da fé, a irmã Nelly, aleluia, Senhor meu Deus, glória, a irmã Ana do Amaral, Sandro, aleluia, meu Deus, aleluia, o irmão Natanael na cidade de Biguaçu, todo o povo de Deus que está conosco aqui na oração, aleluia, ali da cidade de Biguaçu, aleluia, aleluia, bairro Vendaval, aleluia, oh glória a Deus, aleluia, Senhor, Oh, meu Pai, vai derramando poder, Senhor, meu Deus. Uma multidão de adolescentes, crianças, jovens, estão deixando o colégio neste momento, Senhor. Aleluia, aleluia, o ano letivo, é o segundo semestre já, letivo, aleluia, de 2026. Aleluia, Rei da Glória, Deus de milagres. Oh, meu Pai, despedaça todo jugo. Aleluia, quebra o arco, corta a lança, toda flecha tirada. Aleluia, desmancha todo laço, meu Pai. Aleluia, põe a inveja por terra. Põe o olho da inveja por terra, Senhor. Esta pessoa que é vítima de inveja, empresa, está indo de mal a pior. Deus coloca um ponto final no sofrimento deste irmão empresário, esta pessoa empresária. Aleluia, aleluia, aleluia. O sangue de Jesus tem poder. O sangue de Jesus tem poder. Quando nós clamamos por este sangue, o mal não resiste. E caia por terra toda invenção maligna. Todo mal que tenta oprimir, aleluia, sai desta empresa. Sai desta empresa, sai em nome de Jesus. Para a honra e glória ao nome santo de Jesus Cristo, aleluia, aleluia, aleluia, aleluia, aleluia, Senhor, põe fogo na seara do inimigo, ponha fogo na seara dos filisteus, aleluia, derruba o mal por terra, aleluia, vindo o inimigo como uma corrente de água, o Espírito Santo de Deus alvorará contra ele a bandeira da vitória, e a vitória é nossa, a vitória é do povo de Deus. Aleluia, Senhor, e garante a bênção, e garante o milagre, aleluia, aleluia, pelo sangue de Jesus, esta pessoa que está com cirurgia marcada, aleluia, agendada, oh glória, aleluia, oh glória, oh glória, oh glória, Deus tem misericórdia, meu Pai, esta pessoa tem saído pela manhã em busca de emprego, tem buscado nas redes sociais, aleluia, aleluia, aleluia, Senhor, aleluia. Oh, meu Deus, esta pessoa que tem honrado com os seus compromissos, aleluia, Senhor, glória e aleluia, glória, pelo sangue de Jesus Cristo, vem confirmar milagres. É uma tarde, aleluia, em que o Senhor preparou para nós estar no grande clamor, glória a Deus, aleluia, aleluia, aleluia, aleluia, aleluia. Aleluia, Senhor, chegue a ti a oração. A oração é algo importantíssimo na vida da igreja. Aleluia, aleluia, Senhor, e operando Deus, quem impedirá? Aleluia, Senhor, nada pode impedir o trabalhar de Cristo. Cristo Santo, Cristo Cêntrico, aleluia. Aleluia, Senhor, aleluia, Rei da Glória, Deus de vitória. Oh, meu Pai, fogo, fogo, ah, visita os irmãos da cidade de Palhoça, aleluia, visita os irmãos da cidade de Santo Amaro, da Imperatriz, glória a Deus, aleluia, de Governador Celso Ramos, lá de Antônio Carlos, aleluia, aqui em direção das praias, aleluia, meu Deus, norte da ilha, sul da ilha, aleluia. Visita a irmã Claudete, aleluia, Senhor, e a sua família, aleluia, Senhor, aleluia, a irmã Tainara, o irmão Paulo, aleluia, Jesus maravilhoso, oh, glória, a irmã Leninha também, sua família, a Fabiana, aleluia, e família, aleluia, Senhor da glória, aleluia, aleluia, aleluia, Senhor da glória, aleluia, Senhor, põe as tuas mãos, a irmã Cida Dias, ali do Rio Tavares, a Igreja Deus e Amor ali na Tapera, no Morro das Pedras, aleluia, a Igreja Deus e Amor espalhada por toda a grande Florianópolis, continente, aleluia, Senhor, aleluia, meu Deus, aleluia, ali em Forquilinhas, a Igreja Deus e Amor, no Abraão, aleluia, Senhor, glória e aleluia, glória, é crendo na resposta do Senhor, meu Deus, põe tuas mãos forte, aleluia, aleluia, aleluia, aleluia, a obra ela é de Deus, aleluia, a obra é do Senhor, aleluia, o pelejar é de Cristo, aleluia, Senhor, confirma o milagre, confirma a bênção agora, meu Pai, porque sem ti nada nós somos, O que seria da nossa vida sem a tua misericórdia? Mas graças a Deus, graças a Deus, graças a Deus, aleluia, aleluia. As tuas mãos está aqui, aleluia. As tuas mãos está fazendo algo muito importante aqui. Glória a Jesus. Abençoa também a irmã Eliade e a sua família. Aleluia, Senhor da glória. Derrama as bênçãos do céu na vida da tua filha. Aleluia, Senhor. Glória e aleluia, glória. Confirma o milagre das causas impossíveis. É o impossível de Deus, o Senhor. Aleluia, eu creio na resposta. Nada, nada, nada. Aleluia, aleluia, aleluia, nada. Aleluia, pode vencer. Aleluia, o povo de Deus que está no propósito da oração. Porque o Senhor Jesus Cristo já venceu por nós lá no alto da cruz do Calvário. Ele nos comprou com o seu sangue precioso. Ele nos comprou com o teu sangue poderoso. Aleluia, aleluia. Ponha fogo no inimigo de nossas almas. Aleluia, aleluia. O inimigo de Deus é o mesmo nosso inimigo. Aleluia. Ponha fogo na seara do inimigo. Lança o mal por terra. Aleluia. Vem nos ajudar, Senhor. Ó, vem me ajudar, meu Deus. Vem. Aleluia, com uma espada reluzente e com fogo da glória e unção e poder. Aleluia, aleluia, unção e poder. Ajuda esta pessoa, está no propósito. Aleluia, em ser um mantenedor do programa A Voz da Libertação. Aleluia, esta pessoa, aleluia. Aleluia, meu Deus, aleluia. Entrou para o desafio, o grande desafio. Glória e aleluia, glória. Tem misericórdia, meu Pai. E garante a bênção, e garante o milagre. Oh, maravilhas, aleluia. Estamos sentindo a tua presença, meu Pai. Glória, glória, glória a Deus. Muito obrigado, Senhor. Não temos palavra, aleluia, para agradecer por tantas bênçãos. Tantos milagres, Senhor, aleluia, que o Senhor tem feito e continua fazendo em prol desta família, este casal que estava vivendo à beira da separação, aleluia. Meu Deus, aleluia, há poder no sangue de Jesus Cristo. Meu Deus, chegue a ti a oração, chegue a ti o clamor, Rei da Glória. Deus de milagres, diante da tua santidade, ó Senhor, diante da tua presença, aleluia, aleluia, Senhor, confirma, meu Pai. Olha esta pessoa buscando o milagre das portas abertas, quem sabe é na saúde, aleluia, no matrimônio, aleluia, Senhor, aleluia. Esta pessoa está precisando de uma resposta de Deus, aleluia, meu Pai, pelo sangue de Jesus Cristo. Fala, Senhor, fala, fala, meu Deus, que o teu servo ouve, fala, meu Deus, que o teu povo está com o ouvido atento, aleluia, aleluia. Se esse povo que chama pelo meu nome, diz o Senhor, aleluia, se humilhar e buscar a minha face, então eu ouvirei lá do céu, aleluia, e sararei a sua terra, aleluia. Glória a Deus, aleluia, Espírito Santo, os semeadores que semeia, aleluia, nesta terra e semeia abundante, aleluia, abundância, prepara para contar o milagre, prepara para contar a bênção. Glória a Jesus, quantas pessoas que semeia nesta obra, aleluia, e terão uma colheita mil vezes mais abençoada por Deus, aleluia, pelo sangue de Jesus Cristo. Derrama, Senhor, como chuva tuas bênçãos, aleluia, goteja a sua doutrina, aleluia, aleluia, aleluia, aleluia, Senhor, oh glória a Deus, goteja as bênçãos, vem como chuva, aleluia, neste lar, nesta família, visita aí na penitenciária, visita, meu Deus, na cadeia pública, autoridades competentes, aleluia, aleluia, senhores, civis, militares, e eclesiástica, o prefeito, o corpo de bombeiro, GCM, aleluia, o nosso governo, aleluia, misericórdia, Senhor, misericórdia, meu Deus, misericórdia, tenhas compaixão, Rei da Glória, é crendo na resposta do Senhor, é crendo no teu poder, aleluia, Espírito Santo, eis que as mãos do Senhor não estão encolhidas, Isaías profetizou que as mãos do Senhor não estão encolhidas, não, mas sim estendida para que possa salvar e abençoar. Glória a Jesus, misericórdia, meu Pai, aleluia, tem misericórdia, rompe as cadeias, quebra o arco, corta toda a lança, aleluia, justiça contra todo mal, faz justiça, Senhor, contra todo mal, aleluia, esta pessoa não aguenta mais de tanto sofrer, aleluia, aleluia, Espírito de Deus, confirma a bênção agora, confirma o milagre agora, aleluia, aleluia, o mal tem feito muitas pessoas sofrer, meu Deus, misericórdia, aleluia, Senhor, misericórdia, pelo sangue de Jesus, ser conosco, aleluia, ser conosco, Senhor, é o Senhor que nos levantou, aleluia, em plena tua obra, levanta esse irmão também, levanta esta irmã também, aleluia, Senhor, levanta esta pessoa, aleluia, levanta esta família, aleluia, esta empresa, aleluia, meu Pai, pelo sangue de Jesus Cristo, quando nós clamamos por este sangue, o mal não resista e cai por terra, aleluia, aleluia, aleluia, que lindo é servir a Cristo, é servir a Cristo, aleluia, estar no centro, aleluia, da vontade de Deus, aleluia, Senhor, muito obrigado, meu Deus, muito obrigado, Senhor, é o pedido das nossas orações, certo estamos da tua resposta, amém, Senhor Jesus querido, graças a Deus. Diletos e amados ouvintes do programa A Voz da Libertação, irmãos internautas, tenha certeza, plena convicção, que Deus já respondeu o seu propósito, Deus é contigo, Deus é com a sua vida, creia somente, então verá a glória de Deus. Que maravilha! 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Deus abençoe, irmãos internautas, ouvintes do programa A Voz da Libertação. Deus abençoe, povo de Deus. Aguardamos a todos vocês ainda hoje, aqui neste endereço, Avenida Mauro Ramos, 184, no coração de Florianópolis. Orou com todos vocês, seus irmãos em Cristo, pastor Samuel Dolor, despede de todos vocês, seu irmão em Cristo, Romildo Alves. Deus vos abençoe a todos.

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2: Lista, sejam todos bem-vindos, povo de Deus, querido e amado, que Deus abençoe a sua vida. Eu sou seu irmão em Cristo, Diácono Lindenberg Araújo, e eu já quero já externar a minha gratidão, meu louvor ao nosso Deus, porque daqui a pouquinho nós clamaremos ao Santo de Israel. Mas, primeiramente, portanto, já peço encarecidamente que você compartilhe esta live. Sim, compartilhe, divulgue ao máximo de pessoas possíveis para que eles também possam orar conosco, clamar juntamente conosco nesta tarde, fim de tarde gloriosa, onde Deus nos proporciona esta oportunidade de estar juntamente com você, aí mesmo, na sua casa, no seu trabalho. Mas antes de orarmos, de falarmos com Deus, eu quero ler um trecho, um versículo da palavra de Deus, que está escrito lá em Salmos de número 100, e o verso de número 1, que diz assim: celebrai com júbilo ao Senhor todos os moradores da terra. Servi ao Senhor com alegria e apresentai-vos a Ele com canto. Sabei que o Senhor é Deus, foi Ele e não nós que nos fez povo seu e ovelhas do seu pardo. Glória a Deus. Celebramos ao nome dEle, ao nosso Deus, porque Ele é bom e a sua benignidade dura para todo sempre. Ouvintes, portanto, convido a todos, oremos ao nosso Deus. Poderoso Deus, maravilhoso, bendito e eterno Pai, Pai de nosso Senhor e Salvador Jesus Cristo, eu peço a Deus encarecidamente o Teu amor, a Tua graça, a Tua misericórdia. Ó Deus poderoso, ó Deus santo, ó Deus tremendo, clamamos ao Teu Espírito neste momento, ó Pai, nesta hora de oração, nesta hora de súplica, de clamor. Nós queremos Te glorificar, Pai, Te agradecer pela Sua bondade, pela Sua graça inerrante, infalível. Senhor meu Deus, o Senhor segue sendo bondoso e misericordioso, ó Pai, para com todos nós que estamos agora clamando ao Teu Espírito. Senhor, abençoa os nossos irmãos ouvintes que estão pela rádio, nossos irmãos que estão nas redes sociais, em todas as redes sociais, nos canais de comunicação da nossa Igreja Deus e Amor. Senhor, vai ao encontro. Visita, Senhor, esta pessoa que está agora em cadeias, que está agora escravizado, que está agora, Senhor, errante, mas o Teu amor alcança esta vida, alcança esta pessoa, Pai, que está em casa e está sofrendo amarguras, perturbações. Meu Deus poderoso, nós queremos, ó Pai, Te glorificar e Te exaltar. Meu Deus, eu apresento cada vida, cada ouvinte, cada pessoa que clama a Ti neste momento de oração, neste momento de súplica. Nós queremos, ó Pai, Te louvar e Te agradecer, ó Deus, por esta graça, por esta bondade, por esta misericórdia. Senhor, é pelo Teu amor, é pela Tua graça, é pela Tua misericórdia que nós Te servimos com alegria. Oh, Espírito Santo, vai visitando agora, Senhor, esta vida. vai visitando, ó Pai, esta pessoa que está clamando, mesmo sem forças, mesmo aprisionado, Senhor, cabisbaixo, desanimado, mas traz consigo fortalecimento espiritual. Fortaleça, Senhor, esta pessoa, para que ele possa clamar, para que ele possa também, ó Deus, te louvar, te glorificar, meu Pai, na beleza da tua santidade. Sim, ó Deus grande e poderoso, tenha misericórdia, meu Pai, tenha compaixão de todos nós que estamos aqui te adorando e te clamando, ó Deus, na beleza da tua santidade. Quantos agora, meu Pai, segue, Senhor, te adorando, mesmo em meio às tribulações, mesmo em meio às dificuldades, mesmo, ó Pai, em meio às provações da vida, mas segue sendo fiel. Ah, Senhor da glória, nós aprendemos, ó Pai, que durante as provações da vida, a sua igreja triunfará. A Deus, a tua igreja, o teu povo glorificará, meu Deus, o teu nome, porque o Senhor é quem opera, o Senhor é quem trabalha, o Senhor, meu Deus, é quem transforma este ser, este coração, esta mente. E nós queremos te glorificar, meu Pai, por cada vida, por cada pessoa que neste momento te adora, que neste momento te glorifica, que nesta tarde gloriosa, te calamassurimi clama labaia, Senhor, revista, meu Pai, revista-nos com tua graça, com tua bondade, com tua presença. Senhor, tenha misericórdia, perdoai, ó Deus, as nossas dívidas, ofensas, pecados. Tenha misericórdia, opera, meu Pai, trabalha, meu Deus, nesta mente, neste coração sedento, que está clamando agora, que está te buscando, intercedendo por cada vida, seu familiar, seu parente. Deus poderoso, Espírito Santo, restaura, meu Pai, a fé, restaura a vida desta pessoa, restaura, meu Pai, ah, meu Deus, para a tua glória, meu Deus, restitui a vida desta pessoa que está te adorando, glorificando ao teu nome, ó Pai, na beleza da tua santidade. Renova, meu Pai, renova, Senhor, a fé, renova, meu Deus, as forças daquele que não tem forças, não tem nenhum vigor, mas te clama agora, meu Pai, teri-me anda la massuri, me clama la baia. Oh, Espírito Santo da verdade, vivifica-nos, ó Deus, segundo a sua palavra, a tua presença, a tua graça, a tua misericórdia. O revista, meu Pai, com teu poder. A tua igreja te adora, a tua igreja te glorifica. Abençoai, ó Deus, estas vidas, ó Pai, as famílias que estão agora, meu Pai, em crise, no matrimônio, no casamento. Senhor, vai confirmando a tua bênção, entrando com providência nesta causa. Esta pessoa que se encontra desesperada, preocupada, meu Pai, por causa dos problemas da vida, por causa das adversidades. Senhor, nós queremos te adorar, meu Pai, nós queremos te exaltar, ó Deus. Visita, meu Pai, esta cidade, este estado, meu Deus, aonde esta oração, aonde esta programação está chegando. Vai visitando esta pessoa, vai visitando esta vida, visita mesmo esta casa, meu Deus, é pela sua graça inerrante, é pela tua graça, é pela tua misericórdia. Renova, meu Pai, esta vida, renova, meu Deus, esta pessoa, renova, meu Senhor da glória, em nome de Jesus Cristo Salvador, meu Deus poderoso. É o Senhor que assina a causa, é o Senhor que traz vida, É o Senhor que livra, é o Senhor que liberta, é o Senhor que transforma. Em nome de Jesus Cristo, o Todo-Poderoso, queima agora, meu Pai, esta obra maligna. Queima agora, Senhor, esta enfermidade. Queima agora, meu Senhor da glória, estas dores, ó Deus, que esta pessoa está sentindo no corpo, nos ossos, nas articulações, ó Pai. Vai tocando, Senhor, vai tocando na vida desta pessoa e repreenda todas as enfermidades, os dardos inflamados do maligno, as setas do diabo, ó Pai, que está lutando contra esta pessoa, que está lutando contra esta vida, que está lutando, sim, meu Pai, contra esta família, contra esta casa, mas eu repreendo, no nome de Jesus Cristo, que todo principado, potestades, obras do diabo, obras malignas, caiam por terra agora, batem retirada, sai desta casa, sai desta mente, sai da casa desta pessoa, sai da mente desta pessoa, você, diabo, que estava colocando depressão, angústia, pensamento suicida, sai agora da vida desta pessoa, da vida deste jovem, desta jovem. Senhor, liberta, meu Pai, liberta esta vida das drogas, liberta, meu Pai, do alcoolismo, liberta, meu Deus, de todas as práticas, ó Pai, ilícitas, meu Deus, pois eu creio na libertação do Senhor, eu creio, ó Pai, na transformação do Teu Espírito Santo, na vida desta pessoa que crê e que Te glorifica agora, Senhor, meu Deus e meu Pai, abençoai esta nação brasileira, abençoa, meu Deus, todo o povo que está Te buscando, este ministério, a nossa igreja pentecostal, Deus e amor, abençoai, ó Deus, este ministério, os projetos de ação social, Senhor, o braço assistencial da nossa igreja, Deus e amor, a Fundação Reviver, o braço assistencial também, ó Deus, a Associação Reviver Help, Deus e amor, abençoe, ó Deus, confirma a bênção completa na vida do Teu povo que está Te glorificando, Senhor, abençoa, meu Pai, esta festa, esta celebração que acontecerá neste sábado, meu Deus, 32º aniversário da Fundação Reviver, é o dia de semear. Senhor, glorifica o Teu nome, ó Pai, salva as almas, ó Deus, liberta, meu Pai, transforma estas vidas para a Tua glória, que almas possam ser salvas, curadas e libertas, para a glória de Deus, para a glória do Teu Espírito Santo. Senhor, aviva o Teu povo, ó Pai, alamachanda, alamasturimi, clama, alabalabaia, aviva, Senhor, o Teu servo, aviva, Senhor, as Tuas servas, aviva, Senhor da glória, este povo que Te adora, torianda, lamaia, ó Senhor, a Tua presença é notória,

Confirma mesmo a tua grande vitória, confirma mesmo o grande livramento para este familiar, o grande livramento para este senhor, para este idoso, para este jovem, para este adolescente, para esta criança. Eu oro, ó Pai, porque eu creio no grande livramento, ó Pai da glória. Livra, meu Deus, de infarto, livra, meu Pai, do AVC, livra do câncer. Livra, meu Pai, para que esta pessoa não venha passar por uma intervenção cirúrgica, mas que ele possa receber o livramento, receber a cura. Sai câncer, sai tumor maligno, sai da garganta, sai agora, sai tumor canceroso, sai diabo, enfermidade, obras do diabo, que foi oferecido para destruir esta pessoa, para colocar inveja, para colocar depressão, loucura. Alamachanda Alamaia, reclama Alamasterianda, Alamasubia Namakoma Narabia. Queima, meu Senhor, queima, queima, meu Pai, esta obra diabólica, esta obra satânica. Já está derrotado o diabo, já está derrotado o Satanás. Não resista ao poder de Deus, não resista ao poder de Deus, não resista, sai, sai desta casa, sai da vida desta pessoa, enfermidade, espírito opressor, sai dentro da casa, você que está perturbando esta mente, oprimindo esta pessoa, sai agora, em nome de Jesus Cristo, Senhor, realiza teu grande milagre. Teu grande mover, meu Pai, na vida desta pessoa. Nós seguimos orando, nós seguimos, ó Pai, clamando ao Teu Espírito Santo, porque cremos no Teu agir. A Tua palavra nos diz, ó Pai, aquele que crê em mim, antes mesmo que esteja morto, este viverá, porque eu sou a ressurreição e a vida. Senhor, é o Senhor que dá vida. A Tua palavra gera vida, a Tua palavra, meu Pai, gera milagres, a Tua palavra vivifica, a Tua palavra liberta, a Tua palavra convence o homem do pecado. Senhor, Santo Espírito de Deus, trabalha, meu Deus da glória, alamaia necomanaramassuri, me clama, trabalha, Espírito Santo, trabalha, Senhor, neste propósito que esta pessoa está fazendo na Tua presença, está fazendo nesta tarde. Confirmai, ó Deus, a Tua grande vitória. Confirma, meu Senhor, o grande milagre para esta vida que veio buscar a Tua presença, que neste momento está agora, meu Deus, aguardando, meu Pai, o resultado deste exame. O resultado, ó Pai, deste exame no qual está trazendo preocupação para ele e para ela. Mas que o Senhor possa confirmar a vitória, entregar a bênção para esta vida, entregar a vitória para esta pessoa que está te clamando e te pedindo. Socorre mesmo, ó Pai, socorre mesmo esta vida, socorre mesmo esta pessoa. Rica lavai, alabasterianda, alabaca, lamalabassuri, me clama. Socorre, Senhor, socorre, dando um grande livramento. Socorre, meu Pai, curando e salvando. Quantos agora, Senhor, estão afastados de Ti? Quantos agora se encontram, ó Pai, em cadeias? Aprisionados, meu Pai, pela droga. Aprisionados, ó Pai, pelo pecado. Porque o pecado gera morte, o pecado gera separação entre um homem e Deus. O pecado faz isto, distancia um homem de Deus. O pecado ele cega, o pecado adoece, o pecado desanima, o pecado esfria, o pecado mata. Mas nós clamamos a Ti, ó Deus, porque nós cremos que Teu Espírito Santo vivifica, meu Pai, este homem que outrora estava morto, que outrora estava desanimado, que outrora estava afastado. Alcança, Senhor, pela Tua graça.
alcança, meu Deus,

0: pela tua graça, porque diz a tua palavra de que nós recebemos a plenitude do Espírito, graça sobre graça. Meu Deus, a lei foi dada por Moisés, mas a graça e a verdade foi por meio de Jesus Cristo. Senhor, e eu creio nesta graça, eu creio nesta verdade, que o Senhor opera, Senhor, no momento da crise, no momento da dificuldade, no momento em que nós caímos, o Senhor opera, porque o Senhor manifesta a obra redentora, a tua graça. Quando, ó Deus, Adão e Eva, ambos caem, se escondem, mas o Senhor desce no Éden e pergunta: Adão, aonde estás? Senhor, mesmo um homem caído, mesmo um homem longe de Deus, mesmo um homem aprisionado pelo pecado, o Senhor tenta se aproximar do homem. É o Senhor que desce para socorrer, é o Senhor que desce para salvar, é o Senhor que desce até o homem para trazer libertação e salvação, porque está escrito na tua palavra: porque Deus amou o mundo de tal maneira que deu seu Filho unigênito, para todo aquele que nele crer não pereça, mas tenha a vida eterna. E nós oramos nesta certeza. O teu amor, meu Pai, nos constrange. O teu amor, meu Pai, nos alcança. O teu amor, meu Pai, nos fortalece e nos faz entender que o teu amor, meu Pai, a tua graça é maior do que qualquer lutas, qualquer provação, qualquer dificuldade. Senhor, meu Deus e Pai, nós queremos te louvar e te agradecer. Nós queremos te glorificar por esta graça, por este amor, por esta bondade sobre a cada um dos teus servos, que clamando ao teu Espírito agora, mesmo sem forças, mas estão sentindo o teu amor e a tua graça. Vem, Espírito Santo, opera em nós a tua graça, opera em nós o milagre, a providência. Na vida desta pessoa, abre portas, Pai. Abre portas para esta vida. Oh, meu Deus, quantos também agora se encontram, ó Pai, na UTI, nos hospitais, se encontram, ó Deus, na penitenciária, se encontram aprisionados, literalmente. Mas eu creio que o Senhor está indo ao encontro na vida daquelas pessoas que estão em coma, estão com câncer, estão com enfermidade, estão internados em estado grave. Mas o Senhor visita este hospital, ó Deus, visita, meu Pai, este andar, cada departamento, visita, meu Deus, entrega a tua bênção, socorre estas almas, socorre estas vidas agora, Senhor, para que eles também possam desfrutar do milagre, da bênção completa na vida desta pessoa. Meu Deus, em nome de Jesus Cristo, o Todo-Poderoso, vivifica-nos, ó Pai, segundo o teu querer, a tua bondade, a tua graça. E tira, meu Pai, toda barreira, todo impedimento, todas as dificuldades que esta pessoa tem enfrentado, que esta pessoa tem passado, que ele possa e que ela possa regozijar na tua presença, se alegrar, ó Deus, na tua presença e acreditar no milagre, acreditar na providência do teu divino Espírito Santo. Fala, meu Deus, em cada coração. Fala mesmo, ó Pai. Fala, meu Deus, nesta mente, na vida desta pessoa, e manifesta a tua glória, manifesta teu poder, a tua justiça. Quantos se levantam contra nós com oposições, se levantam contra este irmão, contra esta irmã, ó Pai, trazendo oposições, trazendo desavença, mas o Senhor é o Deus que assina esta causa e joga por terra o mal, joga por terra a divisão, a contenda, a malícia, a rapina, a mácula. Tira, meu Pai, porque isto também impede do Senhor ouvir as nossas orações. Podemos até orar, mas Deus não receberá o nosso clamor, porque tem mancha em nossas vestes, mas nós pedimos ao Senhor, purifica, Senhor. Purifica esta mente agora, purifica, meu Deus, este coração e limpa, limpa tudo aquilo que está sujo e impuro, para que possamos desfrutar do Teu amor, da Tua bondade e misericórdia. Salva, meu Pai, a minha oração é esta, nessa tarde. Salva esta alma, esta pessoa que se encontra agora afastado dos Teus caminhos. Meu Deus, vai socorrendo, ó Pai. Visita, meu Deus, esta pessoa que está em casa, está a caminho do trabalho. Traz, ó Deus, conforto e tranquilidade para que ela possa, meu Deus, glorificar o Teu nome e contar o testemunho da vitória, o testemunho do milagre, o testemunho da providência. Me declama lamastei, em nome de Jesus Cristo. Eu creio, ó Pai, neste momento de oração, e nós queremos Te louvar e Te agradecer pela Tua graça, pela Tua bondade e misericórdia. Joga por terra este mal, joga por terra a fúria do diabo sobre esta pessoa que estava tentando oprimir, que estava desanimando, que estava esfriando a fé desta pessoa. Mas acrescenta, meu Pai, a saúde, acrescenta a fé, acrescenta, meu Pai, as forças para que este irmão, este ouvinte, este internauta, ele possa, meu Pai, desfrutar da Tua glória, da Tua graça. Quando o Senhor desceu até a casa de Samuel, e a Tua palavra nos diz que antes que a lâmpada de Deus se apagasse, o Senhor falou com Samuel. Fala, meu Deus, fala com Teu servo, fala com a Tua serva. Sim, meu Pai, nós clamamos a Ti nesta tarde. Abençoai a nossa diretoria, a nossa mãe na fé, nossa irmã presidente Irene Miranda, toda a nossa diretoria deliberativa e a nossa diretoria executiva. Coloque em Tuas mãos os Teus servos, coloque em Tuas mãos os Teus filhos, ó Pai. Confirma, meu Deus, a Tua graça, a vitória para o Teu povo. E novamente eu intercedo por cada um dos Teus servos que estão empenhados, ó Pai, neste evento que acontecerá neste próximo dia, 22 de agosto, no sábado, às 14 horas. Senhor, envia o Teu povo, envia a Tua igreja. Ah, Senhor, nós Te adoramos, glorifiquemos a Ti nesta noite. Confirma a Tua bênção, confirma Teu grande milagre, o Teu grande mover. E é para a Tua glória que nós queremos Te agradecer e Te louvar na beleza da Tua santidade. Senhor, recebe a oração da Tua igreja, recebe o clamor do Teu povo. Intercedemos com fé, crendo na manifestação e na resposta do Senhor. Em nome de Jesus Cristo, confirma a bênção, ó Pai, e a grande vitória. Em nome de Jesus Cristo. Glória a Deus, glória a Deus. Que maravilha, ouvintes da Rádio Deus e Amor, ouvintes e internautas, vocês que nos acompanham através do YouTube, Facebook, Instagram. Deus abençoe a todos vocês que estão em casa também nos ouvindo, mas eu quero fazer um convite muito especial para você que está em casa, que me ouve e me assiste, mas está agora afastado dos caminhos do Senhor, mas quer reconciliar, quer aceitar a Cristo, quer entregar a vida para Jesus. A Bíblia Sagrada nos diz no Evangelho de João que conhecereis a verdade e ela vos libertará. E eu quero apresentar esta verdade que se chama Cristo, Jesus. A tua vida Ele vai transformar, a tua vida Ele vai salvar. Portanto, faça essa oração comigo, esta oração de confissão. Ore comigo desta forma: Senhor Jesus, eu Te aceito como meu Salvador. Senhor Jesus, eu estou reconciliando na Tua presença. Perdoa os meus pecados, as minhas falhas, as minhas iniquidades. Tira, Senhor, toda a impureza. Me limpa, me capacita, me transforma. Senhor Jesus, escreve o meu nome lá no céu, no livro da vida, para que eu possa permanecer firmado na sua presença, em nome de Jesus. Que Deus abençoe a sua vida. Deus abençoe você que orou comigo e aceitou a Jesus, reconciliou. Envie agora a sua mensagem para o DDD 11 9 50 94 46 45, e nós estaremos lhe dando um suporte espiritual, aconselhamento bíblico pastoral. Você que está pela rádio, envie também a sua mensagem para o número 11 98292 3392, e temos uma equipe preparada para lhe aconselhar e também trazer um discipulado para que você permaneça firme na presença do Senhor. Lembrando a todos que nós estamos localizados aqui na Avenida do Estado, 4568. Você que mora próximo à nossa sede mundial, nos faça, nos honre com a sua visita. Venha adorar conosco aqui na Igreja Pentecostal Deus é Amor. Que Deus abençoe a sua vida. Quem orou com todos vocês foi eu mesmo, seu irmão em Cristo, Diácono Lindenberg Araújo. Que Deus abençoe. Fiquem todos com Deus e a paz do Senhor Jesus.
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3: 18h30.
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0: Jesus, sorria para o seu irmão, sorria para a vida, porque é tão bom estar vivo, não é? Todos os dias eu sou grata a Deus porque eu estou aqui. Mais um dia o Senhor está me dando a oportunidade de viver juntamente com meus irmãos, de estar falando aqui junto com vocês desse trabalho lindo, maravilhoso, que eu sou suspeita de falar, porque, gente, se tem algo bom que eu gosto de falar, é sim das instituições Sem Viver. Esse programa nasceu para falar de coisas boas. Eu cumprimento a todos com a paz do Senhor Jesus e só para vocês saberem, só para lembrar, eu não estou sozinha.
1: É.
0: Eu tenho companhias aqui.
1: Glória a Deus por isso, a paz a todos. É sempre muito bom estar nesse momento aqui dividindo o informativo Reviver com você que está em casa, você que está no seu trabalho, onde quer que você esteja, em qualquer lugar do Brasil e do mundo, né, Eliana?
0: Exatamente, porque agora, mais do que nunca, eu tenho certeza que nós estamos no mundo.
1: Olha aí, que coisa boa, levando informação, dividindo esses momentos com você. E é isso que vale a pena cada dia, né?
0: Exatamente. Teve a irmã, foi interessante, que até mandei para você, né? É. Que nós estávamos ouvindo lá, né? E aí ela disse assim, todo dia quando eu estou indo do trabalho, ou quando eu estou indo da igreja, eu vou na companhia de vocês. Então, olha para você ver o quanto isso é significativo, porque as pessoas nos têm realmente como companhia.
1: Companhia.
0: Como pessoas que têm uma significância. E eu sempre digo, eu só ando em boa companhia, tá?
1: Ah, sem dúvida, né?
0: Se não for boa companhia, não me levar para o bom caminho, nem me chama que eu não vou.
1: Que coisa boa. E claro que cada viagem, cada contato é sempre uma experiência e um aprendizado, né? De libertação, de fé, de carinho. E isso Deus proporciona pra gente. Ele vai colocando também pessoas, porque Deus é tão maravilhoso, e às vezes as pessoas não entendem isso. Aí fala, tem um amigo que... Aí Deus, a pessoa se afastou. Ah, eu fui buscar a igreja e a pessoa se afastou de mim. Ah, eu tinha determinadas pessoas da família, já nem fala mais comigo. Por quê? Não é porque você está errando, é porque Deus está
0: selecionando. E o nosso Deus, ele é seletivo.
1: É, né? Verdade.
0: Ele é seletivo. Ele é seletivo no nosso comportamento, ele é seletivo nas nossas vestimentas, porque não adianta falar assim, ah, Deus não está nem aí com o que eu me visto. Sim, Deus está, senão não estaria escrito ali, ó, que a mulher precisa ser modesta, né? Então, é sim, Deus, ele é seletivo. Então, ele não vai dizer para você, ah, põe isso, põe aquilo, mas ele está dizendo a vontade dele, que a vontade dele é essa. E como Paulo disse, olha, todas as coisas... me são lícitas, porém nem todas me convêm.
1: Nem todas me convêm.
0: Tudo me é permitido, mas nem todas me convêm, porque o Espírito de Deus, ele nos aponta, nos mostra, inclusive quando se trata de amizades, viu? Ele separa aquilo que ele vê que realmente acrescenta na nossa vida. E nós temos que ter muito cuidado, cuidado e sensível à voz do Espírito, porque o Espírito Santo, ele fala de várias formas. Ele fala através de sonho, ele fala usando outra pessoa, ele fala principalmente através da palavra, né? Porque a melhor forma de ouvir Deus falar conosco é através da palavra. E às vezes situações que acontecem, também é ele falando, ele mostrando, olha, essa pessoa não é boa companhia para você. Mas nesse caso aqui, nós somos excelentes companhias e olha, pode nos levar com vocês onde quer que vocês forem, porque estaremos dispostos a acompanhar. Estaremos ou não estaremos?
1: Sem dúvida nenhuma, agradeço a carona, os motoristas de ônibus, de caminhão, pessoal que atravessa o país aí, vai trocando de sintonia. E tem o pessoal também, tem um amigo meu que ele falou assim, olha, ele mora na Europa, foi caminhoneiro em Portugal. E ele estava ouvindo pelo aplicativo, ele falou assim, olha, eu já coloquei no aplicativo, porque aí não tem essa, tem internet, eu estou ouvindo. E isso é muito bom, quero mandar um abraço aí para o Cadu, não sei onde é que ele vai estar agora, né? E nem sei que hora que é onde ele está, porque ele vai, a caminhoneira na Europa atravessa o continente.
0: Continente,
1: então, exatamente. É uma história melhor que a outra.
0: Exatamente. E sabe que é muito interessante isso, né?
1: É.
0: Porque sim, nós temos os nossos... irmãos caminhoneiros que nós estamos juntos aí, né, pela estrada do Brasil afora. Sei que fora também temos irmãos que são caminhoneiros,
1: sim,
0: que estão ali acompanhando, né? E eu sei que a estrada é solitária. Mais que a gente goste, eu gosto de dirigir, por exemplo, de pegar a estrada e tal, mas eu faço isso mais para ir pregar, mais para sair para passear, para viajar. Agora, você fazer rotineiramente tudo isso como uma profissão, né? Eu sei que é mais cansativo, tem a saudade da família. Você perde muitas coisas, às vezes perde de estar no aniversário de uma pessoa querida, né? Perde de estar num casamento, porque você tem que honrar com seus compromissos, né? Então, eu quero dizer para vocês que vocês estão em boa companhia, e essa companhia não é só minha e do Cido, viu? Vocês estão na companhia do Pai, do Filho e do Espírito Santo, que guarda vocês nessas estradas, nessas curvas perigosas. Sabemos que tem muita imprudência no trânsito, mas nós estamos juntos nessa força, nessa fé e na alegria do Espírito Santo, porque isso é imprescindível, né?
1: Verdade. Glória a Deus por essas palavras, porque é muito sério. A sensibilidade, às vezes a saudade, né? A pessoa fala, tem um filhinho mais novo, uma esposa que está em casa e orando, fala, Senhor, toma conta deles e toma conta da minha vida para que eu possa voltar e abraçá-los. E são tão importantes para o progresso do país, né?
0: Exatamente. E, sem caminhoneiros, o Brasil e o mundo para, né?
1: Exatamente.
0: É bem isso.
1: Exatamente.
0: E aproveitando, já que eles estão nos dando carona, vamos fazer um convite para eles?
1: Qual?
0: Um convite para estar conosco no nosso grandioso culto.
1: Que vai ser
0: quando? Dia 22 de agosto.
1: Nesse clima, ó.

0: você estiver dando uma passadinha aqui por São Paulo, aproveita e chega aqui na nossa sede mundial. Exatamente, aproveita para conhecer. Talvez esteja até nos ouvindo, né?
1: É verdade.
0: Nos ouvindo por primeira vez. Dá uma passadinha aqui para conhecer a nossa igreja. É uma igreja grandiosa, mas eu vou dizer para vocês, tem espaço para todo mundo, porque se tem uma coisa que não falta aqui, é lugar.
1: Ah, é verdade, hein?
0: É lugar, porque assim, a Igreja Deus é Amor é igual coração de mãe.
1: Cabe sempre mais um.
0: Cabe sempre mais um. Então vem, aproveite. E você também que está nos acompanhando aí de perto ou de longe, venha prestigiar esse grandioso culto, esse culto maravilhoso que estará acontecendo em qual horário, Cido?
1: Às 14h, mas eu já falo, já começa 10h, 9h, porque já pode chegar, já vai pegar essa atmosfera, tem souvenir, tem canequinha, porque vê só, a pessoa vem lá do interior, por exemplo, eu vou citar uma cidade a grosso modo, pega lá a minha região lá, São José do Rio Preto. Aí vem de São José do Rio Preto para São Paulo. Vai querer voltar e levar um presentinho para a turma.
0: Exatamente.
1: Então chega com antecedência.
0: Isso mesmo. E já vou avisar, viu? Eu sei que tem muita gente que aproveita a caravana quando vem. Para quê? É. Para dar um pulinho lá no Brás, para dar um pulinho ali na Conde de Sarzedas. Mas não vá lá antes de passar nas nossas lojinhas. Sabe
1: verdade.
0: Por quê? Porque tudo que você comprar nas nossas lojinhas, aqui dentro da nossa igreja Pentecostal Deus e Amor, tudo que você comprar é revertido para as instituições reviver. Exatamente, viu? Esse dinheiro que você comprar na lojinha da fundação vai para a fundação. O que você comprar na lojinha também da associação vai para a associação. E como vocês sabem, nós estamos trabalhando aí no Brasil e fazendo um trabalho grandioso em cada lugar. Eu estou com dificuldade de acompanhar os trabalhos, porque quando eu venho aqui anunciar um trabalho para vocês, já tem 2, 3 que foram iniciados. Então, eu estou com dificuldade, assim, para poder acompanhar de tanto trabalho que está sendo feito aí, trabalhos lindos, maravilhosos, através das duas instituições. E você não pode ficar de fora.
1: Não vai ficar.
0: Não pode. Então, já que você traz um dinheirinho extra para poder comprar ali uma lembrancinha, tem lápis, tem camiseta, tem blusa de moletom.
1: Canecas.
0: Tem almofadinhas. Tem canecas. Tem... Bom, gente... Tem de tudo um pouco.
1: De tudo um pouco, eu tenho certeza que você vai se apaixonar. Falar, ah, essa aqui é a cara da minha irmã. Ah, essa aqui é a cara do meu primo. Essa aqui é, essa aqui é pro meu pai. E assim tem que ser, porque você vai, além de porque isso acaba gerando uma diversão, um prazer,
0: sim,
1: né?
0: Sim, sim.
1: Porque você vai lembrar de uma pessoa querida e depois você vai separar um momento já a partir das 14h, que é o culto especial. É um momento de adorar, de glorificar, de ter um contato mais íntimo com o Senhor. Então tudo isso vai agregando valores emocionais, sentimentais e espirituais. É um momento onde a atmosfera é para agradar e glorificar a Deus.
0: Exatamente.
1: É agradecer. O dia 22, a gente fala, festa de aniversário, uma forma de carinhosa de brincar. Mas, na realidade, é um culto muito especial de agradecimento.
0: Pelos 32 anos
1: pelos
0: da Fundação 32
1: anos.
0: Reviver. Eu sou suspeita de falar porque eu sou festeira.
1: Exatamente,
0: tá?
1: Né?
0: Sou mesmo a festeira assumida, eu sou daquelas, tá bom? Eu posso não ser a primeira a chegar, mas eu sou a última a ir embora.
1: Ai, pronto.
0: Eu sou a última
1: arroz de
0: embora.
1: Festa.
0: Sou mesmo. E fico lá, vou tirar foto com os irmãos, vou conversar com os irmãos vêm contar testemunho. E se você quiser aproveitar, inclusive, o dia para estar testemunhando, vai ter ali, né, os nossos irmãos que estarão gravando o seu testemunho. Venha, traga a família junto com você, porque este dia a bênção está garantida. A palavra de Deus será uma palavra tremenda e poderosa, ministrada pelo pastor Jerry Borchardt, que também é já diretor da nossa Igreja Pentecostal Deus e Amor. E, além disso, terá a grandiosa oração Explosão de Milagres com o evangelista Maria Lorene. Você que quer ser curado, quer ser abençoado, quer ter a sua vida mudada, olha, a nossa Igreja Pentecostal Deus e Amor também é conhecida como Pronto Socorro de Jesus.
1: Amém.
0: Sim, lugar onde as pessoas são curadas, são libertas, onde as pessoas têm as suas vidas transformadas. Quer recomeçar e não sabe como, não sabe por onde? Venha, participe do nosso culto maravilhoso que Deus vai te dar a direção de como recomeçar. Verdade. A sua história. Ah, irmã, mas a minha família tá, ninguém fala com ninguém, o lar tá destruído. Pois é, Deus coloca tudo no lugar na tua vida, Ele reconstrói, Ele faz o impossível, Ele move céus e terra para trabalhar a seu favor. Então, não é impossível que Ele não possa fazer. Venha participar juntamente conosco deste grandioso culto. Cantores.
1: Cantores.
0: Cantores já,
1: olha, cantores da MC Music e também vai ter grupos de louvores. Mas quais cantores estão
0: confirmados?
1: Já?
0: Daniela Balabem.
1: Daniela Balabem.
0: Cantora Ângela.
1: A Ângela.
0: Cristina Santana.
1: Cristina Santana.
0: Ivan Luiz.
1: Ivan Luiz.
0: Também o nosso projeto Azaf, que estará louvando a Deus, que é uma orquestra aí que está sendo formada nas comunidades. Também estará junto com os nossos idosinhos da nossa igreja pentecostal Deus é Amor, da nossa unidade lá da Cezefredo, os nossos Cezefredo. Interninhos junto com as crianças.
1: Ah, que gracinha, hein?
0: Do Pequeno Galileu. E deixa eu ver aqui se eu não esqueci ninguém, porque eu não quero esquecer ninguém. Participação também do pastor Paulo Martins, junto com o nosso irmão Nelson, pastor Nelson também, porque ele também é pastor, que estarão ali falando sobre os nossos projetos, sobre o nosso trabalho. Por isso, a necessidade de estarmos todos ali, de estarmos mais cedo aqui, para poder aprendermos ali sobre os trabalhos que estão sendo feitos, que estão sendo realizados e a forma como eles estão sendo realizados. Então, olha.
1: Ou seja, ele vai relatar tudo, ponto
0: tudo,
1: a ponto.
0: Tudo, tudo.
1: Muita gente que vai estar por aqui vai estar conhecendo assim, conhece pelo rádio, conhece pela rede social, mas é uma forma direta de como é administrado todo o conteúdo, quem é ajudado, a como é ajudado. Aliás, é uma extensão, é gigantesco. Tem todo um exército trabalhando continuamente, dia e noite, com uma finalidade: salvar vidas de forma espiritual, mas levar também qualidade de vida, matar a fome, tirar o frio, dar um pouco de dignidade para as pessoas. E é um batalhão gigantesco de pessoas que se doam, doam tempo, doam momentos de oração, busca a pessoa, está lá, a pessoa está no fundo do poço, como tem vários casos, e você vai ver muitos testemunhos nessa linha, e houve testemunhos nessa linha aqui na nossa programação, pessoas que estavam no fundo do poço, e são homens e mulheres com muita vitória hoje, que são uma referência da vitória do agir de Deus na vida, através do quê? De um trabalho intenso, dedicado, com muito amor ao próximo, com muito carinho, que a Fundação Reviver faz, né, Eliana?
0: E para encerrar esse nosso cronograma, então vamos ter também a participação de Clédson e Ivanilson cantando, louvando a Deus também, assim como cantora Débora Miranda.
1: Olha, bastante gente,
0: bastante
1: hein?
0: Gente.
1: Olha,
0: cedo.
1: Meu amigo, minha irmã. Já pode chegar cedo, vai desfrutar do ambiente, da atmosfera, vai entrar nesse clima maravilhoso. E 14h começa, a gente tá só a referência. Mas não seja um bom brasileiro, não chegue em cima da hora.
0: Exatamente, por favor, porque os que chegam primeiro sempre têm os melhores lugares,
1: verdade,
0: tá bom?
1: Verdade.
0: Sempre tem os melhores lugares e preste bem atenção. Você vai vir de mãozinha abanando? Não. Tô sentindo que não, viu, Cido?
1: Então, não, né?
0: Tô sentindo que não.
1: Não.
0: Você vai trazer 1 quilo de alimento não perecível. Irmã Eliana, mas e se eu não tiver? Não tem problema, a sua presença aqui é de extremamente importância. Mas aquele que pode, eu vou dizer, precisa trazer. Eu vou trazer, com toda certeza, né, gente?
1: Verdade.
0: E vou chegar cedão, viu?
1: Ah, cedão, tem que chegar,
0: vou,
1: né?
0: Vou vir aqui pro rádio, vixe, vai ser uma benção.
1: Ah,
0: gente,
1: coisa boa, viu,
0: coração,
1: doutor?
0: Já tá palpitando aqui, que eu vou falar pra você, viu?
1: A gente tá em contagem regressiva, ó, dia 22 aí, ó, sábado que vem, tem
0: sábado.
1: Só a semana. E outra, essa semana tem live todo dia, né?
0: Vai começar
1: Às 6h40.
0: Às 18h40, exatamente, temos aí uma programação de live todos os dias desta semana, para a honra e glória do nome santo do Senhor Jesus, com convidados, é claro.
1: Ah,
0: né?
1: Vai ser maravilhoso, você que está ouvindo. Se você quiser já deixar salvo o endereço aí. Você fala, ah, mas eu estou vendo pela primeira... Onde é a live? Ó, arroba Fundação Reviver, Fundacão Reviver, ok? Você já vai, já coloca aí, já coloca o sininho, já aciona, já começou, já chama. Ó, oh, a Eliana está no ar, pessoal. Vamos lá, pessoal.
0: E coloca Eliana... bem alto aí para os vizinhos tudo ouvir.
1: E quem ficou com o coração a falar, olha, eu não vou poder ir, mas eu quero ajudar a partir de agora. Ah, sentiu no coração, a gente vai ensinar agora como a pessoa pode ajudar a Fundação Reviver também, né?
0: Exatamente.
1: De qualquer lugar do mundo, né?
0: De onde você estiver.
1: Ah, você fica sabendo agora, é assim, ó.
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0: É isso aí. De onde você estiver, você pode contribuir. E se você não puder estar juntamente conosco, aqui na nossa Igreja Pentecostal Deus é Amor, qual é o endereço aqui, Cedo?
1: É Avenida do Estado, 4568, ok? Para quem vem de carro, olha, tem um estacionamento amplo, confortável, Avenida Prefeito Passos, número 10. E para quem vem de metrô, né? Estação Pedro II, a linha 3 vermelha do metrô. Então, vários caminhos te trazem para cá.
0: Lembrando que temos os nossos ônibus, que inclusive traz as pessoas da estação de metrô para cá.
1: O fretado, tá? Então, você chegando ali já tem um horário, é só chegar ali, ó, já pegar o ônibus, vem. Então,
0: totalmente gratuito, viu, gente?
1: Você vai... Ah, Marcia, ó, tá chegando, vamos contagem regressiva,
0: contagem,
1: gente.
0: Contagem. Coração fica aqui, ó, palpitando, meu Deus.
1: Então, vai
0: dá
1: ser.
0: Dá nem pra dormir essa semana.
1: Maravilhoso, maravilhoso. Você vai pegar bastante informação. É evidente que a gente vai colocando tudo com o mesmo carinho de sempre.
0: Exatamente.
1: Né?
0: E agora chegou aquele momento todo especial quando nós paramos um pouquinho do nosso tempo para quê? Para meditarmos no nosso manual de vida na Terra. Deus é bom, Ele é maravilhoso. E preste bem atenção. Haviam várias maneiras, né? Como Deus falava antigamente. Ele falava através de profetas, Ele falava através de símbolos, como a nuvem, como a coluna de fogo, através dos sacrifícios, né, que eram prestados a Deus. Então, haviam várias maneiras ali, enviando os anjos dele, mas aí Deus, desta maneira, fez para conosco. Para os da graça, que somos nós, ó, Ele preparou o quê? Um manual de vida. É a boca de Deus falando conosco o tempo todo. Que manual é esse, irmã Eliana? Onde eu compro? Presta atenção. Você compra nas nossas livrarias aqui, nas nossas igrejas Pentecostal Deus é Amor. Porque eu estou falando da Bíblia, da palavra de Deus. E vamos meditar hoje no Evangelho de Mateus, primeiro livro do Novo Testamento, primeiro Evangelho, capítulo 25... e versículo 35, que diz o seguinte: porque tive fome e deste-me de comer, Tive sede e deste-me de beber. Era estrangeiro e hospedaste-me. Estava nu e vestiste-me. Adoeci e visitaste-me. Estive na prisão e fostes ver-me. Então os justos lhe responderão, dizendo: Senhor, quando te vimos com fome e te demos de comer? Ou com sede e te demos de beber? E quando te vimos estrangeiro e te hospedamos? Ou nu e te vestimos? E quando te vimos enfermo ou na prisão e fomos ver-te? E respondendo o rei, lhes dirá: Em verdade vos digo que quando fizestes a um destes meus pequeninos irmãos, a mim o fizestes. Observem bem, meus irmãos, que tudo que nós fazemos é levado em conta. Sim, Deus leva em conta o que nós fazemos. Se fazemos aqui, de acordo com a palavra está dizendo, que serão lembrados, inclusive, quando nós estivermos ali, na presença do Todo-Poderoso, e Ele estiver separando os que são dEle e bondade, serão lembrados, inclusive, aqui, de acordo com a palavra está dizendo, que serão lembrados, inclusive, quando nós estivermos ali, na presença do Todo-Poderoso, e Ele estiver separando os que são dEle e bondade, serão lembrados, inclusive, aqui, de acordo com a palavra está dizendo, que serão lembrados, inclusive, quando nós estivermos ali, na presença do Todo-Poderoso, e Ele estiver separando os que são dEle e bondade. Serão lembrados, inclusive, aqui de acordo com a palavra está dizendo, que serão lembrados, inclusive, quando nós estivermos ali, na presença do Todo-Poderoso, e Ele estiver separando os que são dEle e bondade. Serão lembrados, inclusive, na presença do Todo-Poderoso, e Ele estiver separando os que são dEle e bondade. Serão lembrados, inclusive,

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0: Os recursos do petróleo podem contribuir para a educação e a saúde públicas, além de gerar emprego e renda.
1: Nós sabemos o que a riqueza do petróleo é transformada para a vida das pessoas, sobretudo com os recursos do Fundo Social, que vão para a educação pública brasileira e para a saúde pública brasileira.
2: O projeto de lei que proíbe a adoção do sistema de cotas no ingresso dos programas de residência médica foi alvo de debate na Comissão de Direitos Humanos.
0: Na audiência pública interativa, senadores, representantes de ministérios e de conselhos discutiram se as regras de acesso à formação acadêmica devem valer também para a seleção da especialização. Repórter Douglas Castilho.
3: O autor do requerimento para a reunião, senador Paulo Paim, do PT do Rio Grande do Sul, se manifestou contra o avanço da proposta, lembrando que é um defensor histórico das ações afirmativas no Senado Federal.
4: A política de cotas não é um privilégio, é simplesmente um instrumento de correção de desigualdades históricas e de ampliação de oportunidades. Não estamos discutindo apenas uma regra de seleção para programas de residência. Estamos discutindo que país queremos.
3: O autor do texto, o senador doutor Irã, do PP de Roraima, também se afirmou partidário das medidas de equidade, mas acredita que a existência desse tipo de política na graduação já cumpre a função de reduzir desigualdades, devendo prevalecer a partir dessa etapa a pura avaliação de competência.
5: Quando a gente entra na faculdade, a gente tem as mesmas oportunidades, os mesmos professores, e hoje com a internet, com a democratização do conhecimento, depois disso tudo, a gente ainda tem cota para fazer residente? Não.
3: O projeto já recebeu o relatório favorável do senador Márcio Bittar, do PL do Acre, e encontra-se pronto para a votação na comissão.
6: Eleições 2026.
2: O número de mulheres na disputa por uma vaga no Senado cresceu nas eleições de 2026. São 69 candidatas, o maior número das três últimas eleições.
0: Mas mesmo com o avanço, elas ainda são minoria entre os concorrentes. Neste ano, as mulheres representam 22% das candidaturas ao Senado. O repórter Alexandre Campos mostra como está a participação feminina nessa disputa.
7: O número de candidatas representa 22% do total de candidaturas registradas neste ano. Para mudar esse cenário, o Senado, além de analisar projetos que visam aumentar a participação feminina na política e combater a chamada violência política de gênero, também lançou o Guia da Candidata. O manual, com linguagem clara e prática, traz orientações sobre diversos pontos durante o processo eleitoral e sobre o caminho para ocupar espaços de poder com segurança, informação e autonomia. Em sessão especial em março deste ano, a então senadora e procuradora da mulher no Senado, Augusta Brito, lamentou a necessidade de uma publicação como essa.
8: A política não é neutra. Mulheres enfrentam dificuldades maiores de acesso a financiamentos, às redes de apoio, à visibilidade, bem como são alvos mais frequentes de ataques, de desinformação e de violência política.
7: Dos atuais 54 senadores em final de mandato, 32 vão tentar a reeleição. Quanto à idade, 3 candidatos têm mais de 90 anos e 20 têm menos de 40. No critério cor-raça, 2 afirmaram que são amarelos, 192 brancos, 4 indígenas, 88 pardos e 29 pretos.
0: Com trabalhos técnicos de João Lira, o Jornal do Senado fica por aqui. Acompanhe agora as notícias da Câmara dos Deputados. Boa noite.
2: Boa noite e até amanhã.
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9: Câmara cria símbolo para conscientizar a população sobre doenças raras.
10: Avança a proposta que institui Dia Nacional sobre Climatério e Menopausa.
9: Deputados devem regulamentar a produção celular de proteínas animais.
10: O projeto prevê verba específica da primeira infância no orçamento público.
9: Boa noite. Já está pronto para entrar na pauta de votações do plenário da Câmara, projeto que prevê detalhamento de recursos da primeira infância no orçamento público. A repórter Paula Bittar traz mais informações sobre a proposta.
11: A Comissão de Constituição e Justiça da Câmara aprovou um projeto que torna obrigatória a inclusão de quadros específicos no orçamento público para

0: detalhar os recursos destinados à primeira infância, ou seja, a crianças de 0 a 6 anos de idade. De acordo com o projeto, os quadros deverão ser anexos à lei orçamentária anual e ao relatório resumido da execução orçamentária e discriminar as despesas em educação, saúde, assistência social e ações intersetoriais que tenham como beneficiárias diretas crianças de até 6 anos e suas famílias. A autora da proposta, a deputada Laura Carneiro, do PSD do Rio de Janeiro, afirma que a criação do quadro Orçamento Criança é mais um passo no sentido de garantir políticas públicas para essa faixa etária.
1: Sem recursos, sem garantia de orçamento, dificilmente as políticas públicas podem ser levadas a cabo. Então não adianta a gente criar legislação, a gente ter a vontade política se a gente não tiver os recursos necessários para implementá-las. E a fiscalização dessas políticas se faz através do orçamento. Então, garantir a existência desses recursos, o levantamento desses recursos, os dados, são absolutamente necessários à política de proteção à infância e adolescência brasileiras.
0: A proposta que torna obrigatória a inclusão de quadros específicos no orçamento público para detalhar os recursos destinados à primeira infância ainda precisa ser analisada pelo plenário antes de seguir ao Senado. Da Rádio Câmara, de Brasília, Paula Bittar.
2: Educação. Ayrton Faleiro, do PT, celebra a expansão do ensino superior no Pará. O congressista registra a criação de novas unidades federais no estado e o envio de verbas para apoiar a cultura e o esporte amador na região.
3: O legislador defende as políticas e programas como o pé de meia para garantir a conclusão da educação escolar e o ingresso no ensino superior. Ayrton Faleiro cumprimenta os mais de 100 líderes juvenis com quem se reuniu para traçar ações de apoio à educação e ao esporte.
2: Santim Roveda, do União, comemora a liderança do Paraná no IDEB, mantida nos resultados de 2025. O deputado atribui o desempenho aos investimentos do governo estadual na estrutura das escolas, na alimentação dos estudantes e na qualificação dos profissionais da educação.
3: Santim Roveda também cita a climatização das salas de aula e a oferta diária de proteína animal na merenda, entre as medidas adotadas pela rede estadual. O parlamentar ainda destaca a seleção técnica de profissionais para as chefias dos núcleos regionais de educação.
2: Inácio Arruda, do PCdoB, comemora os resultados da educação pública no Ceará. Segundo o parlamentar, 80 das 100 melhores escolas públicas de ensino fundamental do país estão no estado. Conquista que ele atribui a políticas de educação e ao trabalho de professores e municípios.
3: Inácio Arruda também ressalta iniciativas como a ampliação das escolas de tempo integral e a formação e valorização dos professores. Ele cita municípios como Sobral, Coreaú, Cruz, Pires Ferreira e Pedra Branca, entre os que possuem escolas de destaque.
2: General Girão, do PL, critica a política de aprovação de alunos adotada no Rio Grande do Norte. Ele conta que estudantes do ensino médio podem avançar de ano mesmo reprovados em até 6 disciplinas, o que, na avaliação do parlamentar, engana os resultados da educação no estado.
3: General Girão questiona os resultados divulgados pelo IDEB para o Rio Grande do Norte, afirmando que os indicadores de matemática e português pouco avançaram. Para ele, a política adotada pelo governo do estado não representa uma melhoria efetiva na qualidade do ensino.
2: Saúde. A criação de um Dia Nacional de Conscientização sobre o Climatério e a Menopausa avançou na Câmara, com a aprovação da proposta pela Comissão de Saúde. Quem informa é a repórter Júlia Lopes.
4: A Comissão de Saúde da Câmara dos Deputados aprovou um projeto que cria o Dia Nacional de Conscientização sobre o Climatério e a Menopausa, a ser celebrado em 18 de outubro. A proposta da deputada Ana Paula Lima, do PT de Santa Catarina, busca ampliar a informação sobre os sintomas, impactos e tratamentos desse período, além de incentivar as mulheres a procurarem acompanhamento médico. O climatério é uma fase de transição que antecede e inclui a menopausa. Com a queda hormonal, podem surgir sintomas como ondas de calor, insônia, alterações de humor e dores nas articulações. Especialistas destacam que o tratamento deve ser individualizado de acordo com a necessidade de cada paciente. Para a deputada Ana Paula Lima, muitas mulheres passam por essa fase sem identificar os sintomas e sem receber orientação adequada.
5: É que muitas mulheres passam por essa etapa e elas não são identificadas e elas precisam fazer a reposição hormonal, se assim desejarem e se assim forem orientadas pelo médico que faz a assistência.
4: O projeto também prevê ações de conscientização, como palestras, seminários, campanhas nos meios de comunicação e redes sociais, além da distribuição de materiais informativos. Além da proposta, a Comissão de Saúde também aprovou a criação da Subcomissão Especial de Climatério e Menopausa, para aprofundar o debate sobre o tema. O projeto que institui o Dia Nacional de Conscientização sobre o Climatério e a Menopausa segue agora para análise na Comissão da Mulher. Da Rádio Câmara de Brasília, Júlia Lopes.
3: O projeto prevê a instalação de bebedouros e pontos de água potável em locais públicos de grande circulação, como praças, parques e áreas de lazer. O autor da proposta, Paulo Teixeira, do PT de São Paulo, afirma que a medida amplia o acesso gratuito à água e estimula hábitos saudáveis de hidratação.
2: Paulo Teixeira acrescenta que a iniciativa ajuda as cidades a enfrentar os efeitos das ondas de calor, priorizando áreas vulneráveis e locais com grande exposição a altas temperaturas. O texto ainda incentiva o uso de garrafas reutilizáveis para reduzir o consumo de embalagens plásticas descartáveis.
6: Segurança Pública.
3: Aloysio Mendes, do Republicanos do Maranhão, foi indicado para presidir a comissão especial que vai discutir a redução da maioridade penal para 16 anos. Apesar de ser favorável à proposta, o deputado afirma que guiará os trabalhos com isenção e responsabilidade.
2: Aloysio Mendes informa que o colegiado ouvirá autoridades e especialistas antes de votar a proposta. Segundo ele, mais de 80% da população apoia a redução da maioridade penal, rejeita a impunidade e cobra medidas mais duras contra crimes cometidos por jovens.
3: Juliana Cardoso, do PT de São Paulo, cobra a votação de projeto que criminaliza a misoginia, já aprovado pelo Senado e com regime de urgência na Câmara. Ela afirma que a proposta busca responsabilizar condutas de ódio, ameaça e humilhação dirigidas às mulheres por sua condição de gênero.
2: Juliana Cardoso alerta que a violência contra a mulher também se manifesta por ataques e intimidações, inclusive no ambiente digital. A parlamentar pede ao presidente da Câmara e aos líderes partidários que incluam a matéria na pauta do plenário.
3: Carol D'Artora, do PT do Paraná, defende a criminalização da misoginia para ampliar a proteção das mulheres contra discursos de ódio, ameaças e perseguições. A deputada apresentou proposta para punir práticas machistas no ambiente digital em complemento à matéria já em tramitação.
2: Carol D'Artora argumenta que a violência contra as mulheres muitas vezes começa antes da agressão física, com manifestações de ódio e intimidação. A parlamentar avalia que o combate a essas práticas nas redes sociais ajuda a prevenir formas mais graves de violência de gênero.
6: Justiça.
3: Fernanda Melchiona, do PSOL do Rio Grande do Sul, defende a revogação da lei da alienação parental. A congressista acredita que a legislação pode ser usada para revitimizar mulheres que denunciam violência ou buscam o pagamento de pensão alimentícia.
2: Por isso, Fernanda Melchiona cobra a votação do projeto que revoga a lei e critica um recurso apresentado na Câmara que impede o texto de seguir para o Senado. A deputada também defende a aprovação de uma proposta que criminaliza a misoginia.
3: Soraya Santos, do PL do Rio de Janeiro, celebra o papel dos advogados na defesa de direitos e na reparação de injustiças. A parlamentar ressalta iniciativas para ampliar o acesso à justiça e garantir proteção a grupos vulneráveis.
2: Soraya Santos também destaca a chamada Lei Júlia, que assegura a suspensão de processos por 30 dias para advogadas após o nascimento de filhos. Ela cita ainda uma iniciativa da OAB para oferecer assistência jurídica a vítimas de violência, idosos e filhos de vítima de feminicídio.
3: Rui Falcão, do PT de São Paulo, apresentou projeto para permitir que advogados públicos federais aposentados votem e sejam candidatos no conselho que administra os honorários da categoria. Hoje, esses profissionais não participam da escolha dos representantes do colegiado.
2: Rui Falcão argumenta que os aposentados também são afetados pelas decisões sobre a distribuição dos honorários. O deputado afirma que a mudança amplia a participação de mais de 4 mil profissionais nas decisões do Conselho.
6: Agricultura.
3: Câmara analisa um projeto de lei para regulamentar a produção celular de proteína animal. A ideia é incentivar a pesquisa na área, apontada como uma alternativa ambientalmente mais sustentável para a produção de alimentos. Quem informa é a repórter Maria Neves.
7: A Comissão de Defesa do Consumidor da Câmara analisa projeto do deputado Jorge Goten, do Republicanos de Santa Catarina, que prevê a criação de regras para pesquisa, produção e comercialização de alimentos por meio de cultivo celular. As normas devem valer também para os derivados e subprodutos desses alimentos, assim como para o incentivo à pesquisa no setor. Jorge Goten explica que a produção celular de alimentos envolve a multiplicação e a maturação de células-tronco em laboratório, resultando em produto com as mesmas características de carnes convencionais de origem animal. Pelo texto aprovado, o Executivo Federal deve criar as regras para cultivo celular de alimentos por meio de regulamentação da nova lei. Essas normas devem garantir a sanidade, inocuidade e sustentabilidade dos produtos, assim como a saúde do consumidor. A regulamentação também deverá garantir que a produção minimize os riscos de contaminação ambiental do setor. Jorge Goten explica que a produção celular de alimentos envolve a multiplicação e a maturação de células-tronco em laboratório, resultando em produto com as mesmas características de carnes convencionais de origem animal. Pelo texto aprovado, o Executivo Federal deve criar as regras para cultivo celular de alimentos por meio de regulamentação da nova lei. Essas normas devem garantir a sanidade, inocuidade e sustentabilidade dos produtos, assim como a saúde do consumidor. A regulamentação também deverá garantir que a produção minimize os riscos de contaminação ambiental celular de alimentos por meio de regulamentação da nova lei. Essas normas devem garantir a sanidade, inocuidade e sustentabilidade dos produtos, assim como a saúde do consumidor. A regulamentação também deverá garantir que a produção minimize os riscos de contaminação ambiental de 4% do total de emissões globais de gases do efeito estufa. O deputado cita ainda um estudo internacional que compara os impactos ambientais da produção tradicional de carnes e de proteína cultivada a partir de células. O levantamento apontaria redução de até 92% no aquecimento global e gasto de água 78% menor. De acordo com o autor, deputado Jorge Goten, no Brasil, a indústria de fontes alternativas de proteínas conta atualmente com pouco mais de 100 startups. Ainda segundo o parlamentar, esse mercado já atraiu cerca de US$ 600 milhões em investimentos. Pela cotação atual, esse valor corresponde a quase R$ 3 bilhões. Da Rádio Câmara de Brasília, Maria Neves.
2: Dilceu Esperafico, do PP, destaca a importância da produção de suínos para a economia de Toledo, município localizado no oeste do Paraná. O deputado afirma que a cidade lidera o PIB agropecuário do estado há 13 anos, impulsionado pela suinocultura.
3: Dilceu Esperafico ressalta que a força da atividade também se reflete na tradicional festa do porco assado no Rolete, marcada para 13 de setembro. O parlamentar aponta que o evento divulga Toledo e valoriza a produção agropecuária da região.
6: Direitos humanos.
2: A Câmara aprovou a criação de um símbolo nacional para conscientização sobre doenças raras. A repórter Paula Bittar acompanhou a votação.
0: A Comissão de Constituição e Justiça da Câmara aprovou uma proposta que reconhece o laço multicolorido como símbolo nacional da luta pelos direitos das pessoas com doenças raras no Brasil. O símbolo terá 5 cores: rosa, lilás, azul, verde e amarelo. Segundo o texto, as pontas começam em rosa e passam gradualmente pelo lilás, azul e verde até chegar ao amarelo no centro do laço. O uso do símbolo será opcional e sua ausência não prejudica ao exercício de direitos e garantias previstos em lei. As doenças raras, embora individualmente pouco prevalentes, afetam milhões de brasileiros, conforme destaca a relatora na comissão, deputada Silvia Cristina, do PP de Rondônia.
8: Mais do que um símbolo, esse laço representa milhões de brasileiros que convivem diariamente com o desafio do diagnóstico tardio, da dificuldade de acesso ao tratamento e, muitas vezes, da invisibilidade. Segundo o Ministério da Saúde, cerca de 13 milhões de brasileiros vivem com alguma doença rara. São mais de 7 mil doenças raras descritas, das quais aproximadamente 80% tem origem genética e 20% decorrem de causas infecciosas, imunológicas, ambientais ou degenerativas.
0: Segundo Silvia Cristina, as doenças raras são um relevante desafio para o sistema público de saúde. Ela afirma que iniciativas legislativas de conscientização e visibilidade social são legítimas e adequadas ao interesse público. O Brasil já conta com o Dia Nacional das Doenças Raras e o Dia Nacional da Informação, Capacitação e Pesquisa sobre Doenças Raras, mas ainda não possui um símbolo oficial para a causa. O projeto que reconhece o laço multicolorido como símbolo nacional da luta pelos direitos das pessoas com doenças raras no Brasil segue para o Senado, a menos que haja recurso para análise pelo plenário. Da Rádio Câmara de Brasília, Paula Bittar.
6: Transportes.
3: Fausto Júnior, do União, cobra do governo federal a recuperação da BR-230, a Transamazônica, para garantir o escoamento agrícola e o transporte no sul do Amazonas. De acordo com o parlamentar, trechos entre Sucunduri e Apuí estão quase intrafegáveis.
2: Fausto Júnior argumenta que a falta de asfalto isola comunidades, impede o acesso a serviços especiais e gera pobreza. O parlamentar cobra a união da bancada amazonense por melhorias na Transamazônica, assim como ocorreu na mobilização pela BR-319, que liga Manaus a Porto Velho.
3: Projeto de doutor Ismael Alexandrino, do PSD de Goiás, obriga postos de combustíveis com 3 ou mais bicos de gasolina a disponibilizar uma bomba com gasolina E10, que tem até 10% de etanol. O parlamentar explica que o objetivo é oferecer uma alternativa aos veículos antigos.
2: Dr. Ismael Alexandrino também inclui no texto que o preço da gasolina E10 não seja superior ao da gasolina comum, com diferença máxima de 5%. Ele argumenta que muitas motocicletas e automóveis no Brasil ainda não são adaptados a combustíveis com maior concentração de etanol.
6: Economia.
3: Relator do projeto do Simples Nacional e um dos principais articuladores do MEI, Luiz Carlos Rauli, do Podemos do Paraná, critica o baixo desenvolvimento do Brasil, atribuindo o desempenho a falhas de gestão e as políticas econômicas de governos de centro-esquerda.
2: Ao protestar contra os indicadores sociais, Luiz Carlos Rauli ressalta que, apesar de ser a 10ª economia mundial, o Brasil ocupa a posição 84 no Índice de Desenvolvimento Humano. Para ele, é preciso diversificar o setor produtivo e desburocratizar tributos para gerar emprego e renda.
3: Adriana Ventura, do Novo de São Paulo, critica o pagamento de salários acima do teto constitucional no serviço público. A congressista afirma que benefícios adicionais e outras vantagens elevam a remuneração de integrantes do Judiciário, do Ministério Público e de órgãos de controle.
2: Adriana Ventura cobra do Congresso medidas para limitar os chamados supersalários e reduzir privilégios no funcionalismo. A parlamentar argumenta que esses gastos comprometem recursos públicos que deveriam atender às necessidades da população.
3: Termina agora o jornal Câmara dos Deputados, produzido pela Rádio Câmara, com trabalhos técnicos de Everson Urani e apresentação de Márcio Aquiles Sardi e Val Monteiro. Boa noite.
2: Uma boa noite para você. A Voz do Brasil volta amanhã.
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6: La paix du Seigneur Jésus, ici c'est le pasteur da Silva Nivaldo, de la Iglesia Pentecôte de Otamu, de Paris, France.
7: Aqui quem vos saluda é o pastor Robert de Jesus, de la sede nacional Madrid, Espanha.
8: Queridos mino, e naio tio pastor Erivel Tomatina, tutenai e capati e viada.
9: Eu falo com todos vocês neste momento, é o pastor Antônio Alexandre, aqui de Lisboa, Portugal.
10: Aqui é o pastor Adivel, do país da Suíça.
11: E quem fala com os irmãos é o pastor Jonas Fernandes, pastor nacional do país da Holanda.
12: Aqui é o pastor Ismael Martins, de Luxemburgo.
13: Aqui é o pastor Ismael Rodrigues, responsável pelas igrejas Deus de Amor, no país da Alemanha.
14: Pastor Francisco de Assis Mendes, responsável pelo país de Trinidad e Tobago.
15: Aqui é o pastor Ismael Martins, de Luxemburgo.
16: Aqui é o pastor Elias de Almeida, da igreja de Pampano Beach, estado da Flórida.
17: Aqui quem fala é o pastor João Batista, responsável aqui da sede da Guiana Francesa, de Itaína.
18: Quem tem imenso prazer em cumprimentá-los é a sua irmã em Cristo, irmã Ilza Rocha.
19: Quem cumprimenta a todos é o seu irmão em Cristo, pastor Marco Magno.
20: Aqui é a irmã Regiane Tinonim.
21: Falando com vocês, pastor Luiz Rubio.
22: Quem saúda a todos, seu irmão em Cristo, pastor Antônio Osmar Oliveira.
23: Seu irmão, pastor Milton de Almeida.
24: Quem vos cumprimenta com a santa e gloriosa paz de nosso Senhor e Salvador Jesus Cristo, seu irmão em Cristo, pastor Roberto Marinho.
25: Amados irmãos, aqui vos fala a irmã Eleni Miranda. Deus vos abençoe. Todos são bem-vindos.
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2: Cumprimento os irmãos com a paz do Senhor Jesus. Quem crê que o Senhor tem uma palavra para nós? Levanta as mãos aos céus, fecha os olhos, ô glória. O Senhor está trabalhando entre nós aqui nessa noite. O Senhor está agindo no nosso meio e Ele tem uma palavra ao nosso coração. Diga comigo, Senhor Jesus, eu creio no poder da Sua palavra. Eu creio no poder da Sua palavra. Me dá um fá aí, meu filho.

Lamentações de Jeremias, capítulo 3, versículo 22. Lamentações de Jeremias, capítulo 3, versículo 22. Lamentações, capítulo 3, versículo 22. As misericórdias do Senhor são a causa de não sermos consumidos, porque suas misericórdias não têm fim.

levanta, meus irmãos. Eu quero falar sobre graça e misericórdia. Diga comigo: graça e misericórdia. Muita gente confunde graça com misericórdia. Apesar de serem duas palavras bem parecidas, são bem distintas uma da outra. Misericórdia é uma palavra oriunda do latim, que significa misericordis, que é a junção de duas palavras, misere, que é miséria, e corques, que é coração. Então misericórdia é acolher em nosso coração alguém desprovido de perdão. Misericórdia é acolher no nosso coração quem não merece misericórdia. Misericórdia é abraçar quem não merece ser abraçado. Há 1 ano e 6 meses atrás foi preso um serial killer nos Estados Unidos. Ele havia violentado e matado 10 mulheres. Entre elas havia uma menina de 16 anos, chamada Mary Baxter. Ela foi violentada e morta com 10 facadas. E no júri dos Estados Unidos, no julgamento, foi dada a palavra a todos os familiares que tinha suas vítimas para falar. E todos, por sua vez, presbítero Joel dizia assim: ó,

Misericórdia. Misericórdia é perdoar quem não merece misericórdia. Misericórdia é estender as mãos para quem não merece as mãos estendidas. É pela misericórdia que Deus nos acolhe em sua presença. É pela misericórdia que Deus nos recebe, mesmo eu e você não merecendo. No dicionário português, a definição de misericórdia é tratar com compaixão um inimigo. Misericórdia é querer o bem de quem lhe deseja o mal. Misericórdia é ter compaixão de quem quer ver a nossa morte. Colocaram Jesus na cruz, furaram o lado de Jesus, cuspiram nele, escarneceram dele, lhe deram uma coroa de espinho, mas lá na cruz ele diz: Pai, perdoa-lhes, porque eles não sabem o que faz. Isso é misericórdia. É para Jesus, ele merece. Romanos capítulo 3, versículo 23, a Bíblia diz: todos, no plural, todos pecaram e destituídos estão da glória de Deus. Eu não merecia o céu, você não merecia o céu. Por causa do meu pecado, do seu pecado, o homem está numa condição de miséria. E a sua rebelião contra Deus merece punição. Mas é aí que entra a misericórdia. Por causa do sangue de Cristo somos justificados. Em 1 Pedro capítulo 1, versículo 3, a Bíblia diz que a sua misericórdia é abundante. No Salmos 86, no versículo 5, a Bíblia diz que sua misericórdia é eterna. E independente do que você fez, hoje em Jesus há perdão, há misericórdia, há graça, há vitória para cada um de nós. Assim como esse irmão antes da pregação já aceitou a Cristo, ele também te recebe, te perdoa, te abraça e te ajuda. Agora existe um segredo da misericórdia. Pergunta assim para mim, mas com gosto. Pergunta assim: qual? Quando eu entendo que eu necessito da misericórdia, eu recebo essa misericórdia. E eu vou explicar. Nós temos três parábolas na Bíblia. Uma converge com a outra. Temos a parábola da dracma perdida. Na parábola da dracma perdida, a Bíblia diz que a mulher varre com diligência a casa e procura a dracma perdida. Depois, logo em sequência, vem a parábola da ovelha perdida. E o pastor deixa as 99 e busca com diligência até encontrar aquela ovelha. Logo em sequência vem a parábola do filho. Só porque a parábola do filho pródigo é diferente da parábola das ovelhas e da parábola da dracma. Por quê? Na parábola da dracma, a mulher busca a moeda perdida. Na parábola da ovelha perdida, o pastor busca a ovelha perdida. Mas na parábola do filho pródigo, o pai não busca o filho, é o filho que volta. Porque o pai não expulsou o filho, foi o filho que saiu. É por isso que Jesus diz em Lucas 9, 23 e em Marcos 16, 24: se alguém quer vir após mim, negue-se a si mesmo, tome a sua cruz e me siga. Se foi, mas se voltar, o Pai te recebe, te perdoa, te sustenta, te ajuda. Mateus capítulo 11, versículo

ia matar ela, mas a misericórdia diz: ela é uma alma preciosa, ela está justificada, perdoada pela minha misericórdia. E o que é graça? A palavra graça significa favor imerecido de Deus. Então graça é eu receber o que eu não mereço. E misericórdia é eu não receber o que eu mereço. Pela graça eu recebo. Pela graça eu recebo o que eu não mereço. E pela misericórdia eu recebo, eu não recebo o que eu merecia. Eu e você não merecia o céu, mas a misericórdia nos dá direito ao céu, mesmo eu não merecendo. Agora olha para cá, pega a revelação bíblica. Se Jesus, que é dono de tudo, tinha misericórdia, por que você não exerce misericórdia? Se Jesus, que é dono do céu, perdoa, por que que tem gente que diz assim, ó, nunca mais eu perdoo, eu vou olhar na cara, porque não é crente, porque quem foi alcançado pela

através de Jesus. E quem tem Jesus consegue liberar perdão. Tito capítulo 2, versículo 11, a Bíblia diz: porque a graça de Deus se manifesta.

Então nós precisamos, irmãos, ser bem resolvidos em duas questões. Quantas questões? Quantas? Primeiro, grande é Deus. Grande é? Ele é tão grande que um dia Moisés falou: eu quero contemplar a tua face. Ele falou: você não vai contemplar, mas fica na festa da rocha e você vai me ver. Vai ter um deslumbre. Era Deus dizendo: você vai ver só um deslumbre, porque você não suporta a minha presença, porque grande é Deus. Grande é Deus. Ele é tão grande que um dia ele se revela a Isaías no capítulo 42 e no versículo 18, no versículo 8, dizendo: Isaías, transmite meu recado aí para o meu povo. Diga para eles que eu sou o Senhor, esse é meu nome, minha glória eu não darei a outro, e nem meu louvor às imagens de escultura. O povo de Israel está com o nariz muito empinado. Diga para eles que grande sou eu. Fala para eles deixar a idolatria e voltar a me adorar, porque minha presença vai começar a ter liberdade para operar novamente no meio do meu povo. Então nós temos que entender que grande é. Tem horas que quem prega sai frustrado do altar. Tem horas que quem canta sai frustrado do altar. E a pessoa diz assim: mas por que que Deus não quis operar? Será o que que aconteceu? Não aconteceu nada. É porque naquele dia Deus falou assim: eu vou provar para você que quem faz sou eu. Porque naquele dia Deus quis provar: eu vou provar para você que quem derrama glória nesse lugar sou eu. Que quem faz e acontece sou eu. Ninguém lembrou da glória de Deus, considerou o poder de Deus. Quando Davi se aproximou, alguém falou: é loucura, você não é soldado.

palavra é debaixo da glória de Deus, é na direção de Deus, é na presença de Deus que Ele fará coisas grandes na sua vida. Quando o povo olhou para o templo lá em Ageu capítulo 2 e viu que o segundo templo que Deus manda Ageu falar para Zorobabel, levanta um templo de madeira. O povo olhou o templo e falou: ih, esse templo aí não está com nada. Um templo de madeira, isso aí é um barracão velho, só um pedaço de pau. E ficou desfazendo do templo, porque o primeiro templo que Salomão levantara em 576 a.C. era um templo glorioso. Tinha ouro na calçada, tinha ouro em todos os lugares, era um templo de ouro puro. O segundo templo não, era um barracão de madeira. E o povo começou a desfazer pela apa. Deus se levanta do trono e manda Ageu dizer, capítulo 2, versículo 8: minha é a prata, meu é o ouro, diz o Senhor. O que que Deus estava dizendo? O templo é de madeira, não é porque não tem recurso, porque minha é a prata. O templo é de madeira para provar para alguém. O versículo 9: a glória da última casa será maior do que a primeira. Porque o que faz ter templo, o que faz ter glória no templo não é poltrona boa. O que faz ter glória no templo não é ter um telão maravilhoso. O que faz ter glória no templo não é ter um som maravilhoso. O que faz ter glória no templo é a presença de Deus. Você lembra daquela igrejinha? Não tinha nem som. Era banco ruim. O copo era um pedaço de lata. Lata que os irmãos tomavam água. Mas quando começava a glória invadia aquele lugar. Porque é a presença de Deus que faz a diferença. Diga para alguém do seu lado, a presença de Deus faz a diferença. E eu vou falar, não repara não, sou bocudo, eu sou lá do Goiás. O que segura casamento é a presença de Deus. Não adianta, minha filha, mostrar as coxas, me desculpa a expressão vulgar. Não segura marido não, segura marido é a presença de Deus. Porque se ele não tiver a presença de Deus, pode ser a mulher mais bonita, ele vai querer outra.

de Deus vai mudar a sua história. É pela graça, é pela graça, é pela misericórdia que coisas grandes irão acontecer. Quem crê, se coloca de pé, levanta a mão.

levantando vaso aqui nessa noite. É noite do pão, é noite de palavra, é noite de glória de Deus. Recebe.

Pega aqui, olha aqui para mim. Ó, a revelação da misericórdia. Olha aqui na bolota do meu zóio. Ó, a revelação da misericórdia aqui, ó. Ó, ó. Jesus está lá no Getsêmani, na prensa de óleo, no Monte das Olivas. E aí o Pedro, que diz que foi alcançado pela misericórdia, cortou a orelha do soldado. Porque tem crente que a misericórdia só está na boca. Ele anda armado, ele está pronto para peixarar alguém, para espetar alguém. E o Pedrão, ó, vá. Aí a misericórdia. Vem cá, presbítero. Fica aqui assim. A misericórdia, Jesus. Deram bofetada em Jesus. E não é nem segundo historiador, está escrito. E essa expressão, bofetadas no Mestre Jesus. Aí Jesus pega a orelha e põe no lugar e fala assim: Pedro, não é assim, Pedro. Baixa a espada, Pedro. Quem foi alcançado pela misericórdia não resolve nada na força do braço. Resolve aqui, ó. Ó. Ó. Ó. Ó. Ó. Levanta a mão. Deus vai derramar uma unção na tua vida nesse lugar agora. Ele está dizendo: a minha misericórdia, a minha graça está te enchendo. E eu vou te levantar para viver coisas grandes. Se prepara, porque o poder de Deus vai se fazer grande na tua vida. Meu Deus, derrama. Derrama a tua glória agora. Derrama a tua glória agora. Derrama a tua glória agora. Derrama a tua glória agora. Eu vou te dar um minuto para você dar glória. Eu vou te dar um minuto para você dar glória. Porque tem uma glória que vai descer aqui. Tem uma glória que vai ser derramada nesse lugar.

Eu vou concluir. Olha o que é misericórdia. Misericórdia. Ó. Ó. Misericórdia. Ó. Jesus entra na casa de Simão, o justo. Olha o que o texto diz, o justo. Mas o justo era só no nome. Jesus não recebe água para lavar os pés, não recebe o ósculo santo, que é o beijo no rosto. Jesus não é convidado a sentar. Aí vem uma prostituta. E o texto usa a palavra explícita, prostituta. O texto aponta o vetupério, porém que havia na vida dela, ela era prostituta. Em outras palavras, tranqueira. Mas ela vem. E o texto diz que chegando por detrás dele. Por que que ela chegou por detrás dele? Porque na frente de Jesus está a sua glória, mas de trás está a sua misericórdia. Chegando por detrás dele, aí agora ela chega nos pés. Por que nos pés? Porque nos pés está a misericórdia de Jesus. Ela chega nos pés e ela começa a chorar copiosamente. E ela começa a enxugar os pés de Jesus com seus cabelos. Pastor, mas ela é prostituta. Não tem problema, ela está aos pés de Jesus. Pastor, mas a lei dizia que ela não merecia. Não tem problema, ela está aos pés. Jesus não quer saber quem você é. Ele quer saber o que vai ser de você depois de ter um encontro aos pés dele. Depois do encontro com os pés, a vida dela muda. Depois da noite de hoje, a sua vida muda. Porque aos pés de Jesus, a misericórdia dele te envolve hoje. Aos pés de Jesus, a misericórdia dele te recebe hoje. Aos pés de Jesus, a misericórdia. Eu vejo os céus abertos aqui nesse lugar, oh glória. Eu sinto os céus abertos aqui nesse lugar, oh glória. Pastor, mas tem gente que está desligada. Mas é para quem tem presença, meu filho. O homem natural, ele não entende as coisas do espirituais, porque se decide espiritualmente. Quem tem, tem. Quem não tem, paciência. Eu quero ver quem tem. Quem já está sentindo. Quem está conectado com o trono. Tem gente que está conectada com o céu aqui, Jesus. Essa atmosfera não é da terra, é do céu. Aqui é lugar de adorar. Jesus diz, minha casa não será chamada a não ser casa de oração, oh glória. Aleluia. Deus ainda está procurando quem não vê pornografia. Deus está caçando ainda quem não mente. Deus ainda está caçando quem não bota a língua para a mão dos dentes para falar da vida alheia. Deus está caçando adorador aqui hoje. Pastor, o senhor é doido, doidinho. Ele está mandando eu dizer para a igreja, eu vou começar a fazer coisas novas na vida do meu povo. Se prepara porque tem um tempo de coisas novas chegando. Levanta as mãos aos céus e diga, Senhor Jesus, eu creio. O Senhor está falando para mim que tem mais uma pessoa para voltar hoje para a presença de Deus. O Senhor está queimando o seu coração e Ele está dizendo, corre aqui no altar e vem reconciliar também. O coração está quase saindo pela boca. É o Espírito Santo que está trabalhando e está dizendo, corra aqui, volta agora, porque eu quero começar uma nova história. Sai do seu lugar e corra aqui no altar. Jesus está te chamando hoje para começar a viver para Ele, oh glória, a andar com Ele. Sai do seu lugar e corra aqui na frente, porque hoje Ele toca em você, trabalha em você, porque Ele quer começar uma obra nova. Ele tem coisas novas na tua vida. Vem, o Senhor está dizendo, é noite de voltar, é
É noite de firmar, oh glória, os passos na presença dele. O coração está acelerado, a mão está suando e o Espírito Santo está dizendo: eu estou tocando em você, estou te chamando para voltar. Vem, sai do seu lugar e vem aqui na frente agora. Vem reconciliar com Deus, o Senhor está te chamando aí no seu lugar. Ele está dizendo: é noite de voltar, meu filho. É noite de voltar. É noite de voltar. Sai do seu lugar e vem. Jesus está te chamando aí. Ele está batendo no teu coração e está dizendo: volta para o lugar da onde você nunca deveria ter saído. Volta. Volta porque Ele quer fazer coisas novas. Ele quer mudar a sua história, oh glória. Ele quer fazer coisas novas. Sai do seu lugar e vem. Vem, Jesus está chamando você para viver algo novo. Para viver algo novo aqui nesse lugar, oh glória. O Espírito Santo está te chamando para viver uma vida na presença dEle. Já tivemos no início uma primeira alma para Jesus. Só que Jesus está falando comigo: tem mais um, meu filho, que precisa voltar. Tem mais um que precisa voltar a trilhar os meus caminhos. E o Senhor está te chamando agora. Venha. Venha. Não endureça o seu coração à voz do Espírito Santo. Ele está te chamando hoje para voltar. Ele te trouxe aqui, Ele marcou esse encontro para começar uma nova história na tua vida. Vem. Vem correndo aqui na frente. Pastor, mas o que será de mim? Será tudo novo na presença de Deus. Sai do seu lugar e vem, porque hoje Ele marcou esse encontro. Ele marcou esse encontro para salvar a tua alma. Cadê essa pessoa? Vem aqui no altar correndo. Diga não a esse impedimento e diga sim à vida em Jesus hoje. Hoje Ele quer decretar vida em abundância. Hoje Ele quer decretar vida eterna. E hoje Ele está te chamando. Se você está com vergonha de vir aqui, é só levantar sua mão aí. Que algum obreiro vai até você e vai orar por você no seu lugar. Mas o Espírito Santo está falando: hoje eu marquei esse encontro porque eu quero salvar essa alma hoje. Hoje Ele quer fazer algo novo na tua vida. Põe as mãos na cabeça. Fecha os olhos. Vocês querem ver? O diabo está furioso aí, ó. Ele está desesperado com essa alma. O diabo está desesperado, Pastor Joel. O Espírito Santo, Ele não lenta, Ele não erra. Eu conheço o Deus que eu estou falando aqui nessa noite. Eu ainda falei com Ele essa madrugada. Eu vim no avião falando com Ele. Ele veio falando comigo, oh glória. Esse Espírito que está no coração dessa pessoa, dá seu grito aí agora. É você que está travando essa alma para não fazer um compromisso com Deus agora. Eu te vi aí. Pode dar seu grito de derrota. Vai cair aí, ó. Fica atento aí, obreiros. Pode dar seu grito de derrota agora. Você não vai matar essa vida. Você não vai destruir, não vai impedir o projeto que Deus tem sobre essa vida. Você não vai impedir a obra que o Espírito Santo tem nessa alma. Eu quero ouvir seu grito de derrota agora, Satanás. Satanás, pode dar seu grito de derrota. Está passando mal aí, a pessoa revelada, ó. Passando mal aí, esse demônio vai cair aí. Esse espírito da destruição que está travando essa vida, que está dizendo ela não vai fazer o propósito com Deus, ele é desmascarado hoje, porque o Senhor começa uma grande obra agora. O Senhor começa uma grande obra. O Senhor começa uma grande obra. O Senhor começa uma grande obra agora. O Espírito Santo falou comigo: hoje eu começo uma grande obra. Você aqui na frente, meu filho, ó, vem cá agora. Vem cá. Eu vou orar por você. A igreja estende as mãos para cá. Porque Jesus começa uma grande obra na sua vida. Solta a vida dele, espírito da destruição. Espírito da destruição, solta a vida dele agora. Hoje o Senhor começa uma grande obra na tua vida. O Espírito Santo te trouxe aqui, meu filho,
porque ele tem uma obra a fazer na tua vida. Solta a vida dele, solta o corpo dele, espírito da morte. Eu te vi escondido aí, legião do inferno. Eu te vi aí preparando um laço para matar esse homem. Solta as pernas dele agora. Eu te vi aí, legião do inferno. Queria destruir a vida desse homem, mas o Espírito Santo trouxe ele aqui. O Espírito Santo está queimando essa obra de macumba da cabeça à planta dos pés. O Espírito Santo está desfazendo esse mal na vida dele hoje. Hoje esse mal, esse espírito da morte, está soltando o corpo dele. Está soltando a vida dele. Sai do coração dele agora, Satanás. Sai do coração dele agora. Todo espírito da morte, eu te repreendo agora. Segura aí, obreiro. Segura aí. Sai da vida dele. Você não vai matar ele. Você não gostou que ele veio aqui nessa noite, né, Satanás? Você não gostou que ele veio aqui, né, diabo? Você não queria que ele viesse aqui nessa noite. Porque hoje o Espírito Santo começa uma grande obra nessa vida. Eu quero ouvir seu grito de derrota agora. Solta o corpo dele agora. A igreja estende a mão para cá e diga: queima ele, Jesus. Diga: todo mal, todo espírito da... tudo que está no estômago dele, você vai arrancar agora. Todo esse trabalho de bruxaria no estômago dele, sai do estômago dele agora. Sai da vida dele agora. Diga: queima. Sai da vida dele, do estômago dele. O Senhor me diz que as cadeias estão sendo quebradas na vida dele. Sai do estômago dele agora. Olha aí, segura aí que é violento. Segura, olha a força dele aí. Diga: queima ele, Jesus. O espírito é um demônio violento, irmão. Você vai pôr para fora tudo que está na vida dele. Você não gostou que ele veio aqui, né, assassino? Fala! Ah! Olha a força desse demônio, irmão. Deus tem uma obra linda na vida dele para fazer agora, pastor. Solta o corpo dele agora. Sai do corpo dele agora. Toda essa legião, esse demônio do inferno, essa legião, em nome de Jesus, sai! Fala amém. Hoje, olha para mim. Me dá a sua mão aqui, meu filho. Qual que é o seu nome? Pode chorar. Hoje. Você viu seu coração acelerando ali? Hã? As mãos suando. E Jesus falando para você voltar. Hã? Chegou o dia. Pode chorar. Estende a mão para cá, igreja. Fala comigo: Senhor Jesus, eu estou voltando para a tua presença. Me dá força, Senhor. Escreve meu nome no livro da vida. Dá um abraço dele. Isso é Deus! Levanta a mão e diga glória. Pastor, mas é culto de ensinamento. Virou culto de revelação, de libertação. Quem manda no culto é Deus. Não é pastor, não. Mas tem um cronograma. O cronograma quem faz é Jesus. Eu não uso Deus. É Deus que faz, é Deus que usa, é Deus que opera. E já virou culto de revelação, porque Deus está falando comigo agora. Essa irmã aí, ó, levanta a mão. Isso. O Senhor manda te dizer: deu tudo errado até hoje, para mim te preparar para começar a viver tudo certo. Porque hoje o Senhor manda te dizer: eu abro uma porta e você passa por ela. E eu vou deixar envergonhado e confundido os que duvidou, porque sou eu, Deus, que te sustento e te levanto na minha presença. É Deus que te sustenta, minha filha. Levanta a mão, meu filho. O Senhor te escolheu no ventre da tua mãe. E Ele manda te dizer: eu estou derramando a minha graça sobre a tua vida hoje. Porque eu te escolhi para uma grande obra. E essa obra eu começo a concluir. Seu coração arde quando meu servo prega. Seu coração arde quando meu filho está pregando. Porque é a chama que eu coloquei em ti. E hoje eu começo uma grande obra na tua vida, porque eu vou te levantar para confundir muita gente grande. Porque eu vou te usar para pregar a minha palavra e ser um grande. Se prepara, porque minha glória começa a ser derramada. Grande é o que Deus coloca na tua vida. A igreja levanta a mão e dá um glória ao nome de Jesus. Quem pode aplaudir ao Senhor?

0: cante com alegria.
1: Vamos exaltar.
0: Esse rapaz aqui, ó, Deus tem uma obra na sua vida grande, viu, meu filho? Ele vai te levantar. Você vai começar a prosperar. Porque Deus falou comigo, eu escolhi ele para ser canal de bênção na família. Eu coloco na mão dele a minha honra hoje. E aonde ele tocar vai prosperar. Porque tem muita gente que duvidou da empresa, dos negócios dele. Mas ele tem um propósito de honrar minha casa. E ele vai fechar. Ele acha que fechar 10 mil é muito, é pouco. Porque ele vai fechar é 100 mil por esses dias. Porque eu sei que ele honra a minha obra. E se for mentira alguma coisa, pode falar, são mentirosos. Porque o Espírito de Deus não mente, ele está aqui trabalhando entre nós. Pode levantar a mão e dar um glória a Deus. Vocês dois aqui, ó, levanta as mãos assim. O Senhor está colocando riqueza e honra na mão de vocês dois. O Espírito Santo falou para mim, tem muita gente que torceu contra eles. Muita gente que duvidou que ia dar certo. Só porque já estava decretado no céu que já deu tudo certo. E hoje eles vão começar a se surpreender com o que eu vou fazer. É certo. Mão na cabeça, fecha os olhos. Espírito Santo, é a oração da fé. E eu creio no livramento, na vitória do Senhor, na vida do seu povo. Espírito Santo, eu creio no livramento, na vitória, na vida do seu povo. Espírito Santo, eu creio, meu Pai, que o Senhor tem coisas grandes. Deus manda dizer para vocês dois, viu? Por esses dias vocês serão surpreendidos. Porque o Senhor conhece o desejo do coração de vocês. E Ele diz assim, ó, aquilo que eles pediram vai vir. Porque o presente será grande. Eu não entendi o mistério. Mas no final o Senhor me mostrava a senhora fazendo assim, ó. E eu perguntei, é luta, Deus? Deus falou, não. É meu presente que virá sobre a vida deles. Recebe. Recebe. Diga glória a Deus. Que a graça, o amor de Deus e a comunhão do Espírito Santo esteja com todos. Não só agora, mas para todos sempre. Deus está te curando agora. Ele falou para mim, eu estou pondo a mão na coluna dela. E eu estou arrancando essa enfermidade, esse desvio na coluna. Essa dor vai embora hoje. Receba a cura. Com muita alegria, três vezes. A paz do Senhor Jesus. A paz do Senhor Jesus. A paz do Senhor Jesus.

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3: Aqui é Altair. Eu vou contar um testemunho de Deus aí na minha vida. Eu era drogado, estava na droga. Deus me tirou do caminho das drogas. Se não fosse Deus, eu não existia já há 20 anos atrás. Então Deus é maravilhoso. Deus, ele é milagroso. Nós sem Jesus não somos.
4: Como
3: nada.
4: Se chama?
5: Napoleão Bonaparte.
4: Qual foi a bênção que o bom recebeu?
5: 15 anos tive um problema na coluna e saiu um líquido que o organismo não fabrica mais, né? O fisioterapeuta disse. Então, para tirar ou colocar uma camisa, era um sacrifício que eu precisava de auxílio. Fiquei 15 anos aqui sem levantar o braço acima disso. 15 anos. Ele foi revelado na Igreja de Deus Amor, falou que o Senhor estava me curando de um problema que eu tinha na coluna. Aí, 2 dias depois, que eu não podia mover o braço, dava uma dor que eu me ajoelhava. Aí eu senti dentro de mim fazer assim, fez um negócio assim, sem dor alguma. Igual cortando, que eu não senti nada. Aí de lá pra cá, passou uns 3, 4 meses, foi melhorando, passou.
4: Tremendo.
5: O líquido tá funcionando e não era pra funcionar.
4: Estamos felizes pelo seu testemunho de fé. Confirma o seu nome e seu endereço.
5: Napoleão Bonaparte, moro lá na Praia de Santinho.
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